0: até engraçado, é o que eu falo da gentalha. Eu nunca vi um hate, alguém legal, entendeu? No dia que alguém legal fizer uma crítica sobre mim, eu paro para pensar na hora, né? Mas geralmente é gente muito, de muito baixo nível, então não me diz nada.
1: Você tem essa personalidade forte, às vezes até afrontosa, você tem uma característica na forma de fazer os comentários que é de fato parecer não ter medo do que os outros vão pensar sobre aquilo que você está dizendo. Você acha que quando a pessoa é assim, ela cria uma espécie de teto de vidro? Você agora está começando aí uma trajetória na política. E quando se começa uma trajetória na política, normalmente vão revistar, vasculhar...
0: É, mas já vieram, mas eu não tenho. O que seria o teto de vidro, entendeu? As coisas que eu falo, que seria? Tudo que eu falo, eu assino embaixo. Já fizeram isso e não tem. Inclusive, por exemplo, quando eu me filiei no outro partido que eu estava, quando eu estava conversando com o presidente, que é muito meu amigo, eu saí por umas outras questões, mas a gente fala o tempo inteiro, a gente estava lá em Brasília, eu virei para ele e falei assim... eu não tenho nada, não tenho teto de vidro nenhum. Aí ele falou assim, você acha que eu já te vasculhei tudo? Então, assim, eu não tenho, eu sempre fui uma pessoa correta, eu nunca passei a perna em ninguém, eu nunca roubei ninguém, nunca matei ninguém, nunca, sabe? Agora, os processos que eu tive, na verdade, que eu tive, e graças a Deus estão ganhando um por um, só um que eu tive até, é gente querendo dinheiro, não é ninguém, porque não teve... uma pessoa que me pediu para eu tirar, que eu não tirei. Todo mundo, eu não vou dizer quem, mas muitas pessoas famosas já me ligaram, eu tiro na hora, porque é minha opinião, não é, eu não tenho intenção de ofender ninguém. Se alguém ficou chateado, mas eu tiro na hora. Teve uma menina, enfim, não quero falar sobre isso, mas... foram pouquíssimos, mas as pessoas que vieram processar é gente que vive disso, é gentalha querendo se dar bem.
1: Juliana, você, quando olha para trás, por exemplo, a Juliana de 20 anos, muita coisa aconteceu na tua vida, muita coisa mudou. Você imaginava ter a trajetória que você está tendo?
0: Nada na minha vida foi planejado, né? Tudo na minha vida aconteceu. Nada, absolutamente na minha vida eu planejei. Então, não, eu não imaginava, mas nada que aconteceu na minha vida, eu não imaginei que eu ia para a Califórnia, não imaginei que eu ia estudar turismo, não imaginei que depois eu ia estudar jornalismo, não imaginei, entendeu, que eu ia casar e me divorciar, não imaginei que eu ia morar em São Paulo, tudo isso foi. Agora, a história da internet realmente foi de novo, não foi nada literalmente pensado, foi uma coisa muito... orgânica e graças ao Johnny Depp eu tô aqui.
1: Quem diria, graças ao Johnny Depp. Quando você, ainda olhando para trás, pensa na menina, mulher que não imaginava tudo o que viria, o que ainda tem dela em você?
0: Tudo.
1: Você não mudou?
0: Não, a minha mãe, ela fica até muito nervosa, porque ela acha que eu tenho uma ingenuidade. Ela acha, tanto eu e meus irmãos, ela fala, vocês conservaram uma ingenuidade. Outro dia ela me mandou, enfim, eu estava falando, ela falou, minha filha, você saiu no jornal. Eu falei, sei, saiu com fulano e tal. Eu falei, sim, mãe, é alguém que eu gosto muito. Aí a minha mãe, tome cuidado. Aí a minha mãe virou para mim e falou, Juliana, você nasceu, assim, você estudou numa escola, você estudou no SEAT. Você é outro barato, minha filha. Você tem que saber lidar com esse pessoal de Brasília, porque não é o seu meio. Ela querendo dizer, entendeu? Que ela fica preocupada, porque ela acha que, enfim, a criação que eu tive, o ambiente que eu tive, era um ambiente familiar, de Zona Sul, de todo mundo se conhece, amigos do pai. É uma coisa muito... que é diferente, né? Que Brasília está todo mundo lá querendo matar alguém. Então, ela fica preocupada cada vez que meu nome sai... forma positiva, tava, o meu nome, graças a Deus, toda vez que saiu no jornal, mas toda vez que saiu no jornal eu estava do lado correto da história, mas ela fica preocupada, entendeu?
1: Mas agora, Juliana, você entrando na política e você falando muito sobre política, criticando muito os políticos que nós temos, você acha que você vai conseguir continuar fazendo essa crítica lá de dentro? Porque o que a gente vê é que muitos outsiders, que são pessoas que entram na política e que são contra o sistema, às vezes precisam se adaptar e vão perdendo essa característica.
0: Olha o Moro, né? Pelo amor de Deus. É um exemplo que vai. Agora, para mim, acho o Moro hoje em dia uma vergonha. É, vamos ver o Moro, né? E se ele é isso. É, isso a gente vai ter que ver se eu vou conseguir, né, fazer a diferença. Eu não vou me corromper, eu não vou me vender. Eu acho que já ficou bem claro, né? Essa semana mesmo saiu em tudo quanto é lugar que o Daniel Vorcaro comprou jornalistas, influenciadores. Ele tentou me comprar. Pessoas que têm o número de seguidores que eu tinha, eles ganharam 2 milhões, né? E eu disse não.
1: Você teve uma proposta?
0: Tive.
1: De quanto?
0: A minha proposta, eu não cheguei nem a assinar o contrato, né? Porque eu logo percebi o que era. Porque eu nem cheguei a ver eles, todos esses influenciadores jornalistas que falam que não sabiam do que era, estão mentindo, porque era lá, projeto Daniel Vorcaro. E mesmo antes, e eu não cheguei a assinar, tá? Eu fui a única que neguei sem assinar. Você falando com o cara que foi contratado por ele lá, né? O Thiago Martins contratou umas pessoas que eu fui procurada. Na hora, eu falando com o cara e eu perguntando, mas quem é? É o quê? Aí o cara ficava, é um grande empresário, mas é sobre o quê? Aí ele, mostrou o negócio do Banco Central, do Banco Master, e falou, a partir de agora você tem que assinar um termo de confidencial. Aí eu vi logo, eu falei, Daniel Vorcaro. Eu falei, não estou disposta. Então, assim, eu fui a única jornalista que negou, porque eu sou jornalista barra influenciador, e tem outro jornalista barra influenciador que ganhou milhões, né, do Daniel. Eu fui a única que negou de primeira.
1: Nesse sentido, você faz parte de uma geração de jornalistas que ultrapassa o limite, que antes era um limite que não poderia ser ultrapassado de forma nenhuma, que é o limite da opinião mais contundente, aquela opinião mais cheia de personalidade.
0: O meu é opinativo, se bem que, obviamente, a matéria, eu sempre, quando eu tenho uma matéria, eu sempre falo tal qual como ela é. Aí depois eu dou a minha opinião, cada um forma a sua, né? Eu não mudo a matéria para, né, agradar a minha opinião, não. Agora, se você for reparar, por exemplo, você vê um Globo News, está todo mundo lá dando opinião. Você consegue ver, Globo News é mais para a esquerda. Isso é uma coisa que me irrita um pouco nos dois tipos de jornalismo, tanto quem é de direita, quem é de esquerda. Quando a notícia é que tem alguém da direita envolvido em falcatrua, eles fingem que não vê. Quando é da esquerda, eles fingem que não vê. Eu não tenho isso. Inclusive, por isso que eu consigo fazer inimigos em todos os lugares, inclusive na direita. Porque quando alguém da direita faz falcatrua, eu recebi isso de várias pessoas, de gente que virou para mim e falou assim, a gente não pode atacar um dos nossos, o pessoal do PT, eles se dão a mão. Eu falei, mas é por isso que eu sou diferente deles. Eles se dão a mão sabendo que a pessoa é corrupta. Eu não vou fazer isso. Eu não tenho corrupto de estimação, entendeu? Então, assim, mas é claro que tudo que eu falo é a minha opinião. Não é um fato verídico. Quer dizer, o fato é verídico, mas a maneira como eu enxergo aquilo é a minha opinião, é apenas a minha.
1: E a pessoa pode discordar. É isso que está faltando?
0: Pode discordar, eu acho super saudável. Eu tenho várias pessoas que são, inclusive, de esquerda, que me seguem, porque gostam do Fashion Police, porque sabem que eu sou correta e é isso, né? Eu falo o tempo inteiro que, por exemplo, ideologia, você ser de esquerda ou você ser de direita, isso é uma ideologia, aquilo que você tem mais afinidade. Agora, você ser corrupto ou não é uma questão de caráter, né? E para mim, corrupto, você pode ser de direita, você pode ser de esquerda. Eu vou falar contra você.
1: Há assuntos que deveriam ser consenso entre esquerda e direita.
0: Corrupção é uma delas. Aí você vê nesse negócio do Banco Master. A direita chama PT Master e a esquerda chama Direita Master. E a gente viu que estão quase todos envolvidos, né? Quem não está? Assim, essa é a pergunta hoje em dia. Quem não recebeu o dinheiro do Daniel Vorcaro? Eu não. Você também não.
1: Pois é. Aqui estamos limpas.
0: Pois é. Aí você imagina, né? Imagina, eu ia botar 2 milhões no bolso para ficar falando abobrinha.
1: Convenhamos que para um jornalista 2 milhões
0: é muito dinheiro. É muito dinheiro, mas aí é questão de caráter, né? Aquilo que eu falei, quando explodiu isso, estava o nome lá de toda a turma da direita que recebeu dinheiro. O meu estava, Juliana Moreira Leite negou. Então, pelo menos isso. A minha mãe fica sempre nervosa quando o meu nome sai no jornal, mas até agora eu estou do lado correto da história e vou continuar.
1: Juliana, outro assunto que deveria ser consenso. Por exemplo, violência contra a mulher. E aí a gente vê que é uma pauta que parece que a esquerda abraça e que a direita diz que a esquerda abraça demais e tem dificuldade em trazer para si, só que precisa ser combatido.
0: Não, peraí, a gente é um país que tem muita violência contra a mulher e mais do que isso, nós somos um país de misóginos, isso a gente vê o tempo inteiro. É só você ver quando, por exemplo, né, eu e um rapaz falamos contra alguém. O nível de hate para cima de mim vai ser milhões de vezes do que por cima do rapaz. Isso acontece o tempo inteiro, né? Então, de fato, o Brasil é um país muito misógino. Mas o que acontece, que aí eu, como direita, falo, é que, por exemplo, essa lei da misoginia que eles passaram, na verdade, já existe isso para discurso de ódio, já existe... Ela ficou tão ampla que tudo pode ser, entendeu? E como o Brasil, as pessoas adoram processar os outros como uma forma de ganhar dinheiro por nada. Eu outro dia estava lá com, não vou dizer quem, mas um apresentador muito famoso, e ele me contou que quando ele foi processado por uma pessoa, na hora que ele falou, ele já recebeu, ou seja, essa pessoa ela já tem processos feitos com a mesma... da pessoa lá decadente que foi me processar. Minha advogada descobriu que ela tem 10 processos iguais. Então, tem gente que faz isso modus operandi, entende? E aí, esse projeto da misoginia, ele é totalmente... Qualquer coisa pode ser misoginia. Eu falar que a Janja, por exemplo, gasta dinheiro, fica no jet set, ela, inclusive, ela falou milhões de vezes, entende? Isso pode ser encarado. Então, a gente é contra esse projeto, porque ele é muito... Ele é como várias leis no Brasil que podem ter a interpretação do juiz. E a interpretação do juiz, esse que é o problema no Brasil, entende? Com esse tipo de lei. Agora, contra a violência... olha que coisa engraçada. Essa mesma turma, você falou, a esquerda é a favor de que a gente trate a violência contra a mulher, mais ou menos, né? Porque na hora da pena, todos eles votaram, tá? Para não aumentar a pena de quem estupra, não aumentar a pena do cara que assassina uma mulher. A esquerda, e aí o PSOL e o PT, eles votam sempre contra aumento de pena para estuprador, para violência, e a gente vota, entendeu? Para aumentar, para endurecer. Então, na verdade, quem está protegendo as mulheres, sabe? A esquerda tem uma narrativa, que a esquerda vive muito de narrativa. Eu acho que é isso que cansa, entendeu? Agora, de fato, se você... Bom, você vê o que está acontecendo agora aí com uma pessoa da direita, né? O tipo de ataques misóginos que ela está sofrendo da própria direita é absurdo.
1: Então, a gente teria que limpar alguns assuntos, porque a impressão que eu tenho, estando todos os dias na apresentação de um jornal, é essa, é que tem a direita abraçando alguns assuntos, a esquerda abraçando outros assuntos, sendo que existe incongruências dentro da própria ideologia, e para a população parece que pautas X são só da esquerda, pautas Y são só da direita, e não. A gente precisa falar abertamente de tudo. Como é que a gente poderia limpar esse viés para ter discussões mais saudáveis com a população, da forma como você se propõe nas suas redes sociais, a falar com todos sobre tudo que você acha importante?
0: Mas aí você tem que entender que hoje em dia o Brasil está muito polarizado, porque tem dois grupos que se alimentam disso e ganham com isso, né? Que é o bolsonarismo e o Lula. Eles ganham, porque aí fica entre esses dois. E, por exemplo, o Lula, assim, o PT, ele vive de narrativas, né? Você não pode dizer que depois de 20 anos do Lula no poder ou do PT no poder, o Brasil melhorou. Não melhorou. A gente está cada vez mais... está tudo pior. A violência está pior. A economia está pior. Está tudo pior. Então, eles vivem dessa narrativa. Ao mesmo tempo, esses dois grupos, eles alimentam essa polarização que impede a conversa, que impede o debate, porque eles se elegem assim, né? Então, nunca é pelo país, é tudo por pelo poder.
1: Um projeto
0: de poder. Aí é dos dois lados.

0: de encontrar, mas existe. Eu sou super a favor do casamento, tá? Mas fora isso, ela não vai se submeter, entendeu? Porque ela paga as contas dela. Isso é muito importante. Eu sou uma pessoa que, assim, eu não diria que eu sou feminista, mas eu sou pró os direitos da mulher, né? Eu vi uma outra, aquela, ela é super querida comigo, mas pelo amor de Deus, né? Olha a entrevista dela, me dá vontade de dar na cara dela, que mulher não pode votar, que mulher não pode não sei o quê, que não pode distribuir. Gente, por que não pode distribuir? Eu, quando estava nos Estados Unidos, é absorvente. O que, que isso faz, entendeu? Acho que eles não têm noção, porque isso, de fato, tem gente que não tem dinheiro para comprar. Lá nos Estados Unidos, ainda tem. Tem umas cidades que tem uma coisa maravilhosa, que era chamada da Planned Parenthood. Planned Parenthood, você vai lá, né, mostra o seu social card lá, e aí você tem ginecologista de graça. Eu fazia tudo de graça, mas bom, saiu em Barros Bons, tem lá. Aí você vai lá, faz todos os exames ginecológicos de graça, eles te dão pílula anticoncepcional, se você quiser camisinha, eles dão, se você quiser absorvente, eles dão, entendeu? Isso era uma coisa maravilhosa, a galera toda de classe média, coisa, a gente vai todo mundo ir no Planned Parenthood. Então, assim, aí tem a influente católica, né? Que a pessoa vai ser influente católica, gente, eu sou católica, mas enfim, aí ela fala... Eu sou contra o voto, eu sou contra não sei o quê. Isso é um atraso total. E quem sabe, é um atraso total. Isso não é uma pessoa de direita. Isso é uma pessoa que o Tico não conversa com o Teco ou está sendo intelectualmente desonesta, porque tem muito disso, né, na internet, né?
1: Juliana, eu não gosto de colocar pessoas nas caixinhas, mas aproveitando que você disse que você não se considera feminista... E você é uma voz importante da centro-direita nas redes sociais. Você se considera conservadora ou também não está nessa caixinha?
0: Não, eu me considero conservadora. Isso eu sempre fui, tá?
1: Em que sentido?
0: A minha mãe sempre achou... A minha mãe é muito engraçada, né? E assim, gente, a minha mãe está casada com 45 anos. Ela é assim, super direita. Porque essa geração toda com meu pai. Só que a minha mãe sempre falou que eu era... É muito careta. Ela morre de rir, entendeu? Eu lembro quando eu cheguei dos Estados Unidos, ela falou assim, a Juliana é do Tea Party, que eu não sou. O Tea Party, para quem não entende, tem os republicanos e os democratas. Eu seria republicana lá nos Estados Unidos. O Tea Party era tipo assim, o que seria o bolsonarismo para a direita, algo mais extremista, eu morria de rir, entendeu? Então, eu falava para ela, lógico que eu não sou do Tea Party, eu sou conservadora no, assim, no sentido que eu sou pró-família, eu sou pró... casamento, eu sou pró relações baseadas no afeto. Agora, tem uma diferença, né? Eu sou pró todos os tipos de amor e união. Para mim, eu tenho absolutamente nada contra gay, acho que gays têm todo o direito. Outro dia me perguntaram num programa, você tem problema com travesti no banheiro? Eu falei, eu não tenho nenhum problema com uma mulher trans entrar no banheiro. O banheiro é fechado, gente, não é banheiro de homem, que é tudo em pé, cada um vai. Agora, eu respeito quem tem, entendeu? Tem mulheres que não querem. Agora, eu tenho problema nenhum com travesti no meu banheiro, nenhum. Gente, até porque, vamos lá, geralmente, as mulheres trans, né, são os homens que viraram mulheres, eles querem se relacionar com homens, eles não vão fazer mal a gente, entendeu? Eles não querem nada com a gente, sabe? Eu não tenho problema, eu só tenho um problema, eu sou contra mulher trans em esporte, mas fora isso, eu não tenho, não.
1: Aquela discussão que é complexa,
0: hormonal. Totalmente, porque eu já vi muito, mas não é... Você vê o absurdo, eu vejo as... Cara, eu vejo muito, né, programa americano e tem umas esportistas lá. É um absurdo o que eles fazem. Aí eu acho que é os travestis tomando o nosso espaço. Então, mulher é muito engraçada, né? A gente está sempre em segundo plano. Até para os direitos dos trans são mais do que o nosso. Isso eu sou contra. Agora, fora isso, não. Então, eu falo, eu sou conservadora, mas eu não sou daquela que, assim, eu não sou contra o casamento gay, não sou contra trans, não sou contra, entende? Nada disso.
1: Você acha que isso causa algum tipo de confusão para algumas pessoas que são da direita? De novo, a gente volta àquela questão de zerar as discussões, limpar, aparar arestas e ter discussões que são mais saudáveis, porque dentro de espectros políticos seria mais saudável que pessoas pudessem ter opiniões dissidentes.
0: Concordo muito, mas aí você tem que entender que a gente está É, de novo, nós temos dois

0: polos políticos no Brasil que eles se retroalimentam e que eles ganham com essa polarização. E também nós somos um país que tem um pouco de... Você, por exemplo, você desenvolveu o pensamento crítico, né? Algo que de fato vem na sua criação, naquilo que você teve acesso. A gente tem um país complicado dessa forma culturalmente, né? Então eles acham que é assim, entendeu? Ah, eu sou contra trans, odeio trans. Em vez de entender é a minha discussão, né? Que é, eu não sou contra ninguém, gente. É isso que eu tô falando. Eu não sou contra trans. Até outro dia eu estava falando, eu falei, ah, eu sou contra travesti nos esportes. Aí alguém falou, não fala isso. Eu falei, ah, gente, é tudo igual. É porque como eu de fato não tenho esse preconceito, entendeu? Eu falo o que quiser. Eu, por exemplo, tenho pavor de Erika Hilton. Não é porque ela é trans, é porque ela é extremamente agressiva. A pessoa está sempre berrando. A pessoa que, jura, Erika Hilton, que né, fez tudo para se tornar uma mulher, ela parece ter ódio mortal das mulheres. Então, não gosto, mas não é porque é trans, é porque eu não gosto da pessoa dela.
1: E eu gosto de ouvir você falar sobre algumas questões que são mais pessoais, como, por exemplo, a questão do casamento. Eu imagino que, para algumas mulheres conservadoras, também deva causar um pouco de confusão. E eu acho que você tem como missão aqui nesse mundo realmente fazer as pessoas pensarem além da caixinha. Como foi para você a experiência, ou seja, passar pelo casamento, pelo divórcio e ter toda essa projeção sozinha, ao mesmo tempo que você tem a projeção num grupo que tende a acreditar que as mulheres são mais fortes quando estão num lar, com um homem, com uma família, com filhos?
0: Não, mas aí eu acho que qualquer ser humano, tanto o homem quanto a mulher, quando está numa parceria de afeto, a gente tem mais força, é engraçado, né? É quando a gente está amando, a gente tá, parece que a gente tem mais força, inclusive, para lutar pelo mundo, né? Agora, eu sou uma pessoa que só acredito em relacionamentos com homens baseado em afeto, em amor, né? Eu não sou contra, mas para mim nunca funcionou. Sem gosto de sexo casual, eu tô fora de fazer. Então, ou eu tô solteira ou eu tô num relacionamento para casar, né? Não tem meio termo comigo. Mas a vida, eu estava até conversando com meus amigos, né? Eu, por personalidade, era para estar casada com o mesmo namorado desde os 14 anos, tipo assim, Bon Jovi, né? Porque eu sou uma criatura de hábitos e eu não me enjoo, eu repito a mesma coisa a vários, mas a minha vida, por questões externas, e também eu demorei muito para amadurecer emocionalmente, entendeu? Então eu sempre escolhi pessoas que não eram que não combinavam comigo, né? Tem gente que amadurece mais rápido. Eu emocionalmente amadureci muito tarde, então é por isso que eu acho que eu me divorciei, já casei duas vezes, me separei as duas vezes, né? E, enfim, estarei solteira até o meu coração se apaixonar.
1: E em que tipo de amor você acredita?
0: Eu acredito na fidelidade, acredito no companheirismo, não acredito em relacionamento aberto, não acredito nessa coisa de transar com todo mundo. Todo mundo que eu conheço que transa com todo mundo acaba sempre carente. Para mim, eu acho que sexo pelo menos ao meu ver, de novo, gente, eu só falo de mim, tá? Cada um vive como quiser. É uma expressão do meu amor, não acredito no sexo por sexo, para mim não quer dizer nada. Agora, é aquilo que eu estou falando, a minha vida, ela teve muitas... Eu já vivi em muitos lugares, já fui em muitos lugares, muitas coisas, né? Então, foi uma vida muito rica, né?
1: É difícil isso que você diz, achei interessantíssimo você falar sobre a construção de senso crítico. Quando você tem um repertório muito crítico, se torna mais difícil de se relacionar?
0: Sim, totalmente, né? As pessoas, assim, é horrível falar, né? Mas quanto mais inteligente você é, quanto mais sensível você é, a verdade é que ninguém que é muito inteligente ou que é muito engraçado não vem junto com uma grande sensibilidade, né? Isso torna mais difícil, porque você reconhece o outro muito fácil, né? Você vê... A gente não vê várias pessoas que de fora elas estão em relacionamentos completamente nada a ver, mas elas se mentem, elas não conseguem ver. Eu não tenho isso, entendeu? Eu já vejo de longe, assim. Então é mais complicado, né?
1: Para quem está acompanhando a nossa entrevista pela rádio, pela TMC, nós estamos falando agora no Imprevista com Juliana Moreira Leite. Para quem ainda não conhece, Julie Milk. Para quem já conhece, Julie Milk das redes sociais. Você falou bastante da sua mãe, da sua educação, do seu ambiente familiar. De que forma é que isso te formou?
0: Ah, totalmente. É uma coisa assim, meu pai e minha mãe, os dois, meu pai morreu, infelizmente. Eles são pessoas muito cultas e muito inteligentes. E ao mesmo tempo, pessoas do trabalho, é aquilo que eu estava falando. A minha mãe uma vez falou assim, ai meu Deus, eu olho para vocês três. E, por exemplo, eu tenho os meus dois irmãos, são muito inteligentes, maior sucesso, cada um na sua área do trabalho, né? Muito bem sucedidos, mas a minha mãe, ela acha que nós conservamos uma ingenuidade que as pessoas não têm. Aí outro dia ela virou e falou assim, mas também, né, porque eu e o seu pai, bem ou mal, nós somos pessoas do bem. Então quando você é pessoa do bem, você cria filhos que são pessoas do bem. E o mundo não é bem assim, né? Então ela fala, o medo dela de eu chegar em Brasília, ela fala, minha filha, você estudou no SEAT, entendeu? Você não veio, porque muita gente usa a política para roubar, para passar a perna. Então ela tem medo de eu chegar com essa, ela sabe que eu sou idealista, ela sabe que eu tenho, né, isso. Então, pessoas que sempre trabalharam muito, é engraçado, né, porque tanto meu pai como minha mãe, os dois nasceram em berço de ouro, mas os dois ralaram cada um na sua área sozinho e construíram uma história bonita, né. Minha mãe era socióloga, meu pai era empresário. Eu devo tudo a eles. Aí você está falando assim, ah, é difícil você estar tão exposta em não ter um parceiro. Não é, mas você sabe que eu sinto mais falta do meu pai. Cada porrada que eu levo, cada coisa que acontece, eu fico assim, às vezes, outro dia eu estava chorando, assim, porque eu não acreditei. Eu falei, ai pai, por que você morreu logo agora? Porque meu pai era uma pessoa muito forte. E apesar de a gente ter uma relação de afeto, tanto com meu pai como com a minha mãe, eles não são nem pai nem mãe de Missy, tá? É isso que eu tô falando. Eles sempre foram pessoas muito, assim, não de crítica não, mas de falar as coisas, né? Mas eu sinto falta das vezes de poder conversar com um homem que me ama no sentido e sabe lidar no mundo, entendeu? Então, assim, eu acho que eu sinto mais falta do meu pai do que de um parceiro. São coisas diferentes. É claro que eu gostaria de estar no relacionamento, mas...
1: Uma orientação segura.
0: Nessa exposição, sim. Mas aí é engraçado, se acredita ou não, né? Eu acredito. Deus botou uns homens na minha vida, assim, impressionante. Que tem o maior carinho por mim, pessoas importantes, tanto na política quanto... É isso que eu tô falando. E eles me ajudam, sabe? Por exemplo, há tempo atrás, um ataque que eu tava sofrendo sem parar, o meu ex-chefe, que é uma pessoa que eu tenho o maior carinho, né, lá, o dono da West, ele me ligou e ele só queria saber como é que eu tava, entendeu? Se eu tava bem, aí me levou para almoçar e dizendo que tava comigo, que a West tava do meu lado. Então, assim, é legal. Eu, apesar de não ter meu pai aqui, eu tenho esses homens que têm carinho por mim e me protegem, sabe?
1: E respeitam.
0: Tem, assim, o outro ataque que eu sofri, eu tenho um amigo meu que é senador, ele me ligou o fim de semana inteiro e ele falava, olha, sai da rede social. Então, assim, tem essa galera que tem mais esquina do que eu na política e que conseguem ver meu coração e de certa forma me protegem. Então eu acho que eu sinto que é Deus botando essas figuras masculinas me orientando entendeu? Sinto falta do meu pai para me orientar.
1: Nesse sentido, a educação é uma grande lacuna aqui no nosso país. A gente tem um problema muito sério. Falta investimento, falta olhar, inclusive, para o modelo de educação que a gente
0: muito
1: tem.
0: Muito antigo, muito retrógrado, não está preparando ninguém para o mundo real, né? Assim, para você preparar no mundo real, isso que é um horror. Você tem que ser elite da elite, entendeu? Para ir numa escola onde você... Porque a gente vive num mundo globalizado, né? A gente vive... As coisas não eram como antigamente, né? Então, educação é tudo. Olha, eu vou te falar. Para além da educação de casa, né? Eu sempre estudei em escola particular, mas quando eu fui morar em Nova York, eu estudei numa escola pública em Manhattan. Cara, era uma loucura, porque era uma escola pública, acho que era em Chelsea, que tinha assim 12 mil estudantes. Era muita coisa, tá? Porque a escola que eu estudava no Rio, que a minha mãe tanto fala, o SEAT, era uma escola pequena, devia ter uns 500 alunos, onde todo mundo conhecia, era num castelo, era completamente diferente. Caí numa escola pública, onde eu entrava todo dia entre detector de metal, isso nos anos 80. Tudo que eu aprendi lá me formou. Eu lembro, gente, eu lembro assim, o pessoal fala, Estados Unidos só aprende sobre os Estados Unidos, é mentira, tudo que eu aprendi lá de história mundial, de Segunda Guerra Mundial, eu lembro que na época caiu o muro de Berlim, e a gente estudando sobre isso, a gente tinha aula de filosofia no Metropolitan, todos os livros, tinha uma coisa que não sei se deve ter hoje em dia, né? Era o tal do Book Report. A gente tinha que ler, sabe, sempre um livro e escrever sobre o livro. Todos esses escritores que eu aprendi, que eles me ensinaram até hoje, me moldaram, entende? Então, era uma educação pública de altíssima qualidade. Isso muda.
1: Tudo isso sobre o que você está falando é muito inacessível para a maior parte dos brasileiros.
0: Completamente. É a elite da elite, não é nem a classe média. Hoje em dia, para você ter o tipo de educação que eu tive na high school em Nova York, você tem que desembarcar 10 mil por mês, 12 mil. Quem tem isso? O pai, então, tem que ganhar 50, 60. Ninguém. É muito triste, né, o que está acontecendo.
1: Você se vê numa situação de privilégio?
0: Ué, claro, né? Como não? Eu tive acesso à educação, eu sou uma pessoa que tive amor, mais do que isso, né? Porque tem gente, uma vez eu vi, tem um dos homens mais ricos do mundo, o Warren Buffett, ele é crânio, é uma pessoa espetacular, vamos pesquisar sobre ele, tem até um documentário dele chamado Buffett, que eu choro toda vez. O Warren Buffett, nesse documentário, ele vira e fala assim: Na corrida do DNA, eu já saio ganhando. Eu sou um homem branco nos Estados Unidos. Você ser um homem branco nos Estados Unidos é milhões de vezes mais fácil do que você ser um homem preto na Rocinha. Ou você ser um homem preto aqui, entendeu? Até do ABC, é o que eu estou dizendo. Claro que tem coisas que já te põem na corrida da frente, entendeu? Então, obviamente, que eu ser uma pessoa que nasci numa família com muito amor, tenho irmãos que a gente se ama... Você está entendendo? Tudo isso me deu a base para eu ser quem eu sou. E, principalmente, eu tive acesso tanto a escolas particulares quanto a escolas públicas em Nova York. Quem que tem a chance de estudar em Manhattan? Quase ninguém, entendeu? Então, claro que tudo isso já me põe numa situação de privilégio, é óbvio.
1: E muitas pessoas usam essa situação de privilégio para... tirar o poder crítico das outras, dizer, não, você não pode participar das discussões aqui sobre o nosso país, sobre a nossa política, porque você não tem poder de fala.
0: Mas quem é esse poder de fala? É a coisa mais ridícula do mundo.
1: Lugar de fala.
0: Eu tenho pavor disso. Eu nunca perdi um filho, né? Eu sei muito bem, porque eu já tive alguns amigos que morreram muito cedo e já tive duas amigas assassinadas. Eu sei o que faz com a família. Eu não preciso ser mãe para saber que não tem nada igual como você criar um ser humano, dar o seu amor e alguém vai lá e faz pedacinho com seu filho. Você está entendendo? Você não precisa. Agora, de qualquer jeito, eu sou brasileira, eu vivo aqui, eu sofro aqui, eu sofro com a violência, eu sofro com salários baixos. Você entende? Você sabe disso que você está no jornalismo. A gente trabalha, ganha nada. Jornalista é uma questão de amor. Quem faz jornalismo sério é por amor. Quando eu estava pensando em entrar na política, eu saí para jantar com o meu ex-chefe, e ele não queria, obviamente, não queria que eu saísse. Ele virou e falou assim, eu falei, por que, que você quer entrar? Eu falei, porque eu quero fazer a diferença. Ele falou assim, mas você faz a diferença no jornalismo. Ele falou, tem duas maneiras de mudar o Brasil, através da boa informação e através da política. E eu fiquei até orgulhosa, porque é verdade, entendeu? Então, eu tenho essa coisa de querer mudar, de fazer a diferença, acho que já venho fazendo, né? Pelo menos abrindo a cabeça das pessoas, né? Você vê, eu danço, eu brinco, o pessoal fala, você não vai deixar de fazer fashion police? Jamais, gente, o bom humor faz parte de mim.
1: Eu ia falar sobre isso, primeiro que eu ia fazer essa analogia, o amor pelo jornalismo, o amor pela política, que, na verdade, a política deveria ser o amor pelo todo.
0: Mas você está entendendo que é a mesma coisa? quem está no jornalismo, eu estou falando de pessoas corretas, quem está no jornalismo e quem está na política são pessoas que têm uma ideologia de mudar o mundo. Eu vou dar um exemplo, essa história do Daniel Vorcaro. Quando, quando eu procurei, eu fui procurada, eu neguei na hora, eu não sabia, e aí eu comecei a ver esses influenciadores e jornalistas de direita postando aquilo que eu neguei. Quando eu olhei aquilo, meu coração quebrou mil vezes, porque eu falei, meu Deus do céu, galera. É porque isso, como é que você aponta o dedo e fala, ai Lula, seu corrupto, quando você está levando dinheiro do Daniel Vorcaro? Isso é uma coisa que não faz, assim, para mim não faz sentido.
1: Agora, do seu jeito caricato, que você pretende não perder, não parece aquela pessoa que a mãe tem como careta? Porque quando a gente pensa em alguém mais careta, a gente não pensa numa pessoa tão cheia de personalidade como você. Isso é uma coisa que você quer manter quando você segue esse projeto político?
0: Assim, não tem como eu não manter. Sou o que eu sou eu, né?
1: Você não consegue...
0: Não é um tipo.
1: Não é uma personagem.
0: Não, se você conviver comigo, não. Agora, tem uma coisa que as pessoas ficam impressionadas. E eu, no meu dia a dia, sou muito na minha, né? Assim, eu tive um namorado, na verdade, noivo. Eu já estava famosa, mas nem tanto. E ele ficou muito impressionado, porque eu, no dia a dia, sou muito calminha, muito na minha. Eu não sou uma pessoa, assim, que dou minha opinião para tudo. Então isso é uma coisa, não é o personagem, mas eu sou mais na minha, né? Na convivência, eu diria até um pouco tímida. Não, eu sou careta nisso, entendeu? Por exemplo, que foi que eu quero... Bom, posso até falar, não estou nem aí. O que eu gosto dela não tem problema. Meu pai morreu tem... Ai, gente, meu irmão vai me matar. Para mim parece que tem 2 anos, tá? Mas parece que tem mais, 3. Ou para mim parece que foi ontem. E aí, outro de um amigo meu virou para mim e falou assim, nossa, eu estava na casa de fã de tal, ele virou para mim e falou, ah, tô namorando a viúva do Moreira Leite. Aí eu olhei assim, eu falei, a minha madrasta, né? Sendo que a minha madrasta, gente, quando meu pai morreu, eles tinham uma relação de amor, de verdade. Ela queria ficar falando o tempo todo em morrer, o tempo todo em morrer. Aí eu virei e falei assim, como assim? Tá namorando? Eu falei assim, tá, ele falou, tô namorando a viúva do Moreira Leite. Eu falei, e a pai da minha amiga? Aí eu falei, ah, tá namorando? Aí o meu amigo falou, tá. Aí eu ligo, aí tô eu, meus irmãos lá, eu tava até com a minha mãe. Eu falei, ih, gente, você não vai acreditar, Marilu tá namorando não sei quem. Aí o meu irmão mais novo falou, caguei, porque o homem é muito engraçado, né? Eu falei, como assim, gente? Meu papai morreu outro dia, que absurdo. Aí, não tem mais luto, não? A minha mãe, mas Juliana, aí o Tom, sei lá, já tem 3 anos. Eu falei, 3 anos é nada, é outro dia. A minha mãe, a Juliana tá pensando naqueles lutos de antigamente, as pessoas de preto chorando. Eu falei, claro, eu fico abismada. Aí o meu irmão mais velho só falou assim, não, qual é o nome do cara? Eu vou mandar ele fazer total separação de bens. Então os homens estavam nem aí e eu tava ofendidíssima. E aí a minha mãe tirando sarro. Igual uma vez, eu não vou falar, um cara também muito importante de jornalismo lá.
1: Eu achei engraçado Rio. Que você não fala nomes, não. Mas a história você conta.
0: Mas é verdade, então eles estavam rindo da minha cara. Os homens que são mais pragmáticos, o mais velho estava tirando sarro e o mais novo falando, caguei, sabe? E a minha mãe, a Juliana, vê aquelas mulheres de preto durante anos no luto e eu falei, claro, eu fiquei ofendidíssima. Como se ela tivesse, assim, é uma loucura. Eu não entendo isso, gente, a pessoa morre no outro dia, já tá... Eu também não entendo. A pessoa termina no outro dia, já tá namorando outro. Eu nunca entendi isso.
1: Pra você, o luto tem que ser uma coisa mais vivida.
0: Ah, eu vivo. Eu nem consigo me forçar, entendeu? Não dá. É assim, eu, por exemplo, eu fiquei, da última separação, eu fiquei... um ano que eu não queria saber de nada. Agora eu já tô de boa.
1: E você fala abertamente sobre isso? Sobre separação? Sobre solidão?
0: Falo. No meu livro, Eu Não Pedi Por Nada Disso, eu falo bem. Aliás, outro dia eu fui conversar com um cara que ele é o presidente do Prêmio Jabuti. E é meu fã. Aí ele falou assim, eu li aquele livro. Eu falei, mas é tão existencialista. Eu não consegui ver você. Eu falei, ó... Aí você está sendo bobo, né? Porque assim, as pessoas, elas são múltiplas, né? Nós somos múltiplas. Tem a Juliana que fala de política, tem a Juliana que tem suas questões como qualquer ser humano. É aquilo que você estava falando. Se você for botar o ser humano numa caixinha, você vai se ferrar, porque nós somos muito mais complexos do que entendeu? Direita e esquerda, por exemplo.
1: Você tem medo da solidão?
0: Não, eu não tenho medo da solidão, não. É, mas eu tenho medo de escolher de novo alguém errado e perder meu tempo. Eu tenho medo da perda de tempo.
1: Por quê? O que é o tempo para você?
0: Porque é tudo, principalmente depois que você faz 50 anos, né? É tudo que você tem. Principalmente depois que você enterra um pai. É tudo que você tem, né? E aí é uma coisa engraçada, de fato, quando você perde um pai, e assim, você vai vendo os avós vão morrendo, as pessoas em sua volta, elas vão tendo um peso grande, entendeu? Então, eu tenho medo disso. O tempo é a única coisa que a gente não tem como ganhar de volta, entendeu?
1: Mas você olha para trás e você tem arrependimentos?
0: Tenho, milhões.
1: Você não é o tipo de pessoa, então fala que não se arrepende, que viveu e que aprendeu.
0: Eu me arrependo de tudo, gente. Eu me arrependo de coisas que eu fiz errado e que se eu pudesse voltar atrás. Eu sempre peço desculpa, nem todo mundo aceita, né? Mas eu peço. Outro dia mesmo, fiquei com culpa, porque, enfim, eu fiz uns vídeos, enfim. E aí, não parei para pensar no fator humano da pessoa, entendeu? Tem a ver com o Daniel Vorcaro, mas... E aí, alguém ligou para uma amiga minha, queria falar comigo, aí a pessoa me liga para explicar como a pessoa era, como ela é. Minha filha, eu quase chorei, saí apagando tudo, eu tenho me arrependido totalmente. E aí falei para a pessoa, assim, me desculpa, essa história é tão feia que eu não parei para olhar nas pessoas que estão envolvidas nisso, mas que não são pessoas ruins, entendeu? Porque é bem ou mal, o Daniel era bonitão, né? Era fácil você cair na rede dele, né? Então, por exemplo, isso foi um arrependimento que eu tive. Me senti muito mal de ter tratado de forma leviana a vida de uma pessoa que não merecia, entendeu? Então, enfim, eu me arrependo de relacionamentos que eu tive com pessoas muito nada a ver, mas é porque eu tinha zero neurônio. Então, assim, eu me arrependo, entendeu? Me arrependo de coisas que... Claro que eu me arrependo, gente. A gente tenta fazer melhor, né? Tem uma frase que eu adoro, que era de uma escritora americana, poetisa que morreu, maravilhosa, chamada Maya Angelou. Uhum. E ela falava assim, when you know better, you do better. Que quando você sabe, entendeu? Você entende melhor a situação, você faz melhor. Então, muitas vezes, a gente age de maneira errada porque a gente é ignorante perante entendeu? A situação. É claro que eu me arrependo.
1: Quem é a pessoa que você mais admira hoje?
0: Eu acho que é o meu irmão, é Tom. O meu irmão Tom é um ser humano assim. Não é porque ele é meu irmão, não, mas eu chego, todo mundo, ele é unanimidade. Que ser humano fantástico. Ele nasceu pronto. Isso é uma coisa engraçada, né? Eu não sei se você é a mãe, mas para quem é
1: ainda
0: a mãe...
1: Não.
0: Né? Vai ser. Você de criança consegue ver a personalidade. O Tom nasceu pronto. Ele nunca encheu o nosso saco, nunca encheu o saco da mamãe, nem do papai. É um menininho assim, até hoje ele é um ser humano muito do bem. Ele se preocupa. Ele é um CEO de uma grande empresa, mas ele faz o capitalismo consciente. Cara, qualquer pessoa que eu conheço, desde de garçom a não sei o que, que trabalha pro Tom, todo mundo é apaixonado por ele.
1: E o que que o Tom tem que você gostaria de ter também? Ou seja, que falta em você?
0: Aprendi muito com ele. Outro dia aprendi muito com ele, com meu pai. Por exemplo, até a coisa de não reagir. Eu aprendi muito de não reagir a situações que não vale a pena. O Tom, ele é a pessoa mais inteligente emocionalmente que eu conheci na vida. Não tem ninguém igual. E isso leva as pessoas longe, né? O que faltou, o que, que eu estou te dizendo, por eu ser imatura emocionalmente, mas hoje em dia eu tenho isso. Mas eu aprendi tanto com meu pai quanto com ele, essa inteligência emocional. Por exemplo, uma vez eu tive uma situação de, enfim, não foi de violência não, né? Mas o cara me trancou na casa e não queria deixar eu sair. E aí eu liguei. Tem muitos anos isso. Eu morava em Curitiba. Aí eu liguei pro meu irmão, que estava em Búzios, era um feriado. E eu falei, Tom, eu não faço isso. Eu não sou aquela pessoa que ligo, que faço drama. Tanto que quando eu me separei, nem ele nem meu pai achava que estava tudo muito bem, porque eu não fico lavando roupa suja com a família, né? Mas ele sabe que eu sou muito séria. Eu falei, Tom, eu tô com um problema aqui. Ele falou, eu preciso. E aí eu falei, precisa. Porque eu chamei a polícia chegou lá, isso é muito engraçado, de novo, a misoginia. A polícia chegou lá no apartamento, eu falei, ele trancou, não deixou sair, não sei o quê. O apartamento é meu e tal. A polícia olhou meio assim pra mim, pô, o que que essa mulher tá fazendo aqui, não sei o quê. Olhou e simplesmente não me ajudou. E aí o cara me trancou, continuou me mandando. Foi uma cena doida. Aí o Tom pegou um... Olha, ele foi de Búzios pro Galeão, do Galeão... Parou em Curitiba, chegou lá, e aí na hora que ele chegou, obviamente, tudo foi resolvido, porque homem é uma loucura, respeita homem, mas não respeita mulher. E o Tom subiu, meu irmão era campeão de jiu-jitsu, né? Ele subiu, pegou as coisas, me pegou, aí botou o cara para fora, chamou o chaveiro para mudar a chave, e aí o meu irmão mais velho, que estava nos Estados Unidos, ligou para ele e falou assim, e aí, você arrebentou a cara dele? Aí o Tom falou assim, porra, irmão, eu tive que olhar reto, eu não podia olhar, porque se meu olhar cruzasse com ele, ia ficar bonito. Mas é assim, eu sou um empresário, eu sou um pai de família, entendeu? Eu não posso me queimar por um babaca. Então ele falou, não, eu não pude nem olhar. Então assim, então ele foi, fez as coisas, botou o cara pra fora sem olhar, porque o Tom falou pro meu irmão, se meu olhar cruzasse com ele, ia ficar feio. Então essa inteligência de não sair arrumando confusão com quando não vale a pena, entende?
1: Histórias de Juliana Moreira Leite. Agora, indo um pouco mais para a política, já nos encaminhando aqui para o final do nosso papo. Qual é o político mais superestimado do Brasil?
0: É Érica Hilton. É um engodo, é literalmente um engodo da política.
1: Quem seria um péssimo presidente ou quem... quem seria, vai? Um péssimo presidente, mas um ótimo amigo.
0: Ah, sei lá, né, Eduardo Suplicy. Ele é tão fofinho.
1: Bom, você acha que a internet te tornou mais corajosa?
0: Não. Coragem sempre foi uma coisa que eu tive. Aí vem de novo da minha criação. Quando você é criada com amor e com autoestima, você não se dobra.
1: E qual é uma opinião que você tem que incomoda as pessoas que são de centro-direita?
0: A pessoa achar que é porque é de direita é honesto. Se vocês acharem que... Assim, eu quero e luto para isso, para tirar a esquerda do poder. Mas se você acha que na hora que a direita entrar vai acabar a corrupção em Brasília, você está sendo muito ingênuo.
1: É uma luta que vai ter que durar anos e anos, infelizmente.
0: É cultural, né? A gente teria que ser descoberto pelos ingleses, não pelos portugueses. Vai lá de trás. É verdade, essa cultura do... Né, literalmente do maior ganho com menor esforço. A gente vê isso tudo quanto é lugar. Tu não viu ontem a história lá de Campinas, da advogada com o pai, que deram um rombo de milhões nos clientes? Quer dizer, é do micro ao macro, o brasileiro está sempre querendo ganhar um tutu fácil.
1: Juliana, adorei o nosso papo. Acho que foi engraçado, foi divertido, foi leve e também foi profundo. Muito legal conversar com você. Obrigada pelas suas opiniões, sem papas na língua. E que isso se mantenha. Que a sua vontade de mudar e de tirar esse desvio moral do nosso caminho se mantenha na sua trajetória.
0: Não tem como, né? Igual já a pessoa, se ela não fica careca... Com os 40 não ficar mais. Se eu não aceitei agora, com 54 anos, 2 milhões do Vorcário, eu não me vendo mais, né?
1: Isso daí é uma... Assim, você realmente tem algo, uma carta na manga muito poderosa pro resto da vida.
0: É, mas eu acho que a integridade é tudo que a gente tem, né? Eu tava falando para você, eu brinco, mas eu falo com a minha mãe, pelo menos toda vez que você vê meu nome no jornal, é do lado certo da história. Você imagina que vergonha se tá a minha mãe lá, Juliana, você tá aqui, você recebeu 2 milhões do Daniel Vorcaro, o meu irmão tava lá, Juliana Moreira Leite, entende? Então, eu acho que tudo que a gente tem é a nossa consciência e o nosso nome, né? Eu carrego o nome do meu pai com muita seriedade.
1: Obrigada, Juliana, pelo papo.
0: Obrigada a você.
1: Esse foi o Imprevista dessa semana. Semana que vem tem mais, sempre às quintas-feiras, novo episódio do Imprevista, às 11 horas da manhã, no nosso canal do YouTube, TMC News BR. Até semana que vem. Tchau.
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2: Isso mesmo, Transamérica agora é TMC, 9 horas e 56 minutos. Um professor universitário recebe uma aluna em sua sala. Começa então um jogo de ideias, conflitos e poder que se desdobra para uma reflexão do que é assédio, abuso e violência. Esse é o contexto de Oleana, peça de David Mamet, que está em cartaz no Teatro Vivo, em São Paulo. A Estela Ribeiro esteve com os atores, bateu um papo sobre essa montagem que você confere agora.
3: Olha, vocês já me viram aqui no Teatro Vivo, entrevistando pessoas lá no camarim, lá na plateia, mas aqui no cenário, isso é pra pouca gente, hein? Velson de Souza e Juliana Gerais, que bom estar aqui com vocês, elenco de Oleana. Vou começar perguntando para um, que assim a gente faz um bate-bola aqui. Quem descobriu esse texto e qual que foi a iniciativa para começar a montagem?
4: Eu, na verdade, tive contato com esse texto em 2011, num mestrado que eu fiz em interpretação em Nova York. Chegou 2023, 24, eu pensei, nossa, eu acho que eu estou na idade agora de fazer o personagem, né? Eu acho que já posso fazer. E aí eu fui checar com os direitos autorais e estavam disponíveis, então eu falei, vou produzir. A gente não conseguiu patrocínio nem nada, então ele é completamente independente. Eu resolvi bancar ele e tentar, né, nos próximos 3 anos aí, recuperar o dinheiro.
3: E Juliana veio parar aqui como?
5: Eu já conheci a Daniela Stirbulov, que é a nossa diretora. E aí, final de 2025, o Velso mandou uma mensagem falando que a Daniela tinha me indicado para fazer o teste, porque houve um teste. E aí foi assim que, graças a Deus, eu parei em Oleana, porque... Fazer essa peça, assim, é muito legal, né? Dois atores, jogo de ator, no formato que é. O Velso, o melhor parceiro de cena que eu poderia ter.
3: Ô, gente, é um autor que se caracteriza muito por esse jogo, esse diálogo muito contundente, né? E essa disposição que a gente tá vendo aqui na sala de apresentação deixa as pessoas muito perto, o que deixa essa sensação ainda mais forte, né?
4: Sim, com certeza. Essa foi a ideia da Daniela Stirbulov, né? Que é a nossa diretora. Ela quis fazer essa disposição quase como colocando a plateia como um júri silencioso, né? E o interessante é que a plateia não só está muito próxima, mas também eles conseguem se ver, né? Eles conseguem ver a reação do outro. E dependendo do lugar que você senta, você tem uma perspectiva, um ponto de vista diferente do que está acontecendo, né? E o Mamet é isso que você disse, né? É um autor que ele é conhecido pela escrita dele, né? Eles até falam que é um jeito Mamet de se fazer teatro, que os personagens falam em cima do outro, como na vida real, né? São embates calorosos, então tem uma disputa muito grande de poder e as pessoas, elas acabam, o público acaba sempre tomando um partido, né? Tomando um lado, então sai daqui do espetáculo, dependendo de onde você senta, dependendo de onde você se coloca, do que você vê, você é influenciado para um tipo de opinião, né? Então é bem, bem imersivo nesse sentido.
3: E Juliana, personagens muito fortes e que estão aqui. Estão na nossa faculdade, estão no nosso trabalho. Como é que foi encontrar essa personagem e lidar com esses conflitos? Que a gente está falando aí de disputa de poder, assédio. Como é lidar com esses temas que são tão próximos a gente?
5: Acho que no processo, a primeira coisa é você nunca julgar seu personagem, né? Tipo, você vai defender o seu personagem até onde der. Mas essa peça são dois personagens que são muito equivocados e têm muita razão. Ao mesmo tempo. Tanto é que é uma peça que ela não traz resposta. A gente levanta perguntas e o público, de acordo com a visão de mundo, com a, sabe, vivência do público, o público vai achar algo ou não, né? Ou não achar nada. Mas para mergulhar nessas personagens, a gente fez um intenso trabalho de mesa, assim, de pegar texto e entender a lógica de cada personagem, o que, que é falado, o que, que o personagem diz versus o que ele fala. E discutimos muito sobre essa dinâmica de poder, porque, por exemplo, é uma peça que até na sinopse diz que, em dado momento, a Carol, a aluna, ela acusa o John, que é o professor, de assédio sexual. E aí a gente foi atrás de algumas coisas técnicas mesmo, de qual a diferença de assédio sexual para importunação sexual, para abuso sexual, sabe? Porque a peça, ela é bem verborrágica, é texto, texto, texto. E aí, o interessante é isso, que tal hora você tá com um personagem, aí uma coisa, uma palavra que o personagem fala, você fala, não, esse personagem tem razão. Então fica o tempo todo esse ping-pong.
4: Bom, a gente gostaria de convidar todos vocês para assistir Oleana, de David Mamet, aqui no Teatro Vivo, no Espaço Convivência. Nós estamos até dia 19 de julho, de sexta e sábado. Que horas, Ju?
5: Sexta e sábado às 20 horas e domingo às 18 horas.
4: É isso, espero vocês aqui. Os ingressos estão à venda no Simpla.
2: Agora, 10 horas e 1 minuto. O prato feito segue pesando no bolso dos brasileiros, mesmo com a desaceleração da inflação dos alimentos. Refeição fora de casa já custa, em média, R$ 31,90 e pode ficar ainda mais cara nos próximos meses. A TMC conversou com o Rodrigo Simões, que é economista e professor da Faculdade do Comércio de São Paulo, responsável por uma pesquisa sobre o aumento de preços do prato feito.
6: É, realmente o prato feito ele vem encarecendo cada período que nós fazemos essa amostragem, né, essa coleta de preços. E o que acontece, Fernanda, que a gente pode explicar? Que quando o trabalhador brasileiro ou cidadão que vai consumir o prato feito, né, no dia a dia, que é o famoso PF, tanto aqui em São Paulo ou a nível nacional, ele tem sido impactado por esse reajuste de preço, porque não é só um efeito do aumento dos preços da matéria-prima. Quando a gente consome o prato feito, existem todos os itens que compõem o preço final do valor do PF, da comida, que é o quê? É o ponto comercial, é o custo de aluguel, é o valor, né? É a folha de pagamento, são os salários, benefícios. E também, não menos importante, a gente tem dois pontos para poder explicar para nossa audiência o que está embutido nesse preço, além da matéria-prima. Como a taxa de juros hoje no Brasil está em 14,25% a Selic, ela baliza as demais taxas, tá? De juros e empréstimos da sociedade em geral. Só que os pontos comerciais, né, os estabelecimentos, principalmente do setor de alimentação, eles demandam também empréstimos e capital de giro, que também é um tipo de financiamento para poder manter a operação aberta, para manter a porta aberta funcionando do bar, do restaurante e da lanchonete. Então, isso também entra no preço. E por último, assim, não menos importante, tem também a parte da margem de lucro operacional do empresário, que ora ele acaba represando para poder não repassar todo o impacto financeiro para o consumidor final, ora ele acaba repassando. Então a gente vê que a nível nacional R$ 31,90 e aqui no Sudeste próximo a R$ 31,99. Realmente é um impacto grande, principalmente no bolso do cidadão, Fernanda.
7: É, o impacto é significativo, Rodrigo. Eu estava acompanhando, lendo essa pesquisa, e quando a gente caminha pelas várias regiões aqui de São Paulo, a gente observa que muitas vezes até o preço até maior do que esse, né? Essa é a média, R$ 31,90. Mas você circular pelo centro, você vai encontrar a PF a R$ 40, R$ 42,00. A Zona Oeste de São Paulo também, vários bairros nobres, né? R$ 40, R$ 50,00. É realmente muito caro. Como especialista, quais as dicas que você pode dar para o pessoal aí fazer uma organização boa e comer bem no dia a dia, sem gastar tanto assim?
6: Muito bem, Rafael. Sabe que você colocou bem essa questão de organizar as finanças ali para poder tentar driblar um pouco, né, esse encarecimento. Porque o índice do prato feito, só fazendo uma breve introdução, ele é um indicador que a gente tenta capturar o custo de vida. E se o custo de vida, através da alimentação fora do lar, como que ele tem avançado em relação à renda? E a gente percebe que cada vez mais o custo de vida no Brasil, aqui na economia brasileira, tem avançado numa velocidade superior ao crescimento da renda. E as famílias, né, os cidadãos, o trabalhador, o que ele tem feito para poder driblar o aumento desse preço, né, o encarecimento de se alimentar fora do lar? Ele tem optado por produzir a sua alimentação em casa, na residência, e tentar levar aquelas marmitas para o trabalho. Essa é uma forma para poder tentar economizar e não desviar um dinheiro que faz parte do seu orçamento familiar, de educação, de remédio, né, gastos com hospitais, para poder complementar a renda. Porque a gente vê que a maior parte das pessoas, elas acabam confirmando para a gente aqui na pesquisa que durante o mês inteiro, todos os benefícios de vale alimentação, de vale refeição que recebem das empresas, não é o suficiente para poder se alimentar fora durante todos os dias úteis, né, para poder cumprir a sua jornada de trabalho. Então, existem dois caminhos que as pessoas buscam: ou produzir alimentação em casa, ou comprar aquelas marmitas prontas, aquelas que são semi-produzidas ali, que você só esquenta lá no ambiente de trabalho. Só que você tem um impacto, né, um negativo, porque a marmita pronta, geralmente, ela é mais barata, tem um preço menor, mas a quantidade de ingredientes, Rafael, é menor. Não vem a mesma quantidade de matéria-prima que viria no prato feito, servido ali no bar, no restaurante. É um duplo desafio, tanto para o cidadão quanto para o empresário. O empresário, porque fica pressionado entre o custo do negócio em si, para poder operar uma empresa de alimentação, tá? E, por outro lado, o poder de compra do cidadão, do trabalhador, que está cada vez mais apertado.
2: Dez horas, 7 minutos. 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
8: Olá, olá! Sejam muito bem-vindos ao Corre TMC. Quem cedo madruga já correu 2 quilômetros, gente. Eu sou Mirelle Moschella. Que bom que você está aqui comigo. Mas a minha pergunta de sempre é essa: você já tirou o popô do sofá e foi fazer atividade física? Já foi fazer um exercício? É final de semana, então provavelmente você está indo para o longão ou você já fez ele na semana também. O mais importante é se exercitar e já passo a pergunta para o meu parça André Galvão. Já tudo correu bem hoje, Galvão?
9: Ah, eu já dei aquela corridinha, né, de 5 km, né? 5 km, né, você sabe, que é de regra, né?
8: Tá bom, 5 quilômetros tá bom.
9: Eu não tô ainda no ritmo de maratona de vocês, mas quem sabe um dia eu faça 6.
8: Ô, Galvão, você sabe que a gente, com certeza, e você sabe que eu não vou esquecer aqui do nosso objetivo, hein?
9: Não, são 6 maratonas, viu? São 6 quilômetros.
8: São 6 quilômetros.
9: É isso.
8: É porque até porque se for 6 maratonas, dependendo, pode ser a 6 major,
9: exatamente,
8: né? Pensou?
9: Tá todo mundo pensando nisso, né? Até porque a nossa convidada já começou, não começou?
8: Já, essa já tem uma major no currículo, mas antes de chamá-la, a gente tem um compromisso, hein? Em novembro.
9: Sim, eu estarei com você.
8: É, não tô acreditando.
9: Eu vou.
8: Meu Deus do céu, temos uma corrida em novembro. Calma, eu ainda não sei, nós vamos de 5, é isso?
9: Não, de 5 quilômetros eu garanti.
8: Tá.
9: 5 quilômetros eu garanti.
8: Vamos ver se a gente dobra a meta até lá.
9: Ai.
8: Muito bom, gente. Então, pra você que tá chegando agora, esse é o seu programa de corrida, da atividade física, que vai fazer bem pra alma, pro corpo e pra mente. Então, sinta-se muito à vontade, tá certo? E quem já está muito à vontade aqui nos nossos estúdios é ela, que já chegou com uma medalha maravilhosa, esfregando na minha cara, tipo assim, olha, já fiz a maratona de Boston, já a gente vai falar sobre isso. Muito bem-vinda, Nicole Howen.
10: Obrigada, um prazer estar aqui. Obrigada pelo convite.
8: Prazer é todo nosso, Nicole. Olha, minha pergunta de sempre é essa: quem é você no corre?
10: Quem eu sou no corre?
8: É, estilo de vida, o que você faz, o que você trabalha, quem é a Nicole na correria?
10: Ai, eu sou doida.
8: Olha aí.
9: Quem não é, né?
10: Acho que hoje em dia tá todo mundo maluco.
9: Não, a gente tá procurando dos nossos convidados, eu não tô lembrando de nenhum que não seja.
8: Que seja sã, assim, não, né?
10: Nenhum. Acho que pra correr tem que ser um pouquinho doido. Ainda encaixar no meio da rotina.
8: É verdade.
10: É. Mas além de corredora, enfim, corredora amadora, eu sou designer, trabalho com marcas, aquela pessoa que tá ali ilustrando, faz um logo. Hoje eu tenho o meu próprio estúdio, por enquanto eu empresa, né, que eu falo, fazendo marcas. Tô tentando focar em marca de esporte, coisas com wellness, e nesse meio tempo a gente tá correndo e tentando performar, né? Tamo aí.
8: Não, tentando performar.
9: E tá conseguindo, né?
8: Tá conseguindo. E muito. Ô, Nicole, mas o esporte, uhum. ele fez parte da sua vida na infância ou você foi descobrindo a atividade física um pouco mais velha?
10: Ai, desde sempre em casa tinha que fazer alguma coisa. Tipo, algum esporte.
8: Mas os Porque os pais pediam.
10: Mas eu gostava também. Não foi, era tipo, nossa, que saco. Eu gostava muito já de fazer alguma coisa, assim, meio inquieta. Eu comecei jogando tênis, daí, tipo, fiz, sei lá, tênis uns 10 anos na vida. E nesse meio do tênis sempre tava correndo, né? Tinha que ir lá, ah, corre uns 10 quilômetros, corre uns 15. Sempre tava ali dando uma corridinha. Daí, do tênis, saí, depois fui pro skate, surfei. Larguei o tênis, falei, não aguento mais. Hoje eu até gosto, eu jogaria de novo. Mas daí fui pro skate, surf, fui...
8: Mas skate, skate street,
10: bowl,
8: assim?
10: De bowl.
8: Ah, no bowl, no parque.
10: Isso.
8: Irado.
10: É, eu gostava bastante.
8: Irado. E até hoje você faz alguma coisa no skate ou não?
10: Ah, agora não, mas... Ah, se subir sem fazer, de... né?
8: É, eu também acho, é que nem andar de bicicleta.
10: Exato. Daí fui até instrutora de surf, uns 2 anos no verão. E daí também, é que tudo tava correndo, né? Eu tava na praia, tava correndo. Quando andava de skate, também corria ali entre academias, andava de skate, musculação. E a corrida em si, com assessoria, tudo bonitinho, como todo mundo está fazendo hoje, foi logo ali os corredores que nasceram na pandemia, né?
8: Ah, 2020.
10: É, ali eu procurei uma assessoria e comecei a fazer.
8: Mas antes da assessoria, você já corria, assim, em algum parque, na rua?
10: Corria sempre... Enfim, eu sou de Porto Alegre, mas moro aqui há 4 anos, em São Paulo. Sempre corria ali na Orla, ou na... Tem o Parcão, que é famoso lá, na praça, ou na esteira também, né? Não, não sou hater de esteira, eu gosto de esteira. Então,
9: É porque tem gente que é isso, né? Que não faz esteira de jeito nenhum, né? Que só anda na...
8: Olha, eu comecei...
9: Só corre na rua, no parque, né?
8: É, eu comecei também, eu era muito Maria Esteira. Eu só queria ficar na esteira. E aí, Marcos Paulo Reis, né? Um abraço aí pra galera da MPR. Ele falava, sai da esteira, vai um dia correr na rua. Bom, eu odeio esteira agora. Porque depois que você vai pra rua... Não é verdade? Depois que você... Na verdade, eu queria entender, porque quando você tá na rua, você tem ali um pace, por exemplo, de 6. Pra você fazer esse pace, que é esse ritmo, tá, galera, né? Pra você que não tá muito habituado com pace, ritmo. Pra você fazer esse ritmo na esteira, você tem que colocar ali velocidade, sei lá, 12, 11.
10: Sim.
8: E aí, eu não consigo fazer aquilo. Uhum. Como é difícil, né, Nicole?
10: Parece mais difícil, né?
8: Total.
10: Eu também tenho esse mesmo feeling, assim, mas... Olha, por um lado ali, né, se tu treinar na esteira bem rápido, depois quando você for pra rua...
8: Aí você voa.
10: Vai, tá bem, você vai voar. É. Eu penso assim, quando eu tô assim, ai, que saco, tá aqui, mas eu lembro, isso aqui vai me deixar mais forte.
8: É, isso faz sentido. E você, então, nasceu em Porto Alegre, lugar maravilhoso.
10: Sim, sou
8: lindo
10: suspeita.
8: Lindo demais, não, total. Fui cobrir até... Fala, Gavão.
9: Não, a Mimi teve agora recentemente na Maratona de Porto Alegre.
8: Sim, estive na Maratona de Porto Alegre. Foi maravilhoso. Flat, né? Sem muitas subidas ali na orla do Guaíba. Uhum. Lugar maravilhoso. E lá você já começou, então, a dar os primeiros passos na corrida? Porque, assim, aquele visual também é incrível, né? Pra poder correr, né?
10: A orla ali sempre tava... correndo ali, que é o melhor lugar. Tem...
8: E muita gente também corre ali.
10: É muita gente. É tipo a USP aqui no sábado.
8: Eu tenho essa impressão.
10: Isso.
8: Eu fui no final de semana, além de... Tava rolando também uma corrida de rua. E quando acabou essa corrida, a galera do Longão ainda estava lá, firme e forte. E, nossa, deu pra fazer. Eu cheguei a fazer meia maratona por ali, correndo só nas ruazinhas e andando. E vou te falar, Nicole, eu fui sozinha e me senti muito segura. Normalmente, eu fico, né, com receio. Aqui em São Paulo, eu fico com receio de correr com celular, com relógio, com tênis, ali sozinha. E eu me senti muito segura correndo em Porto Alegre. É isso mesmo?
10: Eu sinto isso. Eu sinto isso sempre tranquila, assim. Nunca tive nenhum problema. Sempre tem alguém. Eu não sei, uma cidade que é... Ela não é pequenininha.
8: Não, cidade grande.
10: Ela é grande, mas, enfim, tem um arzinho também de... Todo mundo, ele se conhece, mesmo sendo ali uma capital. Mas, enfim, sempre corri tranquilo, tranquilamente.
9: Uma coisa que o gaúcho sempre fala, pelo menos já ouvi de vários...
10: Defendendo
9: amigos.
10: Meu país.
9: Não, mas uma coisa, além desse negócio de país, tal, que é uma grande aldeia, né? Que é uma grande... grande aldeia. Ai, tal, ai, ai. Que todo mundo se conhece, essa coisa toda. Mas é,
10: tem um
9: é uma identidade assim. que é bacana demais, né?
10: Que
9: nem todos, nem todos têm essa identificação tão grande como os gaúchos.
8: Claro, isso é verdade, eu também acho. Eu também acho. E aí você vem para São Paulo por quê? Por conta de trabalho? Qual, sei lá, estilo de vida diferente?
10: Ah, foi trabalho, que eu trabalhava na época para uma agência aqui de São Paulo, mas sempre tive esse sonho de vir para São Paulo, porque, enfim, eu via que tudo acontecia aqui. Tem tudo. E realmente, tudo acontece aqui, sempre tem alguma coisa para fazer, desde trabalho, de corrida. Queria vir ver como é que era a cidade grande aqui do Brasil, né?
8: E aí, tem gostado do que você tem vivido por aqui? Porque São Paulo é caótico, né?
10: É caótico.
8: É tudo muito louco, mas ao mesmo tempo é uma cidade, né, que abraça muita gente de vários lugares do país. E é isso, né? É meio workaholic o negócio, né?
10: É. É amor e ódio, eu acho, assim.
8: É.
10: É, eu amo, acho que no início era muita coisa. Nossa, quanta coisa, que a gente de Porto Alegre era mais calmo.
8: Sim.
10: Daí que todo mundo tá trabalhando, tá fazendo acontecer. Até eu fui entrando no ritmo, daí quando eu entrei no ritmo, ok. Já tô calma nesse caos agora. Mas eu gosto. Principalmente da corrida. Eu acho que ter vindo pra cá me fez evoluir muito, assim. De ter mais gente nas provas, o nível sobe um pouquinho mais. Então, acho que fez eu me puxar ainda mais.
8: Ô, Nicole, já percebi também que você, né, gosta, né, dessa de competição, né, competitiva. Quando você chega aqui, então, você na pandemia, depois da pandemia ali, né, como você disse, os corredores, né, da pandemia, os novos corredores da pandemia, você acaba entrando para uma assessoria. Você sentiu que para você evoluir na corrida, a assessoria seria, então, o primeiro passo? Como é que foi essa relação aí?
10: Eu diria que para evoluir, assim, sentir evolução, a assessoria é fundamental. Porque antes eu corria e era bem louca. Sei lá, fazia 10 quilômetros, no outro dia fazia 21, ou repetia todo dia 10 quilômetros, era bem freestyle, assim.
8: Muito, era assim, mas você corria dizendo, eu vou até onde meu corpo permitia, até quando eu me senti cansada, ou você colocava na cabeça, de repente, vou dar 3 voltas na praça, 5 voltas, sabe, no quarteirão, sei lá,
10: era meio que assim, de distância, hoje eu, sei lá, quero sair de casa e ir lá pra orla.
8: Isso.
10: E era, ia até lá, agora tem que voltar. Daí quando via, dava, sei lá, 21 quilômetros, entendeu?
9: Isso sem você se programar, nada.
10: É, sei lá, num sábado, assim, que eu tinha tempo. Uhum. Então, só fazia assim. É que sempre foi muito terapêutico pra mim.
9: Eu tenho
10: uma mente agitada, assim.
9: É o que muita gente diz, né?
10: Exato.
9: Essa questão da terapia, que as pessoas se... Dentro da corrida, elas se veem envolvidas e a coisa... Simplesmente flui sem que você nem tenha se dado conta do que você está fazendo, né?
10: É bem isso. não sei, as pessoas vão achar que eu sou louca, né? Mas eu fico lá ofegante. Eu fico ofegante, mas não sei, traz, no final de tudo ali traz paz, né?
8: Eu acho que... muito criativa quando eu começo a pensar.

0: tirar aqui uma dúvida. Aí ele vai pro Gil.
1: Deixa eu tirar uma dúvida aqui. Tudo bem. Aí quando você volta da corrida, o tênis continua jogado?
0: Olha, às vezes sim. Mas aí é.
1: Porque eu pensando com a cabeça dele, eu aproveitaria esse tempinho ali. Que daqui um tempo eu vou lá tirar o tênis.
0: É porque é no tempo de vocês, né?
1: Exato.
0: Vou tirar, mas é no meu tempo. Segura
1: aí, correr.
0: Amor.
1: Vai lá correr. Isso. Daqui a pouco você volta.
2: Pior
1: tá?
2: Que eu sou assim. Eu deixo lá o tênis, tá lá.
0: E depois pega, né? E tá tudo certo.
2: Eu já vou correr amanhã de novo. Ó. Deixa ali.
0: Total. Olha, eu vou falar uma coisa aqui. Eu vou expor o meu marido, ele vai ficar bravo comigo.
1: Mas
0: fala,
1: assim que é bom.
0: Assim que é legal.
1: Vamos deixar o Romão bravo. Aí, argentino, agora é pra você.
0: Deixa eu ver se vocês pensam assim também. Por exemplo, ele chega de algum lugar, tira a camiseta e coloca na cadeira. Aí eu, por que tá lá? Por que você coloca na cadeira? Ah, porque precisa tomar um ar. gente, mas tomar um ar, então coloca no varal, coloca em outro lugar. Não, deixa aí, é pra tomar um ar. Você faz isso?
1: Não. Não, né? Essa não. Essa não.
0: Ah, meu Deus, preciso tomar um ar.
1: Não, mas eu deixo Deus. Assim, eu deixo isso. Deixa. Que a Nicole falou. É, eu deixo num lugar assim, porque não, daqui a pouco eu vou pegar de novo. Né?
0: Pra que colocar no armário, né?
1: Não. Se eu vou... Armário? Pra quê? Daqui, e aí eu volto a pegar daqui uns, sei lá, uns 6 dias, entendeu?
2: É, isso acontece às vezes. Acontece.
1: É, não é, Nicole? Não
2: acontece,
1: é assim?
2: Acontece.
0: Ai, excelente. Bom, Nicole, depois que você começou na assessoria, você... Vamos falar de pace, vai, de ritmo, porque eu sei que seu ritmo aqui, ele é um fenômeno. Já vamos falar sobre a maratona de Boston, que foi excelente pra você. Mas antes disso, teve a maratona de Porto Alegre.
2: Isso.
0: Você já estava na assessoria quando você fez a sua primeira maratona de Porto Alegre?
2: Sim, já estava.
0: Ah, e como é que foi o ciclo dessa primeira maratona? Como é que você identificou que você corre muito bem? Que você identificou que o seu corpo... Porque às vezes a mente, ela tá boa, mas o corpo fala, olha, Mirelle, não dá. Você tem que, né, puxar o freio de mão aí, porque não vai rolar. Quando é que você percebeu que realmente o seu corpo e a sua mente estavam ali conectadas?
2: Pra correr a prova, sim.
0: Eu digo assim, num pace muito bom, num ritmo muito bom.
2: Então, né? Eu fui ver que eu tinha um pace legal, assim, realmente na assessoria. Eu entrei primeiro numa assessoria, tipo, eu morava em Porto Alegre, e peguei uma assessoria do Rio. Assim, pode falar aqui?
0: Claro.
2: Squad foi meu primeiro professor, meu primeiro coach. Foi o que me ensinou tudo, que era pace. Eu não sabia que era pace.
0: Claro, nem
1: eu sabia. Eu também não.
2: Né?
0: Imagina. É. Não tinha noção nenhuma.
2: Exato.
0: Até hoje eu me confundo com Z1, Z2, Z3, Z4.
2: Ah, nossa.
0: Você sabe?
1: Eu não sei o que é então, Z1, nem Z2, viu? Nem Z3,
2: eu
1: nem Z4.
2: No ciclo.
0: Ai, porque eu corro no Z1. Eu falo, Z1. Você tá correndo o quê? Z3? E eu... Z3...
2: Não, peraí. Forte, não, eu tô correndo forte.
1: Essa conversa é do Tite na Copa, lembra? Zona 14, onde é que a seleção...
0: Isso, mas são zonas mesmo. É isso. Mas zona 1...
1: Ninguém entendia nada, no futebol nem na corrida.
0: Mais tranquilo, né?
2: Tranquilo. É isso. Consegue falar, né?
0: Isso, Z1 é aquele pace fofoca.
2: Uhum,
0: aí
2: é
0: daí
2: isso.
0: Vai aumentando, vai até a zona 5, Z5.
2: Tem um 5 ali,
0: Que a gente já tá falando de 2 e pouco, talvez, de pace...
2: É, pra mim não vai a 2, mas pessoas conseguem, seria isso aí, 2.
0: Dois, tá bom.
2: Galera aí de elite.
0: É, por exemplo, o Sebastian, né, que conseguiu ali em Londres o recorde. Ele correu provavelmente da zona 5, 6,
2: isso,
0: né?
2: É, pra cima.
0: Pra zona 10?
2: Sei lá, inventa uma zona pra ele.
0: Inventa uma zona.
1: Zona infinita.
2: Só dele.
0: Essa foi boa, zona infinita.
2: É. Tá doido. Mas é, tipo, não... A assessoria foi ali fundamental para me mostrar que eu tava correndo bem, para, enfim, para ali o corpo que eu tinha, idade e tudo mais. E acho que eu fui ver que eu corria bem mesmo quando eu tava aqui em São Paulo, participei de uma prova. E daí, enfim, eu tava na prova, consegui uma colocação ali, quarto lugar, mas foi a primeira vez que eu tirei um pódio. E eu nem sabia o que que era. Sabia que tinha pódio, claro. Mas não sabia que nem tava perto de chegar.
0: Você era capaz de estar ali no pódio.
2: É, tanto que quando eu tava correndo, a motinho fica na frente das pessoas, né? Que estão pra ir pro pódio. Pra ficar acompanhando e abrindo espaço. E eu ficava, que essa moto tá na minha frente?
0: Ai, me atrapalhando.
2: Que saco! Eu fiquei assim a prova inteira. Daí quando eu passei, um fotógrafo pegou, parabéns. Daí eu fiquei assim, ó.

0: Eu falei pra Duda, minha namorada, eu acho que eu peguei alguma coisa. Vamos esperar. Daí, enfim, tinha pego quarto lugar naquela prova. Daí eu fiquei, olha, temos alguma coisa aí escondida que eu não sabia.
1: Não, incrível.
2: Você vê que em quarto lugar você não pega só a banana e a medalha, né, Mimi?
1: Não é só a banana,
2: é a medalha.
0: Vai um pouquinho mais. Daí, desde então, enfim, eu gostei da brincadeira. Ah, legal, né? Pegar um pote, você tá treinando sempre, eu sempre fui muito... desde que eu peguei a assessoria, a planilha ali verde, nunca faltava nada, só se realmente eu estava doente, não podia fazer, mas sempre fui bem disciplinada nos treinos. E desde essa prova, eu falei para o meu treinador, olha, bora ver provinhas aí de 5, de 10, que era o que eu gostava de fazer.
1: Distâncias mais curtas,
0: né? É, mais curta, daí eu comecei a brincar bastante aqui nas marginal, bastante prova, algumas vezes eu conseguia ali estar numa colocação. E daí eu fiquei, no início eu ficava, nunca vou fazer meia. Não vou fazer. Daí quando eu vi, o corpo já estava forte para 5 e para 10, né? Deu, bora fazer uma meia. Eu peguei a meia maratona de São Paulo, que foi a primeira. E, enfim, foi tranquilo. Fui assim, quero terminar em... quanto tempo naquela época? Acho que uma hora e trinta. Terminei em menos disso.
1: Uau, na época. Uma meia maratona?
0: É, uma meia. Nessa época.
1: Não, é um baita...
0: É bom,
1: baita,
0: né? É bom.
2: É maravilhoso.
0: É bom, fiquei feliz, assim, que tinha sido a primeira. E daí, ok, não vou fazer maratona. Pra que eu vou fazer um ciclo de maratona? Daí foi indo com o tempo, foi. Daí eu fiquei, eu preciso dar esse check na minha vida. Fazer uma maratona, né?
1: Ah, legal.
0: Pelo menos. Daí eu decidi fazer em Porto Alegre, que era, enfim, onde eu cresci, né?
1: Não, e onde você consegue índice, onde todo mundo vai pra lá pra conseguir bons tempos.
0: Exato.
1: Porque é bem plano, o tempo é bom. Um pouco friozinho, né, ali, enfim, um clima muito maravilhoso. E aí, essa maratona te rendeu um índice.
0: Sim.
1: Conta pra gente.
0: Eu não sabia o que era índice.
1: Olha aí.
0: Eu sempre fui assim, eu só fui correndo.
1: Claro.
0: Eu acho que é por isso que as coisas foram acontecendo, né? Tipo, fui ali, peguei um pote e tal, só fui fazendo o que eu mais gosto, né? É, vai, corre, Nicole.
2: Corre, Nicole.
0: Então, fiz a prova da maratona, daí todo mundo falava do sub-13, isso eu sabia. Sub-13 é muito legal fazer na maratona. Daí quando eu vi que eu tava faltando ali uns 2 quilômetros, eu tava em um tempo, não sei se tava já 2 horas e 50 e alguma coisa. Eu fiquei, gente, se eu acelerar, quem sabe dá esse sub-3. Eu acelerei e eu fechei em 2:58 nessa prova.
1: Sub-3?
0: É, sub-3. Daí eu fiquei, isso aí. Daí, mas não sabia que isso podia levar para uma major ou outras provas.
1: E como é que você descobriu? Quem te falou isso?
0: Eu tava no aniversário. Daí eu falei meu tempo. Tu pode ir para Boston? Eu fiquei, Boston?
1: Era alguém que também já corria.
0: Já corria, Normalmente, né, tá aniversário, todo mundo é corredor ali. Sempre tem alguém que corre.
2: É,
0: tá.
2: A comunidade.
0: Hoje em dia, sempre vai ter um corredor. Enorme, Daí a pessoa me falou, eu fiquei assim, tá. Daí eu me inscrevi ali com índice e tudo mais. Daí quando vi, deu, você foi, né?
1: Você
0: levou
1: foi
0: aceite,
1: aprovada.
0: Você foi aprovada. Eu fiquei, ferrou, né? Agora eu tenho que correr. Eu falei pro meu treinador, olha, bora lá, né? Já que eu vou atravessar e ir lá pros Estados Unidos, quero fazer um tempo melhor do que antes.
1: Ah, olha aí, competitiva, né?
0: Tem que fazer valer a
1: viagem. Claro, total. Não,
2: mas deu super certo.
0: Deu certo, deu muito certo.
1: A gente tem imagens aí pra quem está nos acompanhando no YouTube, imagens depois dela correndo aí. Esses são os pódios,
0: esses,
1: né?
0: Esses são os pódios.
1: E você já pegou aí no decorrer. Olha, ó a postura da bicha correndo. Olha que linda.
2: Você já vê aí que é Z5.
1: Z10.
2: Z6, é por aí, né, menina?
1: Já você vê que corredora, né? Já eu vejo porque a pessoa... ela tá tão focada ali, né? E você não vê que ela tá com... não fica fazendo blogueiragem, né? Correndo ali com o celular.
2: Alegria com alguém cruzando a faixa.
0: Graças a Deus deu certo.
1: Muito boa, cara. Excelente. E aí, chegando em Boston... Boston foi nesse ano, 2026.
0: Foi agora, abril?
1: Recente, abril. Né? Agora, em abril. E como é que foi fazer um ciclo pra uma maratona... que faz parte da Major, ou seja, das principais maratonas, né? Desse circuito tão desejado e tão cobiçado por muitos atletas. Tem muita gente que não liga, mas eu acho que a maioria no fundinho gostaria, né? De correr uma Major.
0: Então, sim, como eu falei, não sabia o que era índice. Major eu sabia que todo mundo queria fazer uma major e eu não tinha esse sonho. Mas depois que eu fui agora nessa, eu fiquei, gente, agora eu quero completar lá, mandá-la lá. Eu fiquei, ah, muito, muito, é muito, muito especial, assim. A cidade fica tudo voltada para a prova, para a maratona. E falando do ciclo, acho que comparado esse ciclo com o de Porto Alegre, esse foi bem mais difícil, eu achei que foi bem mais difícil. Acho que pela questão, a maratona de Boston ia ter muita subida, então eu não pude fugir das subidas, ia para a USP, tinha que enfrentar lá a subida do cavalo, uma vez, duas vezes, e foi um ciclo que demorou um pouco para o meu corpo encaixar nos longões, sempre dava uma sofrida, ou enfim, ou o gel não descia bem, daí tinha que dar uma parada, ou tava ali num dia que eu tinha, meu treinador falou, ah, fica ali na zona 3, zona 4, não conseguia.
1: Aí em Boston, não
0: aí
1: é?
0: Aí já é em Boston.
1: Olha aí, que legal.
0: E é lindo que a torcida, do início ao fim, assim.
1: Isso é muito legal, né? Da vibe, da torcida.
2: Você diz assim, por trás das grades tem gente nos 42 quilômetros de trajeto. Que legal, cara.
0: É muito legal.
1: E com faixa, gritando, com buzina, com água.
0: Água, cerveja. Gente dando... Era tudo, podia ter até um... Tinha pepino, eu juro que tinha pepino. Em conserva.
2: Pepino?
0: De... É, eu não sabia que isso era uma coisa, mas tinha. Pepino, eu não peguei, não deu tempo, mas não teria tempo.
1: Deve ser gostoso, né?
2: Pepino em conserva. Claro,
0: coisa
2: fome.
0: Deles.
1: Coisa deles. Com fome. Deve ser muito bom. E aí,
2: então, que você... Não, agora eu fiquei curioso. O que você pegava no caminho, Nicole?
0: Ah, não, eu peguei só gel. Eles davam gel, água, Gatorade. Ah, eu só observava o que tinha ali pra
1: pegar. Mas você pegava o gel que na prova estava disponibilizando. E... Você não estava com receio de falar, olha, esse gel é diferente do meu ciclo?
0: Não, pior que era o mesmo.
1: Ah, então isso é ótimo, tá bom.
0: Eu fiquei tranquilo.
1: Porque tem isso também, sim, né? A diferença do gel, de nutrientes, o que tem um, o que tem no outro, pra você não fazer nada de diferente no dia da sua prova.
0: É, exato, até entender se teu estômago é sensível, né? O meu é, então, isso é até algo que faz parte do ciclo de treinar a suplementação que você vai usar no dia da prova, que é, enfim, se eu tomar um gel em uma zona 1, zona 2, é uma coisa, mas tomar em uma zona 5,
1: aí é diferente.
0: É outra coisa, pode bater ruim.
1: E o seu ciclo, olha, agora eu tenho eu sou curiosa aqui, uma curiosidade. Uhum. Quando você, por exemplo, você vai treinar a subida.
0: Tá.
1: Por exemplo, ali na subida, né? A famosa subida do cavalo na USP. Você mantém o pace de sempre? O mesmo pace flat? Você também mantém esse pace na subida?
0: Eu desacelero um pouquinho.
1: Desacelera um pouquinho.
0: É. Ah, tá. Até pra não... Eu faço isso pra não desgastar. É, exato. E até eu mudo um pouco a posição do corpo. Isso eu aprendi com o meu primeiro coach. De na subida, jogar mais o braço, assim... Tipo, você tá correndo assim, na subida você vai tentar dar um soquinho mais pra frente. Eu faço isso, gente, é o que eu faço. Não sei se
1: tá tipo, essa uma biomecânica diferente, né? Que funciona pra você. E eu vou testar também.
0: Testa!
2: Testa!
1: Ou seja, com o bracinho um pouquinho mais pra cima.
0: É, mas eu diminuo.
1: Na subida.
0: Diminuo a velocidade, daí aproveito a descida. Daí a descida eu acelero mais pra compensar o tempo da subida.
1: Mas aí descida, meu, vai que vai?
0: Vai que vai. Ah, eu adoro.
1: Curte?
0: Eu curto a descida.
1: Lembra do Cado, Cado que Santos, que esteve aqui, da Insta da Milk?
2: É mais difícil do que subir.
1: Ele falou que ia participar de uma corrida e tinha muita descida. E ele falou, cara, não foi legal, porque eu tive que ficar meio que travando ali, né, na descida. Faz sentido?
0: Talvez. Acho que faz, depende de cada um, assim, ó, até a velocidade que ele queria estar, enfim,
1: claro.
0: Se era muito rápido, talvez algum equilíbrio. E também tem que estar bem fortalecido, né, a perna, porque vai ter bastante impacto
1: né, daquele tranco ali, né?
0: Exato.
1: É.
0: Eu sou meio assim, vou acelerar esse vai doer depois. Ai, gente, não posso.
2: E não tem problema.
0: Depois eu vejo.
2: Você aguenta a dor.
0: Eu aguento. Acho que é por isso que, enfim, acabo tendo resultados assim bem legais, porque eu, enfim, sustento bastante a dor ali, né, do endurance, que é quanto mais resistência à dor que tu tiver.
1: E Nicole, no meio ali da maratona de Boston, quando é que você percebeu que ia dar bom? Assim, teve algum momento que você falou, nossa, calma, vou fazer um tempo muito melhor que em Porto Alegre. Você se identificou, você percebeu ali na hora ou você foi embora e só foi descobrir isso depois?
0: Ai, eu percebi acho que foi em duas partes, assim. Acho que quando chegou nos 21 quilômetros da prova, eu vi que eu tinha batido, sei lá, uns 30 segundos a menos do meu PR. Deu 1 hora e 24. Eu vi, ah, tô bem, tô em um ritmo bem nessa primeira parte da prova. Eu fui seguindo no mesmo. E daí tem uma parte ali da prova que é as Newton Hills, que são subidas.
1: E daí só tem... pelo nome, né?
0: É.
1: Rios.
0: Rios. Isso já fica assim. É. Daí tem a última, que é Heartbreak Hill, que é a maior de todas. Eu tava focada de, ah, se eu tiver me sentindo bem nessa parte, na hora que passar essa última subida, eu vou acelerar com a minha vida até o 42. E acho que ali era 32, faltava 10 quilômetros.
1: Meu Deus.
0: É, e ali fechou num tempo bom. Daí eu, na hora que passou essa última, eu falei, agora eu vou acelerar pra bater o menor tempo possível.
1: E não tinha mais subida?
0: Não. Pouquíssima.
1: É comparada pouquíssima. Com as outras rios aí que tinham passado.
0: Todas as rios tinham ido. Daí eu acelerei até o fim e fui, enfim, até na minha cabeça. Ah, vou tentar 2h49, mas no final deu 2h50 e 17 ali, mas eu ia
1: falar. 2h50!
2: Deu só 2h50.
1: É. Então olha como ela melhorou, porque em Porto Alegre era 2h58 e 59?
0: Era 58.
1: 58. Olha o quanto ela. 8 minutos. E pra você tirar 8 minutos de uma maratona. É muito difícil.
2: Não, a gente viu, foi o depoimento do Shima, né?
1: Foi.
2: Uhum. Que falou que ele ficou feliz da vida, o Shima, filho do Oscar Schmidt, né?
1: Sim.
2: Grande Shima, tá sempre ouvindo o Corre TMC.
1: Ah, um querido.
2: Manda
1: um
2: mensagem querido. Direto, tá. Manda. Sempre na nossa audiência e nós adoramos você, viu, Shima? Ele ficou super feliz quando ele fez 2h59 e 59 segundos, não foi?
1: Foi, nossa. Foi na maratona.
2: Sub 3 horas.
1: E aí conseguiu o índice, acho que foi pra Chicago, ou pra alguma coisa assim também, pra alguma major também. Aí ele também ficou muito feliz.
0: Que legal.
1: Aqueles segundos, né?
0: Uhum.
1: E quem é você depois da maratona? Muito cansada, perninhas cansadas.
2: Ou já quer a próxima?
0: Ai, sim. Quando eu terminei, eu fiquei assim, quero a próxima. Mas depois eu fui sentindo nos outros dias, eu fiquei, gente, tá, eu preciso descansar um pouquinho. Eu lembro que no outro dia, tava indo em Boston, aproveitando a cidade. Deu uma febrezinha. Acho que
1: no dia seguinte?
0: No dia seguinte, o esforço, né, do corpo. E perna aqui, enfim, não conseguia...
1: Quadríceps.
0: Nossa, eu não conseguia andar. A escada, todo mundo na cidade tava descendo de lado, eu tava nesse time. E agora eu tô devagar, assim, vou esperar, agora tem a meia do Rio, que daí eu vou fazer, mas acho que eu não vou tão loucamente assim, mas é bom dar um descanso, eu aprendi que tem que dar um descanso depois desse
2: A experiência
0: desse
2: traz, né?
0: Exato.
1: Agora, Nicole, além de você estar, né, toda ali dolorida junto com todo mundo, já falei pra você, hein, Galvão, Sim. que... No dia seguinte, todo mundo tem que estar de medalha no pescoço, quem correu.
0: Exato.
1: Né? Olha essa medalha lindíssima aqui,
2: Eu me interesso menos pelo dia seguinte e mais pelo pós-prova, assim.
1: Pós-prova,
2: Pós-prova, eu sou mais interessado.
1: Que é difícil demais. Ai, que medalha... Ai, essa medalha é muito linda. Pesada, pega aí, segura aí, Galvão.
2: Deixa eu ver.
1: Ó.
2: É pesada. Olha só, rapaz,
1: pesada, né?
2: Que coisa linda, hein?
1: Linda. E todo ano é uma medalha diferente, um jeito diferente. E
2: a
1: você viu o que
2: bate.
1: Tem atrás dela? Olha que linda.
2: É, a luz bate e ela é brilhante, cara.
1: Linda, dourada.
2: Que coisa mais linda.
1: E você viu que ela colocou atrás, né? O tempo dela da medalha.
2: Ah, não tinha visto.
1: Olha aí,
2: peraí,
1: ó.
2: Peraí.
1: Vê aí atrás.
2: April 20.
0: 2025.
2: Cadê? Não, peraí. Cadê
1: tá
2: o tempo?
1: Tá aqui em cima, aqui, ó. Uma hora.
0: Duas horas.
2: Aqui.
0: Uma hora,
2: agora
0: mesmo.
2: Agora eu vi.
0: Two
2: hours, 15 minutes and 17 seconds.
1: É, querido. Chupa Brasil.
2: É, aqui é Brasil.
1: Lindíssima. Muito maravilhosa. E você pensa numa próxima maratona?
0: Ah, eu penso. Eu queria fazer a de Berlim.
1: Ah, legal, hein?
0: Uhum.
1: Berlim, dizem que é bem legal também.
0: É, falaram que é retinha.
1: Uhum.
0: Né? Eu agora, já que essa teve muita subida, eu fiquei, a próxima pode ser reta.
2: Mas muita gente das majors aí que a gente convidou, que participou do nosso Corre TMC, já falou que a maratona de Berlim é a ideal para você fazer a primeira major, né?
1: E disseram também que é muito boa de Tóquio. É que todo mundo deixa por último Tóquio,
0: Sim.
1: porque é mais difícil de você entrar. E também a logística do outro lado, né, do mundo. Mas dizem que Tóquio é bem legal pra correr. Não é, não tem tanta subida, não. Mas deve ser demais correr em Tóquio.
0: Nossa,
1: né?
0: Deve ser outro mundo.
1: Não, aí eu já ficaria já um mês lá. Pegaria férias pra conhecer.
2: Você vai até
1: já...
2: o Japão, pô.
1: Exatamente. Atravessar o mundo. Atravessar o mundo, não, com certeza.
2: É uma viagem longa, hein? Nossa, mãe.
1: Você já foi, Galvão?
2: Eu já fui duas vezes pro Japão.
1: Uau!
2: Duas vezes. Eu fui uma fazendo cobertura, né? Fiz a final do Mundial de Clubes aqui pela Transamérica, que agora é TMC, quando o Santos tomou 4-0 do Barcelona.
1: Ai, ai, ai.
2: Não é uma lembrança muito boa para a torcida santista, né? Eu estava nesse jogo, eu estava cobrindo o Barcelona. O Barcelona do Guardiola foi muito legal fazer.
1: Pô.
2: Nada contra torcedores do Santos, mas fazer aquela cobertura. E depois eu fui com a família. Não, é super vale. É fantástico o Japão, né? E para vocês que são apaixonados pelas corridas, seria... Eu falo isso porque eu gosto muito de assistir corridas de Fórmula 1 com as minhas filhas, né?
1: Uhum.
2: Esse é o passeio ideal, cara. Você vai lá com uma desculpa, né? Pô, tô indo para isso. E aí passa mais 15 dias lá só curtindo. E é sensacional.
1: Nossa, deve ser incrível. Legal. Ah, vamos colocar um dia na planilha, né?
0: Vamos.
1: Os sonhos estão aí para serem... É bem frase de clichê, mas é verdade. A gente está aqui nessa vida para tentar viver todos os nossos sonhos.
0: Exato.
1: Falando em sonho, você um dia imaginaria ser embaixadora da On Running?
0: Não imaginava não, gente.
1: On Running, né? Marca esportiva, muito tradicional também na corrida. Tem Roger Federer também como grande embaixador. E você se tornou, recebeu o convite para ser uma das embaixadoras, Nicole. Como é que foi?
0: Foi muito surreal. Foi recente, entrei como embaixadora esse ano. Começou em janeiro. Mas estava já meio que ano passado conversando.
1: Namorinho.
0: Conversando. Você está sempre... quem gosta de correr está em evento, está nas provas, vai conhecendo todo mundo. E conheci o Fernando da ON. E, enfim, me mandou um tênis. Daí eu comecei a usar, já fiquei fã. E daí no final veio um convite. Ó, você não quer ser embaixadora? Acredito que você se encaixa com a filosofia da marca. E eu, óbvio que eu aceitei, né?
1: Quero.
0: Um dia que eu assino. Eu falei, ó, não preciso ler nada. Mas, enfim, graças a eles... boa parte da viagem foi junto com eles. Participei de vários eventos da marca lá junto com a ONU dos Estados Unidos. Então foi uma experiência de conhecer corredores de lá também, ligados à marca.
1: A Maratona de Boston é organizada pela ONU Running?
0: Não, é pela Adidas.
1: Pela Adidas,
0: mas
1: tá.
0: Mas eles estavam... Até era lançamento desse tênis aqui, que é o Light Spray, o Monster.
2: Peraí, só fala no micro.
0: Light Spray Monster.
2: É isso aí. Fala no microfone pra todo mundo entender.
1: E esse é um tênis de corrida.
0: É de corrida.
1: Nossa, que diferente.
0: Ah, vim aqui. Não tô correndo, mas vim.
1: Não, mas é muito diferente, porque não tem cadarço, né?
0: Sim.
1: Todo mundo fala do cabedal, que é respirável e tal. Então você vê que é um tênis diferente.
0: Ele até é feito, enfim... tem até vídeos na internet que é com robôs, assim. Ele é feito em 3 minutos, um filamento que tem uns 3 quilômetros.
1: 3 minutos?
0: 3 minutos pra fazer esse tênis. Ele vai passando, assim, tem vários robozinhos, assim. E cada um vai passando o filamento pra ir fazendo o formato. E o último pra passar o spray, pra fechar, tanto que é light spray, né, o nome do tênis. E isso faz um tênis ficar muito leve, muito leve. Ele é bem elástico, assim, pra colocar no pé. E eu não usei esse... Mas eu usei o outro da mesma versão, que é o Strike, que tem uma placa que, enfim, parece que não tem nada no pé.
1: Esse tem placa?
0: Esse não tem placa.
1: Não tem
0: é
1: placa.
0: Mais pra uma rodagem, assim, treino.
1: Legal.
0: De sábado.
1: Nossa, maravilhoso.
0: Eu só fiquei fã agora. Enfim, usei o outro Strike, usei... Eu sou meio dessas, de maratona usar tênis novo.
1: Ah, você gosta?
0: Eu arrisco.
1: Mas você...
0: Eu arrisco.
2: É porque tem gente que acha um absurdo.
1: É
2: um
1: absurdo, né? É o que a gente mais escuta. Mas ela está aqui para... Break the rules, quebrar as regras.
0: Pode dar certo, gente. Enfim, deu certo.
1: E é um sonho, né, para um atleta?
0: Ai, é como várias marcas, é receber os produtos, testar, falar sobre eles, até ter uma percepção para a própria ON, né? Ah, gostei, não gostei. Quando tem um lançamento, ali está divulgando. E é muito legal que eles são bem... Eles abraçam cada um da sua forma, né? Não tem um briefing, tem algo ali para falar, mas passa do seu jeito, do seu estilo, no meu caso, Nicole de ser, para falar sobre o produto. E tanto tem bastante eventos, da marca... Ai, teve um que eu não participei, gente, mas eu vou falar ele. Teve agora um da ON que era... Teve no Rio de Janeiro, que é de squads, ou um squad race. Eu participei ano passado desse. E é muito legal, são várias equipes de 4 pessoas. Daí, enfim, vão tendo várias baterias. A equipe...
1: O revezamento.
0: Revezamento, isso, desculpa, fugiu a palavra. Tipo, faz revezamentos e cada equipe vai passando, vai tendo várias chaves. E a primeira que ganhasse, entre todas, a mais rápida, ia pra final aonde? Acho que era Los Angeles, gente. Acho que é Los Angeles.
1: Nossa, que delícia, que legal.
0: E é poder participar de eventos como esse.
1: E te motiva,
0: né? É, motiva muito pra treinar. Tá ali podendo, quem sabe, ser a pessoa que vai, o time que vai viajar.
1: Nossa,
0: e a ON apoia muito isso. Se eu tenho, por exemplo, aqui de Boston, falei aqui, pra Boston eles deram um suporte pra tá lá.
1: Excelente.
0: É muito legal. É muito...
2: Que tipo de suporte?
0: Suporte de passagem.
2: Deram tudo.
0: Deram então. Tudo, entrando pra esses eventos que eu falei que tava tendo lançamento, de tá lá, receber o tênis. É um... Dá um gás, assim, né? De tu tá correndo,
1: pô. Não, pô, que isso?
0: Quem não gosta?
1: Quem é que não quer, gente?
2: Quem vai negar?
1: Alô, Dani, olha, corre TMC aqui pra você.
2: Mas o que você precisa? Você só precisa correr a menos de 3 horas na maratona. Isso aí é com você, tá?
1: Você se considera uma atleta de performance? Você não é uma atleta madura, é? Você se considera?
0: Eu acho que eu sou amadora. Assim, é uma amadora com performance. É que quando eu penso em atleta, eu penso a galera ali, claro. Elite, que tá indo pra Olimpíada, né?
2: Você não. Você, como você disse logo no início, né? Você tem o seu trabalho.
0: Exato.
2: Fora da corrida, enfim.
0: Consigo conciliar o meu trabalho e a paixão, né? Que é correr e tá conseguindo. É performance também, né? Uma corredora de performance.
1: Eu sei.
0: É uma mistura, né?
1: É uma mistura.
2: Então vou mudar a pergunta.
0: Muda.
2: Você já teve vontade? Já teve algum momento da sua vida desejo de se tornar uma atleta?
0: Acho que sim. Sim. Tenho sim, quem sabe.
2: Então.
0: Tem que estar mais... Eu já tô me esforçando, mas tem que estar mais ainda dedicada. Mais tempo, fisioterapia, treino de força, tudo certo. Aos pouquinhos estamos crescendo.
2: Porque ela não está distante. A Nicole não está distante, cara.
1: Tem tempos muito bons.
2: E
1: para você ver como já tem marcas também acreditando no seu potencial. Então, não sei, já jogamos pro universo aqui, né?
2: Exato.
1: Jogamos pro universo. E
0: a gente
1: treino?
0: Começa daqui a uns anos de novo. Vamos ver o que vai acontecer.
1: E Nicole, e treino? Todos os dias, 4 vezes por semana? Como se encaixa a musculação? Como é que é?
0: 4 vezes por semana corrida, certo, assim.
1: Bastante.
0: E musculação, eu tava fazendo 2, agora aumentando pra 3. Precisa treinar mais perna. Eu vi, depois de Boston eu falei, fui bem, mas dá pra fortalecer mais.
1: Porque a musculação, ela vai determinar ali o seu condicionamento físico, né? Ter pernas fortes, não só pernas, panturrilha, core, né? Core, que é abdômen, glúteo. Gente, vocês não sabem como... Glúteo, como dói depois o glúteo, né? Quadril. Ou seja, tudo a gente precisa trabalhar ali, né? Pra, enfim, pra se desenvolver e pra evoluir cada dia mais na corrida.
0: Exato. É ficar mais forte pra corrida e também evitar a lesão, né? Que eu acho que é o medo de todo corredor.
1: Já teve alguma?
0: Agora de bosta, eu não tô com uma lesão, mas tô com uma dorzinha que eu nunca tive.
1: Aonde?
0: No glúteo.
1: No glúteo, no popô. Glúteo.
0: Exato. Mas estamos aí já vendo o que tem que fazer.
1: Fisioterapia.
0: Liberação.
1: Nossa, como dói, viu?
2: E por isso que é importante esse acompanhamento, né?
0: Exato.
1: Porque na fisioterapia a gente sofre, né, Nicole?
0: Sofre.
1: Nossa, a gente acha, é tudo maravilhoso. Quando ele começa ali, ó, a apertar e não sei o quê.
2: Caraca.
1: Nossa, eu só xingo o meu fisioterapeuta. Eu tenho até dó. Eu peço até desculpas já pra quem está do meu lado. Eu falo, me desculpa, gente. É porque eu falo muito palavrão mesmo, mas é porque tá doendo muito. E tem que soltar, é importante. Fazer a botinha. A botinha é boa, né?
0: A bota é boa, dá uma relaxada.
1: Ai, delícia, a botinha.
0: Recomendo.
1: Espreme tudo ali, é ótimo.
2: Fisioterapia é um lugar muito louco, né? Porque você dói pra cacete quando você tá lá fazendo, né, a fisioterapia. E depois ele some.
0: Mágica, né?
2: Parece magia. De repente some toda aquela dor que você tava sentindo. Uhum. Porra, mas precisa arrebentar com a gente pra assumir a dor, né?
0: Você foi lá, arrebentou no treino, agora tem que arrebentar.
2: É um preço alto.
1: É um preço alto, mas é importante, né? E a gente percebe também o quanto é legal a gente ter a disciplina. Porque a disciplina não é você só sair correndo, acordar às 5 horas da manhã. Mas a disciplina com o seu corpo é você ir para academia, vai fazer musculação, condicionamento. Se for preciso fazer, é bom que faça fisioterapia. A disciplina, eu sempre falo aqui, né, Nicole? Eu entendi o real significado da disciplina no ciclo da maratona.
0: Uhum.
1: Que é você dizer não às sextas-feiras para você sair, porque você precisa... Gente, dormir cedo, 8 horas, Sim. 9 horas na cama numa sexta-feira. Só que não é uma sexta-feira, é num ciclo de 4 meses, de 5 meses, né? Então, quando eu vejo lá meu marido tomando uma tacinha de vinho, abrindo uma cervejinha gelada, eu digo, não, obrigada. Porque eu sou dessas, eu sou muito determinada, porque eu sei que eu quero correr bem. E é isso que eu vou fazer. Você lembra que na última maratona... Eu só fiz duas, né? Então, a minha última em Buenos Aires... É só duas. Em Buenos Aires, eu tive vontade de fazer número 2.
0: Uhum.
1: Quilômetro 30.
0: Ai.
1: E aí, começou a minha barriga... E eu falei, não tô acreditando. Não, eu vou conseguir. Mas não consegui. Tive que parar no banheirinho químico. Eu estava com papel higiênico no bolso? Não. Tinha papel higiênico no bolso no banheiro químico? Não. Como eu fiz? Só Deus sabe, gente. Como é que eu fiz?
0: Só Deus sabe.
1: Essa
0: informação.
1: Mas só ele tem essa informação. Não querem saber.
2: Também ninguém quer saber.
1: Mas você sabe que no momento a gente não pensa em nada. A gente tá tão adrenado. Uhum. Tá tão louco. Que, meu, você vai lá, fez, acabou, você saiu e começou a correr. Só depois eu imaginei. Gente, me deu dor de barriga no meio. Que loucura. Você não pensa nada, né?
0: Não.
1: Que doideira. Então, por isso que eu falo, agora eu trabalhei melhor com a minha nutricionista. O que que eu fiz de errado para que na minha segunda maratona isso não acontecesse? Porque algo de errado aconteceu. Foi o que eu comi antes, foi durante a semana, ingeri leite, gordura, fritura. Uhum. Alguma coisa aconteceu. E aí a disciplina. É isso que eu falo, Nicole. Você é bem disciplinada em relação a isso?
0: Quando eu tenho foco para uma prova, sim. Depois que passa, eu dou um mesinho ali que eu fico meio...
1: Ah, eu também.
0: Ah, calma, posso ali beber alguma coisa, que eu gosto de um drink, alguma coisa fora, eu não treinar tão forte. Mas quando eu tô em ciclo...
1: Mas no ciclo você é bem disciplinada.
0: Sim, eu sou chata. Eu fico assim, dormir na hora, não comer algo fora.
1: Você conversou bastante, falou, né, da sua namorada, da Eduarda, sim, e tudo mais... A Eduarda, ela corre contigo de vez em quando?
2: Isso que eu queria saber também, porque a companhia é fundamental nessa
0: Sim,
2: hora, né?
0: Sim, ela, a paixão dela não é corrida, né? Ela gosta, acho que, mais de bike. Mas ela corre sim. Quando tem um treino, assim, um pouco mais leve, ela vem. Quando não é leve, ou ela sabe que eu vou ter que fazer força, ela vai de bicicleta.
1: Ah,
0: e fica.
1: Justo.
0: E fica, vai. É tu que quis isso, nossa. Eu fico, afi. E ela fica acelerando, na de Porto Alegre. É bom que o percurso em volta não é, tem bastante torcida, mas não tem bloqueando assim, a via. E ela foi de bicicleta por vários quilômetros. E foi muito bom, porque ela via que alguma hora parecia que dava... Acho que meu rosto mostrava, tô cansada. E ela, não vai, é mental, não sei o quê. E dava uma força durante o percurso.
1: Tirado, então ela conseguiu te acompanhar ali.
0: Conseguiu em vários
1: na bike,
0: percursos.
1: Em vários percursos, vários caminhos ali. Incrível. Inclusive, eu já vi navegando ali no seu Instagram, Nicole, você correndo com seu cachorro, o Bold, nas costas.
2: Como
1: é
2: assim?
1: Isso?
0: É, né? A gente faz de tudo. Ai, é que assim, o Bold adora correr. Foi uma corridinha. É que assim, o Bold gosta de correr, mas ele tem um focinho achatado, que ele é um bulldog francês, não dá pra correr quilômetros com ele, né? Daí, às vezes, a gente corre, pega, coloca ali na mochila. Ou que se a Duda bonitinho. Tá de bike, aí a gente coloca na bike. Mas Nossa. Ele adora correr.
1: Inclusive, para quem está nos acompanhando no YouTube, a gente vai colocar uma foto da Duda, né? Olha aí,
0: olha
1: correndo,
0: aí.
1: A namorada da Nicole correndo com o Bold. Olha que fofo.
0: A duplinha.
1: A duplinha, olha aí. Duda e o Bold, então,
2: porque
1: correndo
2: Porque a Duda, junto. Ela corre distâncias mais curtas, é isso?
0: Ela curte mais curta, é. Maratona um dia que... Eu falei pra ela, vamos maratona?
2: Não, eu me identifico. Duda,
0: Quem
2: eu
0: sabe?
2: Me identifico com você, é isso aí.
0: Ela gosta do pó. Certo?
2: Mais curtas, é isso, Duda. Me identifico total, é isso aí.
1: O pó, tomar uma cervejinha
2: é
1: gelada.
2: É isso.
1: Comer um pastelzinho na feira.
2: São 5 quilômetros e o pós é da hora.
1: Fazer outra maratona. Eu falei, não vou fazer mais. Aí depois, né, passa um tempinho e a gente muda de ideia.
0: Uhum.
1: Mas é bom porque o nosso corpo, imagina, ciclo de 30 quilômetros, É muito tempo correndo. A gente faz várias meias maratonas. Tipo assim, num sábado qualquer. 21, 25, 28, o tempo inteiro, Nicole.
0: É. Né? É. E tu mentalmente pensa, ah, sábado de novo tem lá 30 quilômetros. Por vários meses.
1: Por vários meses. Então é desgastante.
0: Assim, e como você falou, a alimentação também tem que estar... Tá legal ali, óbvio. Tá regrada, às vezes a gente sai um pouco, mas o máximo possível tá se alimentando bem. Eu tinha uma coisa que eu não comia tanto carboidrato. Minha Nutri pegou na minha orelha, você precisa de energia. Você tem que comer carboidrato. Aprendi a comer certinho nesse ciclo.
1: Eu era um pouco noiada em relação a isso também. Não sei se você era. Eu era noiada.
0: Ah, eu era, sim.
1: Eu também. Eu falei, cara, eu vou comer carboidrato pra caramba. Eu vou engordar, eu não quero engordar. E não precisa umas noias assim... Mas depois eu entendi, gente.
2: Vocês correm tanto.
1: É isso.
0: Eu aprendi, né? Quando eu tava treinando sem comer tanto, eu fiquei, tava podre depois. Não conseguia fazer nada.
1: Exatamente.
0: Eu comecei a comer e mudou tudo.
1: Olha, numa sexta-feira que antecede um longão, Galvão, eu como 2 pães de manhã, tem lanche à tarde, no almoço é macarrão, à noite é macarrão. Então você imagina, 4 fatias de pão, macarrão no almoço,
2: só que
1: macarrão.
2: No sábado, vai tudo embora.
1: Exato. No sábado vai tudo embora e você precisa dessa energia. É muito tempo. Sem contar que, pelo menos eu, como uma fatia de pão com uma geleinha também.
0: Sim.
1: Antes da corrida no sábado. Que é muito bom, você precisa correr. Não, precisa gastar essa energia, que é muito tempo. O que você come antes dessa corrida? Vai! Eu fiquei curiosa agora.
2: Não como nada.
1: Eu quero saber, você vai jejum?
2: Não.
1: Cafezinho?
2: Eu, quando eu vou correr, assim, 5 km, eu só como fruta de manhã.
1: É? Uma maçãzinha?
2: É,
1: bananinha?
2: Maçã, banana. Às vezes, uma torrada, assim, com geleia.
1: Esse é o melhor.
2: Às vezes. Mas eu faço tudo errado, Mimi. Eu não sou exemplo.
0: Não. Adorei.
2: Eu faço tudo errado.
1: Ele também é break the rules. Quebra as regras.
2: Isso. Então, não serve como referência.
1: Não serve.
2: Vamos ouvir a Nicole.
0: Eu tô quebrando umas regras também. Eu não sei.
1: Ô, Nicole, pra gente terminar, olha só. Vamos só, última perguntinha.
0: Tá.
1: É o nosso saquinho. Olha, o olho dela já abriu. O que é isso? A nossa pergunta saideira do programa.
2: O saquinho do Pace.
1: É, o saquinho do Pace. Vai ter uma perguntinha aí pra você responder. Vamos ver. Qual que é essa pergunta aí?
0: Ai.
1: Consegue? Vamos lá. Vamos ver. Qual que é?
0: Tá, complete a frase. Eu nunca...
1: Tá, eu nunca...
0: Meu Deus!
2: Não, mas completa a primeira frase do que você nunca
1: Eu
2: fez.
1: Nunca... O quê?
0: Ai, que eu não vou falar coisas chatas, né? Ai, nunca fiz maratona de Tóquio, deixa eu ver.
1: Ela quer pensar em algo criativo, é isso?
2: É.
0: Aí eu ia falar, eu nunca corri com tênis novo, mas eu fiz isso, né?
1: Correu já.
0: Eu nunca corri uma maratona com o tênis que eu já usei, então.
1: Ah, essa foi boa.
2: Tá. Boa, tá. Boa.
1: E a próxima é?
0: Ai, eu sempre...
1: Sempre...
0: Ai, essa é a mais complexa, mas eu sempre em prova, na metade da prova... Da metade da distância, eu penso que eu tô recém começando a prova.
1: É uma boa estratégia.
2: É.
0: Eu tento esquecer tudo que eu fiz. Então eu sempre faço isso.
1: Tá, uma boa estratégia.
0: Ninguém sabe, mas eu. Ai. Você falou sobre, né, ter um piriri no meio da prova, né? Ninguém sabe, mas eu já tive.
1: Ah, olha aí.
2: Pode acontecer.
0: Acho que muita gente tem, mas
1: ninguém conta.
0: Não falamos,
1: né?
0: Acabei de contar, vai ficar registrado aí, né, gente?
1: E a última?
0: Se eu pudesse, eu...
1: Ah, essa daí a gente já sabe. A gente jogou pro universo,
0: não?
1: Ah,
0: eu ia falar, era viver de corrida.
2: Aí, bacana.
0: Vamos lá. Vamos ver, esse papel foi bom.
1: Ai, Nicole, muito obrigada. Adorei. Sua história também é de muita superação, de muita inspiração. E continue quebrando muitas regras, continue indo para os outros caminhos, né? Seguindo outros fluxos, porque tá dando certo.
0: Tá dando, né? Tá dando. Mas obrigada.
2: Vai ainda dar muito mais certo. Parabéns, Nicole.
0: Obrigada. Obrigada também pelo convite. Foi ótimo.
1: Maravilhoso. Parceiro.
2: Valeu, Mimi.
1: Valeu, Galvão. Obrigada. Quem sabe um dia aí vamos correr 5 km together.
2: Cinquinho together, eu garanto.
1: É isso, cinquinho. A todos vocês que nos acompanharam no Corre TMC, muito obrigada. Continue seguindo a gente aí nas redes sociais, TMC Esportes. E um beijo. Fui, porque eu sempre tô no Corre. Tchau.
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9: Horas e 3 minutos, a gente volta no News TMC falando agora de cultura. A Nani People estreou seu novo trabalho este mês no Teatro B32. Segunda Chance traz a atriz e comediante como uma mulher absolutamente convicta de que o mundo gira em torno de si. Ivone organiza tudo, antecipa tudo, até que a vida é que resolve dar uma pausa nela. E se a vida te desse uma segunda chance? A Estela Ribeiro bateu um papo com a atriz sobre a peça. Vamos ouvir.
10: Nani People, que bom ter você de novo aqui com a gente. A gente já bateu um papo um tempo atrás sobre outras peças, mas como você é uma mulher que não para quieta, né? Você tá sempre com milhões de projetos acontecendo ao mesmo tempo. Agora você vem falar de A Segunda Chance, é isso?
11: Estela querida, muito prazer falar com você, com todos os nossos ouvintes da TMC. Olha, muito bom estar de volta aqui falando desse novo trabalho. Como você mesma disse, eu não paro, nem posso, né, Estela? Como dizia Nelson Rodrigues, a vida é trans, é dia útil, não é domingo, então vamos trabalhar. Vrá! Encomendei para o Bruno Mota esse texto, e foi um texto que eu resolvi encomendar até depois de ter analisado a minha vida e ter perdido 8 pessoas em volta de 3 anos, por meio de 3 anos. Então, o que a gente faz quando a gente não sabe até que dia nós temos um dia a mais para viver? Isso me fez pensar muita coisa.
10: Ô Nani, e a personagem, a Ivone, é essa mulher que calcula, que planeja, que organiza, que se sente no controle de tudo. Você é um pouco assim também na vida?
11: Estela, querida, eu estaria mentindo se eu falasse que não tem nada a ver comigo. Tem muito a ver comigo, até porque é um texto sobre encomenda. Então a Ivone é essa personagem que faz tudo, organiza tudo, tem tudo na ponta do lápis. O sarrafo dela é alto e ela tem que aprender e organizar como é que ela viveria sem o mundo. Porque o mundo sem ela continua. Como é que ela vive seu mundo? Então, é um exercício maravilhoso que eu me fiz e convido a plateia a se fazer também. A plateia vai entreter, rir, se emocionar e se questionar. Pode ter certeza que vai.
10: E qual você acha que é a maior frustração das pessoas que tentam controlar o seu entorno e não conseguem? Porque é angustiante mesmo, né? Tem coisas que a gente... que fogem ao nosso controle, que a gente não tem como prever, a gente cria expectativas e se frustra. Você acha que hoje em dia, esse mundo cada vez mais acelerado, que a gente espera que as coisas aconteçam imediatamente, quando elas têm um tempo diferente para acontecer, isso gera uma ansiedade, uma angústia?
11: Estela, querida, você perguntou e já respondeu. Qual a maior frustração que elas tentam controlar e não conseguem? Porque o tempo nos ensina que a gente organiza e Deus ri. Então existe muito mais magia e acontecimentos e ocasionalidades entre o toque da sinuca, do taco de sinuca na bola e o percurso que a bola vai para a caçapa. A gente mira a caçapa, mas nem sempre consegue acertar. Então acho que o tempo nos ensina isso. A gente saber como é que a gente organiza as coisas, a gente planeja, planeja. Acho que a grande frustração acontece quando? Quando as pessoas começam a se colocar datas para... Com 30 tem que estar assim, com 25 tem que estar assim, com 35 tem que estar assado, com 40 tem que estar repassado. E às vezes não acontece isso. A gente organiza e Deus sim. Acho que a nossa maior sabedoria é saber relevar, redirecionar, saber revalidar nossos sonhos, conquistas e projetos.
10: Nani, querida, muito obrigada pela sua participação aqui. Vamos convidar os nossos ouvintes e espectadores aqui da TMC para assistir Segunda Chance?
11: Muito bom falar com você. Espero todo mundo em Segunda Chance, dias 10 e 11 de julho, aqui no Teatro B32, em São Paulo, e nos dias 8 e 9 de julho, no Rio de Janeiro. Um beijo grande.
9: Onze horas e 7 minutos, eu me despeço de vocês e deixo você com o Sobremesa agora. Nessa semana, o programa recebeu a Priscila Agapito, que entende tudo de cartório. No comando da atração, o trio que faz a diferença, o Lucas Salles, o Marcelo Batista e a Mini Ruth. A partir de agora, fique com mais uma edição do Sobremesa.
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0: você que tá sintonizado na Transamérica TMC. Sim, Transamérica agora é TMC. Quem escuta sabe. Seja muito bem-vindo. Começa agora o Sobremesa, o seu programa favorito. Comigo, Lucas Salles, e também com ela, Mini Ruth.
1: Oi, gente. Que agora começa Sobremesa, né, Batistinha?
2: Agora começa o Sobremesa. Já estamos no ar pelo YouTube, TMC News BR, é o nosso canal no YouTube. Você vai, se inscreve no canal. Se inscreve no canal, deixa o joinha. Você pode comentar por lá também. Pode mandar receitas pra gente, né? A hora que acaba o programa.
0: Receitas? Eu adorei isso. Essa ideia é boa, hein?
2: Pode mandar receita pelo
0: de
2: chat
0: sobremesa. Do
2: YouTube. Muito bom. Uma receita barata, que nós não temos dinheiro. Não vem com aquelas receitas, né? Porque tem umas receitas em televisão que aquelas Sim. Ana Maria faz, que você fala, ninguém tem isso
1: amêndoas.
2: Em casa.
1: Amêndoas. É, nunca vi amêndoa, né? No mercado lá do meu bairro.
0: Ou até pior, tâmaras.
1: É. Nossa.
0: Pra essa sobremesa usaremos tâmaras.
2: É, ninguém tem coisa assim em casa, não é?
0: E além das receitas que o Batista pediu, você também pode participar do nosso programinha de meu Deus. Você pode participar através do nosso WhatsApp 011 97221 1001. Mande pra gente respondendo a pergunta do dia.
2: Que é? A pergunta do dia é: qual a pior coisa pra se esquecer assim no seu cotidiano?
0: Boa, acho que celular, carteira, né?
2: Celular?
0: Ah, amigo,
2: celular destravado em casa.
1: Nossa!
0: Não, esse problema eu não tenho.
2: Você não tem?
0: Mas se eu perdesse meu celular destravado na rua, aí sim ia ficar preocupado. E você, Mini Ruth?
1: Ah, gente, eu uso óculos, né? Então toda vez que eu esqueço meu óculos, eu não enxergo nada. Por isso que eu fico com tanto feio, né?
0: E você, Batista, qual a pior coisa pra se perder?
2: Eu acho, pra se esquecer no cotidiano, acho que data de aniversário de casamento. Porque hoje em dia é terrível isso. A pessoa esqueceu, já a pessoa passa em branco.
0: É verdade. Ixi. Engraçado, data de casamento. Tem a ver com o nosso papo de hoje também, sabia?
2: Data de aniversário de namoro. Nossa, tem gente que comemora um mês, dois meses, três meses.
0: É brega, né?
2: É brega.
0: É brega,
2: é brega, mas o amor é brega, Lucas Salles. O amor é brega. E falando em amor, a gente tá distribuindo muito amor pro Haaland, né, da Noruega, o atacante da Noruega, tá? Arroba Erling. E-R-L-I-N-G. Só isso, arroba Erling. Sigam o Haalandinho no Instagram. A gente começou a campanha aqui. É, nem Oslo, nem na TV norueguesa estão fazendo essa campanha. E nós, o TMC do Sobremesa, estamos fazendo essa campanha. Ele começou com 59 milhões e 100. E eu acabei de olhar o Instagram do arroba Erling, que é o do Haaland. Ele já está com 69 milhões e 100. Ou seja, graças à nossa campanha, ele ganhou 10 milhões de seguidores em uma semana.
0: Vocês estão vendo? Nós somos os únicos no Brasil, no mundo. Como o Batista mesmo disse, nem lá na Noruega estão fazendo uma campanha como essa para que o Haaland bata 100 milhões de seguidores no Instagram. Então siga. E de onde surgiu essa ideia? Começou com o pessoal lá da Casa TV fazendo mutirão para seguirem o Vozinha, o goleiro da seleção de Cabo Verde. E ele atingiu bons números, né?
1: É, muitos.
0: Muitos bons números. Mas aqui a gente vai mostrar que nós somos muito superiores e vamos bater 100 milhões de seguidores para o Haaland, tá bom? Apoie essa campanha. Agora, amigos e amigas, vamos para a nossa parte deliciosa desta sobremesa, onde nós batemos um papo com um convidado de honra. E a convidada de hoje não é diferente. Ela, além de ser de honra, ela entende tudo de cartório. Mas olha, contrato de namoro, união estável, testamentos, acordo. Se você tá ali no namorico ou no noivado, quer fazer um acordozinho, um contrato, você precisa da ajuda dela. Ela vai tirar todas as suas dúvidas, porque hoje vamos conversar com uma tabeliã, que nada mais é do que uma dona de cartório. Senhoras e senhores, vamos receber ela, Priscila Agapito! Prazer, Priscila. Muito obrigado pela sua presença. Seja muito bem-vinda.
3: Obrigada, gente. É uma honra mesmo estar aqui com meio de tantos amigos.
0: Obrigado.
2: E eu vou lançar a campanha, hein? Eu vou lançar a campanha, mais uma campanha do Sobremesa que inventei agora. Campanha do Sobremesa. Você que é de São Paulo, está nas imediações da rádio aqui da TMC. Se você tiver um documento em mão, você precisa autenticar. Ela trouxe o carimbo, ela trouxe o carimbo na bolsa. Nós vamos autenticar 5 cópias pra você. É a nossa promoção, de graça.
0: De graça. Apareça aqui na TMC com os documentos que a nossa Priscila vai autenticar. Sim.
2: E se quiser mudar o nome, o nosso ouvinte Eli Osvaldo também. Vem pra cá, Eli Osvaldo, que nós vamos mudar esse nome escroto que você tem.
0: Muito bom. Olha, a primeira pergunta de hoje pra Priscila, que é dona de cartório é feita por ele, Marcelo Sim. Batista.
2: É, Priscila Agapito, qual a sua sobremesa preferida?
3: Nossa, minha sobremesa preferida? Mousse de chocolate.
0: Mousse de chocolate, muito bom. Ótimo, tá anotado aqui. Depois a gente pode registrar lá no seu cartório, autenticar, né, a nossa votação aqui, porque a gente recolhe todas as informações. Todo convidado vem ao nosso programa e a gente faz a perguntinha. Qual é a sobremesa favorita? Podemos ir lá registrar?
3: Pode, eu faço uma ata notarial.
0: Como é que é o nome?
3: Uma ata notarial.
0: Olha aí, não sabia.
1: O que é isso, uma ata notarial?
3: Tudo que você precisar certificar com fé pública, você pode chamar um tabelião. Então você chama o tabelião e fala, eu quero que você certifique que essa sala é verde. Eu vou lá e falo, essa sala é verde.
0: Tipo...
3: E isso vira uma prova absoluta. Ninguém pode dizer que essa sala não é verde.
2: Tipo na Copa do Mundo, se eu fizer uma aposta com o Lucas, ó, quem vai ser o campeão, Lucas? Eu posso registrar isso?
3: Pode.
2: Pra aí, se eu perder, não tem aquele negócio, o cara não me pagou, aí ele pode cobrar na justiça.
3: Sim, vira um contrato, vira um título executivo quando você faz... Você faz uma prova com fé pública. Tudo que eu certificar significa que é verdade até que alguém prove o contrário. Então eu tenho essa presunção de falar a verdade. Então se eu presenciar alguma coisa aqui rolando e eu falar que isso aconteceu, ninguém pode dizer que não é verdade.
1: E eu posso fazer qualquer coisa? Tipo, e tem quantidade?
3: Não, qualquer coisa. Eu já fui chamada pra certificar cheiro de xixi de cachorro em condomínio.
0: Peraí.
3: Qualquer coisa mesmo.
0: Como é que é? Você
3: briga
0: foi chamada
3: de vizinho, briga
0: pra
3: de vizinho.
0: Certificar cheiro de xixi de cachorro em condomínio?
3: Tudo que os meus 5 sentidos puderem perceber, eu posso certificar. Então, barulho, cheiro, acidente de trânsito, sorteio, tudo quanto é esse tipo de coisa, eu posso certificar.
0: Você está vendo, estamos na presença de uma pessoa que, além de ser uma representante do nosso governo, porque ela trabalha a serviço do governo, ela também representa a honestidade, a imparcialidade. Esta mulher, ela tem como profissão ser totalmente uma pessoa idônea.
2: Eu nem sabia que existia esses negócios, sabia?
0: Eu lembro porque na venda de apartamento, venda de imóvel, você precisa de uma pessoa que vá até o espaço para reconhecer que é uma casa. Sabia disso? Que loucura?
3: Uso capião
0: também tem disso. A gente vai entender e tirar nossas dúvidas. Mas a minha primeira pergunta para eu entender aqui é: como é que uma pessoa descobre que serve pra trabalhar com cartório, pra ser dona de cartório? Você foi autenticar alguma coisa, uma identidade?
3: Não,
0: ficou
3: não.
0: Na fila, falou,
2: tá, foi vender esse... um carro, aí falou, gostei desse
0: gostei
2: negócio.
0: Desse negócio.
2: É isso aqui que eu quero pra minha vida.
3: Eu compartilhava do ranço que a humanidade tem há 5 mil anos da minha atividade, né? Porque todo mundo tem ranço de cartório e eu também tinha. Só que eu terminei a faculdade de Direito e não existiam concursos para cartório. Eu estava prestando um concurso para juíza. Eu estava na última fase de um concurso de juiz quando abriu o primeiro concurso para cartório. E eu também, quando abriu, eram 12 vagas só na época, eu falei, gente, não, isso aí é tudo comprado, só velho presta. Eu tinha 22 anos de idade. Falei, não vou prestar esse concurso. Só que aí um amigo meu falou, olha, eu vou prestar, eu acho que você devia prestar também. Vai que. E não vai que... Eu passei, entendeu?
0: Que legal.
3: Eu tomei bomba no de juiz, 6 meses depois eu... Mas graças a Deus, porque é uma carreira que tem muito mais a ver comigo do que se eu tivesse me tornado uma juíza.
0: Ótimo, então já que entendemos tudo, vamos pras dúvidas. Mini Ruth, você que é namoradeira.
1: Ah, eu que sou namoradeira. Olha, Priscila, eu preciso inclusive de um conselho. Por quê? Porque eu tô na pista, solteirona, estou procurando um velho da lanche. Com muitos bens.
3: Certo.
1: Se caso arruma esse velhinho da lancha, a família pode fazer algum tipo de contrato para eu não receber um dinheirinho?
3: Então, quando você quer fazer uma falcatrua, é justamente em outro lugar que você vai, que é no cartório. Porque se você levar o velhinho da lancha lá no cartório, eu vou chamar ele de canto e vou falar, você tá entendendo que você tá sendo enganado? O papel do tabelião, ele é muito diferente do papel do advogado. Embora eu seja advogada também, eu seja formada em direito, eu não tenho cliente. Então eu tenho que estar no meio, eu sou imparcial. Se eu tô vendo que alguém ali tá sendo enganado, eu não posso nem praticar o ato. Então, certo?
0: Você ia melar com esqueminha
3: da Eu ia melar com esqueminha da
0: minha mãe. Onde você, quando eu me casei pela primeira vez? Onde é que você estava,
3: então? Um cartório é de livre escolha. Você foi num cartório errado.
0: Não, eu fui no cartório do bairro, que todo mundo fala.
3: Não
0: você
3: precisa.
0: Tem que ir no cartório do bairro.
3: Pois é, não.
0: Mentira isso?
3: Cartório você escolhe. O preço de cartório é tudo igual e você escolhe o cartório que você quer usar.
1: Caramba, mas já aconteceu isso de você avisar realmente a pessoa?
3: Várias vezes. Sabe aquele caso do tio Paulo, que leva o velhinho quase morto lá? Todo dia.
0: Mentira.
3: Todo dia, pessoas que não sabem o que estão fazendo, é, cuidador de idosos que leva lá querendo forçar a pessoa a fazer alguma coisa, a pessoa não sabe o que ela está fazendo, todo dia, e aí não estamos brincando, todo dia eu brefo. Sério alguma isso? coisa.
2: Priscila, se eu quiser ir lá autenticar uma folha em branco,
3: não pode, não pode.
2: Ué, mas eu posso.
0: Que você vai querer autenticar uma folha em branco?
2: Ué, autenticar uma folha em branco,
3: não, tá não bonitão pode. Hoje. A autenticação é um serviço que está completamente morto, gente, quase não existe mais, porque hoje em dia é tudo digital. Então a gente faz autenticações digitais, faz tudo pelo aplicativo do notariado, que é gratuito para você baixar. Então a autenticação em papel quase não existe mais. Papel quase não existe mais.
2: Aproveitando esse gancho da Mini Ruth, que ela falou que ela, né, tá sempre à procura de um velho da lancha. Hoje em dia, muita gente procura se proteger nos relacionamentos. Então chegou o primeiro ouvinte para autenticar. Atenção, daqui a pouco a autenticação.
0: Pior que tá aqui mesmo, tá? Eu consigo ver pelo estúdio, tá aqui na frente. E tá reclamando, inclusive, com papel na mão.
2: Pegou a senha. A senha continue, 78B.
0: Continua, por favor. Batista, eu quero saber. Muita gente que hoje tenta. Tá,

0: frequentando a casa uma das outras, viajando juntos, pernoitando, mas sem o intuito de constituir uma família. Que é o que muda do namoro para união estável, o que muda é o que está dentro da sua cabeça. Por isso que não tem prazo. Então tem gente que fala, ah, eu tô há 6 anos morando junto e pode estar namorando só.
1: Entendi. Ô Priscila, isso tem acontecido provavelmente porque teve muita gente de má fé, né?
0: Sim.
1: Muita gente que quis se aproveitar.
0: Sim.
1: Eu ouvi algumas fofoquinhas por aí no mundo afora que tinha tanto homem quanto mulher se aproveitando disso. Ficava lá, se juntava, pedia pra morar junto um pouquinho. Ó, posso morar na sua casa? Meu apartamento tá em obra. Ah, eu tô aqui mudando.
0: Pandemia.
1: Tô procurando um novo lugar pra morar. Posso ficar na sua casa?
2: Posso mandar isso? Posso, eu comprei uma brusinha na Shopee? Posso mandar na tua casa?
1: Falaram até que já vi vídeo de Instagram de advogado falando, ó, não dê o seu endereço, não passe, porque Sim. Isso é utilizado como prova de
0: união estável.
1: E esses contratos, eles são realmente bons de usar?
0: São válidos. A jurisprudência já tem aceitado assim amplamente. No ano que a gente está, 2026, já nem se discute mais. Logicamente que você não vai fazer um contrato fraudulento. Se você vive união estável, não adianta você querer dizer que você está namorando. Então, namoro é namoro, união estável é união estável.
1: E se um dos dois não tiver essa percepção? Por exemplo, tem um casal, João e Maria. O João, ele tá namorando, tá de boa, tá feliz, tá lá saindo. Aí a Maria falou, não, eu quero casar, união estável. Vou até trazer outro exemplo. Vini Júnior e a Virgínia.
0: Sim.
1: Eles estão namorando à distância, cada um tem sua casa. É união estável.
2: Ela posta fotos no closet dele, na casa dele em Madrid.
0: Exatamente. Então, no colo também. É justamente pra isso que serve o contrato. Pra que que serve o cartório, gente? O cartório serve pra você evitar uma briga na justiça. Então, a ideia é que você passe no cartório, põe preto no branco, escreve no papelzinho, diante do tabelião, que aí acabou, não vai ter discussão futura. Por isso que é importante, certo? Porque se um tá pensando uma coisa, outro tá pensando outra, não entra num acordo, em algum momento vai parar na justiça. E vai sair bem mais caro que os R$615, que é o que custa um contratinho de namoro.
3: Eita, lasqueira.
2: E Priscila, e esse contrato de namoro é padrão ou eu posso colocar cláusulas nele? Pô, o cara pode colocar, a mulher pode colocar, olha, se ele me trair... Dá pra colocar isso
0: Sim,
2: também?
0: Sim, não existe padrão, tá? O tabelião, ele vai analisar caso a caso, vai sentar, vai conversar, vai entrevistar, vai ver qual é a bucha ali do casal e vai colocar vai fazer uma coisa personalizada. E aí pode colocar várias cláusulas.
1: Você está ouvindo Priscila Gapito, que entende tudo, absolutamente tudo de cartório. Ela que é tabeliã, nada mais era que uma dona de um cartório muito bonito, muito chique, e que está oferecendo hoje aqui na rádio TMC 5 cópias autenticadas de graça para você.
2: Exato.
1: Traga o seu documento até a sede da TMC aqui em São Paulo e você pode sair com 5 cópias autenticadas de graça através da Priscila. Infelizmente, o nosso sistema de senhas deu uma travada, travou. Mas continuam chegando aqui pessoas muita interessadas. Gente.
2: Por que no cartório eu chego lá, minha senha é 21 e às vezes chama 78, eu tenho que ficar lá esperando. Chama a minha 21A, aí chama 78B. É.
3: E o Batista já consegue pegar preferencial?
0: Ele já são vários preferenciais, né? 60 a mais, obeso.
2: Gente, eu e uma senhora.
0: Criança de cola.
1: A piada com o Batista de ser velho não cola, porque primeiro ele não é velho, segundo ele não aparenta ser velho. Não dá, legal.
3: Não, mas ele consegue pegar o preferencial já. Eu passo como grávida às vezes.
1: Olha só, a gente tá falando aqui de contrato, de contratinho de namoro, isso é muito interessante. Mas tem outra coisa que também é feita nos cartórios, que é o testamento. Isso muito me interessa, porque eu quero entender se a gente consegue tirar algum valor. Por exemplo, você já fez algum contrato de testamento? Alguma coisa assim bem boa, bem bolada, grande. Você falou, nossa, isso aqui, esse cara tem dinheiro, hein? Você
0: falou, como? Eu atendo um público bem sabe? Então, eu já fiz muitos testamentos de pessoas com muito dinheiro. Então, é bem comum. Eles costumam colocar, olha, eu vou te deixar esse legado aqui, vou deixar R$30 milhões pra você, mas se você vier contestar, causar problema aqui, tumultuar, você vai perder. Sabe? Tem várias cláusulas assim que podem ser colocadas num testamento para não tumultuar.
3: E qual o maior valor que você já viu em um contrato?
0: O testamento, normalmente, eles não falam valor. tá? Mas assim, por exemplo, em

0: pactos antinupciais, que são os prenups, que a gente chama, eu já vi multa de 30 milhões de reais. Se separar, vai levar bi, sabe?
1: E alguém já deu caixinha pra vocês?
0: Não, a gente não pode ter caixinha.
2: Se separar, vai levar bilhão, era isso? Uhum. Caramba! Oh, isso aí é um bom... Ele tá solteiro? Não sei.
0: Não tá.
2: Droga!
1: Não separou pelo visto ainda também.
0: Mas como é que vai separar depois de uma cláusula dessa, né? E aí é que eu falo, tem que pensar bem antes de colocar.
2: Priscila, você tem falado aqui de bens materiais.
0: Sim.
2: Carro, imóvel, dinheiro, ações, provavelmente. Mas e animal? Pet, que tá virando uma moda agora. Também entra em testamento?
0: Entra. É muito comum duas coisas. Primeiro, que pessoas que não têm herdeiros, né? Então, se você não tem filhos, se você não tem pai e mães vivos, se você não tem um cônjuge, essa sua herança vai ficando para os seus colaterais, para os seus irmãos, primos, e as pessoas não querem isso. Então, elas costumam deixar para ONG de animais, ou elas deixam para uma pessoa com o encargo de cuidar daquele bichinho de estimação. Fizam assim hoje.
2: Hoje?
0: Que é hoje. Que ela vida. Deixou uma pessoa, ela deu um legado, vai, sei lá, de... Era 200 mil reais pra uma pessoa com encargo de cuidar das cachorrinhas dela até que as cachorras morressem. Então isso é muito comum.
1: Então
0: muito comum.
1: Realmente tem contrato de tudo, né?
0: Sim.
1: Inclusive um dos meus filmes favoritos é 50 Tons de Cinza. Uau! E eu queria saber nessa parte, você tem muitos contratos... sobre a hora H também, ou partes íntimas, coisas do tipo. Inclusive, saiu recentemente uma notícia que uma influencer, ela acabou fazendo isso, né? Ela acabou registrando a sua parte íntima no cartório, porque diz que sustenta o trabalho dela.
0: Então, tem de tudo. Pra vocês terem uma ideia, o dono do Bahamas lá, esqueci o nome dele, que acabou Maroni. De morrer. Maroni. Ele era meu cliente. Aí uma vez ele foi lá no cartório e ele queria registrar que ele já tinha tido relação sexual com mais de 3 mil mulheres.
2: Ata. Ah, não é ata?
0: É, declaratória nesse caso.
2: Ata declaratória, viu?
0: Aí tô eu aprendendo. Falei, tá bom, ferradão você, mas eu não vou botar isso no livro. Qual é a... pra quê? Entendeu? Qual é a finalidade de você colocar? Teve um outro casal que queria colocar que o fato deles não terem relação sexual não seria um motivo pra eles se separarem. Eu falei, vocês não acham melhor colocar isso numa side letter? Porque o que fica no livro do cartório é público. Você vai querer que um filho seu daqui a 20 anos leia... Sabe, que... Então tem coisas que as pessoas querem, mas o tabelião tem o dever de orientar e falar, olha, qual é a função?
2: Então não é casa da mãe Joana.
0: Não, não
2: achando claro que você que vai não. Chegar no tabelião. Vou registrar aqui, ó, amorzinho, se nós não transar, não vai ter dinheiro, não. Não pode sair registrando isso, não.
1: Mas tem contrato, assim, do tipo não, assim, ó, por exemplo, estou namorando com uma pessoa e tem a cláusula, você não pode sair com outras
0: sim,
1: pessoas.
0: Sim, isso sim. Inclusive, isso se chama cláusula de fidelidade, isso é muito comum.
2: Tá ficando cada vez mais comum. Inclusive, dá pra colocar uma cláusula de fidelidade, tipo assim, se tal fulano me trair, perde direitos, perde
0: sim, as pessoas costumam colocar assim, olha, nós consideramos traição ser curtir foto de mulheres no Instagram. Eles vão colocando
2: coitado
0: situações, porque
2: Ney.
0: É muito... então é muito subjetivo, né? E aí as pessoas vão adaptando ali os contratos dela pra realidade delas, mas é muito comum.
3: Até isso, não pode nem curtir próximo.
0: Então, tá
3: mais.
0: Ficando chato, o mundo tá chato.
3: Agora, sabe? Por exemplo, o Vorcaro lá, o Vorcaro, ele teria como colocar assim, fazer uma doação, colocar no testamento, assim, sei lá, um apartamento pra amante sem a mulher saber ou não?
0: Pelo direito, gente, uma doação pra amante é nula.
3: É nula?
0: É nulo, então, porque tá na lei. Porque tá na lei.
2: Salve as amantezinhas, coitadas.
0: Gente,
2: não consegue tá na lei. Nada.
0: Então você
2: tira
0: não
2: em vida,
0: pode...
2: hein? Não espera o amante morrer, tá? Tira em vida que é melhor, garante.
0: Então não pode. Uma doação pra uma amante comprovadamente, aí a doação é nula. Tem regra, gente. A gente não tá, né? Aqui não é bagunça, tem regra.
2: É Brasil, mas não é bem de bagunça, não.
0: Não. O Código Civil Brasileiro, ele é super, assim, detalhado com o que pode e o que não pode.
3: Mas falando em doar, por exemplo, se o Neymar, sou fã do Ney, aí eu gostei do Batmóvel dele.
0: Tá.
3: Aí ele fala, ó, vou te doar meu Batmóvel. Vai lá no cartório.
0: Pode.
3: Preencha a CR, não sei o que lá, de venda. E aí depois o Ney se arrepende. Ele pode tomar de volta a doação
0: não,
3: ou não?
0: Não, pode, porque a doação ela é irrevogável. Olha. Você só pode revogar se a pessoa foi ingrata com você. E aí tem que entrar com uma ação judicial, contrata advogado, entra com uma ação e prova que a pessoa foi ingrata. E não é certeza de pegar de volta.
2: E que atitude para demonstrar essa ingratidão?
0: Seria? Aí tem que fazer prova.
3: Entendeu? Não curti foto no Instagram.
2: É, tipo isso. Não disse obrigado. É. Foi uma pessoa ingrata. A gente tá falando com ela, Priscila Agapito, que entende tudo de cartório. Pra você tirar sua dúvida, acompanha a gente e mande sua mensagem também no nosso chat do canal no YouTube, @TMCNewsBR. E eu gostaria de lembrar que no início deste ano, o tio da Suzane von Richthofen faleceu e deixou uma herança de 5 milhões de reais em patrimônio. Ela, tendo o histórico dela e as atitudes que ela teve, ela teria acesso a essa herança? Como funciona se caso alguém da família tenha passado pelo mesmo histórico da Suzane von Richthofen? Tem direito a ter a abocanhar essa dinheirama toda?
0: Pior é que ela tem. Sabe o que acontece? Pelo que consta, não tenho certeza ainda, esse tio não fez um testamento. O testamento custa 2 mil reais. Ele com 2 mil reais teria evitado que a Suzana recebesse a herança dele. Ele não tinha filhos, então quando você tem filhos, seu filho recebe a herança. Se você não tem filhos, vai para os seus pais. Ele não tinha mais pais. Se você não tem pais, vai para o seu cônjuge. Ele não tinha nem cônjuge nem companheira. O próximo da lista é o colateral, que é tio e sobrinho. Então o próximo parente da lista desse tio era a Suzane. E o que ela fez não foi contra ele, certo? Então ela não seria considerada indigna para receber a herança dele, porque ela praticou os crimes contra a mãe e o pai dela. Entendeu?
2: Mas esse valor que ele tem não é por conta da irmã que veio a falecer?
0: Mas independe. Não, e não é, porque a herança ficou pro irmão da Suzane, ficou pro André. Entendeu? Então ele teria que ter feito um testamento, porque quando você não tem o que a gente chama de herdeiros necessários, que são descendentes, ascendentes e cônjuge, você pode ir no cartório e falar: ó, eu quero deixar 100% da minha herança pra ONG de bicho, pra empregada, pra quem quiser. Quando você tem herdeiro necessário, você só pode deixar metade. Metade é dos herdeiros necessários, a outra metade você faz o que você quiser. Esse tio, ele não tinha herdeiro necessário, ele podia ter ido lá no cartório e falado: ó, eu quero deixar toda a minha herança pro Neymar, mas ele não falou, entendeu? Então aí vai seguir a regra da lei, que no caso a herança é ficar pra Suzane.
1: Mas e se for ao contrário? Por exemplo, eu sou filha única, tá, né? E aí minha mãe faz um testamento deixando toda a herança pra outra pessoa.
0: Não pode.
3: Não pode. Ela,
0: não 50%, pode. 50% é seu, pela lei.
2: Ah. O que ela poderia fazer é gastar o dinheiro em vida.
0: Exatamente, que é o que
2: ela... Pós-vida não tem o que ser feito. Você segue a legislação brasileira. E sim, a legislação diz que 50%, metade do valor que a pessoa que morreu vai pros filhos, vai perder o direto. Quem é que tá ali no jantarzinho de família de domingo à noite? E outra metade, aí pode sim, ele pode destinar pra onde ele...
0: Mas
2: entender.
0: Pode dizer, por exemplo: olha, eu quero que essa minha filha receba em imóvel, eu não quero que ela receba em dinheiro, eu quero que ela fique com a casa do Guarujá. Ela pode atribuir com o que vai pagar esses 50%.
1: Olha,
2: estamos só falando com ela, que entende tudo de cartório. Inclusive, chegou mais um documento para ser autenticado, mas nós não deixamos a pessoa entrar porque ela estava sem comprovante de residência.
0: Ah, parou. Ah, isso já é bullying, não.
2: Ué, peraí, então no seu cartório eu posso ir lá sem comprovante de residência?
0: Gente, comprovante de residência não é um documento exigido para quase nada. Quem exige comprovante de residência é escola, são outras pessoas, não cartório.
2: Ué, o pessoal para fazer assinar serviço de internet pede, pessoal de telefonia.
0: Então, mas quem pede, tá vendo que não é o cartório?
3: Não é, é o cartório.
2: Faz sentido.
3: Não é cartório. E essas tretas de testamento, tem até aquele documentário, acho, né?
2: O testamento
0: da Anitta. Anitta Halle. Eu gravei um vídeo explicando esse caso. Né? Eu gravei um vídeo, a diretora da série repostou meu vídeo explicando o caso.
2: A Camila Appel.
0: A Camila Appel repostou, fiquei super feliz.
2: Que demais. Olha, a gente recebeu uma pergunta, posso ler aqui no YouTube?
3: Claro, claro. Olha,
2: galera, meu nome é Marcelo e tenho uma dúvida. Conheço amigos que não têm filhos e são idosos. Se eles quiserem deixar a herança deles para minha namorada, que trabalha para eles, como funciona o processo?
3: Ó o golpe.
2: Ó o golpe. Marcelo, tá com carinha de golpe.
3: O golpe tá aí.
0: Cai quem quer, né? Não, ele pode. Quem tem que... Gente, o que acontece é que quem tem que querer testar é o dono do dinheiro. Não adianta você, que é o que quer receber, ir lá no cartório. Não é assim que funciona, entendeu? Às vezes, sim, acontece. Só que aí eu falo: olha, não é com você que eu vou falar. Vamos fazer um FaceTime com esse tio aí que quer deixar pra você? Boa. Entendeu? E aí a gente saca se ele tá sendo...
4: Que legal.
0: É,
3: coagido.
0: Coagido ou não.
3: Tá com uma arma na cabeça.
4: Sim, doutora, eu quero cinco.
0: Mas você sabe que tem um provimento novo de 2 meses atrás, de violência patrimonial contra a mulher. O CNJ determinou pros cartórios que quando é uma mulher que vai praticar o ato, eu tenho que atender ela numa sala separada, pra ter certeza que ela tá entendendo tudo que ela tá fazendo.
4: Legal.
0: E assim, legal mais, às vezes é um homem, é um velhinho, é alguém que não... Entendeu? Não é o caso de ser mulher. O tabelião já tem esse cuidado.
2: Mas você não pode fazer o mesmo com os homens?
0: Eu faço, eu sempre fiz. Mas é que agora veio um provimento por escrito falando pra evitar a violência patrimonial contra a mulher.
2: Pois é, não tem que ser a partir do gênero, tem que ser a partir da condição que a pessoa apresenta.
0: Exatamente,
2: né?
0: O vulnerável.
2: A vulnerabilidade. Senhoras e senhores, estamos aqui com ela, com a Priscila Agapito, que entende tudo, tudo de cartório. Ela que é tabeliã, nada mais é do que uma dona de cartório. Ela vai tirar todas as nossas dúvidas aqui no Sobremesa, mas antes, eu gostaria de dar uma olhada na nossa enquete do dia, que traz a pergunta: o que é que você tem medo de esquecer? Aquilo que você não quer esquecer de jeito nenhum, que você tem pavor. Você responde no 011 97221 1001. Por favor, Batista.
3: Olha só, a Juliana Lima diz que a pior coisa para se esquecer no cotidiano é quando ela esquece de passar desodorante. Ela passa o dia inteiro achando que ela tá fedendo e fala: nossa, acho que sou eu, acho que sou eu, acho que sou eu.
1: Meu Deus. O Bruno Oliveira, ele mandou o seguinte: esquecer a sacola reutilizável. Você jura que dessa vez vai lembrar até a próxima compra?
2: É verdade, pior que isso acontece muito.
3: Pedro Guedes, esquecer a senha do gov.br. É uma das piores coisas do mundo, que ele falou que precisa ficar tentando provar que é ele o tempo todo.
2: Horrível isso, né? Bom, vai lá, Minirute, vai lá.
1: Não, e a Priscila Almeida, ela mandou também: esquecer a garrafa de água em casa. Você só sente sede quando esquece isso.
2: Que bom, verdade. Você pode mandar a sua mensagem pra gente dizendo qual é a pior coisa pra se esquecer no cotidiano através do número 011 97221 1001.
3: Atenção, atenção, promoção, e chegou o Eli Osvaldo. Eli Osvaldo chegou na TVC. Ele falou que quer mudar o nome dele pra Rubens.
2: Muito melhor.
3: Rubens. Muito melhor. Ô Priscila, dá pra mudar nome? É só chegar no cartório e muda o nome assim, quem quiser?
0: Cartório de Registro Civil, só que também não é bagunça. Você precisa provar que você não está fazendo isso por fraude. Então você precisa apresentar suas certidões negativas. Não tem, não pode ter nome protestado, não pode, entendeu? Está fazendo isso para dar golpe. Mas, e você pode fazer isso uma única vez na vida. Entendeu? Então você vai lá e fala: eu não quero mais chamar a Priscila, eu quero chamar a Verônica. E aí você muda o seu nome. Não precisa de advogado, não precisa de nada. É cartório de registro civil.
2: E já chegou alguém com a desculpa de ser numerologia?
0: Óbvio. Ah, vários.
2: Vários?
0: Vários. Tem gente que marca o contrato de união estável no horário, no dia tal. Eu tenho que ir de sábado na casa da pessoa, porque pela numerologia...
3: É
0: e não
3: mesmo?
0: É pouco não, viu?
3: É mesmo?
2: E no final das contas, dá certo?
0: Ah, eu tenho uma prosperidade muito grande. Normalmente as pessoas fazem contrato comigo, não morrem quando faz o testamento, casa Ótimo. Comigo, não separa. Então assim, eu dou sorte.
3: Tem algumas exceções.
2: Está dizendo isso, o homem que casou 4 vezes com a Priscila.
3: Aliás, eu queria perguntar isso, porque eu fiz o meu contrato. É um contrato que fala?
0: Foi.
3: É contrato mesmo? Você fez
0: contrato de união estável.
3: De união estável. Mas aí, eu separei e falei: vou deixar pra lá.
0: Não pode.
3: Eu falei: vou deixar pra lá, que eu falei: não vou gastar 615,30
2: agora.
3: Ainda
2: tá casado.
3: Falou: pô, dá pra ir 3 vezes no restaurante com 615 reais. Aí eu comecei a namorar e a moça falou pra mim: e aí, você não vai ver esse negócio não? Da dissolução aí, da extinção? Aí eu fui coagido.
0: Não, senhor, não foi coagido, não. Tem que fazer.
3: Tem que fazer, porque poderia ter problemas?
0: Poderia, porque assim, quando você faz um contrato de união estável, você faz uma presunção de que tudo que você está ali comprando é dos dois, dependendo do regime de bens que você escolheu.
3: Não, era separação total,
0: porque
3: eu não sou trouxa também hoje em dia.
0: Alguma coisa tem que aprender. Mas enfim, a experiência tem que trazer alguma coisa de bom na maturidade, né, Batista? Mas a presunção é de que você ainda está junto. Então, para vários efeitos jurídicos, a união estável implica, entendeu? Então, você precisa fazer um destrato. Então vai você, a sua ex e um advogado e faz um distrato.
2: Até porque não dá pra ser casado, não dá pra ter dois casamentos simultâneos no Brasil.
0: Se acontecer isso, você vai... Se você, por exemplo, é casado, não fez o divórcio ainda e começa em gato uma união estável, tem uma implicação jurídica que vai valer pra você o regime da separação obrigatória de bens. Então você não poderia escolher o seu regime. A lei fala, ó, enquanto não fizer a partilha, enquanto não divorciar, ou mesma coisa, se você ficou viúvo e não fez o inventário, vai ter um regime de separação obrigatória.
2: E tem um tempinho pra isso acontecer ou tem um prazo de validade? Por exemplo, eu tinha um relacionamento.
0: Tá.
2: Era união estável. Aí a gente não fez contrato. Não fizemos contrato, não passamos lá no seu cartório, não fizemos contrato. Aí eu termino com ela, aí acabou, eu começo com uma outra pessoa. Tem um tempinho pra ela querer recorrer? Pra dissolução?
0: Tem umas regras de prescrição que estão lá no Código Civil. 5 anos, tem umas regras.
2: Então algumas ex-namoradas do Batista ainda podem alegar, né? Falar, bater na porta uma Batistinha.
0: Tudo que não tem contrato fica sujeito à discussão na justiça. Por isso que R$615 é barato.
2: Cara, então parando vale pra pena. Pensar...
0: Ainda nem fica tudo pra mim, eu te mostrei pra onde vai o dinheiro.
2: É verdade, a nossa querida convidada, ela me mostrou. Porque é o seguinte, pra você que ainda não entendeu, às vezes eu pensava assim, tá? Que dono de cartório era um cara que pegava uma casa e falava, pronto, aqui é um cartório. E acabou. Não é assim. Você precisa fazer uma prova, o governo precisa te autorizar. É um serviço privado, mas que presta contas para o serviço público. Entendeu? E o dinheiro que você paga no cartório não vai pro dono do cartório, não. Ó, só de taxa são 30, quase 28% que ele tem que dar do dinheiro pro governo. Ou seja, você foi lá e gastou R$100. Desses R$100, 28 vão pro governo direto. Na hora, não tem discussão. Então não é tão simples assim, não. Respeite os tabeliões, por favor. As tabeliãs também.
1: Gente, que babado, hein? Mas falando em tabelião, tem vários, né? Sempre que eu preciso em algum tabelião, eu acabo entrando em outro. Eu falo, gente, quantos são?
0: Aqui na capital, eles são criados por lei, tá? Aqui na capital de São Paulo, a gente tem 30. Eu sou a 29ª, mas são 30 tabeliões. Fora isso, tem os cartórios de registro civil, que são aqueles que se registra o bebezinho, que faz o casamento, quando morre, é lá também. Tem cartório de protesto, tem cartório de registro de imóveis, tem cartório de títulos e documentos. São 7 tipos de cartório diferentes. Então, aqui na comarca de São Paulo, a gente tem alguns.
1: Olha só que interessante.
3: Dá pra registrar nome de cachorro no cartório?
0: De títulos e documentos, dá.
3: Ah, é?
0: É.
3: Olha aí, ó. Tá vendo?
2: Ó, temos mais uma dúvida aqui, eu vou tirar, que eu achei interessante. É do Vitor. O Vitor perguntou assim, meu pai veio a falecer no começo do ano, juntamente com meu avô. Para vendermos a casa onde eles moravam,
3: eles estavam no carro, alguma restrição?
2: Desculpa. Teria alguma restrição para pôr o meu pai? Porque ele disse aqui que tem um CNPJ com dívidas altas. Vou repetir a pergunta, hein? O pai e o avô vieram a falecer no início do ano. E para vender a casa eles moravam, teria que pagar as dívidas primeiro? Como é que assim? Faz? As dívidas podem abocanhar a casa? Como é que
0: eu vou
2: faz?
0: Explicar. É assim, se você recebeu uma herança de 1 milhão, mas as dívidas são de 1,5 milhão, você fica sem nada. Mas você não tem que pagar os 500 mil. Você só paga as dívidas do espólio até as forças da herança que você recebeu. Então, se por acaso as dívidas são maiores do que o que você recebeu de herança, você faz uma coisa que chama inventário negativo. Você simplesmente vai no cartório com o advogado, com os herdeiros, e vocês falam, olha, meu falecido aqui deixou mais dívida do que crédito. Então não adianta credor vir cobrar aqui da gente porque não tem dinheiro. Então para isso que serve o inventário negativo.
2: Entendi. Entendeu? E ele poderia, por exemplo, deixar a dívida caducar para depois vender a casa?
0: Não adianta, tem que fazer o inventário. Não é bagunça.
2: Peraí, mas calma aí, quem fez a dívida foi o pai. E o pai, infelizmente, faleceu.
0: Sim.
2: Não dá pra esperar? Vai pagar a dívida de morto agora? Que mundo é esse que um morto... Um filho tem que pagar as dívidas do pai?
0: Não tem. O filho vai usar o dinheiro do pai pra pagar a dívida do pai. Se sobrar alguma coisa, vai pra ele.
3: Fica pra ele.
2: Minha força, tá? Te desejo
3: agora,
2: força.
3: Agora, por exemplo, antes da gente ir pras perguntas aqui dos ouvintes, uma última dúvida. Por exemplo, um morador em situação de rua, que mora numa praça há 5 anos, ele pode reivindicar esse local como uso capião?
0: Não, porque bem público não é sujeito a uso capião. Você só pode uso capi bens particulares. O que é do governo não é sujeito a uso capião.
3: Tá vendo?
1: Olha só, mas os ouvintes também mandaram várias perguntas e dúvidas, né? tanto no YouTube, como a gente já leu por aqui, no arroba TMC News BR, mas também no nosso WhatsApp, DDD11972211001.
2: Vamos começar.
1: Bora.
2: O Mário dos Santos perguntou assim: me matriculei num curso e o contrato diz que só posso cancelar depois de um ano, senão eu pago multa. Posso contestar depois de já ter assinado?
0: Pode. Pode contestar, mas assim, por isso, o que que acontece? Quando você vai assinar um contrato no tabelião, ele lê o contrato e explica e fala: ó, você tá entendendo esse pedaço aqui, mané? Que você tá aceitando cancelar só depois de um ano?
2: Boa.
0: Se ele assinar no cartório, aí não tem conversa, não vai dar pra dizer que ele não foi orientado. Num contrato particular, dá ainda pra ele dizer que ele era leigo, que ninguém orientou, e aí dá pra brigar na justiça.
2: Tá, entendi.
0: Boa. Entendeu a importância de fazer por um contrato público no cartório?
2: Boa. Próxima mensagem, vai, Batistinha.
3: Olha só, a Vilma Maia diz o seguinte: eu comprei uma moto de um cara que acabou de se separar. Tem chance da ex dele ter parte da minha moto?
0: Tem.
2: E aí, o que que faz?
0: Tem, por isso que a gente precisa fazer a partilha de bens, a gente precisa ter certeza, entendeu? Do que ele tá comprando, precisa saber, vive em união estável, tá se declarando solteiro, mas tem uma companheira, essa companheira tem que assinar também, qual o regime de bens?
2: Então, eu que vou comprar um automóvel, até mesmo um imóvel, eu tenho que pesquisar a vida do vendedor?
0: Sim, pra isso que serve o cartório pega as certidões pessoais pra você, um despachante faz isso, o advogado faz isso.
2: Ah, que bom, porque eu não tenho paciência não.
0: Melhor não, mas ser cada
2: solteiro,
0: um na sua. Né?
2: Melhor ser solteiro e não comprar nada. Alugue, melhor do que ter é alugar, alugue, melhor.
1: Olha só, o Luiz Oliveira, ele mandou assim: eu cheguei primeiro no cartório e tava vazio. Não peguei a senha. Só que aí chegou um cara depois e pegou. Quem tem direito a ser atendido primeiro?
0: Nossa, que questão de alta complexidade, né? O que pegou a senha. Gente.
2: A Priscila é incrível. Foi o jeito fofinho dela de falar: fala, burro. É hora que pegou a senha. Próxima mensagem.
3: Ó, o Breno aí, ó. No caso parecido com o meu. Breno Tavares: nunca desfiz minha união estável com minha ex. Ela mora fora do país. Ai, eu tá consigo fácil. Cancelar o documento
0: consegue.
3: Sozinho?
0: Não. Sozinho não, é. Porque se você cancelar sozinho, vai fazer uma prova unilateral. Vai dizer: olha, eu, Breno, estou fora de casa. Pra ter os efeitos jurídicos de dizer: olha, nós separamos, daqui pra frente o que é meu, o que é dela, precisa os dois. Não tem problema que ela tá fora, porque tem um aplicativo do e-notariado, você assina do barco, você assina lá da lua, da onde você tiver, você entra no seu celular e assina a escritura de dissolução. Todos os serviços de cartório podem ser feitos através do aplicativo do e-notariado, que é gratuito. Vai lá na sua loja de aplicativo e baixa e-notariado, gratuito.
2: Eu vou isso. falar isso.
3: E no caso da separação, é bom que você não precisa encontrar pessoalmente.
2: Exato. Falar,
3: é tudo digital.
2: Minha ex estava nos Estados Unidos e eu aqui no Brasil, e aí fizemos assim. Fizemos para o aplicativo,
0: lógico, né? Tá vendo? Eu falei, muito, 195 países do mundo vieram para o Brasil aprender nossa tecnologia. Só o Brasil tem isso, gente.
2: Tá coisa
0: bonita, orgulho.
2: Olha,
0: pra alguma coisa para se orgulhar, afinal.
3: A mulher dele em Orlando e o Pateta aqui no Brasil.
2: Mas é engraçado, né? A gente tem 195 países que vieram aprender com o Brasil e só no Brasil que deve ter contrato de namoro.
0: Não. Tem vários lugares do mundo que tem contrato de namoro.
2: Tá virando moda, então?
0: Tem um livro da professora Marília Xavier só sobre esse tema. Leiam, contrato de namoro. Ela fala todos os países que tem.
2: Pô, mas ô doutora Priscila, você entende de tabelinha. Pô, aí a gente vai acabar com o prazer de conhecer alguém.
0: Eu concordo.
2: A gente tá pensando: ai, e se essa pessoa
0: pois
2: vier fazer
0: sabe
2: tal
0: o que
2: coisa?
0: Precisa mudar. Pô. A lei é absurda. A lei dá direitos exacerbados para quem tá numa mera união estável. Por isso que as pessoas estão ressabiadas. Quem já tomou uma na vida não quer ficar sujeito.
2: Uma?
0: Sabe a que ponto a gente chegou? Eu tenho feito testamentos onde o cara vai lá e fala: olha, eu vim fazer o testamento só para dizer que meu enteado não é meu filho sócio-afetivo. Porque as pessoas estão com medo de morrer e alguém tacar um filho na pessoa, por conta da sócia da Anitta Halley.
2: Anitta Halley, na série O Testamento, que é dona de um comércio, e que aí ela acontece isso com ela. Na série retrata isso. Ela entra em coma e aí a cuidadora dela, uma assistente dela, diz que o filho é dela também. O filho da assistente é da Anitta Halley.
0: E o juiz deu?
2: O juiz aceitou. O juiz aceitou.
3: E aí a outra, que era secretária,
0: também
3: que
0: era companheira. Olha lá, uma escritura de união estável de R$615 teria resolvido. Um testamento de R$2.400 teria resolvido. Mas... Por uma pessoa que tem patrimônio
2: agora,
0: de
2: bi. A dona Priscila, ela nunca ia imaginar que pudesse acontecer o que aconteceu.
0: Ninguém vai imaginar que vai morrer?
2: Não, não morrer, mas isso de que se acontecer algo comigo, se eu entrar em coma ou morrer, essas pessoas vão se utilizar dessas cartas.
0: Por isso que eu falo que a lei é absurda. A gente tem que mudar a lei. Enquanto não mudar a lei, você passa no cartório e resolve.
3: Agora eu tenho uma dúvida. Falando de testamento, gente, por exemplo. Babado, hein? Testamento, o cara tem um filho fora do casamento que ninguém sabe.
0: É raro, mas acontece muito.
3: Aí ele pode chegar lá no cartório e falar: Priscila, dá pra você meter muqueado esse moleque aqui, que só vão descobrir na hora que eu empacotar, pra eu não ter problema agora.
0: Sim, e o que acontece? O testamento, ele é sigiloso enquanto a pessoa é viva. Então, você faz o testamento, ninguém vai poder saber que você tem um testamento enquanto você tá vivo. Então, acontece, eu já fiz uns 5 testamentos aí nesses 30 anos de carreira, mais de 5, uns 10. Que o cara fala, olha, às vezes ele joga assim: mesmo que exista um outro herdeiro, eu quero que a minha parte disponível fique só pra esse filho A e B.
2: Tá.
0: Entendeu? Entendi. Mas às vezes ele fala, eu tenho um outro filho, a gente não usa a palavra bastardo, né? Porque não pode mais, mas fala, eu tenho outro filho de um relacionamento efêmero. É super comum. Existe.
2: Isso me lembrou o caso do filho do Gugu, que é o primeiro e único caso onde o filho é mais velho que o pai. É impressionante isso.
0: Muito louco.
2: Vamos continuar com as mensagens dos ouvintes que têm dúvidas. Vai, Mini Ruti.
1: Olha só, o Fábio Nunes mandou o seguinte: eu tenho um sócio numa empresa que não deu lucro. Posso pedir o que eu investi de volta?
0: Na justiça, né?
2: Isso não no cartório.
0: Não no cartório. A não ser que você tenha feito um contrato prevendo isso. Aí você pode chamar o tabelião, para o tabelião atestar, fazer uma ata notarial. Ele vai analisar os balanços e vai falar: olha, realmente, vocês acordaram isso, eu tô verificando aqui isso, e aí agora eu certifico aqui que você tá realmente devendo. Isso poupa de você entrar com a ação. Mas você tem que ter previsto isso no contrato. Ninguém prevê.
3: Olha aqui, o Saulo Neto, agora vamos ver se ela vai ficar brava ou não. O mundo todo.
0: Eu sou terapeutizada.
3: O mundo todo usando IA, assinando documento digital. E porque ainda hoje ele não entende por que ainda existe carimbo no cartório.
0: Olha, eu vou ser muito franca pra vocês. Existe carimbo no cartório porque a gente mora num país onde as pessoas não são de confiança. E esse carimbo é barato demais, porque um reconhecimento de firma custa, sei lá, R$12, dos quais vem pra mim 40%. E com esse carimbo meu, significa que aquela pessoa assinou mesmo aquele documento. É como se fosse um seguro que a pessoa tá fazendo por R$12. Então para de resmungar, miséria.
2: Não seja só né? Gaste os seus R$12 com muita inteligência. Próxima mensagem vai me...
1: Olha lá, a Amandinha, ela mandou o seguinte: eu não sei onde a minha mãe tava com a cabeça pra dar o nome do meu irmão de Michael Jackson. Se ele for no cartório, em quanto tempo ele consegue mudar esse nome?
0: No mesmo dia, se ele tiver 18 anos de idade, porque só a partir dos 18 que você pode ir lá pedir pra mudar. E aí você pede o oficial de registro, porque quando é cartório de registro civil, não é tabelião, é oficial de registro que chama o dono do cartório. Gente, eu adoraria ser dona, tá? Só que infelizmente esse é uma pecha que as pessoas me jogam, mas eu não sou dona, porque se eu morrer, o cartório volta pro governo e vai pra concurso. Não vai pros meus filhos, não foi meu pai que me deu o cartório. Eu passei no concurso público de 4 mil candidatos em primeiro lugar. E eu sempre falo, o concurso tá aberto, é só ir lá estudar. Tá. Estudei mesmo? Para um caramba.
2: Ó, entendeu? Pra você entender, é como se fosse uma coisa emprestada. O governo vira pra ela e fala assim: ó, toma aqui, toma conta.
0: Desfruta.
2: Vai negociando aí, vai gerenciando. Se der algum problema, eu tiro de você. É, se isso. Não der, você continua. Mas
3: aí, se ele quiser mudar de Michael Jackson pra Elvis Presley, pode. Ele pode.
0: Sabe por que eu chamo Priscila? A propósito, Priscila, meu pai gostava do Elvis.
2: Que demais. Que tá bonito.
1: Eu me chamo Ruth por causa da novela, Ruth Raquel.
0: Você é a boazinha.
1: Eu sou a boazinha. Eu posso mudar pra Mar?
0: Pode. Pode.
2: Olha, temos uma pergunta encaminhada aqui no nosso chat do YouTube do Pedro Dias. Ele pergunta assim: um amigo meu tem uma dúvida. Casei, mas namorei 5 anos antes da união. O meu marido tem um apartamento. Eu tenho direito a este apartamento?
0: É o que acontece. Quando você está em união estável sem contrato, significa que você está sendo regido pelo regime da comunhão parcial. Então, tudo que vai sendo comprado é metade do cara que está com você. Então, se ele comprou esse apartamento e você já vivia em união estável sem um contrato de separação, significa que você tem metade desse apartamento. Então, sim. Por isso que tem que ter contrato.
2: É, eu sou muito bobo, sabia, Priscila? Porque eu dou tudo. Eu já tive dois relacionamentos, né? É, casamentos. E aí, quando terminou, falei: faz o que você... Leva tudo. Leva o que você quiser. Toma aqui a chave. Leva o que você quiser. E levaram o meu.
0: Então, pois levaram. É. Se você passasse lá no 20... É. Alguém levou alguma coisa de você depois que você fez os contratos
3: claro,
0: pra te abrir?
3: Claro que não. Claro que não.
2: Vamos lá, voltando para as perguntas do pessoal que mandou no nosso WhatsApp. Vai, Batistinha.
3: Olha só, tem essa aqui, a Rodriga. Olha o Rodriga. Nome dela. Rodriga. Me chamo Rodriga. Rodriga Soares. Ela não quer mudar o nome. Ela só quer saber se ela pode ir no cartório e tirar o pai dela da certidão de nascimento.
2: Cortando mal pela raiz.
0: Então, aí tem que ser judicial. Quando você vai querer tirar o nome do seu... Tirar a paternidade, aí tem que ser judicial. Mas é muito fácil hoje em dia. Você contrata um advogado e pede pro advogado explicar pro juiz por que que você não tem mais afinidade, afeto com aquela pessoa, e aí você tira o nome do pai.
2: Olha aí, que radical, né?
0: Do mesmo jeito que você põe, tá? É, hoje é super comum uma coisa que chama multiparentalidade. Você pode colocar o nome de mais um pai, colocar o nome de mais uma mãe, e isso você vai direto no cartório, tá?
3: E se eu quiser botar o nome de um famoso como sendo meu
0: pai,
3: eu posso...
0: Se ele quiser, se ele concordar, ele tem que querer.
2: Teve uma coisa, teve o contrário, engraçado, rapidamente, mas meu pai biológico, infelizmente, desapareceu. E aí, teve o processo de adoção do meu pai, que é meu padrasto. E aí, a coisa mais engraçada que eu já fiz na minha vida foi uma audiência pra assinar, e aí a gente teve que ficar esperando caso meu pai biológico voltasse. E aí, você faz uma audiência pra isso, sabia?
0: Hoje não precisa mais. Hoje você vai direto no cartório.
2: Todo mundo online, assim, ó, sentado.
3: E a tela dele vazia.
2: Não, não tem nada. Ficou todo mundo olhando assim, e aí, podemos prosseguir? Porque vai que ele aparece, né? Amigos, infelizmente, o nosso programinha de, meu Deus, vem chegando ao fim. Mas não sem antes agradecer a presença dela, a Tabelinha, que entende tudo de cartório. Priscila Agapito, muito obrigado.
0: Obrigada, Pri. Gente.
2: Você quer deixar algum recadinho final? A hora é essa.
0: Não, gente, tô à disposição. Consultem sempre o tabelião de notas de vocês. O tabelião é um profissional do direito que tá lá, em todo o bairro tem. O cartório é de livre escolha, você vai procurar o cartório que você quiser. O tabelião não cobra consulta, então você aproveite disso, tá? É um serviço que o Brasil tem, que o mundo tem, que as pessoas conhecem pouco. Tem um ranço que é injusto, então vai conhecer mais de perto.
2: É verdade. A culpa não é do cartório, é do governo. Calma lá.
3: É isso aí.
2: Libera aí. Mini Ruth, muito obrigado.
1: Obrigada, gente. Um beijo. Até amanhã.
2: Marcelo Batista, muito obrigado.
3: Muito obrigado. Até amanhã.
2: Isso aí. Um beijo, um queijo. Fiquem com Deus. Tchau, tchau, pessoal. Valeu.
3: Tchau. Tchau.

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1: Muito bom dia, uma ótima segunda-feira para você que sintoniza a TMC. Hoje é dia 20 de julho. Seja muito bem-vindo e muito bem-vinda ao Manhã TMC. Eu sou o Diego Andrade e eu te faço companhia ao vivo até às 5 da manhã. Aqui no Amanhã TMC você fica por dentro de tudo o que aconteceu de mais importante, tanto no noticiário do Brasil quanto do mundo, além de saber das primeiras notícias do novo dia que só está começando. Se você está em Belo Horizonte, acompanhe a nossa programação em 88.7, em Recife 92.7, São Paulo e Brasília 100.1, em Curitiba 100.3 e no Rio de Janeiro estamos no 101.3. O meu muito obrigado a você que sintoniza aqui a TMC. O WhatsApp está aberto para você participar, manda sua mensagem, comenta sobre as principais notícias do Amanhã TMC no 119-7221-1001. 119-7221-1001. Vamos às principais manchetes do programa de hoje. E a Espanha é campeã, viu? No MetLife Stadium em Nova York, nos Estados Unidos, brilhou a estrela de Ferran Torres perante a Argentina para garantir o segundo título da Copa do Mundo da história da Fúria neste domingo. A primeira etapa foi marcada por tensão tanto para os espanhóis quanto para os argentinos, que abusaram das faltas durante os 45 minutos. O primeiro e único chute ao gol saiu aos 38 minutos do pé direito de Ozará, que mandou de direto para as mãos de Dubi Martínez. Depois da etapa final, a Espanha foi melhor e criou 3 finalizações perigosas, mas Martínez conseguiu impedir todas. A prorrogação seguiu com superioridade espanhola, ainda com monotonia. Isso até o segundo tempo extra, quando Fernan Torres aproveitou o passe de Nick Williams para marcar e consagrar o bicampeonato mundial da Espanha. Anteontem, a Inglaterra bateu a França num jogo com 10 gols. Levou o terceiro lugar da competição com os resultados no final de 6-4. Começam nesta segunda-feira as convocações partidárias para oficializar os candidatos para a eleição de outubro. Nos encontros, os partidos vão discutir coligações e definir quem vai disputar os cargos de presidente, governador, senador, deputado federal e deputado estadual. Já tem datas e convocações dos 5 principais partidos à presidência. Dia 25, o PL com o pré-candidato Flávio Bolsonaro. Dia 26, com o PSD, com Ronaldo Caiado. Dia 27, a convenção do Novo, com Romeu Zema. Já no dia 1º de agosto, acontece o do Missão, com o pré-candidato Renan Santos. E no dia 2 de agosto, do PT, com o presidente Lula, que busca a reeleição. O prazo para as convocações vai até o dia 5 de agosto. Depois disso, os candidatos terão de ser cadastrados na Justiça Eleitoral até o dia 16 de agosto. No dia seguinte, 17 de agosto, começa oficialmente a campanha, com eventos e propagandas liberadas nas ruas e na internet. Temporais que atingem o sul do país causaram estragos em 21 cidades gaúchas e deixaram milhares de casas sem luz. A Defesa Civil mantém equipes de prontidão, mas até agora nenhuma cidade decretou estado de emergência. O Instituto Nacional de Meteorologia emitiu um alerta para tempestades até às 11 horas e 59 minutos de segunda-feira, com chuva forte, granizo e possibilidade de ventos de até 100 km por hora. O tempo deve seguir ruim no estado até a quarta-feira, quando a frente fria deve subir para Santa Catarina e Paraná. Desabamento de um prédio deixou pelo menos 3 feridos em Governador Valadares, em Minas, neste domingo. Entre eles, uma idosa cadeirante que estava no 3º andar e foi resgatada sem ferimentos graves. O homem ficou preso debaixo dos escombros e foi localizado com a ajuda de cães farejadores. Ele foi levado para o hospital. Não há informações sobre o estado de saúde dele. Uma mulher também se machucou ao tentar ajudar as vítimas e recebeu atendimento médico. Os bombeiros disseram que o prédio passava por uma obra no momento do desabamento. Eles avaliaram a estrutura e identificaram o risco de novo colapso. A Defesa Civil foi acionada e interditou o local. A Prefeitura de Governador Valadares disse que está acolhendo as famílias que moravam no prédio. A pastora e pré-candidata a deputada estadual pelo PL por Minas, Renata Vieira, admitiu que errou durante a confusão com um entregador de móveis em Contagem, perto de Belo Horizonte. Em um novo vídeo publicado na internet, ela reconheceu que deu um tapa no homem, o segurou pela roupa e entrou em confronto físico. Até o momento, as imagens divulgadas mostram Renata iniciando as agressões físicas sem que o entregador apareça atacando ou revidando contra ela. Apesar de admitir as agressões, Renata manteve a versão que teria reagido após ser atingida pelo entregador. Segundo Renata, advogados estão reunindo imagens de câmeras de segurança relacionadas ao episódio. No noticiário internacional, um terremoto de magnitude 5,5 matou pelo menos 5 pessoas e feriu mais 20 na região andina do Peru na noite deste sábado. Segundo o Instituto Geofísico do Peru, o tremor ocorreu às 9 horas e 24 minutos do horário local, 23 horas e 24 minutos pelo horário de Brasília. O epicentro foi registrado no distrito de Conchos Badio, na região de Huanin, a cerca de 300 quilômetros a leste de Lima. Não há informações divulgadas pelas autoridades sobre desabrigados, desaparecidos ou estimativa de danos materiais. Os irmãos Andrei e Tristan Tate, influenciadores ligados ao movimento conhecido como Red Pill, foram presos neste sábado em Miami, nos Estados Unidos, em cumprimento a um pedido de extradição apresentado pelo Reino Unido. A dupla é procurada pela justiça britânica para responder a acusações de estupro e tráfico de pessoas referentes a supostos crimes ocorridos entre 2012 e 2015. Os irmãos negam todas as acusações. Andrei Tate, ex-campeão de kickbox, ficou conhecido na internet por publicar conteúdos que promovem uma visão de hipermasculinidade e por declarações amplamente classificadas como misóginas. Ele reuniu milhões de seguidores e ficou famoso por vender cursos voltados ao público masculino, prometendo ensinar estratégias para enriquecer e conquistar mulheres. Vamos à previsão do tempo para todo o país nesta segunda-feira. Em Curitiba, o dia será de sol e céu limpo. À noite, o tempo continua firme, sem previsão de chuva. Máximas de 26 e mínimas de 14 graus. Em São Paulo, o sol predomina durante todo o dia, sem nuvens no céu. À noite, o céu continua aberto, com máximas de 27 e mínimas de 13 graus. No Rio de Janeiro, o dia será de muito sol e sem previsão de chuva. À noite, o tempo permanece firme, com máximas de 32 e mínimas de 15 graus. Em Belo Horizonte, o dia começa com sol e as nuvens aparecem ao longo da tarde, mas não tem previsão de chuva. Máximas de 25 e mínimas de 13 graus. Para fechar em Recife, o sol aparece entre muitas nuvens e tem previsão de pancadas de chuva durante a tarde e a noite. Melhor colocar o guarda-chuva na mochila, na bolsa, para se prevenir. Máximas de 29 e mínimas de 21 graus. O Tribunal Superior Eleitoral firmou um acordo com plataformas digitais e empresas de inteligência artificial para reforçar o combate à desinformação durante as eleições. Os detalhes direto de Brasília com o Adrian de Almeida.
2: O Tribunal Superior Eleitoral assinou acordos de cooperação com 7 plataformas digitais e ampliou a parceria com empresas de inteligência artificial para reforçar o combate à desinformação nas eleições. Ao todo, aderiram aos memorandos de entendimento as plataformas Kawai, Telegram, Meta, TikTok, Google X e LinkedIn. Além delas, as empresas de inteligência artificial OpenAI, Eleven Labs e Anthropic passaram a integrar o Programa Permanente de Enfrentamento à Desinformação da Justiça Eleitoral. Segundo o presidente do Tribunal Superior Eleitoral, ministro Cássio Nunes Marques, a iniciativa busca garantir que os eleitores tenham acesso a informações confiáveis durante todo o processo eleitoral.
3: A democracia depende da divergência, do confronto da ideia e da liberdade de expressão. O que se busca é assegurar acesso a informações eleitorais confiáveis e reduzir a incidência de fraudes, falsificações, comportamentos inautênticos e outras práticas capazes de comprometer a liberdade de escolha.
2: O objetivo é estabelecer canais permanentes de comunicação para identificar conteúdos falsos ou fraudulentos antes que eles ganhem repercussão nas redes sociais. De acordo com o TSE, as plataformas também passam a dividir responsabilidades na adoção de medidas mais rápidas para reduzir a circulação de conteúdos que possam comprometer o processo eleitoral.
1: E a espera por uma prótese continua sem data para terminar para pacientes amputados atendidos pela Rede Municipal de Saúde do Rio. Mesmo após mais de um mês de cobranças pela reportagem da TMC, a Prefeitura ainda não apresentou um prazo para concluir a licitação dos equipamentos. A repórter Luísa Rodrigues tem as informações.
4: A Secretaria Municipal de Saúde do Rio ainda não tem prazo para restabelecer o fornecimento de próteses para pacientes amputados atendidos pelo SUS. Em resposta à reportagem da TMC, a pasta informou apenas que o processo de aquisição dos equipamentos segue em andamento e que a licitação continua em tramitação, sem previsão de conclusão. É a mesma informação repassada à reportagem há mais de um mês, sem atualização sobre o andamento do processo. Enquanto isso, mais de 100 pacientes que já fazem reabilitação aguardam a entrega de uma prótese para recuperar a mobilidade. Um deles é o cozinheiro Feliciano de Souza, ouvinte da TMC. Amputado acima do joelho desde novembro de 2024, ele faz fisioterapia, mas continua sem previsão de quando vai receber o equipamento.
5: 2024, 2025, já estamos em 2026, ano de eleição, e o nosso medo é que esse ano a gente não obtenha a nossa prótese. Quanto mais tempo você fica sem a prótese, mais tempo você vai sendo prejudicado e piora o seu quadro para recuperação.
4: Segundo relatos ouvidos pela reportagem, muitos pacientes já ultrapassaram em mais de um ano o prazo informado anteriormente pela própria prefeitura, que era de cerca de 6 meses para concluir o processo de reabilitação e receber a prótese. A TMC também questionou a prefeitura sobre a falta de atualização do portal da transparência do SISREG. A página continua exibindo dados do segundo semestre de 2025. Em nota, a secretaria informou que o sistema é do Ministério da Saúde e que o portal está atualizado com as últimas informações disponibilizadas pelo sistema federal. Apesar da resposta, os dados mais recentes da fila continuam indisponíveis para consulta pública.
1: O empreendedorismo segue movimentando a economia brasileira, mas nem todos os negócios conseguem sobreviver. Ao mesmo tempo em que milhares de empresas são abertas no país, muitas também encerram as atividades. O repórter Júnior de Castro traz os detalhes.
6: Em 2026, o Brasil registrou a formalização de quase 1 milhão e 600 mil empresas e o fechamento de 874.090. Esses dados são referentes ao primeiro trimestre do ano, de acordo com dados do Sebrae. Já em Belo Horizonte, o cenário não foi positivo. O número de empresas fechadas no período superou a abertura de novos negócios. De acordo com dados da Junta Comercial de Minas Gerais, BH teve um crescimento de 6% em relação a 2025, enquanto 11,6% das empresas fecharam no trimestre. Segundo Salvador Ohana, presidente do Sindilojas BH e Região, a irregularidade financeira e os juros são apontados como os principais empecilhos para o empreendedor.
7: O desânimo do empresariado de investir, de empreender. Dificuldade de crédito, que os juros hoje estão em torno de 14 e pouco. E o comerciante não consegue ter o retorno devido, vendendo e comprando, pagando os juros, não vai sobrar para ele nada. Você tem as taxas de cartão de crédito, também são altas, e muitas vezes ele fica sem capital de giro e tem que antecipar a venda de cartão, pagando mais juros. E aí a pessoa desanima. E por último, os aluguéis estão muito altos em relação ao que a pessoa vai conseguir no seu próprio negócio.
6: Mas não só pequenos negócios têm fechado no país. De acordo com Salvador Ohana, grandes redes varejistas estão passando por processos de reestruturação e encerramento de unidades no Brasil.
7: Realmente, várias redes estão diminuindo. Se você pegar a C&A, fechou no Brasil 24 operações. Então, algumas redes estão redimensionando o tamanho para que elas possam sobreviver. Então, aquela unidade que está dando prejuízo, que o aluguel é muito acima de 12, 15%, acaba a pessoa preferindo não continuar com essa operação.
6: Para o Sindilojas, apesar da queda no primeiro trimestre de 2026, que também foi motivada pelo período eleitoral, o comércio de Belo Horizonte não deve fechar o ano com baixa em relação a 2025.
7: Acreditamos que esse ano, mesmo com a eleição, 2026 fique ou empate com 2025 ou cresça aí entre 1,5% e 2%. É uma previsão que nós estamos fazendo no Sindilojas, conversando com alguns lojistas, né? Porque você tem um segmento de ótica que cresce, você tem um outro segmento que desce. Então, dentro dessa perspectiva, nós acreditamos que a gente ou empata ou cresce um pouquinho.
1: E a Anvisa alerta para um novo golpe envolvendo a venda de canetas emagrecedoras. O repórter Kennedy Lacerda tem os detalhes.
8: A fraude tem usado o nome e a identidade de órgãos da vigilância sanitária para vender tais medicamentos. Mas atenção, essas instituições não comercializam as famosas canetas emagrecedoras. A orientação da Anvisa é que, ao receber ligações, mensagens ou e-mails, o consumidor não clique em links, não efetue o pagamento e interrompa imediatamente o contato. Por isso, qualquer oferta desse tipo deve ser desconsiderada. A diretora da Agência Pernambucana de Vigilância Sanitária, Carla Baeta, reforça os cuidados para que a população não caia em golpes.
9: Vigilância sanitária não comercializa nenhum tipo de produto, seja medicamento, alimento, cosmético, saneante. Ela regula, ela fiscaliza, ela licencia, mas não comercializa. Então, qualquer comercialização de medicamento, usando o nome da vigilância sanitária, seja nacional, seja estadual ou municipal, é golpe.
8: No caso das canetas emagrecedoras, apenas medicamentos registrados pela Anvisa podem ser comercializados no Brasil. A recomendação é desconfiar de ofertas com preços muito abaixo do mercado e utilizar esses produtos somente com prescrição e acompanhamento médico.
1: A família Bolsonaro se manifestou nas redes sociais sobre a decisão que proibiu por 30 dias as visitas a Jair Bolsonaro. De Brasília, quem tem os detalhes é o repórter Rodrigo Vicente.
10: Logo que saiu a decisão, o senador e pré-candidato foi às redes sociais e se manifestou. De acordo com ele, foi mais uma decisão ilegal, desproporcional, covarde e cruel. O senador disse que Alexandre de Moraes tem medo de que Bolsonaro ou um Bolsonaro volte à presidência do Brasil e que isso tirou completamente a sua condição de ser juiz. A decisão envolve a carta escrita por Jair Bolsonaro e lida por Flávio em uma live. O ministro do STF suspendeu visitas gerais a Bolsonaro por 30 dias, com exceção de visitas permanentes da equipe médica, fisioterapêutica e dos advogados. No caso de Flávio, essa decisão vale por 90 dias. Portanto, o pré-candidato do PL não se encontrará com o pai antes do primeiro turno das eleições. Flávio cobrou ações do ministro Edson Fachin, presidente do STF, e diz que Jair Bolsonaro teve os direitos políticos cassados, nas palavras dele, pelos seus inimigos. Essa não é a primeira vez que Flávio acusa Moraes de afetar o processo eleitoral. No dia 13 de julho, ele afirmou em uma live que o ministro quer interferir nas eleições. Quem também comentou a decisão foi o filho, Carlos Bolsonaro, que chamou a atenção para a celeridade do despacho do ministro. Ele disse que Moraes proibiu, em questão de segundos após a PGR, visitas de todos os filhos ao pai. O ministro Alexandre de Moraes rejeitou os protestos da família Bolsonaro sobre um suposto isolamento do ex-presidente. Em seu despacho, o magistrado classificou a alegação de incomunicabilidade como patética e desprovida de fundamento.
1: Aconteceu neste fim de semana, em São Paulo, o Encontro Nacional do Partido Novo. O repórter Ricardo Spárvoli acompanhou o evento e traz mais informações.
11: O evento contou com a presença dos principais nomes do partido, como o pré-candidato à presidência da República, Romeu Zema, o senador Eduardo Girão e os deputados federais Ricardo Salles e Marcel Van Hatten. Zema, inclusive, falou sobre a chance de Michele Bolsonaro ser a sua vice.
12: É uma possibilidade, sim, como outras também são. O que nós já definimos é que nós queremos um vice ou uma vice ficha limpa. Isso é fundamental para nós continuarmos, como temos feito, criticando tanta coisa que está errada aí sem ter o rabo preso.
11: O encontro foi marcado por duras críticas aos ministros do STF, ao senador Flávio Bolsonaro e principalmente ao presidente Lula. Ricardo Sá.

0: uma lei histórica que autoriza a morte assistida no país. Por 291 votos a 241, o parlamento garantiu a adultos com doenças incuráveis, em fase avançada e com sofrimento constante, o direito de receber uma substância letal. A regra tem critérios rígidos e ainda passa por uma revisão na justiça francesa antes de valer. Com a decisão, a França também se torna o maior país da Europa a autorizar o procedimento e reacende um debate que também existe por aqui. A TMC conversou com Anderson Furst, que é diretor e advogado da Associação Brasileira de Bioética, que é a favor do direito à morte assistida. A gente acompanha esse bate-papo agora.
1: É uma vitória para o ser humano e todos que acreditam que, mesmo em um momento de terminalidade de vida, é possível ter dignidade e autonomia e decidir qual é o melhor caminho que mais condiz com a sua biografia. Para o Brasil, a influência ainda é muito pequena, para não dizer quase nenhuma, exceto pela oportunidade de podermos debater e conscientizar as pessoas da relevância que é o tema para cada um de nós decidirmos como é que gostaríamos de terminar os nossos dias. Eu não gosto muito da expressão suicídio assistido. Por quê? Suicídio, ele é pecado, suicídio é um quadro psiquiátrico agudo, assim por diante. A gente prefere falar morte assistida, porque é uma situação em que o paciente ele não reconhece mais dignidade naquela forma como ele está vivendo. No Brasil, qualquer forma de assistência clínica, médica, familiar, com compaixão, por um melhor sentimento que seja, ela é potencialmente classificada como crime. Então, o tratamento que o Brasil dá para essa mesma situação que nós estamos falando, que foi regulada lá na França, é criminal. Profissionais de saúde e familiares vão estar cometendo um crime. Nós temos espaço tanto no avanço legislativo quanto também no avanço jurisprudencial, com o reconhecimento de que é inconstitucional criminalizar os familiares e os profissionais de saúde que auxiliem a um paciente que esteja lutando pela sua dignidade em termos de vida. Eu ia colocar uma observação, que eu sei que quem é contra sempre vai fazer essa ressalva, que é, puxa, mas será que nós não vamos criar um risco a pacientes no Brasil? O Brasil é tão grande, o Brasil tem uma situação tão diversa de falta de assistência. Eu concordo com essa preocupação. Ela também é uma preocupação de todos aqueles que apoiam essa causa. Justamente por isso, é preciso regular todos os países que reconheceram o direito de autodeterminação no fim de vida, eles regularam, criaram critérios, criaram caminhos e condições que autorizam o exercício desse direito. Não foi simplesmente, olha, você nunca teve assistência à saúde, nunca teve assistência à comida, à educação, a um teto para morar e agora você tem o direito a morrer, parabéns. Não, não é um abandono total, são critérios que têm que ser preenchidos. Eu sou evangélico. Eu sou evangélico de uma linhagem bastante conservadora e isso não me impede de defender que pessoas que estejam numa situação de sofrimento por conta da sua saúde tenham acesso a esse direito. Na bem da verdade, nós não podemos confundir uma esfera de debate público com uma esfera pessoal. Então, a minha convicção religiosa, ela é muito importante para determinar a minha biografia, as minhas escolhas, inclusive aquilo que eu aconselharia a alguém caso me viesse perguntar. Agora, se eu transformo esse argumento numa política pública e imponho como sendo a regra, eu estou violando a biografia e a crença dessas pessoas que têm uma leitura religiosa distinta da minha. Porque essa pessoa ela pode também ser cristã e discordar ou concordar comigo, ela pode ser inclusive até não acreditar numa divindade ou numa espiritualidade e igualmente discordar de mim. A questão é que, num plano de política pública, nós não podemos transformar o sentimento religioso na política pública a ser aplicada, e sim acolher as diversas formas de manifestação e dar espaço, inclusive um espaço à liberdade religiosa e terminalidade de vida, de uma forma contrária ao término ou à antecipação da morte ou morte medicamente assistida, justamente porque essa é a crença dessa pessoa.
0: Para trazer o contraponto e explicar por que a morte assistida não deveria ser legalizada, a TMC conversou com o Eduardo

0: Oyakawa, que é sociólogo, professor e mestre em filosofia da religião pela PUC. Vamos ouvir.
1: Eu iria mencionar o fato escandaloso que o parâmetro que nós temos hoje para falarmos do suicídio assistido ou da eutanásia, né, que se é aprovado na França, o parâmetro é a Holanda, que implementou essa lei já em 2002, portanto há mais de 20 anos, né? E você sabe o número de pessoas mortas por essas práticas em 2025? O número é mais de 10 mil pessoas. Quase 6% de todas as mortes na Holanda se deram por esse procedimento. Então, o que escandaliza, na verdade, nem a questão religiosa, não, a sacralidade da vida, né? Mas a imensa burocracia, em primeiro lugar, há relatos de médicos com crises existenciais profundíssimas, porque eles são treinados, eles juram, né? Eles juram a fidelidade à vida e fazer tudo para que a vida seja preservada com a máxima dignidade. Então, o corpo médico holandês sofre em demasia. E também na Holanda, crianças começaram a estar sob essas luzes, né, eventuais da morte assistida. Então, qual é o problema central? Nem é religioso, é sociológico de fato. Você cria uma burocracia imensa, com gastos exorbitantes, e você vai paulatinamente ampliando o leque de pessoas que têm guarida nessa lei. Este é o meu argumento, né? Por exemplo, na França, quanto a burocracia francesa é terrível. Quem morou lá sabe o que eu estou dizendo, né? Esse investimento brutal seria muito melhor aproveitado em práticas paliativas, por que não? Ninguém em sã consciência, né, não estaria ali sofrendo, se compadecendo com a dor do próximo, evidentemente. A questão não é essa, a questão que eu estou tentando sublinhar é que a burocracia estatal europeia é gigantesca, em primeiro lugar, e segundo lugar, existe uma grande manipulação às práticas na Suíça hoje, não é? Há estrangeiros que vão à Suíça fazer os mesmos procedimentos e gastam uma fortuna para tanto. Então, qual é o medo de todas as entidades ligadas a direitos humanos? O grande medo é que isso se torne uma prática comercializável. Esta questão. Ninguém vai, em última instância, deixar de aceitar o pedido de alguém que está nas últimas, né? A questão é toda a engenharia social de uma sociedade mercantilizada, burocratizada, não é? E, convenhamos, tendencialmente corrupta. Quem controla, em última instância, apesar de todas as prédicas médicas, né? Se você acompanhar de maneira detida o que aconteceu na Holanda nos últimos 20 anos, é impressionante. É impressionante o grau de corrupção que acaba acendendo essas veias nebulosas de um Estado que sequer necrófilo, afinal de contas, né? Porque o Estado deve manter a vida, não outra coisa. O Estado republicano, não é?
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0: Vamos às principais manchetes de hoje. Um vazamento de gás tóxico em Manaus já levou mais de 400 pessoas a buscarem atendimento em prontos-socorros. Bombeiros e órgãos ambientais trabalham há 3 dias para conter o vazamento de estênio, produto tóxico e inflamável usado na produção de plástico de um tanque de uma petroquímica que começou no final de semana passado. A empresa Inova, responsável pelos reservatórios, disse que o estireno estava armazenado em forma líquida e sofreu uma alteração na temperatura, provocando o vazamento. O governo do Amazonas e a Prefeitura de Manaus multaram a empresa em mais de 20 milhões de reais por danos ambientais. A população atingida relata tonturas, dores de cabeça, irritação na garganta e desmaios. Os Estados Unidos lançaram novos ataques aéreos contra o Irã neste sábado em resposta ao atentado iraniano que matou 2 militares americanos e deixou um terceiro desaparecido em uma base dos Estados Unidos na Jordânia. As Forças Armadas dos Estados Unidos não divulgaram detalhes sobre os alvos atingidos. Já a agência iraniana MER informou que houve um bombardeio nas proximidades da cidade de Shirik, no sul do país, sem relatos imediatos de vítimas ou danos à infraestrutura. O governo americano já tinha confirmado que 2 militares morreram em combate durante a defesa da base americana contra mísseis balísticos e drones iranianos lançados na sexta-feira. Outros 4 militares também foram hospitalizados na Jordânia, mas já receberam alta, enquanto integrantes da tropa com ferimentos leves retornaram ao serviço. O Facebook e o Instagram apresentaram instabilidade em múltiplos países neste domingo, com relatos de falhas registrados no Brasil, nos Estados Unidos, em Singapura e em outras regiões do mundo. No Brasil, o Dawn Detector, plataforma especializada em monitorar instabilidades em serviços digitais, registrou por volta das 6 da manhã um total superior a 500 reclamações relacionadas ao Instagram. O Facebook também apresentou queixas no país, embora em menor volume, ultrapassando 100 relatos de problemas. Segundo a Reuters, Singapura também registrou intermitência no Facebook e no Instagram. A falha ganhou espaço na imprensa da Índia, Reino Unido, Catar, Grécia e Israel. Internautas de diferentes países também relataram problemas no X. A atriz Regina Casé estreou nesta semana a peça Viva Vida no Teatro Sérgio Cardoso, em São Paulo. A Estela Ribeiro esteve por lá, conversou com a atriz e conta tudo pra gente.
4: Regina, 30 anos longe dos palcos de São Paulo. O que é que mudou na tua maneira de fazer teatro ao longo desse tempo todo?
5: Estou muito feliz com essa volta a São Paulo. Eu sabia que ia ser legal, eu estava morrendo de saudade, mas eu descobri que São Paulo também estava morrendo de saudade de mim, porque foi tão lindo. Que estreia, que público quente. E o Teatro Sérgio Cardoso, ele é todo inclinado. Então, você só não vê só a primeira fila, você vê a cara de todo mundo. Parece que eu vi realmente todo mundo. E vi a cara das pessoas rindo muito, vi a cara das pessoas se emocionando e chorando. O que mudou na minha maneira de fazer teatro é que cada vez mais eu gosto do corpo a corpo, de ir para a plateia, de perguntar coisas, de ouvir a plateia, saber realmente a pulsação do que a gente está fazendo.
4: E quais são os principais desafios de se fazer teatro hoje, nessa época, para essa geração que quer tudo rápido, instantâneo?
5: Eu acho que mudou muito o ritmo do mundo. Até a gente fala muito nisso no Viva a Vida. Esse espetáculo fala exatamente o jeito que a gente está vivendo na Terra, que a gente viveu esses 300 mil anos que nós, Homo sapiens, estamos por aqui. A gente viveu muito mais tempo, 99% do tempo da existência de nós humanos aqui era dentro da natureza. Pouquinho tempo que a gente vive assim, né? Parado no sinal, vendo se ele abriu, respondeu uma mensagem no WhatsApp. É isso que a gente sente no teatro. É como se o teatro conseguisse fazer voltar para um outro tempo, onde as pessoas param para ouvir uma história, param para olhar para o outro. Eu acho que é um milagre. O teatro hoje em dia tem mais valor do que ele tinha antigamente.
4: Regina, você transita pela TV, pelo cinema, para lá, para cá, sem falar do corre-corre do dia a dia comum. O teatro para você é um respiro? Quando você está em cartaz, você tem aquele hábito, aquele ritual de chegar no teatro, respirar fundo, se conectar com aquela atmosfera?
5: Todo mundo me acha bem louca, porque eu consigo estar conversando com você aqui e entrar em cena. É, eu tenho, acho que, um portal que talvez poucas pessoas conheçam, que eu passo e entro. Mas eu acho bonito cantoras e atrizes que chegam muito antes e tem aquele espaço todo sacralizado. Eu não. Eu sou da rua mesmo, sabe? Eu sou da encruzilhada, sou da correria, sou do corre. E gosto de trazer isso. Eu gosto de trazer a rua, eu gosto de trazer o confronto entre as pessoas para dentro do teatro.
4: Olha, você traz um assunto muito importante, que deixa a gente apavorado, né? Que é essa caminhada para o fim da humanidade. Você trata esse assunto de uma maneira muito leve. É boa essa sensação? É bom poder dar voz para essa angústia de tanta gente?
5: Então, eu acho que se eu viesse aqui e falasse o mundo está acabando, todo mundo já ia ficar paralisado. E quem está apavorado não se move, né? Ao contrário, fica petrificado, o termo é esse. Então eu acho que o jeito é você quebrar isso e tocar o coração das pessoas. Eu acho que só tem dois jeitos para você chegar em alguém que não está vendo, que não quer ver, que está alienado, que não tem consciência, que não está no presente, que não está sentindo o que está acontecendo com a gente e com o planeta Terra. O riso, né? E a emoção. A emoção, você, o cara fala, não, isso daí é besteira, gente. É a Amazônia, tem toda a água, qual é o problema? Se você consegue emocionar esse cara, ele para e pensa, reflete. Você toca. A mesma coisa o riso. Tá um assunto sério, cabe muito que o cara fala, meu Deus, meu Deus. Aí eu pá, quebro ele, ele cai na gargalhada, ele fala, eu acho que tem algum jeito, vambora, vamos arregaçar a manga, entendeu? Porque o jeito que a gente tá vivendo não tá dando.
4: Esses dias eu fiz uma pergunta para um estudioso das mudanças climáticas. Eu perguntei se ele achava que faz diferença esse trabalho de formiguinha que a gente faz, sabe? No dia a dia. Separar o lixo para reciclagem, tentar fazer um consumo mais consciente de água, de produtos, enfim. Você acha que faz diferença, Regina? E isso pensando que as grandes mudanças, de fato, ocorrem a partir das grandes instituições, das autoridades. Você que faz esse trabalho de formigão, né? Porque é muito importante. Você acha que faz diferença?
5: Eu acho que o trabalho de formiguinha não só ajuda, é muito eficaz. Porque uma formiga vai passando a folhinha para outra, vai passando para outra, vai passando para outra e vai abrindo caminho para outra. A gente tem que mudar e reaprender o jeito de viver, o jeito de se relacionar uns com os outros. Então, eu não tenho a menor dúvida de que é eficaz. Agora, uma outra maneira também é pressionar essas grandes corporações pedindo essa mudança que a gente quer.
4: Querida Regina Cazé, muito obrigada pela entrevista. Muito sucesso, muita merda, como se diz no teatro. E queria que você convidasse os nossos ouvintes e espectadores para assistir a peça.
5: Eu queria chamar geral que está ouvindo a Rádio Transamérica agora para vir aqui no teatro, Sérgio Cardoso. Eu garanto que não é chato. Eu garanto que você vai rir pra caramba, que você também vai chorar de vez em quando, vai se emocionar. E tá acontecendo uma coisa linda com esse espetáculo da gente, Viva a Vida. Tá enchendo de criança. E eu acho que esse comportamento livre das crianças tá até contaminando, porque o resto do público começou a se manifestar. Tem sido tão quente, tão bonito, tão lindo. Tô esperando vocês todos. Viva a Vida, Teatro Sérgio Cardoso, quinta, sexta e sábado, às 20 horas, vulgo 8 da noite. E no domingo, às 5 da tarde, aquele horário tranquilinho.
0: Um dos filmes mais aguardados do ano chegou nesta semana aos cinemas brasileiros, com sessões lotadas pelo país inteiro. A Odisseia, novo trabalho de Christopher Nolan, o diretor de Oppenheimer, adapta o poema épico de Romero e custou cerca de US$250 milhões. E o filme chega cercado de polêmicas nas redes sociais. Para comentar sobre o que esperar dessa estreia e de outros longas que estão por vir, a TMC conversou com a Renata Muniz, que é jornalista e especialista em entretenimento.
6: Vou começar dizendo aqui para vocês que eu já assisti ao filme, né? Eu assisti antes da estreia oficialmente, tô doida para ver de novo. E como eu tava dizendo aqui nessa semana, e coloco essa frase aqui mais uma vez, de que a Odisseia é o maior evento cinematográfico do ano, né? Não tem nenhum exagero ao dizer isso. E aí, claro, para contextualizar aqui os ouvintes, né? Quando a gente, nós aqui, críticos de cinema, jornalistas, etc., colocamos o filme como o maior evento cinematográfico do ano, não é nem só por esse filme adaptar uma das histórias mais conhecidas da humanidade, o primeiro épico da humanidade, mas sim porque a gente está falando de um filme que custou um valor gigantesco, né? Então teve um orçamento muito robusto. A gente tem um filme que trouxe muitas inovações tecnológicas aí para o meio do cinema. Então, pensem só, você tem um diretor de cinema que consegue chegar numa empresa de câmeras, né? A empresa de tecnologia, enfim, que é aqui no caso seria da tecnologia IMAX. E ele vai para a empresa e fala, olha só, né? É, IMAX, exatamente. Você pensa numa figura, eu chegar numa Kodak, uma pessoa, né, chegar numa empresa de tecnologia e falar, olha só, eu tenho um projeto que é extremamente ambicioso, só que é o seguinte, eu preciso que vocês melhorem aí a tecnologia de vocês, senão eu não vou conseguir gravar essa grandiosidade toda. Então, só para contextualizar aqui para os ouvintes, o que, que o diretor do filme, né, que é o Christopher Nolan, conseguiu fazer nesse mercado. Isso é extremamente significativo, né? Você fazer com que uma empresa de tecnologia aprimore ali o serviço deles para que você consiga rodar esse filme da maneira que você imaginou. E aí, vale a gente dizer aqui, né, que esse filme todo foi gravado nessa tecnologia IMAX e ainda por cima na película de 70 milímetros. E então, assim, é um filme extremamente grandioso, assim, em termos do que ele conquistou, né, da forma que foi gravado e tudo mais. E aí, assim, outra curiosidade interessante aqui para os ouvintes é que, assim, essa câmera é tão de ponta e é um negócio, assim, tão complexo, porque para poder corresponder a toda essa ambição do filme, né, o IMAX teve que desenvolver melhorias para essa câmera, né? Então, assim, como é uma câmera muito tecnológica, ela faz muito barulho, ela tinha vários empecilhos, mas aí o Christopher Nolan foi colocando isso. E, inclusive, o Tom Holland, né, que é o nosso Homem-Aranha e que tá aqui no filme também, ele chegou a comentar em entrevistas que no começo ele tava super inseguro, porque, pensa só, de 3 em 3 minutos o diretor gritando corta. E ele tava achando que o problema era ele, né, que, enfim, o trabalho dele não tava legal e tal. Então, até os atores se acostumarem com esse formato de você gravar 3 minutos, corta, grava, corta. Enfim, isso gerou ali um nível de insegurança. E respondendo a sua pergunta, de fato, né, existem mudanças, existem mudanças até raciais ali que você vê, né, que o diretor trouxe, assim, atores negros de uma etnia ali diferente para poder compor certos papéis, além de outras mudanças, né? E aí eu digo o seguinte, não só para o caso da Odisseia, mas aí para qualquer título, seja um remake de novela da Globo, seja o produto que for, eu acho que a gente precisa sempre pensar que a gente está em 2026, a gente vem avançando muito em inúmeras pautas, né, de diversidade, de direitos humanos, etc, etc. E a questão da representatividade é muito importante para qualquer forma de adaptação, representação cultural, de qualquer manifestação aí que seja. E aí, claro, né, até fazendo um parêntese aqui, não é que de repente esse filme virou a lacração, assim como eu vi alguns comentários na internet que eu falei, gente do céu, mas não é que virou a Odisseia da RuPaul, né, que enfim é a drag mais famosa do mundo, não é que virou isso, eu não sei de onde que foi para um outro extremo aqui a coisa. Tem algumas coisas, né, que o Christopher Nolan mexeu, adicionou, acrescentou, etc. Mas foram coisas, assim, ao meu ver, assim, sutis, que deixam a narrativa fluida, né, que não atrapalham o desenvolvimento da história e que, inclusive, são necessárias também para que a gente tenha essa adaptação nos dias de hoje. Porque quando a gente fala em qualquer remake, trazer uma nova leitura para uma história já que é super consagrada e tal, você tem que trazer um porquê dela existir naquele dia.
0: Ministro Alexandre de Moraes do Supremo Tribunal Federal rejeitou um pedido para a visita do presidente da Argentina, Javier Milei, ao ex-presidente brasileiro na prisão domiciliar. De Brasília, Rodrigo Vicente tem mais detalhes.
7: O encontro pretendido por Bolsonaro aconteceria no próximo dia 25 de julho, data em que está prevista uma viagem do presidente argentino ao Brasil. Na semana passada, Milei mencionou a ida ao Brasil para apoiar a pré-candidatura de Flávio Bolsonaro à presidência pelo PL e também encontrar Jair Bolsonaro. O ministro do STF, no entanto, enfatizou que o ex-presidente cumpre medidas cautelares restritivas. Ao justificar a negativa, Moraes fez menção à decisão que proibiu visitas de caráter político-eleitoral. Alexandre de Moraes proibiu o ex-presidente de receber visitas com a finalidade político-eleitoral até o término das eleições de 2026 e vetou a divulgação de manifestos políticos, inclusive por meio de terceiros. Moraes também determinou a suspensão do direito de visitas gerais a Bolsonaro por 30 dias, abrindo exceção apenas para advogados, médicos e profissionais de fisioterapia. O ex-presidente cumpre em regime domiciliar pena de 27 anos e 3 meses por tentativa de golpe de Estado. Na casa em que está preso em Brasília, Bolsonaro convive com a esposa Michele, uma filha e uma enteada, além de funcionários e seguranças. 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
0: Nani People estreou seu trabalho neste mês no Teatro B32. Segunda Chance traz a atriz e comediante como uma mulher absolutamente convicta de que o mundo gira em torno de si. Yoni organiza tudo, antecipa tudo, até que a vida é que resolve dar uma pausa nela. E se a vida te desse uma segunda chance? A Estela Ribeiro bateu um papo com a atriz sobre a peça.
8: Nani People, que bom ter você de novo aqui com a gente. A gente já bateu um papo um tempo atrás sobre outras peças, mas como você é uma mulher que não para quieta, né? Você tá sempre com milhões de projetos acontecendo ao mesmo tempo. Agora você vem falar de A Segunda Chance, é isso?
9: Estela, querida, muito prazer falar com você, com todos os nossos ouvintes da TMC. Olha, muito bom estar de volta aqui falando desse novo trabalho. Como você mesma disse, eu não paro, nem posso, né, Estela? Como dizia Nelson Rodrigues, a vida é trans, é dia útil, não é domingo. Então vamos trabalhar. Vrá! Encomendei para o Bruno Mota esse texto, e foi um texto que eu resolvi encomendar até depois de ter analisado a minha vida e ter perdido 8 pessoas em volta de 3 anos, por meio de 3 anos. Então eu vi o que a gente faz quando a gente não sabe até que dia nós temos um dia a mais para viver. Isso me fez pensar muita coisa.
8: Ô Nani, e a personagem, a Ivone, é essa mulher que calcula, que planeja, que organiza, que se sente no controle de tudo. Você é um pouco assim também na vida?
9: Estela, querida, eu estaria mentindo se eu falasse que não tem nada a ver comigo. Tem muito a ver comigo, até porque é um texto sobre encomenda. Então a Ivone é essa personagem que faz tudo, organiza tudo, tem tudo na ponta do lápis. O sarrafo dela é alto e ela tem que aprender e organizar como é que ela viveria sem o mundo. Porque o mundo sem ela continua. Como é que ela vive seu mundo? Então é um exercício maravilhoso que eu me fiz e convido a plateia a se fazer também. A plateia vai entreter, rir, se emocionar e se questionar. Pode ter certeza que vai.
8: E qual você acha que é a maior frustração das pessoas que tentam controlar o seu entorno e não conseguem? Porque é angustiante mesmo, né? Tem coisas que a gente... que fogem ao nosso controle, que a gente não tem como prever, a gente cria expectativas e se frustra. Você acha que hoje em dia, esse mundo cada vez mais acelerado, que a gente espera que as coisas aconteçam imediatamente, quando elas têm um tempo diferente para acontecer, isso gera uma ansiedade, uma angústia?
9: Estela, querida, você perguntou e já respondeu. Qual a maior frustração que elas tentam controlar e não conseguem? Porque o tempo nos ensina que a gente organiza e Deus ri. Então existe muito mais magia e acontecimentos e ocasionalidades entre o toque da sinuca, do taco de sinuca na bola e o percurso que a bola vai para a caçapa. A gente mira a caçapa, mas nem sempre consegue acertar. Então acho que o tempo nos ensina isso. A gente saber como é que a gente organiza as coisas, a gente planeja, planeja. Acho que a grande frustração acontece quando? Quando as pessoas começam a se colocar datas para... Com 30 tem que estar assim, com 25 tem que estar assim, com 35 tem que estar assado, com 40 tem que estar repassado. E às vezes não acontece isso. A gente organiza e Deus sim. Eu acho que a nossa maior sabedoria é saber relevar, redirecionar, saber revalidar nossos sonhos, conquistas e projetos.
8: Nani, querida, muito obrigada pela sua participação aqui. Vamos convidar os nossos ouvintes e espectadores aqui da TMC para assistir Segunda Chance?
9: Muito bom falar com você. Espero todo mundo em Segunda Chance, dias 10 e 11 de julho, aqui no Teatro B32 em São Paulo, e nos dias 8 e 9 de julho, no Rio de Janeiro. Um beijo grande.
0: E olha, tá dando o que falar uma confusão envolvendo uma pastora e pré-candidata a deputada estadual. Novas imagens obtidas pela TMC do interior do condomínio contradizem a versão apresentada por ela nas redes sociais. Entenda tudo com André Rocha, direto de Minas.
10: Ainda está repercutindo a confusão que envolveu a pastora e pré-candidata a deputada estadual pelo PL, Renata Vieira. O jornalismo da TMC teve acesso às imagens do circuito de segurança do prédio, que fica no bairro Cabral, em Contagem. A mulher estava recebendo móveis, já que, no momento, ela fazia a mudança para um dos apartamentos. Nas imagens, não é possível ver, em momento algum, agressões por parte do entregador, que também é policial rodoviário federal. A mulher, sim, a pré-candidata dá um tapa nele e num outro momento o homem tenta contê-la. Numa nova declaração nas redes sociais, Renata Vieira diz que está sofrendo ameaças. Ela voltou a falar que foi agredida e disse que se arrependeu apenas de ter revidado. Nós entramos em contato com o entregador, que também é policial rodoviário federal. Ele disse que não cometeu nenhum tipo de agressão, que fez boletim de ocorrência e que vai tomar todas as providências cabíveis contra a mulher. Claro que o jornalismo da TMC vai continuar acompanhando esse caso, que deu bastante repercussão, não só em Minas Gerais, mas também em todo o Brasil.
0: Golpes digitais já fazem parte da realidade de milhões de brasileiros. Criminosos têm usado anúncios falsos e páginas praticamente idênticas às originais para enganar as vítimas. A repórter Beatriz Trindade conta os detalhes.
11: Mais de 26 milhões de brasileiros foram vítimas de golpe pela internet ou pelo celular nos últimos 12 meses. O dado faz parte da pesquisa divulgada pelo Fórum Brasileiro de Segurança Pública em parceria com o Datafolha. O levantamento mostra que as fraudes digitais já são o crime mais comum relatados pelos brasileiros. Uma das vítimas dos crimes cibernéticos foi um morador da Zona Norte do Rio, que preferiu não se identificar e teve a identidade preservada. Ele contou que teve um prejuízo de R$5 mil ao tentar comprar um imóvel. Para fazer a reserva, ele conta que os criminosos pediram apenas 2 meses de aluguel antecipado.
12: A gente passou em frente à casa, viu que era realmente o imóvel e fez os 2 meses de depósito. A gente teve a feliz ou infeliz ideia de bater na casa lá e perguntar. Mas depois já ter feito depósito. Quando a gente bateu lá, a pessoa atendeu e disse que estavam várias pessoas batendo lá, que estavam pegando aquela casa, alugando na internet como se estivesse alugando e não estavam alugando a casa.
11: Segundo o Fórum Brasileiro de Segurança Pública, entre julho de 2024 e julho de 2025, os golpes envolvendo transferências via Pix movimentaram cerca de R$29 bilhões. Segundo a delegada da Delegacia de Repressão aos Crimes de Informática da Polícia Civil do Rio, Camila Pegorim, os criminosos aproveitam momentos de distração e confiança das vítimas para extrair o dinheiro.
13: A Polícia Civil tem percebido um aumento considerável no número de crimes praticados na internet. A Polícia Civil sempre orienta que você tenha muita atenção quando você está fazendo uma transação via internet.
11: Especialistas alertam que muitos golpes começam em anúncios patrocinados na internet. Os criminosos criam páginas falsas idênticas às originais e as patrocinam para que elas apareçam entre os primeiros resultados de busca. Para quem já caiu em um golpe, a orientação é agir o mais rápido possível, como explica o advogado criminalista Lucas Monteiro.
14: Ele deve buscar o seu branco e pedir para fazer um MED, mecanismo especial de devolução. Então criou-se esse mecanismo para perseguir esses valores e rastreá-los.
11: Especialistas orientam que ao fazer compras pela internet, os usuários sempre desconfiem de ofertas muito vantajosas.
0: O Rio quer transformar o mês de setembro em uma vitrine de produção artística da cidade. A prefeitura apresentou um projeto que reúne festivais já tradicionais, novos investimentos para o setor cultural e uma estratégia para fortalecer a economia criativa. E a repórter Érica Levigardi tem os detalhes.
15: A Prefeitura do Rio lançou neste sábado a Semana de Arte do Rio, um novo evento que pretende transformar setembro em um dos principais períodos do calendário cultural da cidade. A programação completa será apresentada em uma coletiva prevista para agosto de 2026. O lançamento foi realizado no Teatro Carlos Gomes, no centro do Rio, com a presença do prefeito Eduardo Cavalieri e do secretário municipal de Cultura, Lucas Padilha. Na cerimônia, o secretário destacou que a proposta é integrar festivais e políticas públicas em uma mesma plataforma.
16: Hoje a gente anunciou os 10 primeiros festivais, que não serão todos, serão mais ainda, né? Quer dizer, a Semana de Arte é uma grande plataforma de integração das políticas culturais, dos vários programas, traduzindo para a população esses vários editais e traduzindo para os vários editais a necessidade de um programa integrado. É uma política de revitalização urbana do centro, mais um investimento da prefeitura no centro, e a gente tem festivais de todas as linguagens. A gente tem desde o Festival do Circo, ao Panorama de Dança, o Festival Amiradade de Teatro e alguns outros de teatro que a gente anuncia nas próximas semanas. Tem uma estratégia agora em que cada semana a gente vai anunciar uma parte dessa programação para fazer uma grande coletiva em agosto, mostrando em detalhes essa programação que vai ser majoritariamente gratuita.
15: A primeira edição será realizada entre os dias 16 e 27 de setembro e reunirá mais de 10 festivais e projetos culturais já consolidados. Durante o evento, o prefeito Eduardo Cavalieri comentou o pedido do Ministério Público Federal para suspender o programa Tolerância Zero nas praias da Zona Sul e criticou a iniciativa.
17: É uma absoluta inversão de valor, né? Diante de todas as notícias, de todos os indícios, inclusive com as forças policiais, né, da presença do crime organizado, né, nesse território, né, nessa parte do Rio de Janeiro. Esse promotor ficou inerte, ficou omisso. Eu acredito que a Justiça Federal deve ratificar o óbvio, que é a competência do governo do Estado atuar com as polícias e a competência da Prefeitura do Rio atuar como Prefeitura do Rio, garantindo um espaço público preservado para a população e para a Prefeitura.
15: O pedido do MPF agora aguarda a decisão da Justiça Federal. Até lá, a Prefeitura afirma que o programa Tolerância Zero continuará sendo executado normalmente nas praias da Zona Sul da capital fluminense.
0: A Espanha é campeã mundial, viu? O MetLife Stadium em Nova York, nos Estados Unidos, brilhou a estrela de Ferran Torres perante a Argentina para garantir o segundo título da Copa do Mundo da história da Fúria neste domingo. A primeira etapa foi marcada por tensão tanto para os espanhóis quanto para os argentinos, que abusaram das faltas durante os 45 minutos. O primeiro e único chute ao gol saiu aos 38 minutos do pé direito de Oyarzabal, que mandou direto nas mãos de Dibu Martínez. Depois, na etapa final, a Espanha foi melhor e criou 3 finalizações perigosas, mas Dibu Martínez conseguiu impedir todas. A prorrogação seguiu com superioridade espanhola, ainda que monótona. Isso até o segundo tempo extra, quando Ferran Torres aproveitou o passe para Nico Williams para marcar e consagrar o bicampeonato mundial da Espanha. Anteontem, a Inglaterra bateu a França num jogo de 10 gols e levou o terceiro lugar da competição com os resultados finais de 6-4. 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
0: Vamos às principais manchetes do programa de hoje. Começaram nesta segunda-feira as convocações partidárias para oficializar os candidatos para a eleição de outubro. Nos encontros, os partidos vão discutir coligações e definir quem vai disputar os cargos de presidente, governador, senador, deputado federal e deputado estadual. Já tem data as convenções dos 5 partidos candidatos à presidência. Dia 25, a do PL com o pré-candidato Flávio Bolsonaro. Já no dia 26, tem a do PSD com Ronaldo Caiado. No dia 27, a convenção do Novo com o Romeu Zema. Já no dia 1º de agosto, acontece a do Missão com o pré-candidato Renan Santos. E no dia 2 de agosto, do PT com o presidente Lula, que busca a reeleição. O prazo para as convenções vai até o dia 5 de agosto. Depois disso, os candidatos terão que ser cadastrados na Justiça Eleitoral até o dia 16 de agosto. Já no dia seguinte, 17 de agosto, começa oficialmente a campanha com eventos e propagandas liberadas nas ruas e na internet. O desabamento de um prédio deixou pelo menos 3 feridos em Governador Valadares, em Minas, neste domingo. Entre eles, uma idosa cadeirante que estava no terceiro andar e foi resgatada sem ferimentos graves. Um homem ficou preso debaixo dos escombros e foi localizado com a ajuda de cães farejadores. Ele foi levado para o hospital, mas não há informações sobre o estado de saúde dele. Já uma mulher também se machucou ao tentar ajudar as vítimas e recebeu atendimento médico. Os bombeiros disseram que o prédio passava por uma obra no momento do desabamento. Eles avaliaram a estrutura e identificaram riscos de novo colapso. A Defesa Civil foi acionada e interditou o local. A Prefeitura de Governador Valadares disse que está acolhendo as famílias que moravam no prédio. No noticiário internacional, um terremoto de magnitude 5,5 matou pelo menos 5 pessoas e deixou mais de 20 feridas na região andina do Peru na noite deste sábado. Segundo o Instituto Geofísico do Peru, o tremor ocorreu às 21h24 no horário local, 23h24 aqui no horário de Brasília. O epicentro foi registrado no distrito de Chogos Barro, na região de Junín, a cerca de 300 quilômetros a leste de Lima. Não há informações divulgadas pelas autoridades sobre desabrigados, desaparecidos ou estimativa de danos materiais. Para entender São Paulo, é preciso sentar-se à mesa. Isso mesmo, a culinária paulista é, antes de tudo, uma celebração da diversidade, onde a tradição dos imigrantes convive em perfeita harmonia. Essa edição do A Cidade é Sua vai explorar essa identidade gastronômica única da feira de rua ao dogão do calçadão de Osasco, ao topo de um dos maiores cartões postais italianos da cidade. A apresentação é com a minha querida Pietra Mesquita.
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20: Se tem uma cidade que pode ser traduzida pelo paladar, essa cidade é São Paulo. A gastronomia paulistana, ela é a verdadeira definição da metrópole, com fluxos migratórios, tradições centenárias e também uma busca incessante de inovação. Comer aqui em São Paulo é viajar ao redor do mundo sem precisar de passaporte. Por aqui é possível experimentar comida japonesa, italiana, árabe, mexicana e de tantos outros cantos do planeta. Mas São Paulo também acolhe um pedacinho de cada região do Brasil. O coração do Nordeste bate forte nas cozinhas que servem baião de dois e carne de sol. Os sabores da Amazônia ganham destaque nos menus contemporâneos. E a típica culinária caipira e mineira traz o aconchego do interior para o meio do concreto. Nas ruas da capital, a alta gastronomia dos chefes premiados pelo Guia Michelin convive em perfeita harmonia com as feiras livres e os famosos dogões paulistas. Aquele cachorro-quente monumental bem recheado. No Cidade é Sua de hoje, a gente vai percorrer as ruas de São Paulo e conhecer as cozinhas espalhadas pela cidade. Já tá sentindo o cheirinho por aí? A nossa primeira parada é na feira de rua. Por aqui, tem gente que acorda antes do dia começar, pega a estrada, monta a barraca para receber as pessoas que vão garantir o seu almoço de domingo ou aquele lanche da semana.
21: Eu levanto às 4h30 da manhã.
22: Tem que chegar aqui cedo, né? Aqui para descarregar, dividir a mercadoria, arrumar na barraca.
20: Vocês têm que chegar cedo então para montar a barraca para estar tudo bonitinho a partir de que horas?
21: A partir das 7 horas. A gente chegando aqui já monta a barraca para estar tudo bonitinho.
23: É uma tradição, venho desde pequenininho, sempre compro muitas frutas, fiz aqui a minha feira já, pego um pastelzinho, um caldinho de cana, sempre maravilhoso.
20: Como é que você enxerga esse amor dos paulistanos por pastelzinho, por um caldo de cana?
21: É, porque é tipo assim, eles falam que é um casal, né? O pastel é o caldo de cana.
20: É um casamento.
21: É, fala que é um casamento, né? É tão tal que eles perguntam assim, pode pagar tudo junto? Eu falei, não, nós estamos divorciados dessa parte. Mas eles procuram muito. Principalmente o pessoal da empresa que vem procurar o pastel. É, que eles querem comer uma coisinha mais quentinha, né? Mais aconchegante.
20: Faz parte do paladar do paulistano, então?
21: Faz parte do paladar do paulistano. E o pessoal procura muito porque é o tempero caseiro, né? É tudo feito em casa, então isso faz mais gostoso.
20: Tradição pra você estar aqui comendo pastel de feira, me conta.
24: Ah, sim. Pelo menos umas 2 vezes por mês eu venho. Semana sim, semana não, eu tô aqui comendo pastelzinho.
20: Como é que você enxerga a importância de ter feira aqui em São Paulo pra gastronomia paulistana?
24: Eu acho que não só para a questão de você poder comer um pastel, tomar um caldo de cana, mas também poder fazer, comprar produtos mais frescos para sua alimentação no dia a dia, não só para o pastelzinho.
25: O costume do povo vir sempre mais para a feira do que sacolão. O ritmo do povo paulistano é vir para a feira, não ir mercado, sacolão, entendeu? Porque é tradição da gente mesmo.
20: Faz parte da vida do paulistano, então, a feira?
23: Com certeza. Aqui, para cada dia, tem uma feira diferente.
20: Eu já tô com o meu pastelzinho, o clássico caldo de cana, porque não tem como passar numa feira paulistana, né, gente? sem pedir esse combo. É tradição, viu?
1: Pastel sem caldo de cana não tem feira.
20: Essa história, aliás, começou lá em 1914, quando as feiras foram regulamentadas pelo então prefeito Washington Luiz. E olha, elas caíram no gosto do povo tão rápido que se espalharam por todos os cantos. E hoje, São Paulo conta então com 960 feiras em atividade. Um setor gigante que gera mais de 70 mil empregos, movimentando desde o pequeno produtor no campo até o feirante na ponta final.
2: Promoção, vamos! 3 é 10, 3 é 10!
20: E por falar em tradição, outro pilar da gastronomia paulistana são as padarias. Nelas, os funcionários também acordam cedo para preparar aquele café da manhã reforçado com um delicioso pão na chapa e um cafezinho passado na hora para manter a cidade no agito. E é claro que a gente não ia deixar de passar na padaria mais famosa de São Paulo, que é a Bela Paulista, que se tornou um verdadeiro ponto turístico da capital. Eu não ia sair daqui sem antes tomar um dos clássicos da casa, aquele cappuccino. Delicioso! E olha, aqui o atendimento é 24 horas por dia e a demanda, ela segue alta, como comenta a gerente Sibeli.
4: Olha, o fluxo é intenso, as 24 horas do dia. A gente tem o pico de almoço, o pico do lanche da tarde, o pico do jantar, o pico da madrugada. Para trabalhar 24 horas, a gente precisa de muito planejamento. Tem que ter uma escala bem organizada, até porque o nosso principal objetivo é fazer com que o cliente que vem às 8 da manhã tenha a mesma experiência que o cliente que vem às 2 horas da madrugada.
20: Café da manhã tomado, pronto agora para viver o agito da cidade. As ruas são tomadas por quem quer aproveitar as delícias gastronômicas da região metropolitana. E quando se trata de tradição raiz, o famoso dogão de Osasco não pode ficar de fora. Aqui, o cachorro-quente ficou conhecido mundialmente pelo tamanho generoso. Diferente de outros lugares do país, o lanche leva purê de batata, milho, ervilha, vinagrete, requeijão e muita batata palha. É um verdadeiro banquete em formato de sanduíche.
5: Sou Fábio, do Hot Dog Pantera. 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
6: 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Vale a pena.
5: 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Estou aqui no Calçadão. 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
7: Eu sou uma osasquense nata. Nasci e cresci em Osasco. E o meu prato preferido é o cachorro-quente. Cachorro-quente, que é o símbolo da nossa cidade. E é um prato bem simples, mas quando bem feito, é uma delícia, né? E eu acho que ficou tão conhecido o dogão de Osasco, porque ele tem um custo-benefício. Ele não é tão caro, ele é muito bem feito, caprichado. E todo mundo conhece Osasco por isso, pelos 300 barraquinhas de cachorro-quente que são espalhados na Antônia Gu, que é o segundo maior centro de comércio do estado de São Paulo. E tem uma curiosidade, né? Quando eu era adolescente, eu ia para uma casa de festas noturna, né? Muito famosa em Osasco, Antigo Rhapsody, e tinha na porta o cachorro-quente. Vivíamos com baixos recursos na época, né? E eu me lembro que eu precisava ter verba para condução, para entrar na casa noturna e para comer o cachorro-quente. Pois eu ia a pé até a casa noturna, eu pedia para entrar de graça na casa noturna para sobrar dinheiro para eu poder comer o famoso cachorro-quente na saída. Então, assim, para mim o cachorro-quente faz parte da minha história e tenho muito orgulho de ser osasquense e falar tão bem desse lanche tão gostoso que a gente produz.
26: Eu acredito que o principal ponto turístico que você pode conhecer é o Festival do Cachorro-Quente, que ele ocorre anualmente, geralmente no mês de fevereiro. Eu acredito que ele ajuda tanto economicamente e culturalmente a cidade. Economicamente falando, porque ajuda os pequenos empresários, né, a trazer uma renda maior para dentro das suas casas. E também no sentido que eleva, né, a estrutura da nossa cidade e traz mais notoriedade, né? E culturalmente, porque geralmente são negócios de família, né, que são passados de avós para pais e filhos. Se você vai no Point, onde ocorre o festival também, que é o Calçadão, você vai encontrar vários estabelecimentos já montados na rua com os carrinhos para poder fazer o lanche. Eles estão geralmente desde as 7 horas da noite e trabalham de madrugada, então você pode parar lá e se alimentar, que eles vão te tratar de uma maneira espetacular. Lá tem história para contar, você vai ver desde os mais jovens aos mais idosos fazendo cachorro quente. E é o festival em si, acredito que é uma solidariedade muito grande também, porque pelo menos da última vez que eu fui, foi feito um dogão de 64 metros e ele foi distribuído para os moradores de rua também. Então acredito que seja muito legal também ressaltar isso.
20: E as tradições não param por aí, tá? Aqui em São Paulo você encontra o aconchego de vários lugares do Brasil, como por exemplo, Minas Gerais. Localizado no cruzamento com a Rua Augusta, na região central, o restaurante O Mineiro, conhecido como O Mineiro da Casinha Amarela, recria toda a atmosfera e arquitetura das cidades históricas de Minas, servindo um tempero caseiro irresistível que atrai mais de 12 mil clientes durante o mês. E é claro que eu não ia ficar de fora, né, gente? Tô aqui, ó, sentada, na minha frente tem uma feijoada mineira deliciosa com banana milanesa, farofa, couve, arroz, bisteca. Também para complementar, ó, um torresmo, laranja, um molho picante e o cheiro tá indescritível. Agora vamos provar, certo? Não é à toa que foi eleita a melhor comida mineira de São Paulo. Divino. Mas é claro que o mundo inteiro é muito bem-vindo por aqui. São Paulo é uma cidade que acolhe diferentes culturas e as transforma em patrimônio próprio. O restaurante L'Entrecô d'Olivier é um exemplo perfeito disso. Vindo direto da França, Olivier Anquier viu na capital paulista a oportunidade de misturar as referências francesas com a alma acolhedora da cultura brasileira. Então a gente está aqui no edifício externo, centro da cidade, no L'Entrecô Olivier, com as comidas que você pode encontrar aqui. Temos o carro-chefe, que é a carne, batata crocante e o molho secreto da tia Nicole, tá? Também saladas, o pão do Olivier, que é da padaria do Olivier, viu? E também o hambúrguer do Olivier, que tava como edição limitada para a Copa do Mundo. Mas nada melhor do que ter o próprio Olivier para falar sobre essas comidas. Como é que entra a gastronomia, então, aqui em São Paulo?
8: Ela começa profissionalmente em 1989, quando eu abri meu primeiro restaurante na praia. Meu primeiro restaurante e sendo também o primeiro restaurante da praia de Jericoacoara. Não tinha nada. Tinha o Caiçara, a Duna do Pão do Sol, os porcos da rua, limpão da rua, o gringo com sua rural chegando lá e falando, é aqui que eu vou fazer meu restaurante. Eu fiz o meu primeiro restaurante lá. E de lá, depois eu fiz o meu segundo restaurante, 2 anos depois, em Florianópolis, na Avenida das Rendeiras, onde fui concebida a minha primeira filha, e fui na concepção da minha primeira filha, que tem 32 anos hoje, a Júlia, que eu decidi levantar essa bandeira profissional da família do lado da minha mãe, que é a panificação, abrindo a primeira padaria de tipo de origem francesa de São Paulo e do Brasil, porque não existia. E me fazendo sendo o escritor, né, do primeiro parágrafo da nova fase da história da panificação brasileira.
20: Muito legal, inclusive muito famosa aqui em São Paulo mesmo.
8: 1993.
20: 1993.
8: 4 meses antes do Plano Real.
20: Muito tempo, então, que tá, e que continua fazendo sucesso, né?
8: Até hoje. Você viu aqui embaixo? Logo aí, ó. Mundo Pão do Olivier, na Praça da República, na esquina, na frente do Edifício Itália e do Caetano de Campos, que mudou esse restaurante, L'Entrecô d'Olivier, que é no rooftop, né, do Edifício Esther, prédio que eu salvei há 20 anos atrás, e a padaria aqui embaixo, realmente a gente mudou. Eu fiz a minha parte para ser presente nesse movimento de revitalização do centro.
20: E trouxe a gastronomia, né, para São Paulo também. Assim, você agregou para a gastronomia de São Paulo. Você vê dessa forma também?
8: Eu agreguei a gastronomia no Brasil inteiro, eu diria mais na culinária. No Brasil inteiro, fazendo com que eu incentivei milhões de brasileiros a encostar a barriga à beira do fogão e fazendo eles descobrir o quanto é mágico saber cozinhar e poder presentear a seus convivos aquilo que a gente preparou e proporcionando prazeres a eles. Graças ao meu programa Diário de Olivier, que foi o primeiro programa de culinária moderna da televisão brasileira em 1998, antes de mim era a Ofélia, e o Diário de Olivier, que me permitiu percorrer o Brasil com meu Fusca, descobrindo o Brasil e levando comigo o telespectador brasileiro a descobrir seu próprio país, a própria essência do seu país, né? E que fez com que, com meu jeito de contar a história, de viver a história, meu jeito de cozinhar, porque eu cozinho não como um chef, eu cozinho como uma pessoa de família que cozinha.
20: É uma comida caseira, digamos assim, né? Mas tem o seu...
8: Compreensível. E fazendo que, em vez de distanciar, aproxima.
20: A gente falando um pouquinho sobre a gastronomia paulistana, porque é isso, você fincou as raízes aqui em São Paulo. Como é que você enxerga os paulistanos em relação à sua comida? O que você acha que fez com que eles acolhessem ainda mais essa gastronomia que, como você falou, agrega?
8: Então, quando você fala gastronomia, é um pouco vago para mim.
20: Você fala culinária, né?
8: É, eu falo culinário, até porque eu não sou chefe. Tá vendo? O meu restaurante aqui, L'Entrecôte d'Olivier, e é importante, d'Olivier, quando tem meu nome, é meu. Quando não tem Olivier, não é meu. Então, L'Entrecôte, que foi o primeiro conceito que eu trouxe da França, que eu conheço desde que eu sou moleque, meus pais me levavam, eu e meus irmãos, para o L'Entrecôte, o relais de L'Entrecôte, lá na minha cidade natal, que é Paris, em 2008, eu decidi trazer esse conceito aqui e acompanhando o meu outro culto desse molho secreto da família, o molho da tia Nicole. Então, quando eu fiz isso, ninguém acreditava que ia dar certo, né? Como um restaurante de um menu só aqui em São Paulo. E você acha que mulher vai comer bife com batata frita? Você não vai colocar nenhum peitinho de frango, um filé de peixe? E não, conceito é conceito. O conceito é um outro culto, esse corte de carne tipicamente francesa acompanhado de batata frita e do molho secreto. E esse é o conceito. Ah, mas não vai dar certo, não vai dar certo. E a respeito das mulheres, falei, eu não estou nem um pouco preocupado, porque eu já sei que quem vai me dar prejuízo são as mulheres. E de fato,
20: realmente é um dos maiores públicos.
8: Ah, olha, chuva de batata.
20: A gente fala sobre a culinária, então, francesa, vindo aqui para o Brasil. Como é que você enxerga esse acolhimento, então, das pessoas aqui do Brasil para outras culturas mesmo? Porque a gente vê que São Paulo, ela é diversa na culinária,
8: uma,
20: né?
8: Uma plataforma, né?
20: Exatamente, uma plataforma. Como é que você enxerga isso?
8: É maravilhoso. Justamente, essa diversidade lhe permite viajar o mundo de uma mesa para outra, de uma proposta para outra. Então, essa riqueza é muito boa. E tem um apelo turístico muito grande. Só que tem que tomar muito cuidado com o apelo turístico da gastronomia, porque eu estou vendo também que hoje um dia só se enxerga uma evolução nesse departamento turístico, colocando sempre como escolha de caminho a gastronomia. Tem que tomar muito cuidado, porque não vai ter suficientemente boca para comer tudo isso. E o turismo, ele precisa diversificar, ele precisa se enriquecer. A gastronomia, ou a culinária, esse momento é importantíssimo, mas sempre oferecendo também o que já tem muito, né? Mas nas novas, eu percebi que nas novas, nos novos polos turísticos só tem comida. Eu acho um pouco monótono. Mas então, a gastronomia, a culinária, o universo do prazer da boca realmente pegou uma amplitude no Brasil e em São Paulo muito importante.
9: Você falou sobre o restaurante, né? Ele ter um único menu e ainda assim trazer muitas pessoas. E eu vi que antes da nossa entrevista falou, não conta novidade ainda. Sem contar novidade, como é que vocês

0: por resistente, porque a apelação incomoda, parece remédio. E eu não enxergo esse momento da refeição, do momento de sentar numa mesa, convivialidade, tal, com essas conotações um pouco especializada, que não combina muito bem. E então, no decorrer do ano passado, pela primeira vez, eu decidi de abrir e não separar, porque eu acabei descobrindo que eu estava separando pessoas. Eu não gosto de separar as pessoas. Então, uni. Então, o que me custa criar um prato para quem não está naquele dia com vontade de comer carne, sem dar uma apelação a XPTO, mas você não está afim de comer carne hoje? Para você, tem uma opção. E então eu criei um risoto de azeitona que faz com que o único risoto do mundo é servido também com batata frita, que você tem direito à batata frita à vontade também. Mas durante a Copa do Mundo, o que que eu fiz? Falei, quer saber de uma coisa? As pessoas adoram meu pão. Adoram. Eles comem, o pão vem na mesa, eles comem o pão, eles pedem mais.
1: Acaba na hora, né?
0: Acaba na hora. Aí eu falei, meu, a gente tem o pão, a gente tem a carne, a gente tem a batata frita, a gente tem o molho. Eu já tenho ali a base necessária para, de repente, fazer um hambúrguer. E então, eu criei um hambúrguer crocante, que é só para a Copa do Mundo. Então vai terminar na semana que vem. E eu utilizei a Copa do Mundo justamente para mostrar o quanto efêmera era essa ação, é ligada ao evento Copa do Mundo, me permitindo, durante todo esse tempo de Copa do Mundo, analisar, avaliar até que ponto essa ideia ela tem futuro. Eu acredito que ela tem.
1: Então vai continuar?
0: Você viu como que a gente se reinventa? Se queria um furo, o furo está dado.
1: Boa, a gente pegou no ar, viu? A gente pegou no ar. O que que você acha que a culinária paulistana agregou para você? O que que você acha que você agregou para a culinária paulistana?
0: O que a culinária paulistana agregou, eu diria a culinária brasileira, né? A gastronomia brasileira, que o Brasil foi composto, a nação brasileira foi composta de diversas origens. E o maravilhoso que aconteceu de forma natural no Brasil é a mescla de cada uma dessas diásporas que tem composto o Brasil, japonês, libanês, italiana, português. Português não era exatamente diáspora, não, era mais mesmo o império. Mas, então, você vê que, de repente, a comida da libanesa está completamente integrada ao cotidiano do brasileiro. A comida italiana está completamente integrada. A portuguesa está completamente integrada. A japonesa está completamente integrada. E você vê que aí se compõe um caleidoscópio muito interessante que acabou virando a identidade da culinária paulista. E isso eu acho maravilhoso. E eu nunca vi isso em nenhum outro lugar do mundo que não seja aqui.
1: Você acha que agora o Olivier não é tão mais francês assim na culinária?
0: Ah, não, peraí. Eu cheguei 46 anos atrás aqui, francês. De 30 anos pra cá, mudou tudo.
1: Tudo.
0: Eu sou brasileiro de origem francesa. É muito diferente.
1: E depois de entender mais sobre essa história, chegou o momento de provar o tão famoso prato único. É minha vez com o famoso molho da tia Nicole, viu? C'est délicieux! Vou pedir a receita secreta da tia Nicole. No próximo bloco, vamos sentir o sabor da alta gastronomia no centro de São Paulo, fazendo uma viagem sem escalas para a Itália. O chefe Moreno Colossimo conversou com a TMC sobre suas experiências na capital paulista e o crítico gastronômico Arnaldo Lorenzato comenta sobre toda essa diversidade que pulsa na nossa cidade. Não sai daí!

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1: Eu te faço um convite para você comentar também sobre todos os assuntos aqui do A Cidade é Sua. A primeira parte já foi, daqui a pouquinho vem o segundo bloco. Eu vou te fazer um convite para você entrar no seu WhatsApp, mandar um áudio, mandar um vídeo, mandar o seu texto falando sobre as informações aqui do Amanhã TMC.
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1: Vamos às principais manchetes do programa. Um vazamento de gás tóxico em Manaus já levou mais de 400 pessoas a buscarem atendimento em prontos-socorros. Bombeiros e órgãos ambientais trabalham há 3 dias para conter o vazamento de estireno, produto tóxico e inflamável usado na produção de plástico de um tanque de uma petroquímica que começou no fim de semana passada. A empresa Inova, responsável pelos reservatórios, disse que o estireno estava armazenado em forma líquida e sofreu uma alteração na temperatura, provocando vazamento. O governo do Amazonas e a prefeitura de Manaus multaram a empresa em mais de 20 milhões de reais por danos ambientais. A população atingida relata tonturas, dores de cabeça, irritação na garganta e desmaios. E os Estados Unidos lançaram novos ataques aéreos contra o Irã neste sábado em resposta ao atentado iraniano que matou 2 militares americanos e deixou um terceiro desaparecido em uma base dos Estados Unidos na Jordânia. As Forças Armadas dos Estados Unidos não divulgaram detalhes sobre os alvos atingidos. Já a agência iraniana Mehr informou que houve um bombardeio nas proximidades da cidade de Shirik, no sul do país, sem relatos imediatos de vítimas ou danos a infraestruturas. O governo americano já tinha confirmado que 2 militares morreram em combate durante a defesa da base americana contra mísseis balísticos e drones iranianos lançados na sexta-feira. Outros 4 militares foram hospitalizados na Jordânia, mas já receberam alta, enquanto integrantes da tropa com ferimentos leves retornaram ao serviço. 1:29 pelo horário de Brasília. Muito bom dia a você que sintoniza a TMC. Fique agora com a segunda parte do A Cidade é Sua sobre a identidade gastronômica da capital paulista.
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4: E estamos de volta. E olha, entre toda essa diversidade gastronômica de São Paulo, nada melhor que um olhar técnico de um crítico gastronômico como o de Arnaldo Lorenzato. Bom, Lorenzato, a gente está falando sobre a gastronomia paulistana. Esse é o nosso assunto hoje aqui no A Cidade é Sua, né? E eu queria trazer aqui um dado para você sobre São Paulo e gastronomia. Porque São Paulo é o 7º melhor destino gastronômico do mundo e também é considerada ali a capital de gastronomia, a principal capital de gastronomia no Brasil, né? Queria te perguntar, o que faz essa cidade merecer esse título? E também sustentar esse título, né? Principalmente sustentar esse título.
5: Bom, São Paulo sempre foi uma cidade gastronômica e vamos explicar isso ao longo do tempo. O Rio de Janeiro, que era a capital, foi uma cidade gastronômica por um período grande. Depois São Paulo tomou essa dianteira e nunca mais largou. Então, tinha essa rivalidade Rio de Janeiro-São Paulo. Isso originalmente. Aí, São Paulo era uma cidade com uma diversidade, com uma representatividade única. Então, a gente tem aqui de restaurante judaico a turco, por exemplo. A gente tem restaurantes muito simples, a gente tem comida de rua muito boa e alta gastronomia. Só que isso não passava pelos olhos do mundo, né? E o mais interessante, quando a gente fala, é o 7º destino do mundo, tem a ver com os rankings internacionais ou um guia como o Michelin. Então, o trabalho de casa, isso já é muito bem feito e é feito por críticos como eu, né? Que estou aqui no dia a dia, visito restaurantes, almoço e jantar, inclusive fim de semana, para observar essa cena que é muito rica.
4: O que diferencia, então, Lorenzato, quando a gente fala de gastronomia paulistana e gastronomia de outros lugares? O que diferencia ali? O que São Paulo oferece que outras capitais não têm?
5: A primeira coisa, com certeza, é isso que eu estava te falando, da diversidade. Você tem uma amplitude aqui. Então, se eu não tenho um restaurante da Malásia, mas eu tenho um restaurante asiático, né, que fica aqui na região ali do shopping Iguatemi, que você vai e come comida da Malásia, que é o Kazu, do chefe Kazu Harada, que já foi chefe do ano por Veja São Paulo Comer e Beber, que é a publicação que eu estou à frente e que neste ano está completando 3 décadas, né? Então, isso é maravilhoso, você ter uma cena que impacta, que é singular e que tem a diversidade. Então, São Paulo tem essa riqueza. Quando eu falo da diversidade, é a diversidade de preço, porque, além de tudo, São Paulo é uma cidade para muitos bolsos, embora comer esteja muito caro.
4: A gente pode falar que São Paulo tem uma gastronomia democrática também?
5: Tem. Você sabe que uma preocupação minha lá na Veja São Paulo, né, eu faço a crítica da semana, edito a revista, qual é a minha preocupação? Né? É ter sempre restaurantes bons e baratos, numa faixa mais confortável de preço, e que as pessoas possam ir visitar, porque tem que ter uma amplitude esse alcance, ele não pode ser para poucos, né? E você sabe que aqui em São Paulo a gente tem restaurantes incríveis. Vou dar um exemplo. Tem um restaurante chamado Azur do Mar, é assim, Azur em espanhol e do Mar em português, que fica no mercado municipal de Pinheiro. Você come ótimos peixes ali, peixe é caro. Cara, e ele já ganhou de bom e barato. Então, assim, recomendadíssimo, né? É só almoço, vale a pena ir até lá.
4: Ou seja, as pessoas podem conseguir comida boa e barata ao mesmo tempo, então, em São Paulo, é isso?
5: Com certeza. E aí a gente vai para o outro extremo, né? Agora, a cidade acabou de receber, condecorada, como que a gente queira dizer, né? Porque foi o maior orgulho, um fanismo. Eu fui até para o Rio de Janeiro fazer a cobertura, não sabia que isso ia acontecer, mas nós temos 2 restaurantes, 3 estrelas máximas pelo Guia Michelin. Eu vou ser bem modesto aqui, tá? Eu já sabia disso muito antes do Guia, porque a gente já tinha, na Veja São Paulo, 5 estrelas máximas, e os 2 restaurantes já tinham essas 5 estrelas máximas. E aí agora o Guia vem e só ratifica isso. Agora, quando você tem 2 restaurantes que são 3 estrelas máximas, isso vai para o mundo inteiro, gera interesse, todo mundo quer conhecer. Por isso que São Paulo está tão em evidência, né? É uma confluência de bons fatores.
4: Para uma pessoa que é leiga no assunto, Lorenzato, você falou de Estrela Michelin. Explica pra gente um pouquinho o que é, né, o Guia Michelin, Estrela Michelin ali, e por que é muito importante um restaurante ganhar essa estrela, e principalmente restaurante de São Paulo.
5: Bom, vamos lá, eu vou começar valorizando o produto interno. A gente tem um guia anual que se chama Veja São Paulo Comer e Beber, e que também dá estrelas. Como são essas estrelas? De 1 a 5, né? No guia a gente só publica de 3 a 5, nunca publica mais do que isso, e essas estrelas máximas, elas vão para 6 lugares só. Não dá estrela máxima, é uma coisa muito rigorosa, você tem que ter controle. No caso do Guia Michelin, como que são essas estrelas? Essas estrelas são conferidas por um guia francês que começou em 1900, tem uma tradição, chegou no Brasil por volta de 2014 e desde então tem impactado a gastronomia de 2 cidades, ele está só em 2 cidades, São Paulo e Rio de Janeiro, e isso vai para o mundo inteiro. E a gente teve simultaneamente, para uma surpresa geral, 2 restaurantes, que são o Evai e o Tuju, recebendo essa distinção neste ano.
4: E sobre as outras premiações, digamos assim, quais são elas?
5: Ah, muito bem. Então, a premiação que eu acho mais significativa e que foi a premiação que nos trouxe luz, vou te dizer, todo ranking é controverso, tá? Você pode não concordar com ele, mas ele não deixa de ter importância. E é o 50 Best, que é um ranking internacional surgido em Londres e que tem é muito mais democrático nesse sentido, porque ele cobre o mundo inteiro por áreas, né? Então, ele tem jurados.
4: A gente falou sobre diversidade, né, na gastronomia paulistana. Queria entender com você, a gente pode definir que tem uma gastronomia tipicamente paulistana ou a identidade da cidade está justamente nessa mistura ali de culturas que ela reúne? Me diz.
5: Essa pergunta é maravilhosa, porque São Paulo é uma cidade cosmopolita. E é curioso, porque a gente não tem um restaurante de culinária paulista. Você sabe que é uma coisa que me chama atenção, né? A culinária paulista está espalhada pelos botequins da cidade, aqueles lugares que você vai e come o PF e que são incríveis também. Agora, o que me chama atenção nos últimos anos, é a ascensão dos restaurantes brasileiros. A gente não tinha restaurantes brasileiros na quantidade que a gente tem hoje e de alta qualidade. Andar por São Paulo, comer nessa cidade é um prazer o tempo todo, né? É o que me faz estar há 30 anos escrevendo, mais de 30, né? Eu tenho 30 do guia, isso entrega muita idade. Mas é uma cidade que para todo canto tem comida boa.
4: Com certeza, com certeza. Inclusive, algo que é muito interessante sobre São Paulo, sobre a gastronomia de São Paulo, é que eu acredito que a comida de São Paulo ajuda também a contar a história da cidade. Tô correta?
5: Completamente, porque gastronomia é uma coisa mais ampla. Gastronomia é um conjunto de fatores, é história, é cultura, ela está muito mais ligada à cultura de um povo. E a gente está aprendendo a fazer uma coisa que os franceses fizeram brilhantemente desde sempre, que é contar um pouco a história do seu país através da mesa, do que se come e do que se bebe. Até um tempo atrás, isso era bastante comum, a gente replicava o que a gente via fora. Hoje não. Hoje a gente tem uma produção de uma culinária única e com características próprias, né? Que é o caso tanto do Evai quanto do Tuju, né? Esses que tiveram as 3 estrelas máximas do Guia Michelin.
4: Diante disso, a gente pode falar que São Paulo dita tendências gastronômicas também?
5: Com certeza, é fabuloso a gente imaginar que a gente dita tendência sim, né? A gente tem essa capacidade de despertar o interesse e a curiosidade para além das nossas fronteiras, né? Claro. Não é comum.
4: Você acha que também a internet tem ajudado na gastronomia, principalmente a gastronomia paulistana, esse crescimento?
5: Com certeza, sem dúvida alguma, porque, olha, por que que a gente chega tão longe? Porque a internet está aí, né? Roda um mundo, né? Uma foto, olha, alguém pode. Português não é uma língua que todo assim, um país inteiro que a gente tem, mas são poucos países que falam português. Uhum. Mas na hora que você vê um prato publicado, você vai falar: nossa, da onde que é isso aqui? Eu quero comer isso um dia. Ou você vê que um restaurante é estrelado, enfim, se cria uma rota, é criada uma rota gastronômica para as pessoas. Então, o interessante é que eu trabalho com isso há tanto tempo, sugerindo, né, restaurantes para as pessoas, né? Aliás, uma coisa bastante importante, né, para um crítico, eu digo sempre que eu como com uma boca emprestada. Eu tenho uma vantagem, eu não tenho nenhuma restrição gastronômica, não tenho nada em especial que eu não goste, né? Talvez eu ache melancia boba, mas depois que você come a salada de melancia com ostra e bacon do restaurante Amadeu, você fala: olha, isso aqui é uma maravilha, né? Então tem sempre alguém para fazer algo incrível. O que que acontece? Quando você tem uma foto, um prato, como eu te falei, você está ali, você vê aquela foto, você quer ir atrás daquela comida. E essa foto pode rodar o mundo. Eu posso não saber português, mas eu vi aquela foto. E isso é muito especial. Outra coisa, como eu estava dizendo, eu quando comecei não tinha nada disso, né? Não tinha essa capacidade que a gente tem de alcance. Então, o que mudou significativamente foi o alcance.
4: Quando a gente fala de São Paulo também, existe assim alguma tradição ou alguma comida que a gente só encontra em São Paulo? Existe essa comida?
5: Olha,
4: ou existe. São Paulo é tão diverso que não sei, né?
5: Não, existe. Por exemplo, você não vai encontrar, você até encontra um negócio semelhante, mas você não vai encontrar rodízio de comida japonesa no Japão, né? Lá tem umas esteirinhas que rodam, né? E você vai pegando os sushis que você quer. São, em geral, restaurantes muito mais simples. Então, a gente criou modelos de negócios, isso é muito particular. Ou os rodízios de carne, que hoje vem se modificando, né? Porque também estão mudando os hábitos alimentares, as pessoas estão comendo menos. Uma tendência que eu detectei recente é uma quantidade imensa de restaurantes oferecendo pratos em meia porção. Por quê? Porque tem as tais canetinhas, né? E aí as pessoas passam a comer menos e aí a gente tem que se adaptar. Então, você vê que gastronomia tem uma mudança constante. Uhum. Por que que isso é importante para mim? Todos os restaurantes que eu publico no guia de Veja São Paulo Comer e Beber, no guia anual, que sai agora dia 10 de setembro, tem uma premiação ao vivo. O que que acontece? Eu vou todo ano e eu observo qual é a evolução daquele restaurante. Tem restaurante que ganha estrela, tem restaurante que perde estrela, tem restaurante que sai do guia, né? Enfim, é uma preocupação constante com essa avaliação e com o padrão, né? Tudo isso vai compor essa dinâmica da gastronomia em São Paulo.
4: E qual que é o verdadeiro sabor de São Paulo?
5: Olha,
4: uma pergunta mais reflexiva, né?
5: Não, tem dois sabores em São Paulo que eu acho que são muito marcantes. Eles não são da cidade, né? São Paulo é uma cidade, sem dúvida, com um paladar muito italiano, né? A gente vê uma moda hoje de dois tipos de massa. Que não eram comuns, elas não eram comuns aqui na cidade. Uma é o espaguete cacio e pepe, o outro é o carbonara, por exemplo. Carbonara até tinha, mas com uma frequência menor. E então tem um paladar que vai em busca desse tipo de massa. Outra coisa que São Paulo é muito característica, às vezes eu recebo colegas estrangeiros de profissão ou amigos de outros estados, enfim, eles vêm em busca de provar o sushi da cidade. O nosso sushi é muito famoso. Né? Acho que a gente podia até tratar melhor os peixes, a gente não trata tão bem assim, mas os restaurantes conseguem fornecedores, enfim, uma qualidade muito boa e são dois sabores que me lembram muito São Paulo.
4: São Paulo, então, está realmente merecendo muito esse título, né, de sétimo melhor destino gastronômico do mundo e também aí a capital da gastronomia no Brasil. Você concorda com isso?
5: Eu vou ser doido de discordar? Opa! Isso é minha profissão, meu dia a dia, meu ganha-pão. Eu concordo, assino embaixo e se subir, melhor ainda. Quanto mais galgar esse guia, nossa senhora!
4: E para fechar com chave de ouro, a gente não pode deixar de falar do Terraço Itália, que além de ser um restaurante italiano de alta gastronomia, ele também é um monumento de São Paulo e tem uma das vistas mais deslumbrantes da nossa Selva de Pedra. Inaugurada em 1967 no topo do edifício Itália, no centro de São Paulo, o Terraço Itália nasceu do sonho do imigrante italiano Comolatti. A proposta era criar um espaço que homenageasse a colônia italiana e também a cidade que acolheu milhares de imigrantes. Na época, o edifício Itália era o maior arranha-céu do país. Instalado a 165 metros de altura, o restaurante uniu a culinária tradicional da Itália a uma vista panorâmica de 360 graus da capital paulista. Ao longo de quase 60 anos, o Terraço Itália se tornou palco de comemorações, encontros e momentos marcantes da cidade. Mesmo com as mudanças no centro de São Paulo, o restaurante mantém as características que fizeram dele um dos mais tradicionais da capital: a gastronomia italiana, o piano ao vivo e o atendimento clássico. E o chefe Moreno Colosmo, que assume a cozinha aqui do Terraço Itália, nos conta um pouquinho sobre a culinária daqui. Bom, eu tô aqui agora com o chefe Moreno Colosmo, que assume a culinária do Terraço Itália, para falar um pouquinho mais sobre essa gastronomia. Chefe, muito obrigada por você estar aqui. Me conta, como é que é assumir essa cozinha tão famosa de São Paulo?
6: Foi bem interessante. É um desafio muito grande por conta da exposição, mas é um orgulho muito grande. Eu acho que esse foi o único lugar que realmente despertou a minha curiosidade para eu poder ficar aqui no Brasil, em São Paulo especificamente, porque a minha intenção não era de eu trabalhava fora, mas quando apareceu a oportunidade de parar no Terraço, eu não pensei não, aí eu só parei.
4: O sotaque já diz tudo, italiano, né? E Terraço Itália é um casamento perfeito. Como é que está sendo trazer essa culinária da Itália para esse lugar que pulsa a Itália também aqui em São Paulo?
6: Isso é um ponto muito, muito importante para a gente poder manter as tradições do que a gente tem na Itália hoje. Porque muita dessa gastronomia que é feita na Itália se perdeu com o tempo aqui. Fui muito abrasileirada. E um dos meus trabalhos é manter a tradição das coisas como são feitas e de como é vista na Itália mesmo.
4: Como é que você enxerga o Terraço Itália unir a gastronomia com a experiência também? Porque você fala, né, de você trazer a Itália de volta para o Terraço Itália. Mas a galera também vem aqui para ver essa vista bonita. Então, é uma união entre experiência e gastronomia. Como é que você enxerga esse combo?
6: Isso é um ponto que é bem delicado, porque a experiência principal toma conta da gastronomia, porque quando você olha nos lados aqui, isso você fica de boca aberta. Sim. Agora, o próximo ponto é quando ele olha para baixo e fica de boca aberta com o que ele vê no prato.
7: Verdade.
6: Esse é o objetivo.
4: E como que você enxerga o paladar paulistano em relação ao Terraço Itália? Quando as pessoas vêm para cá, o que elas buscam mais comer?
6: Aqui eles buscam sabores mais tradicionais, não precisa de inovação, de muitas coisas que vêm de outros lugares. Aqui é bem tradicional e o cara espera que seja um molho de tomate bem feito, do jeito que era feito antigamente e do jeito que a gente faz na Itália, com produtos frescos e com técnicas justas.
4: Você falou sobre ser um lugar tradicional, como é que faz para continuar sendo esse lugar tradicional numa cidade que está a todo momento buscando inovação, né? Seja no turismo, seja na gastronomia, como é que faz isso?
6: Isso é muito complicado, porque inovação também faz parte da gastronomia. E eu acompanho um pouco isso, porque não necessariamente para fazer alguma coisa que é tradicional, a gente tem que usar métodos antigos. Tem muitos métodos modernos, aplicando nas técnicas modernas, para fazer um produto tradicional. Um molho de tomate cozido em um determinado jeito, ou uma carne, um peixe cozido em um determinado jeito. Isso não tira a tradicionalidade do prato ou do ingrediente. Mas não é fácil poder não fugir tanto do conceito. Não é fácil, porque as pessoas esperam o tradicional. E o que a gente tem que entregar o tradicional? Feito do melhor jeito possível.
4: A gente fala muito sobre a experiência aqui do Terraço Itália, né? Das pessoas virem e, enfim, conferirem essa vista, tirarem as fotos, provarem de uma gastronomia realmente italiana tradicional, numa cidade que está a todo momento buscando inovação, né? Seja no turismo, seja na gastronomia. Como é que faz isso?
6: Isso é muito complicado, porque inovação também faz parte da gastronomia. E eu acompanho um pouco isso, porque não necessariamente para fazer alguma coisa que é tradicional, a gente tem que usar métodos antigos. Tem muitos métodos modernos, aplicando nas técnicas modernas, para fazer um produto tradicional. É, o molho de tomate cozido em um determinado jeito, ou uma carne, um peixe cozido em um determinado jeito. Isso não tira a tradicionalidade do prato ou do ingrediente. É, mas não é fácil. Não é fácil poder não fugir tanto do conceito. Não é fácil, porque as pessoas esperam o tradicional. E o que a gente tem que entregar? O tradicional feito do melhor jeito possível.
4: A gente fala muito sobre a experiência aqui do Terraço Itália, né? Das pessoas virem e, enfim, conferirem essa vista, tirarem as fotos, provarem de uma gastronomia realmente italiana. Mas como é que você usa isso para a sua culinária? Essa inspiração da cidade de São Paulo para a sua culinária também?
6: Eu acho que São Paulo tem tanta coisa boa, tem tantos ingredientes interessantes que aparecem por aqui, que a inspiração vem naturalmente. Quando você olha para fora e você vê a neblina, já imagina um molho pensando na neblina. Isso acontece bastante. E a outra coisa é que eu gosto de conversar bastante com clientes. Aí eu gosto de escutar também os gostos. E aí quando eu percebo que um comentário, dois comentários, três comentários da mesma coisa, aí me desperta um pouco mais de curiosidade para poder ou ajustar, ou melhorar, ou inventar alguma coisa. Mas é muito baseado na experiência dele e do jeito que o cliente vê, para a gente poder, para eu fazer o melhor, para agradar eles. Esse que é o ponto principal.
4: Diante de um comentário de um cliente, qual que foi a coisa que você já criou, ou já melhorou, ou, enfim, já deu uma mexida ali, em algum prato?
6: Eu fui muitos anos atrás, e é um prato, inclusive, que a gente tem aqui hoje no cardápio, que é o brasato, e eu fazia com outro tipo de carne. Aí veio um italiano, e eu estava em um restaurante aqui de São Paulo trabalhando, veio um italiano e falou para mim, que mesmo de onde que eu morava quando estava na Itália, de onde meus pais vêm. Mas por que você não usa aquele pedaço de carne para fazer aquele tipo de aquela preparação?
4: Um italiano que falou isso para você?
6: Sim. Aí eu pensei e fiquei procurando, porque eu não tinha visto ainda aqui no Brasil. E era um corte que ainda não estava famoso na época. Aí fui atrás, agora foi bem comercializado. Mas na época não tinha. E aí comecei com um açougue de bairro, a gente começou e dali seguimos. Aí depois virou famoso, comercializou em todos os lugares.
4: E é um prato que muita gente pede aqui também?
6: Sim, é o prato que, especialmente no almoço, é o mais popular que a gente tem aqui, que é o brasato al barolo. E à noite também é um dos mais populares. E vamos mantê-lo no cardápio do jeito que ele é.
4: Queria falar um pouquinho sobre o cardápio de agora, porque eu sei que tem um novo cardápio de outono e inverno, é isso? Será que você pode falar pra gente um pouquinho mais dessa criação? Quais foram, assim, qual foi a bagagem que você trouxe para esse cardápio também? Tem a ver com um pouco do gosto paulistano? Como é que foi isso?
6: Eu tentei de ficar ali como primeiro cardápio, também porque a gente tem uma equipe que está aqui há muito tempo, e mudar totalmente um conceito com uma equipe que está fazendo uma coisa para muito tempo não é muito fácil. Aí a minha escolha foi um compromisso pela metade, para tentar fazer algumas coisas do jeito que eles conheciam, umas coisas que era do meu jeito, para ficar ali no meio e ter uma situação que é agradável para todo mundo. Agora, indo mais para frente, isso claramente irá melhorar e mudar, sendo mais o que é a minha ideia de gastronomia, que é uma gastronomia tradicional, mas moderna, feita do melhor jeito possível.
4: A gente fala de Terraço Itália, a gente também fala sobre as pessoas virem comemorar muitas coisas aqui, né? Como é que você faz para a gastronomia virar memória também para essas pessoas?
6: A gente tem que... A memória é alguma coisa que a gente lembra. E é importante. Quem vem no restaurante italiano é porque ele já lembra de ter ido no restaurante italiano em algum momento da vida. E ingredientes, o prato que a gente faz, tentar de lembrar as memórias dele. Do molho, como que era feito em casa da mãe dele, ou aquela carne cozida daquele jeito, que relembra o jeito que era feita na casa dele. Mais ou menos isso.
4: Bom, quando a gente fala também de gastronomia em São Paulo, né, gastronomia paulistana, a gente fala sobre viajar no mundo, né? Viajar ao redor do mundo sem precisar de passaporte. Você concorda com isso também? Há uma grande diversidade aqui em São Paulo em relação à gastronomia, você como chefe?
6: Sim, a gastronomia que tem aqui em São Paulo, eu vi só em Nova York. Morando fora, eu vi só em Nova York. Mas aqui é muito mais... tem muito mais calor, mesmo é gastronomia, as pessoas têm muito mais calor, dando valor no que eles estão fazendo. Em Nova York eu não tinha visto muito isso, mas a variedade que eu tenho aqui é incrível. Eu gosto muito de ficar por aqui, é só de entrar nos bairros. Às vezes eu me encontro em algum bairro por aí, aí eu entro num lugarzinho ali para comer alguma coisa que nunca tinha comido antes. Eu sei que tinha ouvido o nome, mas nunca tinha comido. Aí eu fico provando.
4: É bom para todo mundo, né? Para quem é chefe cozinha, para quem também tá ali comendo e provando. Você que veio da Itália, você acha que é um pouco brasileiro já também? O que, que você agregou para o Brasil e para São Paulo? O que, que São Paulo agregou para você como chefe? Me conta.
6: Não, São Paulo, bom, primariamente me deu a minha esposa aqui.
4: O bem mais precioso, tá tudo certo.
6: É por ela que eu vim para cá. Então,
4: ela é brasileira.
6: Ela é brasileira. E eu para São Paulo, para o Brasil, eu acho que o jeito que eu cresci, as tradições, o jeito que a gente manipula ingredientes, é algo que eu estou agregando dentro da minha cozinha, em todas as cozinhas que eu passo por aqui. Porque o jeito de brasileiro de manipular algumas coisas é bem diferente. E aí de mexer o tempero, o tipo de tempero. Tem um negócio que eu falo toda hora para os meninos. Ó, quando você faz o molho, faz qualquer coisa, o alho não é para fritar. O alho, a gente não frita na Itália.
4: Aqui a gente tem muita mania de fritar alho, viu?
6: Sim, por isso é uma das coisas. E aí para tentar de manter quanto mais fiel a ideia da comida italiana.
4: Bom, a gente está chegando no finalzinho. A gente está nesse cartão postal aqui de São Paulo, Terraço Itália. Faz o convite para as pessoas conferirem aqui, né, esse local tão famoso. E também faz aquele marketing, né, do cardápio, que eu sei que é um cardápio muito bom, tá? Para as pessoas conferirem aqui também, por favor.
6: Bom, por favor, venha para cá, porque hoje, quando você olha para fora, você fica... É o melhor lugar possível para ficar em São Paulo. Mas de hoje para frente, ou de uns meses para trás, quando você olhar para baixo no prato, vai ser a mesma coisa. Aí você vai refletir o que você está vendo lá fora, incidindo do teu prato. E o cardápio realmente mudou há dois meses atrás, e é um combinado entre a tradição italiana e alguns pratos um pouco mais autorais que tem por aí, que realmente são para provar. Tem um pato que é maravilhoso. Então, por favor, bem.
4: O combo perfeito, viu, gente? A vista linda de São Paulo e a comida deliciosa. Muito obrigada de verdade, viu, Chef Moreno? Sucesso pra você. Vamos continuar aqui conferindo o Terraço Itália. São Paulo é a cidade que nunca dorme e que também come de tudo. Do dogão de Osasco à alta gastronomia, do pastel com caldo de cana ao jantar elegante nas alturas. 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
1: Duas da manhã, bom dia. Vamos às principais manchetes do programa de hoje, porque começam nesta segunda-feira as convenções partidárias para oficializar os candidatos para as eleições de outubro. Nos encontros, os partidos vão discutir coligações e definir quem vai disputar os cargos de presidente, governador, senador, deputado federal e deputado estadual. Já tem data as convenções dos cinco principais candidatos à presidência. Dia 25, a do PL com o pré-candidato Flávio Bolsonaro. No dia 26, tem o PSD com Ronaldo Caiado. No dia 27, a convenção do Novo com Romeu Zema. Já no dia 1º de agosto, acontece a do Missão com o pré-candidato Renan Santos. E no dia 2 de agosto, com o PT, com o presidente Lula, que busca a reeleição. O prazo para as convenções vai até o dia 5 de agosto. Depois disso, os candidatos terão que ser cadastrados na Justiça Eleitoral até o dia 16 de agosto. No dia seguinte, 17 de agosto, começa oficialmente a campanha com eventos e propaganda liberada nas ruas e na internet. Temporais que atingem o sul do país já causaram estragos em 21 cidades gaúchas e deixaram milhares de casas sem luz. A Defesa Civil mantém equipes de prontidão, mas até agora nenhuma cidade decretou estado de emergência. O Instituto Nacional de Meteorologia emitiu um alerta para tempestades até às 11 horas e 59 minutos de segunda-feira, com chuvas fortes, granizo e possibilidade de ventos de até 100 km por hora. O tempo deve seguir ruim no estado até quarta-feira, quando a frente fria deve subir para Santa Catarina e Paraná. O desabamento de um prédio deixou pelo menos 3 feridos em Governador Valadares, em Minas, neste domingo. Entre eles, uma idosa cadeirante que estava no terceiro andar e foi resgatada sem ferimentos graves. Um homem ficou preso debaixo dos escombros e foi localizado com a ajuda de cães farejadores. Ele já foi levado para o hospital, mas não há informações sobre o estado de saúde dele. Uma mulher também se machucou ao tentar ajudar as vítimas e recebeu atendimento médico. Os bombeiros disseram que o prédio passava por uma obra no momento do desabamento. Eles avaliaram a estrutura e identificaram o risco de novo colapso. A Defesa Civil agora foi acionada e interditou o local. A Prefeitura de Governador Valadares disse que está acolhendo as famílias que moravam no edifício. A pastora e pré-candidata a deputada estadual pelo PL por Minas, Renata Vieira, admitiu que errou durante a confusão com um entregador de imóveis em Contagens, perto de Belo Horizonte. Em um vídeo publicado na internet, ela reconheceu que deu um tapa no homem, o que o segurou pela roupa e entrou em confronto físico. Até o momento, as imagens divulgadas mostram Renata iniciando as agressões físicas sem que o entregador apareça atacando ou revidando contra ela. Apesar de admitir as agressões, Renata manteve a versão de que teria reagido após ser atingida pelo entregador. Segundo Renata, advogados estão reunindo imagens de câmeras de segurança relacionadas ao episódio. E no noticiário internacional, um terremoto de magnitude 5.5 matou pelo menos 5 pessoas e feriu mais de 20 na região de Andina, do Peru, na noite deste sábado. Segundo o Instituto Geofísico do Peru, o tremor ocorreu às 21 horas e 24 minutos no horário local, 23 horas e 24 horas, 24 minutos no horário de Brasília. O epicentro foi registrado no distrito de Chongos Barro, na região de Junín, a cerca de 300 quilômetros a leste de Lima. Não há informações divulgadas pelas autoridades sobre desabrigados, desaparecidos ou estimativa de danos materiais. 2:04 pelo horário de Brasília. Muito bom dia a você que sintoniza a TMC. Vamos à previsão do tempo para todo o país nesta segunda-feira. E a gente começa por Curitiba, o dia será de sol e céu limpo. À noite o tempo continua firme, sem previsão de chuvas. Máximas de 26 e mínimas de 14 graus. Já em São Paulo, o sol predomina durante todo o dia, sem nuvens no céu. À noite o céu continua aberto, com máximas de 27 e mínimas de 13 graus. No Rio de Janeiro, o dia será de muito sol e sem previsão de chuva. À noite o tempo permanece firme. Máximas de 32 e mínimas de 15 graus. Em Belo Horizonte, o dia começa com sol e as nuvens aparecem ao longo da tarde, mas não tem previsão de chuva. Máximas de 25 e mínimas de 13 graus. Em Brasília, o dia começa com sol e ganha mais nuvens à tarde, mas sem chuva. Máximas de 25 e mínimas de 13 graus. E para fechar, Recife, o sol aparece entre muitas nuvens e tem previsão de pancadas de chuva durante a tarde e a noite. Melhor colocar o guarda-chuva na mochila, na bolsa, para se prevenir. Máximas de 29 e mínimas de 21 graus. Duas horas, 5 minutos pelo horário de Brasília. Muito bom dia a você que sintoniza a TMC. No Dinheiro TMC desta semana, o tema é conflitos internacionais. Thiago Matheus e Estela Ribeira conversaram sobre os reflexos da guerra no bolso do brasileiro, para explicar uma das escaladas dos conflitos e como elas podem impactar o custo de vida. Os convidados desta semana são o economista Fábio Silveira e o professor de Relações Internacionais da FGV, Vinícius Vieira. A gente acompanha esse bate-papo agora.
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9: Olá, sejam todos muito bem-vindos ao programa Dinheiro TMC, esse cantinho aqui da nossa programação dedicado a fazer você entender e cuidar melhor do seu din-din. Eu sou Estela Ribeiro e vou estar aqui com você pela próxima uma hora, atualizando os principais temas que fazem diferença no seu bolso. E claro, muitíssimo bem acompanhada de Thiago Matheus. Oi, Thiago.
10: Oi, Estela, um abraço para você, para nossa audiência. Vamos lá, Dinheiro TMC no ar, mais uma edição descomplicando a economia para você, aliás, ajudando você a ser o melhor amigo do seu bolso. A gente sempre fala isso na abertura do nosso Dinheiro TMC. No programa de hoje não é diferente. A gente vai falar, inclusive, Estela, do alto custo que os conflitos eles estão gerando na economia mundial e também os reflexos aqui no bolso do brasileiro. É o assunto de hoje, tenho certeza que interessa muita gente.
9: Pois é, e se você sente aí no seu bolso os reflexos dos conflitos no Oriente Médio, por exemplo, da guerra na Ucrânia e todo o panorama mundial que pode afetar, inclusive, o nosso dia a dia ali, a compra dos produtos alimentícios, mande sua mensagem aqui pra gente no nosso WhatsApp 11972211001. E logo para começar com esse assunto, a gente recebe aqui com muito prazer o economista Fábio Silveira, que vai ajudar a gente a entender um pouquinho dos impactos desses conflitos na nossa economia. Senhor Fábio, seja muito bem-vindo ao Dinheiro TMC.
11: Bem-vindo. Muito obrigado, agradeço o convite.
9: E é isso mesmo, né, senhor Fábio? A gente nota que as coisas acontecem lá do outro lado do planeta, mas refletem no dia a dia de todos nós aqui no Brasil, né?
11: É, sem dúvida. A economia mundial continua interligada, felizmente, né? Ela continua apresentando traços de globalização, coisa que se aprofundou nos últimos 10, 15 anos no planeta. Então, problemas ocorridos que ocorrem de forma distante do Brasil acabam, evidentemente, tendo reflexos aqui no Brasil, sobretudo porque a economia brasileira continua, felizmente, uma economia relativamente aberta. Seria ideal que ela tivesse um pouco mais de abertura, mas enfim, é um grau que favorece para o bem e para o mal, né? Então, nesse momento, temos alguns fatores de desestabilização em que os conflitos no Oriente Médio são parte dessa desestabilização.
10: Agora, quando a gente fala de efeitos práticos, né, seu Fábio, a gente cita bastante a gasolina. Isso impacta diretamente e é perceptível para quem tem o seu carro, para quem está aí no dia a dia. Mas vamos falar de outros setores da economia? Na prática, o que acaba acontecendo? Quais são os setores mais vulneráveis? Aquilo que, na prática, acontece para a gente, né, para o consumidor, para o brasileiro com esses conflitos internacionais?
11: Bom, nesse momento em que temos uma pressão altista derivada dos conflitos no Oriente Médio, evidentemente o que prejudica mais é a majoração do preço do petróleo, que consequentemente tem impacto sobre preço de gasolina e diesel, e também não podemos esquecer que o preço da energia elétrica, que é energia também, né, subiu de forma importante nos últimos meses. Não houve uma pressão altista maior de inflação, porque houve, paralelamente, ao longo dos primeiros meses desse ano, um enfraquecimento de preços de produtos agrícolas, commodities. Então, isso deu uma relativa estabilizada. Mas, sem dúvida, que esse recente movimento, de coisa de 3 semanas, 1 mês, de alta novamente de preço de petróleo, vai ter um impacto adicional na inflação do segundo semestre aqui no Brasil.
9: Senhor Fábio, que bom que o senhor está aqui com a gente, porque agora a gente começa um giro pelo Brasil, pelas nossas praças da TMC, para saber como é que esses impactos são sentidos em cada uma das regiões, Sul, Sudeste e Nordeste. E a gente começa agora pelo estado do Paraná, que tem a sua economia puxada pelo agronegócio. O Paraná é um dos estados que mais enfrenta dificuldade devido aos conflitos internacionais. E quem explica isso melhor para a gente é o Brian Valêncio.
12: Os conflitos no Oriente Médio e entre Rússia e Ucrânia seguem provocando reflexos na economia mundial, e os efeitos também são sentidos no Paraná. Mesmo longe das áreas de guerra, o estado enfrenta impactos em setores estratégicos, como o agronegócio, a indústria e o transporte, principalmente por causa da alta dos combustíveis, do encarecimento dos fertilizantes e do aumento dos custos de produção. Como a economia é fortemente ligada ao campo, o Paraná acaba sendo mais vulnerável às oscilações do mercado internacional. O estado depende do transporte rodoviário para escoar grande parte da produção agrícola, o que faz com que qualquer aumento no preço do diesel encareça a logística. Além disso, a guerra entre Rússia e Ucrânia afetou a oferta global de fertilizantes, elevando os custos para produtores rurais. O economista João Adolfo Stadler Colombo diz que a combinação entre despesas maiores e preços internacionais estáveis reduz a margem de lucro do setor agrícola do Paraná.
13: Ele traz efeitos negativos por conta do agronegócio ter todo o seu escopo realizado em sua maioria pelo sistema rodoviário. Então encarece a logística. Outro ponto é que impactou também negativamente no mercado de fertilizantes. Então eleva também os custos com plantio e o manejo. Enfim, aqui nós temos forte cultura de soja e de milho. Se a gente acompanha no mercado internacional, não houve uma elevação dos seus preços. Então, quando você mantém um preço com um custo elevado, você diminui a margem ou até inverte de resultado positivo para prejuízo. E outros segmentos, não só o agro, mas a construção civil, as indústrias que se utilizam de plástico viram também elevar muito os custos de produção.
12: O resultado é uma pressão sobre os preços de diversos produtos e serviços que acaba chegando ao consumidor. Com logística mais cara, energia pressionada e insumos também mais caros, o custo de vida da população paranaense também sofre os efeitos das tensões internacionais.
14: Valeu, Brian. Obrigado pelas informações. Vamos para a região Nordeste agora. Do Sul para o Nordeste. Aliás, Nordeste é uma das mais afetadas pela crise no Oriente Médio. Especialmente os setores de combustíveis e agricultura. Foram citados aqui pelo professor, o repórter Kennedy Lacerda. Ele tem os detalhes para você.
15: O aumento do litro do diesel no Nordeste foi de aproximadamente 15% durante o período mais agudo da guerra. A forte dependência do transporte rodoviário agravou os impactos. Com o combustível mais caro, o custo do frete aumentou e pressionou os valores de alimentos e diversos produtos que dependem das rodovias para chegar aos consumidores. Outra cadeia impactada foi a do agronegócio. A disparada do preço da ureia, principal fertilizante nitrogenado utilizado na agricultura, elevou os custos de produção. No pico da guerra, o insumo chegou a acumular alta de aproximadamente 63%. Isso, claro, afetou produtores do Nordeste, especialmente nas culturas de frutas, cana-de-açúcar, milho, feijão e soja.
9: Obrigada, Kennedy, pelas informações. E a gente vai agora para o Rio de Janeiro, porque os impactos são sentidos também no valor da cesta básica. Quem traz as informações para a gente é a Larissa Cardoso.
16: Uma pesquisa do Departamento Intersindical de Estatística e Estudos Socioeconômicos mostra uma alta de mais de 60% na cesta básica no estado do Rio de Janeiro em junho de 2026. Segundo o estudo, a cesta subiu quase 4 vezes mais que a inflação em 2026. Os produtos que mais tiveram aumentos foram a farinha de trigo com 5% e o tomate com 4%. Quando comparado a fevereiro de 2022, ano do início dos conflitos entre Rússia e Ucrânia, a cesta básica comprometia mais de 50% do rendimento do piso salarial, tendo um crescimento de quase 10% em 4 anos. O presidente executivo da Associação Brasileira dos Importadores de Combustíveis, Sérgio Araújo, explicou como o estado do Rio de Janeiro é impactado.
17: O estado do Rio de Janeiro, ele não depende da importação de diesel e gasolina para atendimento da demanda. Como a Petrobras está com os preços, os seus preços estão congelados, não vejo aí necessidade e de aumento de preço para o consumidor carioca, não. Tá bom? Um abraço.
16: Já na energia, o efeito é menos expressivo. O preço do gás natural no mundo flutua com as crises internacionais. Caso o sistema elétrico precise ligar as usinas térmicas em momentos de seca, o custo da luz pode subir por causa das bandeiras tarifárias.
14: Valeu, Larissa. Ó, grande produtor rural, o estado de Minas Gerais, para onde a gente vai agora, sente os custos de produção e também os impactos da guerra. O nosso repórter Júnior de Castro, ele tem todos os detalhes a partir de agora.
18: Os conflitos no Oriente Médio e a guerra entre Rússia e Ucrânia também têm provocado impactos aqui em Minas. Para entender melhor esse cenário, eu conversei com três especialistas. O João Gabriel Pio, economista-chefe da FIENG, explica que no caso do petróleo, por exemplo, o Brasil pode até se beneficiar em certa medida por ser um exportador do óleo mineral bruto. Mas, na outra ponta, há prejuízos na política monetária.
19: O Brasil é um importador líquido de derivados de petróleo, né? Basicamente gasolina e diesel. Então, o aumento do preço do barril tende a produzir, né, um impacto, uma pressão inflacionária aqui no Brasil. Esse cenário, tanto global quanto interno, de pressão inflacionária, ele disputa a política monetária, né? No caso do Brasil, né, o Banco Central reduziu a taxa de juros de 14,5% para 14,25%, e esse cenário tende a dificultar uma possível redução da taxa de juros, né, agora em agosto.
18: No campo, a preocupação também existe. Fertilizantes, combustíveis e custos de produção acabam sendo influenciados por esses conflitos. Para Natália Rabelo, analista de agronegócio do sistema FAENG Senar, o momento é de cautela.
20: A gente já tem observado, mas caso esse cenário persista, podemos ter ainda maior volatilidade nos preços do diesel, dos fretes, de fertilizantes importantes para a agricultura, como a ureia e o MAP, refletindo diretamente nos custos de produção. Para o produtor mineiro, o momento é de acompanhar a evolução do mercado e manter o planejamento. Ainda é cedo para mensurar impactos mais significativos.
18: E no fim das contas, quem sente o impacto é o consumidor. Quando os custos aumentam para produzir e transportar, o comércio acaba sendo afetado. Sobre esse reflexo, eu conversei com a Fernanda Gonçalves, da Fecomércio MG.
21: O conflito lá fora vira custo aqui dentro e faz com que o consumidor priorize gastos essenciais e adie decisões de consumo em relação a semiduráveis e duráveis. A gente pode observar no dólar, essa instabilidade global faz com que a moeda encarece e com isso encarece também em relação a produtos de importados, insumo, produtos eletrônicos, produtos em relação a alimentos, custo alimentício. Porque o Brasil, ele depende da importação dos fertilizantes e faz com que o aumento do preço e produção dos alimentos fique mais caro.
9: Obrigada, Júnior. Então é isso, senhor Fábio. A gente tem a alta do petróleo, que reflete imediatamente no valor dos transportes, e aí encarece também o preço da logística, da movimentação dos alimentos ao longo do país. É nítido, né? É uma cadeia de impacto.
11: Sim, houve pressão altista meses atrás, teremos uma pressão altista adicional ao longo dos próximos meses, mas é importante ponderar alguns aspectos, né? Que a pressão altista ocorrida no primeiro semestre de 2026 sobre preço de gasolina e diesel, principalmente no caso da gasolina, só não foi maior porque houve a efetivação de subsídio por parte do governo. Então, o preço da Petrobras na refinaria não subiu o quanto deveria subir. Aí é uma discussão larga, né? Há mercados em que o impacto sobre preços é imediato, né? Há outros mercados em que se adota a política de subsídio, que não é algo a ser aplicado durante muito tempo, né? Isso desequilibra, no caso do Brasil, a remuneração da Petrobras, né? Em que o preço da gasolina e do diesel ficaram atrasados aqui no Brasil, os preços na refinaria ficaram abaixo do preço internacional. Então é como se você comprasse petróleo, por hipótese, né? A $50 o barril, né? Mas você está vendendo um produto cujo preço no mercado, aí os derivados, os preços no mercado são de $30. Então isso representa um impacto sobre a remuneração, sobre a rentabilidade da Petrobras e da cadeia produtiva.
9: Senhor Fábio, quando a gente fala de autonomia dos países, né, muito se fala sobre a produção de petróleo no Brasil e por que que a gente fica tão dependente, por exemplo, dessa importação de diesel de outros países? É porque a gente não tem a capacidade necessária para o refinamento do petróleo aqui, suficiente para abastecer a economia nacional?
11: Isso, esse é um ponto. Né? Nós temos um petróleo, nós temos uma capacidade de refino que não é suficiente para você atender o mercado doméstico. Nós temos um tipo de petróleo que, ao ser refinado, ele não ainda vira todo o volume necessário de gasolina e diesel para você abastecer o mercado doméstico. Né? Em consequência, a gente até exporta petróleo, né, para o resto do mundo, porque aquele petróleo não é compatível com a capacidade de refino nacional. E importamos...

0: Sim.
1: Mas pro nosso ouvinte entender, é mais ou menos aquele efeito dominó. Ou seja, a guerra, os conflitos afetam o petróleo, que por sua vez afeta a gasolina, e aí vai prejudicar no transporte. O custo é maior. Se o custo é maior do transporte, é o custo maior para o plantio, para a colheita, para a venda, enfim, chega no consumidor final. É esse efeito dominó mesmo? É assim que funciona?
0: É esse efeito dominó no mundo todo, digamos que tem economia aberta, né, e que não adota subsídios nessa hora. Então, aqui no Brasil, como eu disse, os preços foram relativamente controlados. Nos Estados Unidos, não. Lá os preços subiram, que é um mercado, vamos dizer, mais ou menos, ou melhor, quase todo aberto, né, no sentido de refletir sobre os custos de transporte, aquilo de maneira mais realista. Aqui não, a situação ficou relativamente escamoteada. Espera-se que esses preços sejam corrigidos em futuro próximo, porque se ficar muito tempo distorcido esse preço, nós estamos nos enganando com o preço de gasolina e diesel que está um pouco abaixo do mercado. Isso não pode perdurar muito tempo, porque caso contrário nós vamos prejudicar a Petrobras, que é a principal empresa que opera nesse setor. Então a expectativa é que haja agora no segundo semestre alguma alta do preço da gasolina e do diesel, pequena, vai continuar sendo subsídio, mas isto terá que ser corrigido, essa distorção entre preço e custo na economia brasileira precisará ser corrigido o ano que vem, de alguma maneira, sob pena de você desequilibrar toda a estrutura do país. A gente está andando hoje com os preços relativamente artificiais. Essa que é a realidade, e ela não pode perdurar durante muito tempo.
1: Então, o que fazer, hein, senhor Fábio? É esperar, portanto, essas mudanças? É apenas isso que o brasileiro pode fazer? Esperar uma possível correção no futuro, como você sugeriu? Existe alternativa? O que fazer?
0: Não há, neste momento, condições, a não ser de esperar que o governo mantenha esses preços sob subsídio, como forma de sobrevivência da economia de uma forma mais ou menos equilibrada no final deste ano. Se nós liberarmos a alta de preços, o impacto sobre a economia brasileira em 2027 será razoavelmente forte. Nós esperamos que o preço do petróleo ele volte mais ou menos ao normal no ano que vem. Espera-se que haja uma relativa pacificação. Espera-se que o Trump não seja reeleito, ou melhor, que ele perca cadeiras do Congresso americano, porque senão ele continuará desequilibrando a economia internacional. Essa que é a realidade, né? Então, o petróleo hoje, ele está no mercado internacional um pouco acima do preço médio dos últimos anos. Qual é o preço médio do petróleo atualmente nos últimos 5, 10 anos? Algo em torno de 70 a 75 dólares. Esse é o preço médio, o preço de equilíbrio. Quanto está o preço do petróleo hoje? 80, 83, 85. Então, estamos um pouco acima do preço internacional. Espera-se, portanto, que o preço tenha uma relativa estabilização no médio e longo prazo. E aí a correção desses desequilíbrios possa ser feita. Nesse momento não há uma ação mágica que conserte a situação, digamos assim.
2: E, senhor Fábio, a gente está falando então de uma prospecção para esse próximo semestre, para o próximo ano, que podem ser consideradas impactos de curto prazo. Agora, se a gente pensar numa projeção a longo prazo, as energias alternativas podem ser uma solução? Investimento, por exemplo, em biodiesel e outras formas de obtenção de energia podem deixar a gente menos vulnerável diante desse mercado?
0: O efeito, o benefício disso, a gente já sabe, é relativamente modesto. Nós não podemos abrir mão do petróleo, feliz ou infelizmente, nos próximos 15, 20 anos. Ainda continuaremos dependendo do petróleo. É óbvio que essas outras formas de energia vão mitigar pressões adicionais sobre custos derivadas de uma sustentação do preço do petróleo acima daqueles 75 dólares que a gente comentou. A gente espera que haja um pouco mais de consenso global, né, um pouco mais de uma diretriz de pacificação internacional para que os preços possam voltar a patamares aceitáveis, né, pela economia brasileira, digamos assim.
1: É, só que a gente está aí numa guerra entre Rússia e Ucrânia há mais de 4 anos.
0: Sim.

0: A gente vê que o conflito Estados Unidos e Irã suspende cessar fogo, depois tem a quebra do cessar fogo, ou seja, a gente não sabe onde vai parar isso. Agora, se esses conflitos perdurarem, senhor Fábio, qual que pode ser o pior cenário para a nossa economia? Vamos falar aqui do Brasil, economia brasileira, caso esses conflitos permaneçam.
1: A economia brasileira, ela nos últimos anos já não vem apresentando um desempenho tão satisfatório. Ela teve taxas de crescimento mais próximas de 3,5%, 4% alguns anos atrás. Este ano ela deve crescer algo próximo de 1,5% a 2%. Então, qual é a consequência de uma sustentação do preço do petróleo em um patamar de 85 dólares durante dois, três anos, que eu acho que é isso que você está tentando dizer? Seria, evidentemente, a economia brasileira crescer 1%, crescer bem pouco. E o problema de desemprego, que não é tão grave hoje, porque houve um aumento do pessoal ocupado, o problema do desemprego fique mais acentuado em 2027 e 2028. Então, espera-se que haja uma relativa pacificação no ano que vem. Mas isso passa, evidentemente, por uma perda de protagonismo do Partido Republicano nos Estados Unidos. Enquanto o Partido Republicano continuar com essa política de agressão com o mundo, ou com entre eles mesmos, nós continuaremos vivendo num quadro de tensão internacional. Essa que também é uma parte importante do problema. Não só a guerra na Ucrânia, também isso leva estresse no mercado europeu, mas temos aí alguns fatores que estão trazendo e poderão continuar trazendo insegurança nos próximos dois, três anos ainda.
2: Senhor Fábio, o senhor já citou aqui algumas vezes a interferência do governo Donald Trump nessa logística mundial. A gente não pode deixar, então, de falar dessa última atualização do tarifaço contra o Brasil, porque é uma história que já começou lá no ano passado, foi, se discutiu, voltou, retiraram a taxa de 50% sobre os produtos brasileiros importados para os Estados Unidos, agora voltou uma taxa de 25% sobre outros produtos diferentes. Faz parte desse jogo da geopolítica, não tem jeito, né? A economia sofre os impactos desse movimento geopolítico também.
1: Sim, não tenho a menor dúvida. O Brasil foi afetado relativamente por essa alta no ano passado, vem perdendo algum espaço, apesar dos acordos setoriais terem, de uma certa forma, atuado no sentido de mitigar o efeito negativo da redução das exportações brasileiras para o mercado americano, que é o maior mercado do mundo, digamos, por sorte, o que pesa no caso do Brasil é principalmente ele exportar commodities agrícolas para o mercado asiático, Mas temos algumas exportações importantes lá para os Estados Unidos, sobretudo no caso de máquinas e equipamentos, Algum pouco ali de produto têxtil,
0: celulose,
1: aço. Então, temos alguns mercados que são ainda sensíveis. E aí, o efeito não será mais grave, porque o Brasil tem capacidade de redirecionamento das suas exportações para outros mercados, mas isso leva tempo. Então, é importante, talvez, que voltemos a insistir em negociar com o mercado americano para tentar mitigar esses efeitos. Os 25%, como foi resolvido recentemente, eu não sei, eles tiveram tantas idas e vindas que eles podem cair para 15, 10. Tudo depende da capacidade de negociação daqui para frente, que ela não vai cessar nunca.
0: Sim. Agora, para a gente encerrar, e ainda falando desse assunto, falando de capacidade de negociação entre os dois governos, o governo brasileiro já prometeu aí a lei da reciprocidade também contra o governo dos Estados Unidos. Como um economista, como que você enxerga isso, que não é uma guerra? A gente está falando de guerra entre outros países, mas uma batalha entre dois governos. Essa taxa da reciprocidade, essas ameaças e agora a aplicação da taxa por parte dos Estados Unidos, economicamente, como que o senhor enxerga com a sua experiência?
1: Eu acho que o governo brasileiro deveria esperar não adotar a política de reciprocidade, que é, digamos, do ponto de vista comercial, a mais correta, né? Mas eu deveria esperar, por quê? Porque há tanta instabilidade no mercado internacional, na economia internacional e tanto na economia norte-americana, que, mais uma vez, eu não acredito que isso vá ficar nesses termos, né? O que foi dito como irremovível há 6 meses atrás, 1 ano atrás, foi removido e depois foi alterado. Então, há tanta incerteza que eu esperaria, antes de adotar uma medida até antipática, lógico, né? Eticamente correto, digamos assim, mas eu ainda esperaria um pouco para adotar essa política de reciprocidade.
2: Tá joia, senhor Fábio Silveira, muitíssimo obrigada pela sua participação aqui. Muito importante essa repercussão para a gente entender melhor quais são os impactos no nosso bolso, né? No dia a dia, ali no poder de compra do brasileiro, dos produtos, sejam alimentícios ou de outro caráter, mas que sim são afetados por esses conflitos pelo mundo. Muito obrigada e seja sempre muito bem-vindo ao Dinheiro TMC.
1: Eu agradeço o convite.
0: Valeu, valeu. A gente que agradece. Depois desse bate-papo bacana, hora de ir pras ruas. Pois é, fomos pras ruas de São Paulo e a nossa reportagem conversou com as pessoas para ver se elas estão entendendo, né? E sabendo aí se virar por conta desses aumentos. As pessoas sabem ou não o motivo dos aumentos, do custo de vida e o que, que elas estão fazendo para driblar esses aumentos. Reportagem nas ruas, as pessoas falando, você ouvindo também aqui no Dinheiro TMC.
3: Sim, tenho percebido sim, tá variando muito o valor do combustível de posto para posto. Tem posto que você paga R$3,29 no litro do álcool, tem posto que você paga R$4 e tem posto que chega até R$5,69 o litro do álcool. E eu, que sou taxista, preciso abastecer o carro todo dia para poder trabalhar, a gente sente um pouco no alto preço do combustível, né?
4: A alta do combustível nós sempre percebemos, com a gente que roda no dia a dia, então todo dia, uma varia muito dos postos de gasolina, né?
5: Tá prejudicando muito a população aqui também, né? Porque o pessoal tá com medo, por exemplo, a gasolina tem aumentado muito e o pessoal aqui no transporte coletivo, transporte rodoviário, tá tudo um caos. Aumentou tudo, né? Aqui a nossa alimentação também tá muito, muito complicada.
6: Sim, tem diferença, sim. Ainda continua alterado assim, né? Não tem muita divergência assim de preço, né? Não tem um patamar exato. O pessoal abusa. Alguns postos são um pouco mais caros, outros mais barato.
3: Devido a essa guerra que está tendo no Oriente Médio aí, né? Aí acaba afetando o Brasil, né? Não sabemos aí hoje tem esse valor, mas pelo andamento que está indo aí, a tendência é aumentar mais e mais, né?
5: Muito, mudou muito, porque começamos a pegar o transporte coletivo, mas só que você pega ônibus lotado, aí final de semana já não tem transporte, já eles afetam, assim, tira 20, 30% do transporte. No domingo é um caos, então não dá para contar também com transporte.
4: Afetado geralmente afeta a gente mesmo que trabalha no dia a dia com o táxi, entendeu? Combustível, você passa num posto, tá um preço, do outro lado tá outro preço, entendeu?
6: A despesa aumenta, né? Com a demanda do preço do combustível, a gente sente no preço das coisas, né? O governo alega que é devido à guerra e tal, mas eu acho que não seja tão assim, porque demora um pouco para chegar a essa situação, né? De aumentar as coisas.
7: Mandou ele fora.
6: E com certeza vai vir uma consequência mais forte, se continuar desse jeito, que uma hora sobe, uma hora baixa, fica oscilando muito e a gente fica sem ter uma perspectiva de melhora, né?
0: Bom, a gente vai seguindo por aqui nesse nosso programa Dinheiro TMC especial e falar da escalada aí das tensões entre Estados Unidos e Irã, que continuam trazendo reflexos aí para os mercados. O petróleo, aliás, petróleo e gasolina, coisa que a gente vem falando bastante aqui nesse Dinheiro TMC, o petróleo voltou a subir e atingiu maior alta em um mês, enquanto as atenções se voltam para o Estreito de Hormuz, que é por onde passa cerca de 1/5 do petróleo no mundo todo. Então, para continuar essa análise aqui com a gente, os impactos desse cenário na economia, a gente recebe o economista da Austin Rating, que é o Rodolfo Sartori. Ele vai fazer uma análise para a gente aqui no Dinheiro TMC.
8: Na última semana, as tensões entre Irã e Estados Unidos foram retomadas de forma bastante intensa. 3 navios que passavam pelo Estreito de Hormuz foram atacados. Os Estados Unidos culpa o Irã por esses ataques, e esse evento foi o necessário para que a estabilidade frágil que se tinha acabasse de vez. Todo mundo via que o memorando que eles haviam assinado no mês passado era frágil, todo mundo sabia disso, e ele se confirmou muito frágil. Então, os efeitos econômicos passaram a aparecer, né? O petróleo que estava oscilando próximo de 70, 71 dólares desde o memorando, subiu logo para 85, em coisas de poucos dias, 2, 3 dias, o petróleo foi 85 dólares, o Brent, né? E esse é o primeiro efeito econômico, porque quando a gente vê uma alta no preço do petróleo em termos globais, no Brent, que é negociado nas bolsas do mundo todo, é natural que o preço da gasolina no globo como um todo suba. Ou seja, caso essa guerra se mantenha e esse conflito, essa tensão, sem nenhum acerto mais claro, continue, a tendência é que a inflação retome alguns picos que a gente viu no mês passado. Recentemente a gente viu que o IPCA no Brasil se comportou melhor, assim como o PCI dos Estados Unidos, que teve até deflação. Realmente foram dados bons, mas com a retomada da guerra, ou quiçá, mesmo com uma retomada de tensão, mesmo que a guerra não volte com ataques diários, mas só essa possibilidade de ataque e essa tensão entre os dois países é o suficiente para que o preço do petróleo, principalmente o preço futuro do petróleo, fique oscilando para cima. 85 dólares o Brent já é um valor bem desconfortável, pensando que no início do ano, antes do conflito, o Brent oscilava próximo de 60 dólares, 65 dólares. E esse breve recuo que a gente viu já parece ter ficado de lado, dado que os ataques voltaram. A gente não espera que na Austin que a guerra retome com intensidade como foi visto anteriormente, mas o quadro de paz que parecia estar começando a se desenhar já foi deixado de lado. Os Estados Unidos já falou que não vai ter nenhum compromisso tão claro com o memorando, dado que houve o ataque do Irã. Ao mesmo tempo, o Irã disse que seu objetivo é inativar as bases americanas no Oriente Médio. Quer dizer, uma sinalização clara de que as tensões ainda vão existir. E para o Brasil isso traz efeitos, né? Caso o Brent realmente suba e se mantenha próximo de 85 dólares o barril, né? A gente vai estar realmente olhando ali da Petrobras com uma defasagem muito alta em relação ao mercado internacional. Então podem ocorrer novas correções por parte da Petrobras, o que geraria sim uma correção na bomba da gasolina no Brasil. Isso é um primeiro ponto, mas também os insumos produtivos, os setores produtivos que dependem de petróleo de alguma forma ou importação de derivados tendem a ficar mais caros. Por sorte, o Brasil é um país autossuficiente praticamente em petróleo, exportador líquido, e tem uma contrapartida positiva ali, que é na arrecadação. Então, o preço alto do petróleo acaba ajudando o governo em termos de arrecadação, mesmo com o governo fazendo medidas para subsidiar produtores, para ter ali alguns descontos, para baratear esse preço. Mesmo assim, ele tem ganho arrecadatório, porque quando o orçamento foi feito, por exemplo, o petróleo estava perto de 60,70, como eu disse. Agora ele está oscilando sempre próximo de 80,85. A gente teve um mês, desde que a guerra começou, de um preço mais equilibrado. Então, realmente, por um lado, a inflação pode voltar a ser incômoda, caso essa guerra se mantenha, tanto aquela inflação mais ao produtor, dado que os setores logísticos vão sofrer muito, mas também aquela inflação mais evidente ao consumidor, que é a inflação da bomba de gasolina, caso a Petrobras se veja obrigada a corrigir os preços, se o petróleo continuar oscilando próximo de 85 dólares. Por outro lado, mesmo com as medidas do governo visando conter essa alta de preços, que são subsídios e outras medidas que acabam fazendo ele perder a arrecadação, a alta do petróleo por si só já gera um extra, ainda mais com o imposto de exportação que o Brasil colocou, já gera um extra de arrecadação que praticamente empata ali em termos fiscais e gera até um ganho líquido, na verdade. Então, por um lado, caso a guerra siga, tem um cenário desconfortável de inflação, tanto logística quanto na bomba, caso a Petrobras corrija, mas por outro, o governo acaba tendo ali um alívio ou arrecadatório que não se contava, dado que o petróleo está bem acima do preço que foi projetado no começo do ano.
2: Pois é, e vamos continuar falando sobre o impacto dos conflitos internacionais, só que agora sobre uma visão mais política e não tão econômica. A gente recebe agora o professor Vinícius Vieira, professor de Relações Internacionais da Fundação Getúlio Vargas. Professor, muitíssimo obrigada pela sua presença aqui no Dinheiro TMC. Seja bem-vindo.
0: Bem-vindo, professor.
9: Muito obrigado pelo convite, Tiago e Estela. É um prazer estar com vocês.
2: Professor Vinícius, a gente fala do conflito no Oriente Médio, a gente também fala há 4 anos da guerra entre Rússia e Ucrânia. Esses conflitos estão longe de terminar?
9: Nós temos, principalmente, a guerra Rússia-Ucrânia hoje num estágio que pode nos levar aí no próximo ano a alguma conclusão do conflito, porque pela primeira vez em muito tempo a Ucrânia tem conquistado posições em relação à Rússia. Da mesma maneira, acredito que o conflito no Oriente Médio, ele pode ter ali, levar-nos a algum acordo em breve. A grande questão que fica, tanto no caso da Rússia-Ucrânia, quanto no caso ali do Oriente Médio, é se qualquer acordo que vier a surgir nos próximos tempos, será um acordo duradouro, porque são tantas questões envolvidas em ambos os casos, que é muito difícil que apenas um acordo ele dê conta de tudo. É muito provável que um acordo surgindo nesses dois casos, ele apenas o quê? Adie um conflito mais profundo. Fazendo aqui uma analogia, é basicamente o que muitos historiadores dizem que aconteceu ao fim da Primeira Guerra Mundial. A Primeira Guerra Mundial terminou. Foram impostas ali indenizações consideradas humilhantes e restrições igualmente consideradas problemáticas para a Alemanha. O que aconteceu 20 anos depois? Uma revanche na forma da Segunda Guerra Mundial. Então esses conflitos regionais podem ter, infelizmente, o mesmo destino. Um fim, algum acordo, mas sem, de fato, resolver todas as questões que impactam os lados em conflito.
0: Professor, a gente assiste esses conflitos regionais, como você mesmo mencionou, à distância, né? Oriente Médio, Leste Europeu. Mas quando que um conflito regional ele passa a representar um risco de estabilidade mundial? Aliás, pergunto também se a gente já está nesse ponto hoje.
9: Estamos sem dúvida, Tiago. E até eu gostaria de trazer aqui uma interpretação, embora eu não concorde com ela. Ela circula muito aí nos meios acadêmicos, entre formuladores de decisão, que é o fato de que, no fundo, esses conflitos regionais, Rússia, Ucrânia, Leste Europeu, quanto ali no Oriente Médio, com foco em Irã, envolvimento americano, mas principalmente as tensões entre Irã e Israel, na verdade já seriam conflitos mundiais, porque eles têm, ainda que indiretamente, a participação de duas ou mais grandes potências. No caso do conflito Rússia-Ucrânia, de um lado, obviamente, a Rússia como grande potência, que tem ali armamentos nucleares, um exército muito forte, ainda que economicamente a Rússia tenha perdido muita força desde o fim, claro, da União Soviética lá em 91. Nós temos, do lado ucraniano, potências como a Inglaterra, o Reino Unido, no caso, a França, que são potências nucleares, apoiando indiretamente a Ucrânia, e os Estados Unidos hoje com uma postura, para dizer o mínimo, ambígua em relação à ação russa, mas que no governo anterior ao segundo mandato de Donald Trump, o governo de Joe Biden, o apoio esteve incondicional ali com a Ucrânia, dado por Washington ao presidente Zelensky. Já no Oriente Médio, muitos colocam ali indiretamente do lado iraniano um papel tanto da Rússia quanto da China, sem que, claro, o Irã seja meramente um proxy, né? Ou numa tradução aqui, para deixar mais claro, uma espécie de elemento que faz a guerra por procuração contra os Estados Unidos em nome de outras grandes potências. No caso da Ucrânia, essa condição fica mais evidente porque a Ucrânia ali sendo apoiada diretamente com armas do Ocidente, hoje principalmente da Europa, embora antes tenha contado ali com apoio ostensivo americano. Mas sejam ou não guerras de fato mundiais ou regionais, o fato é que por serem pontos sensíveis, né, pontos chamados pontos de estrangulamento da economia global, no caso da Rússia, nós temos ali o fornecimento de fertilizantes, o fornecimento de grãos, o fornecimento de gás natural sendo totalmente prejudicado por esse conflito. E no caso do Oriente Médio, o fluxo de petróleo pelo Estreito de Hormuz. Então as consequências vão muito além ali da vizinhança imediata e tendem a durar, ainda que, como eu falei antes, tenhamos aí algum acordo de paz em breve.
2: O professor, a gente costuma dizer, né, quem ganhou a guerra, quem perdeu a guerra, e acho que numa guerra não tem quem ganha, né, todo mundo sai perdendo. Mas no caso desses conflitos, no caso da Ucrânia e da Rússia, que já vem perdurando ao longo dos 4 anos, e esse do Oriente Médio, que é mais recente, a gente consegue fazer um balanço do que cada nação se beneficiou ou quais foram os maiores prejuízos para um ou para outro diante desses conflitos? A gente sabe que no caso do Oriente Médio, por exemplo, os Estados Unidos têm essa intenção, o argumento de que luta contra uma possível potência nuclear. Já por outro lado, o Irã oferece uma resistência que não pode ser considerada menos significativa, né? Quem é que está ganhando e quem é que está perdendo nesses conflitos?
9: Bem, então, vamos começar pelo conflito Rússia-Ucrânia, porque ele é mais difícil de ser mapeado. Por quê? Como eu costumo dizer, a Rússia, ela não era tão forte quanto nós imaginávamos para derrotar a Ucrânia, mas tampouco Ucrânia, ela era tão fraca assim para ser conquistada pela Rússia. Então você tem ali um empate, no mínimo. Mas, como eu falei antes, temos demonstrações de a Ucrânia obter avanços ali, recuperando territórios antes dominados pelo inimigo. Mas o que eu queria chamar a atenção por causa da Rússia é que muitos imaginavam o Ocidente, que a Rússia, ela capitularia por conta das sanções. As sanções, né, impostas pelos Estados Unidos, pelos europeus, pelos aliados, né, ali também como o Japão, né, Austrália, Nova Zelândia, Singapura, Coreia do Sul. Essas sanções, elas fizeram, por hora, cócegas na Rússia. Muito se fala da situação ruim da economia russa. De fato, tem todo ali um esforço de guerra e das muitas mortes, houve mais mortes ali, alguns números colocam até 300 mil já baixas, o que é uma tragédia para qualquer sociedade. Mas a Rússia, goste-se ou não de Vladimir Putin, e aqui deixando claro, não estou defendendo o presidente autoritário russo, mas constatando, ele conseguiu sobreviver muito bem, sobreviveu até ali uma tentativa, tudo indica, de golpe, né, do grupo Wagner, né, que era o grupo ali de mercenários que eles bancam, né, até hoje ali na África, né, na região do Sahel, que é entre o Saara e a África subsaariana, a África ali com savanas, com florestas. Então nós temos a Rússia resistindo e Putin resistindo, ainda que haja toda essa pressão. Por quê? Por conta da assistência dada pela China, não na forma de armas, há relatos nesse sentido, mas nos sistemas de pagamento e comércio com a China ou via outros países que fazem essa intermediação com o Ocidente. Por exemplo, a Rússia, ela ainda se beneficia muito da exportação indireta de recursos naturais para a Europa. Por exemplo, o petróleo vai hoje para a Índia refina e depois exporta para a Europa e todo mundo faz de conta que nada está acontecendo. Do lado ucraniano, nós temos aqui um benefício forte, me parece, a manutenção do Zelensky no poder. O Zelensky já teria, acho que, saído do poder se não fosse o conflito e, portanto, nós temos ali a manutenção clara de um aliado do Ocidente. Então, por isso que nós temos um empate. A Rússia não caiu e, ao mesmo tempo, a Ucrânia ainda continua leal ao Ocidente. E no Oriente Médio, me parece que a vitória é inequívoca do lado iraniano, porque alguém vai perguntar, e com legitimidade, com bastante lógica, mas o Irã ainda está sendo atacado. Mas o Irã, ele conseguiu fechar o Estreito de Hormuz, que era um ponto livre de navegação, que, no melhor aqui do nosso conhecimento histórico, ele só tinha sido ali pedagiado, né, no começo da era moderna, por Portugal, que tomou ali, né, o estreito por quase um século e cobrava pedágio de quem ali passava. E o Trump não conseguiu derrubar o regime iraniano, que continua firme e forte e estava ali à mercê de uma queda ou de uma contestação significativa, no mínimo em função de protestos que ocorriam por parte dos próprios iranianos em função do alto custo de vida. E por tabela, Israel também é um perdedor, porque Netanyahu apostou junto com Trump todas as fichas numa mudança de regime que não aconteceu, e hoje o Irã tem muito mais poder de barganha. Então, no caso ali do Oriente Médio, o Irã, ele descobriu ser muito mais forte do que imaginava. E claro, isso tem impactos para o mundo como um todo.
0: A gente está batendo esse papo com o professor Vinícius Vieira, ele que é professor de Relações Internacionais da FGV. Um pouquinho antes, aqui no nosso Dinheiro TMC, a gente trouxe o ponto de vista econômico para esses conflitos internacionais. Agora, um olhar das relações internacionais. Assunto que você domina, professor, eu quero saber se você concorda com a afirmação que o mundo está vivendo um enfraquecimento dos organismos internacionais, das instituições. A ONU, por exemplo, muita gente criticando a ONU e dizendo que ela talvez não tenha mais capacidade de mediar esses conflitos. Você concorda com essa informação? As grandes potências estão fazendo valer os seus interesses e a ONU ficando cada vez mais de lado? Ou é uma afirmação equivocada, professor?
9: Infelizmente, Thiago, a ONU tem aqui ficado sim de lado. Por quê? Por conta do próprio comportamento das grandes potências. De um lado, os Estados Unidos, que sempre foram o grande garantidor daquilo que a gente chama em relações internacionais da ordem multilateral. Uma ordem fundamentada o quê? Em organismos como a ONU, e a ONU, grande símbolo do multilateralismo. E de outro lado, China e Rússia buscando fazer conexões diretas com aliados e fustigando quando podem, e se defendendo em função dos seus interesses no âmbito da ONU contra as investidas americanas. É importante, porém, não ser alarmista a ponto de dizer que a ONU está prestes a colapsar, porque no melhor aqui das evidências que hoje estão nas mãos dos pesquisadores de relações internacionais, percebe-se que a gente, na verdade, voltou ao período 45-89, ou seja, o período da Guerra Fria entre União Soviética e Estados Unidos. Por quê? Ali já existia a ONU, que foi fundada em 45, e, claro, o Conselho de Segurança da ONU, que é formado por 15 membros, 5 dos quais são permanentes: Estados Unidos, Reino Unido, França, do lado ocidental, China e Rússia, aí, do lado não ocidental. E o que nós tínhamos ali era um número baixíssimo de resoluções sendo aprovadas. Enquanto isso, Estados Unidos e União Soviética, né, agora o Estado sucessor da União Soviética é a Rússia, desde 91, nós tínhamos ali esses países fazendo guerras por procuração, como foi o caso, por exemplo, da guerra do Vietnã. Há também a guerra, né, muitos colocam ali, a guerra do Afeganistão, em que a União Soviética foi derrotada ali nos anos 80. Então nós temos aí talvez um retorno nesse período em que a ONU vai continuar lá, só que com muito menor relevância do que ela teve durante a chamada era da unipolaridade, né, ou da primazia, da Pax, né, da paz americana, que foi ali o período, alguns consideram ali o começo no pós-Guerra Fria, sem dúvida, ou queda do Muro de Berlim em 89 ou 91 com a queda ali da União Soviética, até mais ou menos 2008, crise financeira internacional que marca a ascensão econômica do chamado mundo emergente, em definitivo, ou então até 2016, quando Trump foi eleito pela primeira vez, e os próprios Estados Unidos, que sempre garantiram essa ordem multilateral, a força da ONU, começaram a deixar organismos multilaterais de lado. Então, nós temos aí um cenário que se assemelha à Guerra Fria, tanto que muitos já chamam que nós estamos, na verdade, numa segunda Guerra Fria. Uhum. Estados Unidos de um lado, China e Rússia de outro.
2: Pois é, e como é importante essa contextualização histórica, né? Fazer essa visita a tudo que já aconteceu, porque as coisas não acontecem porque sim agora, né? Elas têm esse caminho e é muito importante que o nosso ouvinte aqui, o nosso espectador também possa fazer essa análise a partir dessa contextualização histórica. Agora, professor, como é que a gente coloca o Brasil nesse tabuleiro? A gente sabe que passamos por anos em que a visão do Brasil como país, né, de boas relações diplomáticas ficou ali mais deixadinho de lado. Agora a gente sabe que retomamos esse papel de importância, tanto que em grandes eventos da geopolítica mundial, o Brasil tem um papel de destaque. Onde é que a gente está no meio desse tabuleiro?
9: Nós estamos como outras chamadas potências emergentes, que são potências também regionais, ou como parte dos acadêmicos em relações internacionais chamam, de potências médias. São países que não conseguem competir diretamente com os Estados Unidos, nem com a China, mas que ao mesmo tempo não são tão fracos assim para escolher, pelo menos neste estágio, um lado ou outro. Tem uma expressão em relações internacionais, em inglês, que se chama hedging, ou seja, você ampliar o seu poder de barganha, como tentando lidar com ambos os lados. O Brasil, porém, como nós sabemos, vem sendo aí alvo de uma ofensiva por parte do governo Trump. Uhum. O governo Trump é impondo tarifas ao Brasil, o que indica que haverá, né, dentro do contexto também da abordagem do Trump para a América Latina como um todo, para o hemisfério ocidental, maior pressão para que o Brasil tenha um lado, né? E esse lado seria o lado americano. E qual é o grande problema da atual Guerra Fria em comparação à Guerra Fria anterior, né? Na Guerra Fria anterior, era fácil o Brasil escolher esse lado em função de interesses econômicos, porque nós comercializávamos sobretudo com o Ocidente, Estados Unidos e Europa. Hoje, o nosso principal parceiro comercial é a China, e não só no comércio, mas também em termos de investimentos. Então isso vai fazer com que o Brasil esteja numa situação muito mais delicada do que ele esteve ali nos anos de 45 a 90, em que houve a oposição entre Estados Unidos e União Soviética. Com o acirramento de uma oposição entre China e Estados Unidos, o Brasil sofrerá cada vez mais pressões e será muito difícil escolher de qual lado ficar. Porque se fica do lado americano, quebra laços econômicos com a China. Mas se mantém laços econômicos com a China, vai acabar sob pressão americana, se elas se intensificarem, tudo indica que em algum momento elas vão se intensificar, pode ali resolver, ou melhor dizendo, perdão, receber sanções ainda maiores por parte de Washington.
0: Uma aula de geopolítica e de relações internacionais tivemos agora com Vinícius Vieira. A gente quer agradecer demais, professor da FGV, que esteve aqui conosco no nosso Dinheiro TMC. Muito obrigado pelas palavras, pelas explicações, análises, professor. Valeu pela contribuição e até uma próxima.
2: Obrigada, professor.
9: Muito obrigado, foi um prazer estar com vocês. Até a próxima.
2: E é isso, nosso Dinheiro TMC vai ficando por aqui. Você sabe que aqui você sempre tem os principais assuntos que afetam sim o seu bolso, no caso dos conflitos internacionais, como é que eles interferem nos preços dos produtos que chegam às prateleiras aqui para o consumidor. Você pode dar a sua opinião através do nosso WhatsApp 11972211001. Tá pesando aí no seu bolso o preço da gasolina, o preço dos alimentos? Conta pra gente.
0: E você pode dar a sua sugestão também de outros assuntos pra gente trazer aqui no nosso Dinheiro TMC. Hoje foram os conflitos internacionais que afetam, sim, o nosso bolso, mas semana que vem a gente tá de volta com outro tema, outros assuntos importantes para você. Valeu, Estela.
2: É isso, parceiro. Obrigado, ouvinte. Obrigado, espectador. Até a semana que vem. Até mais.
0: Abraço.
2: Tchau.
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2: 3 da manhã, bom dia. Vamos às principais manchetes do programa de hoje, porque a Espanha é campeã mundial, viu? No MetLife Stadium, em Nova York, nos Estados Unidos, brilhou a estrela de Ferran Torres, perante a Argentina para garantir o segundo título da Copa do Mundo da História da Fúria neste domingo. A primeira etapa foi marcada por tensão, tanto pelo lado espanhol quanto pelo lado argentino, que abusaram das faltas durante os 45 minutos. O primeiro e único chute no gol saiu aos 38 minutos do pé direito de Oyarzabal, que mandou direto nas mãos de Dibu Martínez. Depois, na etapa final, a Espanha foi melhor e criou 3 finalizações perigosas, mas Dibu Martínez estava consagrando ali e pegando todas. A prorrogação seguiu com superioridade espanhola, ainda que monótona. Isso até o segundo tempo extra, né, da etapa complementar, quando Ferran Torres aproveitou o passe de Nico Williams para marcar e consagrar o bicampeonato mundial da Espanha. Anteontem, a Inglaterra bateu a França num jogo com 10 gols, levou o terceiro lugar da competição com o resultado do final de 6-4. Vão começar nesta segunda-feira as convenções partidárias para oficializar os candidatos para a eleição de outubro. Nos encontros, os partidos vão discutir coligações e definir quem vai disputar os cargos de presidente, governador, senador, deputado federal e deputado estadual. Já tem data as convenções dos 5 partidos, dos 5 principais candidatos à presidência. No dia 25, a do PL com o pré-candidato Flávio Bolsonaro. Já no dia 26, tem o do PSD com Ronaldo Caiado. Já no dia 27, a convenção do Novo com Romeu Zema. No dia 1 de agosto, acontece a do Missão com o pré-candidato Renan Santos. E no dia 2 de agosto, do PT, com o presidente Lula, que busca a reeleição. O prazo para as convenções vai até o dia 5 de agosto e depois disso, os candidatos terão que se cadastrar na Justiça Eleitoral até o dia 16 de agosto. No dia seguinte, dia 17, começa oficialmente a campanha, com eventos de propaganda liberada nas ruas e na internet. Temporais atingem o sul do país, já causaram estragos em 21 cidades gaúchas e deixaram milhares de casas sem luz. A Defesa Civil mantém equipes de prontidão, mas até agora nenhuma cidade decretou estado de emergência. O Instituto Nacional de Meteorologia emitiu um alerta para tempestades até às 11 horas e 59 segundos dessa segunda-feira, com chuvas fortes, granizo e possibilidade de ventos de até 100 km por hora. O tempo deve seguir ruim no estado até a quarta-feira, quando a frente fria deve subir para Santa Catarina e Paraná. O desabamento de um prédio deixou pelo menos 3 feridos em Governador Valadares, em Minas, neste domingo. Entre eles está uma idosa cadeirante que estava no 3º andar e foi resgatada sem ferimentos graves. Um homem ficou preso debaixo dos escombros e foi localizado com a ajuda de cães farejadores. Ele foi levado para o hospital, mas não há informações sobre o estado de saúde dele. Já uma mulher também se machucou ao tentar ajudar as vítimas e recebeu atendimento médico. Os bombeiros disseram que o prédio passava por uma obra no momento do desabamento. Eles avaliaram a estrutura e identificaram riscos de novos colapsos. A Defesa Civil foi acionada e interditou o local. A Prefeitura de Governador Valadares disse que está acolhendo as famílias que moravam no edifício. A pastora e pré-candidata a deputada estadual pelo PL por Minas, Renata Vieira, admitiu que errou durante a confusão com o entregador de imóveis em Contagem, perto de Belo Horizonte. Em um novo vídeo publicado na internet, ela reconheceu que deu um tapa no homem, o segurou pela roupa e entrou em confronto físico. Até o momento, as imagens divulgadas mostram Renata iniciando as agressões físicas sem que o entregador apareça atacando ou revidando contra ela. Apesar de admitir as agressões, Renata manteve a versão que teria sido agredida, teria reagido após ser agredida pelo entregador. Segundo Renata, advogados estão reunindo imagens de câmeras de segurança relacionados ao episódio. No noticiário internacional, um terremoto de magnitude 5.5 matou pelo menos 5 pessoas e feriu mais de 20 na região de Andina, do Peru, na noite deste sábado. Segundo o Instituto Geofísico do Peru, o tremor aconteceu às 9 horas e 24 minutos pelo horário local, 23 horas e 24 minutos no horário de Brasília. O epicentro foi registrado no distrito de Chongos Barro, na região de Hunian, a cerca de 300 quilômetros a leste de Lima. Não há informações divulgadas pelas autoridades sobre desabrigados, desaparecidos ou estimativa de danos materiais. 3 horas e 5 minutos pelo horário de Brasília. Muito bom dia a você que sintoniza a TMC. Os irmãos Andre e Tristan Tate, influenciadores ligados ao movimento conhecido como Red Pill, foram presos neste sábado em Miami, nos Estados Unidos, em cumprimento a um pedido de extradição apresentado pelo Reino Unido. A dupla é procurada pela justiça britânica para responder a acusações de estupro e tráfico de pessoas referente a supostos crimes cometidos entre 2012 e 2015. Os irmãos negam todas as acusações. Andre Tate é ex-campeão de kickbox, ficou conhecido na internet por publicar conteúdos que promovem uma visão hipermasculina e por declarações amplamente classificadas como misóginas. Ele reúne milhares de seguidores e ficou famoso por vender cursos voltados ao público masculino, prometendo ensinar estratégias para enriquecer e conquistar mulheres. E um vazamento de gás tóxico em Manaus já levou mais de 400 pessoas a buscarem abrigos e atendimento em prontos-socorros. Bombeiros e órgãos ambientais trabalham há 3 dias para conter o vazamento de estireno, produto tóxico e inflamável usado na produção de plástico de um tanque de uma petrolífera que começou no fim de semana passado. A empresa Inova, responsável pelos reservatórios, disse que o estireno estava armazenado em forma líquida e sofreu uma alteração na temperatura, provocando vazamento. O governo do Amazonas e a prefeitura de Manaus multaram a empresa em mais de 20 milhões de reais por danos ambientais. A população atingida relata tonturas, dores de cabeça, irritação na garganta e desmaios. Os Estados Unidos lançaram novos ataques aéreos contra o Irã neste sábado, em resposta ao atentado iraniano que matou 2 militares americanos e deixou um terceiro desaparecido em uma base dos Estados Unidos na Jordânia. As Forças Armadas dos Estados Unidos não divulgaram detalhes sobre os alvos atingidos. Já a agência iraniana Mehr informou que houve um bombardeio nas proximidades da cidade de Shirik, no sul do país, sem relatos imediatos de vítimas ou danos a infraestruturas. O governo americano já tinha confirmado que 2 militares morreram em combate durante a defesa da base americana contra mísseis balísticos e drones iranianos lançados na sexta-feira. Outros 4 militares foram hospitalizados na Jordânia, mas já receberam alta, enquanto integrantes da tropa com ferimentos leves retornaram ao serviço. O Facebook e o Instagram apresentaram instabilidade em múltiplos países neste domingo, com relatos de falhas registrados no Brasil, nos Estados Unidos, em Singapura e em outras regiões do mundo. No Brasil, o Dawn Detector, plataforma especializada em monitorar instabilidades em serviços digitais, registrou por volta de 6 horas um total de superior a 500 reclamações relacionadas ao Instagram. O Facebook também apresentou queixas no país, embora em menor volume, ultrapassando 100 relatos de problemas. Segundo a Reuters, Singapura também registrou intermitência no Facebook e no Instagram. A falha ganhou espaço na mídia da Índia, Reino Unido, Catar, Grécia e Israel. Internautas de diferentes países também relataram problemas no X. 3 horas e 9 minutos pelo horário de Brasília. Muito bom dia a você que sintoniza a TMC. Vamos à previsão do tempo para todo o país nesta segunda-feira. E a gente começa por Curitiba, viu? O dia será de sol e céu limpo. À noite, o tempo continua firme, sem previsão de chuva. Máximas de 26 e mínimas de 14 graus. Em São Paulo, o sol predomina durante todo o dia, sem nuvens no céu. À noite, céu continua aberto. Máximas de 27 e mínimas de 13 graus. No Rio de Janeiro, o dia será de sol e sem previsão de chuva. À noite, tempo permanece firme também. Máximas de 32 e mínimas de 15 graus. Já em Belo Horizonte, o dia começa com sol e as nuvens aparecem ao longo da tarde, mas não tem previsão de chuva. Máximas de 25 e mínimas de 13 graus. Em Brasília, o dia começa com sol e ganha nuvens à tarde, mas sem chuva. Máximas de 25 e mínimas de 13 graus. E para fechar em Recife, o sol aparece entre muitas nuvens e tem previsão de pancadas de chuva durante a tarde e a noite. Melhor colocar o guarda-chuva na mochila, na bolsa, para se prevenir. Máximas de 29 e mínimas de 21 graus. E agora está no ar o seu programa favorito, estou falando do Sobremesa. Nesta semana a gente recebeu a Priscila Agapito, que entende tudo de cartório. No comando da atração, o trio que faz a diferença. Lucas Salles, Marcelo Batista e a Mini Ruth. A partir de agora você fica com mais uma edição do Sobremesa.

0: 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Seja muito bem-vindo. Começa agora o Sobremesa, o seu programa favorito. Comigo, Lucas Salles, e também com ela, Mini Ruth.
1: Oi, gente. Que agora começa Sobremesa, né, Batistinha?
2: Agora começa o Sobremesa. Já estamos no ar pelo YouTube, TMC News BR, é o nosso canal no YouTube. Você vai, se inscreve no canal. Se inscreve no canal, deixa o joinha. Você pode comentar por lá também, pode mandar receitas pra gente, né, a hora que acaba o programa.
0: Receitas, eu adorei isso, essa ideia é boa, hein?
2: Pode mandar receita pelo
0: de
2: chat
0: sobremesa
2: do YouTube. Muito bom. Uma receita barata, que nós não temos dinheiro. Não vem com aquelas receitas, né, porque tem umas receitas em televisão que aquelas, sim, Ana Maria faz, que você fala, ninguém tem isso em
1: amêndoas,
2: casa.
1: Amêndoas, é, nunca vi amêndoa, né, no mercado lá do meu pai.
0: Ou até pior, tâmaras.
1: É. É. Nossa.
0: Pra essa sobremesa usaremos tâmaras.
2: É, ninguém tem coisa assim em casa, não é?
0: E além das receitas que o Batista pediu, você também pode participar do nosso programinha de meu Deus. Você pode participar através do nosso WhatsApp 011 97221 1001. Mande pra gente respondendo a pergunta do dia.
2: Que é? A pergunta do dia é: qual a pior coisa pra se esquecer assim no seu cotidiano?
0: Boa, acho que celular, carteira, né?
2: Celular?
0: Ah, amigo,
2: celular destravado em casa.
1: Nossa!
0: Não, esse problema eu não tenho.
2: Você não tem?
0: Mas se eu perdesse meu celular destravado na rua, aí sim ia ficar preocupado. E você, Mini Ruth?
1: Ah, gente, eu uso óculos, né? Então toda vez que eu esqueço meu óculos, eu não enxergo nada. Por isso que eu fico com tanto feio, né? Ah.
0: E você, Batista, qual a pior coisa pra se perder?
2: Eu acho, pra se esquecer no cotidiano, acho que data de aniversário de casamento. Porque hoje em dia é terrível isso. A pessoa esqueceu, já pensou, passa em branco.
0: É verdade. Ixi. Engraçado, data de casamento. Tem a ver com o nosso papo de hoje também, sabia?
2: Data de aniversário de namoro. Nossa, tem gente que comemora um mês, dois meses, três meses.
0: É brega, né?
2: É brega.
0: É brega,
2: é brega, mas o amor é brega, Lucas Salles. O amor é brega. E falando em amor, a gente está distribuindo muito amor pro Haaland, né, da Noruega, o atacante da Noruega, tá? Arroba Erling. E-R-L-I-N-G. Só isso, arroba Erling. Sigam o Haalandinho no Instagram. A gente começou a campanha aqui. É, nem Oslo, nem na TV norueguesa estão fazendo essa campanha. E nós, o TMC do Sobremesa, estamos fazendo essa campanha. Ele começou com 59 milhões e 100. E eu acabei de olhar o Instagram do arroba Erling, que é o do Haaland. Ele já está com 69 milhões e 100. Ou seja, graças à nossa campanha, ele ganhou 10 milhões de seguidores em uma semana.
0: Vocês estão vendo? Nós somos os únicos no Brasil, no mundo. Como o Batista mesmo disse, nem lá na Noruega estão fazendo uma campanha como essa para que o Haaland bata 100 milhões de seguidores no Instagram. Então siga. E de onde surgiu essa ideia? Começou com o pessoal lá da Casa TV fazendo mutirão para seguirem o Vozinha, o goleiro da seleção de Cabo Verde. Ele atingiu bons números, né?
1: É, muitos.
0: Muitos bons números. Mas aqui a gente vai mostrar que nós somos muito, sim, superiores e vamos bater 100 milhões de seguidores para o Haaland, tá bom? Apoie essa campanha. Agora, amigos e amigas, vamos para a nossa parte deliciosa desta sobremesa, onde nós batemos um papo com um convidado de honra. E a convidada de hoje não é diferente. Ela, além de ser de honra, ela entende tudo de cartório. Mas olha, contrato de namoro, união estável, testamentos, acordo. Se você tá ali no namorico ou no noivado, quer fazer um acordozinho, um contrato, você precisa da ajuda dela. Ela vai tirar todas as suas dúvidas, porque hoje vamos conversar com uma tabelinha, que nada mais é do que uma dona de cartório. Senhoras e senhores, vamos receber ela, Priscila Agapito! Prazer, Priscila. Muito obrigado pela sua presença. Seja muito bem-vinda.
3: Obrigada, gente. É uma honra mesmo estar aqui com meio de tantos amigos.
0: Obrigado.
2: E eu vou lançar a campanha, hein? Eu vou lançar a campanha, mais uma campanha do Sobremesa que inventei agora. Campanha do Sobremesa. Você que é de São Paulo, está nas imediações da rádio aqui da TMC. Se você tiver um documento em mão, você precisa autenticar.
3: Aqui, essa sala é verde. Eu vou
0: xixi de cachorro em condomínio.
3: Tudo que os meus 5 sentidos puderem perceber, eu posso certificar. Então, barulho, cheiro, acidente de trânsito, sorteio, tudo quanto é esse tipo de coisa, eu posso certificar.
0: Você está vendo? Estamos na presença de uma pessoa que, além de ser uma representante do nosso governo, porque ela trabalha a serviço do governo, ela também representa a honestidade, a imparcialidade. Esta mulher, ela tem como profissão ser totalmente uma pessoa idônea.
2: Eu nem sabia que existia esses negócios, sabia?
0: Eu lembro porque na venda de apartamento, venda de imóvel, você precisa de uma pessoa que vá até o espaço para reconhecer que é uma casa. Sabia disso? Que loucura?
3: Uso capião
0: também tem disso. A gente vai entender e tirar nossas dúvidas. Mas a minha primeira pergunta para eu entender aqui é: como é que uma pessoa descobre que serve para trabalhar com cartório, para ser dona de cartório? Você foi autenticar alguma coisa, uma identidade?
3: Não,
0: ficou
3: não.
0: Na fila, falou,
2: tá aí. Vendeu esse... um carro, aí falou, gostei desse negócio. Isso aqui que eu quero para minha vida.
3: Eu compartilhava do ranço que a humanidade tem há 5 mil anos da minha atividade, né? Porque todo mundo tem ranço de cartório e eu também tinha. Só que eu terminei a faculdade de Direito e não existiam concursos para cartório. Eu estava prestando um concurso para juíza. Eu estava na última fase de um concurso de juiz quando abriu o primeiro concurso para cartório. E eu também, quando abriu, eram 12 vagas só na época, eu falei, gente, não, isso aí é tudo comprado, só velho presta. Eu tinha 22 anos de idade. Falei, não vou prestar esse concurso. Só que aí um amigo meu falou, olha, eu vou prestar, eu acho que você devia prestar também, vai que. E no vai que... eu passei, entendeu?
2: Demais, eu
3: tomei bomba no de juiz, seis meses depois eu... Mas graças a Deus, porque é uma carreira que tem muito mais a ver comigo do que se eu tivesse me tornado uma juíza.
0: Ótimo, então já que entendemos tudo, vamos pras dúvidas. Mini Ruth, você que é namoradeira.
1: Ah, eu que sou namoradeira. Olha, Priscila, eu preciso inclusive de um conselho. Por quê? Porque eu tô na pista, solteirona, estou procurando um velho da lanche. Com muitos bens.
3: Certo.
1: Se caso arrumar esse velhinho da lancha, a família pode fazer algum tipo de contrato para eu não receber um dinheirinho?
3: Então, quando você quer fazer uma falcatrua, é justamente em outro lugar que você vai que não no cartório. Porque se você levar o velhinho da lancha lá no cartório, eu vou chamar ele de canto e vou falar, você tá entendendo que você tá sendo enganado? O papel do tabelião, ele é muito diferente do papel do advogado. Embora eu seja advogada também, eu seja formada em direito, eu não tenho cliente. Então eu tenho que estar no meio, eu sou imparcial. Se eu tô vendo que alguém ali tá sendo enganado, eu não posso nem praticar o ato. Então, certo?
0: Você ia melar com esqueminha.
3: Eu ia melar com esqueminha da minha
0: mãe. E você, quando eu me casei pela primeira vez? Onde é que você estava,
3: então? Um cartório é de livre escolha. Você foi num cartório errado.
0: Eu fui no cartório do bairro, que todo mundo fala.
3: Não precisa.
0: Cartório do bairro.
3: Pois é, não.
0: É mentira isso?
3: Cartório você escolhe. O preço de cartório é tudo igual e você escolhe o cartório que você quer usar.
1: Caramba, mas já aconteceu isso de você avisar realmente a pessoa?
3: Várias vezes. Sabe aquele caso do tio Paulo, que leva o velhinho quase morto lá? Todo dia.
0: Mentira.
3: Todo dia. Pessoas que não sabem o que estão fazendo, cuidador de idosos que leva lá querendo forçar a pessoa a fazer alguma coisa, a pessoa não sabe o que ela está fazendo todo dia, e aí não estamos brincando, todo dia eu brefo. Sério alguma isso? coisa.
2: Priscila, se eu quiser ir lá autenticar uma folha em branco,
3: não pode.
2: Ué, mas eu posso.
0: Que você vai querer autenticar uma folha em branco?
2: Ué, autenticar uma folha em branco.
3: Não bonitão pode. Hoje. A autenticação é um serviço que está completamente morto, gente. Quase não existe mais, porque hoje em dia é tudo digital. Então a gente faz autenticações digitais, faz tudo pelo aplicativo do notariado, que é gratuito para você baixar. Então a autenticação em papel quase não existe mais. Papel quase não existe mais.
2: Aproveitando esse gancho da Mini Ruth, que ela falou que ela, né, tá sempre à procura de um velho da lancha. Hoje em dia, muita gente procura se proteger nos relacionamentos. Então chegou o primeiro ouvinte para autenticar. Atenção, daqui a pouco a autenticação.
0: Pior que tá aqui mesmo, tá vendo? Eu consigo ver pelo estúdio, tá aqui na frente. E tá reclamando, inclusive, com papel na mão.
2: Pegou a senha. A senha é 78B.
0: Continua, por favor, Batista. Eu quero saber, muita gente que hoje tenta essa solução, querendo dar golpe, não é mesmo, Batista?
2: Então tem muita gente, até para namorar hoje, tem gente que faz contrato de namoro.
3: Eu faço muito contrato.
2: Mas isso é quem tem. Geralmente são pessoas mais abastadas ou...
3: De todo jeito. O que acontece é que, assim, a lei hoje em dia, ela é muito vaga. Então, às vezes, você tá simplesmente namorando uma pessoa e pode ser interpretado como uma união estável, que tem praticamente os mesmos direitos de um casamento. Então, as pessoas que fazem um contrato de namoro fazem justamente para dizer que não estão em união estável. Que elas estão apenas namorando, frequentando a casa uma das outras, viajando juntos, pernoitando, mas sem o intuito de constituir uma família, que é o que muda do namoro para união estável. O que muda é o que está dentro da sua cabeça. Por isso que não tem prazo. Então tem gente que fala, ah, eu tô há 6 anos morando junto e pode estar namorando só.
0: Entendi. Ô Priscila, isso tem acontecido provavelmente porque teve muita gente de má fé, né?
3: Sim.
0: Muita gente que quis se aproveitar.
3: Sim.
0: Eu ouvi algumas fofoquinhas por aí no mundo afora que tinha tanto homem quanto mulher se aproveitando disso. Ficava lá, se juntava, pedia pra morar junto um pouquinho. Ó, posso morar na sua casa? Meu apartamento tá em obra. Ah, eu tô aqui mudando.
3: Pandemia.
0: Tô procurando um novo lugar pra morar. Posso ficar na sua casa?
2: Posso mandar uma... Posso, eu comprei uma brusinha na Shopee, posso mandar na tua casa?
0: Falaram até que isso é golpe, até. Já vi vídeo de Instagram de advogado falando, ó, não dê

0: Tá, João e Maria. O João tá namorando, tá de boa, tá feliz, tá lá saindo. Aí a Maria falou: não, não, eu quero casar, o Neustávio. Vou até trazer outro exemplo. Vini Júnior e a Virgínia.
1: Sim.
0: Eles estão namorando à distância, cada um tem sua casa. É o Neustávio.
2: Ela posta fotos no closet dele, na casa dele em Madrid.
1: É, exatamente. Sentada então, no colo também. É justamente para isso que serve o contrato. Para que serve o cartório, gente? O cartório serve para você evitar uma briga na justiça. Então, a ideia é que você passe no cartório, põe preto no branco, escreve no papelzinho diante do tabelião, que aí acabou, não vai ter discussão futura. Por isso que é importante, certo? Porque se um tá pensando uma coisa, outro tá pensando outra, não entra num acordo, em algum momento vai parar na justiça. E vai sair bem mais caro que os R$615, que é o que custa um contratinho de namoro.
3: Eita, lasqueira.
2: E Priscila, e esse contrato de namoro é padrão ou eu posso colocar cláusulas nele? Pô, o cara pode colocar, a mulher pode colocar, olha, se ele me trair... Dá para colocar isso?
1: Sim,
2: também?
1: Sim, não existe padrão, tá? O tabelião, ele vai analisar caso a caso, vai sentar, vai conversar, vai entrevistar, vai ver qual é a bucha ali do casal e vai colocar vai fazer uma coisa personalizada. E aí pode colocar várias cláusulas.
0: Você está ouvindo Priscila Gapito, que entende tudo, absolutamente tudo de cartório. Ela que é tabeliã, nada mais era que uma dona de um cartório muito bonito, muito chique, e que está oferecendo hoje aqui na rádio TMC 5 cópias autenticadas de graça para você.
2: Exato.
0: Traga o seu documento. Promoção. Até a sede da TMC aqui em São Paulo e você pode sair com 5 cópias autenticadas de graça através da Priscila. Infelizmente, nosso sistema de senhas deu uma travada. Travou. Mas continuam chegando aqui pessoas muita interessadas.
2: Gente. Por que no cartório eu chego lá, minha senha é 21... E às vezes chama 78, eu tenho que ficar lá esperando. Chama a minha 21A, aí chama 78B. É.
3: E o Batista já consegue pegar preferencial?
1: Ele já são vários preferenciais, né? 60 a mais, obesos.
2: Gente, eu e uma senhora.
1: Criança de cola.
0: A piada com o Batista de ser velho não cola, porque primeiro ele não é velho, segundo ele não aparenta ser velho. Não dá, tá legal.
3: Mas ele consegue pegar o preferencial já. Eu passo como grávida às vezes.
0: Olha só, a gente tá falando aqui de contrato, de contratinho de namoro, isso é muito interessante. Mas tem outra coisa que também é feita nos cartórios, que é o testamento. Isso muito me interessa, porque eu quero entender se a gente consegue tirar algum valor. Por exemplo, você já fez algum contrato de testamento? Alguma coisa assim bem boa, bem bolada, grande. Você falou, nossa, isso aqui, esse cara tem dinheiro, hein? Você
1: falou, como? Eu atendo um público bem sabe? Então, eu já fiz muitos testamentos de pessoas com muito dinheiro. Então, é bem comum. Eles costumam colocar, olha, eu vou te deixar esse legado aqui, vou deixar R$30 milhões para você, mas se você vier contestar, causar problema aqui, tumultuar, você vai perder. Sabe? Tem várias cláusulas assim que podem ser colocadas num testamento para não tumultuar.
3: E qual o maior valor que você já viu em um contrato?
1: O testamento, normalmente, eles não falam valor, tá? Mas assim, por exemplo, impactos antinupciais, que são os prenups, que a gente chama, eu já vi multa de R$30 milhões. Se separar, vai levar bi, sabe?
3: E alguém já deu caixinha pra vocês?
1: Não, a gente não pode ter caixinha.
0: Se separar, vai levar bilhão, era isso? Uhum. Caramba! Oh, isso aí é um bom... Ele tá solteiro? Não sei.
1: Não tá.
0: Droga!
3: Não separou pelo visto ainda também.
1: Mas como é que vai separar depois de uma cláusula dessa, né? E aí é que eu falo, tem que pensar bem antes de colocar.
0: Priscila, você tem falado aqui de bens materiais.
1: Sim.
0: Carro, imóvel, dinheiro, ações, provavelmente. Mas e animal? Pet, que tá virando uma moda agora, também entra em testamento?
1: Entra. É muito comum duas coisas. Primeiro, que pessoas que não têm herdeiros, né? Então, se você não tem filhos, se você não tem pai e mães vivos, se você não tem um cônjuge, essa sua herança vai ficando para os seus colaterais, para os seus irmãos, primos, e as pessoas não querem isso. Então, elas costumam deixar para ONG de animais, ou elas deixam para uma pessoa com o encargo de cuidar daquele bichinho de estimação. Fizam assim hoje.
0: Hoje?
1: Que é hoje. Que ela vida. Deixou uma pessoa, ela deu um legado, vai, sei lá, era R$200 mil para uma pessoa com encargo de cuidar das cachorrinhas dela até que as cachorras morressem. Então isso é muito comum.
3: Então
1: muito comum.
3: Realmente tem contrato de tudo, né?
1: Sim.
3: Inclusive um dos meus filmes favoritos é 50 Tons de Cinza. Uau!

0: E eu queria saber nessa parte, você tem muitos contratos sobre a hora H também, ou partes íntimas, coisas do tipo. Inclusive, saiu recentemente uma notícia que uma influencer, ela acabou fazendo isso, né? Ela acabou registrando a sua parte íntima no cartório, porque diz que sustenta o trabalho dela.
1: É, então, tem de tudo. Pra vocês terem uma ideia, o dono do Bahamas lá, esqueci o nome dele, que acabou Maroni. De morrer. Maroni. Ele era meu cliente. Aí uma vez ele foi lá no cartório e ele queria registrar que ele já tinha tido relação sexual com mais de 3 mil mulheres.
2: Ata. Ah, não é ata?
1: É, declaratória nesse caso.
2: Ata declaratória, viu?
1: Aí eu falei, tá bom, ferradão você, mas eu não vou botar isso no livro. Qual é a... pra quê? Entendeu? Qual é a finalidade de você colocar? Teve um outro casal que queria colocar que o fato deles não terem relação sexual não seria um motivo pra eles se separarem. Eu falei, vocês não acham melhor colocar isso numa side letter? Porque o que fica no livro do cartório é público. Você vai querer que um filho seu daqui a 20 anos leia... Sabe, que... Então tem coisas que as pessoas querem, mas o tabelião tem o dever de orientar e falar, olha, qual é a função?
2: Então não é caso da mãe Joana.
1: Não, não
2: é
1: achando claro que
2: você vai
1: não.
2: Chegar no tabelião. Vou registrar aqui, ó, amorzinho, se nós não transar, não vai ter dinheiro, não. Não pode sair registrando isso, não.
0: Mas tem contrato, assim, do tipo não, assim, ó, por exemplo, estou namorando com uma pessoa e tem a cláusula, você não pode sair com outras
1: sim,
0: pessoas.
1: Sim, isso sim. Inclusive, isso se chama cláusula de fidelidade, isso é muito comum.
2: Tá ficando cada vez mais comum. Inclusive, dá pra colocar uma cláusula de fidelidade, tipo assim, se tal fulano me trair, perde direitos, perde
1: sim, as pessoas costumam colocar assim, olha, nós consideramos traição ser curtir foto de mulheres no Instagram. Eles vão colocando
3: coitado
1: situações, porque
3: Ney.
1: É muito...
3: colocar no testamento, assim, sei lá, um apartamento pra amante sem a mulher saber ou não?
1: É, pelo direito, gente, uma doação pra amante é nula.
3: É nula?
1: É nulo. Então, porque tá na lei. Porque tá na lei.
2: Salve as amantezinhas, coitadas.
1: Gente,
2: não consegue
1: tá na lei.
2: Nada.
1: Então você
2: tira em
1: não
2: vida,
1: pode...
2: hein? Não espera o amante morrer, tá? Tira em vida que é melhor, garante.
1: É, então não pode. Uma doação pra uma amante comprovadamente, aí a doação é nula. Tem regra, gente. A gente não tá, né? Aqui não é bagunça, tem regra.
2: É Brasil, mas não é bem de bagunça, não.
1: Não. O Código Civil Brasileiro, ele é super, assim, detalhado com o que pode e o que não pode.
3: Mas falando em doar, por exemplo, se o Neymar, sou fã do Ney, aí eu gostei do Batmóvel dele.
1: Tá.
3: Aí ele fala, ó, vou te doar meu Batmóvel. Vai lá no cartório, preencha a CR, não sei o que lá, de venda. E aí depois o Ney se arrepende, ele pode tomar de volta a doação
1: não,
3: ou não?
1: Não, pode, porque a doação ela é irrevogável. Você só pode revogar se a pessoa foi ingrata com você. E aí tem que entrar com uma ação judicial, contrata advogado, entra com uma ação e prova que a pessoa foi ingrata. E não é certeza de pegar de volta.
2: E que atitude para demonstrar essa ingratidão?
1: Seria... Aí tem que fazer prova.
2: Entendi.
3: Não curti foto no Instagram.
2: É, tipo isso. Não disse obrigado. Foi uma pessoa ingrata. A gente tá falando com ela, Priscila Agapito, que entende tudo de cartório. Pra você tirar sua dúvida, acompanha a gente e mande sua mensagem também no nosso chat do canal no YouTube, @TMCNewsBR. E eu gostaria de lembrar que no início deste ano, o tio da Suzane von Richthofen faleceu e deixou uma herança de 5 milhões de reais em patrimônio. Ela, tendo o histórico dela e as atitudes que ela teve, ela teria acesso a essa herança? Como funciona se caso alguém da família tenha passado pelo mesmo histórico da Suzane von Richthofen? Tem direito a ter a abocanhar essa dinheirama toda?
1: Pior é que ela tem. Sabe o que acontece? Pelo que consta, não tenho certeza ainda, esse tio não fez um testamento. Testamento custa 2 mil reais. Ele com 2 mil reais teria evitado que a Suzana recebesse a herança dele. Ele não tinha filhos, então quando você tem filhos, seu filho recebe a herança. Se você não tem filhos, vai para os seus pais. Ele não tinha mais pais. Se você não tem pais, vai para o seu cônjuge. Ele não tinha nem cônjuge nem companheira. O próximo da lista é o colateral, que é tio e sobrinho. Então o próximo parente da lista desse tio era a Suzane. E o que ela fez não foi contra ele. Certo? Então ela não seria considerada indigna para receber a herança dele, porque ela praticou os crimes contra a mãe e o pai dela. Entendeu?
2: Mas esse valor que ele tem não é por conta da irmã que veio a falecer?
1: Mas independe. Não, e não é, porque a herança ficou pro irmão da Suzane, ficou pro André. Entendeu? Então, ele teria que ter feito um testamento. Porque quando você não tem o que a gente chama de herdeiros necessários, que são descendentes, ascendentes e cônjuge, você pode ir no cartório e falar, ó, eu quero deixar 100% da minha herança para ONG de bicho, para empregada, para uma, para quem quiser. Quando você tem herdeiro necessário, você só pode deixar metade. Metade é dos herdeiros necessários, a outra metade você faz o que você quiser. Esse tio, ele não tinha herdeiro necessário, ele podia ter ido lá no cartório e falado, ó, eu quero deixar toda a minha herança pro Neymar, mas ele não falou, entendeu? Então aí vai seguir a regra da lei, que no caso a herança é ficar pra Suzane.
0: Mas e se for ao contrário? Por exemplo, eu sou filha única, tá, né? E aí minha mãe faz um testamento deixando toda a herança pra outra pessoa.
1: Não pode.
2: Não pode, ela
1: com não 50%. Pode. 50% é seu, pela lei.
2: Ah. O que ela poderia fazer é gastar o dinheiro em vida.
1: Exatamente, que é o que
2: ela... Pós-vida não tem o que ser feito, você segue a legislação brasileira. E sim, a legislação diz que 50%, metade do valor que a pessoa que morreu vai pros filhos, vai perder o direto. Quem é que tá ali no jantarzinho de família de domingo à noite? E outra metade, aí pode sim, ele pode destinar pra onde ele...
1: Mas pode dizer, por exemplo, olha, eu quero que essa minha filha receba em imóvel, eu não quero que ela receba em dinheiro, eu quero que ela fique com a casa do Guarujá. Ela pode atribuir com o que vai pagar esse 50%.
0: Olha,
2: estamos só falando com ela, que entende tudo de cartório. Inclusive, chegou mais um documento para ser autenticado, mas nós não deixamos a pessoa entrar porque ela estava sem comprovante de residência.
1: Ah, parou. Ah, isso já é bullying, não.
2: Ué, peraí, então no seu cartório eu posso ir lá sem comprovante de residência?
1: Gente, comprovante de residência não é um documento exigido para quase nada. Quem exige comprovante de residência é escola, são outras pessoas, não cartório.
2: Ué, o pessoal para fazer assinar... Ah, se na serviço de internet pede, pessoal de telefonia.
1: Então, mas quem pede? Tá vendo que não é o cartório?
3: Não é, é o cartório.
2: Faz sentido.
3: Não é cartório. E essas tretas de testamento, tem até aquele documentário, acho, né?
2: O da, testamento
1: da Anitta. Anitta Halley. Eu gravei um vídeo explicando esse caso. Né? Eu gravei um vídeo, a diretora da série repostou meu vídeo explicando o caso.
2: A Camila Appel?
1: A Camila Appel repostou. Fiquei super feliz.
2: Que demais. Só... Olha, a gente recebeu uma pergunta. Posso ler aqui no YouTube?
3: Claro, claro. Olha,
2: galera, meu nome é Marcelo e tenho uma dúvida. Conheço amigos que não têm filhos e são idosos. Se eles quiserem deixar a herança deles para minha namorada, que trabalha para eles, como funciona o processo?
3: Ó o golpe.
2: Eu, Marcelo, tá com carinha de golpe.
3: O golpe tá aí.
1: Cai quem quer, né?
2: Ele pode.
1: Quem tem que... Gente, o que acontece é que quem tem que querer testar é o dono do dinheiro. Não adianta você, que é o que quer receber, ir lá no cartório. Não é assim que funciona, entendeu? Às vezes, sim, acontece. Só que aí eu falo, olha, não é com você que eu vou falar. Vamos fazer um FaceTime com esse tio aí que quer deixar pra você?
2: Boa.
1: Entendeu? E aí a gente saca se ele tá sendo...
2: Que legal.
1: Coagido ou não.
3: Tá com uma arma na cabeça.
2: Sim, doutora, eu quero sim com
1: a... Mas você sabe que tem um provimento novo de 2 meses atrás de violência patrimonial contra a mulher. O CNJ determinou pros cartórios que quando é uma mulher que vai praticar o ato, eu tenho que atender ela numa sala separada pra ter certeza que ela tá entendendo tudo que ela tá fazendo.
2: Legal.
1: E assim, legal mais, às vezes é um homem, é um velhinho, é alguém que não... Entendeu? Não é o caso de ser mulher. O tabelião já tem esse cuidado.
2: Mas você não pode fazer o mesmo com os homens?
1: Eu faço, eu sempre fiz. Mas é que agora veio um provimento por escrito falando para evitar a violência patrimonial contra a mulher.
2: Pois é, não tem que ser a partir do gênero, tem que ser a partir da condição que a pessoa apresenta.
1: Exatamente,
2: né?
1: O vulnerável.
2: A vulnerabilidade. Senhoras e senhores, estamos aqui com ela, com a Priscila Agapito, que entende tudo, tudo de cartório. Ela que é tabeliã, nada mais é do que uma dona de cartório. Ela vai tirar todas as nossas dúvidas aqui no Sobremesa, mas antes, eu gostaria de dar uma olhada na nossa enquete do dia, que traz a pergunta: o que é que você tem medo de esquecer? Aquilo que você não quer esquecer de jeito nenhum, que você tem pavor. Você responde no 011 97221 1001. Por favor, Batista.
3: Olha só, a Juliana Lima diz que a pior coisa para se esquecer no cotidiano é quando ela esquece de passar desodorante. Ela passa o dia inteiro achando que ela tá fedendo e fala, nossa, acho que sou eu.
0: Meu Deus. O Bruno Oliveira, ele mandou o seguinte: esquecer a sacola reutilizável. Você jura que dessa vez vai lembrar até a próxima compra?
2: É verdade, pior que isso acontece muito.
3: Pedro Guedes, esquecer a senha do gov.br. É uma das piores coisas do mundo, que ele falou que precisa ficar tentando provar que é ele o tempo todo.
2: Horrível isso, né? Bom, vai lá, Minute, vai lá.
0: Não, e a Priscila Almeida, ela mandou também: esquecer a garrafa de água em casa. Você só sente sede quando esquece isso. que é verdade.
2: Você pode mandar a sua mensagem pra gente dizendo qual é a pior coisa pra se esquecer no cotidiano através do número 011 97221 1001.
3: Atenção, atenção, promoção, e chegou o Eli Osvaldo. Eli Osvaldo chegou na TMC. Ele falou que quer mudar o nome dele para Rubens.
2: Muito melhor.
3: Rubens. Muito melhor. Ô, Priscila, dá para mudar nome? É só chegar no cartório e muda o nome assim? Quem quiser?
1: Cartório de Registro Civil. Só que também não é bagunça. Você precisa provar que você não está fazendo isso por fraude. Então, você precisa apresentar suas certidões negativas. Não tem, não pode ter nome protestado, não pode, entendeu? Está fazendo isso para dar golpe. Mas, e você pode fazer isso uma única vez na vida. Entendeu? Então você vai lá e fala: eu não quero mais chamar Priscila, eu quero chamar a Verônica. E aí você muda o seu nome. Não precisa de advogado, não precisa de nada. É cartório de registro civil.
2: E já chegou alguém com a desculpa de ser numerologia?
1: Óbvio. Ah, vários.
2: Vários.
1: Vários. Tem gente que marca o contrato de união estável no horário, no dia tal. Eu tenho que ir de sábado na casa da pessoa, porque pela numerologia. É e mesmo? Não é pouco, não, viu?
3: É mesmo.
2: E no final das contas, dá certo?
1: Ah. Eu tenho uma prosperidade muito grande. Normalmente as pessoas fazem contrato comigo, não morrem quando faz o testamento, casa ótimo. Comigo, não separa. Então, assim, eu dou sorte.
3: Tem algumas exceções.
2: Está dizendo isso, o homem que casou 4 vezes com a Priscila.
3: Aliás, eu queria perguntar isso, porque eu fiz o meu contrato. É um contrato que fala?
1: Foi.
3: É contrato você mesmo?
1: Contrato de união estável.
3: De união estável. Mas aí, eu separei e falei... Vou deixar pra lá.
1: Não pode.
3: Eu falei, vou deixar pra lá, que eu falei, não vou gastar 615,30
2: agora.
3: Ainda
2: tá casado.
3: Falou, pô, dá pra ir 3 vezes no restaurante com 615 reais. Aí eu comecei a namorar e a moça falou pra mim, e aí, você não vai ver esse negócio não? Da dissolução aí, da extinção? Aí eu fui coagido.
1: Não, senhor, não foi coagido, não. Tem que fazer.
3: Tem que fazer porque que poderia fazer. Ter problemas?
1: Poderia, tem, porque assim, quando isso, você né? faz um contrato de união estável, você faz uma presunção de que tudo que você está ali comprando é dos dois, dependendo do regime de bens
3: não,
1: que você
3: escolheu. Não, era separação total,
1: tudo
3: que
1: bem,
3: eu não sou
1: mas...
3: trouxa também hoje em dia.
1: Alguma coisa tem que aprender. Mas enfim, né, a experiência tem que trazer alguma coisa de bom na maturidade, né, bom, Batista? Mas a presunção é de que você ainda está junto. Então, para para vários efeitos jurídicos, a união estável implica, entendeu? Então, você precisa fazer um distrato. Então, vai você, a sua ex e um advogado e faz um distrato.
2: Até porque não dá para ser casado, não dá para ter 2 casamentos simultâneos
1: não.
2: No Brasil.
1: É que se nem... acontecer isso, você vai... Se você, por exemplo, é casado, não fez o divórcio ainda e começa em gato uma união estável, tem uma implicação jurídica que vai valer para você o regime da separação obrigatória de bens. Então, você não poderia escolher o seu regime. A lei fala, ó, enquanto não fizer a partilha, enquanto não divorciar, ou mesma coisa, se você ficou viúvo e não fez o inventário, vai ter um regime de separação obrigatória.
2: E tem um tempinho pra isso acontecer ou tem um prazo de validade? Por exemplo, eu tinha um relacionamento.
1: Tá.
2: Era união estável. Aí a gente não fez contrato. Não fizemos contrato, não passamos lá no seu cartório, não fizemos contrato. Aí eu termino com ela, aí acabou, eu começo com uma outra pessoa. Tem um tempinho pra ela querer recorrer? Pra dissolução?
1: Tem umas regras de prescrição que estão lá no Código Civil. 5 anos, tem umas regras.
2: Então algumas ex-namoradas do Batista ainda podem alegar, né? Falar, bater na porta uma Batistinha.
1: Tudo que não tem contrato fica sujeito à discussão na justiça. Por isso que 615 reais é barato.
2: Cara, então valendo vale pra pena. Pensar.
1: Ainda nem fica tudo pra mim, eu te mostrei pra onde vai o dinheiro.
2: É verdade, a nossa querida convidada, ela me mostrou. Porque é o seguinte, pra você que ainda não entendeu, às vezes eu pensava assim, tá? Que dono de cartório era um cara que pegava uma casa e falava, pronto, aqui é um cartório. E acabou. Não é assim. Você precisa fazer uma prova, o governo precisa te autorizar. É um serviço privado, mas que presta contas para o serviço público. Entendeu? E o dinheiro que você paga no cartório não vai pro dono do cartório, não. Ó, só de taxa são 30, quase 28% que ele tem que dar do dinheiro pro governo. Ou seja, você foi lá e gastou 100 reais. Desses 100 reais, 28 vão pro governo direto. Na hora, não tem discussão. Então não é tão simples assim, tá? Que dono de cartório era um cara que pegava uma casa e falava, pronto, aqui é um cartório. E acabou. Não é assim. Você precisa fazer uma prova, o governo precisa te autorizar. É um serviço privado, mas que presta contas para o serviço público, entendeu? E o dinheiro que você paga no cartório não vai pro dono do cartório, não. Ó, só de taxa são 30, quase 28% que ele tem que dar do dinheiro pro governo. Ou seja, você foi lá e gastou 100 reais. Desses 100 reais, 28 vão pro governo direto, na hora, não tem discussão. Então não é tão simples assim, não. Respeite os tabeliões, por favor. As tabeliãs também.
0: Gente, que babado, hein? Mas falando em tabelião, tem vários, né? Sempre que eu preciso em algum tabelião, eu acabo entrando em outro. Eu falo, gente, quantos são?
1: Aqui na capital, eles são criados por lei, tá? Aqui na capital de São Paulo, a gente tem 30. Eu sou a 29ª, mas são 30 tabeliões. Fora isso, tem os cartórios de registro civil, que são aqueles que se registra o bebezinho, que faz o casamento, quando morre, é lá também. Tem cartório de protesto. Tem cartório de registro de imóveis, tem cartório de títulos e documentos. São 7 tipos de cartório diferentes. Então aqui na comarca de São Paulo a gente tem alguns.
0: Olha só que interessante.
3: Dá pra registrar nome de cachorro no cartório?
1: Faz de isso? Títulos e documentos dá.
3: Ah, é?
1: É.
3: Aí, ó. Tá vendo?
2: Ó, temos mais uma dúvida aqui, eu vou tirar, que eu achei interessante. É do Vitor. O Vitor perguntou assim: meu pai veio a falecer no começo do ano juntamente com meu avô. Para vendermos a casa onde eles moravam,
3: eles estavam no carro, desculpa.
2: Teria alguma restrição para pôr o meu pai? Porque ele disse aqui que tem um CNPJ com dívidas altas. Vou repetir a pergunta, hein? O pai e o avô vieram a falecer no início do ano. E para vender a casa que eles moravam, teria que pagar as dívidas primeiro? Como é que assim faz? As dívidas podem abocanhar a casa? Como é que
1: eu vou
2: faz?
1: Explicar. É assim, se você receber uma herança de 1 milhão, mas as dívidas são de 1,5 milhão, você fica sem nada. Mas você não tem que pagar os 500 mil. Você só paga as dívidas do espólio até as forças da herança que você recebeu. Então, se por acaso as dívidas são maiores do que o que você recebeu de herança, você faz uma coisa que chama inventário negativo. Você simplesmente vai no cartório com o advogado, com os herdeiros, e vocês falam: olha, meu falecido aqui deixou mais dívida do que crédito. Então não adianta credor vir cobrar aqui da gente porque não tem dinheiro. Então, para isso que serve o inventário negativo.
2: Entendi. E entendeu? Ele poderia, por exemplo, deixar a dívida caducar para depois vender a casa?
1: Não adianta. Tem não que vai. Fazer o inventário. Não é bagunça.
2: Peraí, mas calma aí. Quem fez a dívida foi o pai. E o pai, infelizmente, faleceu.
1: Sim.
2: Não dá para esperar? Vai não. Pagar a dívida de morto agora? Que mundo é esse que um morto...
1: Não é.
2: Um filho tem que pagar as dívidas do pai?
1: Não tem. O filho vai usar o dinheiro do pai para pagar a dívida do pai. Se sobrar alguma coisa, vai para ele.
3: Fica para ele.
2: Minha força, tá? Te desejo
3: agora, força. Bom, por exemplo, antes da gente ir para as perguntas aqui dos ouvintes, uma última dúvida. Por exemplo, um morador em situação de rua que mora numa praça há 5 anos, ele pode reivindicar esse local como uso capião?
1: Não, porque bem público não é sujeito a uso capião. Você só pode uso capi bens particulares. O que é do governo não é sujeito a uso capião.
3: Tá vendo?
0: Olha só, mas os ouvintes também mandaram várias perguntas e dúvidas, né? Tanto no YouTube, como a gente já leu por aqui, no @TMCNewsBR, mas também no nosso WhatsApp, DDD11972211001.
2: Vamos começar.
0: Bora.
2: O Mário dos Santos perguntou assim: me matriculei num curso e o contrato diz que só posso cancelar depois de 1 ano, senão eu pago multa. Posso contestar depois de já ter assinado?
1: Pode contestar, mas assim, por isso, o que acontece? Quando você vai assinar um contrato no tabelião, ele lê o contrato e explica e fala: ó, você tá entendendo esse pedaço aqui, mané? Que você tá aceitando cancelar só depois de 1 ano?
2: Boa.
1: Se ele assinar no cartório, aí não tem conversa, não vai dar para dizer que ele não foi orientado. Num contrato particular, dá ainda para ele dizer que ele era leigo, que ninguém orientou, e aí dá para brigar na justiça.
2: Tá, entendi.
1: Boa. Entendeu a importância de fazer por um contrato público no cartório?
2: Boa. Próxima mensagem, vai, Batistinha.
3: Olha só, a Vilma Maia diz o seguinte: eu comprei uma moto de um cara que acabou de se separar. Tem chance da ex dele ter parte da minha moto?
1: Tem.
2: E aí, o que faz?
1: Tem, por isso que a gente precisa fazer a partilha de bens, a gente precisa ter certeza, entendeu? Do que ele tá comprando, precisa saber, vive em união estável, tá se declarando solteiro, mas tem uma companheira, essa companheira tem que assinar também, qual o regime de bens?
2: Então, eu que vou comprar um automóvel, até mesmo um imóvel, eu tenho que pesquisar a vida do vendedor?
1: Sim, pra isso que serve o cartório pega as certidões pessoais pra você, um despachante faz isso, o advogado faz isso.
2: Ah, que bom, porque eu não tenho paciência não.
3: Melhor
2: não,
3: mas ser cada solteiro, um na né? Sua.
2: Melhor ser solteiro e não comprar nada. Alugue. Melhor do que ter é alugar. Alugue, melhor.
0: Olha só, o Luiz Oliveira, ele mandou o seguinte: seguinte, eu cheguei primeiro no cartório e tava vazio. Não peguei a senha. Só que aí chegou um cara depois e pegou. Quem tem direito a ser atendido primeiro?
1: Nossa, que questão de alta complexidade, né? O que pegou a senha. Gente.
2: A Priscila é incrível. Foi o jeito fofinho dela de falar, fala, burro. É óbvio que pegou a senha. Próxima mensagem.
3: Ó, o Breno aí, ó, no caso parecido com o meu. Breno Tavares, nunca desfiz minha união estável com minha ex. Ela mora fora do país. Ai, eu consigo cancelar o documento sozinho?
1: Não. Sozinho não, é. Porque se você cancelar sozinho, vai fazer uma prova unilateral. Vai dizer, olha, eu, Breno, estou fora de casa. Pra ter os efeitos jurídicos de dizer, olha, nós separamos, daqui pra frente o que é meu, o que é dela, precisa os dois. Não tem problema que ela tá fora, porque tem o aplicativo do e-notariado, você assina do barco, você assina lá da lua, da onde você tiver, você entra no seu celular e assina a escritura de dissolução. Todos os serviços de cartório podem ser feitos através do aplicativo do e-notariado, que é gratuito. Vai lá na sua loja de aplicativo e baixa e-notariado, gratuito.
3: Eu vou isso. falar isso agora. No caso da separação, é bom que você não precisa encontrar pessoalmente.
2: Exato.
3: Falar,
2: é tudo digital. Minha ex estava nos Estados Unidos e eu aqui no Brasil, e aí fizemos assim. Fizemos para o aplicativo, né?
1: Tá vendo? Eu falei, muito, 195 países do mundo vieram para o Brasil aprender nossa tecnologia. Só o Brasil tem isso, gente. Tá
2: uma coisa
1: com orgulho.
2: Olha,
1: alguma coisa para se orgulhar, afinal?
3: A mulher dele em Orlando e o Pateta aqui no Brasil.
2: Mas, ó, mas é engraçado, né? A gente tem 195 países que vieram aprender com o Brasil e só no Brasil que deve ter contrato de namoro.
1: Não, não. Tem vários lugares do mundo que tem contrato de namoro. Tá virando moda, então? Tem um livro da professora Marília Xavier só sobre esse tema. Leiam, contrato de namoro. Ela fala todos os países que tem.
2: Pô, mas, doutora Priscila, você entende tudo, tabelinha. Bom, aí a gente vai acabar com o prazer de conhecer alguém.
1: Eu concordo.
2: A gente já fica pensando, ai, e se essa pessoa vier fazer tal coisa?
1: Sabe o que precisa? Verdade. Mudar a lei. A lei é absurda. A lei dá direitos exacerbados para quem tá numa mera união estável. Por isso que as pessoas estão ressabiadas. Quem já tomou uma na vida não quer ficar sujeito.
2: Uma?
1: Sabe a que ponto, sabe a que ponto a gente chegou? Eu tenho feito testamentos onde o cara vai lá e fala, olha, eu vim fazer o testamento só pra dizer que meu enteado não é meu filho sócio-afetivo. Porque as pessoas estão com medo de morrer e alguém tacar um filho na pessoa, por conta da sócia da Anitta Halley.
2: Anitta Halley, na série O Testamento, que é dona de um comércio, e que aí ela acontece isso com ela. Na série retrata isso. Ela entra em coma e aí a cuidadora dela, uma assistente dela, diz que o filho é dela também. O filho da assistente é da Anitta Halley.
1: E o juiz deu.
2: O juiz aceitou.
3: E aí a outra, que era secretária,
1: também
3: que
1: era companheira. Olha, uma escritura de união estável de R$615 teria resolvido. Um testamento de R$2.400 teria resolvido. Para uma pessoa que tem patrimônio
2: agora,
1: de
2: bi. Dona Priscila, ela nunca ia imaginar que pudesse acontecer o que aconteceu.
1: Ninguém vai imaginar que vai morrer?
2: Não, não morrer, mas isso de que se acontecer algo comigo, se eu entrar em coma ou morrer, essas pessoas vão se utilizar dessas cartas.
1: Por isso que eu falo que a lei é absurda. A gente tem que mudar a lei. Enquanto não muda a lei, você passa no cartório e resolve.
3: Agora eu tenho uma dúvida. Falando de testamento, gente, por exemplo.
0: Babado, hein?
3: Testamento, o cara tem um filho fora do casamento que ninguém sabe.
1: É raro, mas acontece muito.
3: Aí ele pode chegar lá no cartório e falar, Priscila, dá pra você meter muqueado esse moleque aqui, que só vão descobrir na hora que eu empacotar, pra eu não ter problema agora?
1: Sim, e porque acontece, testamento, ele é sigiloso enquanto a pessoa é viva. Então, você faz o testamento, ninguém vai poder saber que você tem um testamento enquanto você tá vivo. Então, irado. Acontece, eu já fiz uns 5 testamentos aí nesses 30 anos de carreira, mais de 5, uns 10, que o cara fala, olha, às vezes ele joga assim, mesmo que exista um outro herdeiro, eu quero que a minha parte disponível fique só para esse filho A e B.
2: Tá.
1: Entendeu?
2: Entendi.
1: Mas às vezes ele fala, eu tenho um outro filho, a gente não usa a palavra bastardo, né, porque não pode mais, mas fala, eu tenho outro filho de um relacionamento efêmero. É super comum, existe.
2: Isso me lembrou o caso do filho do Gugu, que é o primeiro e único caso onde o filho é mais velho que o pai. É impressionante isso.
1: Muito louco.
2: Vamos continuar com as mensagens dos ouvintes que têm dúvidas. Vai, Mini Ruti.
0: Olha só, o Fábio Nunes mandou o seguinte, eu tenho um sócio numa empresa que não deu lucro. Posso pedir o que eu investi de volta?
1: Na justiça, né?
2: isso não no cartório.
1: Não no cartório. A não ser que você tenha feito um contrato prevendo isso, aí você pode chamar o tabelião, para o tabelião atestar, fazer uma ata notarial, ele vai analisar os balanços e vai falar, olha, realmente, vocês acordaram isso, eu estou verificando aqui isso, e aí agora eu certifico aqui que você está realmente devendo. Isso poupa de você entrar com a ação. Mas você tem que ter previsto isso no contrato. Ninguém prevê.
3: Olha aqui, o Saulo Neto, agora vamos ver se ela vai ficar brava ou não. O mundo todo.
1: Eu sou terapeutizado.
3: O mundo todo usando IA, assinando documento digital. E porque ainda hoje ele não entende por que ainda existe carimbo no cartório.
1: Olha, eu vou ser muito franca para vocês. Existe carimbo no cartório porque a gente mora num país onde as pessoas não são de confiança. E esse carimbo é barato demais, porque um reconhecimento de firma custa, sei lá, R$12, dos quais vem para mim 40%. E com esse carimbo meu, significa que aquela pessoa assinou mesmo aquele documento. É como se fosse um seguro que a pessoa tá fazendo por R$12. Então para de resmungar, miséria.
2: Não seja sovina, gaste os seus R$12 com muita inteligência. Próxima mensagem vai me
0: ligar. Olha lá, a Amandinha, ela mandou o seguinte: eu não sei onde a minha mãe tava com a cabeça para dar o nome do meu irmão de Michael Jackson. Se ele for no cartório, em quanto tempo ele consegue mudar esse nome?
1: No mesmo dia, se ele tiver 18 anos de idade, porque só a partir dos 18 que você pode ir lá pedir para mudar. E aí você pede o oficial de registro, porque quando é cartório de registro civil, não é tabelião, é oficial de registro que chama o dono do cartório. Gente, eu adoraria ser dona, tá? Só que infelizmente esse é uma pecha que as pessoas me jogam, mas eu não sou dona, porque se eu morrer, o cartório volta pro governo e vai pra concurso. Não vai pros meus filhos, não foi meu pai que me deu o cartório. Eu passei no concurso público de 4 mil candidatos em primeiro lugar. E eu sempre falo, o concurso tá aberto, é só ir lá estudar. Tá. Estudei mesmo? Para um caramba.
2: Ó, entendeu? Pra você entender, é como se fosse uma coisa emprestada. O governo vira pra ela e fala assim, ó, toma aqui, toma conta.
1: Desfruta.
2: Vai negociando aí, vai gerenciando. Se der algum problema, eu tiro de você. É, se isso. Não der, você continua. Mas
3: aí, se ele quiser mudar de Michael Jackson pra Elvis Presley, pode. Ele pode.
1: Sabe por que eu chamo Priscila? A propósito, Priscila, meu pai gostava do Elvis.
2: Que demais. Que bonito. Tá,
0: eu me chamo Ruth por causa da novela, Ruth Raquel.
1: Você é a boazinha.
0: Eu sou a boazinha. Eu posso mudar pra Mar?
1: Pode. Pode.
2: Olha, temos uma pergunta encaminhada aqui no nosso chat do YouTube do Pedro Dias. Ele pergunta assim: um amigo meu tem uma dúvida. Casei, mas namorei 5 anos antes da união. O meu marido tem um apartamento. Eu tenho direito a este apartamento?
1: É o que acontece. Quando você está em união estável sem contrato, significa que você está sendo regido pelo regime da comunhão parcial. Então, tudo que vai sendo comprado é metade do cara que está com você. Então, se ele comprou esse apartamento e você já vivia união estável sem um contrato de separação, significa que você tem metade desse apartamento. Então, sim. Por isso que tem que ter contrato.
2: Eu sou muito bobo, sabia, Priscila? Porque eu dou tudo. Eu já tive dois relacionamentos, né? Casamentos. E aí, quando terminou, falei, faz o que você... Leva tudo. Leva o que você quiser. Toma aqui a chave. Leva o que você quiser. E levaram mesmo.
1: Então, pois levaram. Se você passasse lá no 20... Alguém levou alguma coisa de você depois que você fez os contratos pra te abrir?
3: Claro que não.
2: Vamos lá, voltando para as perguntas do pessoal que mandou no nosso WhatsApp. Vai, Batistinha.
3: Olha só, tem essa aqui, a Rodriga. Olha o Rodriga. Nome dela. Rodriga, me chamo Rodriga, Rodriga Soares. Ela não quer mudar o nome. Ela só quer saber se ela pode ir no cartório e tirar o pai dela da certidão de nascimento.
2: Cortando mal pela
1: raiz. Então, aí tem que ser judicial. Quando você vai querer tirar o nome do seu, tirar a paternidade, aí tem que ser judicial. Mas é muito fácil hoje em dia. Você contrata um advogado e pede para o advogado explicar para o juiz por que que você não tem mais afinidade, afeto com aquela pessoa, e aí você tira o nome do pai.
2: Olha aí, que radical, né?
1: Do mesmo jeito que você põe, tá? Hoje é super comum uma coisa que chama multiparentalidade. Você pode colocar o nome de mais um pai, colocar o nome de mais uma mãe, e isso você vai direto no cartório, tá?
3: E se eu quiser botar o nome de um famoso como sendo meu
1: pai,
3: eu posso...
1: Se ele quiser, se ele concordar, ele tem que querer.
2: Teve uma coisa, teve o contrário, engraçado, rapidamente, mas meu pai biológico, infelizmente, desapareceu. E aí, teve o processo de adoção do meu pai, que é meu padrasto. E aí, a coisa mais engraçada que eu já fiz na minha vida foi uma audiência pra assinar, e aí a gente teve que ficar esperando caso meu pai biológico voltasse E aí você faz uma audiência pra isso, sabia?
1: Hoje não precisa mais. Hoje você vai direto no cartório.
2: Todo mundo online assim, ó, sentado.
3: E a tela dele vazia.
2: Não, e não tem nada. Ficou todo mundo olhando assim, e aí, podemos prosseguir? Porque vai que ele aparece, né? Amigos, infelizmente o nosso programinha de meu Deus vem chegando ao fim. Mas não sem antes agradecer a presença dela, a Tabelinha, que entende tudo de cartório. Priscila Agapito, muito obrigado.
1: Obrigada, gente.
2: Você quer deixar algum recadinho final? A hora é essa.
1: Não, gente, tô à disposição. Consultem sempre o tabelião de notas de vocês. O tabelião é um profissional do direito que tá lá, em todo o bairro tem. O cartório é de livre escolha, você vai procurar o cartório que você quiser. O tabelião não cobra consulta, então você aproveite disso, tá? É um serviço que o Brasil tem, que o mundo tem, que as pessoas conhecem pouco. Tem um ranço que é injusto, então vai conhecer mais de perto.
2: É verdade, a culpa não é do cartório, é do governo, calma lá.
3: É isso aí.
2: Libera aí. Mini Ruth, muito obrigado.
0: Obrigada, gente, um beijo, até amanhã.
2: Marcelo Batista, muito obrigado.
3: Muito obrigado, até amanhã.
2: Isso aí, um beijo, um queijo, fiquem com Deus. Tchau, tchau, pessoal, valeu, tchau.

0: Nani People estreou seu novo trabalho, esse mês, no Teatro B32. 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Ivone organiza tudo, antecipa tudo, até que a vida é que resolve dar uma pausa nela. E se a vida te desse uma segunda chance? A Estela Ribeiro conversou com a atriz sobre a peça e conta tudo pra gente.
1: Nani People, que bom ter você de novo aqui com a gente. A gente já bateu um papo um tempo atrás sobre outras peças, mas como você é uma mulher que não para quieta, né? Você tá sempre com milhões de projetos acontecendo ao mesmo tempo. Agora você vem falar de A Segunda Chance, é isso?
2: Estela, querida, muito prazer falar com você, com todos os nossos ouvintes da TMC. Olha, muito bom estar de volta aqui falando desse novo trabalho. Como você mesma disse, eu não paro, nem posso, né? Estela, como dizia Nelson Rodrigues, a vida é trânsito, é dia útil, não é domingo, então vamos trabalhar. Vrá! Encomendei para o Bruno Mota esse texto, e foi um texto que eu resolvi encomendar até depois de ter analisado a minha vida e ter perdido 8 pessoas em volta de 3 anos, por meio de 3 anos. Então eu vi o que a gente faz quando a gente não sabe até que dia nós temos um dia a mais para viver. Isso me fez pensar muita coisa.
1: Ô Nani, e a personagem, a Ivone, é essa mulher que calcula, que planeja, que organiza, que se sente no controle de tudo. Você é um pouco assim também na vida?
2: Estela, querida, eu estaria mentindo se eu falasse que não tem nada a ver comigo. Tem muito a ver comigo, até porque é um texto sobre encomenda. Então a Ivone é essa personagem que faz tudo, organiza tudo, tem tudo na ponta do lápis. O sarrafo dela é alto e ela tem que aprender e organizar como é que ela viveria sem o mundo. Porque o mundo sem ela continua. Como é que ela vive seu mundo? Então é um exercício maravilhoso que eu me fiz e convido a plateia a se fazer também. A plateia vai entreter, rir, se emocionar e se questionar. Pode ter certeza que vai.
1: E qual você acha que é a maior frustração das pessoas que tentam controlar o seu entorno e não conseguem? Porque é angustiante mesmo, né? Tem coisas que a gente... que fogem ao nosso controle, que a gente não tem como prever, a gente cria expectativas e se frustra. Você acha que hoje em dia, esse mundo cada vez mais acelerado, que a gente espera que as coisas aconteçam imediatamente, quando elas têm um tempo diferente para acontecer, isso gera uma ansiedade, uma angústia?
2: Estela, querida, você perguntou e já respondeu. Qual a maior frustração que elas tentam controlar e não conseguem? Porque o tempo nos ensina que a gente organiza e Deus ri. Então existe muito mais magia e acontecimentos e ocasionalidades entre o toque da sinuca, do taco de sinuca na bola e o percurso que a bola vai para a caçapa. A gente mira a caçapa, mas nem sempre consegue acertar. Então acho que o tempo nos ensina isso. A gente saber como é que a gente organiza as coisas, a gente planeja, planeja. Acho que a grande frustração acontece quando? Quando as pessoas começam a se colocar datas para... Com 30 tem que estar assim, com 25 tem que estar assim, com 35 tem que estar assado, com 40 tem que estar repassado. E às vezes não acontece isso. A gente organiza e Deus sim. Eu acho que a nossa maior sabedoria é saber relevar, redirecionar, saber revalidar nossos sonhos, conquistas e projetos.
1: Nani, querida, muito obrigada pela sua participação aqui. Vamos convidar os nossos ouvintes e espectadores aqui da TMC para assistir Segunda Chance?
2: Muito bom falar com você. Espero todo mundo em Segunda Chance, dias 10 e 11 de julho, aqui no Teatro B32, em São Paulo, nos dias 8 e 9 de julho, no Rio de Janeiro. Um beijo grande.
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0: Muito bom dia, uma ótima segunda-feira para você que sintoniza a TMC. Hoje é dia 20 de julho. Seja muito bem-vindo e muito bem-vinda ao Amanhã TMC. Eu sou o Diego Andrade e eu te faço companhia ao vivo até às 5 da manhã. Aqui no Amanhã TMC você fica por dentro de tudo o que aconteceu de mais importante, tanto no noticiário do Brasil quanto do mundo, além de saber das primeiras notícias do novo dia que só está começando. 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Em Recife, 92.7. São Paulo e Brasília, 100.1. 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E no Rio de Janeiro, estamos no 101.3. O meu muito obrigado a você que sintoniza aqui a TMC. O WhatsApp está aberto para você participar. Manda sua mensagem, comenta sobre as principais notícias do Amanhã TMC no 119-7221-1001. 119-7221-1001. Vamos às principais manchetes do programa de hoje. E a Espanha é campeã, viu? No MetLife Stadium em Nova York, nos Estados Unidos, brilhou a estrela de Ferran Torres perante a Argentina para garantir o segundo título da Copa do Mundo da história da Fúria neste domingo. A primeira etapa foi marcada por tensão tanto para os espanhóis quanto para os argentinos, que abusaram das faltas durante os 45 minutos. O primeiro e único chute ao gol saiu aos 38 minutos e mandou direto para as mãos de Dubi Martínez. Depois da etapa final, a Espanha foi melhor e criou 3 finalizações perigosas, mas Martínez conseguiu impedir todas. A prorrogação seguiu com superioridade espanhola, ainda com monotonia. Isso até o segundo tempo extra, quando Fernan Torres aproveitou o passe de Nick Williams para marcar e consagrar o bicampeonato mundial da Espanha. Anteontem, a Inglaterra bateu a França num jogo com 10 gols e levou o terceiro lugar da competição com os resultados no final de 6-4. Começam nesta segunda-feira as convocações partidárias para oficializar os candidatos para a eleição de outubro. Nos encontros, os partidos vão discutir coligações e definir quem vai disputar os cargos de presidente, governador, senador, deputado federal e deputado estadual. Já tem datas e convocações dos 5 principais partidos à presidência. Dia 25, o PL com o pré-candidato Flávio Bolsonaro. Dia 26, com o PSD, com o Ronaldo Caiado. Dia 27, a convenção do Novo, com o Romeu Zema. Já no dia 1º de agosto, acontece o do Missão, com o pré-candidato Renan Santos. E no dia 2 de agosto, do PT, com o presidente Lula, que busca a reeleição. O prazo para as convocações vai até o dia 5 de agosto. Depois disso, os candidatos terão de ser cadastrados na Justiça Eleitoral até o dia 16 de agosto. No dia seguinte, 17 de agosto, começa oficialmente a campanha, com eventos e propagandas liberadas nas ruas e na internet. Temporais que atingem o sul do país causaram estragos em 21 cidades gaúchas e deixaram milhares de casas sem luz. A Defesa Civil mantém equipes de prontidão, mas até agora nenhuma cidade decretou estado de emergência. O Instituto Nacional de Meteorologia emitiu um alerta para tempestades até às 11 horas e 59 minutos de segunda-feira, com chuva forte, granizo e possibilidade de ventos de até 100 km por hora. O tempo deve seguir ruim no estado até a quarta-feira, quando a frente fria deve subir para Santa Catarina e Paraná. Desabamento de um prédio deixou pelo menos 3 feridos em Governador Valadares, em Minas, neste domingo. Entre eles, uma idosa cadeirante que estava no 3º andar e foi resgatada sem ferimentos graves. O homem ficou preso debaixo dos escombros e foi localizado com a ajuda de cães farejadores. Ele foi levado para o hospital. Não há informações sobre o estado de saúde dele. Uma mulher também se machucou ao tentar ajudar as vítimas e recebeu atendimento médico. Os bombeiros disseram que o prédio passava por uma obra no momento do desabamento. Eles avaliaram a estrutura e identificaram o risco de novo colapso. A Defesa Civil foi acionada e interditou o local. A Prefeitura de Governador Valadares disse que está acolhendo as famílias que moravam no prédio. A pastora e pré-candidata a deputada estadual pelo PL por Minas, Renata Vieira, admitiu que errou durante a confusão com um entregador de móveis em Contagem, perto de Belo Horizonte. Em um novo vídeo publicado na internet, ela reconheceu que deu um tapa no homem, o segurou pela roupa e entrou em confronto físico. Até o momento, as imagens divulgadas mostram Renata iniciando as agressões físicas sem que o entregador apareça atacando ou revidando contra ela. Apesar de admitir as agressões, Renata manteve a versão que teria reagido após ser atingida pelo entregador. Segundo Renata, advogados estão reunindo imagens de câmeras de segurança relacionadas ao episódio. No noticiário internacional, um terremoto de magnitude 5,5 matou pelo menos 5 pessoas e feriu mais 20 na região andina do Peru na noite deste sábado. Segundo o Instituto Geofísico do Peru, o tremor ocorreu às 9 horas e 24 minutos do horário local, 23 horas e 24 minutos pelo horário de Brasília. O epicentro foi registrado no distrito de Conchos Badio, na região de Huanin, a cerca de 300 quilômetros a leste de Lima. Não há informações divulgadas pelas autoridades sobre desabrigados, desaparecidos ou estimativa de danos materiais. Os irmãos André e Tristan Tate, influenciadores ligados ao movimento conhecido como Red Pill, foram presos neste sábado em Miami, nos Estados Unidos, em cumprimento a um pedido de extradição apresentado pelo Reino Unido. A dupla é procurada pela justiça britânica para responder a acusações de estupro e tráfico de pessoas referentes a supostos crimes ocorridos entre 2012 e 2015. Os irmãos negam todas as acusações. André Tate, ex-campeão de kickbox, ficou conhecido na internet por publicar conteúdos que promovem uma visão de hipermasculinidade e por declarações amplamente classificadas como misóginas. Ele reuniu milhões de seguidores e ficou famoso por vender cursos voltados ao público masculino, prometendo ensinar estratégias para enriquecer e conquistar mulheres. Vamos à previsão do tempo para todo o país nesta segunda-feira. Em Curitiba, o dia será de sol e céu limpo. À noite, o tempo continua firme, sem previsão de chuva. Máximas de 26 e mínimas de 14 graus. Em São Paulo, o sol predomina durante todo o dia, sem nuvens no céu. À noite, o céu continua aberto, com máximas de 27 e mínimas de 13 graus. No Rio de Janeiro, o dia será de muito sol e sem previsão de chuva. À noite, o tempo permanece firme, com máximas de 32 e mínimas de 15 graus. Em Belo Horizonte, o dia começa com sol e as nuvens aparecem ao longo da tarde, mas não tem previsão de chuva. Máximas de 25 e mínimas de 13 graus. Para fechar em Recife, o sol aparece entre muitas nuvens e tem previsão de pancadas de chuva durante a tarde e a noite. Melhor colocar o guarda-chuva na mochila, na bolsa, para se prevenir. Máximas de 29 e mínimas de 21 graus. O Tribunal Superior Eleitoral firmou um acordo com plataformas digitais e empresas de inteligência artificial para reforçar o combate à desinformação durante as eleições. Os detalhes direto de Brasília com Adrian de Almeida.
4: O Tribunal Superior Eleitoral assinou acordos de cooperação com 7 plataformas digitais e ampliou a parceria com empresas de inteligência artificial para reforçar o combate à desinformação nas eleições. Ao todo, aderiram aos memorandos de entendimento as plataformas Kawaii, Telegram, Meta, TikTok, Google X e LinkedIn. Além delas, as empresas de inteligência artificial OpenAI, Eleven Labs e Anthropic passaram a integrar o Programa de Permanente de Enfrentamento à Desinformação da Justiça Eleitoral. Segundo o presidente do Tribunal Superior Eleitoral, ministro Cássio Nunes Marques, a iniciativa busca garantir que os eleitores tenham acesso a informações confiáveis durante todo o processo eleitoral.
5: A democracia depende da divergência, do confronto da ideia e da liberdade.
0: E a espera por uma prótese continua sem data para terminar para pacientes amputados atendidos pela Rede Municipal de Saúde do Rio. Mesmo após mais de um mês de cobranças pela reportagem da TMC, a Prefeitura ainda não apresentou um prazo para concluir a licitação dos equipamentos. A repórter Luísa Rodrigues tem as informações.
6: A Secretaria Municipal de Saúde do Rio ainda não tem prazo para restabelecer o fornecimento de próteses para pacientes amputados atendidos pelo SUS. Em resposta à reportagem da TMC, a pasta informou apenas que o processo de aquisição dos equipamentos segue em andamento e que a licitação continua em tramitação, sem previsão de conclusão. É a mesma informação repassada à reportagem há mais de um mês, sem atualização sobre o andamento do processo. Enquanto isso, mais de 100 pacientes que já fazem reabilitação aguardam a entrega de uma prótese para recuperar a mobilidade. Um deles é o cozinheiro Feliciano de Souza, ouvinte da TMC. Amputado acima do joelho desde novembro de 2024, ele faz fisioterapia, mas continua sem previsão de quando vai receber o equipamento.
7: 2024, 2025, já estamos em 2026, ano de eleição, e o nosso medo é que esse ano a gente não obtenha a nossa prótese. Quanto mais tempo você fica sem a prótese, mais tempo você vai sendo prejudicado e piora o seu quadro para recuperação.
6: Segundo relatos ouvidos pela reportagem, muitos pacientes já ultrapassaram em mais de um ano o prazo informado anteriormente pela própria prefeitura, que era de cerca de 6 meses para concluir o processo de reabilitação e receber a prótese. A TMC também questionou a prefeitura sobre a falta de atualização do portal da transparência do SISREG. A página continua exibindo dados do segundo semestre de 2025. Em nota, a secretaria informou que o sistema é do Ministério da Saúde e que o portal está atualizado com as últimas informações disponibilizadas pelo sistema federal. Apesar da resposta, os dados mais recentes da fila continuam indisponíveis para consulta pública.
0: O empreendedorismo segue movimentando a economia brasileira, mas nem todos os negócios conseguem sobreviver. Ao mesmo tempo em que milhares de empresas são abertas no país, muitas também encerram as atividades. O repórter Júnior de Castro traz os detalhes.
8: Em 2026, o Brasil registrou a formalização de quase 1 milhão e 600 mil empresas e o fechamento de 874.090. Esses dados são referentes ao primeiro trimestre do ano, de acordo com dados do Sebrae. Já em Belo Horizonte, o cenário não foi positivo. O número de empresas fechadas no período superou a abertura de novos negócios. De acordo com dados da Junta Comercial de Minas Gerais, BH teve um crescimento de 6% em relação a 2025, enquanto 11,6% das empresas fecharam no trimestre. Segundo Salvador Ohana, presidente do Sindilojas BH e Região, a irregularidade financeira e os juros são apontados como os principais empecilhos para o empreendedor.
9: O desânimo do empresariado de investir, de empreender. Dificuldade de crédito, que os juros hoje estão em torno de 14 e pouco. E o comerciante não consegue ter o retorno devido. Vendendo e comprando, pagando os juros, não vai sobrar para ele nada. Você tem as taxas de cartão de crédito, também são altas. E muitas vezes ele fica sem capital de giro e tem que antecipar a venda de cartão, pagando mais juros. E aí a pessoa desanima. E por último, os aluguéis estão muito altos em relação ao que a pessoa vai conseguir no seu próprio negócio.
8: Mas não só pequenos negócios têm fechado no país. De acordo com Salvador Ohana, grandes redes varejistas estão passando por processos de reestruturação e encerramento de unidades no Brasil.
9: Realmente, várias redes estão diminuindo. Se você pegar a C&A, fechou no Brasil 24 operações. Então, algumas redes estão redimensionando o tamanho para que elas possam sobreviver. Então, aquela unidade que está dando prejuízo, que o aluguel é muito acima de 12, 15%, acaba a pessoa preferindo não continuar com essa operação.
8: Para o Sindilojas, apesar da queda no primeiro trimestre de 2026, que também foi motivada pelo período eleitoral, o comércio de Belo Horizonte não deve fechar o ano com baixa em relação a 2025.
9: Acreditamos que esse ano, mesmo com a eleição, 2026 fique ou empate com 2025 ou cresça aí entre 1,5% e 2%. É uma previsão que nós estamos fazendo no Sindilojas, conversando com alguns lojistas, né? Porque você tem um segmento de ótica que cresce, você tem um outro segmento que desce. Então, dentro dessa perspectiva, nós acreditamos que a gente ou empata ou cresce um pouquinho.
0: E a Anvisa alerta para um novo golpe envolvendo a venda de canetas emagrecedoras. O repórter Kennedy Lacerda tem os detalhes.
10: A fraude tem usado o nome e a identidade de órgãos da vigilância sanitária para vender tais medicamentos. Mas atenção, essas instituições não comercializam as famosas canetas emagrecedoras. A orientação da Anvisa é que, ao receber ligações, mensagens ou e-mails, o consumidor não clique em links, não efetue o pagamento e interrompa imediatamente o contato. Por isso, qualquer oferta desse tipo deve ser desconsiderada. A diretora da Agência Pernambucana de Vigilância Sanitária, Carla Baeta, reforça os cuidados para que a população não caia em golpes.
11: Vigilância sanitária não comercializa nenhum tipo de produto, seja medicamento, alimento, cosmético, saneante. Ela regula, ela fiscaliza, ela licencia, mas não comercializa. Então, qualquer comercialização de medicamento, usando o nome da vigilância sanitária, seja nacional, seja estadual ou municipal, é golpe.
10: No caso das canetas emagrecedoras, apenas medicamentos registrados pela Anvisa podem ser comercializados no Brasil. A recomendação é desconfiar de ofertas com preços muito abaixo do mercado e utilizar esses produtos somente com prescrição e acompanhamento médico.
0: A família Bolsonaro se manifestou nas redes sociais sobre a decisão que proibiu por 30 dias as visitas a Jair Bolsonaro. De Brasília, quem tem os detalhes é o repórter Rodrigo Vicente.
12: Logo que saiu a decisão, o senador e pré-candidato foi às redes sociais e se manifestou. De acordo com ele, foi mais uma decisão ilegal, desproporcional, covarde e cruel. O senador disse que Alexandre de Moraes tem medo de que Bolsonaro ou um Bolsonaro volte à presidência do Brasil e que isso tirou completamente a sua condição de ser juiz. A decisão envolve a carta escrita por Jair Bolsonaro e lida por Flávio em uma live. O ministro do STF suspendeu visitas gerais a Bolsonaro por 30 dias, com exceção de visitas permanentes da equipe médica, fisioterapêutica e dos advogados. No caso de Flávio, essa decisão vale por 90 dias. Portanto, o pré-candidato do PL não se encontrará com o pai antes do primeiro turno das eleições. Flávio cobrou ações do ministro Edson Fachin, presidente do STF, e diz que Jair Bolsonaro teve os direitos políticos cassados, nas palavras dele, pelos seus inimigos. Essa não é a primeira vez que Flávio acusa Moraes de afetar o processo eleitoral. No dia 13 de julho, ele afirmou em uma live que o ministro quer interferir nas eleições. Quem também comentou a decisão foi o filho, Carlos Bolsonaro, que chamou a atenção para a celeridade do despacho do ministro. Ele disse que Moraes proibiu, em questão de segundos após a PGR, visitas de todos os filhos ao pai. O ministro Alexandre de Moraes rejeitou os protestos da família Bolsonaro sobre um suposto isolamento do ex-presidente. Em seu despacho, o magistrado classificou a alegação de incomunicabilidade como patética e desprovida de fundamento.
0: Aconteceu neste fim de semana em São Paulo o Encontro Nacional do Partido Novo. O repórter Ricardo Spárvoli acompanhou o evento e traz mais informações.
13: O evento contou com a presença dos principais nomes do partido, como o pré-candidato à presidência da República, Romeu Zema, o senador Eduardo Girão e os deputados federais Ricardo Salles e Marcel Van Hatten. Zema, inclusive, falou sobre a chance de Michele Bolsonaro ser a sua vice.
14: É uma possibilidade, sim, como outras também são. O que nós já definimos é que nós queremos um vice ou uma vice ficha limpa. Isso é fundamental para nós continuarmos, como temos feito, criticando tanta coisa que está errada aí sem ter o rabo preso.
13: O encontro foi marcado por duras críticas aos ministros do STF, ao senador Flávio Bolsonaro e principalmente ao presidente Lula. Ricardo Salles chegou até a xingar o petista ao mostrar um boneco.
15: Nós temos a convicção de combater a esquerda, cuja figura principal, deletéria, o exemplo mais pernicioso e vergonhoso para todos nós, é esse filho da puta aqui.
13: Vale destacar que esse foi apenas um encontro nacional do partido.

0: A regra tem critérios rígidos e ainda passa por uma revisão na justiça francesa antes de valer. Com a decisão, a França também se torna o maior país da Europa a autorizar o procedimento e reacende um debate que também existe por aqui. A TMC conversou com Anderson Furst, que é diretor e advogado da Associação Brasileira de Bioética, que é a favor do direito à morte assistida. A gente acompanha esse bate-papo agora.
1: É uma vitória para o ser humano e todos que acreditam que, mesmo em um momento de terminalidade de vida, é possível ter dignidade e autonomia e decidir qual é o melhor caminho que mais condiz com a sua biografia. Para o Brasil, a influência ainda é muito pequena, para não dizer quase nenhuma, exceto pela oportunidade de podermos debater e conscientizar as pessoas da relevância que é o tema para cada um de nós decidirmos como é que gostaríamos de terminar os nossos dias. Eu não gosto muito da expressão suicídio assistido. Por quê? Suicídio, ele é pecado, suicídio é um quadro psiquiátrico agudo, assim por diante. A gente prefere falar morte assistida, porque é uma situação em que o paciente ele não reconhece mais dignidade naquela forma como ele está vivendo. No Brasil, qualquer forma de assistência clínica, médica, familiar, com compaixão, com o melhor sentimento que seja, ela é potencialmente classificada como crime. Então, o tratamento que o Brasil dá para essa mesma situação que nós estamos falando, que foi regulada lá na França, é criminal. Profissionais de saúde e familiares vão estar cometendo um crime. Nós temos espaço tanto no avanço legislativo quanto também no avanço jurisprudencial, com o reconhecimento de que é inconstitucional criminalizar os familiares e os profissionais de saúde que auxiliem a um paciente que esteja lutando pela sua dignidade em termos de vida. Eu ia colocar uma observação, que eu sei que quem é contra sempre vai fazer essa ressalva, que é: puxa, mas será que nós não vamos criar um risco a pacientes no Brasil? O Brasil é tão grande, o Brasil tem uma situação tão diversa de falta de assistência. Eu concordo com essa preocupação. Ela também é uma preocupação de todos aqueles que apoiam essa causa. Justamente por isso, é preciso regular. Todos os países que reconheceram o direito de autodeterminação no fim de vida, eles regularam, criaram critérios, criaram caminhos e condições que autorizam o exercício desse direito. Não foi simplesmente, olha, você nunca teve assistência à saúde, nunca teve assistência à comida, à educação, a um teto para morar e agora você tem o direito a morrer, parabéns. Não, não é um abandono total, são critérios que têm que ser preenchidos. Eu sou evangélico, né? Eu sou evangélico de uma linhagem bastante conservadora. E isso não me impede de defender que pessoas que estejam numa situação de sofrimento por conta da sua saúde tenham acesso a esse direito. Na bem da verdade, nós não podemos confundir uma esfera de debate público com uma esfera pessoal. Então, a minha convicção religiosa, ela é muito importante para determinar a minha biografia, as minhas escolhas, inclusive aquilo que eu aconselharia a alguém caso me viesse perguntar. Agora, se eu transformo esse argumento numa política pública e imponho como sendo a regra, eu estou violando a biografia e a crença dessas pessoas que têm uma leitura religiosa distinta da minha. Porque essa pessoa ela pode também ser cristã e discordar ou concordar comigo, ela pode ser inclusive até não acreditar numa divindade ou numa espiritualidade e igualmente discordar de mim. A questão é que, num plano de política pública, nós não podemos transformar o sentimento religioso na política pública a ser aplicada, e sim acolher as diversas formas de manifestação e dar espaço, inclusive um espaço à liberdade religiosa e terminalidade de vida de uma forma contrária ao término ou à antecipação da morte ou morte medicamente assistida, justamente porque essa é a crença dessa pessoa.
0: Para trazer o contraponto e explicar por que a morte assistida não deveria ser legalizada, a TMC conversou com o Eduardo Oyakawa, que é sociólogo, professor e mestre em filosofia da religião pela PUC. Vamos ouvir.
2: Eu iria mencionar o fato escandaloso que o parâmetro que nós temos hoje para falarmos do

0: do suicídio assistido ou da eutanásia, né, recém-aprovado na França, o parâmetro é a Holanda. A Holanda, que implementou essa lei já em 2002, portanto há mais de 20 anos, né? E você sabe o número de pessoas mortas por essas práticas em 2025? O número é mais de 10 mil pessoas. Quase 6% de todas as mortes na Holanda se deram por esse procedimento. Então, o que escandaliza, na verdade, nem a questão religiosa, não, a sacralidade da vida, né? Mas a imensa burocracia, em primeiro lugar, há relatos de médicos com crises existenciais profundíssimas, porque eles são treinados, eles juram, né? Eles juram a fidelidade à vida e fazer tudo para que a vida seja preservada com a máxima dignidade. Então, o corpo médico holandês sofre em demasia. E também na Holanda, crianças começaram a estar sob essas luzes, né, eventuais da morte assistida. Então, qual é o problema central? Nem é religioso, é sociológico de fato. Você cria uma burocracia imensa, com gastos exorbitantes, e você vai paulatinamente ampliando o leque de pessoas que têm guarida nessa lei. Este é o meu argumento, né? Por exemplo, na França, quanto a burocracia francesa é terrível. Quem morou lá sabe o que eu estou dizendo, né? Esse investimento brutal seria muito melhor aproveitado em práticas paliativas, por que não? Ninguém em sã consciência, né, não estaria ali sofrendo, se compadecendo com a dor do próximo, evidentemente. A questão não é essa, a questão que eu estou tentando sublinhar é que a burocracia estatal europeia é gigantesca, em primeiro lugar, e segundo lugar, existe uma grande manipulação às práticas na Suíça hoje, não é? Há estrangeiros que vão à Suíça fazer os mesmos procedimentos e gastam uma fortuna para tanto. Então, qual é o medo de todas as entidades ligadas a direitos humanos? O grande medo é que isso se torne uma prática comercializável. Esta questão. Ninguém vai, em última instância, deixar de aceitar o pedido de alguém que está nas últimas, né? A questão é toda a engenharia social de uma sociedade mercantilizada, burocratizada, não é? E, convenhamos, tendencialmente corrupta. Quem controla, em última instância, apesar de todas as prédicas médicas, né? Se você acompanhar de maneira detida o que aconteceu na Holanda nos últimos 20 anos, é impressionante. É impressionante o grau de corrupção que acaba acendendo essas veias nebulosas de um Estado que sequer necrófilo, afinal de contas, né? Porque o Estado deve manter a vida, não outra coisa. O Estado republicano, não é?
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2: Vamos às principais manchetes de hoje. Um vazamento de gás tóxico em Manaus já levou mais de 400 pessoas a buscarem atendimento em prontos socorros. Bombeiros e órgãos ambientais trabalham há 3 dias para conter o vazamento de estênio, produto tóxico e inflamável usado na produção de plástico de um tanque de uma petroquímica que começou no final de semana passado. A empresa Inova, responsável pelos reservatórios, disse que o estireno estava armazenado em forma líquida e sofreu uma alteração na temperatura, provocando o vazamento. O governo do Amazonas e a Prefeitura de Manaus multaram a empresa em mais de 20 milhões de reais por danos ambientais. A população atingida relata tonturas, dores de cabeça, irritação na garganta e desmaios. Os Estados Unidos lançaram novos ataques aéreos contra o Irã neste sábado em resposta ao atentado iraniano que matou 2 militares americanos e deixou um terceiro desaparecido em uma base dos Estados Unidos na Jordânia. As Forças Armadas dos Estados Unidos não divulgaram detalhes sobre os alvos atingidos. Já a agência iraniana MER informou que houve um bombardeio nas proximidades da cidade de Shirik, no sul do país, sem relatos imediatos de vítimas ou danos à infraestrutura. O governo americano já tinha confirmado que 2 militares morreram em combate durante a defesa da base americana contra mísseis balísticos e drones iranianos lançados na sexta-feira. Outros 4 militares também foram hospitalizados na Jordânia, mas já receberam alta, enquanto integrantes da tropa com ferimentos leves retornaram ao serviço. O Facebook e o Instagram apresentaram instabilidade em múltiplos países neste domingo, com relatos de falhas registrados no Brasil, nos Estados Unidos, em Singapura e em outras regiões do mundo. No Brasil, o Dawn Detector, plataforma especializada em monitorar instabilidades em serviços digitais, registrou por volta das 6 da manhã um total superior a 500 reclamações relacionadas ao Instagram. O Facebook também apresentou queixas no país, embora em menor volume, ultrapassando 100 relatos de problemas. Segundo a Reuters, Singapura também registrou intermitência no Facebook e no Instagram. A falha ganhou espaço na imprensa da Índia, Reino Unido, Catar, Grécia e Israel. Internautas de diferentes países também relataram problemas no X. A atriz Regina Casé estreou nesta semana a peça Viva Vida no Teatro Sérgio Cardoso, em São Paulo. A Estela Ribeiro esteve por lá, conversou com a atriz e conta tudo pra gente.
3: Regina, 30 anos longe dos palcos de São Paulo. O que é que mudou na tua maneira de fazer teatro ao longo desse tempo todo?
4: Estou muito feliz com essa volta a São Paulo. Eu sabia que ia ser legal, eu estava morrendo de saudade, mas eu descobri que São Paulo também estava morrendo de saudade de mim, porque foi tão lindo. Que estreia, que público quente. E o Teatro Sérgio Cardoso, ele é todo inclinado. Então, você só não vê só a primeira fila, você vê a cara de todo mundo. Parece que eu vi realmente todo mundo. E vi a cara das pessoas rindo muito, vi a cara das pessoas se emocionando e chorando. O que mudou na minha maneira de fazer teatro é que cada vez mais eu gosto do corpo a corpo. De ir para a plateia, de perguntar coisas, de ouvir a plateia, saber realmente a pulsação do que a gente está fazendo.
3: E quais são os principais desafios de se fazer teatro hoje, nessa época, para essa geração que quer tudo rápido, instantâneo?
4: Eu acho que mudou muito o ritmo do mundo. Até a gente fala muito nisso no Viva a Vida. Esse espetáculo fala exatamente o jeito que a gente está vivendo na Terra, que a gente viveu esses 300 mil anos. E nós, Homo sapiens, estamos por aqui. A gente viveu muito mais tempo. 99% do tempo da existência de nós humanos aqui era dentro da natureza. Pouquinho tempo que a gente vive assim, né? Parado no sinal, vendo se ele abriu, respondeu uma mensagem no WhatsApp. É isso que a gente sente no teatro. É como se o teatro conseguisse fazer voltar para um outro tempo, onde as pessoas param para ouvir uma história, param para olhar para o outro. Eu acho que é um milagre. O teatro hoje em dia tem mais valor do que ele tinha antigamente.
3: Regina, você transita pela TV, pelo cinema, para lá, para cá, sem falar do corre-corre do dia a dia comum. O teatro para você é um respiro? Quando você está em cartaz, você tem aquele hábito, aquele ritual de chegar no teatro, respirar fundo, se conectar com aquela atmosfera?
4: Todo mundo me acha bem louca, porque eu consigo estar conversando com você aqui e entrar em cena. É, eu tenho, acho que, um portal que talvez poucas pessoas conheçam, que eu passo e entro. Mas eu acho bonito cantoras e atrizes que chegam muito antes, que tem aquele espaço todo sacralizado. Eu não, eu sou da rua mesmo, sabe? Eu sou da encruzilhada, sou da correria, sou do corre. E gosto de trazer isso, eu gosto de trazer a rua, eu gosto de trazer o confronto entre as pessoas para dentro do teatro.
3: Olha, você traz um assunto muito importante que deixa a gente apavorado, né? Que é essa caminhada para o fim da humanidade, você trata esse assunto de uma maneira muito leve. É boa essa sensação? É bom poder dar voz para essa angústia de tanta gente?
4: Então, eu acho que se eu viesse aqui e falasse o mundo está acabando, todo mundo já ia ficar paralisado. E quem está apavorado não se move, né? Ao contrário, fica petrificado. O termo é esse. Então eu acho que o jeito é você quebrar isso e tocar o coração das pessoas. Eu acho que só tem dois jeitos para você chegar em alguém que não está vendo, que não quer ver, que está alienado, que não tem consciência, que não está no presente, que não está sentindo o que está acontecendo com a gente e com o planeta Terra. O riso, né? E a emoção. A emoção, você, o cara fala, não, isso daí é besteira, gente. O que é a Amazônia, tem toda a água com problema. Se você consegue emocionar esse cara, ele para e pensa, reflete, se toca. A mesma coisa o riso. Tá um assunto sério, cabe muito, que o cara fala, meu Deus, meu Deus. Aí eu pá, quebro ele, ele cai na gargalhada, ele fala, eu acho que tem algum jeito, vambora, vamos arregaçar a manga, entendeu? Porque o jeito que a gente tá vivendo não tá dando.
3: Esses dias eu fiz uma pergunta para um estudioso das mudanças climáticas. Eu perguntei se ele achava que faz diferença esse trabalho de formiguinha que a gente faz, sabe? No dia a dia. Separar o lixo para reciclagem, tentar fazer um consumo mais consciente de água, de produtos, enfim. Você acha que faz diferença, Regina? E isso pensando que as grandes mudanças, de fato, ocorrem a partir das grandes instituições, das autoridades. Você que faz esse trabalho de formigão, né? Porque é muito importante. Você acha que faz diferença?
4: Eu acho que o trabalho de formiguinha não só ajuda, é muito eficaz. Porque uma formiga vai passando a folhinha para outra, vai passando para outra, vai passando para outra e vai abrindo caminho para outra. A gente tem que mudar e reaprender o jeito de viver, o jeito de se relacionar uns com os outros. Então, eu não tenho a menor dúvida de que é eficaz. Agora, uma outra maneira também é pressionar essas grandes corporações pedindo essa mudança que a gente quer.
3: Querida Regina Cazé, muito obrigada pela entrevista. Muito sucesso, muita merda, como se diz no teatro. E queria que você convidasse os nossos ouvintes e espectadores para assistir a peça.
4: Eu queria chamar geral que está ouvindo a Rádio Transamérica agora para vir aqui no teatro, Sérgio Cardoso. Eu garanto que não é chato. Eu garanto que você vai rir pra caramba, que você também vai chorar de vez em quando, vai se emocionar. E tá acontecendo uma coisa linda com esse espetáculo da gente, Viva a Vida. Tá enchendo de criança. E eu acho que esse comportamento livre das crianças tá até contaminando, porque o resto do público começou a se manifestar. Tem sido tão quente, tão bonito, tão lindo. Tô esperando vocês todos. Viva a Vida, Teatro Sérgio Cardoso, quinta, sexta e sábado, às 20 horas, vulgo 8 da noite. E no domingo, às 5 da tarde, aquele horário tranquilinho.
2: Um dos filmes mais aguardados do ano chegou nesta semana aos cinemas brasileiros, com sessões lotadas pelo país inteiro. A Odisseia, novo trabalho de Christopher Nolan, o diretor de Oppenheimer, adapta o poema épico de Romero e custou cerca de 250 milhões de dólares. E o filme chega cercado de polêmicas nas redes sociais. Para comentar sobre o que esperar dessa estreia e de outros longas que estão por vir, a TMC conversou com a Renata Muniz, que é jornalista e especialista em entretenimento.
5: Vou começar dizendo aqui para vocês que eu já assisti ao filme, né? Eu assisti antes da estreia oficialmente, tô doida para ver de novo. E como eu tava dizendo aqui nessa semana, e coloco essa frase aqui mais uma vez, de que a Odisseia é o maior evento cinematográfico do ano, né? Não tem nenhum exagero ao dizer isso. E aí, claro, para contextualizar aqui os ouvintes, né? Quando a gente, nós aqui, críticos de cinema, jornalistas, etc., colocamos o filme como o maior evento cinematográfico do ano, não é nem só por esse filme adaptar uma das histórias mais conhecidas da humanidade, o primeiro épico da humanidade, mas sim porque a gente está falando de um filme que custou um valor gigantesco, né? Então teve um orçamento muito robusto. A gente tem um filme que trouxe muitas inovações tecnológicas aí para o meio do cinema. Então pensem só, você ter um diretor de cinema que consegue chegar numa empresa de câmeras, né? A empresa de tecnologia, enfim, que é aqui no caso seria da tecnologia IMAX, e ele vai para a empresa e fala: olha só, né? É, IMAX, exatamente. Você pensa numa figura, eu chegar numa Kodak, uma pessoa, né, chegar numa empresa de tecnologia e falar: olha só, eu tenho um projeto que é extremamente ambicioso, só que é o seguinte, eu preciso que vocês melhorem aí a tecnologia de vocês, senão eu não vou conseguir gravar essa grandiosidade toda. Então, só para contextualizar aqui para os ouvintes, o que, que o diretor do filme, né, que é o Christopher Nolan, conseguiu fazer nesse mercado. Isso é extremamente significativo, né? Você fazer com que uma empresa de tecnologia aprimore ali o serviço deles para que você consiga rodar esse filme da maneira que você imaginou. E aí, vale a gente dizer aqui, né, que esse filme todo foi gravado nessa tecnologia IMAX e ainda por cima na película de 70 milímetros. E então, assim, é um filme extremamente grandioso, assim, em termos do que ele conquistou, né, da forma que foi gravado e tudo mais. E aí, assim, outra curiosidade interessante aqui para os ouvintes é que, assim, essa câmera é tão de ponta e é um negócio, assim, tão complexo, porque para poder corresponder a toda essa ambição do filme, né, o IMAX teve que desenvolver melhorias para essa câmera, né? Então, assim, como é uma câmera muito tecnológica, ela faz muito barulho, ela tinha vários empecilhos, mas aí o Christopher Nolan foi colocando isso. E, inclusive, o Tom Holland, né, que é o nosso Homem-Aranha e que tá aqui no filme também, ele chegou a comentar em entrevistas que no começo ele tava super inseguro, porque, pensa só, de 3 em 3 minutos o diretor gritando corta. E ele tava achando que o problema era ele, né, que, enfim, o trabalho dele não tava legal e tal. Então, até os atores se acostumarem com esse formato de você gravar 3 minutos, corta, grava, corta. Enfim, isso gerou ali um nível de insegurança. E respondendo a sua pergunta, de fato, né, existem mudanças, existem mudanças até raciais ali que você vê, né, que o diretor trouxe, assim, atores negros de uma etnia ali diferente para poder compor certos papéis, além de outras mudanças, né? E aí eu digo o seguinte, não só para o caso da Odisseia, mas aí para qualquer título, seja um remake de novela da Globo, seja o produto que for, eu acho que a gente precisa sempre pensar que a gente está em 2026, a gente vem avançando muito em inúmeras pautas, né, de diversidade, de direitos humanos, etc, etc. E a questão da representatividade é muito importante para qualquer forma de adaptação, representação cultural, de qualquer manifestação aí que seja. E aí, claro, né, até fazendo um parêntese aqui, não é que de repente esse filme virou a lacração, assim como eu vi alguns comentários na internet que eu falei, gente do céu, mas não é que virou a Odisseia da RuPaul, né, que enfim é a drag mais famosa do mundo, não é que virou isso, eu não sei de onde que foi para um outro extremo aqui a coisa. Tem algumas coisas, né, que o Christopher Nolan mexeu, adicionou, acrescentou, etc. Mas foram coisas, assim, ao meu ver, assim, sutis, que deixam a narrativa fluida, né, que não atrapalham o desenvolvimento da história e que, inclusive, são necessárias também para que a gente tenha essa adaptação nos dias de hoje. Porque quando a gente fala em qualquer remake, trazer uma nova leitura para uma história já que é super consagrada e tal, você tem que trazer um porquê dela existir naquele dia.
2: Ministro Alexandre de Moraes do Supremo Tribunal Federal rejeitou um pedido para a visita do presidente da Argentina, Javier Milei, ao ex-presidente brasileiro na prisão domiciliar. De Brasília, Rodrigo Vicente tem mais detalhes.
6: O encontro pretendido por Bolsonaro aconteceria no próximo dia 25 de julho, data em que está prevista uma viagem do presidente argentino ao Brasil. Na semana passada, Milei mencionou a ida ao Brasil para apoiar a pré-candidatura de Flávio Bolsonaro à presidência pelo PL e também encontrar Jair Bolsonaro. O ministro do STF, no entanto, enfatizou que o ex-presidente cumpre medidas cautelares restritivas. Ao justificar a negativa, Moraes fez menção à decisão que proibiu visitas de caráter político-eleitoral. Alexandre de Moraes proibiu o ex-presidente de receber visitas com a finalidade político-eleitoral até o término das eleições de 2026 e vetou a divulgação de manifestos políticos, inclusive por meio de terceiros. Moraes também determinou a suspensão do direito de visitas gerais a Bolsonaro por 30 dias, abrindo exceção apenas para advogados, médicos e profissionais de fisioterapia. O ex-presidente cumpre em regime domiciliar pena de 27 anos e 3 meses por tentativa de golpe de Estado. Na casa em que está preso em Brasília, Bolsonaro convive com a esposa Michele, uma filha e uma enteada, além de funcionários e seguranças.
2: Nanny People estreou seu trabalho neste mês no Teatro B32. Segunda Chance traz a atriz e comediante como uma mulher absolutamente convicta de que o mundo gira em torno de si. Yoni organiza tudo, antecipa tudo, até que a vida é que resolve dar uma pausa nela. E se a vida te desse uma segunda chance? A Estela Ribeiro bateu um papo com a atriz sobre a peça.
7: Nanny People, que bom ter você de novo aqui com a gente. A gente já bateu um papo um tempo atrás sobre outras peças, mas como você é uma mulher que não para quieta, né? Você tá sempre com milhões de projetos acontecendo ao mesmo tempo. Agora você vem falar de A Segunda Chance, é isso?
8: Estela, querida, muito prazer falar com você, com todos os nossos ouvintes da TMC. Olha, muito bom estar de volta aqui falando desse novo trabalho. Como você mesma disse, eu não paro, nem posso, né, Estela? Como dizia Nelson Rodrigues, a vida é trânsito, é dia útil, não é domingo. Então vamos trabalhar. Vrá! Encomendei para o Bruno Mota esse texto e foi um texto que eu resolvi encomendar até depois de ter analisado a minha vida e ter perdido 8 pessoas em volta de 3 anos, por meio de 3 anos. Então eu vi o que a gente faz quando a gente não sabe até que dia nós temos um dia a mais para viver. Isso me fez você pensar muita coisa.
7: Ô Nani, e a personagem, a Ivone, é essa mulher que calcula, que planeja, que organiza, que se sente no controle de tudo. Você é um pouco assim também na vida?
8: Estela, querida, eu estaria mentindo se eu falasse que não tem nada a ver comigo. Tem muito a ver comigo, até porque é um texto sobre encomenda. Então a Ivone é essa personagem que faz tudo, organiza tudo, tem tudo na ponta do lápis. O sarrafo dela é alto e ela tem que aprender e organizar como é que ela viveria sem o mundo. Porque o mundo sem ela continua. Como é que ela vive seu mundo? Então, é um exercício maravilhoso que eu me fiz e convido a plateia a se fazer também. A plateia vai entreter, rir, se emocionar e se questionar. Pode ter certeza que vai.
7: E qual você acha que é a maior frustração das pessoas que tentam controlar o seu entorno e não conseguem? Porque é angustiante mesmo, né? Tem coisas que a gente... que fogem ao nosso controle, que a gente não tem como prever, a gente cria expectativas e se frustra. Você acha que hoje em dia, esse mundo cada vez mais acelerado, que a gente espera que as coisas aconteçam imediatamente, quando elas têm um tempo diferente para acontecer, isso gera uma ansiedade, uma angústia?
8: Estela, querida, você perguntou e já respondeu. Qual a maior frustração que elas tentam controlar e não conseguem? Porque o tempo nos ensina que a gente organiza e Deus ri. Então existe muito mais magia e acontecimentos e ocasionalidades entre o toque da sinuca, do taco de sinuca na bola e o percurso que a bola vai para a caçapa. A gente mira a caçapa, mas nem sempre consegue acertar. Então acho que o tempo nos ensina isso. A gente saber como é que a gente organiza as coisas, a gente planeja. Acho que a grande frustração acontece quando as pessoas começam a se colocar datas para... Com 30 tem que estar assim, com 25 tem que estar assim, com 35 tem que estar assado, com 40 tem que estar repassado. E às vezes não acontece isso. A gente organiza e Deus sim. Acho que a nossa maior sabedoria é saber relevar, redirecionar, saber revalidar nossos sonhos, conquistas e projetos.
7: Nani, querida, muito obrigada pela sua participação aqui. Vamos convidar os nossos ouvintes e espectadores aqui da TMC para assistir Segunda Chance?
8: Muito bom falar com você. Espero todo mundo em Segunda Chance, dias 10 e 11 de julho, aqui no Teatro B32, em São Paulo, e nos dias 8 e 9 de julho, no Rio de Janeiro. Um beijo grande.
2: E olha, tá dando o que falar uma confusão envolvendo uma pastora e pré-candidata a deputada estadual. Novas imagens obtidas pela TMC do interior do condomínio contradizem a versão apresentada por ela nas redes sociais. Entenda tudo com André Rocha, direto de Minas.
9: Ainda está repercutindo a confusão que envolveu a pastora e pré-candidata a deputada estadual pelo PL, Renata Vieira. O jornalismo da TMC teve acesso às imagens do circuito de segurança do prédio, que fica no bairro Cabral, em Contagem. A mulher estava recebendo móveis, já que, no momento, ela fazia a mudança para um dos apartamentos. Nas imagens, não é possível ver, em momento algum, agressões por parte do entregador, que também é policial rodoviário federal. A mulher, sim. A pré-candidata dá um tapa nele e, num outro momento, o homem tenta contê-la. Numa nova declaração nas redes sociais, Renata Vieira diz que está sofrendo ameaças. Ela voltou a falar que foi agredida e disse que se arrependeu apenas de ter revidado. Nós entramos em contato com o entregador, que também é policial rodoviário federal. Ele disse que não cometeu nenhum tipo de agressão, que fez boletim de ocorrência e que vai tomar todas as providências cabíveis contra a mulher. Claro que o jornalismo da TMC vai continuar acompanhando esse caso, que deu bastante repercussão, não só em Minas Gerais, mas também em todo o Brasil.
2: Golpes digitais já fazem parte da realidade de milhões de brasileiros. Criminosos têm usado anúncios falsos e páginas praticamente idênticas às originais para enganar as vítimas. A repórter Beatriz Trindade conta os detalhes.
10: Mais de 26 milhões de brasileiros foram vítimas de golpe pela internet ou pelo celular nos últimos 12 meses. O dado faz parte da pesquisa divulgada pelo Fórum Brasileiro de Segurança Pública em parceria com o Datafolha. O levantamento mostra que as fraudes digitais já são o crime mais comum relatados pelos brasileiros. Uma das vítimas dos crimes cibernéticos foi um morador da Zona Norte do Rio, que preferiu não se identificar e teve a identidade preservada. Ele contou que teve um prejuízo de R$5 mil ao tentar comprar um imóvel. Para fazer a reserva, ele conta que os criminosos pediram apenas 2 meses de aluguel antecipado.
11: A gente passou em frente à casa, viu que era realmente o imóvel e fez os 2 meses de depósito. A gente teve a feliz ou infeliz ideia de bater na casa lá e perguntar. Mas depois já ter feito depósito. Quando a gente bateu lá, a pessoa atendeu e disse que estavam várias pessoas batendo lá, que estavam pegando aquela casa, alugando na internet como se estivesse alugando e não estavam alugando a casa.
10: Segundo o Fórum Brasileiro de Segurança Pública, entre julho de 2024 e julho de 2025, os golpes envolvendo transferências via Pix movimentaram cerca de R$29 bilhões. Segundo a delegada da Delegacia de Repressão aos Crimes de Informática da Polícia Civil do Rio, Camila Pegorim, os criminosos aproveitam momentos de distração e confiança das vítimas para extrair o dinheiro.
12: A Polícia Civil tem percebido um aumento considerável no número de crimes praticados na internet. A Polícia Civil sempre orienta que você tenha muita atenção quando você está fazendo uma transação via internet.
10: Especialistas alertam que muitos golpes começam em anúncios patrocinados na internet. Os criminosos criam páginas falsas idênticas às originais e as patrocinam para que elas apareçam entre os primeiros resultados de busca. Para quem já caiu em um golpe, a orientação é agir o mais rápido possível, como explica o advogado criminalista Lucas Monteiro.
13: Ele deve buscar o seu branco e pedir para fazer um MED, mecanismo especial de devolução. Então criou-se esse mecanismo para perseguir esses valores e rastreá-los.
10: Especialistas orientam que ao fazer compras pela internet, os usuários sempre desconfiem de ofertas muito vantajosas.
2: O Rio quer transformar o mês de setembro em uma vitrine de produção artística da cidade. A prefeitura apresentou um projeto que reúne festivais já tradicionais, novos investimentos para o setor cultural e uma estratégia para fortalecer a economia criativa. E a repórter Érica Levigardi tem os detalhes.
14: A Prefeitura do Rio lançou neste sábado a Semana de Arte do Rio, um novo evento que pretende transformar setembro em um dos principais períodos do calendário cultural da cidade. A programação completa será apresentada em uma coletiva prevista para agosto de 2026. O lançamento foi realizado no Teatro Carlos Gomes, no centro do Rio, com a presença do prefeito Eduardo Cavalieri e do secretário municipal de Cultura, Lucas Padilha. Na cerimônia, o secretário destacou que a proposta é integrar festivais e políticas públicas em uma mesma plataforma.
15: Hoje a gente anunciou os 10 primeiros festivais, que não serão todos, serão mais ainda, né? Quer dizer, a Semana de Arte é uma grande plataforma de integração das políticas culturais, dos vários programas, traduzindo para a população esses vários editais e traduzindo para os vários editais a necessidade de um programa integrado. É uma política de revitalização urbana do centro, mais um investimento da prefeitura no centro, e a gente tem festivais de todas as linguagens. A gente tem desde o Festival do Circo, ao Panorama de Dança, o Festival Amiradade de Teatro e alguns outros de teatro que a gente anuncia nas próximas semanas. Tem uma estratégia agora em que cada semana a gente vai anunciar uma parte dessa programação para fazer uma grande coletiva em agosto, mostrando em detalhes essa programação que vai ser majoritariamente gratuita.
14: A A primeira edição será realizada entre os dias 16 e 27 de setembro e reunirá mais de 10 festivais e projetos culturais já consolidados. Durante o evento, o prefeito Eduardo Cavalieri comentou o pedido do Ministério Público Federal para suspender o programa Tolerância Zero nas praias da Zona Sul e criticou a iniciativa.
16: É uma absoluta inversão de valor, né? Diante de todas as notícias, de todos os indícios, inclusive com as forças policiais, né, da presença do crime organizado, né, nesse território, né, nessa parte do Rio de Janeiro. Esse promotor ficou inerte, ficou omisso. Eu acredito que a Justiça Federal deve ratificar o óbvio, que é a competência do governo do Estado atuar com as polícias e a competência da Prefeitura do Rio atuar como Prefeitura do Rio, garantindo um espaço público preservado para a população e para a Prefeitura.
14: O pedido do MPF agora aguarda a decisão da Justiça Federal. Até lá, a Prefeitura afirma que o programa Tolerância Zero continuará sendo executado normalmente nas praias da Zona Sul da capital fluminense.
2: Tá aí. E assim encerramos o Amanhã TVC desta segunda-feira. O programa teve a minha apresentação, Diego Andrade. Muito obrigado pela sua companhia, que seu dia seja leve, produtivo e cheio de boas notícias. Você fica agora na programação com o Start TMC, com a Fernanda Câmara e o Rafael Tebas. Uma ótima segunda e até amanhã.
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20: Cinco horas em ponto. Muito bom dia para você que está no Start TMC. Comigo, Fernanda Câmara, e também com Rafael Tebas. Vamos que vamos. Nesta segunda-feira, cedinho, despertador tocando, você aí bocejando, porque tá acordando com a gente para ficar muito bem informado aí, Paco, muito obrigada. Seja muito bem-vindo, você que está em São Paulo, Brasília, Rio de Janeiro, Curitiba, Belo Horizonte, Recife. Muito bom dia para você e muito bom dia para o meu parceiro Rafael Tebas.
21: Muito bom dia, Fernanda Câmara. Muito bom dia para você que nos acompanha aqui no Start TMC. Você também pode participar mandando a sua mensagem no nosso WhatsApp no 11972211001. Fique à vontade. Começo de semana, deu Espanha, então... campeã do mundo, né? Um jogo equilibrado, não foi uma grande final, um jogo meio ali xoxo. Mas a Espanha, com todo o mérito, dominou totalmente a Argentina e venceu a Copa do Mundo. Eu não entendi o que
20: ele
21: você
20: tá falando,
21: me
20: disse. Ele tá falando que eu tô a caráter.
21: Ah, você tá a caráter, olha só.
20: Foi coincidência, mas eu torci sim pra Espanha.
21: É verdade, verdade. É, a Espanha é campeã, bicampeã do mundo, né? Inclusive, é a primeira equipe a conquistar o segundo título no século 21, os argentinos não foram bem ontem, não conseguiram dar um chute no gol da Espanha.
20: Acho que eles ficaram muito preocupados em ficar retrancados para não tomar.
21: Para não tomar, e aí...
20: E acabou tomando.
21: Exatamente. Enfim, Espanha campeã do mundo, depois da cobertura também, que foi sensacional, da TMC nos Estados Unidos, 5-2. Espanha vence a Argentina na prorrogação e conquista o bicampeonato do mundo.
20: Após um jogo sem muita emoção no tempo regulamentar, Ferran Torres decidiu a final na prorrogação.
21: Com o triunfo por 1-0, a Fúria, como é chamada a Espanha, levantou a sua segunda taça e voltou ao topo do futebol mundial.
20: Esse é só um dos destaques que o Start TMC traz nesta segunda-feira, 20 de julho, e tem mais.
21: Estados Unidos intensificam ataques contra o Irã pelo nono dia seguido após morte de militares americanos.
20: A ofensiva mirou alvos, militares e centros de comando iranianos, enquanto Teherã respondeu com novos ataques, ampliando a tensão no Oriente Médio.
21: E aqui no Brasil, as convenções partidárias começam nesta segunda-feira e oficializam candidaturas para as eleições.
20: Encontros vão definir os candidatos de cada partido e poderão consolidar alianças marcando o início oficial da corrida eleitoral.
21: E também começa hoje o prazo para solicitar o voto em trânsito nas eleições gerais de 2026.
20: Eleitores que estiverem fora do domicílio eleitoral poderão pedir a habilitação até 20 de agosto para votar em outro município durante o pleito.
21: TCU propõe aumentar gratificações de servidores após liberar super salários fora do teto. TCU, que é o Tribunal de Contas da União.
20: E o projeto prevê reajuste de até 35% nos bônus por função, com impacto anual de R$ 27 milhões, R$ 27 milhões e 700 mil reais, e foi apresentado no mesmo dia em que a Corte flexibilizou a aplicação do teto remuneratório.
21: E nos destaques internacionais, Andy Burnham assume hoje como primeiro-ministro do Reino Unido.
20: Ex-prefeito da Grande Manchester sucede Keir Starmer após crise no Partido Trabalhista e inicia a formação do novo governo britânico.
21: Esse é um dos destaques que o Start TMC, claro, vamos falar bastante também sobre a Copa do Mundo, o Campeonato Brasileiro que volta também após o final do Mundial. 5:04.
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20: Ah, segundona, vamos ver o que, que o tempo fala pra gente, hein? Será que vai fazer sol, chuva, frio? Vamos começar então pela região sul, em Curitiba, no 100.3. Olha, em Curitiba, o dia será de sol e céu limpo, à noite o tempo continua firme, sem previsão de chuva, máxima 26 e mínima 14.
21: Na região sudeste, São Paulo, você no 100.1 de São Paulo, o sol predomina durante todo o dia, sem nuvens no céu, à noite o céu continua aberto, máxima de 27, mínima de 13.
20: No Rio de Janeiro, o dia será de muito sol, sem previsão de chuva. À noite, o tempo permanece firme, máxima de 32 e mínima de 15.
21: Em Belo Horizonte, o dia começa com sol e as nuvens aparecem ao longo da tarde, mas não tem previsão de chuva. Máxima de 25, mínima de 13 graus.
20: Centro-Oeste, em Brasília, o dia começa com sol e ganha mais nuvens à tarde, mas sem chuva. E máxima...
21: Oh, desculpa, Fernanda.
20: Imagina.
21: Sem querer.
20: Imagina. Vamos falar dos brasilienses, então, que a máxima é de 25 e a mínima é de 13.
21: E olha, no Nordeste, nosso ouvinte no Recife, no 92.7, né, o sol aparece entre muitas nuvens, não há previsão de pancadas de chuva durante a tarde e a noite, então é melhor colocar o guarda-chuva ali na mochila, porque não deve chover, mas é bom ficar esperto, máxima de 29. Mínima de 21 graus, 5:06.
20: E vamos começar com o nosso giro de repórteres para você ficar muito bem informado sobre todos os assuntos que acontecem no Brasil e no mundo. Começando aqui com o Rodrigo Vicente, o nosso repórter, para falar que as convenções partidárias estão liberadas a partir desta segunda-feira. Partidos têm até o dia 5 de agosto para oficializarem os candidatos e o Rodrigo Vicente, então, nos explica mais sobre essas convenções.
0: Pois é, os encontros que reúnem os filiados de partidos políticos e federações servem para escolher os candidatos que vão disputar cada cargo, assim como discutir a formação de coligações quando os partidos se unem aí para disputar uma eleição em aliança. Na prática, depois da convenção, os pré-candidatos passam de fato a ser considerados candidatos. Para esse ano, os partidos precisam definir quem vai disputar os cargos de presidente, governador, deputado estadual e deputado federal, além de duas vagas para senador. Depois de 5 de agosto, a data limite, os candidatos escolhidos deverão ser registrados na Justiça Eleitoral, que deve ocorrer até 16 de agosto. No dia seguinte, já, a campanha começa oficialmente com propaganda e eventos de campanha liberados nas ruas e também na internet. Bem, os 5 principais candidatos da disputa presidencial já agendaram aí as suas convenções. No dia 25 de julho, o primeiro a fazer é Flávio Bolsonaro, do PL, que define a sua chapa, né? No dia seguinte, é a vez de Ronaldo Caiado, do PSD, e no dia 27, o Novo deve oficializar a candidatura de Romeu Zema. Em 1º de agosto, o Missão deve chancelar o nome de Renan Santos, e no dia 2, o PT realiza a convenção do partido que deve escolher o presidente Lula para concorrer à reeleição e à disputa pelo quarto mandato. Bem, com exceção do Novo, que realiza o evento em Brasília, os demais realizam eventos em São Paulo, que é o estado aí com o maior número de eleitores no Brasil. É responsabilidade de cada partido escolher data e formato do evento, que pode ser presencial, virtual ou híbrida.
21: É, as eleições chegando, né? Já estamos no dia 20 de julho, passa voando. Eleições, portanto, chegando e a cobertura vai ser completa da TMC em todas as capitais brasileiras, todos os estados brasileiros. A gente muda aqui de assunto, né? Falando ainda de política, mas o PT, enfim, deve anunciar o candidato ao governo de Minas Gerais. O André Rocha tem as informações.
9: Fim de uma novela. O Partido dos Trabalhadores vai oficializar o nome do deputado federal Patrus Ananias como candidato ao governo de Minas Gerais nas eleições deste ano. O anúncio oficial vai ser feito hoje, segunda-feira, após uma reunião com a bancada do PT aqui no estado. A escolha põe fim a uma negociação que durou muito tempo para definir o palanque do presidente Luiz Inácio Lula da Silva aqui em Minas Gerais, que é o segundo maior colégio eleitoral do país. Antes de fechar com o Patrus, o PT tentou alianças com Rodrigo Pacheco e Alexandre Calil, mas sem sucesso. A aposta em Patrus Ananias busca resgatar a imagem do PT em solo mineiro. Ele já foi prefeito de Belo Horizonte e ministro de Estado nos governos do presidente Luiz Inácio Lula da Silva e também no governo da ex-presidente Dilma Rousseff.
20: As informações então aí com o André Rocha, e é claro que daqui a pouco a gente vai destrinchar ainda mais esse assunto com o nosso analista político Bruno Rizzi, daqui a pouquinho ao vivo aqui no nosso estúdio, ele que é colunista do Start TMC. E agora nós vamos para o Paraná. O Democracia Cristã deve desistir de uma candidatura independente para apoiar Sérgio Moro, pré-candidato ao PL ao governo do Paraná. A informação foi apurada em primeira mão pela TMC Paraná e deve ser confirmada hoje num encontro de lideranças dos partidos. Nós vamos com todos os detalhes com o Luiz Fernando de Curitiba.
1: É isso mesmo, o Democracia Cristã deve anunciar hoje que vai apoiar a pré-candidatura do senador Sérgio Moro, do PL, ao governo do estado. A decisão será assinada durante uma reunião da nova direção do partido, que será inclusive o primeiro a formalizar apoio a Moro antes das convenções partidárias. Embora a convenção do Democracia Cristã esteja marcada apenas para o dia 5 de agosto, o encontro de hoje já serve para indicar o caminho para formalizar a composição das chapas. Além do apoio a Moro, a executiva do partido também deve discutir uma indicação para o Senado, que tem muito peso nesse cenário político. A ideia da Democracia Cristã é sugerir o nome do advogado Jorge Casagrande para compor como suplente na chapa do deputado federal Felipe Barros, pré-candidato ao Senado no Paraná pelo PL. A definição no Democracia Cristã acontece dias depois da mudança no comando do partido. A nova executiva incorporou nomes próximos a Moro, como, por exemplo, o Fábio Aguaio, que integra o gabinete do senador em Brasília. A nova configuração da legenda impede a pré-candidatura de Tony Garcia ao Palácio Iguaçu, que perde espaço dentro do Democracia Cristã. Garcia vinha afirmando que disputaria o governo do Paraná pelo DC e que teria Moro como um de seus principais adversários. O discurso dentro da legenda agora é de que a troca de comando inviabilizou qualquer possibilidade de manter esse projeto político. Com a reorganização da executiva estadual, a prioridade passou a ser construir uma aliança em torno do nome de Sérgio Moro.
20: Muito obrigada, Luiz Fernando Reniche. Agora 5 horas e 12 minutos, você está no Start TMC, comigo Fernanda Câmara e também com Rafael Tebas. A gente continua girando a nossa reportagem, as investigações continuam para identificar os responsáveis pela morte de um porteiro idoso na zona sudoeste do Rio de Janeiro. Vamos com as informações com a Érica Levigard.
3: A Polícia Civil do Rio de Janeiro segue com as investigações do homem que foi atropelado durante uma fuga de criminosos na Taquara, na zona sudoeste. As primeiras informações indicam que ele trabalhava como porteiro na região. Segundo testemunha, José Carlos Castilho, de 75 anos, tinha acabado de sair do trabalho no momento do acidente. A Delegacia de Homicídios da capital investiga esse caso. As informações indicam que, após roubarem um estabelecimento comercial, criminosos roubaram um veículo e seguiram pela estrada do Mapuá. Após desobedecerem uma ordem de parada, uma perseguição policial começou. Os criminosos efetuaram disparos contra os policiais militares e, durante a fuga, atropelaram o José Carlos Castilho, que não resistiu. Na sequência, o veículo colidiu contra uma árvore. O motorista do carro roubado chegou a ser socorrido por equipes do Corpo de Bombeiros, mas também não resistiu. Em nota, a Polícia Militar informou que o automóvel foi recuperado e um aparelho celular foi apreendido. A Polícia Civil disse que segue com as investigações para entender os autores e as circunstâncias do crime.
20: E a gente segue aqui também com todas as atualizações com os nossos repórteres, com a Érica Levigardi. E já tem muita gente participando aqui com a gente no Start TMC. A gente sempre fala, os tecladinhos aí que o Paco coloca. Inclusive tem mensagem no YouTube, justamente os teclados aí, ó. A Cláudia Menezes Barroso, de Brasília, diz que está organizando a mochila dos filhos dela antes de sair para a escola e ouvindo o Start TMC para ficar muito bem informada. E ela falou que ela está sem acreditar na vitória da Inglaterra sobre a França no sábado. Que quase todo mundo apostava nos franceses. Pois é, né? Cada um aí com uma opinião. Teve gente que apostou que a França ia levar mais o terceiro lugar, né? Mas a Inglaterra foi que foi. E aí tem o Renato Furtado Lacerda, de São Paulo, dizendo que tá descendo agora para ir ao trabalho, que a segunda-feira começou daquele jeito, mas que o jornal ajuda ele a acordar. Muito bom, Renato. Obrigada por ter escrito aqui pra gente. Você continua mandando a sua mensagem, inclusive pro nosso WhatsApp no 119-7221-1001. E agora a gente continua girando a nossa reportagem. Nós vamos com a Alexia Marília. A Defesa Civil alerta para baixa umidade em São Paulo e orienta a população a reforçar a hidratação e evitar exposição ao calor. Alexia Marília.
4: A Defesa Civil de São Paulo emitiu alertas neste domingo para Grande São Paulo e cidades do interior, depois da umidade do ar ficar abaixo de 30%, nível que exige atenção. A previsão é de que o tempo seco continue nos próximos dias, com manhãs mais frias, tardes quentes e baixa umidade. A recomendação é beber bastante água, evitar exercícios ao ar livre nos horários mais quentes e reduzir a exposição ao sol. O tempo seco também aumenta o risco de queimadas, por isso a orientação é não colocar fogo em terrenos e não jogar bitucas de cigarro em áreas de vegetação. Quem quiser receber os alertas da Defesa Civil por SMS, pode enviar o CEP para o número 40199. Em emergências, os telefones são 199 e 193.
21: Valeu, Alexia Marília. E a gente continua aqui, então, movimentando os nossos assuntos, a nossa reportagem no Start TMC. Vamos voltar para o assunto Copa do Mundo, né? Ontem a Espanha conquistou o segundo título mundial, venceu a Argentina na prorrogação. A Fúria realmente mereceu o título, né? Fez uma campanha impressionante, só um gol sofrido ao longo de toda a Copa do Mundo. E o nosso repórter Otávio Pinheiro foi acompanhar a festa dos espanhóis aqui em São Paulo. Vamos com ele.
5: A Espanha é a nova campeã do mundo. Neste domingo, no estádio de Nova York, a Fúria se sagrou campeã pela segunda vez em cima da Argentina na prorrogação. Jogo marcado por tensão, muitas faltas, com a Espanha controlando a posse de bola. Uma partida sem gols no tempo normal, com a expulsão do Enzo Fernandes pela Argentina, a Espanha continuou em cima, continuou com controle de posse de bola. E aí, no começo do segundo tempo da prorrogação, apareceu o Ferrari.

0: Eu tô aqui com o Thiago. Thiago, ó, trouxe a taça da Copa antes mesmo da Espanha ser campeã. Thiago, como foi esse jogo? Sofrido demais?
1: Foi sofrido na medida que a Argentina se defendeu muito. Então a Espanha atacou, pressionou. Passou um gráfico ali que a Espanha teve 80% de posse de bola. Então era pra Espanha ser campeã. Pressionou. E aí, no segundo tempo da prorrogação, saiu o gol, né? Graças a Deus, essa festa linda, maravilhosa, minha mãe chorando ali. A última vez que eu vi a Espanha campeão era um Chico, era pequeno, o Chico. E hoje eu vi um sonho, cara, foi um absurdo.
0: A Espanha entra para a história com seu segundo título mundial. E a Argentina e Messi ficam com um vice, depois de a terceira final das últimas quatro Copas disputadas.
2: É, você viu uma festa, música alta, o pessoal exaltando a Espanha, principalmente, claro, quem estava torcendo, né, pela Espanha. Então foi uma festa muito bonita. E Rafael Tebas trouxe aqui que a Espanha tomou só um gol,
3: no Mundial. Só tomou um gol da Bélgica durante toda a Copa do Mundo e uma defesa impressionante, né? E é um jeito de se defender legal, porque eles ficam com a bola, não ficam ali atrás se defendendo, né? Aquela coisa sofrendo. Eles ficam com a bola o tempo todo, no tic-tac, como eles chamam. E essa
2: né?
3: conquista foi muito merecida, né? Venceram Portugal por 1-0, venceram a França por 2-0. E o único gol sofrido foi no jogo contra a Bélgica nas quartas de final. Nas quartas de final, 2-1 em Los Angeles, o único gol sofrido pela Espanha. E um detalhe interessante dessa Copa, o Mbappé foi o artilheiro.
2: Ah, verdade, né?
3: Porque
2: da França.
3: A França enfrentou a Inglaterra na disputa pelo terceiro lugar. Foi um jogo muito aberto, 6-4.
2: Então, 6-4. Ficou meio decepcionante, será, pro Messi, que nem foi o artilheiro, nem foi o campeão. Ele foi muito bem falado, lógico, durante a Copa, porque fez jogos brilhantes. Mas ele acabou não levando artilharia, nem o Mundial.
3: Exatamente. O principal era a final, mas a Argentina não foi bem no jogo de ontem, né? Ela aceitou muito, muito facilmente ali, aceitou passivamente, melhor dizendo, ficar atrás, sem a bola. E a Espanha venceu com todos os méritos. Parabéns aos espanhóis.
2: Parabéns então, aos parabéns. Espanhóis.
3: 5 horas e 19 minutos.
2: A Câmara Americana de Comércio para o Brasil classifica a medida como negativa para a relação bilateral entre os dois países. Os impactos nas exportações podem ser de até 11 bilhões de dólares e, em entrevista à TMC, o diretor de políticas públicas da Anshan Brasil, Fabrício Panzini, comentou o cenário.
4: Bom, vamos entender então quais que foram os critérios para chegar a esse valor de 11 bilhões de dólares, né, dos prejuízos, das perdas, nesse comércio entre Estados Unidos e Brasil com essa taxa de 25%.
5: Tá certo. Esse cálculo, ele foi obtido com base na própria lista, né, de produtos que os Estados Unidos divulgaram, né, na terça-feira, né, não, na noite anterior, agora no dia 15, né, na quarta-feira, dos produtos que não vão estar sujeitos às exceções, ou seja, aquela lista de produtos em que os 25% adicionais de sobretaxa serão aplicados. Esse número de 11 bilhões, ele equivale aproximadamente 26% de todas as nossas exportações para os Estados Unidos, portanto, não é um cenário, o pior cenário possível, não é um cenário de terra arrasada, mas 26% das nossas exportações ainda assim é um valor relevante, né, como a gente está colocando aqui 11 bilhões. Alguns setores, essa situação fica mais crítica, para alguns deles é mais importante. E, né, vamos lembrar que o Brasil, nesse 11 bilhões, né, nesses 26% de sua exportação, ele passa a ter um acesso mais desfavorável do que seus concorrentes e ainda pode vir algumas tarifas adicionais na próxima semana.
6: Pois é, eu queria falar então sobre essas tarifas. Nós estamos lidando com um cenário agora, mas um dos destaques do noticiário é a possibilidade de outras tarifas surgirem e serem aplicadas. Você acaba de dizer que nós não estamos num cenário de terra arrasada. Com outras tarifas, podemos entrar num cenário mais preocupante do que aquele que estamos vivendo hoje?
5: Sem dúvida ele fica mais preocupante, porque esse 12,5% de tarifa extra, né, que pode vir aí na próxima semana, ele vai se acumular aos 25%. Mas, de novo, ele se acumula aos 25% nesse universo específico de produtos e não para todos. E os 12,5%, diferente dos 25%, eles vêm de uma maneira, digamos, mais uniforme para todos os concorrentes brasileiros, né? Todos os outros concorrentes vão estar ou com 10 ou com 12,5. De fato, onde o Brasil passa a ter condições mais desfavoráveis é nesse universo de produtos onde os 25% vão estar mais incidindo, né? E aí há setores e setores, né? Por exemplo, alguns setores estão excetuados, como café, carne, combustíveis, frutas, outros estão mais dentro do tarifaço, como móveis, maquinários, pedras, granitos, entre outros aí.
4: E aí eu queria colocar para você, Fabrício, até para quem está nos acompanhando, ter uma dimensão dessas conversas, porque as conversas não param, né? O próprio governo dos Estados Unidos diz que está aberto a negociações. Teve aquele discurso político contra o presidente e tudo mais. Mas, enfim, o que é mais fácil, digamos, combater? O tamanho da lista de produtos ou o tamanho da taxa que é imposta aos produtos brasileiros?

0: produtos que nós exportamos aos Estados Unidos são de insumos, são de matérias-primas, que a indústria americana agrega valor lá, gera emprego nos Estados Unidos, portanto, é importante buscar mais essas exceções. E eu acho que o volume de exceção maior que a gente está vendo hoje, ele já é justamente resultado destes esforços que o setor privado tem feito, também de conversas com o governo, mas entre governos, mas principalmente do setor empresarial. E uma outra frente que tem que ser atuada, com certeza, é a diplomacia entre os governos, obviamente, a negociação continuar, você mencionou muito bem, né, a própria divulgação dessa medida contra o Brasil, o governo dos Estados Unidos fez questão de deixar aberto o diálogo, o canal de diálogo, isso é muito positivo e nisso a gente aposta. E também alguns apoios pontuais do governo federal para alguns setores que vão sofrer mais é importante. E ressaltar aqui, não só governo federal, governo estadual também, eu acho que do ponto de vista de devolução de tributos para os exportadores, é algo que é uma política que pode ser adotada de uma maneira muito bem sucedida em parceria entre governo federal e governo estadual.
1: Entrevista importantíssima aqui na TMC e ainda sobre economia, né? Afinal de contas, estamos falando sobre essa pauta aqui no Start. 2 em cada 3 brasileiros usam a inteligência artificial no dia a dia. Só que na hora de cuidar do dinheiro, quase ninguém pede ajuda para a tecnologia. Aí foi feito um levantamento, uma pesquisa, que apontou que 64% das pessoas têm interesse em usar a tecnologia, a inteligência artificial, para organizar as finanças. Só que apenas 9% fazem isso na prática. No dia a dia, usam ali algumas ferramentas de inteligência artificial. E aí, será que a IA pode ser uma aliada para quem está no vermelho ou para, enfim, organizar as finanças? O Rafael Gonzalez, um professor que foi entrevistado aqui pela TMC, ele é pesquisador na área da inteligência artificial, ele explica para gente.
2: Essas ferramentas são ótimas para fazer para ajudar em uma das grandes dores que a gente tem, que é o controle de gastos, né? Quem fala sobre finanças costuma dizer que a primeira etapa é você ter um controle maior sobre os gastos. E hoje, com os bancos digitais e com a tecnologia que a gente tem de integração, quase todos eles permitem com que você baixe o extrato ali da sua conta corrente e do seu cartão de crédito, por exemplo. Então, só de baixar isso e colocar no ChatGPT ou em alguma dessas IAs mais populares, já vai te ajudar a fazer esse controle, pelo menos para você começar a saber quanto que você está gastando. Uma das grandes desafios aí é você ter os dados corretos, porque se você imputar dados errados lá para a inteligência artificial, ela vai te aconselhar baseada em números errados, né? Então a gente tem essas tecnologias, por exemplo, nesse controle de gastos, é uma das grandes dificuldades também é você conseguir colocar isso no seu dia a dia. Porque às vezes você vai na padaria, gasta um pouquinho ali, vai no posto de gasolina. Então hoje existem softwares que são assistentes de inteligência artificial pelo WhatsApp. Então, uma curiosidade, por exemplo, se a gente for pensar, um estudo do Yosha Bengel diz que a inteligência artificial já superou a capacidade humana de ler imagens desde 2015, e hoje você tem esses softwares que você tira uma foto do seu extrato ali, que você gastou no cafezinho, manda para essa inteligência artificial que está no seu WhatsApp, pede para ela adicionar na sua planilha de controle. Então você veja quanta tecnologia que a gente já tem para ajudar nesse controle financeiro. E você falou em confiar nos dados, aí tem a questão de segurança, é sempre bom manter os dados, as senhas, com aquele fator de autenticidade, né? Aí é mais um controle de segurança nesse caso. E além de conseguir enxergar os comprovantes, por exemplo, elas conseguem entender o que você está falando. Então, às vezes você manda um áudio, não vai conseguir mandar o comprovante, manda um áudio para essa ferramenta e ela vai fazer todo o controle daquilo que você está gastando. Costuma ser mais eficiente do que você usar um ChatGPT da vida, que é genérico para essas coisas. Eles também ajudam nisso, mas se você utilizar o software que é voltado para isso, vai facilitar. E o que é interessante desses softwares voltados para finança, né, baseados em inteligência artificial, é que aí você consegue dar o passo dois, né? Porque o passo um é você

0: controle dos seus gastos. O passo 2 é você ter uma análise preditiva, né, de quanto que você vai gastar se você se mantiver nesse ritmo de gastos, vamos dizer assim, né? Então eles acabam sendo um assistente pessoal que vão, é como se você tivesse um analista de finanças ali no seu bolso.
1: Muito obrigada, então, pelas informações e pela entrevista, né? Como o Tebas falou, a gente falando aí de economia e, opa, mais uma vez, então, falando aí agora, dessa vez, com o professor Rafael Gonzalez, que é pesquisador na área de inteligência artificial que chegou, claro, para ficar. E aí a gente tem que saber discernir o que é vantajoso e o que é maléfico, principalmente nesse cenário eleitoral, né? Que agora tá mais aí do que nunca. A Copa do Mundo acabou, o assunto agora é eleição e a gente tem que ficar muito atento à inteligência artificial, que até então era usado em textos, né, para muitas vezes propagar desinformação, e a gente tem que saber diferenciar o que é oficial da desinformação, e agora também em vídeos, né, a gente tem que saber muito bem diferenciar o que é fato de verdade e o que é a desinformação. Por isso, então, essa entrevista com Rafael Gonzalez, pesquisador na área de inteligência artificial. 5:30, 5:30, TMC, compromisso com a verdade.
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7: 5:31 e você acompanha aqui o Start TMC. Você participa com a gente no nosso WhatsApp. Tem mensagem já chegando pra gente aqui, opa, viu? Tem mensagem. O Rafael Chicoque, acho que é assim que a pronúncia é correta, do meu xará lá de Curitiba, mandando o seguinte: Fernando e Tebas, eu falei, a Espanha seria campeã, tá aí, ó. Tá dizendo que já tava contando com a vitória da Espanha, o meu xará lá de Curitiba.
1: Gostou, então.
7: Olha só, o Leandro também participando aqui, ele é de São Paulo, mandando mensagem, falando que tá indo pro trabalho já já e vai acompanhar também o Start TMC no carro. Ele manda aqui uma boa semana pra gente e também pro Bruno Rize, que deve estar chegando aqui, o nosso colunista do Start TMC. E o Carlos Vanzella, que é lá de Belo Horizonte, dizendo que a semana vai ser puxada, que vai ter muito trabalho, vai ser mais puxada que a última semana. Então tá nesse começo de semana já aí, enfim, pensando no que vai acontecer nos próximos dias.
1: É, o pessoal acelerado já, segundona, já vamos nos programar, já vamos saber o que a gente vai fazer, isso aí. 5:32, a gente vai agora com os principais assuntos nacionais, das principais capas de jornais nacionais, começando pelo nosso portal TMC.
7: tmc.com.br, tmc.com.br, a gente destaca a vitória da Espanha, né? A Espanha busca a vitória sobre a Argentina na prorrogação e conquista a Copa do Mundo. Esse é o destaque no tmc.com.br e tem vários outros destaques sobre Copa do Mundo no nosso site, curiosidades, né, informações sobre a seleção da Espanha, sobre a história das Copas, também informações sobre política, afinal de contas o Donald Trump ontem foi até o elenco da Espanha, entregou a taça para os jogadores da Espanha, isso repercutiu bastante, enfim, tudo no tmc.com.br.
1: E agora a gente vai para a capa da Folha de São Paulo com o seguinte destaque: disputas internas pressionam partidos em até 9 estados antes do registro das chapas. A gente já falando então aqui na capa da Folha de São Paulo sobre o cenário eleitoral.
7: Vamos para o UOL agora, o destaque, a manchete de hoje: Espanha marca na prorrogação, bate a Argentina e fatura o bi na Copa do Mundo. Esse é o destaque também no portal UOL.
1: E a gente vai agora para a capa do O Globo, que também traz esporte, com uma matéria especial que eles fizeram, falando então dessa final da Copa do Mundo e falando sobre um balanço. Então eles colocam aqui artilheiros 48 seleções, Trump e FIFA. O que deu certo e errado na maior Copa de todos os tempos. E depois do nosso girão dos principais assuntos nacionais, 5 horas e 34 minutos.
7: Vamos para o Rio de Janeiro, então. Os destaques do Rio com a Érica Levigard. Após a operação da Polícia Federal identificar a participação de políticos do Rio na lavagem de dinheiro em postos de combustíveis, uma auditoria foi feita pela Secretaria Estadual de Fazenda. E essa auditoria mostrou que praticamente todos os estabelecimentos no setor do estado estão irregulares. Olha que loucura, Érica Levigard tem as informações.
8: Postos de combustíveis do estado do Rio estão irregulares junto à Secretaria Estadual de Fazenda. O dado foi divulgado pela própria pasta e mostra que 95% dos estabelecimentos cadastrados deixaram de informar ou enviaram com erro dados fiscais considerados essenciais para o controle da comercialização de combustíveis. Na prática, dos 2.205 postos em funcionamento no estado, 2.100 foram notificados para corrigir essas informações. Segundo a Fazenda, sem esses dados, os auditores fiscais perdem uma das principais ferramentas para identificar casos de sonegação de impostos, fraudes tributárias e esquemas de lavagem de dinheiro. E como acontece essa lavagem de dinheiro? Segundo as autoridades, o dinheiro obtido em atividades criminosas é inserido no caixa dos postos como se tivesse sido arrecadado com a venda de combustíveis ou de pontos ou de produtos das lojas de conveniência. Como esses estabelecimentos movimentam grandes volumes de dinheiro todos os dias, principalmente em pagamentos em espécie, os recursos ilícitos passam a ter aparência de faturamento legal, o que dificulta o rastreamento da origem do dinheiro. O reforço da fiscalização já aparece nas estradas. Em junho, as barreiras fiscais aplicaram quase R$1.800.000 em autos de infração a caminhões que transportavam combustíveis com irregularidades, um aumento de 482% em relação ao mesmo mês do ano passado. O volume de combustível apreendido também cresceu, passando de cerca de 80 mil para quase 169 mil litros. E essa preocupação com o setor de combustíveis não é por acaso. Na semana passada, a Polícia Federal realizou uma operação contra uma rede de postos suspeita de movimentar mais de 7 bilhões de reais em um esquema de lavagem de dinheiro. Entre os alvos estavam o ex-prefeito de Belford Roxo, Márcio Canella, e endereços ligados ao ex-secretário estadual de Polícia Civil, Marcos Amin.
1: Obrigada pelas informações, Érica Levigard, trazendo aí um panorama geral sobre os assuntos lá do Rio de Janeiro. E agora a gente fala sobre empreendedorismo, que segue movimentando a economia brasileira, mas nem todos os negócios conseguem sobreviver. Ao mesmo tempo em que milhares de empresas são abertas no país, muitas também encerraram as atividades. Júnior de Castro com as informações.
9: Em 2026, o Brasil registrou a formalização de quase 1 milhão e 600 mil empresas e o fechamento de 874 mil e 90. Esses dados são referentes ao primeiro trimestre do ano, de acordo com dados do Sebrae. Já em Belo Horizonte, o cenário não foi positivo. O número de empresas fechadas no período superou a abertura de novos negócios. De acordo com dados da Junta Comercial de Minas Gerais, BH teve um crescimento de 6% em relação a 2025, enquanto 11,6% das empresas fecharam no trimestre. Segundo Salvador Ohana, presidente do Sindilojas BH e Região, a irregularidade financeira e os juros são apontados como os principais empecilhos para o empreendedor.
10: O desânimo do empresariado de investir, de empreender. Dificuldade de crédito, que os juros hoje estão em torno de 14 e pouco. E o comerciante não consegue ter o retorno devido, vendendo e comprando, pagando os juros, não vai sobrar para ele nada. Você tem as taxas de cartão de crédito, também são altas, e muitas vezes ele fica sem capital de giro e tem que antecipar a venda de cartão, pagando mais juros. E aí a pessoa desanima e, por último, os aluguéis estão muito altos em relação ao que a pessoa vai conseguir no seu próprio negócio.
9: Mas não só pequenos negócios têm fechado no país. De acordo com Salvador Ohana, grandes redes varejistas estão passando por processos de reestruturação e encerramento de unidades no Brasil.
10: algumas redes estão redimensionando o tamanho para que elas possam sobreviver. Então, aquela unidade que está dando prejuízo, que o aluguel é muito acima de 12, 15%, acaba a pessoa preferindo não continuar com essa operação.
9: Para o Sindicato de Lojas, apesar da queda no primeiro trimestre de 2026, que também foi motivada pelo período eleitoral, o comércio de Belo Horizonte não deve fechar o ano com baixa em relação a 2025.
10: Acreditamos que esse ano, mesmo com a eleição, 2026 fique ou empate com 2025 ou cresça aí entre 1,5% e 2%. É uma previsão que nós estamos fazendo no Sindicato de Lojas, conversando com alguns lojistas, né? Porque você tem um segmento de ótica que cresce, você tem um outro segmento que desce. Então, dentro dessa perspectiva, nós acreditamos que a gente ou empata ou cresce um pouquinho.
7: Acompanhamos então a reportagem do Júnior de Castro, né, sobre o cenário de Minas Gerais, né? Houve esse recuo, portanto, na abertura de novas empresas. E tem uma mensagem aqui do Leandro Madi, ele é de Curitiba, ele lembra da reportagem da Erika Levigard, 95% dos postos irregulares, ele manda aqui, é isso mesmo, né? Reportagem da nossa Erika Levigard no Rio de Janeiro, de fato, né? Esse levantamento, esse estudo que foi feito no Rio de Janeiro, é um número impressionante, 95% dos postos de combustíveis funcionando de forma irregular no Rio de Janeiro. E claro, a preocupação, além do número em si, das irregularidades, enfim, é que, como nós sabemos, o crime organizado tem se infiltrado, lamentavelmente, justamente no setor de combustíveis. Então, as autoridades têm que agir em relação a esses casos, vários e vários casos no Rio de Janeiro. 5 horas e 41 minutos. Olha só, a lei que autoriza o modelo cívico-militar nas escolas de Curitiba entra em vigor em dezembro. No entanto, nenhuma unidade ainda manifestou interesse nessa medida. O Luiz Fernando Haniche tem as informações.
11: A partir de 23 de dezembro, a capital poderá iniciar os trâmites para implantar as escolas cívico-militares na rede municipal de ensino. Mas até agora, nenhuma das 11 unidades autorizadas a participar do programa manifestou interesse na decisão. A lei atinge cerca de 1.500 estudantes do sexto ao nono ano do ensino fundamental. A proposta foi apresentada pelos vereadores delegada Tatiana Guzela, do PL, e Guilherme Kilter, do Partido Novo. Os autores defendem que o modelo reforça a disciplina e a segurança, sem impor obrigatoriedades aos alunos. A sanção da lei ocorreu em junho pelo prefeito interino Leônidas Dias, do Podemos, enquanto Eduardo Pimentel, do PSD, cumpria a agenda internacional em Londres. Pimentel garantiu que a comunidade escolar terá a palavra final através de consultas públicas sobre o projeto.
12: E não sou eu que vou dizer se vou implementar ou não. É a comunidade escolar, porque precisa passar por uma votação dos pais e mestres. E se for aprovado, não vai ficar na história quem aprovou o projeto ou quem sancionou, quem implementará. E se a comunidade escolar aprovar, eu vou implementar.
11: A prefeitura reforça que o novo formato tem regras específicas de idade e não deve atingir crianças menores dos primeiros anos do ensino fundamental.
12: Eu sempre falei no período eleitoral que não deixaria ter concessões na área pedagógica da educação, o que eu reafirmo. E também falei que escolas cívico-militares para crianças nessa cidade do primeiro ao quinto ano não irá acontecer.
11: O Sindicato dos Professores da Rede Municipal de Ensino divulgou uma nota questionando a constitucionalidade da medida e apontou que inserir policiais em cargos de gestão escolar desvirtua o ambiente pedagógico. Os profissionais apontam que a verba utilizada no programa deveria ir para outras necessidades, como a contratação de psicólogos, assistentes sociais e também usado em melhorias da estrutura física das escolas já existentes. A Prefeitura de Curitiba esclarece que a transição não será imediata e estabelece um prazo de até 2 anos para as consultas públicas serem realizadas diretamente com as famílias de cada uma das escolas.
1: Obrigada, Luiz Fernando Haniche, por todos os detalhes falando aí, né, da lei que autoriza o modelo cívico-militar nas escolas de Curitiba. E agora a gente vai com a nossa coluna Marcas e Consumidores com o João Faria. Essa semana ele vai falar sobre a estratégia das marcas que disputam a categoria de cuidados pessoais E hoje ele conversa com Andresa Garner, diretora de marketing da Unilever, e a gente vai conferir então essa entrevista com a Andresa Garner.
13: Olá, durante toda esta semana aqui na coluna Marcas e Consumidores, nós vamos falar sobre as estratégias das marcas que disputam a categoria de cuidados pessoais. Uma categoria que tem grandes investimentos publicitários, novos produtos chegando ao ponto de venda e uma conexão muito grande com a área de saúde, beleza, bem-estar. Hoje nós vamos falar com a Andresa Garner, ela que é diretora de marketing da Unilever, é executiva, destaca o desafio de chamar a atenção do público, das pessoas, e que para isso é necessário criar conexões que sejam de fato autênticas. É isso, Andresa.
14: Olá, João, tudo bem? Aqui é a Andresa Garner, diretora de marketing da Unilever, e é um prazer conversar com você. Bom, no atual cenário hiperconectado, né, o grande desafio do marketing é conquistar a atenção do público em meio a tanto conteúdo e tanta informação. E para vencer esse desafio, nosso foco é criar conexões autênticas, contando histórias interessantes e transformando a relevância cultural em crescimento de negócio. O nosso objetivo é construir algo que seja digno de ser transmitido de uma pessoa para outra. Mas a estratégia só se completa quando unimos a força do digital a execução impecável no varejo. O comportamento online dito consumo. E nós traduzimos isso no ponto de venda para gerar desejo em larga escala e senso de pertencimento. Na prática, a gente mostra a força da categoria de cuidados pessoais da Unilever em momentos icônicos. Para a Copa do Mundo de 2026, por exemplo, Rexona, como patrocinadora, trouxe um grande ecossistema que envolveu filmes contextualizados em momentos-chave, ações de brand experience, promoções, produtos em edição limitada e a nossa cereja do bolo, a parceria com Ronaldo Fenômeno. Já Dove criou mais uma vez conexão emocional, conscientizando sobre a presença das meninas no esporte e reforçando seu compromisso com a construção da autoestima das mulheres na campanha O Jogo é Nosso. É unindo produtos superiores, relevância cultural e a brilhante execução no varejo que as marcas da Unilever se mantêm líderes na rotina dos brasileiros.
13: E essa combinação que a Andresa falou a respeito do mundo digital, do ambiente digital, com o ponto de venda, com o varejo físico, ela é essencial na estratégia com o consumidor. Porque você pode estar bem nas redes sociais, pode estar se comunicando em diferentes canais, mas é ali, no ponto de venda, que você estabelece uma relação de compra, a compra final, que o consumidor vai colocar o produto ali no carrinho ou na cestinha. E amanhã nós seguimos falando sobre o marketing na categoria de cuidados pessoais, aqui na coluna Marcas e Consumidores, sempre no Start TMC e também no Expresso TMC. Até lá!
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1: Horas e 47 minutos, a gente continua aqui com os nossos principais destaques no Start TMC e agora a gente vai falar de um assunto delicado. A espera por uma prótese continua sem data para terminar para pacientes amputados atendidos pela Rede Municipal de Saúde do Rio. Mesmo após mais de um mês de cobranças pela reportagem da TMC, a Prefeitura ainda não apresentou um prazo para concluir a licitação dos equipamentos. Vamos então com as informações com a Luísa Rodrigues.
15: A Secretaria Municipal de Saúde do Rio ainda não tem prazo para restabelecer o fornecimento de próteses para pacientes amputados atendidos pelo SUS. Em resposta à reportagem da TMC, a pasta informou apenas que o processo de aquisição dos equipamentos segue em andamento e que a licitação continua em tramitação sem previsão de conclusão. É a mesma informação repassada à reportagem há mais de um mês, sem atualização sobre o andamento do processo. Enquanto isso, mais de 100 pacientes que já fazem reabilitação aguardam a entrega de uma prótese para recuperar a mobilidade. Um deles é o cozinheiro Feliciano de Souza, ouvinte da TMC. Amputado acima do joelho desde novembro de 2024, ele faz fisioterapia, mas continua sem previsão de quando vai receber o equipamento.
16: 2024, 2025, já estamos em 2026, ano de eleição, e o nosso medo é que esse ano a gente não obtenha a nossa prótese. Quanto mais tempo você fica sem a prótese, mais tempo você vai sendo prejudicado e piora o seu quadro para recuperação.
15: Segundo relatos ouvidos pela reportagem, muitos pacientes já ultrapassaram em mais de um ano o prazo informado anteriormente pela própria prefeitura, que era de cerca de 6 meses para concluir o processo de reabilitação e receber a prótese. A TMC também questionou a prefeitura sobre a falta de atualização do portal da transparência do SISREG. A página continua exibindo dados do segundo semestre de 2025. Em nota, a secretaria informou que o sistema é do Ministério da Saúde e que o portal está atualizado com as últimas informações disponibilizadas pelo sistema federal. Apesar da resposta, os dados mais recentes da fila continuam indisponíveis para consulta pública.
1: Assunto delicado, obrigada por trazer todas as informações, Luísa Rodrigues. E a gente já tem comentários sobre esse assunto aqui no YouTube, porque o pessoal ouve aqui as nossas reportagens e já se movimentam também nas nossas redes sociais e também no WhatsApp. Lembrando que você pode e deve participar conosco, tá? O nosso WhatsApp é o 11972211001 e a gente também tá no YouTube, no arroba TMCNewsBR. E no YouTube, a Helena Duarte Prado, do Rio de Janeiro, disse: tomara que essa situação das próteses seja resolvida o quanto antes, é um assunto que merece atenção. Exatamente, Helena. E o Ricardo Mota Figueiredo, de Curitiba, também comentou aqui sobre essa reportagem. Ele diz: quem está esperando por uma prótese precisa de uma resposta. Espero que haja uma definição em breve. É a nossa reportagem, claro, se preocupando também com todos os assuntos que movimentam as nossas regiões, o Brasil e o mundo. Agora, 5 horas e 50 minutos. Vamos com os nossos principais destaques, então. A Caixa Econômica Federal começa nesta segunda-feira os pagamentos do Bolsa Família de julho de 2026. Os primeiros beneficiários a receber são aqueles com NIS de final 1, seguindo o calendário escalonado até o dia 31. O benefício mínimo é de R$ 600 por família, com adicionais para crianças, gestantes e adolescentes. E os valores podem ser movimentados pelo aplicativo Caixa Tem, além de canais de atendimento da Caixa.
7: 5 horas e 51 minutos. Olha, um destaque triste aqui. Um adolescente de 13 anos morreu e várias pessoas ficaram feridas após o desabamento de uma fonte durante a celebração, a comemoração do título da Espanha na Copa do Mundo. O acidente aconteceu na cidade de Rodrigo, no oeste do país, após torcedores subirem na estrutura para celebrar a conquista. A prefeitura lamentou a tragédia e afirmou que a celebração terminou de forma inesperada. A gente lembra aqui, a Espanha venceu a Argentina por 1-0, conquistou o segundo título mundial. Então, esse destaque também da imprensa espanhola a gente traz aqui no Start TMC.
1: E mais notícia lamentável: brigas entre torcedores argentinos e brasileiros foram registradas após a derrota da Argentina para a Espanha na final da Copa do Mundo. Confrontos aconteceram em Copacabana, no Rio de Janeiro, e em Búzios, na região dos Lagos. Vídeos nas redes sociais mostram tumultos, agressões e intervenção de policiais militares. A Polícia Militar informou que ainda não havia se pronunciado sobre os casos. Lamentável, né, gente? Um dia que é para se comemorar, porque alguém vai ganhar a Copa do Mundo, o Brasil já estava fora, a Espanha venceu, enfim. E aí, houve brigas, né? É lamentável quando existe esse tipo de confronto e qualquer outro tipo de confronto, né? Violência, agressão, enfim. 5 horas e 53 minutos.
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7: É, a Espanha. A Espanha venceu a Copa do Mundo. A TMC acompanhou a Copa do Mundo ao longo de cobertura completa, do começo ao final, até antes do início da Copa do Mundo, com a nossa equipe nos Estados Unidos. E é pra lá que a gente vai agora com o Leandro Boldakian. Ele ainda está nos Estados Unidos, acompanhou essa grande final de histórico com o bicampeonato da Espanha. Fala, Boldakian!
17: Muito bom dia, pessoal do Start TMC, fim da Copa do Mundo com o título espanhol. Ontem aqui, né, no estádio MetLife, a Espanha venceu a Argentina por 1-0 na prorrogação, gol de Ferran Torres, dando bicampeonato para a equipe europeia. Teve uma campanha irrepreensível, apenas um gol sofrido e um jogo com muitos lances importantes, é claro. Um domínio da Espanha desde o começo da partida, né, a Argentina não conseguiu quase finalizar no jogo. E é claro, né, com o Lionel Messi tendo a sua última dança, né, o last dance do Messi aqui em Nova Jersey, não foi da forma que ele esperava. A Argentina teve Enzo Fernandes expulso no finalzinho do segundo tempo, né, antes de começar a prorrogação, né, o que facilitou ainda mais o papel da Espanha, que fez o gol no comecinho do segundo tempo da prorrogação após o empate em 0-0. Festa dos espanhóis, que eram minoria no estádio, também festa dos argentinos para celebrar, né, a despedida do Messi da seleção argentina. Ele não deve participar da próxima Copa do Mundo, né? Mesmo tendo um jogo na Argentina, projetado um jogo em 2030 na Argentina, um jogo no Uruguai e um jogo no Paraguai. E dessa forma o Lionel Messi se despede aos 39 anos da seleção. Em contrapartida, vimos vários jogadores jovens, como Lamine Yamal, o Pau Cubarsí, jogador do Barcelona, todos com 19 anos, iniciando a sua trajetória nessa seleção da Espanha. Bicampeã do mundo em duas finais, dois títulos, repetindo como foi em 2008 e 2010, campeão também da Eurocopa e depois, posteriormente, dois anos depois, campeão da Copa do Mundo. É isso aí, gente. Voltamos a qualquer momento aqui, diretamente de Nova Jersey, com o fim da Copa do Mundo para a TMC.
1: O Leandro Boldacchia trazendo todas as informações aí sobre Copa do Mundo e claro que o YouTube também já está agitado aqui falando de Copa do Mundo. A Renata Siqueira Valente, de Curitiba, diz que está deixando a filha dela na escola, ouvindo a gente, e falou que fim de semana de muitos gols. A Inglaterra reagiu muito bem e conquistou o terceiro lugar diante da França. Muita gente não apostava na Inglaterra. E ela fala que a Espanha confirmou a grande campanha com esse título em cima da Argentina. E ela diz que foi uma Copa muito emocionante, embora o Brasil não estivesse ido, né? Para a final. O Brasil não foi para a final, mas foi uma Copa muito emocionante. E o Maurício Dornelis Braga, de Brasília, disse que está começando o expediente e acompanhando o jornal, e falou que achou surpreendente esse placar de 6-4 na disputa do terceiro lugar e que a final foi muito equilibrada e a Espanha aproveitou a chance que teve para conquistar o Mundial. Muita gente falando sobre Copa do Mundo e a gente continua falando sobre esse assunto, claro, porque a Copa do Mundo de 2026 bateu recordes dentro e fora dos gramados. O torneio teve marcas históricas, números curiosos e novos protagonistas. Quer saber tudo? Eu também quero. Bruno Chessi está aqui ao vivo para contar pra gente. Bom dia.
18: Pois é, começo perguntando para vocês quais foram as seleções que mais finalizaram a gol. Mas deram chutes a gol.
7: Eu vou chutar, hein? França. Ah. França em primeiro.
18: São duas, vai. França.
7: França e...
1: Eu vou chutar a Inglaterra, né? Fez 6-4.
7: Bom chute. Bom chute.
18: Não.
7: Não. Ah, vou colocar a Espanha porque foi campeã.
18: Espanha e França chutaram 120 vezes a gol.
7: Olha
18: cada uma.
7: Lá.
18: E quem é que foi o jogador que mais correu, somando as 7 partidas, tá? Quem tá, o cara que mais correu, quilometragem total?
1: O Haaland?
18: Não.
7: Não, deixa eu ver. Algum jogador da França aí. Vai, o Olise.
18: Foi o Rodri.
7: Ah, o Rodri?
18: Sabe quanto? 84 quilômetros ele correu no total.
1: Nossa, gente,
18: 7 partidas.
1: Bem preparado, hein?
7: É, tem que ter. Orra. 84 km em 8 jogos.
1: Mas o Haaland não ia correr tudo isso com aquele tamanho tudo, né?
18: Mas quem correu mais rápido foi o Mbappé. O Mbappé chegou ao pico de correr 37 quilômetros.
1: Que foi o artilheiro.
18: Nossa.
1: Que foi o artilheiro.
18: O artilheiro com 10 gols, exatamente.
7: Olha, dependendo do trânsito em várias regiões aí do Brasil, ele corre mais rápido que muito carro aí no trânsito, seja de São Paulo, no Rio de Janeiro e por aí vai.
18: E o goleiro que fez mais defesas foi o do Paraguai, Orlando Gil. Ele fez 28 defesas ao total, embora numa partida somente, o goleiro de Curaçao fez 15 defesas contra o Equador. E igualou um recorde, isso é um recorde. Em uma só partida ele fez 15 intervenções. Ao mesmo tempo, esse foi o Mundial que registrou o maior público da história e que também deixou a maior pegada de carbono, ou seja, a maior poluição, porque, enfim, são muitas seleções, muitas viagens. Então vocês se imaginam aí. E por fim, esse foi o A edição do Mundial que teve o pior aproveitamento em cobranças de pênaltis, que foram apenas 65%. Foram 42 pênaltis marcados e 23 apenas convertidos.
7: Nossa, olha só que interessante. Muita gente perdeu
18: pênalti.
7: Galera
18: perdeu pênalti pra caramba.
7: Perdeu muito pênalti mesmo.
1: Inclusive brasileiro,
7: né? Inclusive, né? É verdade. Bem lembrado isso aí, né? Bem lembrado não, mas lembrado aqui.
18: Só lembrado, né? Bem eu já não sei também.
7: Agora, Bruno Chiesa, se venderam tantos ingressos assim com uma Copa com 48 seleções, imagina na próxima que pode ter 64, né?
18: Imagina
7: esse recorde vai ser quebrado de novo.
18: Álbum de figurinhas, imagina um álbum de figurinhas com 64 seleções, não vai dar, né?
7: Vai ser caro. E atualizando aqui o ranking de conquistas, né? O Brasil continua na primeira colocação, 5 títulos, Alemanha e Itália com 4 conquistas, Argentina com 3, e aí França, Uruguai e Espanha com 2 títulos.
18: E a Inglaterra com
7: uma lá no fundo, verdade.
18: Agora, acho que agora ela é a única seleção que tem apenas uma, né?
7: É.
18: Antes era a Espanha, agora a Espanha ficou com
7: isso, a Inglaterra venceu em 1966. Exato.
1: E a Copa acabou, mas em setembro tem jogo, né?
7: Já. Tem.
18: Brasil e Austrália. É quando o Brasil volta a campo, inclusive.
7: Mas não vai ser no Brasil, o jogo vai ser fora. Vai ser
18: na Austrália, dois jogos, inclusive.
1: Bom, o Ancelotti já tem que se movimentar para começar a empolgar a gente para daqui 4 anos.
7: Tanto o Brasil quanto a Argentina vão passar por reformulações, né? Porque, bom, na Argentina o Messi se aposentou, depois já é um veterano. E no nosso caso aqui, Marquinhos já com mais de 30 anos, Neymar também, enfim, Casemiro, são vários jogadores que...
18: Aquele dia que o Alisson...
7: Já é um goleiro Copa, mais velho, mais experiente, então...
1: A gente deve ver muita cara nova, então.
7: Muita cara nova. Eu acho isso legal, acho positivo. 6 em ponto.
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1: 6:01. Olha, já passou uma hora de Start TMC com os principais assuntos, com os principais destaques nacionais e internacionais. E agora a gente vai para a segunda hora. Fique ligado porque tem muita informação, tem muito destaque aqui no Start TMC. Comigo, Fernanda Câmara, e com Rafael Tebas.
7: É isso, você participa com a gente, mande a sua mensagem, perdão, aqui no nosso WhatsApp, 11972211001. Vamos para as manchetes aqui do Start TMC, começando pela Espanha. A Espanha vence a Argentina na prorrogação e conquista o bicampeonato da Copa do Mundo.
1: Olha, após um jogo sem muita emoção no tempo regulamentar, Ferran Torres decidiu a final na prorrogação.
7: Com o triunfo por 1-0, a Fúria levantou a sua segunda taça da Copa do Mundo, voltou ao topo do futebol mundial. Esse é um dos destaques que o Start TMC traz nesta segunda-feira, dia 20 de julho. E tem mais.
1: Estados Unidos intensificam ataques contra o Irã pelo 9º dia seguido após morte de militares americanos.
7: Ofensiva mirou alvos militares e centros de comando iranianos, enquanto Teherã respondeu com novos ataques, ampliando a tensão no Oriente Médio.
1: Aqui no Brasil, as convenções partidárias começam nesta segunda e oficializam candidaturas para as eleições.
7: Encontros definirão os candidatos de cada partido e poderão consolidar alianças, marcando o início oficial da corrida eleitoral.
1: E também começa hoje o prazo para solicitar o voto em trânsito nas eleições 2026.
7: Eleitores que estiverem fora do domicílio eleitoral poderão pedir a habilitação até 20 de agosto para votar em outro município durante o pleito.
1: TCU propõe aumentar gratificações de servidores após liberar supersalários fora do teto.
7: O projeto prevê reajuste de até 35% nos bônus por função, com impacto anual de R$ 27.700.000 e foi apresentado no mesmo dia em que a corte flexibilizou a aplicação do teto remuneratório.
1: E nos destaques internacionais, Andy Burnham assume hoje como novo primeiro-ministro do Reino Unido.
7: Ex-prefeito da Grande Manchester sucede Keir Starmer após crise, no Partido Trabalhista e inicia a formação de um novo governo britânico.
1: E a gente fala de esporte, já falamos bastante, ainda vamos falar tudo sobre o último dia da Copa do Mundo com Espanha campeã. 6:04.
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7: E a gente já tem aqui a presença dele, Bruno Rizzi, nosso colunista aqui do Start TMC. Bruno, boa semana, bom dia. Semana começando com já muito movimento, né? Enfim, muitas especulações sobre as eleições desse ano. E você cravou a Espanha, né? Ou você colocou a Argentina?
0: Eu acho que eu coloquei... Eu fiquei em cima do muro, que eu falei a razão e a emoção, né?
7: Ah, é, você ficou em cima do muro, é verdade. Mas bom dia, boa semana, Rizzi.
0: Bom dia, Tebas, boa semana, Fernanda, todo mundo aqui.
3: Bom dia.
0: Conectado, ligado, sintonizado no Start TMC. A gente vai falar hoje sobre, obviamente, eleições. Já acabando a Copa do Mundo, o novo tema agora do momento passa a ser eleições, especialmente com as convenções partidárias. A gente trouxe há pouco essa movimentação, a gente vai comentar aqui as convenções que são aí um período super relevante para a definição de fato das chapas, das candidaturas, e também alguns detalhes sobre essas chapas, esses lançamentos em algumas regiões, uma vez que a gente tem ainda alianças pendentes em alguns estados-chave para o governo. A gente vai comentar também sobre a questão do recesso. A gente tem, começando ali, né, no sábado, na sexta-feira, iniciou o recesso parlamentar, que vai até 31 de julho, mas tem muito detalhe por trás disso aí. O Congresso, apesar do recesso, existe uma movimentação paralela ali justamente por conta das eleições. Então a gente vai trazer todos os detalhes e tudo que está por trás aí para vocês hoje aqui no Start TMC.
1: Muito bom, 6:06. Agora a gente começa a movimentar nossa reportagem ao vivo. Um bom dia para todos os nossos repórteres que vão nos trazer todas as atualizações, novidades e os principais destaques, começando pelo Rio de Janeiro. Como a gente falou agora há pouco, as convenções partidárias começam a partir de hoje no Brasil e a gente vai abordar esse assunto então, começando pelo Rio de Janeiro, onde PSD e MDB aceleram articulações e realizam convenções no primeiro dia do prazo eleitoral. Quem tem todos os detalhes é o Gustavo Sleman. Gustavo.
22: É isso, articulações em conjunto entre essas duas siglas aqui no Rio de Janeiro, PSD e MDB. PSD que faz aí a sua convenção partidária hoje às 11:30 na Zona Sul da capital fluminense para oficializar a candidatura de Eduardo Paes, ex-prefeito do Rio de Janeiro, ao governo do estado, né? Mais uma vez, Eduardo Paes, nome forte e bem conhecido da política aqui carioca e fluminense, por que não, tentando aí uma vaga como o mandatário do Rio de Janeiro no Palácio Guanabara. A gente lembra, né, que o Eduardo Paes, ele é formado em Direito pela PUC do Rio de Janeiro, começou sua carreira política ainda na década de 90, né, como vereador, também foi deputado federal e esteve à frente da Prefeitura do Rio de Janeiro, da capital fluminense, em 4 mandatos. Mais recente terminou agora em março, quando ele renunciou ao Palácio da Cidade para poder concorrer ao governo do estado. A vice-governadora, né, a candidata vice-governadora, vai ser oficializada durante essa convenção, é a Jane Reis. Quem é ela? Ela é a irmã de Washington Reis, ex-prefeito de Duque de Caxias, ex-secretário de Transportes do estado fluminense, nome forte também na política, não só na região da Baixada, como também no interior e na região metropolitana. Só que a Jane, ela teve o nome atrelado recentemente a investigações da Polícia Federal em uma operação que apurava a suspeita de lavagem de dinheiro e também desvio de recursos públicos na área da saúde. Até o momento, o ex-prefeito do Rio, Eduardo Paes, e Jane não se pronunciaram sobre essas investigações, apenas o irmão, que negou qualquer tipo de envolvimento dele e da família com as investigações. E por que a gente fala também do Washington Reis? Porque ele é o presidente do MDB do Rio de Janeiro, que realiza hoje também sua convenção partidária, um pouco mais cedo, no centro da capital fluminense, para definir, né, os nomes, as vagas estaduais e federais, e, claro, discutir justamente essa união com o PSD, que é considerada estratégica nos bastidores da política do Rio de Janeiro, tanto para um lado quanto para o outro, né? Até porque, como eu disse, Washington Reis é um nome muito forte na Baixada Fluminense, no interior também, e, claro, né, Eduardo Paes visa isso com bons olhos, ter esse nome aí ao lado dele, e também, consequentemente, Eduardo Paes, nome forte na capital fluminense, você ter aí alguém ligado ao MDB junto a ele também, traz alguns benefícios, né, dentro dos bastidores da política. Enfim, a gente, claro, vai acompanhar tudo isso, trazer mais detalhes sobre essas duas convenções, lembrando que outras ainda estão sendo marcadas. A gente tem até agosto para que esses eventos aconteçam não só no Rio de Janeiro, como também em todo o país. Ó.
7: Beleza, Islema, obrigado. É, as eleições chegando e a gente movimentando a nossa reportagem aqui em todo o país. Em Brasília agora, a gente vai conversar com Rafael Felitti. Olha, tem polêmica, hein? Bota polêmica nisso. Romeu Zema citou a Michelle Bolsonaro como possível vice. No entanto, a ex-primeira-dama está negando essa articulação. O que está acontecendo, então, nos bastidores, Rafa?
3: Oi, Rafa, oi, Fernanda. Bom dia para vocês, para todo mundo que nos acompanha aqui no Start. Olha, isso foi, causou polêmica, essa declaração do pré-candidato à presidência da República, né, o governador de Minas Gerais, Romeu Zema. Ele disse, afirmou que a Michelle Bolsonaro era uma das possibilidades para a sua chapa à vice-presidência. Após ele ser perguntado, ele disse que ela era uma possibilidade, assim como outras pessoas, e disse que o critério principal era que a pessoa tinha que ser ficha limpa. Mas horas depois, Michelle Bolsonaro se posicionou nas redes sociais e afirmou o seguinte: primeiro, eu não defini se serei candidata nem ao Senado. Portanto, essa proposta não pode sequer ser cogitada. Segundo, eu estou filiada ao PL. O mesmo partido não pode ter duas cabeças de chapa concorrendo em coligações distintas para os mesmos cargos majoritários. Então disse ali a Michelle, e ela afirmou que continua priorizando os cuidados do marido, o ex-presidente Jair Bolsonaro, que segue ali em prisão domiciliar. Então a Michelle negou categoricamente essa proposta aí de Romeu Zema, mas nos bastidores do PL essa história não desceu bem, não, dessa vez não com relação a Michelle Bolsonaro, mas com Romeu Zema. O PL entende que o Romeu Zema quis se aproveitar ali de todo o desgaste que ainda está sendo costurado depois dos vídeos da Michelle com relação a Flávio Bolsonaro, para dar mais uma cutucada nessa situação, né? Pra, então, a cúpula do PL, pelo menos, não gostou da postura do Romeu Zema, apesar deles disputarem ali o Palácio do Planalto. Existe um entendimento de que o Zema ele seria mais próximo ali à candidatura de Flávio Bolsonaro do que a de Lula, e que no final ele poderia compor ali um apoio em um eventual segundo turno, mas essa postura de fato pegou a cúpula do PL de desprevenida, e eles não gostaram nem um pouco, o Rafa e Fernanda, dessa posição do governador de Minas Gerais e pré-candidato à presidência, Romeu Zema, e de convidar a Michelle, porque eles entendem que isso sequer foi conversado nos bastidores, não teve nenhuma tratativa com relação a isso, de que ele criou esse fato político para incomodar mesmo o Partido Liberal.
1: Obrigada, Rafael Felitti, por todas as informações. Mais uma polêmica, mais uma repercussão. Riz e Zema, então, dizendo que Michelle é a sua opção para vice, mas ela negando.
0: É claro, Romeu Zema, o Rafa trouxe muito bem aí, que surfar uma onda ali que não existe. É fato, assim, a Michelle, a gente está falando aqui há um mês que Michelle busca protagonismo, que Michelle tem força política, que Michelle tenta se posicionar, que Michelle bate de frente com às vezes até com o próprio marido em algumas questões, e aí ela vai de repente resolver ser vice do Romeu Zema no Partido Novo, que não tem relevância nenhuma, assim, é óbvio que não faz sentido, e é óbvio que o Zema tentou aproveitar ali, né, o clima de indecisão e tentar trazer até para si um certo protagonismo através da figura de Michelle, né? De certa forma deu certo, a gente tá falando disso aqui agora, né? Então tá repercutindo, estamos falando aí do nome do Zema, mas de fato, assim, politicamente e eleitoralmente não faz absolutamente nenhum sentido, nunca fez. De novo, Michelle busca protagonismo e não ficar em segundo plano se nem mesmo dentro da família Bolsonaro, dentro do PL, ela tem aceitado essas condições que ela está hoje de não ter tanto protagonismo, imagina sendo vice do Romeu Zema. É, enfim, acho que dispensa maiores comentários, né? Então, o PL tá certo em ficar chateado ali com Romeu Zema, que teoricamente era um aliado, teoricamente até toca a bola pro lado ali em todas as questões envolvendo o Partido Liberal, mas dessa vez realmente colocou lenha na fogueira, colocou querosene na fogueira ali. E Michelle foi rápida, né, em responder ali imediatamente, já dizer que não tem absolutamente nenhum alinhamento. Acho que nem precisaria ela estar se pronunciando, né? Mas, enfim, foi importante para realmente cravar.
1: E teve alguma intenção explícita ou ficou alguma coisa nas entrelinhas ele ter feito isso?
0: Não, acho que a intenção dele foi realmente trazer o noticiário para ele. Trazer ali as atenções para ele e trazer o protagonismo da história, pelo menos nesse momento aí, temporariamente, para ele. De novo, deu certo porque a gente está falando disso, né? Mas assim, politicamente, até eleitoralmente, foi mais um desgaste para ele desnecessário. E ele sabe que não faz sentido, não fez nenhum sentido. Provavelmente depois, se for questionado, ele vai dizer: não, era uma possibilidade, a gente está analisando, assim como Michelle seria um nome viável, temos outros mil nomes viáveis que poderiam aparecer de alguma forma, etc e tal, não falei que ela seria vice. Certamente vai ser essa a abordagem de Zema ali depois, mas a gente sabe que a intenção não era essa.
7: Ô Rizzi, mas não deixa de ser interessante também essa disputa, né, nas eleições, porque tem dois candidatos com uma votação grande, né, nesse momento, segundo as pesquisas, Lula e Flávio Bolsonaro. Mas fica a dúvida sobre o que vai acontecer com o terceiro lugar nesse momento, né? Quem vai aparecer na frente nas próximas pesquisas a serem divulgadas? Se é o Renan Santos, se é o Zema, se é o Ronaldo Caiado, tá tudo meio embaralhado.
0: Né? Tá embaralhado, e aí lembrando que assim, o terceiro lugar não necessariamente tem sido a terceira via, né? A gente já falou aqui algumas vezes que quem que mais se posiciona como uma terceira via, que é uma via paralela, seria a Renan Santos, né? Que vem despontando ali em terceiro lugar em algumas pesquisas, outro um pouco abaixo, empatado e tudo mais. Mas Romeu Zema, que em alguns momentos já se declarou até como uma possibilidade alternativa, uma terceira via, só traz mais um elemento da mesmice da política para a própria candidatura ao dizer que Michelle poderia ser. Então, enfim, mais um ponto negativo nessa história para ele.
7: 6:16, vamos para Curitiba agora, olha só, também sobre o assunto eleições, convenções e por aí vai. Democracia Cristã anunciou apoio a Sérgio Moro na disputa pelo Paraná. O Leonardo Gomes está ao vivo com a gente, traz as informações também do contexto político do estado do Paraná, Léo.
4: É isso, as convenções partidárias começam a ser realizadas hoje mesmo, ou melhor, o prazo é iniciado, e claro, os partidos vão se organizando até o dia 5 de agosto. A convenção, por exemplo, do DC, ela não está marcada para hoje, mas hoje é um dia importante, pelo menos para o Democracia Cristã, aqui no Paraná, em Curitiba. Isso porque antes mesmo da convenção, a gente deve ter uma reunião da executiva do partido no estado do Paraná para oficializar apoio à pré-candidatura ou quase candidatura, um pé ali na candidatura oficial do senador Sérgio Moro ao governo do Paraná, mas claro, não pelo DC, né? O Sérgio Moro é do PL, do Partido Liberal, mas vai receber um apoio formal do DC ainda hoje. A expectativa é essa, e consequentemente, o Democracia Cristã, a partir de uma nova direção aqui no estado, acaba inviabilizando a pré-candidatura, como eu disse, quase candidatura, de Tony Garcia, que era até então apresentado como pré-candidato ao governo do estado do Paraná pelo Democracia Cristã. Então é isso, Democracia Cristã até então tinha lá um pré-candidato, esse aqui é o nosso pré-candidato, ele vai ser muito provavelmente candidato, vote nele, lá em outubro. Mas agora já não é bem assim. A nova direção, os novos caciques do Democracia Cristã aqui no Paraná, na verdade fizeram um acordo com o Sérgio Moro e com isso irão sim estar ao lado de Sérgio Moro no palanque. Com isso, o Democracia Cristã deve focar principalmente nos próximos dias durante a convenção partidária para viabilizar um candidato ao Senado. E aí a gente imagina que esse candidato ao Senado do DC pode ter apoio do PL, apoio de Sérgio Moro. Teria sido essa a costura feita entre as siglas PL e DC. Tudo deve ser formalizado nos próximos dias, isso do Senado um pouco mais para frente, mas hoje sim a expectativa é essa, para que o primeiro partido declare apoio formalmente e publicamente à candidatura de Sérgio Moro ao governo do Estado. O xadrez está aí e as peças começam a se movimentar de forma mais explícita a partir de hoje.
7: Tá certo, valeu, Léo, obrigado pelas informações. E Riz, eu já vou puxar um outro ângulo também dessa notícia, envolvendo a Democracia Cristã, né, que é um partido que nem, assim, muita gente não conhece, e eles queriam ter o nome de Joaquim Barbosa na disputa pelo Palácio do Planalto, né, houve até uma discussão em relação a esse ponto também, né.
0: Pois é, um partido que, enfim, não tem grande notoriedade, mas que ganhou os noticiários, porque primeiro... faz uma pré-candidatura, né, teoricamente lança ali, ou enfim, articula uma pré-candidatura de Aldo Rebelo, que se posicionou como tal, enfim, depois anuncia que Aldo Rebelo não será mais o pré-candidato, tira ele da disputa. Aldo Rebelo continua se posicionando como pré-candidato, mesmo tendo sido escanteado, e vem o nome de Joaquim Barbosa, né, ex-ministro do STF, como... o grande nome do Democracia Cristã para concorrer. E ainda na pré-candidatura, agora ele desiste no final de semana, anuncia que não será o candidato. Então, enfim, um vai e vem muito grande. É claro, na verdade, quando o partido é menor e quando você tem um cenário ali de poucas chances, a ideia é muito mais fazer um balão de ensaio eleitoral, de soltar uma pré-candidatura para sentir um pouco das intenções de voto, para sentir um pouco de como seria o comportamento do eleitor em relação àquele ou àqueles nomes, e a partir disso você conseguir negociar apoios de forma mais estruturada para algum outro candidato ou ao menos para algum outro partido. Então parece que o Democracia Cristã desenhou isso aí, mas ficou um pouco confuso, né? Porque... o próprio Aldo Rebelo, até dia desses aí, ainda se posicionava como pré-candidato, sendo que ele não era mais do Democracia Cristã o pré-candidato, e sim Joaquim Barbosa, que agora desistiu. Então, realmente ficou um embrólio grande ali envolvendo o partido, mas vamos ver o que eles conseguem ou conseguiram, através disso, negociar algum tipo de aliança, de apoio. E certamente, como a gente já falou aqui diversas vezes, essas campanhas, essas pré-candidaturas surgem, mas a grande intenção dos partidos, a gente já falou isso citando até Valdemar Costa Neto em alguns momentos ali, em torno dessa disputa dentro da família Bolsonaro, que a grande intenção dos partidos é formar bancadas. Então agora a Democracia Cristã vem apoiando ali Sérgio Moro, tentar de alguma forma compor ali na montagem de bases ali nos estados, uma coisa um pouco mais modesta, mas de alguma forma tentar também puxar o famoso fundo partidário, que é o grande, é a menina dos olhos de todo partido ali.
1: 6:22, a gente continua aqui com os nossos repórteres ao vivo, a gente vai voltar para Brasília, porque o Congresso entra em recesso sem votar pautas prioritárias. Projetos como o fim da escala 6x1, segurança pública e inteligência artificial ficam para depois das eleições. Não é isso mesmo, Lívia Brás?
5: Oi, Fê, bom dia para você, bom dia, Rafa, Bruno. Pois é, tudo isso foi ficando aí pelo caminho e a gente só deve ter uma definição, então, logo depois das eleições, só lá no comecinho de novembro, né? E aí a Fernanda já deu aí um spoiler do que a gente está falando que ficou pelo caminho, por exemplo... PEC que acaba com o fim da escala 6x1, né? O governo federal tinha uma expectativa de que esse projeto fosse votado antes do recesso parlamentar, isso não aconteceu. O texto foi mandado pela Câmara lá para o Senado no finalzinho de maio, mas por lá ficou, não avançou nem na Comissão de Constituição e Justiça, portanto, deve ficar de fato, como é um projeto mais polêmico, deve ficar de fato para depois das eleições. Outra matéria que também ficou parada nesse semestre passado foi a PEC da Segurança, né? Que é considerada aí uma das principais apostas do governo para reforçar o combate ao crime no Brasil. Já passou pela Câmara, mas continua travada no Senado também desde o mês de março. também que ficou sem definição agora nesse primeiro semestre no Congresso. Medida provisória que suspendeu aquela chamada taxa das blusinhas, né? Comissão responsável por essa medida, ela nem foi instalada, então existe de fato um risco dessa cobrança voltar a ser feita lá mais ou menos no meio de setembro, que é bem no meio do período eleitoral, caso o Congresso não aprove essa medida a tempo. Além disso, senadores, deputados também deixaram para depois das eleições votação do projeto que regulamenta inteligência artificial, da proposta também que cria o crime de misoginia, do marco para exploração de minerais críticos e terras raras e também do projeto que regulamenta os mercados digitais.

0: Pois valeu, Lívia Brás. Inclusive, né, Rizzi, além de tudo que a Lívia muito bem, como sempre, pontuou pra gente, fica a expectativa sobre quais dessas pautas efetivamente vão ser, pelo menos avaliadas, aprovadas ou não até dezembro, né?
1: As prioridades das prioritárias, né?
0: Exatamente.
1: Quase que um filtro geral ali. É isso, com a entrada do Congresso em recesso, historicamente a gente tem um cenário que as coisas tendem a ficar, né? A atividade legislativa tende a ficar bastante reduzida, obviamente, e historicamente ainda as grandes votações elas acabam perdendo espaço, né? Infelizmente, num segundo semestre de ano eleitoral. Então, assim, volta ali começo de agosto, né? 31 de julho é o encerramento do recesso. A gente já vai estar em agosto, vai estar 2 meses das eleições ali, né? Agosto, setembro, e aí início de outubro já são as eleições. Mas, ainda assim, a Lívia bem trouxe que existem diversas pautas e, dentre tudo isso que a Lívia trouxe, as prioritárias para o governo e aquelas que são com apelo popular um pouco maior, né, ou talvez até bem maior, e que serão alvo ali de insistência e de briga pelo governo nesse segundo semestre, e que aí pode sim fazer com que sejam votadas uns esforços concentrados, sejam a PEC da escala, que define o fim da escala 6x1, e ampliação do teto do MEI, que a gente já trouxe aqui também com bastante antecedência no Start TMC. Grande parte, né, acho que talvez a maioria da decisão, né, a maior parte da decisão envolvendo essas duas questões dependem em grande medida da articulação, da relação entre Lula e Davi Alcolumbre, presidente do Senado, que vai ser e continuará sendo o principal fator para destravar essas questões. É a grande barganha ali, a grande articulação. Lembrando mais uma vez, já falei diversas vezes, mas não custa repetir, Davi Alcolumbre não é candidato à reeleição esse ano, porque os mandatos de senador duram 8 anos e ele está no 4º ano. Ou seja,
0: Tá tranquilo. Tá tranquilão.
1: Ele não depende agora dessa questão das pautas populares. Então ele pode barganhar um pouco mais, ele pode empurrar um pouco mais. Não que ele não ficará marcado necessariamente por ter votado ou não, mas o foco de Alcolumbre agora é a articulação e o desejo de permanecer como presidente do Senado para o próximo biênio. E assim ele vai negociar os seus apoios e fazer a sua articulação pensando na sua reeleição para a presidência do Senado e não para a reeleição como senador, uma vez que ele ainda tem 4 anos de mandato. Por isso essa articulação grande, essa barganha e esse empurrar com a barriga dessas questões para espremer ao máximo e conseguir o maior nível de apoio possível para esse ano que vem. Então, Alcolumbre já trabalha com a cabeça em 2027 e é o grande desafio do governo, especialmente para essas pautas da ampliação do teto do MEI e da escala 6x1, que são prioritárias para o governo e que não tem até ano que vem, não tem esse tempo. Quer aproveitar esse período eleitoral por 2 motivos. Primeiro, aproveitar o calor da pauta, o bom avanço das pautas, e aproveitar justamente que o período eleitoral é o momento que eles têm para colher esses frutos, mas também para que todos os políticos possam colher esses frutos e, com isso, fazer com que essas votações caminhem. Se agora a gente está em ano eleitoral, são pautas altamente populares, a coisa está enroscada e está empacada, imagina se deixar para 2027.
0: Não sai do lugar
1: e vira mais projeto na gaveta. Essa gaveta tá bem cheia e pesada já.
0: Então dá para dizer que é mais fácil, em relação à probabilidade, é mais fácil um projeto como, por exemplo, o MEI ser abordado pelos parlamentares do que a PEC da Segurança Pública, que tem muitas divergências, inclusive especialistas divergem também sobre o texto, para pegar um exemplo.
1: Tem mais apelo, digamos assim, por ter uma efetividade mais direta, né? Então, quando a gente pega a PEC da Segurança Pública, ela é super relevante, super importante. Todos desejam que as coisas relacionadas à segurança pública caminhem, ponto. Agora, não quer dizer que, se aprovada a PEC, né? Se passa essa PEC da segurança pública, o país vai passar a ser super seguro e
0: a gente...

0: Fundo seguinte.
1: Exatamente.
0: Entendi, entendi.
1: Diferentemente do teto do MEI, que é objetivo. É X passa a ser Y. Igualmente a PEC da escala 6x1. A escala é 6x1, acaba, passa a ser 5x2. São coisas objetivas e diretas. Tá aí a grande diferença, por isso a prioridade para agora.
0: Bem interessante. Bruno Rizzi, nosso colunista aqui do Start TMC 6:30.
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11: Seis horas e 32 minutos, você está sintonizado na Transamérica, que agora é TMC, quem escuta sabe. Hoje, segunda-feira, dia 20 de julho de 2026, por aqui no seu 88.7 FM em BH e região metropolitana, você sempre muito mais que bem informado. Informação também é trânsito, a gente vai para a Avenida Cristiano Machado com o Eliseu Júnior, que traz para a gente todos os destaques desta manhã. Bom dia para você, Eliseu.
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13: 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Um bom dia para você, ouvinte TMC. Destaque é a Avenida Cristiano Machado, que deixa Venda Nova e segue rumo à região central da capital. Entrando a fila na passagem pelo bairro Heliópolis, bairro Dona Clara, o motivo a interdição de faixas devido a obras. Motorista, neste inicinho de manhã, ainda pode insistir com um pouquinho de paciência, já que a fila ainda é pequena. Na sequência, trânsito vai fluindo bem até a chegada ao Complexo da Lagoinha. 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
11: Daí, 6 horas 34 minutos, você sempre sintonizado nos 88.7 FM aqui em BH e região metropolitana, segunda-feira, segundou demais. E eu quero saber, você está começando bem sua semana? Manda aqui para mim, comenta com a gente no WhatsApp aqui da TMC 31999448870, 88.7 é o nosso dial FM. E vamos de previsão do tempo, faz 14 graus agora aqui na capital mineira. O dia vai ser de poucas nuvens com céu claro no período da tarde. E olha só, a mínima durante a madrugada foi de 13 graus, então hoje foi um pouquinho mais quente que nos últimos dias, né? E a máxima prevista para esta segunda-feira é de 25 graus no período da tarde, com umidade relativa do ar aí que varia entre 100 e 40%. São 6 horas e 35 minutos, você sempre sintonizado com a notícia que importa para você. E quem vai utilizar a rodoviária aqui de Belo Horizonte deve ficar atento às mudanças, viu? A partir de hoje, segunda-feira, dia 20, a área de desembarque de passageiros vai ser transferida temporariamente por causa das obras de requalificação do terminal rodoviário. Segundo a concessionária Terminais BH, a alteração deve durar cerca de 45 dias e, nesse período, o desembarque vai ser realizado no Pátio Oeste, ao lado ali da Rua Paulo de Frontin. Então, presta atenção, no Pátio Oeste, ao lado da Rua Paulo de Frontin. O espaço vai receber sinalização especial, reforço na segurança e equipe de apoio justamente para orientar os passageiros. A concessionária informou que o acesso aos serviços de transporte e às áreas de saída da rodoviária vai ser aí mantido toda durante essa intervenção, né? As obras, a gente lembra aqui, fazem parte do cronograma de modernização previsto no contrato da concessionária e tem como objetivo melhorar a infraestrutura do terminal com mais segurança, conforto e durabilidade para os usuários. 6 horas 36 minutos aqui na Transamérica TMC. Já a gente volta a reunir a rede TMC com São Paulo, Rio de Janeiro, Brasília, Recife, Curitiba, claro, os destaques do noticiário nacional e internacional para você no Start TMC com Rafael Tebas e Fernanda Câmara. Também análise política do Bruno Rizzi, você sempre muito bem informado. E às 10 horas da manhã tem o Minas TMC primeira edição. Letícia Benassi está de férias, então será com André Rocha aí, trazendo para você os destaques do noticiário local aqui de BH, região metropolitana de todo o nosso estado de Minas Gerais.
12: Seis horas e 37 minutos, você acompanha o Start TMC com Fernanda Câmara e comigo Rafael Tebas. Vamos para manchetes aqui no Start. A Caixa Econômica Federal começa nesta segunda-feira, hoje, os pagamentos do Bolsa Família de julho de 2026. Os primeiros beneficiários a receber são aqueles com NIS de final 1, seguindo o calendário escalonado até o dia 31. O benefício mínimo é de R$600 por família, com adicionais para crianças, gestantes e adolescentes. E aí vale lembrar, os valores podem ser movimentados pelo aplicativo Caixa Tem, além de canais de atendimento da Caixa.
14: 6 horas e 38 minutos, um adolescente de 13 anos morreu e várias pessoas ficaram feridas após o desabamento de uma fonte durante a comemoração do título da Espanha na Copa do Mundo. O acidente aconteceu em Ciudad Rodrigo, no oeste do país, após torcedores subirem na estrutura para celebrar a conquista. A prefeitura lamentou a tragédia e afirmou que a celebração terminou de forma inesperada. A Espanha, como a gente falou aqui, venceu a Argentina por 1-0 e conquistou o seu segundo Mundial.
12: 6 horas e 38 minutos, a gente também conta o seguinte, olha, brigas entre torcedores argentinos e brasileiros foram lamentavelmente registradas após a derrota da Argentina para a Espanha na final da Copa do Mundo. Os confrontos aconteceram em Copacabana, no Rio de Janeiro, e também em Búzios, na região dos Lagos. E muitos vídeos foram publicados nas redes sociais, viralizaram também, mostrando tumultos, agressões e a intervenção de policiais militares. E claro que a TMC continua acompanhando esse e outros casos. 6 horas e 39 minutos.
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14: A gente continua nesse assunto falado agora há pouco por Rafael Tebas, então a gente vai para o Rio de Janeiro para falar dessa briga que aconteceu em Copacabana. A Beatriz Trindade já está conosco ao vivo para nos dar todas as informações. Beatriz.
16: Exatamente. E após derrota da final da Copa do Mundo para a Espanha, a gente teve aí o registro de diversos torcedores da seleção argentina se envolvendo em brigas e confusões, né, em diferentes pontos aqui do Rio de Janeiro. Os episódios foram registrados, inclusive, por testemunhas e compartilhados ali através das redes sociais. Em Copacabana, por exemplo, aqui na zona sul da capital fluminense, argentinos se envolveram em um tumulto com motociclistas que acabou derrubando ali um torcedor no chão ao reagir a essas agressões. Na mesma região, imagens também mostram ali policiais militares tentando afastar esse grupo, né? Tentando conter essa confusão, usando
12: torcedores. Pode prosseguir, Bia.
16: Perdão, na região dos lagos, local com grande concentração de argentinos, também um outro foco de confusão foi registrado na cidade de Armação dos Búzios, em um local que foi montado pela prefeitura para exibir essa partida que aconteceu ontem. Segundo relatos, dezenas de pessoas se envolveram então em uma briga, o que acabou assustando ali moradores, turistas também que passavam por esse local. Volto com vocês.
12: Obrigado pelas informações, então, realmente profundamente lamentável. Beatriz Trindade trouxe as informações, então, dessa briga que aconteceu em Copacabana, no Rio de Janeiro. Vamos para Curitiba agora, uma notícia que movimentou e continua movimentando a região: o ataque a tiros que aconteceu numa loja de conveniência no Paraná teria sido motivado por vingança. O Leonardo Gomes está mais uma vez ao vivo com a gente, está conectado e tem mais informações sobre esse caso, Léo.
17: Embora a Polícia Civil não detalhe, é vingança, mas sobre o quê, né? O que teria acontecido antes, motivado esse adolescente de 15 anos de idade, sim, o autor dos tiros foi identificado como um adolescente de 15 anos de idade, claro que não teve o nome divulgado, é procurado pelas autoridades para ser apreendido, mas a polícia divulgou esse detalhe que é muito importante, de que nós temos, sim, um crime provocado, motivado por vingança contra uma mulher de 40 anos de idade. Nós tivemos 4 pessoas baleadas, 2 perderam a vida, ou outras estão hospitalizadas, inclusive essa mulher de 40 anos. Mas, segundo a polícia, esta mulher é a que seria realmente o alvo dos disparos. Ela estava nessa conveniência com amigos, que na verdade é um bar, uma lanchonete, um restaurante, mas também atendia como conveniência, enfim, lotado, sexta-feira à noite, tem temperatura estava alta, calor em Campo Mourão, que fica no interior do estado, inclusive câmeras de segurança registraram isso, as pessoas estavam lá tocando a vida delas, bebendo, comendo, confraternizando, quando foram surpreendidas pelo atirador, que da rua disparou várias e várias vezes em direção a este local. Nós temos essa mulher de 40 anos hospitalizada, outras 2 pessoas também, de 38 e 43, todas internadas, ainda em estado que, claro, inspira cuidados e muita atenção. O adolescente apontado como autor dos disparos ainda é procurado pelas autoridades. A mãe dele chegou a ser presa no sábado, isso porque chegaram na casa dele, encontraram inclusive uma espécie de explosivo por ali, além de outras armas, e a mãe confessou que o filho que cometeu aquele atentado e que ela ajudou ele a fugir. Com isso, ela acabou presa como cúmplice. Agora, a polícia tenta chegar até este adolescente, não só para prendê-lo, mas também para entender melhor o porquê dessa vingança e os detalhes disso tudo. A gente vai seguir acompanhando, já que as vítimas ainda estão nos hospitais.
18: Lamentável. Obrigada por trazer aí as informações, que as vítimas se recuperem. E agora a gente vai para Minas Gerais. 6:43. Minas Gerais tem convenções de 4 partidos nesta segunda-feira, dia em que começam os encontros oficiais para definir os candidatos. Júnior de Castro, conta pra gente.
19: É isso aí, Fernando, um ótimo dia para você, ótimo dia, Rafael, Bruno, excelente segunda-feira para todo mundo ligado com a gente aqui na TMC. PH tem 4 legendas realizando convenções hoje, como você disse, Fernanda: Solidariedade, PRD e Democrata. Esses fazem convenções agora pela manhã e Unidade Popular no fim da tarde. A gente lembra aqui que o prazo para que todos os partidos concluam essas reuniões termina no dia 5 de agosto. Depois das convenções, os candidatos escolhidos precisam registrar a candidatura na Justiça Eleitoral até o dia 16 de agosto. A campanha começa oficialmente no dia 17, quando passam a ser permitidas as propagandas, comícios e ações nas ruas e também na internet. Aqui em Minas, o cenário para o governo do estado ainda tem muitas definições pela frente. O PSD deve confirmar a candidatura à reeleição do governador Matheus Simões no início de agosto agora. O PT já escolheu o deputado federal Patrus Ananias, mas a confirmação oficial depende da convenção do partido. Já o Republicanos aguarda a decisão do senador Cleitinho Azevedo sobre disputar ou não o governo. Enquanto o PL ainda também não definiu quem vai ser o candidato da legenda aqui no estado. E claro, a gente da TMC continua acompanhando, trazendo as atualizações, principalmente a partir de agora, que começa a ter fogo no parquinho de verdade. Volto com vocês.
18: De Castro, diretamente de Minas Gerais, e a gente também continuar aqui com esse fogo no parquinho, porque falando das convenções então de Minas Gerais, e o PT anuncia hoje Patros como candidato ao governo de Minas Gerais, Rizzi.
12: É isso, quem acabou ficando feliz com a decisão de fazer a chapa formada ali, encabeçada, né, uma chapa própria pelo governo de Minas Gerais, formada ali, encabeçada por Patros Ananias, foi o ex-prefeito de Belo Horizonte, Alexandre Calil, que era cogitado, inclusive, para fazer esse palanque para o presidente Lula em diversos momentos, né? Enquanto no início ali a gente tinha Rodrigo Pacheco como principal nome, que acabou depois resolvendo sair da vida política, mas Calil acabou surgindo ali como o grande nome que teoricamente poderia ser esse aliado do presidente Lula para fazer esse palanque. Acontece que Calil decidiu não se associar ao governo do presidente Lula, a esse palanque, a candidatura do governo Lula. Eu já falei aqui algumas vezes que Calil tem algumas rusgas com Lula por conta de alguns apoios que já foram feitos. Calil foi um grande aliado em Minas Gerais do presidente Lula, acabou não tendo o apoio que gostaria ou a indicação que gostaria para algumas questões ao longo do governo e dos governos do presidente Lula, acabou recuando nesse momento e não aceitou ser esse cabo eleitoral, esse palanque forte para Lula em Minas Gerais. E por que que foi Calil e seu time, seus aliados, que ficaram animados com essa decisão por Patros Ananias? Porque com a entrada de um candidato do PT, apesar de todo o histórico de Calil ser um apoiador de Lula, a carga da polarização à esquerda fica com Patros Ananias e Calil consegue se posicionar como esse candidato de centro. Caso contrário, Calil, apesar de ser um político do PDT, não ser um político ali do PT, ele carregaria essa carga de polarização da esquerda como lado petista até da história, né? Como lado lulista, ao menos, dessa história toda. Mesmo se não tivesse feito o seu apoio formal a Lula, a candidatura de Lula. Uma vez que você tem um candidato do PT disputando junto a Calil, Calil consegue se posicionar como esse cara de centro e ainda usar a cerejinha do bolo de ter recusado Lula nessa disputa. Então ele vai tentar caminhar para esse lado. Claro, não vai levar os votos da direita ali em grande parte, porque a direita estaria mais disputada por Matheus Simões e também o candidato Cleitinho, caso, né, o senador Cleitinho venha a se candidatar de fato, que ainda é uma incógnita, mas a carga da polarização à esquerda fica muito mais concentrada em Patros Ananias e Calil tenta se sobressair dentro dessa questão e fugir justamente da polarização. Então, para ele, foi muito importante isso aí.
20: Ô Rizzi, não sei se é possível afirmar, mas de todos os candidatos que foram ventilados nos últimos meses, desde o ano passado, né, você citou o Rodrigo Pacheco, o Calil, a Marília Campos também foi citada, e até o Alexandre Silveira em algum momento também foi ali cotado de certa forma. Qual deles seria o mais competitivo? É possível fazer esse apontamento ou é um cenário tão embaralhado também que não é tão simples assim?
12: O grande nome ali nessa disputa, o nome dos sonhos ali do presidente Lula era Rodrigo Pacheco. Ele entende que Pacheco teria essa carga de votos e de aprovação muito mais positiva. Mas foram testados outros nomes de Minas Gerais, por exemplo, o deputado federal Reginaldo Lopes, que é um nome muito forte ali, um aliado do presidente Lula, que tem uma relevância muito grande, obviamente também em Minas Gerais, mas que não decolou ali nas pesquisas. Já esses outros nomes, Marília Campos, Patros Ananias, Rodrigo Pacheco, o próprio Calil, foram nomes que conseguiram se posicionar melhores ali, né, em melhores condições nas pesquisas. Agora, Calil, nessa disputa sem Pacheco, que já há um tempo anunciou, até a TMC trouxe em primeira mão aí, há uns dois meses que Pacheco havia desistido,
1: Kalil era o grande nome justamente por ficar na disputa ali logo atrás de Cleitinho, à frente inclusive de Matheus Simões, que é o candidato, que é o atual governador, né, uma vez que Zema se desincompatibilizou e é o apoiado por Zema. Então, Kalil também vem muito forte, mas Patros Ananias é um nome também bem forte ali na disputa, tem alcançado seus 18% ali nas pesquisas, vem pra briga e é um palanque importante para a campanha do presidente Lula, mas não vai ser fácil. É um desafio que enfrentam num estado super relevante.
18: 6:50, agora a gente vai para Pernambuco.
20: Sempre com ela, Carol Oliveira, que já está conectada também ao vivo com a gente. Carol, boa semana para você. E a gente traz a informação sobre a Anvisa, né? Fazendo operação em farmácias de manipulação por conta das canetas emagrecedoras. Conta pra gente.
21: Bom dia, Tebas, Fernanda e a todos que nos acompanham aqui no Start TMC. Excelente segunda-feira para todo mundo. Pois é, a Anvisa ela fez 33 operações de fiscalização em farmácias de manipulação que produzem medicamentos injetáveis agonistas do receptor GLP-1, que são as chamadas canetas emagrecedoras. Bom, destas, segundo a agência, 14 operações foram realizadas em conjunto com a Polícia Federal e que em junho houve aí uma redução temporária das vistorias por 15 dias para a elaboração de um procedimento operacional padrão, instrumento de aperfeiçoamento que é parte da rotina de trabalho das áreas responsáveis por fiscalização. Vale ressaltar que o órgão regulador negou que tenha ocorrido redução na fiscalização no primeiro semestre e disse que breves períodos dedicados a ajustes de procedimentos e também de processos são parte de seu fluxo de trabalho natural. Volto com vocês aí no estúdio.
18: Assunto sério, assunto de saúde, né? A gente falando aí da Anvisa que faz essa operação em farmácias de manipulação para produzir, né? Que produzem as canetas emagrecedoras e a gente já emenda falando que quem usa, né? Tem que usar sempre sob supervisão do seu médico, de um endocrinologista, enfim, de um especialista. Nunca usar por conta própria. E agora, 6:52, a gente falou bastante aqui de Copa do Mundo, da Espanha campeã do Mundial, mas a gente volta a falar sobre isso. Leandro Boldaquian tem mais destaques dessa final.
22: Pois é, pessoal, voltando aqui do MetLife Stadium com mais da festa espanhola. A Espanha é bicampeã do mundo ao vencer na prorrogação a Argentina por 1-0. E a Espanha também dominou os prêmios individuais nessa Copa do Mundo. Teve Rodri, o melhor jogador da Copa. Teve o goleiro Unai Simón, né, como o Luva de Ouro, né, o goleiro que foi o destaque dessa Copa do Mundo, apenas um gol sofrido diante da Bélgica na fase quartas de final. E o jogador mais jovem, né, o que brilhou, foi o Pau Cubarsí, zagueiro do Barcelona, eleito também o jogador mais jovem, mais valioso desta Copa do Mundo. Tivemos o presidente Gianni Infantino ao lado do Donald Trump, entregando a taça de campeão para Rodri e a festa dos espanhóis que conquistam o bicampeonato. A Espanha chegou duas vezes em uma final de Copa do Mundo e ganhou os dois títulos e repetiu o feito, assim como foi em 2008, campeão europeu e 2010, campeão do mundo. Dessa temporada também, em 2024, o time havia sido campeão da Eurocopa e agora também, novamente, belisca o título da Copa do Mundo com o grande trabalho do técnico Luis de la Fuente, muito elogiado pelos jogadores. E agora a Espanha vai sediar a próxima Copa do Mundo, hein? Olha só, vai defender em casa o seu título. As sedes serão Espanha, Portugal e Marrocos, com um jogo também na Argentina, um no Uruguai e um no Paraguai para celebrar os 100 anos da Copa do Mundo, que vai rolar aí em 2030. Festa espanhola, tristeza argentina, mas o torcedor da Argentina fez um reconhecimento muito legal, né, pela despedida do Messi. Não arredou pé do estádio mesmo após a premiação, continuou lá alentando os seus jogadores. E o Messi, claro, emocionado, chorou após o fim da partida, olhando para o torcedor, sabendo que vive aí os seus últimos momentos no futebol. Parabéns à Espanha, campeã do mundo, e com este título a gente fecha a nossa participação aqui diretamente dos Estados Unidos em mais uma grande cobertura da TMC. Tá certo, galera? Um abração, até a próxima.
20: Certíssimo, foi uma cobertura realmente extraordinária da TMC e a Espanha bicampeã do mundo. Aliás, Bruno, tem um pouquinho, um trechinho do hino da Espanha? Ah, que beleza. Muito bom, muito bom. Belíssimo.
0: Vamos exaltar,
20: hino,
0: né, os campeões.
20: É, bicampeã do mundo a Espanha, venceu em 2010 com aquele timaço que tinha Xavi, Iniesta. Enfim, agora mais uma vez campeã do mundo com o Rodri jogando muita bola, o meio-campista da seleção espanhola.
0: É isso, a nossa homenagem, então, aí aos espanhóis. 6:55. E a gente falando aqui sobre vários destaques, Copa do Mundo, sobre tudo. E para deixar você por dentro, a gente volta aqui ao cenário eleitoral. Começa nesta segunda-feira o prazo para eleitores solicitarem o voto em trânsito para as eleições de outubro. A modalidade permite votar fora do seu domicílio eleitoral. Os eleitores interessados têm até o dia 20 de agosto para realizar o pedido junto à Justiça Eleitoral. E o voto em trânsito vai estar disponível nas capitais brasileiras e em municípios que possuem mais de 100 mil eleitores cadastrados. Os tribunais regionais eleitorais de cada estado são os órgãos responsáveis por definir os locais de votação habilitados para o processo.
20: E a TMC vai acompanhar em cima do lance também as eleições gerais de 2026. Bruno Rizzi, já reta finalíssima aqui do nosso Start TMC. O que a gente pode esperar para esses próximos dias, para essa semana?
1: Bom, rapidamente aqui, a partir de hoje até o dia 5, partidos e federações podem realizar suas convenções e oficializar a escolha dos candidatos para as eleições. PL do Flávio Bolsonaro marcou a convenção agora para sábado, dia 25, em São Paulo, com a expectativa de definição do vice-presidente, que deve ser aí uma mulher do próprio PL, lembrando que a escolha da vice tem que ser alinhada aí na convenção com um acordo comum, não basta só escolher um nome, precisa ter essa aliança formalizada. Já o PT, convenção agendada dia 2 de agosto, também em São Paulo. A chapa presidencial já está confirmada há um tempo, Lula e Alckmin. E é isso, Legislativo e Judiciário em recesso até dia 31.
20: Muito bom, Bruno Rizzi, estamos chegando ao final dessa edição do Start TMC. Lembrando então, como o Rizzi muito bem citou nesse finzinho aqui, recesso parlamentar em andamento, isso também vale para o Judiciário. A gente deve então ver aquelas votações das pautas importantes, a PEC da Segurança Pública, fim da escala 6x1, em relação ao faturamento do MEI, né, o aumento do limite do faturamento do MEI, tudo isso deve ser abordado, pelo menos em tese, no segundo semestre desse ano, e a gente vai acompanhar tanto no Congresso Nacional como também no Poder Judiciário as decisões, os julgamentos no Supremo Tribunal Federal. Fernanda Câmara, estamos chegando ao final dessa edição do Start TMC. Como voa, né? Como voa.
0: Voa, a gente queria muito mais. A gente começou 5 horas da manhã, agora já são 6:58. Foram vários destaques nacionais e internacionais, mas agora... Obrigada a você que acompanhou o Start TMC, Riz e Tebas, e vem aí.
20: Valeu, TMC 360 com Joana Trepton e Felipe Bueno.
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7: Sete horas em ponto, bom dia, boa segunda, boa semana para você que está acompanhando mais um TMC 360, 20 de julho de 2026. Eu sou o Felipe Bueno e pelas próximas três horas, junto com ela, Joana Trepto, eu vou ficar com você, trazendo para você as informações atualizadas do noticiário. Diga lá, Joana Trepto, bom dia.
8: Bom dia para você que acompanha a TMC, o TMC 360. Bom dia para você, meu querido parceiro Felipe Bueno. Estamos prontíssimos com todas as notícias aqui na agulha, prontos para darmos play em cada um dos assuntos do nosso noticiário de hoje, esta segunda-feira desta semana, que começa com a Espanha campeã da Copa do Mundo. Será que eu já me atropelei? Será que eu já trouxe o principal assunto desse noticiário que começa às 7 horas da manhã, Felipe Bueno? Só você vai poder dizer agora.
7: Ah, não. Eu vou dizer para você que esse é um dos assuntos, mas não o único. A gente vai falar de geopolítica, a gente vai falar de política interna também, economia. A gente vai voltar a falar do preço do barril Brent de petróleo e outras coisas aqui, porque o nosso compromisso, Joana Trepto, é até às 6h50, até às 6h59, até às 9h59, já acabou o compromisso, vamos dormir, né? O nosso compromisso até às 9h59 é trazer para você que está nos acompanhando a informação para você formar a sua opinião e também prestação de serviço.
8: Sendo então, assim, vamos direto às principais notícias desta manhã.
7: Agora.
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7: Pois é, o mundo do futebol é da Espanha. Pelos próximos quatro anos, assim será. La Roja, a fúria, venceu a Argentina na prorrogação, garantiu o segundo título da história. E quem trouxe a emoção do gol do título foi o 10 do futebol. Jogou mais o nosso 10 do que os 10 deles. Ah, mas não tenha dúvida. Éder Luiz.
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0: Milhares de pessoas foram às ruas para celebrar a conquista em Madrid. A Plaza de Cibeles ficou tomada por um mar vermelho.
1: Um adolescente de 13 anos morreu em Ciudad Rodrigo, na província de Salamanca, depois que uma fonte, acredite só, de vez em quando tem isso em comemorações, né? Essa fonte desabou durante os festejos. A prefeitura de Ciudad Rodrigo lamentou o ocorrido, disse que a festa terminou em tragédia.
0: Já na Argentina, Javier Milei decreta feriado nacional, mesmo com a derrota. Federação de Futebol do país homenageia Messi após choro.
1: E após ser vaiado na final da Copa, Donald Trump segue com a série de ataques contra o Irã após a morte de militares norte-americanos. A Guarda Revolucionária Islâmica respondeu com a explosão de dois petroleiros no Estreito de Hormuz.
0: No Rio de Janeiro, argentinos brigam após o apito final. Beatriz Trindade com as informações.
2: Em Copacabana, na zona sul da capital fluminense, argentinos se envolveram em um tumulto com motociclistas que acabou derrubando um torcedor no chão ao reagir às agressões. Na mesma região, imagens mostram que policiais militares tentaram afastar torcedores usando cacetetes.
1: Calendário eleitoral andando, hein? Vamos a Brasília. Começa hoje o prazo para as convenções partidárias. Os partidos têm até 5 de agosto para definir as composições de chapa e pré-candidaturas. Lívia Brás.
3: Depois das convenções, as legendas têm até o dia 15 de agosto para registrar os candidatos na Justiça Eleitoral. Já a propaganda eleitoral começa no dia 16 de agosto.
0: E em São Paulo, o PCC teria planejado resgatar presos envolvidos no atentado contra o tenente da Rota, Ronickson Pimentel, Luísa Mutoni. Daqui a pouco trará mais informações sobre esse caso, que tem muitos desdobramentos desde que o tenente foi baleado num ataque em São Paulo. Agora são 7:05.
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1: Muito bem, é assunto do dia, então vamos começar falando sobre a Copa do Mundo, a final da Copa do Mundo, dentro das quatro linhas, fora das quatro linhas também. Vamos começar com essa aqui, o presidente dos Estados Unidos, Donald Trump, e o presidente da FIFA, Gianni Infantino, foram vaiados ao entrar em campo para a cerimônia de premiação da Copa do Mundo. Os dois abriram a fila de autoridades que participaram da entrega das medalhas e do troféu após o título da Espanha sobre a Argentina. Trump e Infantino haviam aparecido durante a transmissão oficial da partida, mas as imagens não foram exibidas no telão do estádio. Então, quem estava lá no estádio não viu, por exemplo, uma cena, de certa forma, até um tanto quanto constrangedora, do Trump recebendo a taça da Copa do Mundo, né, das mãos do Ronaldo Fenômeno. Você vê um braço esticado em direção ao Trump, Trump olha, dá aquele sorrisinho, né? Põe a mão na taça, depois dá outro sorrisinho e começa a prestar atenção no que estava acontecendo. Ele deve ter pensado assim, vai ficar comigo mesmo, né? Mais uma taça, então deixa quieto, né? O protocolo da FIFA tem isso também, viu, Joana? Permite que chefes de Estado e campeões mundiais toquem no troféu. Você, só com luva, mas Donald Trump pode.
0: Qual a diferença das mãos de Donald Trump? Vamos combinar, né? Bom, e como se não fosse o suficiente, Donald Trump pediu ao Gianni Infantino, ao presidente da FIFA, já que eles são tão amigos, tão próximos, que os Estados Unidos voltem a sediar uma Copa do Mundo. Essa declaração ela foi feita antes da final do Mundial, que foi disputada no estádio de Nova Jersey. Teve como justificativo o público registrado durante a competição. Os Estados Unidos organizaram o torneio ao lado de México e Canadá. Também foram sede em 94, mas as próximas Copas elas já estão definidas. 2030, Espanha, Portugal e Marrocos. Arábia Saudita vai receber o Mundial de 34, ou seja, uma nova candidatura americana só poderia avançar em 2038, mas muita calma nessa hora. Nós também estamos na fila. Calma, não é assim, Donald Trump. Tem muita coisa que você consegue, mas não deixaremos. Não deixaremos, apesar de que foi muito legal a Copa lá, ok, beleza, mas vamos rodar.
1: tem uma coisa. Bom, primeiro que tem Copa do Mundo no ano que vem, né? E vai ser no Brasil. Copa do Mundo Feminina, que vai ser bem legal mesmo. Tem muitas seleções importantes que vale a pena acompanhar. A Espanha, falando em Espanha, né? A Alemanha, a Inglaterra, a França, excelente seleção. Mas daqui a pouco a gente fala sobre isso. Outro paralelo importante, como trouxe a Joana aqui, entre 94 e 2026, o forte calor. Jogos prejudicados também por causa disso. Na final de ontem, começou com 28 graus de temperatura no gramado. Foi a primeira vez, isso é um ponto interessante, né? Foi a primeira vez que a Argentina jogou num estádio não climatizado. Justo na final da Copa do Mundo, quando o elenco já estava bastante desgastado por tudo que passou. A gente vai falar sobre isso ao longo da programação. Mas a gente selecionou aqui, e vai ser muito na base do improviso, né? Porque é assim que funciona quem faz ao vivo. O top 3 de Joana Treptow e o top 3 de Felipe Bueno da Copa do Mundo. Eu, por exemplo, vou pensar nisso agora, enquanto a Joana estiver falando. Fala então, Joana.
0: Meu top 3 da Copa do Mundo de acontecimentos?
1: Isso aí.
0: A primeira fase da Copa do Mundo está no terceiro lugar do ranking, com certeza. Todos aqueles países, jogo dando zebra no jogo, aqueles países todos, o inesperado, o novo. Foi maravilhoso o jogo todos os dias. Então essa fase para mim foi number one. Não, number three, né? Começa por três. Aí depois vem, em segundo lugar, vem as descobertas de jogadores com histórias de superação, como por exemplo Vozinha. Muito legal. E agora, top um. O jogo de sábado foi muito bom. Não tava no script, ninguém tava nem aí, combinemos, ninguém estava nem aí para esse jogo. O jogo de sábado foi muito bom. Pronto, rapidinho.
1: Muito bom, 10 gols, 6-4, é isso mesmo. E aí, com esse jogo de 6-4, o Mbappé passa a ser o maior artilheiro da história das Copas e também o artilheiro dessa. Segunda vez seguida que Mbappé é artilheiro de uma Copa do Mundo, uma das marcas batidas nessa Copa. Meu top 3, obviamente, o primeiro é Lionel Messi, né? E o conjunto da obra, um cara que tem 3 medalhas de finalista de Copa do Mundo, sendo que ganhou uma. A segunda, um jogo obscuro da primeira fase, Áustria e Argélia, um jogo que terminou 3-3 e aconteceu o que com esse placar? O Irã. Lembram-se do Irã, né? Você, Joana, você que está nos acompanhando, vocês se lembram do Irã? Aquele polêmico Irã que foi tão maltratado na Copa do Mundo foi eliminado por causa desse empate em cima da hora ou depois da hora entre Áustria e Argélia. E para terminar, eu coloco também, eu volto com a relatora sobre as histórias que eram anônimas até o momento em que elas se tornam públicas com a Copa do Mundo, né? O exemplo, talvez, principal seja mesmo o goleiro Vozinho. Será que ele vem pro Brasil, aliás, jogar no Brasil? Falaram isso, tá? Poderia, né?
0: Atuação de Cabo Verde, de forma geral, né? Atuação muito legal e várias seleções assim. A gente se emociona. Esporte é emoção, é superação, é isso.
1: Qualquer que seja a modalidade.
0: Cumpriu totalmente a função, nos emocionamos muito no último mês. E agora é isso, só daqui a 4 anos.
1: Bom, vamos falar então do jogo em si, entre Espanha e Argentina. Quem vai trazer o resumo do que aconteceu e levou ao título espanhol depois de 120 e tantos minutos é o Leandro Boldaquian, direto de Nova Jersey. Fala, Boldaquian, conta tudo.

0: dia, pessoal do 360. Voltamos aqui de Nova Jersey com a festa do título espanhol. A Espanha, bicampeã do mundo, ao vencer na prorrogação ontem a equipe da Argentina, 1-0, gol de Ferran Torres. Um jogo muito amarrado, né, durante toda a partida. A Argentina pouco atacou. O goleiro Dibu Martínez da Argentina vinha sendo até então o melhor destaque da partida, o melhor jogador. Fez várias defesas, mas logo aos 40 segundos do segundo tempo da prorrogação, num cruzamento, o Nico Williams ajeitou a bola para Ferran Torres, jogador do Barcelona, marcar o gol que deu o título para a seleção da Espanha. Antes da prorrogação, o Enzo Fernandes havia sido expulso, né, o que facilitou o trabalho dos espanhóis na prorrogação, e um trabalho que coroa um grande nome, né, o técnico Luis de la Fuente, que participou de todas as campanhas do time sub-19, sub-20, e agora como técnico principal também tem, né, o seu reconhecimento. O Unai Simón, eleito o goleiro, o melhor goleiro, né, o Luva de Ouro, goleiro da Espanha. Pau Cubarsí, zagueiraço do Barcelona, apenas 19 anos, tem um futuro imenso pela frente, eleito o jogador mais valioso, mais jovem dessa Copa do Mundo. E Rodri, o capitão, foi eleito o melhor jogador dessa competição. A Espanha, ela repete os feitos que fez em 2008 e 2010, campeã da Eurocopa em 2008, dois anos depois, campeão do mundo. Agora a mesma coisa, campeão europeu em 24 e bicampeão do mundo agora em 2026, e vai defender o seu título na próxima Copa do Mundo em casa, já que a Espanha será uma das sedes do torneio, juntamente com Portugal, Marrocos, e um duelo na Argentina, um duelo no Paraguai e um duelo também no Uruguai, celebrando os 100 anos da Copa do Mundo. A gente se despede daqui agradecendo a todo mundo aí do Brasil pelo auxílio, né, por essa cobertura fantástica da TMC em mais uma Copa do Mundo. Tá certo, gente? Boa sequência de programa, um grande abraço e foi um prazer.
1: Valeu, Boldaquian, e mais uma vez aquilo que a gente já falou na sexta-feira, os nossos parabéns, né? Os nossos parabéns pelo nosso time, o time da Transamérica TMC, que brigou como se fosse a Argentina buscando a classificação para a final, e a vitória na final não veio, mas a nossa veio sim. Éder Luiz, o 10 do rádio, todo o nosso time que desde antes da Copa do Mundo brilhou em todos os horários da nossa transmissão. Com relação a essa questão do bola do Luva de Ouro, né, o goleiro Unai Simón, uma discussão técnica interessante que está rolando desde ontem, né, é a seguinte questão. Bom, só no jogo de ontem, Dibu Martínez, o goleiro da Argentina, fez mais defesas que o Unai Simón em todo o campeonato. Então, como a gente estava falando aqui fora do ar, o Unai Simón foi muito pouco demandado. Tomou um gol só, claro, por mérito de todo o time que não deixava a bola chegar. E aí, com quem que ficaria a Luva de Ouro? Enfim, é uma discussão para os próximos 4 anos, né, Joana? Os próximos 4 anos.
2: Agora, uma outra discussão e um outro assunto que suscita a nossa imaginação tem a ver com a premiação da Copa do Mundo. Vamos lá, 48 seleções. A maior Copa do Mundo da história. E o prêmio foi de 727 milhões de dólares no total. Ou seja, foram distribuindo, ou estão sendo distribuídos, 727 milhões de dólares. Porque é tanto dinheiro que demora para fazer essa distribuição, os PIX. Ah, quer dizer, nos Estados Unidos não tem PIX, não é mesmo? Mas essa é outra discussão, uma discussão para outra página aqui do nosso noticiário. Espanha, a seleção campeã, vai receber quanto? Cerca de 50 milhões de dólares, que equivale a 255 milhões de reais. A Argentina, como vice, leva 33 milhões de dólares, cerca de 160 milhões de reais. O terceiro e quarto colocados, ou seja, Inglaterra e França, vão receber 29 milhões de dólares e 27 milhões de dólares, respectivamente. As equipes que terminaram entre a quinta e oitava posição recebem 19 milhões de dólares e as seleções eliminadas nas oitavas de final, 15 milhões de dólares. Além da premiação por desempenho, todas as seleções classificadas receberam 1,5 milhão de dólares para custear a preparação antes do torneio. Com isso, mesmo as equipes eliminadas na fase de grupos garantem um repasse mínimo de 10 milhões de dólares. Todo mundo ganhou. Todo mundo ganhou. Os valores representam um aumento de 50% em relação à Copa anterior, muito provavelmente porque, claro, a FIFA também está ganhando bem mais do que 50% em relação à Copa anterior. E esse aumento aí, ele é exponencial. Na próxima Copa, vai aumentar ainda mais o prêmio, porque claro que quem está ganhando muito mais, é muito dinheiro, todo mundo ganha, ninguém perde, mas nesse caso, a Espanha ganhou mais.
1: Ah, então, nesse, por essa tabela que você trouxe, Joana, você que está acompanhando a gente já, tire suas próprias conclusões, né? O Brasil entrou na mesma gavetinha do quê? Do Catar, do Paraguai, como o menos premiado em termos financeiros. E por falar em premiação, por falar em Brasil, por falar em dinheiro, em dólares e euros, olha só, o Ancelotti, a gente já falou sobre isso, mas vale fazer a comparação agora. A gente tinha feito a comparação com o técnico da Noruega, que eliminou o Brasil, agora a gente faz com os dois técnicos da final. O Ancelotti, o 11º da Copa, né? Ele ganha 10 milhões de euros por ano. Lionel Scaloni e Luiz de la Fuente, que já foram inclusive aluno e professor um do outro, juntos eles ganham menos da metade. Eles ganham juntos 4,5 milhões de euros por ano. 2,5 milhões o Scaloni e 2 milhões o de la Fuente. Só pra gente fazer umas continhas aqui. Vamos falar mais sobre Copa do Mundo, né?
2: Vamos falar mais sobre Copa do Mundo. Vamos falar sobre o show do intervalo? Nós estávamos conversando sobre isso na sexta-feira, Felipe Bueno.
1: Pois não.
2: E nós dissemos que esse intervalo da final da Copa, ele ia ter um período um pouco maior do que o normal, que é de 15 minutos. Então a expectativa era que durasse 17 minutos. Quanto é que você acha que durou todo aquele show maravilhoso que reuniu Madonna, Shakira, Justin Bieber, BTS, Burna Boy, Coldplay?
1: Muitos minutos.
2: Muitos minutos. 27 minutos. Bem mais do que esses 17 minutos que a FIFA disse que ia demorar. Seriam 2 minutos a mais por conta de toda a estrutura do show, monta, desmonta. Muitos artistas envolvidos. Ronaldinho Gaúcho, Ronaldo, do lado de Madonna. Foi fenomenal essa imagem. Aquela coisa, aquele rolê aleatório. Totalmente aleatório. Homenagem ao Pelé. Pelé no telão. Incrível. Então, é isso. E vale lembrar que a final da Copa do Mundo de Clubes do ano passado, que também foi disputada nos Estados Unidos, teve um intervalo de 25 minutos. Ou seja, temos aí uma nova média para o break, o intervalo da final da Copa do Mundo.
1: De volta a São Paulo, mas ainda falando sobre Copa do Mundo, a repercussão entre os torcedores da Espanha, espanhóis ou não, né? Aqui em São Paulo, que torceram pela La Roja, pela Fúria. O Otávio Pinheiro acompanhou, vamos lá.
3: A Espanha é a nova campeã do mundo. Neste domingo, no estádio de Nova York, a Fúria se sagrou campeã pela segunda vez em cima da Argentina na prorrogação. O jogo foi marcado por tensão, muitas faltas, com a Espanha controlando a posse de bola, uma partida sem gols, no tempo normal, com a expulsão do Enzo Fernandes pela Argentina, a Espanha continuou em cima, continuou com controle de posse de bola. E aí, no começo do segundo tempo da prorrogação, apareceu o Ferran Torres. Passe de cabeça do Juliano, abriu o placar

0: Eu tô aqui com o Thiago. O Thiago, ó, trouxe a taça da Copa antes mesmo da Espanha ser campeã. Thiago, como foi esse jogo? Sofrido demais?
1: Foi sofrido na medida que a Argentina se defendeu muito. Então a Espanha atacou, pressionou. Passou um gráfico ali que a Espanha teve 80% de posse de bola. Então era pra Espanha ser campeã. Pressionou. E aí, no segundo tempo da prorrogação, saiu o gol, né? Graças a Deus, essa festa linda, maravilhosa, minha mãe chorando ali. A última vez que eu vi a Espanha, campeão era um Chico. Era pequeno, o Chico. E hoje eu vi um sonho, cara. Foi um absurdo.
0: A Espanha entra para a história com seu segundo título mundial. E a Argentina e Messi ficam com um vice depois da terceira final das últimas quatro Copas disputadas.
2: E para terminar esse assunto Espanha e Argentina, pelo menos por enquanto, um último ponto que vale a pena ser discutido, porque está rendendo muita polêmica nas redes sociais, está bombando por aí, que é a eleição do Rodri, o Rodrigo, camisa 16, capitão da Espanha, volante, como o bola de ouro da Copa do Mundo, melhor jogador da Copa do Mundo. Ah, mas tinha que ser o Messi, ah, mas tinha que ser o Mbappé. Bom, critérios técnicos há para eleger o Rodri, que é o dono da seleção espanhola, é a peça, o eixo que faz funcionar a seleção espanhola, e não é de hoje. Mas vale lembrar uma coisa, né? Já que o racismo é um assunto na Copa do Mundo, vai saber por quê, mas no fim de 2024, o Rodri, jogador do Manchester City, recebeu o prêmio da France Football, né? O Bola de Ouro, né? O prêmio Bola de Ouro em 2024. E aqui no Brasil, muita gente disse que Vinícius Júnior não tinha ganhado esse prêmio, né? E Rodri ganhou por quê? Porque Rodri era branco e por isso ele ganhou. Rodri, né, recebeu a taça, foi o campeão junto com a Espanha. Vinícius Júnior foi 11º colocado com a seleção brasileira. Tem mais futebol, hein?
3: Pra gente encerrar aqui a nossa manhã pós, a nossa manhã, como se amanhã fosse encerrar agora, o início de manhã pós-final da Copa do Mundo, uma pergunta pra você que está lá disponível no nosso canal do WhatsApp, no nosso canal do YouTube, que é o TMC News BR. A pergunta é a seguinte: você acha que a Espanha mereceu ganhar a Copa? Eu conto com toda a sua sinceridade para votar sim, não ou ainda não superei a eliminação do Brasil. São as três possibilidades de resposta da enquete do TMC 360 de hoje. Agora são 7:22.
2: Mudando de página agora, hoje começa um corre, né? Não é corre no gramado, não, é corre político, né? A partir de hoje começa o prazo para as convenções partidárias. As legendas têm até 5 de agosto, o prazo não é grande, não, para definir os nomes das eventuais pré-candidaturas e transformar essas pré-candidaturas em candidaturas de fato. Não é de Brasília, Lívia Abraço. Bom dia para você, Lívia.
4: É isso mesmo, Felipe. Bom dia para você. Partidos têm até o próximo dia 5 de agosto para escolherem aí os candidatos à presidência da República, escolherem os governadores, senadores, candidatos a deputados federais, estaduais e, aqui no caso do DF, deputados distritais. Também é nessa fase, de agora até o próximo dia 5, que vão ser oficializadas as coligações e definidos também os números que cada candidato vai usar nas urnas. E aí, logo depois dessas convenções partidárias, legendas têm até o dia 15 de agosto para fazer o registro da candidatura na Justiça Eleitoral, e a propaganda eleitoral já começa no dia seguinte, dia 16 de agosto. Algumas convenções nacionais já têm data marcada, viu? A primeira já começa agora, no próximo sábado, dia 25 de julho. Partido Liberal, PL, candidato é Flávio Bolsonaro, convenção está marcada para o próximo dia 25. No dia seguinte, está marcada a convenção do PSD, que deve oficializar, então, a candidatura de Ronaldo Caiado, dia 26. No outro dia, 27, aqui em Brasília, o Partido Novo faz essa reunião e deve, então, oficializar o nome de Romeu Zema como candidato à presidência da República. PT também já está com a convenção marcada para o dia 2 de agosto, que deve, então, oficializar, confirmar a candidatura do presidente.

0: muita atenção no noticiário. Por falar em pré-candidatos à presidência, agora que estamos nessa reta final para as eleições, vamos ouvir muitas declarações, muitas falas polêmicas e, neste fim de semana, nós tivemos bastante posicionamento de pré-candidatos. Começando pelo pré-candidato à presidência pelo PL, Flávio Bolsonaro. Ele postou um vídeo no qual ele criticou os preços praticados em um supermercado e disse que o poder de compra dos brasileiros diminuiu. Ele até fez um comparativo entre os governos Lula e Bolsonaro. O Rafael Felitti tem os detalhes pra gente. Bom dia pra você, Felitti.
1: Oi, Joana, bom dia para você, bom dia, Felipe, bom dia para todo mundo que tá com a gente aqui na TMC. É isso mesmo, né? Esse vídeo foi em um supermercado na Barra da Tijuca, bairro Nobre do Rio de Janeiro. O senador Flávio Bolsonaro estava ali com a compra, com um carrinho que ia com itens desde detergente, outros produtos de limpeza, até arroz e carne, né? Ele compara ali, por exemplo, ele compara os preços de 2026 com os preços de 2019. Ele não diz exatamente qual foi a data de 2019, se no meio, no começo ou no fim do ano, mas ele compara preços, por exemplo, ali do arroz que ele comprou de uma marca, um 5 quilos de arroz que estava ali por volta de R$27, dizendo que na época em que seu pai governou em 2019, esse preço desse mesmo arroz custava entre R$16 e R$17. Também mostrou preços ali de outras carnes, como picanha, contrafilé, alcatra, e fazendo esse comparativo. Mas o vídeo não diz exatamente qual é o momento, qual é o contexto também daquela época. Então já... Apesar da a gente estar num período aí ainda não chegamos no período de campanha, né? Os candidatos não podem pedir voto diretamente, mas isso já faz parte ali desse jogo político visando as eleições de 2026. E principalmente porque a questão tributária, né? Ele mostrou a nota que deu um total de R$908, de que pelo menos 217 teriam sido de impostos. E os adversários do presidente Lula vêm usando a questão tributária para tentar, de alguma forma, atacar a campanha, a reeleição do presidente da República. A gente tem, inclusive, uma fala do pré-candidato Flávio Bolsonaro nesse vídeo. Vamos ouvir agora.
2: Realmente, o poder de compra do brasileiro acabou. Se a gente não mudar o destino desse país a partir do ano que vem, é assim que vai ficar o seu carrinho.
1: É isso, né? Então, pra gente, só a título de comparação, por exemplo, em 2019, quando ele cita... Um salário mínimo conseguia comprar 2 cestas básicas, em 2026 consegue comprar 1,9 cesta básica. Mas se comparar, por exemplo, 2022, o salário mínimo na época comprava 1,7 cesta básica, e 26, que é o último, para comparar os dois últimos anos de cada governo, ele compra, como eu disse, 1,9, enfim, é uma discussão mais ampla, né? Mas que acabou sendo usado aí como um trunfo ali eleitoral para o senador Flávio Bolsonaro. Volto com vocês.
3: Ah, e para a gente pensar, valeu, Felipe, é importante que 2019, como comparação com 2026, é fim de governo Temer, ou seja, o governo Jair Bolsonaro não teria nada a ver com isso. A comparação honesta a se fazer é 2022, 2026. E nessa comparação, né, para surpresa de ninguém, o próprio IBGE mostra que o ganho, né, o crescimento da renda ultrapassou a inflação. Descontado o IPCA, descontada a inflação oficial do Brasil, houve sim, nesses 4 anos, aumento real de renda para o consumidor brasileiro. Outras coisas, outros fatores, é claro, dão essa sensação de que o dinheiro está valendo pouco. A inflação, inclusive, é uma delas. Só para a gente pensar um pouquinho, né? São 7h30.
0: Em São Paulo, integrantes do PCC teriam planejado invadir a delegacia para resgatar 3 presos investigados pelo atentado contra o tenente da Polícia da Rota, Ronickson Pimentel dos Santos. A Luísa Mutoni tem mais informações ao vivo. Bom dia para você, Luísa.
4: Bom dia, Joana. Bom dia, Felipe. Uma ótima semana a todos. Essas informações foram passadas ao Disque Denúncia de forma anônima e, segundo elas, então, os integrantes da facção criminosa, eles planejavam invadir a delegacia de São Caetano do Sul usando veículos blindados e até mesmo fuzis. A Polícia Civil e o Ministério Público ficaram atentos a essas denúncias e pediram a retirada desses presos da carceragem policial. Mas esse pedido só foi atendido cerca de 9 dias depois, por conta de divergências nas decisões da Justiça aqui de São Paulo. Ainda de acordo com essas denúncias, estariam aí envolvidos nessa articulação os integrantes da chamada

0: sintonia final das ruas, que é considerada a alta cúpula do PCC, responsável pela tomada de decisões estratégicas da facção criminosa, além de lideranças criminosas ali da região da Zona Leste, da capital paulista, e também da comunidade de Heliópolis, na Zona Sul. E o motivo para isso seria que os dois primeiros presos acusados de envolvimento no ataque contra o tenente Ronickson Pimentel, no dia 27 de junho, estariam colaborando com a polícia. Por isso, então, o PCC gostaria de retirá-los à força da delegacia ou até mesmo matá-los. Esses dois primeiros homens presos, eles são o Carlos Roberto Ferreira e também o Marcos Vinícius Machado, que estariam envolvidos na organização logística desse ataque, mas além deles, outros dois homens já foram presos acusados de envolvimento. São eles o Luiz Henrique Siqueira, que teria sido responsável por tentar sumir com a moto usada pelos atiradores, essa moto que foi encontrada na entrada de Heliópolis, e também o Luiz Altino, conhecido como Chuck, ele que teria contratado o Luiz Henrique e se entregou ao DHPP na última sexta-feira. Chegou a dizer, inclusive, aos policiais que tinha se entregado por medo de morrer. A Polícia Civil segue investigando.
1: Obrigada, Luísa. Daqui a pouquinho a gente volta a conversar com mais informações. E daqui a pouco aqui no TMC 360, Planalto avalia que o governo Donald Trump não deve avançar nas renegociações sobre o tarifaço de 25% antes das eleições de outubro. Agora você fica com as principais notícias da sua região.
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18: 7 horas 35 minutos, você está sintonizado na Transamérica, que agora é TMC, quem escuta sabe. Eu sou Júnior de Castro, ótima segunda-feira para você, sintonizado aqui nos 88.7 FM em BH e região metropolitana. Um prazer ter a sua companhia nesta manhã. E vamos logo de trânsito direto do Anel Rodoviário. Eliseu Júnior, bom dia de novo para você.
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20: 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Destaque agora para você, ouvinte TMC, é Anel Rodoviário. Trânsito complicadíssimo no sentido Rio de Janeiro. Motorista enfrenta fila desde a passagem pelo bairro Engenho Nogueira. Lentidão chegando até a altura do trevo do Betânia. O motivo, uma ocorrência por lá, envolvendo duas motos. Você, motorista que está no anel rodoviário e dirige rumo à região central, a dica é acessar a Avenida Antônio Carlos, Avenida Pedro II. Você que segue rumo à Contagem, na altura do Califórnia, vale acessar a Via Expressa. 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
18: 7 horas 36 minutos, tá aí os destaques do trânsito para você ligado aqui na Transamérica TMC, principalmente para você que está no anel rodoviário sentido Rio de Janeiro. Então, atenção redobrada, trânsito agarradíssimo por lá, muita precaução você, motorista, que estiver seguindo sentido Rio de Janeiro no anel rodoviário. 7 horas 37 minutos, TMC, a notícia que importa para você. E o PT, Partido dos Trabalhadores, vai anunciar hoje, segunda-feira, dia 20, que o deputado federal Patrus Ananias vai ser o pré-candidato da sigla ao governo aqui de Minas Gerais. O lançamento acontece aqui em Belo Horizonte e marca a decisão do partido de disputar a eleição com candidatura própria. Antes do anúncio oficial, Patrus participa de uma reunião com integrantes da direção estadual do PT, além de deputados estaduais e federais da legenda. A escolha, a gente lembra aqui, foi baseada em pesquisas internas, que apontam Patrus como um nome competitivo para disputa. Ele teve cerca de 15% dos números favoráveis nessa disputa, nessa pesquisa interna, bem parecido com o que teve Marília Campos anteriormente, que teve entre 18% e 20%. A gente também lembra para você que Minas Gerais é considerada uma peça importante para os planos do presidente Lula na tentativa da reeleição. Antes da definição, o partido conversou com nomes de outras legendas, como Alexandre Calil, do PDT. Também esperava aí contar com a candidatura do senador Rodrigo Pacheco, do PSB de Bola, que não deu certo, inclusive desistiu aí, terminou a sua carreira política, né? Vai terminar agora com seu mandato de senador, mas após a desistência dele, decidiu lançar o candidato próprio e agora sim será Patrus Ananias. 7 horas 38 minutos, você também acompanha a TMC pelo aplicativo. 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Às 10 horas tem o Minas TMC primeira edição para você participar ao vivo aqui com a gente também pelo WhatsApp, comentar as nossas notícias, nossas informações, trazer, claro, também seu ponto de vista. Ainda não tem nosso WhatsApp? Anota aí, 31 999 44 88 70, 999 44 88 70, 88.7 é o nosso Dial FM aqui em BH e região metropolitana, e já já a gente volta a reunir a rede TMC.
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1: 7 horas 40 minutos. 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
0: Bom dia, Joana, Felipe Bueno, nossa audiência. Joana, hoje o tema é um que você gosta muito, é organização. Porque uma das principais dificuldades na hora de cuidar das finanças nem sempre é a falta de dinheiro. Muitas vezes o que atrapalha é a falta de organização. Seja na hora de separar um valor para uma reserva emergencial, de investir ou até mesmo durante pequenos gastos do dia a dia, a organização é essencial, né, Joana?
1: É essencial, a gente precisa falar bastante sobre isso, lembrar a nossa audiência e também precisamos nos lembrar de falar com as crianças desde pequenos para que consigam lidar bem com o dinheiro, para que consigam se organizar quando entra um pouquinho a mais, para que não gastem tudo, porque é uma questão de educação. É educação financeira. E bom, como você disse, a gente já falou várias vezes sobre organização, educação financeira, aqui não é da sua conta. Qual vai ser o assunto dentro desse guarda-chuva grande? Qual vai ser o nosso assunto de hoje?
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0: 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É com os lavão que eu pago as contas de casa, né, Joana?
1: Exatamente.
0: Olha, a gente tem um e-mail, Joana, até para falar sobre os lavão, se quiser, que é o edasuaconta@picpay.com. edasuaconta@picpay.com, Joana.
1: Podem mandar as dúvidas, perguntas, os elogios pro nosso Alê Lupe, o que vocês quiserem. Valeu, Alê, um beijo para você, uma ótima semana. Até amanhã.
0: Até amanhã, Joana.
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22: Direto para as informações do Rio de Janeiro, Polícia Civil atuando neste momento na zona norte da cidade, agentes buscando criminosos envolvidos na morte do policial Carlos Alberto Freire, assassinado no fim de 2023 na Avenida Brasil. Rafael Alves, repórter Rafael Alves, tem as informações. Bom dia.
23: Bom dia, Felipe. Bom dia, Joana, e a todos os nossos ouvintes, policiais civis nas ruas nesse momento, para tentar localizar os envolvidos na morte do policial civil Carlos Alberto Freire Neto, que morreu no início desse mês, quando foi atacado na principal via expressa aqui do Rio de Janeiro, a Avenida Brasil, próximo à comunidade do Muquiço, ali em Guadalupe, que fica na zona norte aqui do Rio de Janeiro. O policial civil estava fazendo ações de investigação da Delegacia de Homicídio da Baixada Fluminense, junto com outros policiais civis em uma viatura descaracterizada, quando foi atacado a tiros e acabou morrendo depois de ser baleado na cabeça. Os policiais civis estão nesse momento na comunidade do Muquiça, justamente para tentar buscar esses envolvidos. Segundo as investigações da Polícia Civil, da Delegacia de Homicídios da capital, os investigadores conseguiram avançar bastante nas investigações desde o dia 8 de julho, quando esse crime aconteceu. Nesse momento, os policiais estão operando na comunidade com várias viaturas, helicópteros também na corporação, justamente para buscar os envolvidos na morte do policial civil e também na tentativa de homicídio contra a outra policial. Uma agente da Polícia Civil também ficou baleada, mas felizmente ela teve alta e passa bem. Segundo a Polícia Civil, em nota, um ataque aos agentes da corporação representam um ataque ao Estado e disse que todos os envolvidos vão ser identificados, responsabilizados e também localizados. Eu volto com vocês, Joana e Felipe.
22: Tá certo, então, Rafael Alves, falando desse caso do policial morto há um mês, mais ou menos, arredondando, né, neste ano de 2026. Daqui a pouco mais informações, são 7 horas e 47 minutos.
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1: Ainda no Rio de Janeiro, ainda na página policial, poderia ser a página de esportes, poderia ser uma notícia leve, feliz, mas a derrota da Argentina para a Espanha terminou em confusão no Rio de Janeiro. Torcedores argentinos se envolveram em brigas na Zona Sul. A Polícia Militar foi acionada. Beatriz Trindade conta pra gente ao vivo do Rio.
6: Bom dia, Joana, para você, para o Felipe, para todo mundo que acompanha a gente. Exatamente, esses vídeos dessa confusão foram registrados e postados ali, inclusive, pelas redes sociais. Em Copacabana, na zona sul da capital fluminense, argentinos se envolveram em um tumulto com motociclistas que terminou com um torcedor no chão ali, depois que ele reagiu a essas agressões. Na mesma região, imagens mostraram policiais militares tentando afastar ali essa confusão, esses torcedores, inclusive com o uso de cacetetes. Durante essa ocorrência, então, dois homens chegaram a ser detidos, eles que foram levados para a delegacia pelos policiais. Na região dos Lagos, um local também com grande concentração ali de argentinos, um outro foco de confusão foi registrado também na cidade de Armação dos Búzios, um local montado ali pela prefeitura para a exibição dessa partida. Segundo relatos, então, dezenas de pessoas se envolveram também em uma briga, o que acabou assustando ali moradores, turistas que estavam frequentando essa região. Os homens foram levados para a delegacia, né, de acordo com a Polícia Militar. Eles não quiseram prestar queixa, então foram levados para a delegacia e liberados logo em seguida, e agora o policiamento segue reforçado em diversos pontos aqui do Rio por conta dessas ocorrências. Joana e Felipe.
22: Bom, e por falar em Argentina, olha só, o presidente Javier Milei chega ao Brasil esta semana. Para falar de Copa, não, é outra disputa. Ele vai participar da Convenção Nacional do PL e apoiar o lançamento da candidatura de Flávio Bolsonaro à presidência da República. É mais uma atitude que mostra a conexão que Javier Milei tem com uma parte da direita brasileira, né? Uma direita mais à direita, podemos dizer assim. Na comitiva argentina, vai ser mais para o fim da semana, né? Estão confirmados a secretária-geral da presidência, Karina Milei, e também o chanceler Pablo Kirno.
1: Durante a agenda, o presidente argentino pretendia visitar Jair Bolsonaro, mas o encontro foi proibido pelo ministro Alexandre de Moraes, do STF. O ex-presidente cumpre prisão domiciliar, está proibido de receber visitas por 30 dias. As únicas exceções são para médicos, fisioterapeutas e advogados. Advogados, inclusive, que têm sido os responsáveis pela interlocução e pelas comunicações de Jair Bolsonaro com, por exemplo, o filho Flávio Bolsonaro, pré-candidato à presidência pelo PL e que também está proibido de ir visitar o pai.
22: Bom, vamos falar aqui de um destaque do noticiário internacional que é muito importante, um capítulo que se abre agora no Reino Unido, né? Andy Burnham toma posse hoje como primeiro-ministro, é o sétimo ocupante do cargo em 10 anos. Já se foram os tempos de Tony Blair, de Margaret Thatcher, né? Ex-prefeito de Manchester, ele substitui Keir Starmer após a derrota do Partido Trabalhista em eleições regionais e aí assume com a missão de recuperar a economia, conter a crise política e implementar reformas também. O Burnham defende uma agenda voltada à reindustrialização do país, a geração, afinal de contas ele vem de Manchester, né, que é uma região industrializada, geração de empregos, redução do custo de vida, ampliação da oferta de moradias, descentralização do desenvolvimento econômico, também tudo isso está na pauta dele, né? Agora, analistas avaliam que ele terá pouco tempo para apresentar resultados e consolidar apoio político, podendo enfrentar pressão por eleições antecipadas, veja só você, para legitimar o governo que está acabando de começar. Bom, na área econômica, a escolha de Shabana Mahmood para o Ministério das Finanças foi vista por analistas como um sinal de compromisso com o quê? Restrições fiscais, disciplina fiscal, austeridade fiscal, reduzindo as preocupações do mercado, pelo menos até agora, né? O novo primeiro-ministro também terá de lidar com temas importantes na política externa, né? Relação com os Estados Unidos, né? Conflitos na Ucrânia e também as questões ligadas ao Oriente Médio e, por último, explorações de petróleo no Mar do Norte. E a direita continua, né, avançando nas pesquisas de opinião, não só no Reino Unido, mas em todo o continente europeu de modo geral. 7h52.
1: Na geopolítica, vamos falar de tarifaço? Eu sei, já falamos muito sobre esse assunto, mas ele não cessou, ele não acabou. E o governo brasileiro trabalha com a possibilidade de que as negociações com os Estados Unidos sobre aquele tarifaço de 25% só avancem depois das eleições, depois de outubro. Lívia Braz tem mais informações direto de Brasília. Lívia.
4: Pois é, Joana, a avaliação do Palácio do Planalto é que essa gestão Donald Trump não está demonstrando nenhum tipo de abertura, de disposição para negociar nada a respeito desse tarifaço antes que seja definido o próximo presidente da República, o que só vai acontecer em outubro, né? Enquanto isso, aquela sobretaxa de 25% sobre os produtos brasileiros já entra em vigor esta semana, deve atingir em cheio dois setores, principalmente indústria e agronegócio. Segundo a Câmara Americana de Comércio para o Brasil, o impacto sobre as nossas exportações pode chegar a 11 bilhões de reais. E aí, nesse meio tempo, né, entre agora e as eleições de outubro, o governo Lula deve adotar aí uma postura de cautela. Estratégia deve ser justamente evitar novos movimentos de aproximação política com a Casa Branca e concentrar essas negociações na equipe técnica e também na equipe diplomática. A ideia é que o presidente Lula ele só responda às manifestações do próprio presidente americano, Donald Trump, enquanto críticas que vierem aí por parte de outras autoridades dos Estados Unidos devem ficar a cargo de serem respondidas pelo ministro das Relações Exteriores. Bom, apesar de já ter dito, já ter sinalizado, né, que o governo brasileiro ele poderia acionar a lei da reciprocidade, que é aquela que autoriza o país a adotar medidas de retaliação comercial, o governo está preferindo, nesse momento, tentar ampliar a lista de produtos que estão isentos desse tarifaço. São cerca de 2 mil produtos. A ideia, então, é que essa lista seja ampliada. A ideia também é manter esse diálogo aberto para tentar não escalar esse conflito comercial que a gente vem acompanhando aí, que está acontecendo entre Brasil e Estados Unidos.
22: Ah, seguimos acompanhando, é muito importante, é um dos temas realmente mais importantes desse mês e com certeza pelas próximas semanas também. Lívia Braz volta ao longo da programação, a gente continua em Brasília. A partir de hoje, preste atenção, você eleitor poderá pedir à Justiça Eleitoral o chamado voto em trânsito para agora, para a eleição deste ano, deste semestre, né? Quem estiver fora da cidade onde vota poderá pedir para votar em outro local. Preste atenção, portanto, nas orientações. Repórter Rodrigo Vicente, da capital do país, conta pra gente. Bom dia.
7: Oi, Felipe. Bom dia a você, bom dia, Joana, a todos que nos acompanham aqui no TMC 360. Ótima semana para todos. O que acontece é o seguinte: como você disse, o prazo vai de hoje, 20 de julho, até o dia 20 de agosto. Quem é que pode pedir, né? Pessoas que estarão fora do seu domicílio eleitoral e no dia do primeiro ou do segundo turno estarão em capitais ou cidades que têm mais de 100 mil eleitores. Bem, os tribunais regionais eleitorais definem aí onde vai ser nessa cidade, nessa capital aí, o local onde você vai poder votar. É só entrar no site da Justiça Eleitoral e pedir esse voto em trânsito, ou então ir a um cartório eleitoral e também pedir essa mudança. Depois que acaba a eleição, o seu título volta para o seu domicílio original automaticamente, né? O que acontece é o seguinte, né? Para quem vai estar numa cidade que se enquadra aí nesses critérios de 100 mil habitantes, 100 mil eleitores mais, dentro do próprio estado, vai poder votar para todos os cargos, presidente, governador, deputado federal, estadual e senador. Se você estiver em outro estado, daí você só pode votar para presidente, claro, desde que se enquadre nesses critérios que a gente colocou aqui. Cidades com mais de 100 mil eleitores ou capitais. Lembrando, o prazo vai de hoje, 20 de julho, até 20 de agosto, e você pode pedir aí no site da Justiça Eleitoral. Volto com você.
1: Obrigada, Rodrigo Vicente, direto do Congresso, falando com a gente. Quem nos acompanha pelas imagens do YouTube vê que desde a semana passada, Rodrigo Vicente está sozinho lá no Congresso, batendo ponto ao contrário de outras pessoas. Mas a gente tende aqui a dizer que, Brasília não trabalha tanto, não trabalha na escala. Por exemplo, escala 6x1, imagina. É uma escala ali 3x4, Felipe?
8: 3x4?
1: 4, exatamente. Mas funcionários terceirizados estão lá trabalhando bastante. Esses trabalham muito, dá para ver ali atrás do Rodrigo Vicente, passando para um lado, passando para o outro, deixando tudo pronto para que a política aconteça. E poderia acontecer de melhor forma? Poderia, mas olha, os responsáveis por deixar tudo pronto estão lá trabalhando. Daqui a pouco a gente volta a acionar o Rodrigo Vicente. Quem sabe ele consegue nos mostrar um pouquinho desses bastidores, narrar aqui para quem nos acompanha pela rádio, como é que é essa semana, duas semanas de absoluto vácuo lá no Congresso Nacional. Vamos agora, ainda falando de política, para Belo Horizonte, ao vivo, Júnior de Castro vai trazer as declarações do pré-candidato à presidência, Romeu Zema, do Novo. Ele sugeriu que Michele Bolsonaro, do PL, poderia ser vice dele. Isso irritou a cúpula do PL, ampliou ali um mal-estar com a ala ligada ao ex-presidente Jair Bolsonaro. Que audácia! Júnior de Castro, bom dia para você.
18: Ótimo dia para você, Joana, Felipe, excelente segunda-feira para todo mundo ligado com a gente aqui na TMC. Muita audácia, Joana, muito fogo no parquinho com essa declaração, né, do Romeu Zema. Os bastidores aqui de Minas Gerais para o governo seguem movimentados e muito quentes. Essa declaração do Romeu Zema, que é do Novo, gerou desconforto total no PL, no Partido Liberal, depois justamente que ele disse que a Michele poderia ser a vice dele em uma eventual chapa presidencial. Michele foi responder, claro, ela descartou essa possibilidade, afirmou que continua no PL e lembrou também que o partido já lançou Flávio Bolsonaro como pré-candidato à presidência. Nos bastidores, dirigentes do PL avaliaram essa fala do Zema de forma muito ruim, inclusive gerando mal-estar entre o ex-governador e os bolsonaristas. A gente, claro, vai continuar acompanhando, que com certeza ainda durante essa semana, talvez ainda durante hoje, a gente tenha desdobramento sobre isso. Volto com vocês.
8: E, Júnior, outra coisa também, a gente já falou agora há pouco no âmbito nacional e, obviamente, no estado de Minas Gerais começam as convenções e tem essa correria até 5 de agosto, é para que os partidos determinem quais são os seus candidatos e suas candidatas, né?
18: De 4 legendas fazem convenções hoje: Solidariedade, PRD e Democrata, agora pela manhã, e Unidade Popular no fim da tarde. A gente lembra aqui que o prazo para todos os partidos concluírem esse processo termina no dia 5 de agosto. Depois disso, os candidatos têm até o dia 16 de agosto para registrar as candidaturas na Justiça Eleitoral. Já a campanha começa oficialmente no dia 17 de agosto. Aqui em Minas, o cenário ainda está em aberto. Matheus Simões deve ter a sua candidatura à reeleição confirmada pelo PSD e o PT aguarda a convenção para oficializar Patrus Ananias. O Republicanos também espera a decisão do senador Cleitinho Azevedo e o PL ainda não definiu quem vai disputar o governo. A gente também lembra aqui que o PT cancelou a entrevista coletiva que estava prevista para hoje, justamente para anunciar a candidatura de Patrus Ananias, e anunciou que esse resultado dessa reunião vai ser divulgada ainda hoje pelas redes sociais do partido, e a gente, claro, também continua acompanhando e trazendo aqui durante a TMC. Joana, Felipe.
1: Obrigada, Júnior, pelas informações. Senador Cleitinho Azevedo, Republicanos, que perdeu o irmão Matheus Augusto Azevedo, de 30 anos, em Divinópolis, Minas Gerais, em decorrência de complicações da leucemia isso neste fim de semana. Muitas homenagens, inclusive de políticos, para essa perda do irmão do senador Cleitinho. Agora são 8 horas em ponto.
22: E daqui a pouco a gente vai falar do quê? A gente vai falar das subidas e descidas do mercado financeiro, instabilidade internacional. A gente traz os números com o Guilherme Ravache.
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1: Muito bem, agora 8 horas, 1 minuto, prontíssimos para mais uma hora de TMC 360. Aqui você encontra a informação que importa para você. Então vamos direto às principais notícias deste momento. Hoje passa a vigorar o prazo para o chamado voto em trânsito. Eleitores que estarão fora da cidade de votação podem pedir para votar em outro local até o dia 20 de agosto.
22: Nesta segunda-feira, também passam a valer as novas regras para as chamadas plataformas digitais. Atenção, empresas devem adotar medidas contra conteúdos criminosos e também divulgar regras de moderação.
1: Keir Starmer entrega cargo de primeiro-ministro no Reino Unido para Andy Burnham. O premier tinha anunciado a renúncia no dia 22 de junho.
22: Irã cobra a ONU por ataques dos Estados Unidos. A ação norte-americana atingiu uma usina nuclear em construção.
1: Um adolescente de 13 anos morreu em Cidade Rodrigo, na província de Salamanca, durante festa do título da Espanha. Várias pessoas teriam subido numa fonte que desabou. Agora 8:02.
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22: Voltando a falar sobre esse processo, que pode parecer protocolar, mas é muito importante e você tem que prestar atenção, você na sua cidade, no seu estado. Qual o processo? Processo de escolha dos candidatos e das candidatas, né? O processo das convenções partidárias no Rio de Janeiro, para encerrar de vez as indefinições, PSD e MDB também iniciam esse processo, esse período de convenções partidárias. Vamos novamente ao Rio de Janeiro para falar com o repórter Rafael Alves, é com você.
23: E é isso, Felipe. No primeiro dia de convenções autorizadas pelo TSE, vai acontecer as convenções aqui no Rio de Janeiro do PSD e também do MDB, que vão formar a chapa ao governo e ao vice-governo do Rio. O nome definido vai ser Eduardo Paes, do PSD, que concorre ao governo do estado pela terceira vez, junto a Jane Reis, do MDB, irmã do ex-prefeito de Duque de Caxias, Washington Reis, que concorre ao vice-governo nas eleições desse ano. Na convenção de hoje também vai ser definido o nome de Pedro Paulo, deputado federal atualmente, que vai concorrer ao Senado pelo PSD nessa chapa, unindo aí tanto MDB quanto PSD. Nas convenções, os diretórios definem também hoje os nomes de candidatos e candidatas às eleições, aos cargos aí, aos deputados estadual e federal nas eleições desse ano. E a gente lembra que Eduardo Paes chega a terceira vez na corrida eleitoral para tentar chegar ao Palácio Guanabara. Eduardo Paes concorreu em 2006, quando ficou em quinto lugar. Em 2018, chegou a despontar como favorito, mas acabou perdendo para o Wilson Witzel e ficou em segundo lugar no segundo turno. E agora tem a possibilidade de concorrer pela terceira vez. Nesse momento, ele é apontado novamente como um dos favoritos a levar a eleição desse ano, despontando nas frentes das pesquisas eleitorais. Mas tem já outros nomes sendo confirmados para a candidatura esse ano: Douglas Ruas, pelo PL, além de Antônio Garotinho e o outro ex-prefeito de Miguel Pereira, concorrendo numa convenção do Republicanos que acontece ainda nessa semana. Então, a corrida eleitoral aqui no Rio de Janeiro, começando com o prazo eleitoral vigente pelo TSE, como o Júnior trouxe agora há pouco, prazo vai até o dia 5 de agosto, prazo estabelecido pelo TSE para confirmação das candidaturas, mas o PSD definiu logo no primeiro dia de convenção quem vai ser o deputado, ou, na verdade, candidato ao governo, junto ao vice-governo. Então, Eduardo Paes e Jane Reis, nomes confirmados a partir de hoje. Joana e Felipe.
1: Tá certo, Rafa. Até daqui a pouquinho. Vamos continuar girando aqui com a nossa reportagem. No Paraná, a polícia investiga a morte de um jovem de 27 anos depois de um trote. Em uma escola de aviação no interior do estado, Gustavo Lara passou mal. Ele foi participante de um ritual conhecido como banho de óleo. Foi socorrido pelo SAMU, mas não resistiu. Banho de óleo, que é exatamente isso que você está imaginando. Mas o Ângelo Faer, de Curitiba, vai nos explicar melhor o que aconteceu. Ângelo, bom dia para você.
10: Muito bom dia a todos. A polícia está tentando entender as circunstâncias dessa morte. Tanto a polícia quanto a família da vítima tenta tratar esse caso, por enquanto, como uma fatalidade. Gustavo Lara morreu na última quinta-feira, data em que foi aberto já esse inquérito pela Polícia Civil, para esclarecer as condições em que esse trote aconteceu. É algo tradicional na aviação, esse chamado banho de óleo, logo após o primeiro voo solo desses estudantes, era justamente o caso do engenheiro Gustavo Lara. Ele recebeu esse banho das mãos do próprio instrutor, era um amigo próximo dele. Esse homem chegou a ser preso em flagrante pela polícia, mas responde ao caso em liberdade após pagar uma fiança de R$3.000. Os investigadores, a Polícia Civil do Paraná, agora aguarda o resultado dos exames toxicológicos para entender a quantidade de óleo que foi usado, as partes do corpo de Gustavo que foram afetadas por isso e as condições exatas em que esse trote aconteceu. No dia desta fatalidade, Gustavo sofreu uma alergia grave ou uma reação alérgica grave, com crises convulsivas e 3 paradas cardiorrespiratórias. Ele chegou a receber o atendimento médico, mas não resistiu.
8: E a palavra que foi usada pela Joana é muito feliz, né? Estamos falando de uma infelicidade, é claro, mas o uso da palavra ritual, porque a gente volta a tempos muito antigos, tempos menos civilizados, em que a sua iniciação numa seita, né? Hoje tantas academias fazem isso, tantas universidades, né? Berços do saber fazem isso até hoje de maneira violenta, né? Dá para enumerar. E obviamente a gente vai falar sobre esse caso 1, 2, 3, 4 dias, uma semana, e depois a gente vai se esquecer até que outro assunto parecido, outra ocorrência aconteça, né? E a gente volte a lamentar. São agora 8:08.
1: Mercado global abre sem uma direção única, pressionado pela alta do barril Brent, principal referência internacional do petróleo, acima de $90 por causa dos ataques no Oriente Médio. Na Ásia, injeção bilionária do governo chinês conteve quedas fortes, enquanto a Europa opera mista. Wall Street tenta se recuperar em clima de cautela, na expectativa pela divulgação dos balanços de Alphabet e Tesla. Nosso colunista Guilherme Ravache, de Tecnologia e Negócios, está ao vivo para comentar esse assunto aqui conosco. Bom dia para você, Ravache.
11: Bom dia, Joana. Bom dia, Felipe. Bom dia a todos e a todas. Pois é, né? Hoje a gente tem um mercado que, nos Estados Unidos, pelo menos, aponta que vai subir, ou que tem boas perspectivas, né? Depois de semana passada, que empresas que produzem chips, né, puxaram muito para baixo o mercado, porque tinha investidor realizando lucro, essas empresas subiram muito nos últimos meses, e aí o investidor está com medo de perder o que ganhou, então está vendendo, realizando lucro, reequilibrando o portfólio, investindo também em empresas mais conservadoras. Essa semana tem aí uma perspectiva de melhora, né, das ações de chip, desde que os resultados que vão ser anunciados ao longo dos próximos dias dessa semana, esses resultados apontem para uma tendência de que chips sigam vendendo. A Alphabet e a Tesla vão fazer anúncio de resultado. São duas empresas muito grandes. A Alphabet é controladora do Google, né? Duas empresas muito grandes que compram muitos chips, investem muito em inteligência artificial. Ah, mas a Tesla não faz carro elétrico? Faz carro elétrico. Mas não deixa de ser também uma empresa de inteligência artificial, porque os carros usam muito chips, tem os carros autônomos, né, da Tesla, e tem uma aposta da Tesla em se tornar também uma empresa de robôs. E esses robôs usam chip, usam inteligência artificial também. Esse conjunto de fatores vai impulsionar mercado ou jogar muito para baixo, dependendo do que vem aí. Uma perspectiva de que a inteligência artificial está desacelerando, ou que as empresas, né, como são chamados hyperscalers, aqueles que compram muita infraestrutura de IA, se eles sinalizarem que tem uma desaceleração no mercado, a gente vai sofrer muito. Para completar essa equação aí, a gente tem petróleo, né, no Golfo, pressionando o mercado para cima, o conflito se intensificando entre Estados Unidos e Irã, né? Israel também envolvido, mas Estados Unidos e Irã são mais determinantes nesse sentido. E aí, com o petróleo pressionado para cima, a declaração hoje do Irã de que poderia seguir negociando com os Estados Unidos em função de interesses nacionais, né, do Irã, isso fez com que o mercado entendesse que o Irã, no final do dia, apesar do conflito, não quer manter uma guerra oficial como vinha acontecendo antes. Essa trégua com ataques talez seja mais rentável, mais lucrativa para o Irã. Ele deixa a porta aberta para negociar e isso ajudou o preço do petróleo a ser pressionado para baixo, caiu um pouco, por isso que o mercado está misto nesse momento e a gente segue observando aí esse conflito Irã-Estados Unidos, porque também vai ser muito determinante para o mercado nessa semana.
22: E a gente achando que já estava precificado o negócio e não está, não. Ravache volta daqui a pouquinho com outras informações. Valeu, Ravache. Agora 8 horas e 12 minutos e nós voltamos à capital do país. Senador e pré-candidato à presidência da República, Flávio Bolsonaro, afirmou que pretende dispensar a equipe de segurança da Polícia Federal, que os candidatos à presidência da República têm, né, a qual eles têm direito, todos e todas, durante a campanha. O senador disse que teme eventuais infiltrados. Rafael Felitti, conta essa história, meu querido. Fala tudo aí.
12: Isso mesmo, Felipe. O senador Flávio Bolsonaro e pré-candidato à presidência da República rejeitou essa escolta policial da Polícia Federal, que, como você disse, todos os pré-candidatos têm, e os candidatos à presidência da República têm direito, né? Tanto ali Renan Santos do Missão, Romeu Zema do Novo, Ronaldo Caiado do PSD já sinalizaram a intenção de usar ali a guarda da Polícia Federal durante a campanha, mas Flávio Bolsonaro negou, disse que prefere usar seus seguranças pessoais e também a Polícia Legislativa, né? Que ele já tem direito ali à segurança da Polícia Legislativa, já que é senador com mandato ali em exercício. Ele afirmou que não confia ele tem medo de ter infiltrados ali, que não confia na gestão de Andrei Rodrigues, o atual diretor-geral da Polícia Federal, e pediu para que os agentes que estivessem à sua disposição fossem deslocados, realocados para a investigação das fraudes do INSS, dizendo, principalmente para investigar Lulinha, o filho do presidente Lula, que foi citado pela Polícia Federal em investigações, né, foi alvo de buscas, também foi citado na CPMI do INSS no ano passado, mas ali a posição do senador de não ficar com essa guarda da Polícia Federal, a PF que disponibilizou ali que disponibilizou 460 policiais federais para fazer a escolta ali dos candidatos, um custo ali avaliado em R$96 milhões para que eles tenham essa segurança e não aconteça nenhuma intercorrência, né? O senador Flávio, como eu disse, vai ter essa segurança pessoal com a Polícia Legislativa e ele usa colete à prova de balas em todos os eventos públicos que participa. Volto com vocês.
1: Valeu, Felipe, obrigada pelas informações. Seguimos em Brasília agora para falar com o Rodrigo Vicente. Nós estávamos conversando ao vivo com o Rodrigo Vicente agora há poucos minutos sobre expectativa do Congresso e tudo mais, e reparamos que tem um eco terrível na entrada ao vivo de Rodrigo Vicente, um dos únicos trabalhadores no Congresso, Rodrigo, que segue batendo ponto, porque não é porque está em recesso parlamentar que o nosso correspondente, o nosso repórter, o grande Rodrigo Vicente, não vai trabalhar. Pelo contrário, está lá, havendo notícia, nós estamos ali a postos, ele e outros funcionários. Nós vemos muitos funcionários da limpeza, as pessoas que trabalham para deixar tudo plenamente funcionando, para que quando os parlamentares voltarem das férias, porque são férias, tudo esteja perfeitamente nos trinques, para que eles trabalhem. Então, o Rodrigo Vicente vai explicar um pouquinho sobre como foi o primeiro semestre lá, o que esperar da volta do recesso parlamentar e também aproveitar para mostrar que, de fato, ele está sozinho ali. Conta tudo.
13: Oi, Joana. Pois é, estou aqui no Túnel do Tempo, esse espaço que é lindíssimo aqui no Senado Federal. Para quem não conhece Brasília, e quando vier
7: à capital federal, tem de vir ao Senado Federal, ao Palácio do Congresso Nacional, onde fica a Câmara e o Senado. Eu estou aqui posicionado no início desse espaço, que a gente fica debaixo da rua aqui mesmo, para poder acessar o anexo do Senado Federal. É um espaço que conta a história do Senado e, durante os dias aqui, quando há bastante trabalho, esse espaço fica lotado, porque ele dá acesso às comissões, onde acontecem CPIs, enfim, as comissões temáticas, vários veículos de imprensa, os próprios veículos oficiais aqui, TV Senado, TV Câmara, todo mundo está por aqui. Hoje não tem ninguém, né? Quem acompanha por vídeo consegue ver, quem nos acompanha só por áudio, pela rádio, pode talvez ouvir esse eco direto aqui do corredor, do túnel do tempo do Senado Federal. Bem, ao longo do semestre, nós tivemos um semestre difícil, principalmente aqui no Senado Federal. Uma das derrotas mais emblemáticas e histórica foi a indicação de Jorge Messias, atual advogado-geral da União, que Lula indicou para aquela vaga deixada por Luiz Roberto Barroso no Supremo Tribunal Federal, e foi aqui no Senado Federal, numa sala aqui ao lado, onde ele passou pela CCJ, foi aprovado, mas quando chegou ao plenário, teve aquela derrota histórica no plenário do Senado Federal, algo que não acontecia aí desde o início da República. Bem, essa relação ficou de fato estremecida com o governo. O presidente Lula e Davi Alcolumbre estão, portanto, desde maio tentando se encontrar, mas esse encontro não acontece. E com isso, a gente chegou a esse recesso parlamentar com pautas importantíssimas que ficaram para trás aqui: a PEC da Segurança Pública, a PEC do fim da escala 6x1. Há outras matérias importantes também na Câmara dos Deputados, como o PL da Misoginia, enfim, diversas demandas que, devido a essa relação estremecida entre Davi Alcolumbre, principalmente, que teve até uma relação, que ficou aí com uma relação até estremecida também com o presidente da Câmara dos Deputados, Hugo Mota, em algum momento. Mas a pior das relações nesse momento ainda é com o governo federal, é com o presidente Lula. Dia 1º de agosto, esses corredores aqui devem voltar a funcionar, mas não vão funcionar assim a todo vapor, né? Porque vai ter dois períodos aí de votação em agosto, depois em meados de agosto, depois no finalzinho de agosto, comecinho de setembro, porque é período de eleição, os deputados estão na base, então serão duas semanas nesse segundo semestre que vai ter esse esforço concentrado. Depois o objetivo é a eleição, é campanha aí nas suas bases. Volto com vocês aí.
1: Rodrigo, e rapidinho, só para a gente entender como é que fica a vida de um jornalista em Brasília, porque no dia a dia você recebe tanta informação, é difícil até computar, entrar ao vivo, é muita coisa. Então você vai do caos para uma calmaria absurda. Agora está até difícil você se acostumar, com certeza, né?
7: Olha, a gente tem uma frase aqui em Brasília que de tédio não se morre, né? Então... É outra vida, com toda certeza. A gente chega aqui pela manhã, já ligando para os gabinetes, enfim, tentando falar com o senador, deputado, com todos os seus auxiliares, para tentar apurar, claro, e trazer a informação da melhor forma possível aqui. Esse período é um período que agora a gente está olhando mais para as eleições, enfim, olhando mais para esses calendários, mas é outro mundo, né? De fato, estranha. E a gente conversa, inclusive, com... Eu conversava agora com uma colega, inclusive jornalista, que cobre Brasília há muitos anos, né? E ela diz o seguinte, né? Há o recesso parlamentar que nos assusta um pouco, mas desde a pandemia, quando começou essa possibilidade de se votar online, os corredores do Congresso Nacional ficaram com menos debate. Eu acho que essa é uma questão a se ver, porque com a possibilidade de votar à distância no sistema que foi criado, às vezes a gente vê, mesmo em dias de votação, mesmo em dia de matérias importantes, plenários não tão cheios, corredores de comissão não tão cheios. É um jeito de se fazer política que se colocou aí depois da pandemia também.
8: E tem uma coisa curiosa, né? Quando o Vicente fala túnel do tempo, aí você pensa assim, mas por que que chama túnel do tempo? Uma das funções é exatamente essa. Tem vários, para quem não está vendo, tem vários telões, né? E entre outras coisas que aparecem sessões e tal, mas aparece um pouco da história, um pouco do Congresso Nacional, da história do Congresso Nacional. Então o Vicente estava falando aí e num dos telões apareciam as feições de Pedro I, depois Pedro II, a princesa Isabel. Se eu não estou enganado, 100, 120 metros de extensão, é uma coisa curtinha, né, Vicente? Mais ou menos isso, né?
7: Ele é curto, tem 120 metros de extensão. E ao final dele, a gente vai conseguir, em algum outro momento a gente pode mostrar, foram trazidos do Rio de Janeiro todo o mobiliário que ficava no antigo Palácio Monroe, onde funcionou o Senado Federal até vir aqui para Brasília. Esse palácio, inclusive, depois foi demolido, enfim, mas tem um mobiliário antigo dele aqui que é preservado, ao fim conta toda a história da República, enfim, a história do Senado Federal. É um espaço muito bonito. Eu sou suspeito, porque acho Brasília lindíssima, há esses espaços aqui do modernismo brasileiro que são fantásticos, portanto, visitem Brasília, vale a pena.
8: Vale. Isso é muito importante. Especialmente para jornalistas, né? Conhecer Brasília para entender. É uma cidade absolutamente diferente de qualquer. São Paulo, Rio de Janeiro, cidade grande, cidade pequena. Tem que ir para Brasília para conhecer. Valeu, Vicente. Um abraço, bom trabalho para você.
1: E como o Rodrigo Vicente disse, em Brasília não se morre de tédio. Os que são envolvidos com Brasília também nos trazem muitos motivos para a gente não morrer de tédio. Vamos voltar a falar de uma confusão envolvendo uma pastora e pré-candidata a deputada estadual? Pois é, a TMC obteve imagens de uma confusão que aconteceu dentro do condomínio dela e que contradizem a versão apresentada por ela nas redes sociais. Vejam só, parece que a pré-candidata a deputada estadual e pastora mentiu. André Rocha, direto de Minas, conta essa novelinha para a gente. André, bom dia.
14: Ainda está repercutindo a confusão que envolveu a pastora e pré-candidata a deputada estadual pelo PL, Renata Vieira. O jornalismo da TMC teve acesso às imagens do circuito de segurança do prédio, que fica no bairro Cabral, em Contagem. A mulher estava recebendo móveis, já que, no momento, ela fazia a mudança para um dos apartamentos. Nas imagens, não é possível ver, em momento algum, agressões por parte do entregador, que também é policial rodoviário federal. A mulher, sim, a pré-candidata, dá um tapa nele e, num outro momento, o homem tenta contê-la. Numa nova declaração nas redes sociais, Renata Vieira diz que está sofrendo ameaças. Ela voltou a falar que foi agredida e disse que se arrependeu apenas de ter revidado. Nós entramos em contato com o entregador, que também é policial rodoviário federal. Ele disse que não cometeu nenhum tipo de agressão, que fez boletim de ocorrência e que vai tomar todas as providências cabíveis contra a mulher. Claro que o jornalismo da TMC vai continuar acompanhando esse caso, que deu bastante repercussão, não só em Minas Gerais, mas também em todo o Brasil.
8: Seguiremos acompanhando, sim, sem dúvida nenhuma. Agora a gente muda de assunto, muda de cidade também. A lei que autoriza o modelo cívico-militar nas escolas de Curitiba entra em vigor agora em dezembro, mas nenhuma unidade ainda manifestou interesse na medida. Repórter Luiz Fernando Renes traz os detalhes.
15: A partir de 23 de dezembro, a capital poderá iniciar os trâmites para implantar as escolas cívico-militares na rede municipal de ensino. Mas até agora, nenhuma das 11 unidades autorizadas a participar do programa manifestou interesse na decisão. A lei atinge cerca de 1.500 estudantes do sexto ao nono ano do ensino fundamental. A proposta foi apresentada pelos vereadores delegada Tatiana Guzela, do PL, e Guilherme Kilter, do Partido Novo. Os autores defendem que o modelo reforça a disciplina e a segurança, sem impor obrigatoriedades aos alunos. A sanção da lei ocorreu em junho pelo prefeito interino Leônidas Dias, do Podemos, enquanto Eduardo Pimentel, do PSD, cumpria a agenda internacional em Londres. Pimentel garantiu que a comunidade escolar terá a palavra final através de consultas públicas sobre o projeto.
16: E não sou eu que vou dizer se vou implementar ou não. É a comunidade escolar, porque precisa passar por uma votação dos pais e mestres. E se for aprovado, não vai ficar na história quem aprovou o projeto ou quem sancionou, quem implementará. E se a comunidade escolar aprovar, eu vou implementar.
15: A prefeitura reforça que o novo formato tem regras específicas de idade e não deve atingir crianças menores dos primeiros anos do ensino fundamental.
16: Eu sempre falei no período eleitoral que eu não deixaria ter concessões na área pedagógica da educação, o que eu reafirmo. E também falei que escolas cívico-militares para crianças nessa cidade do primeiro ao quinto ano não irá acontecer.
15: O Sindicato dos Professores da Rede Municipal de Ensino divulgou uma nota questionando a constitucionalidade da medida e apontou que inserir policiais em cargos de gestão escolar desvirtua o ambiente pedagógico. Os profissionais apontam que a verba utilizada no programa deveria ir para outras necessidades, como a contratação de psicólogos, assistentes sociais e também usado em melhorias da estrutura física das escolas já existentes. A Prefeitura de Curitiba esclarece que a transição não será imediata e estabelece um prazo de até 2 anos para as consultas públicas serem realizadas diretamente com as famílias de cada uma das escolas.
1: Agora, 8h24, vamos dar um giro pelas notícias da editoria Mundo. Estados Unidos retomam ataques contra o Irã. Estamos falando da 9ª noite seguida de ofensiva que foi ordenada, mais uma vez, pelo presidente Donald Trump, depois que 2 militares norte-americanos foram mortos e 1º desapareceu em um ataque iraniano na Jordânia. Alvos foram posições da Guarda Revolucionária e áreas ligadas à capacidade de Teherã de ameaçar a navegação.

0: resolver. A decisão de Ottawa, no Canadá, contraria, atenção, a orientação da OMS, Organização Mundial da Saúde, que não recomenda restrições de viagem ou de comércio para essa região.
1: Terremoto de magnitude 5,1 atinge a região de Junín, no Peru. Pelo menos 6 pessoas morreram, mais de 20 pessoas ficaram feridas. Cerca de 300 estão desabrigadas. O governo peruano já prepara uma declaração de estado de emergência depois de montar uma ponte aérea para levar ajuda humanitária a essa região afetada.
0: Mais destaques do noticiário internacional. Justiça britânica apresenta novas denúncias contra Andrew e Tristan Tate e pede a extradição dos dois irmãos. Com a nova atualização, eles passam a responder a 59 acusações no Reino Unido. Entre os crimes apontados estão estupro, agressão sexual e tráfico de pessoas para exploração sexual. O caso envolve até agora 7 supostas vítimas. Tate também foi acusado de crimes relacionados a imagens indecentes de crianças e pornografia extrema. Os dois irmãos Tate, né? O Andrew e o Tristan. Os irmãos negam todas as acusações.
1: Agora, quem são esses dois irmãos, Andrew e Tristan? São ex-lutadores profissionais, são influenciadores digitais, entre muitas aspas. São aquelas celebridades que têm milhões de seguidores e ficam ditando regra nas redes sociais. O problema são os assuntos sobre os quais eles ficam ditando regra, para não usar outra palavra aqui que fica feio nesse horário a gente falar. Eles ganharam projeção com conteúdo sobre masculinidade, dinheiro, estilo de vida. Eles se tornaram figuras centrais da chamada machosfera? Será isso? Que é uma rede de perfis na internet associada a discursos misóginos, antifeministas, discursos basicamente de ódio contra a mulher. Então eles vão ter o pedido de extradição analisado pela justiça norte-americana. Se for autorizado, vai depender de uma decisão do secretário de Estado dos Estados Unidos, Marco Rubio.
0: Bom, mais destaques do noticiário aqui, olha, a Embraer estima que o mercado global vai precisar de 8.500 jatos comerciais nos próximos 20 anos. Você imagina isso? A projeção vale para aeronaves de até 150 assentos, né? De acordo com o relatório da fabricante brasileira, os pedidos podem movimentar cerca de 650 bilhões de dólares até 2045. O otimismo se baseia no crescimento do tráfego de passageiros e a expansão das rotas regionais.
1: A América do Norte deve liderar as entregas com 31% do total projetado, seguida pela Europa e pela China. Os chineses, inclusive, devem registrar o maior crescimento no volume de passageiros, com alta média de 5,2% ao ano. A Embraer avalia que o surgimento de novos centros econômicos pelo mundo vai aumentar a procura por voos cada vez mais frequentes. Só esqueceram de colocar nessa conta aí, pensando no consumidor, o preço das passagens, o preço do combustível, que depende de muitos fatores e não só dessa procura por mais viagens.
0: Esse é um problema para o passageiro de 2045, ou um pouco antes também, né? Daqui a pouquinho, no TMC 360, hoje é segunda-feira, então tem quem? Daniela Lima conversando conosco aqui no nosso jornal. Agora são 8:30.
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2: 8 horas 32 minutos, você está sintonizado na Transamérica, que agora é TMC, quem escuta sabe. Eu sou Júnior de Castro, hoje segunda-feira, dia 20 de julho de 2026, daqui a pouco às 10 horas da manhã tem o Minas TMC primeira edição, com os destaques do noticiário local de Belo Horizonte, região metropolitana de todo o nosso estado de Minas Gerais, para você ficar muito bem informado. Hoje comigo, Júnior de Castro. Então, às 11 da manhã, a gente tá juntos e Shallow Now mais do que nunca, viu? Mas agora a gente vai direto pro anel rodoviário. Por lá, parece que o trânsito tá bem agarrado. Quem conta pra gente é o Eliseu Júnior. Fala, Eliseu.
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4: 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De volta agora com a atualização de anel rodoviário. Tem trânsito complicadíssimo nessa manhã no sentido Rio de Janeiro, por motivo de uma ocorrência na altura do trevo do Betânia. Neste momento, a lentidão já começa na altura do Engenho Nogueira. Você motorista que está no anel e dirige rumo à região central de Belo Horizonte, a dica é desviar por Cristiano Machado, Antônio Carlos ou Pedro II. Você que segue rumo à Contagem, no Califórnia, vale desviar pela Via Expressa. 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
2: 8 horas e 34 minutos. Pois é, hoje o anel rodoviário, além de não estar fácil, está muito difícil. Desde cedinho, o anel agarrado nos dois sentidos, tanto para quem vai para o Rio de Janeiro, como também quem vem aqui para o centro de Belo Horizonte, da nossa capital mineira. Então, se você puder, desvie. Agora, 16 graus em Belo Horizonte, TMC, a notícia que importa para você. E um homem de 56 anos, suspeito de esfaquear uma mulher de 46 em uma distribuidora de bebidas, morreu após ser espancado por populares na noite de sábado lá no bairro Granja Werneck, região norte aqui de Belo Horizonte. Ele foi levado ao hospital Risoleta Neves, mas não resistiu. A vítima também foi socorrida, passou por cirurgia e tem quadro estável. Segundo a Polícia Militar, o suspeito apresentava diversas lesões pelo corpo. Um canivete que teria sido usado no ataque foi encontrado em uma avenida próxima ao local. A irmã da vítima contou aos policiais que a mulher foi atacada de surpresa e que não havia motivo aparente para agressão. A perícia da Polícia Civil aqui de Minas Gerais foi acionada e investiga esse caso, caso absurdíssimo, né? A pessoa ser atacada do nada em uma distribuidora, gente, pelo amor de Deus, as pessoas estão ficando cada vez mais loucas. 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Análise de ponta a ponta, sem fake news para você. E claro, o nosso Instagram, @TMCMinasGerais, curte, comenta, compartilha e ainda nos conheça por lá, nossas carinhas estão por lá, @TMCMinasGerais, já a gente volta a reunir a rede no TMC 360 com a Joana Treptow e o Felipe Bueno. Os destaques do noticiário nacional e internacional, a gente se liga ao Rio de Janeiro, São Paulo, também Curitiba, Brasília e Recife, trazendo para você sempre a notícia de forma clara e objetiva, para você também trazer a sua análise que também estará com a gente no Minas TMC Primeira Edição, com a sua participação.
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5: São 8:37, o ex-presidente Jair Bolsonaro completou um ano afastado das redes sociais após uma decisão do ministro do STF, Alexandre de Moraes, foi em julho do ano passado, né? Apesar disso, acontecimentos como a tal da carta de dias atrás, escrita por ele, lida em live pelo filho Flávio, trazem questionamentos, né? Foi muito polêmica. Além disso, o presidente Lula passa por um momento de defeso eleitoral, que pode e geralmente causa um certo impacto nas campanhas, né? Para discutir esses assuntos, a gente vai conversar aqui no TMC 360 com o advogado especialista em direito eleitoral, Alberto Rolo, mais uma vez conosco. Na última vez que nós conversamos, eu prometi que a gente ia falar muito em 2026 ainda. Doutor Rolo, seja bem-vindo. Muito bom dia.
6: Bom dia, Felipe Bueno. Vejo que a Joana também está aí. Você prometeu, está cumprindo. Mas é ano de eleição, dá mais ou menos para imaginar que a gente tem muita coisa para falar.
5: Eu já estou imaginando a próxima até. Mas vamos falar desses dois assuntos, doutor Rolo. Começando com esse patamar alcançado aí de um ano de incomunicabilidade em termos de redes sociais para o ex-presidente da República, Jair Bolsonaro. E vamos inserir, né, essa tentativa de usar essa brecha da história da carta, né? Como é que você interpreta essa tentativa e o que a gente pode tirar de lição disso para as próximas semanas e os próximos meses até outubro, né?
6: O primeiro é importante lembrar, porque muita gente fez a comparação, Felipe, com a situação do então ex-presidente, hoje presidente Lula, lá atrás, quando ele também ficou preso. Então tem uma diferença jurídica enorme aí entre as duas situações, porque tem gente reclamando que o tratamento não tem sido igual, não tem sido isonômico. Então vamos lá, o Lula, quando ficou preso lá atrás, não tinha ainda trânsito em julgado da decisão condenatória, portanto ele mantinha os direitos políticos. Diferente do Jair Bolsonaro. Jair Bolsonaro hoje está preso, com decisão transitada de julgado, portanto, de acordo com a nossa Constituição, ele está com direitos políticos suspensos. Então, isso é o principal fundamento para que ele seja proibido de manifestações de teor político. E aí, por causa deste fundamento, incluiu-se essa proibição de se manifestar através das redes sociais, como você falou, está fazendo já um ano, mas é por causa disso. Como ele não tem ou está com os direitos políticos suspensos, ele não pode fazer manifestações políticas e uma das formas seria através das redes sociais. Já no caso da carta, Felipe, eu entendi e falei isso com alguns colegas jornalistas na semana passada, que precisava ter um controle mais rigoroso, porque ele não está incomunicável, né? E você ressaltou bem, Felipe, incomunicável nas redes sociais. Não pode usar as redes sociais ele ou por terceiros para fazer manifestações políticas. Ah, então o que aconteceu com a carta? Não foi isso? A gente não pode ter certeza. Ele escreveu uma carta, não tem dúvida, está assinada, a carta é manuscrita, mas quem divulgou foi o filho, Flávio Bolsonaro. Ah, mas ele é terceiro. Mas quem disse que o Jair pediu para ele divulgar naquele momento? A gente não sabe. Então, essas novas restrições talvez sejam um pouco exageradas nesta fase por causa da carta, né? Se o Flávio Bolsonaro cometeu crime, que foi divulgar alguma coisa que estava proibido de fazê-lo, então ele é que tem que ser processado, é o Flávio que tem que ser processado, não Jair ter as suas restrições mais de maior extensão, né, estendidas em maior nível por causa da carta. Mas vamos lá.
7: E agora falando sobre o defeso do presidente Lula, estamos colocando aqui em evidência as duas principais lideranças. Estamos num ambiente polarizado, isso não é novidade para ninguém. Temos dois principais candidatos, um de esquerda, um de direita, Flávio Bolsonaro, presidente Lula, Flávio Bolsonaro, que teria na figura do pai o principal articulador, ele que está incomunicável, então não pode promover essa articulação do espectro ideológico da direita. Da esquerda, o presidente Lula, sendo presidente e candidato à reeleição, precisa ter muito cuidado com o que fala. Nós tivemos aqui entrevistas na semana passada no TMC 360 com deputados da direita que estão reclamando muito sobre o uso de propaganda pelo governo. Governo que está falando, está exaltando medidas que nem são medidas ainda, de fato, ainda são projetos, ainda estão em tramitação e é uma preocupação para o governo. O que o presidente Lula tem que ter cuidado neste momento?
6: Joana, esse defeso, esse nome que foi criado, fazia bastante tempo que a gente ouvia falar dessas restrições e defeso foi a primeira vez que eu ouço há algumas semanas, né? E eu acho que é um nome bacana. O que, que é o defeso? Na lei eleitoral são vedações a determinadas ações no período eleitoral. Agora, essas críticas que você fala, Joana, começaram desde que a reeleição foi colocada no texto constitucional. A reeleição não veio com a Constituição de 88, ela veio depois, veio com a Emenda 16 em 1995. Então, 7 anos depois, praticamente, do texto original da Constituição. E uma das críticas é essa: quem está no poder, a gente está falando de presidente, mas presidente, os governadores e, na época, os prefeitos, na época de eleição municipal, eles têm, naturalmente, eles atraem noticiários, né? E eles estão governando. O governo não deixa de existir. Porque nós estamos em período eleitoral, pré-eleitoral, o presidente Lula não deixa de ser presidente, não deixa de ter obrigação de trabalhar. Não está fazendo favor, é obrigação. Mas ele atrai mais notícias, ele atrai mais noticiário. Então tem que tomar cuidado. Por exemplo, desde o início de julho, é um exemplo muito prático, né? Não pode mais participar de inaugurações de obras públicas. E aí a pergunta é, então não pode mais inaugurar obra? Lógico que pode. Como eu falei, é obrigação, não é favor. Mas ele, o candidato, não pode participar. Mesma coisa nos estados, mas as obras continuam acontecendo, as obras continuam sendo inauguradas, porque o governo continua existindo. Então, essa é uma cautela que o presidente Lula e todos os governadores que são candidatos à reeleição e todos os candidatos têm que ter nesse período. Por exemplo, não estarem presentes em inaugurações de novas obras, obras públicas.
5: E só para terminar, é óbvio que, doutor Rolo, você colocou muito bem que é algo que eu, por exemplo, me lembro do Fernando Henrique, né? Na busca pela reeleição, já ouvi demais da oposição. Aconteceu a mesma coisa com o primeiro governo Lula, Dilma também, assim sucessivamente. Quem tem a máquina, seja na presidência da República como no governo de qualquer estado, tem esse funcionamento adicional para trazer benesses, vamos dizer assim, para fazer a sua própria propaganda sem fazer necessariamente campanha. Agora, existe uma sutileza e até talvez uma subjetividade de quem usa esse discurso contra ou a favor. No seu entendimento, a lei é clara ou a lei ainda deixa algumas áreas de sombra que possam permitir brechas tanto no plano dos governos estaduais como no plano do governo federal? Porque o limite disso seria cancelar o Instituto da Reeleição. Mas é algo que não está em discussão agora, já esteve, mas não é agora, né?
6: Exatamente, Felipe, o problema é a reeleição, esse é o início do problema. Já que nós temos reeleição que está prevista na Constituição, a lei tenta ao máximo, e aí eu respondo a sua pergunta, a lei tenta ao máximo, de forma objetiva, fazer essas vedações, essas restrições ou esse defeso nesse período de pré-campanha e depois a campanha. Além disso, né, eu dei o exemplo da inauguração, mas tem várias outras condutas, né, são chamadas condutas vedadas na lei, quem quiser, olha o artigo 73 da lei das eleições, são várias condutas, e é lógico, os adversários estão de olho em quem está lá para justamente representar e reclamar do descumprimento da lei. Por isso tem que tomar cuidado. Mas não dá para reclamar da lei, Felipe, se o problema é mais embaixo, é a reeleição.
7: Tá certo, doutor Alberto Rolo, obrigada pela entrevista. Voltaremos a nos falar, advogado especialista em direito eleitoral. Até a próxima.
6: Bom dia, Joana. Bom trabalho. Tchau, Felipe. Bom trabalho.
5: Abraço.
7: Agora, 8h45, tá na hora de chamarmos a nossa número 10, Dani Lima. Bom dia para você.
8: Bom dia, Joana. Bom dia, Felipe. Bom dia a todo mundo que tá aqui com a gente na TMC. A voz foi, entendeu? Não tem a ver exatamente com a Copa. Eu quero saber se vocês estão satisfeitos com o resultado. Tem mais a ver com a mudança de temperatura brusca aqui, São Paulo, Brasília, porém, firmes e fortes. Como estamos?
7: Ou com as comemorações de aniversário.
5: Fiquei
7: na sexta-feira passada.
5: Também,
7: Um beijo, Dani Lima, já nos falamos. Teve homenagem nas redes sociais, mas não custa nada fazer aqui uma homenagem ao vivo à Dani, que está com a gente desde o primeiro dia de TMC 360, um presente nas nossas vidas. Muitas felicidades para você, sempre obrigada por estar aqui tão pertinho da gente, às vezes um pouco mais longe do que gostaríamos, mas sempre perto, sempre de alma.
5: E respondendo a pergunta da Dani, esse estúdio foi albiceleste, viu, Dani?
7: Só para deixar claro. Ah, eu tentei evitar responder isso.
8: Ah, não, mas olha, eu também dei essa força. Só que no final ficou difícil, né? Os argentinos podiam ter saído sem causar o que causaram. Mas tudo bem, vambora. É. Vida que segue o jogo.
7: Bom, a quem não saiba perder. Isso vale pro esporte, vale pra
5: política, né?
7: Quando não sabe perder, fica feio o negócio.
8: É um
7: Vamos
8: problema,
7: falar
8: horrível.
7: Horrível, das convenções partidárias, Dani. Então, seguinte, foi, Copa do Mundo tá pra trás, já estamos em recesso parlamentar. Daqui a pouquinho a gente vai piscar o olho, a gente já vai estar em outubro. Mas antes tem coisa pra acontecer. Como as convenções partidárias, coisas que, enfim, uma data que permite mudanças no xadrez político. O que a gente espera agora, Dani?
8: Joana, os partidos estão entrando em reta final de definição, né? Vamos aqui explicar para quem está em casa. O que são as convenções? Basicamente é aquela festa onde vai ter paramilitância, né? Discursos, apresentação geral de plataformas, os candidatos vão apresentar suas ideias. Mas isso precisa ser formalizado a quem? A Justiça Eleitoral. Então, no dia da convenção se encerra o prazo para articulação? Não. Os partidos têm até o dia 5 de agosto para formalizar suas chapas, todas dos estados, a presidência da República, a lista de candidatos a deputados e senadores na Justiça Eleitoral, tá? Até isso acontecer, tudo pode mudar, tá? Depois disso, a gente ainda tem o período de avaliação desses dados, porém os partidos já não podem fazer trocas. As trocas têm de acontecer ali dentro das listas das chapas já registradas. Vamos falar um pouquinho de quais são os principais desafios, né? Todas as principais candidaturas à presidência da República ainda têm coisas a ajustar. A gente pode passar aí por exemplo, Luiz Inácio Lula da Silva, que fechou agora no final de semana a indicação de Patrus Ananias para um colégio eleitoral importante, que é o de Minas Gerais. O PT estava manco em Minas Gerais porque apostou muito tempo, achou que poderia convencer Rodrigo Pacheco a concorrer em Minas. O senador não quis concorrer a governador em Minas Gerais e aí o PT vai com Patrus Ananias. Por que Minas é importante? Tradicionalmente, ninguém leva a presidência da República sem levar o estado de Minas Gerais. É o segundo maior colégio eleitoral, o terceiro maior colégio eleitoral do Brasil em número de eleitores, portanto, não é uma soma desprezível. Foi importante para a vitória de Lula em 2022 e vai ser importante para a disputa à reeleição. Se a gente for olhar o que está acontecendo na chapa de Flávio Bolsonaro, bom, ele está sem vice ainda, né? Há uma percepção generalizada de que ele precisa encontrar uma mulher para ser vice, mas o nome dessa pessoa, dessa mulher, ainda não foi alvo de consenso, né? Flávio Bolsonaro tem trabalhado a imagem de Daniela Marques, que foi braço direito de Paulo Guedes, é uma economista. Ela fez uma espécie de ofensiva para se expor, tanto na imprensa quanto nas redes sociais, fez uma live ao lado do candidato na semana passada, mas dentro do PL, o próprio Valdemar da Costa Neto já falou que, bom, veja, ela é um nome que pode até agregar substância, mas não entrega voto, volume de votos para Flávio Bolsonaro. A ver o que acontece. A favorita de Valdemar da Costa Neto era Tereza Cristina. Isso sem falar nas pendências internas, né? Michele Bolsonaro participa ou não participa da convenção? Até hoje, não.
5: Dani, não querendo exigir muito da sua voz, mas quando você passou por Minas Gerais...
8: Você fica... pode.
5: Eu posso, muito obrigado. É, quando a gente passa por Minas Gerais, de alguma forma o governo foi lento ou tentou impor uma posição que possa custar alguma coisa em termos eleitorais no estado de Minas Gerais, na sua opinião, ou dá tempo ainda de consertar, se é que foi um erro?
8: Veja, o Lula utilizou o tempo todo o tempo, o limite do tempo que tinha. Agora, isso é interessante, Felipe. Nas pesquisas, o presidente da República ainda lidera a corrida em Minas Gerais, né? Se você pega os dados da última pesquisa, das últimas pesquisas que foram feitas, ele ainda lidera em Minas Gerais. Mas, né? Mas a construção desses palanques estaduais é o que garante capilaridade, é o que garante engajamento de prefeituras dentro desses estados que são estratégicos. Se passou da barreira temporal? Não, não passou. Mas que a desordem, a falta de um candidato competitivo em Minas pode, sim, custar ao PT? Pode. Agora, desde a saída de Rodrigo Pimentel, que foi o último governador petista em Minas Gerais, que o PT não tem uma chapa consideravelmente competitiva em Minas. Isso não impediu o Lula de obter a maioria dos votos no estado em 2022. Tem um fenômeno que é, né, o petismo é menor do que o lulismo no Brasil inteiro. E em Minas Gerais isso também se repete, estrategicamente ou historicamente. O partido tem menos votos do que o candidato à presidência da República. Lula, a figura do Lula é maior do que a figura do PT, supera a figura do PT em colégios importantes. Em Minas Gerais não é diferente. Isso, de novo, foi determinante em 2022, esse descolamento da figura do presidente para a figura do partido, e Lula vai precisar dobrar essa aposta na envergadura pessoal mais do que partidária agora em 2026 em Minas Gerais.
5: Tá certo, Dani Lima, volta daqui a pouquinho com outro assunto, vai tomar uma água agora, relaxa,
7: um chazinho,
5: boa, e volta daqui a pouquinho. Agora 8h53.
7: Vamos chamar aqui o nosso Guilherme Ravache, porque na China o mercado automobilístico caminha para o pior ano desde 2021. A Associação Chinesa reduz previsão de crescimento para vendas para 14% em 2026, uma queda de 20,2% no primeiro semestre. A demanda foi sufocada pelo aumento nos custos dos combustíveis e mudanças nos subsídios à energia. Ravache, explica pra gente como é que essa queda vai bater aqui no Brasil, que tem consumido mais os veículos chineses.
9: Muito mais. A gente praticamente dobrou o número de carros chineses vendidos no primeiro semestre em relação ao ano anterior, né? Então a gente bateu 140,8 mil carros vendidos. No ano passado, no mesmo período, foram 71 mil carros. Então praticamente dobrou. Por que que o mercado chinês acaba afetando tanto o mercado brasileiro, né? Na China, o carro ele está virando praticamente um fast fashion, né? Aquela moda rápida, ou ainda a gente poderia comparar ao telefone celular, que tem um ciclo muito rápido de lançamento de novidades. Tem um levantamento que eu peguei aqui da Dongsheng, que é uma empresa, né, especializada do setor. Na China, no primeiro semestre desse ano, foram lançados 650 carros, né? Modelos. Claro que nesse número aí tem carro que muda um espelho, faz um facelift, muda um farol, muda alguma coisa, mas ainda assim, quando você tira só esses aprimoramentos dos modelos, né, e coloca carros que são originais, novos mesmo, tem uma média de 30 novos carros por mês. Então, se a gente olhar nessa métrica, né, de 650 modelos novos lançados no primeiro semestre e comparar com o mercado americano, por exemplo, que é o segundo maior mercado do mundo, China em primeiro, Estados Unidos em segundo, os Estados Unidos eles vão lançar 159 modelos, só que detalhe, ao longo de 4 anos. Então a China lança 650 em 6 meses e os Estados Unidos vai lançar 159 em 4 anos. Esse volume, né, de lançamentos da China mostra justamente isso, que tem uma demanda alta no mercado, mas também as empresas chinesas aceleraram muito o ciclo de lançamento, estão trazendo muitas novidades de software, de bateria, Não é segredo que esse crescimento chinês ele se deve ao mercado de veículos elétricos. A China já crescia muito na venda de carros, inclusive com a sua empresa, com as suas empresas nacionais, né, as chinesas, mesmo antes dos elétricos. Só que os elétricos deram impulso na China, como também abriram mercados, como a gente está vendo aqui no Brasil, né, praticamente dobrando as vendas no primeiro semestre. Mas isso tem consequência prática, né? Esse aumento de produção chinesa com menos vendas na China faz com que as empresas sejam forçadas a buscar novos mercados. Elas têm que vender além da China porque a China é um mercado saturado. Tem ainda um problema. O comprador chinês ele está acostumando com preços cada vez mais baixos. Então ele deixa de comprar aguardando que o preço caia mais adiante, ou que venha alguma coisa realmente revolucionária. É quase como telefone celular, que você vai adiando a compra até esperar aquele lançamento novo que traga algo realmente disruptivo ou muito diferente do que você já tinha. Esse aumento do tempo para comprar faz com que a pressão de preço aumente. E na China, para uma montadora ser sustentável, né, assim, ela precisa vender, os volumes são muito grandes, né? Porque a gente está dizendo que de novo, eu tenho um levantamento aqui. Segundo as consultorias, uma montadora precisa atingir vendas anuais de 500 mil unidades para ter ponto de equilíbrio, não perder dinheiro. 1 milhão para ter lucro sustentável, tem que vender mais de 1 milhão de carros, ou mais de 2 milhões de carros vendidos para alcançar plenas economias. Gente, é carro demais. A BYD, que é a maior produtora de carros da China, né, ela vendeu 2 milhões de carros no primeiro semestre. Então é um número que vai garantir lucro aí para ela, ou pode garantir lucro para ela. Mas a BYD já é a quarta montadora do mundo, né? Fica atrás da Toyota, da Volkswagen e da Ford. Mas a BYD deve superar a Ford ainda esse ano em venda de carro. Aqui no Brasil a gente já vê a consequência prática disso, os preços estão sendo comprimidos, né? Está diminuindo, está tendo mais desconto. Descontos que vão de 10 mil até 50 mil reais em alguns modelos. As montadoras, né, aqui ocidentais, Stellantis, que tem a Fiat, a Ford, a Volkswagen, estão tendo que baixar os preços. Se você olhar aí nos sites, procurar nas lojas, vai ver que o preço já está caindo. Isso é bom, mas tem o risco da sustentabilidade. Assim como na China, o preço pode cair muito, e aí, como aqui a gente já não tem tanto mercado para onde correr, porque acaba batendo de frente com os chineses, isso pode gerar fechamento de fábrica, encerramento aí de linha de produção e até uma indigestão no mercado, da mesma maneira que acontece na China. Como já depois de vender muito, você acaba tendo dificuldade de manter esse mercado. E aí, no longo prazo, o risco é a gente ficar com meia dúzia de empresas e os preços subirem novamente, no médio e longo prazo, voltar a ficar caro o carro. Claro que a gente pode encontrar um ponto de equilíbrio, mas isso não vai ser fácil, nem é muito tranquilo de se conseguir, pelo que a gente está vendo na China. O próprio governo lá está tentando fazer com que o mercado fique mais racional, proibiu descontos muito grandes, como vender carro com prejuízo, que era algo que estava acontecendo na China.
5: E esse é um assunto que a gente pode voltar a conversar, né, Ravache, Joana, você que está acompanhando a gente, porque o Ravache tocou num ponto muito fundamental, vários pontos fundamentais, mas esse da compra cada vez mais rápida, né, fazendo uma comparação com o smartphone, por exemplo, ou seja, né, a desova, o descarte cada vez mais rápido, aí cadê o ambiente, né, onde fica o ambiente nessa história? Então esse é um ponto muito importante. Ravache volta, né?
9: Volto.
5: Tá certo, então. São 8 horas e 59 minutos, na terceira hora do TMC 360, a gente vai voltar a falar sobre o quê? Não nos esquecemos, não. Tarifaço dos Estados Unidos a produtos importados do Brasil.
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5: Agora, 9:01, terceira e última hora hoje do nosso TMC 360. Estamos na segunda-feira, hoje é dia 20 de julho de 2026. Eu, Felipe Bueno, ela, Joana Trepton, nós dois seguimos com você, trazendo para você as principais informações do noticiário. Vamos então. Começando com esse assunto aqui, ó. Inicia hoje o prazo para as convenções partidárias. Os partidos têm até o dia 5 de agosto para definir as composições de chapa e as pré-candidaturas.
7: Irã cobra a ONU por ataques dos Estados Unidos. A ação norte-americana atingiu uma usina nuclear em construção.
5: Keir Starmer diz que cumpriu o trabalho ao deixar o cargo de primeiro-ministro do Reino Unido. O político disse que o mundo enfrenta um momento em que os inimigos não hesitarão em dividir o reino.
7: Milhares de pessoas saem às ruas para comemorar o título da Espanha. Campeões mundiais devem desembarcar na capital Madrid por volta do meio-dia aqui no horário de Brasília.
5: Lionel Messi não volta com a delegação para a Argentina. O camisa 10 e o meia Rodrigo De Paul vão seguir em Miami, onde moram atualmente. Eles jogam no Inter Miami. Agora 9:02.
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7: Daniela Lima, eu vi uma declaração neste fim de semana que me gerou uma certa curiosidade. Pré-candidato ao governo do Ceará pelo PSDB, Ciro Gomes, disse que ele poderia apoiar alguns candidatos, mas deixou o Flávio de lado. Não vou falar do Flávio. E aí a gente lembra que 3 semanas atrás, em plena Copa do Mundo, dia de jogo do Brasil, teve um vídeo, 2 vídeos bem longos, publicados pela ex-primeira-dama Michelle Bolsonaro, no qual ficou muito claro que Ciro Gomes é um grande pivô da briga entre Michelle Bolsonaro e o enteado, Flávio Bolsonaro. E agora, como se nada fosse, ele vem a público e desconsidera absolutamente Flávio. Dani, explica pra gente essa novelinha, por favor.
8: É que o Ciro, gente, o Ciro é candidato, pré-candidato no Ceará, ao governo do Ceará. E lá ele está se insurgindo, né, contra o grupo de Lula, contra o grupo lulista, que inclui, inclusive, o próprio irmão do Ciro Gomes, o senador Cid Gomes, tá? O Cid está com Lula, o PDT do Cid está com Lula, o atual governador está com Lula, o ex-ministro da Educação, Camilo Santana, e ex-governador, senador, está com o Lula, e o Ciro contra esse grupo todo. Portanto, ele é a oposição no Ceará. E aí, o que acontece? Para robustecer, ficar com tempo de TV, uma máquina maior, etc e tal, firmou uma aliança com o PL, PL de Flávio Bolsonaro. Porém, o nome, ou ser oposição ao Lula no Nordeste, já não é exatamente uma tarefa fácil. O Ciro vai de peito aberto porque é um personagem muito conhecido no estado dele, né? Vem com muita força. Mas, além de ser oposição a Lula, carregar Flávio Bolsonaro no palanque fica pesado estrategicamente para alguém que vai disputar voto de novo no Nordeste. O Ciro está tentando se equilibrar entre essas duas posições, inclusive porque vai ser cobrado pelos adversários por estar ao lado de um Bolsonaro. E aí no discurso fica difícil mesmo. E piora, robustece o discurso da ex-primeira-dama Michelle Bolsonaro, de que ela não vê coerência nesse acerto entre Flávio e Ciro Gomes, né? Então, vai ser algo a ser explicado pelos dois personagens envolvidos aí ao longo de toda a disputa eleitoral, Joana. Esse assunto vai voltar, que você pode ficar tranquila até outubro, até o final de outubro, nós vamos estar falando da mesma coisa.
7: Como vários outros assuntos, né? Um buraco negro. A gente é absorvido por esse assunto e fica. Tá certo, Dani.
5: Agora 9:05 e a gente volta a falar sobre as tarifas impostas pelos Estados Unidos a produtos brasileiros com o diplomata Rubens Barbosa, ex-embaixador do Brasil no Reino Unido e nos Estados Unidos também. É um prazer falar com o senhor mais uma vez. Embaixador, muito bom dia.
14: Sim, obrigado aí pelo convite.
5: Embaixador, no fim da semana passada, o presidente Lula afirmou que quer fazer com o Donald Trump a guerra da verdade, a guerra da narrativa. Em termos práticos, o que significa isso, uma vez que o tarifaço já foi imposto?
14: Não significa nada, não é uma narrativa interna aqui para fins eleitorais, né? Nós estamos misturando interesses do país com interesses partidários, ideológicos internos, entendeu? Eu acho que os americanos já falaram, né? O aumento, a redução das tarifas vai depender da reação do Brasil. Quer dizer, eles começam, o governo brasileiro começou pensando em retaliar, aparentemente já voltaram atrás, porque realmente não tem sentido você retaliar os americanos, a gente não tem cacife para isso, e poderíamos ainda estar sujeitos a medidas muito mais fortes, muito mais violentas, de força, de poder do lado americano. Então nós temos que esperar passar esse período eleitoral, é muito difícil você negociar do ponto de vista comercial essas tarifas com a contaminação da narrativa eleitoral. Então temos que deixar passar a eleição e no começo do novo governo, junto com os empresários, o setor privado, temos que definir uma estratégia de negociação com os Estados Unidos para redução das tarifas e aumento da lista de exceção para diminuir o custo sobre as empresas brasileiras.
7: Eu queria entender qual a análise do senhor em relação à declaração de Marco Rubio, secretário de Estado dos Estados Unidos, quando ele disse que o presidente Lula não deixou o ego de lado para entrar de cabeça, mergulhar de cabeça nas negociações. Dadas as informações que nós temos, dado todo o entorno, todas as circunstâncias, o Brasil poderia ter feito diferente para que não estivéssemos agora nessa situação?
14: Olha, eu acho que essa declaração do Marco Rubio é uma escalada na confrontação econômica, comercial do Brasil com os Estados Unidos. É a primeira vez que, formalmente, uma autoridade do governo americano critica o presidente Lula e o governo, as ações do governo Lula na não defesa dos interesses brasileiros. É claramente uma interferência em assuntos internos, entendeu? E o ministro Mauro Vieira não tinha alternativa, tinha que responder a essa grosseria, como ele chamou, por parte do Marco Rubio. Agora, isso aí não pode escalar, a gente não tem interesse numa escalada político-diplomática com os Estados Unidos, né? Então, eu acho que o governo brasileiro entendeu que essa investigação era uma negociação, quando na realidade não era uma negociação, era uma investigação e que eles unilateralmente deixaram de levar em conta todos os argumentos corretos, precisos do governo brasileiro, porque isso era um jogo de cartas marcadas, entendeu? Essa tarifa de 25% e mais a de 12,5% vem substituir aqueles 40% que foram derrubados pela Suprema Corte Americana. Isso é um jogo de poder, é um jogo de força do governo americano contra o resto do mundo, não é contra o Brasil. E nós não temos força, não temos cacife para nos opor a tudo isso. Então, por isso que eu digo, não há alternativa senão a negociação. Não teve nenhum país no mundo que retaliou os Estados Unidos. Ninguém retaliou, porque sabe que não dá para retaliar os Estados Unidos porque não tem cacife, né? Os Estados Unidos é o país mais forte, mais poderoso, política, econômica, militarmente, economicamente. Como é que você vai retaliar os Estados Unidos? Então, não tem jeito, tem que negociar.
5: Embaixador, diplomata Rubens Barbosa conversou conosco aqui no TMC 360. Mais uma vez, muito obrigado e até uma próxima oportunidade. Boa semana para o senhor.
14: Muito obrigado, boa semana a todos.
5: Agora 9:10.
7: O desfecho das buscas pelo chefe de cozinha mineiro desaparecido em Londres, na Inglaterra, trouxe muita tristeza para a família. As informações com Júnior de Castro, direto de Belo Horizonte.
2: Pois é, uma notícia extremamente triste. O brasileiro Denner Marcos, que estava sumido desde o último dia 4 de julho, foi encontrado morto. A informação foi confirmada pela irmã dele, que recebeu uma ligação da polícia da capital inglesa. Denner era natural aqui de Belo Horizonte, morava em Londres havia 6 anos e trabalhava em um restaurante. Segundo a família, o corpo foi encontrado em um parque, o mesmo onde ele tinha sido visto pela última vez e já estava em estado avançado de decomposição. A polícia britânica informou a família que trabalha com a hipótese de suicídio. O corpo foi encaminhado ao Serviço Médico Legal de Londres e ainda não foi liberado. Os parentes agora aguardam informações sobre os procedimentos para o translado do corpo aqui para o Brasil. A gente lembra que na semana passada, a polícia de Londres havia divulgado fotos do chefe e feito, inclusive, um apelo público para tentar localizar o brasileiro. Agora, a gente deixa aqui claro os nossos sentimentos à família e amigos de Denner.
5: Vamos voltar a falar sobre economia aqui. A gente estava falando agora mesmo sobre tarifaço com o embaixador Rubens Barbosa. E um dos itens da discussão entre Estados Unidos e Brasil é o tal do Pix. Já usou Pix alguma vez na sua vida? É, sabe do que eu estou falando, né? Segundo uma análise publicada pela revista The Economist, a discussão não é apenas sobre um meio de pagamento, mas a crescente fragmentação do sistema financeiro global. Tem muito mais por trás disso que uma simples discussão de método de pagamento, facilitação para empresas americanas ou dificuldade para as empresas americanas. Vamos saber mais um pouquinho sobre isso. Quem traz as informações da capital do país é a Lívia Brás.
15: Tudo começou quando o governo dos Estados Unidos disse que o Pix prejudica empresas americanas de cartões como o Visa e Mastercard. Logo depois disso, Washington anunciou uma tarifa adicional sobre os produtos brasileiros. No Brasil, a defesa do Pix uniu até mesmo os adversários políticos. Lula chamou o sistema de conquista nacional e Flávio Bolsonaro disse ser contra o seu fim, mas defendeu que ele não seja integrado a uma rede internacional que concorra com a infraestrutura americana. Segundo a The Economist, esse debate faz parte de um movimento global. Países como China, Índia, membros da União Europeia, investem em sistemas próprios de pagamento justamente para reduzir a dependência dos Estados Unidos. A revista avalia que essa tendência pode enfraquecer essas empresas, Visa, Mastercard, mas também traz riscos. Se cada região adotar sistema incompatível, a transferência internacional pode ficar mais cara e mais complexa, aumentando o risco de fraudes e prejudicando a integração da economia mundial.
7: Vamos acionar novamente Guilherme Ravache agora para falar sobre
5: Copa do Mundo. Achou que tinha acabado.
7: Não,
5: né?
7: Tem mais, tem bastante mais hoje aqui no TMC 360. Uma plataforma de previsão de mercado, Kalshi, conquistou 3 milhões de novos usuários durante o Mundial. O campeonato impulsionou o volume de negociações na plataforma à medida em que especuladores realizavam operações com base nos jogos. Ravache, conta pra gente.
9: Pois é, a Kalshi, só a Kalshi, movimentou US$1.2 bilhão. US$1.2 bilhão. É muito dinheiro, mas tem uma discussão maior em torno disso. A Kalshi diz, né, afirma que é um site de previsões, não site de apostas, mas pelo tamanho do faturamento, né? E principalmente o faturamento com jogos, o que o mercado tem dito, e essa é uma discussão grande nos Estados Unidos, é que sites de previsões ou sites preditivos, né? Contratos preditivos, no final do dia são casas de aposta e deveriam ser regulados como casas de aposta. As casas de apostas seguem regras, seguem uma série de tributações, e aí nos Estados Unidos, os estados, né? Lá nos Estados Unidos tem a regulação federal, mas os jogos são regulados por estados. E os estados estão muito preocupados, né? Porque os sites preditivos concorrem com casas de apostas, mas não estão sendo regulados da mesma maneira, então tem uma pressão para que a regulação seja a mesma. Inclusive, eu sempre gosto de fazer o teste do pato, né? Você já ouviu falar do teste do pato? Se anda como pato, se nada como pato, se grasna como pato, provavelmente é um pato. E aí isso vale para as casas de aposta, né? Ou para os mercados preditivos, como eles preferem ser chamados aí. Se você aposta dinheiro, se você recebe prêmio e muito ou grande parte de todo esse movimento é em torno de esportes, provavelmente Couch, Polymarket e outros semelhantes são sites de aposta também. E essa é uma discussão importante porque passa por tributação, passa também por garantir, né, que os apostadores, quem entra nesses sites para fazer apostas, não seja prejudicado. Tem toda uma regulação para garantir que as apostas, né, em casas de apostas tradicionais não favoreçam ou não tenham favorecidos, e a gente está vendo aí com os sites preditivos diversos casos de beneficiamento ilícito, pessoas com informações privilegiadas apostando e ganhando muito dinheiro. Só para lembrar, semana passada, o operador de teleprompter da Casa Branca descobriram que esse operador usava informações privilegiadas, porque tinha o discurso do Trump, para ganhar dinheiro no sites preditivos como Couch, Polymarket, e ele faturou mais de $100,000 com essas apostas. Obviamente, essas apostas lesaram apostadores que não tinham informações privilegiadas, né? Então tem uma discussão grande aí, não é só dos Estados Unidos. Os Estados Unidos é o maior mercado do mundo de aposta, então é sempre onde as coisas estão mais quentes e começam. Aqui no Brasil, sites preditivos foram barrados, né, proibidos aí pelo governo brasileiro, pelo Banco Central, enfim, pelas organizações, mas a gente sabe que ainda assim as apostas também acontecem. Não deveria, mas acontece. Aposta em site preditivo, que é diferente de site de aposta. Site preditivo, a questão toda é em torno da regulação. Couch e Polymarket não operam oficialmente no Brasil porque estão barrados.
5: Aposto, quer dizer, estou prevendo que o Guilherme Ravache vai voltar amanhã na nossa programação.
7: Felipe, bueno.
5: Abraço, Ravache.
9: Até amanhã.
5: 9:18.
7: Vamos seguir aqui com o nosso noticiário, chamando a Dani Lima. Eu me surpreendo ainda com os seus trocadilhos e com as suas brincadeiras, Felipe Bueno. Vamos!
5: O que eu fiz de errado?
7: Não, nada de errado, tá. Nunca. Vamos falar do Javier Milei?
5: Vamos.
7: O Javier Milei, presidente da Argentina, que perdeu ontem na final da Copa do Mundo, e ainda assim tem um feriado hoje decretado, ainda que tenha ficado em segundo lugar, o Javier Milei, ele virá ao Brasil nesta semana. Ele vem ao Brasil para endossar a campanha, pré-campanha do candidato, pré-candidato Flávio Bolsonaro, e tentou visitar o ex-presidente Jair Bolsonaro. Mas, Dani Lima, conta pra gente o que aconteceu.
8: Não, o ministro Alexandre de Moraes vetou, né? O ministro Alexandre de Moraes vetou a visita. Isso tende, né, a abastecer, a alimentar as críticas que principalmente a família Bolsonaro, né, o próprio Flávio, Carlos Bolsonaro e Eduardo vem fazendo ao ministro de cerceamento dos direitos do pai dele. Há uma comparação sempre entre a situação de Bolsonaro e a de Lula, elas são diferentes, porque a natureza das condenações é diferente, as limitações impostas a um e a outro pelo juiz da causa. Então, assim, aquele que não gosta muito do que está acontecendo, das diferenças, buscar aí a sentença exarada lá atrás por Sérgio Moro e agora exarada pelo Supremo Tribunal Federal. Lembrando que os termos da condenação de Jair Messias Bolsonaro são termos de uma condenação que foi colegiada, né, pela maioria dos ministros da primeira turma do Supremo Tribunal Federal. Então, o Milei vem para fazer esse endosso à candidatura de Flávio Bolsonaro. A Argentina não vive exatamente um ambiente de conformidade social e econômica. O arroxo nas contas públicas levou a um empobrecimento muito grande de uma parcela importante da população, em especial aquela que depende, né, ou que integra os serviços públicos. Então, falando em dependência, estou falando de aposentados, e falando de integração, estou falando de servidores, né? Então, a Argentina tem vivido um período de manifestações por desarroxo salarial recorrentes, tá? Ainda assim, Milei virou essa espécie de prócer da direita, dessa direita ultraliberal, ele se chama anarcocapitalista, né? Se autodenomina anarcocapitalista na América Latina, vem para fazer esse endosso a Flávio Bolsonaro, queria também fazer esse encontro com Jair Messias Bolsonaro, robustecendo, digamos assim, esse discurso de aliança de direita no continente americano, né? Ele que também é um fã declarado de Donald Trump, mas o ministro Alexandre de Moraes disse não. Isso por quê? Porque já vem numa espécie de recrudescimento das regras motivado pelo próprio Flávio Bolsonaro, né? A sentença de Jair Messias Bolsonaro proibir o uso das redes sociais pelo ex-presidente, ainda que por meio de terceiros. Isso está expresso, na condenação de Bolsonaro. Flávio vai até o pai, pega uma carta com o pai, uma carta endereçada ao povo brasileiro, portanto, que para o ministro Alexandre de Moraes já saiu da casa de Bolsonaro com o intuito de ser divulgada em nome de Bolsonaro, o que ele não poderia fazer, e o Flávio fez lendo a carta nas redes sociais. Nessa avaliação de que houve uma tentativa deliberada de burlar a ordem do Supremo, o ministro recrudesceu os limites de visitação, inclusive também de contato com Bolsonaro, que está em regime de prisão domiciliar. Joana e Felipe.
5: Dani Lima, melhoras para o país, melhoras para você principalmente. Acho que essas vão chegar mais cedo que as melhoras para o país. E a gente conversa na quarta-feira, né? Toma.
8: Valeu, querido. Obrigada. Até lá. Tchau, Jojo.
7: Tchau, Dani. Até.
5: Bom, são 9:22. Daqui a pouco a gente vai trazer mais informações sobre o que? A chegada, já que a gente falou sobre Copa do Mundo agora há pouco, a chegada da delegação da Espanha, aeroporto de Madrid-Barajas, né? E depois a previsão é de, primeiro, um contato, uma recepção oficial das autoridades de Madrid, do governo espanhol, e aquele desfile em ônibus aberto, em carro aberto, que vai ser aquela festa repetindo 2010, quando a Espanha venceu a Copa do Mundo pela primeira vez, né? Quem se lembra também das cenas de 2022, quando a Argentina foi campeã, teve toda aquela... Claro que a viagem era muito mais longa, né? Porque a gente estava falando do Catar, né? Até a América do Sul. Cidade tomada, capital tomada, sempre assim quando acontece uma vitória desse tamanho na Copa do Mundo. Paris em 98. Então é a vez novamente de Madrid receber os heróis da Espanha. Estão chegando, nós estamos monitorando, daqui a pouco a gente traz mais informações.
7: Bom, voltando aqui para o nosso país, o ex-presidente Jair Bolsonaro, como a gente já trouxe aqui no noticiário, completou um ano impedido de usar as redes sociais depois da decisão do ministro do STF, Alexandre de Moraes. Aquela medida foi tomada em julho de 2025 e proibiu Bolsonaro de publicar, compartilhar conteúdos, usar perfis de terceiros para divulgar mensagens nas plataformas digitais, Instagram, TikTok, todas elas. E ampliou as restrições impostas ao ex-presidente durante as investigações, na época, investigações conduzidas pelo Supremo. O Rafael Felitti vai trazer mais informações para a gente.
16: Isso mesmo, Joana. Mais uma vez, bom dia a você, ao Felipe, a todo mundo que está com a gente. O ex-presidente Jair Bolsonaro tem restrições sobre a comunicação externa dele e principalmente o uso de redes sociais desde o dia 17 de julho. Completou um ano, então, nesse final de semana, essas restrições ao ex-presidente impostas pelo ministro Alexandre de Moraes, corroboradas pelo Supremo Tribunal Federal, mas essas restrições elas começaram ainda não por conta da condenação da ação penal da trama golpista, que foi ali no segundo semestre do ano passado, mas sim por conta de uma outra investigação que foi aberta contra o filho 03 de Bolsonaro, o Eduardo, por conta das articulações políticas dele nos Estados Unidos para tentar interferir no resultado do julgamento que acabou condenando o pai a 27 anos e 3 meses de prisão por tentativa de golpe de Estado. Na época, né, Eduardo Bolsonaro, inclusive, anunciou isso em suas redes sociais, dizendo que ia atuar nos Estados Unidos para tentar aplicar algum tipo de sanção, de taxas ao país, para tentar, de alguma forma, mudar o resultado do julgamento. Acabou isso não tendo tanto efeito, mas Jair Bolsonaro acabou sendo incluso nessa investigação, porque o Supremo Tribunal Federal entendeu que ele participou, de alguma forma, dessas articulações, né? Viram mensagens dele, por exemplo, com o secretário de Estado, Marco Rubio, e, inclusive, né, dentro desse âmbito dessa investigação, ele acabou preso pela primeira vez no dia 3 de agosto, preso domiciliarmente, depois que o filho Flávio Bolsonaro colocou uma ligação no Viva Voz e uma manifestação ali da direita. Então, o Bolsonaro completa um ano aí sem uso de redes sociais, e dentro dessa esteira a gente teve a decisão mais recente, né, da proibição de visitas, a suspensão com 90 dias do filho e pré-candidato à presidência da República, Flávio Bolsonaro, justamente pelo descumprimento de medidas cautelares impostas a Jair Bolsonaro por conta da leitura daquela carta ao Brasil, escrita ali pelo ex-presidente para tentar apaziguar os ânimos ali no setor da direita, visando as eleições deste ano. Volto com vocês.
5: Rafael Felitti, volta daqui a pouco com outras informações. Nós seguimos na capital do país, conversamos agora com a Lívia Brás, presidente Lula sancionando hoje a lei que cria a Estratégia Nacional de Saúde do Complexo Econômico e Industrial da Saúde. Lívia Brás conta.
17: O objetivo é ampliar a capacidade do Brasil de produzir medicamentos, vacinas e também outros insumos que são considerados estratégicos para o SUS. Essa nova política, ela prevê incentivos à produção nacional e estabelece regras para compras públicas, para financiamento.

0: As empresas deverão produzir no Brasil, investir em pesquisa e também demonstrar capacidade de ampliar e manter a produção no país. As empresas certificadas vão ter prioridade em processos regulatórios, chamadas públicas e projetos de pesquisa, além também de acesso facilitado a linhas de financiamento do BNDES. A expectativa do governo é fortalecer a indústria nacional e também aumentar a segurança do abastecimento de produtos essenciais para o SUS.
1: Ainda em Brasília, vamos agora falar com o Rodrigo Vicente ao vivo, porque uma discussão importante que ficou para as próximas semanas, talvez depois das eleições, quem vai contar para a gente é o Rodrigo Vicente, é sobre a redução da maioridade penal de 18 para 16 anos. É uma PEC, é um projeto de emenda à Constituição, que deve avançar na Câmara dos Deputados. Rodrigo Vicente, conta para a gente em que pé ficou essa discussão específica, que é uma discussão muito importante.
2: Aqui na Câmara dos Deputados, enfim, no Senado Federal, no Congresso como um todo, né? No entanto, houve um acordo aí com a oposição, enfim, com parlamentares de direita que conseguiram aprovar na Câmara dos Deputados, na Comissão de Constituição e Justiça, no primeiro semestre, a admissibilidade dessa proposta e com isso, né, passou a andar aí, a tramitar na Câmara dos Deputados essa PEC da maioridade penal. O que fez o presidente Hugo Mota antes do recesso? Ele autorizou a abertura de uma comissão especial, que é o primeiro momento. Uma vez passada na CCJ, a proposta pode avançar, tem que ter uma comissão especial para debater o tema antes de ir, claro, a votação ao plenário. Ele autorizou essa abertura, conseguiu inclusive indicar um aliado dele, o deputado Aloysio Mendes, que é do Republicanos, para presidir a sessão, e o deputado Mendonça Filho, lá do PL de Pernambuco, para relatar. O que o deputado Mendonça Filho tem dito? Que nessas duas semanas que vai haver esse trabalho de intensificação, que a gente falou anteriormente, essas duas semanas aí de trabalho em meio ao processo de campanha, eles devem sim abrir os trabalhos, apresentar aí o cronograma de trabalho, ver quem será ouvido, mas que de fato essa discussão e essa votação, inclusive na comissão especial e depois em plenário, deve ficar só para depois das eleições. Esse já era um acordo com o presidente Hugo Mota, para não contaminar, de acordo com Hugo Mota e com o próprio relator, deputado Mendonça Filho, para não contaminar o debate das eleições, já que esse é, como a gente iniciou aqui dizendo, um tema polêmico. Portanto, deve caminhar, mas a votação aí na comissão especial e posterior votação no plenário deve ficar só para depois do dia 4 de outubro, depois do primeiro turno das eleições. Volto com você.
3: Tá certo então, Rodrigo Vicente, agora 9:30. Passando para São Paulo agora, a gente vai falar sobre o quê? O presidente Lula deve participar no fim da semana, no sábado agora, né, do lançamento da candidatura de Fernando Haddad ao governo de São Paulo. Da capital paulista, repórter Luísa Mutônia, com você.
4: Pois é, Felipe, a expectativa é de que esse evento aconteça em Campinas, no interior do estado, uma região que é considerada bastante estratégica, já que historicamente o PT sofre uma rejeição nessa região mais para o interior do estado. Fernando Haddad tem como vice na chapa o Márcio França e também já anunciou as ministras Simone Tebet do Planejamento, as ex-ministras do Planejamento e Orçamento, e também a Marina Silva do Meio Ambiente e Mudança do Clima como as concorrentes da chapa às vagas para o Senado, mas ainda há uma indefinição na escolha dos suplentes, isso porque caso o presidente Lula seja reeleito, há a expectativa de que elas reassumam ministérios, né? Então agora os partidos que compõem aí a chapa vão se movimentando nos bastidores por essas vagas de suplentes. Segundo a última pesquisa Datafolha, a Marina e a Simone lideram a corrida ao Senado em um empate técnico, seguidas pelo deputado federal Ricardo Salles, do Novo, também pelo deputado estadual André do Prado, do PL, e o deputado federal Guilherme Derrite, do PP. Em relação ao governo do estado, o principal concorrente de Haddad nessa corrida ao Palácio dos Bandeirantes, o governador Tarcísio de Freitas, também lança a campanha de reeleição no próximo sábado no ginásio do Ibirapuera, na capital paulista, ele que também vem liderando as pesquisas de intenção de voto até aqui.
3: São 9:32. Daqui a pouco mais política.

0: política e daqui a pouco também a chegada da delegação espanhola a Madrid. Você que está nos acompanhando pelo YouTube está vendo imagens de Madrid Barajas, que é o aeroporto principal, um dos principais da Europa, o principal da Espanha, e muita gente esperando, não obviamente na pista que nós estamos vendo agora, mas muita gente esperando no terminal, nos terminais de Barajas, a delegação espanhola que chega dos Estados Unidos celebrando, e para celebrar junto com os cidadãos de Madrid, a festa do bicampeonato. E também, daqui a pouquinho tem o Éder Luiz para fazer a última da Copa conosco aqui no TMC 360. Depois ele vai descansar um pouquinho, que ele merece, todo mundo merece também. 9:32 agora.
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8: 9 horas 36 minutos, você está sintonizado na Transamérica, que agora é TMC, quem escuta sabe, eu sou Júnior de Castro e daqui a pouco, às 10 horas da manhã, tem Minas TMC primeira edição com os destaques do noticiário local aqui de BH e região metropolitana. Hoje comigo seguimos com uma hora de informação para você, só que agora a gente vai voltar para ele, para o anel rodoviário que desde as 6 da manhã tá agarradíssimo. O Eliseu Júnior traz pra gente as novidades. Fala, Eliseu.
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14: 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Eu volto agora com a atualização de anel rodoviário. Você, motorista que liga o rádio neste momento, tem ocorrência no sentido Rio de Janeiro, altura do trevo do Betânia. Lentidão agora, desde o Engenho Nogueira até a chegada ao Betânia. Você, motorista, vale evitar o anel rodoviário nesta manhã. Quem segue rumo à região central está no anel rodoviário, vale desviar por Cristiano Machado, Antônio Carlos ou Pedro II. Se você segue rumo à Contagem, a dica é, no Califórnia, desviar por Via Expressa. 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
8: 9 horas 38 minutos, ou seja, se você precisar do anel rodoviário, é melhor você pegar qualquer desvio possível para não enfrentá-lo nesta manhã de segunda-feira. 9 horas 38 minutos, TMC, a notícia que importa para você. E uma clínica de recuperação particular foi interditada neste domingo, dia 19, lá no bairro Vivendas Santa Mônica, em Igarapé, na região metropolitana aqui de Belo Horizonte, depois de denúncias de maus tratos contra pacientes internados. 3 sócios do estabelecimento foram presos, enquanto outros 2 conseguiram fugir e são procurados pela polícia. As denúncias partiram aí de familiares dos internos, que relataram agressões físicas, falta de assistência médica, privação de alimentos e até extorsão. Os relatos ganharam força depois de cartas escritas pelos próprios pacientes serem entregues às famílias, descrevendo essas condições enfrentadas dentro da unidade, onde se encontram uma média aí de 20 a 25 internos. Segundo um dos familiares, a suspeita começou depois de perceber que durante 4 meses em que o irmão permaneceu internado, os familiares só podiam acessar uma pequena parte do sítio onde funcionava essa clínica. A polícia foi quem informou sobre a denúncia de maus tratos e foi até o local, e ao entrar na clínica, o familiar percebeu um ambiente insalubre. A Polícia Civil investiga agora as denúncias de maus tratos, lesão corporal, extorsão e outras possíveis irregularidades. Os pacientes foram retirados da clínica após a interdição do estabelecimento e o caso segue sob investigação. Agora 9 horas 39 minutos na Transamérica TMC. Quero te lembrar, te relembrar que daqui a pouco, às 10 horas, tem o Minas TMC, primeira edição, trazendo para você os destaques do noticiário local aqui nos 88.7 FM em BH e região metropolitana. 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
0: 9 horas e 41 minutos em audiência pública, deputados paranaenses pedem mais obras para o estado no novo projeto de concessão ferroviária da Malha Sul. Vinícius Werneck, da Agência Infra, tem as informações pra gente.
16: Deputados do Paraná marcaram presença na primeira sessão presencial da audiência pública realizada pela ANTT, a Agência Nacional de Transportes Terrestres, sobre a Malha Sul, para pedir mais investimentos para o estado no novo projeto. O contrato atual com a empresa Rumo termina em fevereiro de 2027 e a nova proposta, que divide a malha em 3 projetos diferentes, abrange os estados do Rio Grande do Sul, Santa Catarina e Paraná e prevê um sistema de investimentos cruzados, onde o trecho mais rentável ajuda a bancar os outros dois. Como a parte paranaense da proposta é considerada o carro-chefe da concessão, os parlamentares querem que esse trecho ganhe mais melhorias, como a construção do contorno ferroviário de Curitiba, que, de acordo com eles, tiraria os trens do espaço urbano, reduzindo acidentes e aumentando a velocidade média das locomotivas. Os parlamentares também pedem que o prazo para enviar as contribuições para o projeto seja estendido. E empresas do setor sugerem que o atual contrato com a Rumo seja prorrogado para que haja mais tempo para os debates em torno da proposta. A NTT diz que todas as sugestões vão ser avaliadas. E ainda em julho, a agência faz sessões presenciais para debater o projeto em Curitiba, Porto Alegre e Florianópolis. Já o prazo para contribuições segue até 10 de agosto.
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13: 9h43, acaba de abrir a porta do avião da Ibéria, companhia de aerolíneas espanhola, que levou os campeões do mundo de volta para casa. O avião acaba de pousar, teve a porta aberta neste momento no aeroporto de Madrid. A Espanha está em festa, Madrid terá um dia de muita festa hoje. Os jogadores vão sair agora, neste momento, com as taças, com a taça em mão. Ai, poderia ser. Não é, gente. Não é. Ficou muito longe de ser a gente.
0: Olha, eu chuto que Rodri, capitão do time, né, e bola de ouro da Copa do Mundo, seja o primeiro a sair desta aeronave. Que tem um detalhe, não sei se você está acompanhando em vídeo, você pode ver à esquerda da imagem, se não, você não está vendo, eu conto para você. O nome dessa aeronave é Paco de Lucía, que é um dos grandes artistas do flamenco espanhol, violonista, extremamente talentoso. O nome original dele é Francisco Sánchez Gómez, né? Um patrimônio da cultura espanhola que não é feita apenas de futebol. O avião não dá para ver agora, mas na fuselagem dele, na parte traseira, há uma pintura especial. A Ibéria é vermelha e branca e a La Roja, né, a camisa da seleção espanhola, é vermelha. Então tem uma imagem personalizada dos jogadores comemorando. E a bandeira da Espanha acima da cabine, essa dá para ver no cantinho, tremulando, porque afinal de contas está ventando lá em Barajas, em Madrid.
13: Vamos fazer o seguinte, enquanto eles se preparam para sair do avião, essa imagem que nós vamos narrar em instantes, vamos conversar com a Juliana Rocco, que é uma jornalista brasileira, mora na Espanha há 14 anos, vai conversar aqui com a gente sobre o clima de festa por lá, e eu vou pedir licença, Juliana, para a gente te interromper já já, assim que os jogadores começarem a sair, a gente vai batendo essa bola e vendo essa imagem, narrando essa imagem que Felipe Bueno me ajuda aqui com a minha visão. Eu acho que já temos o primeiro jogador saindo. Felipe Bueno, será? Será? Ai. Temos alguns integrantes. Não são jogadores, mas temos alguns integrantes. Talvez da comissão
0: técnica.
13: Então eles vão sair primeiro, depois saem os jogadores para fazer a foto e tudo mais.
0: Eles são muito low profile, né? Não é que nem o Romário, que já apareceu com a taça em 94, na escada, na janelinha do avião e tudo, então mais low profile os espanhóis. Enquanto isso, a gente vai conversando então, né, Joana?
13: Vamos, Juliana, bom dia pra você. Como é que tá a festa por aí? Conta tudo. Você torceu pra quem?
17: Meu Deus, imagina, pra Espanha, com certeza. Obviamente, como brasileira, eu queria que tivesse ganhado o Brasil, mas já, como não houve essa oportunidade, 100% espanhola desde então.
13: E aí, como é que foi a festa ontem? A galera ficou na rua até, tá? Aquela coisa bem brasileira ou um pouco mais comedida?
17: Um pouquinho mais comedida do que seria, eu acho, que no Brasil. Mas, ao mesmo tempo, como terminou tarde, eu acho que ainda falta muito para ser celebrado, que eu acho que isso daí vai se estender a hoje, inclusive um pouquinho mais amanhã. Hoje, a vida continuou para todo mundo, a maioria das pessoas foram trabalhar, mas a sensação é de um gostinho, né? Trabalhar mais contente, de bom humor, com energia, porque afinal de contas
0: E perdão, só para informar que agora sim, para surpresa de ninguém, Rodri, né, o meio-campista do Manchester City, capitão da seleção espanhola, agora está no degrau mais alto da escada, né, de acesso para o Paco de Lucía, junto com o Luis de la Fuente, o técnico da seleção espanhola, acenaram para a imprensa, acenaram para o público e agora voltaram para a aeronave e agora sim deve começar o processo de descida com toda aquela celebração que vai começar justamente agora. A taça descendo nesse momento nas mãos do capitão Rodri, o técnico e mais integrantes da comissão estão nesse momento no topo da escada que dá acesso ao avião.
13: Bom, então, Juliana, a festa começa agora nas ruas. Você conta pra gente qual é a dimensão dessa festa, porque nós sabemos que eles vão sair em passeata, com ônibus. Claro, como é de praxe, qualquer seleção faria isso na volta pra casa. A expectativa aí é de concentração onde?
17: Em Cibeles, que é onde vai passar o ônibus, e várias surpresas estão sendo planejadas já, né, que a gente vai ver o que vai acontecer realmente, mas toda a celebração vai começar mais ou menos lá pelas 6, os jogadores vão chegar um pouquinho mais tarde, lá pelas 9, mas vai ter DJ, vai ter música ao vivo, várias coisas, e pessoas de fora de Madrid, ou seja, de outras cidades da Espanha, também estão a caminho, na estrada, a cidade vai lotar.
13: Que legal, Juliana, obrigada, viu, pela participação aqui no TMC 360. A gente está no horário para trás, né? A gente ainda está no...
0: A gente está no passado.
13: No passado, em relação à Espanha. Então, eles vão chegar agora, com certeza vão ter um momento com as autoridades, é tudo muito formal, vão se preparar e a festa vai ser de noite. Aproveite por nós, Juliana, tire uma casquinha, apesar de não ser, claro, a sua seleção do coração, é a segunda. Então, parabéns aí por essa vitória, um beijo e até a próxima.
17: Um beijo, Joana, obrigada.
13: Vamos então pela última vez rodar aquela vinheta esperta, aquela maravilhosa, aquela que nos acompanhou no último mês e meio?
0: Um, dois e já.

0: Jair Luiz, parabéns por esse trabalho fenomenal, que é mais um na sua carreira fenomenal também, mas que a gente teve muito prazer de acompanhar de perto pela primeira vez aqui na nossa TMC, trabalhando juntos. Foi de extrema importância pra gente ter aqui a sua narração, as suas narrações. Conta pra gente como é que foi o jogo, a final, e como é que tá o coração agora que você volta pra casa com essa missão cumprida.
1: Bom dia, Joana. Bom dia, Felipe. É exatamente isso que você acabou de dizer, né? A missão cumprida, e a gente fica muito feliz e orgulhoso de trazer o microfone da TMC para a maior Copa de todos os tempos e realizar esse grande trabalho com todo o time da TMC. Agora, na decisão, não podia ser de outra forma, venceram os melhores, né? A final da Copa não poderia ter outro resultado que não fosse esse, a vitória dos espanhóis. O Luiz de la Fuente, Joana e Felipe, ele prometeu na entrevista coletiva que a posse de bola seria da Espanha. Seria a melhor maneira de neutralizar a grande arma da seleção argentina, Lionel Messi. Exatamente isso que aconteceu. A Espanha teve 62% de posse de bola. A Argentina, durante os 90 minutos, não chutou nenhuma bola, não deu nenhum trabalho para o goleiro espanhol Unai Simón. Então, uma vitória justíssima. A Espanha se impôs durante os 90 minutos. Depois da prorrogação, criou inúmeras oportunidades de gol, até que o Ferran Torres, aos 40 segundos do segundo tempo da prorrogação, fez esse gol épico aí para o selecionado espanhol, garantindo o segundo título da Espanha em toda a sua história. A Espanha havia conquistado em 2010, diante da Holanda, o primeiro título mundial, e venceu o seu segundo título ontem. Mas foi um futebol da posse de bola, um controle absoluto da partida, deu show à seleção da Espanha, e eu acho que a Copa do Mundo fica muito bem entregue. A seleção da Espanha, que depois da Copa de 2010, passou por uma grande renovação, por uma fase de reconstrução, mas teve a fazer novos jogadores.
2: E a gente está com um probleminha na comunicação, na conexão com o Éder. A gente vai tentar retomar com o Éder para ele falar mais um pouquinho desse jogo, né? Desse jogo e de todo esse percurso da Espanha com apenas um empate, né? Tirando, é claro, né? Considerando, é claro, o empate da prorrogação também, aí seriam dois. Mas, enfim, tomado um gol apenas nessa carreira inteira desses 8 jogos da Espanha. E agora a gente vê uma, como a gente disse agora há pouco, né, Joana? Uma chegada, pelo menos até agora, extremamente low profile,
0: contida,
2: discreta, blasé da Espanha, né? Claro que tem aquela camisetinha especial com o número 26 atrás nas costas dos jogadores. Então a gente está vendo aqui vários jogadores do elenco, quase todos descendo. Então Dani Olmo, Oyarzábal, o Rodri que desceu primeiro, o Lamine Yamal, está todo mundo por lá, comissão técnica também, na pista de Madrid-Barajas. Acho que a gente retomou com o Éder aqui. Éder, pois não?
1: Bom, eu dizia, Felipe, que a seleção da Espanha, depois de 2010, teve que passar por um período de reconstrução. E aí começou a fazer esse trabalho absolutamente brilhante nas categorias de base. O Luiz de la Fuente foi treinador da seleção campeã da base em 2019, a seleção de 19 anos. Depois do sub-20, conquistou outro grande título para a seleção da Espanha e alguns jogadores surgiram. Lamine Yamal, Dani Olmo, esse lateral esquerdo da Espanha, contratado agora pelo Real Madrid, o Cucurella, é um time que promete, inclusive, ficar para 2030. Vários jogadores, Cubarsí, 19 anos de idade, zagueiro central do selecionado espanhol, absolutamente brilhante, jogando com muita personalidade. Então a Espanha se impôs diante da Argentina do começo ao final do jogo. Foi justíssima a vitória espanhola, que agora já pensa na próxima Copa do Mundo em 2030, nós vamos ter a participação em 6 países. É o centenário da competição, vamos ter jogo na Argentina, jogo no Uruguai, jogo no Paraguai, partidas também em Marrocos, Portugal e na Espanha. E a seleção espanhola, a fúria, realmente deixou uma imagem muito positiva depois dessa Copa do Mundo.
2: Éder Luiz, o nosso abraço para você e para todo o time que você representa, não só aí nos Estados Unidos, mas aqui no Brasil também. E a gente se despede já esperando para aquele jantar que a gente combinou aqui no Brasil. Vai descansar, fica com a sua família e a gente volta a conversar. E como presente a você e toda a nossa equipe, a gente vai trazer para quem está nos acompanhando agora os últimos segundos na voz de Éder Luiz, de Argentina 0, Espanha 1, a final da Copa de 2026. Éder, aquele abraço para você, boa viagem.
1: Grande abraço para você, Felipe, Joana. Vamos marcar o nosso jantar, com certeza. E mais uma vez, reafirmando aqui o orgulho de empunhar o microfone da TMC na grande cobertura da maior Copa de todos os tempos. Muitas mudanças aconteceram nessa Copa do Mundo, o jogo com quatro tempos, né, com quatro quartos agora, mudanças que deverão ficar para 2030. Mas nós estamos todos orgulhosos pela grande cobertura da TMC nessa Copa de 2026. Grande abraço para vocês. O 10 do futebol
3: é de Luiz. Ataque, bora tocada na grande área, sobe na cabeça da defesa da Espanha, vem pro Ferran, levantou, bota na ponta, é pro Espanha, campeã mundial de futebol, Espanha, bicampeã do mundo.
0: E antes de encerrarmos aqui a nossa cobertura da Copa de 2026, eu queria chamar a atenção para uma imagem muito simbólica no final da Copa, o momento em que a seleção espanhola vai erguer a taça e Donald Trump entra em cena como se fosse o dono da festa. E a gente precisa lembrar que ele não é e não foi. Convenhamos, quem recebeu esta Copa do Mundo foram Estados Unidos, México e Canadá. Não foi Donald Trump. O palco principal ontem era americano, mas o espetáculo era do futebol. Foi um baita espetáculo ao longo do último mês. O sucesso dessa Copa tem pouquíssimo mérito do presidente dos Estados Unidos. Claro que a segurança foi um ponto altíssimo do evento. Isso também passa pelo governo americano. Mas fora isso, o grande mérito de Trump nessa história foi tentar transformar um evento global em uma extensão da própria imagem dele. Esse comportamento não começou na final, antes mesmo da Copa, o governo americano tentou criar um ambiente de incerteza para quem iria conseguir ir, inclusive, para o torneio, sobre quem faria o torneio acontecer. Jogadores, comissão técnica, árbitros tiveram problemas para entrar no país, tiveram dificuldade com vistos. A seleção do Irã recebeu autorização de entrada dos jogadores em cima da hora, enquanto a comissão técnica não pôde nem viajar. A delegação teve que permanecer no México, mesmo tendo partidas marcadas em solo americano. Uma vergonha. E Trump ainda quer posar como o anfitrião da Copa, quando o governo dele tentou empatar a competição. E não para por aí, porque além de não ajudar, Donald Trump, ele resolveu de fato atrapalhar. Ele decidiu ontem entrar, ontem não, ele decidiu entrar em campo politicamente. Lembram que ele pediu para a FIFA revisar a expulsão de um jogador da seleção americana? Essa expulsão, essa punição foi retirada. E aí a gente chega à entrada de fato em campo ontem. Na cerimônia de entrega da taça, Trump fez aquilo que nenhuma autoridade costuma fazer, que é ficar no palco durante a comemoração dos campeões. Chefes de Estado, eles entregam o troféu e deixam a cena, porque claro que aquela cena, aquele espetáculo é dos campeões, dos atletas, não é dele. E não foi a primeira vez que Donald Trump fez isso. Na final do Mundial de Clubes do ano passado, ele já tinha feito exatamente a mesma coisa. Ele entregou a taça, ele continuou ali com os jogadores durante a comemoração. E ao longo da história, outros governantes também tentaram se apropriar politicamente do futebol. Mussolini fez isso em 34 na Copa, a ditadura argentina fez isso em 78. Putin também explorou a Copa de 18 como um instrumento de projeção internacional da Rússia. Então a gente tem um padrão que nos mostra, claro, temos contextos diferentes, mas nos mostra que há uma tentativa de fortalecer a imagem usando um evento, usando o esporte. E eu acredito que isso seja uma boa síntese sobre como Donald Trump exerce o poder. Ele não quer participar. Ele não é ali, não está pelo país dele, ele está ali por ele, pelo palco dele, para que ele seja o próprio protagonista.
2: E ele já avisou formalmente que quer outra Copa nos Estados Unidos, só que sem Canadá, sem México, sem qualquer outro país. Bom, para fechar de vez aqui a nossa enquete, perguntou: você acha que a Espanha mereceu ganhar a Copa? Sim, 93%, não, 2%, e os restantes 4% responderam o seguinte: não superei a eliminação do Brasil. E você vai superar a eliminação do Brasil, porque amanhã, às 7 da manhã, vai estar conosco aqui no TMC 360, comigo e com a Joana Treptow. Tchau, Joana.
0: Tchau, até amanhã.
2: Tchau.
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9: 10:01, você está sintonizado na Transamérica, que agora é TMC. Quem escuta, sabe. Está começando mais uma edição do nosso Minas TMC. Hoje, segunda-feira, dia 20 de julho de 2026. E pela próxima hora você fica muito bem informado comigo, Júnior de Castro. Até às 11 da manhã, o que é notícia, o que é informação, o que é destaque para você aqui no nosso Minas TMC. Lembrando que estamos ao vivo para toda a região metropolitana de Belo Horizonte, também pelo aplicativo. 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Lá, além das notícias, além das informações, tem análise de ponta a ponta dos nossos colunistas para você ficar muito mais que bem informado e o melhor sem fake news. E claro, eu quero te convidar também para participar ao vivo aqui comigo do nosso Minas TMC. Pois é, você pode dar aquele seu pitaco, pode participar do programa ao vivo, mandar sua mensagem. Se você de repente está andando de carro pela cidade, está no transporte público, está vendo o sinal em flash, o trânsito está agarrado, tem buraco na via, você pode contar tudo aqui para gente, porque a gente reclama para você. Pois é, só anotar nosso WhatsApp 31 999 44 8870. Vou repetir mais uma vez para você anotar: 999 44 8870. Pode mandar a sua mensagem que a gente recebe e te responde aqui, viu? E claro, você também pode nos acompanhar por ele, pelo nosso Instagram, @TMC Minas Gerais. Lá você fica sabendo de tudo também. Você curte, comenta, você compartilha também. E claro, você vê nosso dia a dia, os bastidores aqui da Transamérica TMC. Então, @TMC Minas Gerais, você vai nos conhecer melhor por lá, porque tem as carinhas de todos nós por lá, tá bom? E claro, você vai nos acompanhar até às 11 da manhã aqui. Agora são 10:03. Chegou a hora de começar o nosso Minas TMC.

0: Pois é, 10 horas 4 minutos, você acompanha o Minas TMC ao vivo aqui. E PT lança Patrus Ananias como candidato ao governo do estado de Minas nesta segunda-feira. Prazo para solicitar o voto em trânsito começa hoje também, viu? Obras mudam ponto de desembarque na rodoviária de Belo Horizonte e o usuário tem que ficar atento. E hoje, claro, é dia da nossa coluna de saúde, Corpo São, Mente Sã, com o Dr. Guilherme Assunção. Você, claro, participa com a gente.
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0: 10 horas e 5 minutos e vamos à previsão do tempo para esta segunda-feira, hoje, dia 20 de julho de 2026. Por aqui você sempre muito bem informado. Em Belo Horizonte, agora faz 19 graus. O dia vai ser de poucas nuvens e céu claro. A temperatura mínima registrada durante a madrugada foi de 13 graus. E olha só, a máxima prevista para hoje é de 25 durante o período da tarde. A umidade relativa do ar fica entre 100 e 40%. 10 horas e 6 minutos aqui na Transamérica TMC. E o que, que a gente vai fazer agora? A gente vai direto conferir o trânsito aqui em Belo Horizonte com Eliseu Júnior, que continua lá desde manhã no anel rodoviário. Bom dia para você, Eliseu.
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4: 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Bom dia para você, Júnior. Bom dia mais uma vez aos ouvintes aqui da TMC. Começo meu destaque no jornal falando de anel rodoviário, que tem trânsito complicadíssimo nessa manhã no sentido Rio de Janeiro. Lentidão desde Engenho Nogueira e que chega até a altura do Betânia, o motivo uma ocorrência mais cedo por lá. Neste momento, a dica para os motoristas é evitar a todo custo o anel rodoviário. Agora, se você já está nele e segue rumo à região central de Belo Horizonte, vale desviar por Cristiano Machado, Avenida Antônio Carlos ou Pedro II. Quem segue rumo à Contagem, vale desviar no Califórnia pela Via Expressa. 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
0: 10 horas e 6 minutos, tá aí os destaques do trânsito com o nosso Eliseu Júnior. Lembrando que o trânsito hoje no anel rodoviário não tá bom. Além de não tá bom, tá muito ruim, né? Desde de manhã cedinho, às 6 horas da manhã, o trânsito por lá já tava super agarrado, já tava super complicado no anel rodoviário, tanto para quem ia em direção ao Rio de Janeiro, como também para quem vem, né, em direção a Belo Horizonte. Então você, motorista que passa pelo anel rodoviário, fique muito atento, se você puder desviar, você desvie, viu? Agora são 10 horas e 7 minutos e olha só, a pastora e pré-candidata a deputada estadual pelo PL, Partido Liberal aqui de Minas, Renata Vieira, foi flagrada agredindo um homem identificado como entregador. Essa confusão, você deve lembrar bem, você deve ter visto aí nas redes sociais da Transamérica TMC, ocorreu lá no bairro Cabral, em Contagem, região metropolitana aqui de Belo Horizonte. Nas imagens que você pode conferir aí no Instagram, no nosso Instagram, arroba TMC Minas Gerais, é possível ver essa mulher, a Renata, e o homem se desentendendo lá por conta de uma entrega. Ela diz que o entregador desconta nos outros o tipo de trabalho que ele tem, uma situação horrível, né? Inclusive, essa fala dela foi bastante infeliz, além de tudo que você pode ver no vídeo. E em determinado momento, Renata dá um tapa no rosto do homem, além de arremessar uma pedra em direção a ele. E a nossa repórter aqui da TMC, Mariana Reis, está ao vivo com a gente aqui no Minas TMC com um senhor que não quer se identificar e que estava no momento dessa briga e chega para nos dar um pouco mais de detalhes. Bom dia para você, Mariana, você nos ouve?
5: Ei, Júnior, te escuto, você me ouve bem?
0: Super bem, Mariana, bom dia para você, bom dia para todo mundo que está acompanhando a gente aqui no Minas TMC. Você vai trazer mais detalhes desse caso horrível que o pessoal, inclusive, vou repetir mais uma vez, pode acompanhar aqui, inclusive, pelo nosso Instagram aqui da TMC, porque são imagens fortes mesmo, né, Mariana?
5: Exatamente, meu amigo. Bom dia para você também. Essas imagens que estão nas nossas redes sociais, inclusive, viralizaram bastante, né? porque mostram realmente a pastora e pré-candidata a deputada estadual Renata Vieira agredindo este entregador de móveis de formas diferentes, como você citou, e também repetidas vezes, né? Ela dá um tapa nele. A gente ficou sabendo aqui que existem outras agressões também que não foram registradas, né? Como tapas na nuca. Ela mordeu ele, inclusive. Isso foi uma imagem que eu tive acesso, eu conversei com a vítima, ele me enviou essa imagem, dá para ver assim a marca dos dentes na perna dele. E também pega uma pedra, joga na direção dele, além daquela cena que ficou bastante viralizada dela de pendurada no colarinho desse entregador. Então, nas redes sociais, o que ela sustenta é que ela foi agredida primeiro e que imagens de circuito interno provariam essa versão. E a gente veio até aqui, neste condomínio do bairro Cabral, em Contagem, na região metropolitana de Belo Horizonte, ouvir quem testemunhou esse conflito. Eu já adianto, Júnior, que de acordo com o depoimento desse morador que a gente vai conversar agora, ele conversou com a imobiliária responsável pela locação do apartamento da pastora, e esse contrato foi encerrado depois dessa confusão por iniciativa da própria imobiliária, viu? Então, a gente está aqui com esse morador, como eu disse, ele não vai ser identificado, mas ele é um dos que aparece, né, naquelas imagens que a gente teve acesso, que estão publicadas nas redes sociais da TMC, tentando apartar esse conflito, né? Ele que, inclusive, fala o tempo todo com o entregador, olha, não perde sua razão, não perde sua razão. Então, ele, de certa forma, auxiliou para que o entregador se mantivesse calmo, apesar dessa sequência de agressões. E o que ele me contou é que ele colocava o lixo para fora quando ele viu essa mulher exaltada. Não é isso? Bom dia para você. Conta para a gente um pouco de como que começou essa confusão.
3: Bom dia. A confusão, eu, depois, tendo acesso às imagens, eu posso dizer que eu praticamente presenciei tudo, né? Que a princípio, no momento, eu não tinha ciência de ter presenciado praticamente todo o fato, porque ela tinha falado que quando ela me abordou, quem me abordou foi ela, no sentido de solicitar meu auxílio, porque ela disse que tinha sido agredida por ele lá dentro do imóvel e que ele tinha recusado entregar os imóveis, porque ficou sabendo que ela era deputada. Então, eu fiquei sabendo da versão de deputada da boca dela, em nenhum momento da boca do entregador que foi a vítima, né? Então, o que ocorre? Ela solicitou a minha ajuda, querendo o tempo inteiro que eu convencesse o entregador de subir com os móveis. O entregador me falou que não podia, porque eu não cabia no elevador e que teria que subir pela escada e seria necessário duas pessoas para tal feito. E ela não aceitou. Ela queria, porque queria que ele subisse lá dentro, né? Então, ele falou que não tinha como, que precisaria levar para a empresa e voltar depois com outras duas pessoas, né? Para fazer a entrega pelas escadas. Ela recusou isso. E quando ele foi levar o sofá para o veículo, ela mandou que descesse novamente, que ele não poderia levar, que o sofá ela queria que ficasse ali. Então ele tirou do veículo e volta o sofá para dentro da base da marquesa, né? E nesse momento que ele está voltando para o sofá, é a primeira agressão que ela dá, o tapa na nuca dele. E aí que ficou claro para mim que é ela que estava no momento totalmente desequilibrada. E eu ainda não tinha a ciência de que se tinha tido agressões lá dentro ou não. Depois, vendo as imagens, né, que estão circulando, aí ficou claro para mim que em nenhum momento ele entrou lá dentro. Ou seja, a primeira agressão eu presenciei e partiu dela quando ele estava voltando com o sofá para dentro da parte de marquise. E a partir dessa agressão, aí eu entro entre os dois, falo para ele manter a calma, tento, falo, puxo ele para a área das imagens, porque eu sou morador antigo, então eu tenho ciência onde fica as câmeras do condomínio, e como já tinha tido a primeira agressão, então eu queria que tudo ficasse registrado, para que depois a polícia fizesse tudo de acordo, né? Tendo acesso a tudo e ver quem que está certo, quem que está errado através das imagens. Então eu solicitei para ele vir, ela dá um tapa na minha mão, derruba meu celular. Aí eu pego o celular, ela pega o celular no chão, vai jogar o celular, eu consigo segurar o celular na mão dela, evito que ela jogue o celular, e aí começa a ter todas as sequências que tem de novas agressões, verbais e tudo, que vocês têm nos vídeos aí.
5: E a gente teve acesso, Júnior, né, com exclusividade a esse vídeo de circuito interno que o morador comentou. É um vídeo de cerca de 40 minutos, pouco mais do que isso, que mostra desde o início, né, desde a entrada do entregador até a saída. E essa vítima é um policial rodoviário federal que conversou com a gente, mas ele não quis gravar a entrevista. Ele disse que na última quinta-feira, que foi, né, toda essa confusão, ele fazia um favor para uma amiga que é dona dessa loja de imóveis. E no momento da entrega, como o morador já adiantou aqui para a gente, o sofá não coube no elevador, então a alternativa seria realmente subir pelas escadas, mas ele não tinha ajudante, então ele não tinha como fazer isso sozinho. E segundo a vítima, né, segundo este homem que foi agredido, nesse momento a cliente já começa a ficar exaltada, se apresentou ali como deputada e começou a ligar para a loja nervosa. Nas imagens que a gente consegue ver isso mesmo, ela fazendo ligações. E nesse momento o que ele disse é que ela ameaçou devolver esses itens. Então, para tanto a vítima quanto aqui para esse morador que eu conversei, foi um livramento, de certa forma, para que esse entregador não conseguisse subir no apartamento, né? Porque o tempo inteiro a cena foi aqui embaixo, nesse ponto que é monitorado por câmeras de segurança, então tem tudo registrado, todas as agressões que ele sofreu, se ele praticou alguma contra ela, a gente em nenhum momento vê isso. E o que eu perguntei aqui para essa testemunha é se em algum momento faz sentido essa versão dela, de que ela teria sido agredida inicialmente por um cunho político ali, que ele se negou a concluir a entrega por descobrir que ela era do PL, e ele disse que não viu isso e que em nenhum momento ela foi agredida, nem verbal, muito menos fisicamente, não é isso?
3: É isso, eu não presenciei em nenhum momento agressão verbal e nem agressão física, eu não vi. Mesmo se tivesse ocorrido, e eu já deixo isso aqui bem claro, a primeira agressão parte dela, eu presenciei a primeira agressão, então teria sido uma reação, mas eu não vi essa agressão verbal e nem física da parte dele em nenhum momento, eu estando ali quase que o tempo inteiro, né? Eu não tinha ciência disso inicialmente, porque como eu falei, ela disse para mim inicialmente que ele tinha feito isso lá dentro. Então isso foi uma inverdade da parte dela, porque ele vendo as imagens depois fica claro que hora nenhuma ele entrou lá dentro.
5: Ele não chega nem a passar pelo hall do prédio, né?
3: Ele nem entra no hall, as imagens mostram que ele fica o tempo inteiro na porta do hall. Ele já vê que o elevador não é suficiente para subir, ela vai para a porta de incêndio, que é onde dá acesso às escadas, e pelas imagens não tem áudio, mas dá a entender que ela quer ficar convencido de subir pelas escadas, coisa que ele não conseguiria fazer sozinho. Me estranhou o tempo inteiro que ela ficava insistindo que ele deveria subir com ela, sendo uma figura masculina, na hora não entendi disso, né? E depois, quando eu fui o primeiro a chegar, ela começou a insistir que eu também fizesse isso. Ah, não, ele não vai subir, então sobe você comigo, me ajuda a subir com isso aqui e tal. Então tentou me convencer, e depois eu presenciei um terceiro morador e ela tentou convencer a subir também. Então toda figura masculina que aparecia no local, em um momento ela tentava convencer de subir, não sei por que tanta, né, insistência de que algum homem subisse para um lugar onde não tinha damas, ficasse sozinho com ela em algum lugar depois, né? Aí vendo demais depois, eu me causa estranheza e até questionamentos. Por que tanta insistência de que homens foram levados a um lugar privado, no qual não teria acesso a imagens, para isso, né? Vendo todo o enredo que foi criado depois, todas as tentativas dela de fazer a qualquer momento que ele a agredisse, para mim fica meio que deduzindo que ela queria criar alguma coisa, alguma situação. Deputada foi partiu, foi da boca dela, e sobre CPL, em nenhum momento a gente sabia que tipo de partido. Ela não falou do partido, ela só falou do deputado. E a gente não sabia se era direita, esquerda. Então, esse negócio de ter esse conflito de identidade, de esquerda, direita e tudo, foi pelas redes sociais que a gente ficou. Eu, particularmente, fiquei sabendo depois, né? A versão que ela era deputada, depois eu fico sabendo pelas redes sociais que ela é pré-candidata, ela não é deputada, mas ela alegava ser deputada.
5: E, inclusive, um relato que me chamou a atenção do senhor é que uma mulher teria se oferecido para subir com ela no apartamento e ela teria negado.
3: Sim, tem mais, além de mim no local, tem mais um casal que foi providenciado ali, né? Na minha opinião, por Deus, para ter um livramento desse rapaz aí. E essa mulher é que conseguia controlar o ímpeto da agressora. E foi oferecido por ela, né, a ir ao apartamento. Ou seja, o tempo inteiro ela solicitou que homens fossem ao apartamento. Os homens vinham em nome que quiseram. A única pessoa que propôs a ela ir ao apartamento foi a mulher que está nas imagens. Ela propôs: deixa eu ir lá no seu apartamento, vou fazer uma água com açúcar para você, para se acalmar, fica calmo, não sei o quê. Ela não aceitou que a mulher subisse no apartamento. Então, porque tanta insistência que o homem subisse, fossem prolongados e vagos, não tinham imagens, e quando uma mulher ofereceu para subir, ela não quis. Então, me causa estranheza também essa situação. Né?
5: Agora, a gente também observou, né, nos relatos dela depois nas redes sociais, o primeiro, quando ela vem a público, ela está numa UPA aqui próxima do condomínio, supostamente levada, encaminhada a essa unidade de saúde por um policial, bastante machucada nas palavras dela. E nesse vídeo ela até mostra um hematoma na perna, ela mostra que a mão dela está inchada, o que seriam reflexos ali dessa suposta agressão que ela teria sofrido por parte do entregador. Isso para você não se sustenta, né?
3: Para mim não sustenta, porque em nenhum momento ele agrediu, como eu falei, eu não tinha ciência de ter presenciado todo o fato, mas para mim, depois vendo as imagens, fica claro que eu praticamente presenciei todos os fatos. Então, em um momento ele agrediu ela, quem agrediu foi ela, então mão inchada para mim. Condiz com a pessoa que bate, ela também incha a mão, ela não tem luva, então você é um boxeador, né? Luta de boxe, usa luvas para proteger o quê? Hematomas que ele é causado na mão, se você bate a mão física, a mão machuca. Então, se a mão dela tem machucado, na minha opinião, é por agressões dela, que pode falar tecnicamente, é os legistas lá, o laudo, né? Mas a mão dela está inchada, provavelmente por agressões da parte dela, que ocorreram diversas, como vocês podem ver. Hematomas no corpo, normal, ela ficou o tempo inteiro gesticulando, se debatendo, se prendia ele, se jogava no chão. E tem imagens, né, no qual ele é pego pela blusa e ela joga o corpo para trás, ou seja, se ele joga o seu corpo totalmente, ela ia bater com muita força no chão. Até isso aí, ela foi resguardada por parte dele na hora que ele desce devagar o corpo dele, né? Mas é normal, por ela ter partido fisicamente para cima dele, ela adquirir hematomas, né? Para mim, foi durante todas as imagens que aqui estão, porque é provável que a hora mesmo dele subiu.
5: E para a gente encerrar, até para liberar o senhor também, gente, agora com essa notícia, né, de que ela não faz mais parte aqui do grupo de moradores do condomínio. Foi uma pessoa, Júnior, que quando eu cheguei aqui, eu conversei com ele antes da gente iniciar aqui a gravação, ele disse que já chegou ao condomínio causando, né, digamos assim, se identificando, querendo fazer as entregas, né, a transferência dos móveis dela dentro de um horário que não era permitido por regimento interno, e todos os condomínios têm esse regramento mesmo, tem um horário determinado que você pode subir com a sua mudança, e ela já chegou descumprindo essa norma. Quando ela foi questionada, ela tentou ali argumentar com o síndico de que ela seria assessora do deputado Nicolas Ferreira. E para vocês agora, com a imobiliária tendo suspendido, né, esse contrato, não tendo permitido que ela continuasse aqui, é de certa forma uma tranquilidade?
3: Para mim, eu posso falar por mim, acredito, por todos do condomínio, é tranquilidade, né? Porque a pessoa, ela chegou já no dia da mudança dela, ela já criou a indisponibilidade. Aí o condomínio pode falar, né? eu posso falar o que eu ouvi da parte dos funcionários, que no dia ela tentou fazer a mudança fora do regimento. O condomínio aqui tem um regimento, tem horário, tem dia, você precisa avisar e tudo para que seja reservado, o elevador, tudo, né? Seja providenciado para que o morador faça a mudança. Ela veio de qualquer jeito, fora do horário, tentou forçar a entrada e não foi permitido. Foi falado para ela: você teria que ter feito isso, para o dia do segmento é isso. Então, já teve o primeiro problema em atuar com ela. E aí teve esse próximo conflito com ela, pelo que eu sei. Aí o condomínio já tinha informado do primeiro problema a imobiliária, informou novamente a imobiliária do fato. Eu, por coincidência, no sábado, eu desci aqui embaixo e encontrei com o pessoal da imobiliária que me falou, me reconheceu e me falou que ela solicitou a saída dela, assim, ficou sabendo do segundo fato, porque não foi o primeiro que, problema que teve na entrada do condomínio e próprio processo de locação, parece que teve alguns problemas lá, então a imobiliária resolveu pedir a remoção, né, a exclusão do processo. Sobre o condomínio, provavelmente o condomínio não ia mandá-la sair de imediato, né? Alguma ocorrência, alguma coisa deveria ter, e posteriormente, se tivesse mais coisas, ele ia ocorrer, porque é uma norma aqui e a gente ia ficar tranquilo nesse sentido.
5: Perfeito, eu agradeço a sua participação com a gente, Júnior. Nós tentamos entrar em contato novamente com a pré-candidata e pastora Renata Vieira, ela que inicialmente divulgou uma nota à imprensa dizendo que, por estar muito abalada, preferiria não se manifestar para além disso, mas nós solicitamos novamente que, caso ela queira se posicionar, o espaço está aberto, e nós entramos em contato também com o Partido Liberal para saber se depois, né, de todo esse conflito que está registrado por câmeras de segurança que foram aí divulgadas exclusivamente pela TMC, depois amplamente divulgadas pela imprensa, tomou uma repercussão muito grande que a gente tem acompanhado, se depois então de tudo isso o partido segue aí considerando a pré-candidatura dela pela legenda, e se a gente tiver algum desses posicionamentos a gente volta para atualizar o nosso ouvinte.
0: Tá certo, Mariana, muito obrigado para você. Microfone aqui do nosso Minas TMC tá aberto para qualquer novidade,

0: perigos de candidaturas irregulares. Eu converso aqui agora no nosso Minas TMC com o advogado especialista em direito eleitoral, o Matheus Braga. Bom dia para você, Matheus. Bem-vindo ao nosso Minas TMC.
1: Bom dia, Júnior. Bom dia a todos os ouvintes. Muito obrigado.
0: A gente que já agradece aqui a sua participação para esclarecer sobre esse assunto que é tão importante. E, claro, a gente vai do princípio, o que pode tornar uma candidatura irregular e quem pode impugnar uma candidatura.
1: Júnior, então, esse é um tema polêmico, muito amplo. As candidaturas irregulares, de fato, têm sido noticiadas aí quase que em todas as eleições, né? Então, assim, alguns exemplos de candidaturas irregulares, começando pelo que, de fato, é o mais falado hoje, seria aquela questão da fraude à cota de gênero feminina. Esse, na minha visão, é um tema principal referente às candidaturas irregulares, que são basicamente aquelas candidaturas laranjas, né, em que alguns dirigentes partidários, né, acabam convidando algumas candidaturas femininas apenas para cumprir aquela regra dos 30% que a legislação eleitoral estabelece. Para que uma chapa, né, eleitoral tenha validade, tem que ter no mínimo ali 30% de mulheres. E algumas vezes, de fato, essas mulheres acabam indo só para compor chapa, só para fazer número. Algumas vezes, em virtude do fundo especial de financiamento de campanha também, essas mulheres acabam sendo usadas ali para poder ter o rateio desses valores que a legislação coíbe. Então, esse é um tema principal. E aí a questão referente à denúncia, isso cabe, de fato, primeiramente a qualquer cidadão, partido político, candidatos, existem os meios para poder, de fato, denunciar esse tipo de irregularidade.
0: E quais são as consequências aí, tanto para o candidato como para o partido que trouxer essa candidatura que foi irregular?
1: O que acontece? A título de exemplo, a candidatura feminina é fraudulenta, ela tem o poder de fazer a chapa toda ser, de fato, ali anulada. E aí tem uma recontagem dos votos. Então, essa candidatura regular feminina, por exemplo, ela tem o poder de fato, ali acabar anulando todos os votos da chapa, mesmo se tiver ali alguém eleito, um, dois, três, não importa. Então, a legislação ela tem sido cada vez mais rigorosa com relação a esse tema. E um outro exemplo ali, também de candidatura irregular que a gente pode citar, seria de fato um outro tema que foi muito debatido nos últimos dias, a questão do domicílio, o domicílio eleitoral. De fato, não basta apenas a questão do título eleitor estar naquele estado, enfim, que a pessoa vai disputar. Hoje nós estamos falando aí de eleições gerais, né, tanto a nível federal quanto estadual. Mas caso tenha ali, por exemplo, um candidato que tem o título aqui em Minas Gerais, com domicílio eleitoral aqui, mas de fato ele não tem vínculo com o estado, não tem vínculo ali, aqui com essa unidade da Federação Minas Gerais, por exemplo, então é passível sim também de ter ali o seu registro de candidatura impugnado. É importante lembrar também que após esse período de convenção, que é o período em que os partidos escolhem quem vai se candidatar por aquela legenda, depois tem um período de registro de candidatura, que aí sim é o ponto principal de fazer ali o candidato ou o partido político, adversário, ou até mesmo qualquer cidadão, Ministério Público, poder denunciar aquele registro de candidatura. Então, isso tudo passa por um filtro da Justiça Eleitoral. Então, esse é um segundo exemplo aí de candidatura irregular, quem de fato só tem um domicílio pro forma, só tem um domicílio ali formal, mas não tem aquele vínculo de fato com o estado, enfim. Então isso pode ser motivo também de questionamento do domicílio eleitoral, mais um exemplo de candidatura irregular.
0: Agora, se essa candidatura, se ela for cassada e depois da eleição, por exemplo, a pessoa que votou nesse candidato, ela perde totalmente seu voto, então. Esse voto, o que acontece com esse voto?
1: Júnior, de fato, essa é um dos questionamentos que a gente mais leva à tribuna no TRE, no Tribunal Regional Eleitoral, que de fato seria a questão da soberania popular, né, que é um princípio até constitucional, fazer valer ali a vontade do eleitor na urna. Então esse é um ponto que inclusive a gente

0: gente tem usado como argumento tanto de defesa quanto argumento de ataque. O advogado eleitoral acaba sendo ali frente das duas situações, tanto de quem denuncia quanto quem se defende. Então a gente usa muito esse argumento na tribuna do TRE referente à vontade popular. E, infelizmente, tendo essa condição aí, por exemplo, da fraude à cota de gênero, com a chapa caindo, há uma recontagem dos votos, e aí se a pessoa, o eleitor ali, votou em um deputado ou outro, e ele se beneficiou com essa chapa, infelizmente não tem validade essa chapa. Diferentemente, Júnior, aqui para fazer uma diferença e até explicar aqui para o ouvinte, a Justiça Eleitoral tem trabalhado muito forte essa questão da fraude à cota de gênero. Agora, se a irregularidade for de um registro de candidatura individual, aí a Justiça Eleitoral ela vai lá, né, vai ter uma sentença, né, abre-se um processo judicial eleitoral, vai ter uma sentença indeferindo, negando aquele registro de candidatura. E aí os efeitos dessa negativa do registro de candidatura individual se dá somente com relação àquele candidato específico. Agora, se a fraude for de fato essa questão de fraude à cota de gênero, questões também raciais, isso acaba prejudicando a chapa como um todo. Então a gente que como advogado eleitoral sempre tem orientado os dirigentes partidários a tomar muito cuidado com relação a essas diretrizes, né, de 30%, a questão dos negros, questão das mulheres, enfim, para que isso de fato seja cumprido de forma real e efetiva, não apenas para fazer número, que pode prejudicar todo um projeto que veio a ser construído por anos.
1: Agora, para a gente finalizar, como é que o eleitor, aquela pessoa mais leiga, ela pode observar antes de votar? O que que ela pode observar? O que que ela pode fazer? Ela pode entrar no site da Justiça Eleitoral, no TRE? Como é que ela pode fazer para ter um mínimo aí de noção para conseguir votar e não perder esse seu voto?
0: Júnior, esse é um ponto importante. Referente à questão da fraude à cota de gênero, ela é denunciada, né, tem esses pontos após a votação, que é um dos critérios, né, baixa votação, prestação de contas quase zerada, sem movimentação, sem aquela campanha pública. Então, geralmente essas questões de fraude à cota de gênero se dão depois das eleições. Mas para que o eleitor, ele de fato tenha informação referente àquela chapa, se está tudo em ordem, qual que é o andamento daquela candidatura, hoje nós temos lá o sistema DivulgaCand, que poucos sabem, mas tendo esse sistema que é do próprio TSE, o sistema de divulgação de candidaturas, qualquer eleitor consegue, por exemplo, ter ali informações sobre o patrimônio declarado do candidato, consegue ter informações ali, por exemplo, das doações eleitorais que ele recebeu, de quem ele recebeu, qual é o valor que ele está movimentando ali durante a campanha eleitoral, com que ele vem gastando esse recurso eleitoral. Lembrando que o recurso eleitoral, tanto o Fundo Especial de Financiamento de Campanha, que é um recurso público, tanto as doações de pessoas físicas, depois tudo tem que ter a prestação de contas. Então tem uma natureza como se fosse um recurso de fato público, né? Igual municípios, câmaras, órgãos públicos têm que ali prestar contas aos tribunais de contas e etc. Também o candidato, a partir do momento que ele registra a sua candidatura, tem o seu CNPJ e tem a sua conta bancária ali aberta, ele tem que prestar contas de tudo, e o cidadão tem sim a oportunidade de verificar o que ele está gastando, como ele está gastando, se aquele candidato ele tem uma rede social ali já ativa, se está fazendo de fato pedido de voto, se o montante que ele está recebendo é proporcional. Esse é um ponto importante. O montante que ele está recebendo, o valor de doações, ele está aplicando de forma justa na sua campanha, com estrutura de pessoas, carro, ou de fato ele está fazendo isso só uma distribuição de recursos financeiros. E esses são alguns pontos que até o próprio Ministério Público tem de fato ficado muito firme e presente aí na fiscalização. Então hoje o eleitor ele tem de fato esse acesso ali ao DivulgaCand, aos dados todos do candidato de qualquer partido.
1: Tá certo, acho que ficou bastante esclarecedor aqui para o nosso ouvinte, para quem acompanha o nosso Minas TMC. Quero te agradecer demais, Matheus, pela sua participação aqui, dizer que as portas da TMC estão abertas. Acho que a gente vai ter muito papo aí pela frente, principalmente até outubro.
0: Obrigado, Júnior. Conte com a gente, um abraço e até breve.
1: Abraço. A gente ouviu aqui o advogado especialista em direito eleitoral, Matheus Braga, aqui no nosso Minas TMC. Primeira edição, agora são 10 horas e 37 minutos. Vamos para o intervalo? Intervalo bem rapidinho. Eu volto já já.
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1: 10 horas e 39 minutos. 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Quem escuta sabe, eu sou o Júnior de Castro e por aqui o melhor da notícia, o melhor da informação para você. E a gente já vai, sabe fazer o quê? Conferir o trânsito de novo, mas agora a gente não vai para o anel rodoviário. A gente vai para a Avenida Cristiano Machado. Eliseu Júnior traz os destaques para a gente.
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13: 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Destaque agora de Avenida Cristiano Machado, quem deixa a Venda Nova e segue rumo ao centro, enfrenta lentidão na passagem pelo bairro Heliópolis, bairro Dona Clara, o motivo interdição de faixas devido a obras. O motorista pode desviar para ganhar tempo. Para isso, vale acessar a Avenida Valdomiro Lobo, na sequência via 240, e aí sim retornar a Cristiano Machado. Na sequência, na passagem pelo bairro Palmares, tem lentidão. Aí sim, motorista vai precisar de um pouquinho de paciência para enfrentar. 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
1: Tá aí os destaques do trânsito na sua Transamérica TMC, agora faltando 19 minutos para as 11 horas da manhã. E o que, que a gente vai falar agora? Claro, daquele assunto que repercutiu muito ontem, muito durante a última semana, o último mês, sobre a Copa do Mundo. Espanha é bicampeã do mundo contra a Argentina, que ficou vice. Que alívio, hein? E quem traz pra gente os detalhes dessa final de ontem é o nosso comentarista, o Danilo Marra. Fala comigo, Danilo. Bom dia pra você. Danilo, fala comigo, onde está você, Danilo? Bom dia!
14: Olá, amigos ligados na TMC, tô aqui para falar um pouquinho dessa Copa do Mundo que acabou e acabou com a Argentina vice, Espanha campeã, pode comemorar, torcedor brasileiro, a Argentina pipocou na final, já tava pipocando há um tempo, né, nessa competição, deixando aí alguns jogos parecerem muito mais difíceis do que deveriam, como o jogo contra Cabo Verde, contra o Egito, até mesmo o jogo contra a Suíça também. A Argentina passando dificuldades até o final, e aí, na final, de fato, perdeu por 1-0 para a Espanha, gol de Ferran Torres aos 106 minutos na prorrogação. Um gol que deu a vitória, claro, para a Espanha, segundo título mundial da Espanha, a primeira vez havia sido campeã em 2010, naquela geração, né, de 2008 a 2012, que foi campeão de duas Euros e também de uma Copa do Mundo. Agora essa geração espanhola vai trilhando um caminho parecido, né? Lamine Yamal e seus comparsas já ganharam em 2024 uma Euro, em 2026 a Copa do Mundo, e agora vão aí tentar ganhar mais títulos com essa camisa da seleção espanhola, né? Lembrando que o Lamine Yamal ainda tem apenas 19 anos e foi aí uma das principais estrelas da seleção espanhola nessa Copa do Mundo. Quem foi escolhido como o melhor jogador da Copa foi o Rodri, volante da seleção espanhola, o que, venhamos e convenhamos, não faz o menor sentido. O Messi jogou mais bola do que ele, o Mbappé jogou mais bola do que ele. E se fosse para dar para alguém, né, o prêmio de melhor jogador da Copa para alguém da seleção espanhola, talvez quem merecesse fosse o Oyarzabal, o atacante que fez a maior parte dos gols da seleção espanhola nesse caminho rumo ao título de Copa do Mundo. Mas tudo bem. Uma coisa além disso que eu gostaria de dizer também é que muito provavelmente vimos a última Copa de alguns craques que foram importantíssimos nessa história recente do futebol, como o próprio Messi, que chegou à final, o Cristiano Ronaldo, Luka Modric, enfim, entre outros, o próprio Neymar, que foi a sua quarta Copa do Mundo e agora provavelmente não jogará a de 2030. É um momento de despedida de várias estrelas, de consolidação de novas, como Lamine Yamal. É a Copa do Mundo que acabou e a Argentina não foi campeã. Pode soltar o sorriso.
1: Pode soltar o sorriso, né, Danilo Marra? E eu quero saber de você, meu amigo, minha amiga, ouvinte aqui do nosso Minas TMC, se você gostou, se curtiu que a Argentina perdeu, gostou que a Espanha ganhou, conta pra mim pelo nosso WhatsApp 31999-44-8870, 88.7 é o nosso Dial FM aqui em BH e região metropolitana. 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Agora faltando 16 minutos para as 11 da manhã. E olha só, a gente muda de pauta agora porque 3 anos depois da sanção da Lei da Igualdade Salarial, o Brasil avançou no fortalecimento da transparência remuneratória e também no combate à discriminação salarial entre homens e mulheres. E para a gente falar um pouco mais sobre esse assunto, eu converso agora com a Auditora Fiscal do Trabalho, Coordenadora Nacional da CONA Igualdade e representante da Delegacia Sindical aqui em Minas Gerais, a Jeane Salles. Bom dia para você, Jeane. Você me ouve?
8: Bom dia, Bruno. Ouço sim.
1: É Júnior. Bom dia, Jeane.
8: Júnior? Ah, tá ok, Júnior.
1: É por causa do nickname aí, né? Tá ligado no
8: exatamente,
1: do nosso Bruno exatamente. Marum aqui.
8: Peço desculpas.
1: Não, imagina, que isso. Então, Jeane, um assunto bastante polêmico, né? Até hoje, infelizmente, acontece no Brasil. Mas por que até hoje, em alguns casos, os homens ainda ganham mais que as mulheres? Existe realmente essa diferenciação salarial? Diminuiu nos últimos anos com essa lei?
8: Então, Júnior, esse é um tema que esse problema não acontece apenas no Brasil, né? Ele é de âmbito internacional. Nós estamos falando de uma discriminação estrutural envolvendo gênero. Então, historicamente, as mulheres recebem remunerações inferiores aos dos homens. E a lei de igualdade salarial, essa lei 14.611, ela veio, né, no Brasil com essa proposta, com essa missão de reduzir e eliminar essas disparidades no que diz respeito à remuneração de homens e mulheres, tá? E essa disparidade, ela não é uma disparidade que precisa também ser observada a interseccionalidade, porque não são só as mulheres que recebem menos. Quando a gente vai fazer o recorte interno desse grupo de mulheres, verifica-se que as mulheres negras recebem menos ainda do que quando se considera a relação média das mulheres, né? Então, é uma discriminação que envolve não só gênero, mas também raça e o relatório de transparência salarial, ele acaba demonstrando essa discriminação estrutural que a gente tem no Brasil. E a gente, enquanto Inspeção do Trabalho, tem buscado se organizar, né, utilizando as ferramentas legais, de sistemas informatizados, para fazer esse diagnóstico e a fiscalização dessas desigualdades, né, para que as empresas possam promover o que a lei chama de plano de ação para eliminar, reduzir essas diferenças remuneratórias.
1: Agora, uma outra questão que ainda era bastante tratada de forma errônea, eu acho, pelas empresas, e hoje também isso tem sido revisto, é a respeito da maternidade. Ela também impacta ainda na questão dos salários das mulheres dentro das empresas?
8: Sim, sim, impacta demais, porque existe uma discriminação que envolve as mulheres por conta das demandas de cuidado, né? E as demandas de cuidado hoje, por exemplo, a discussão envolvendo a redução de jornada de trabalho, por exemplo, na Espanha, o principal elemento que foi colocado para se discutir a redução foi o elemento cuidado. Então, assim, é preciso que o cuidado com dependentes, com pessoas com deficiência, com idosos, ele seja contemplado na nossa gestão do tempo, né? Porque o que está sendo disputado hoje no mundo em relação à jornada de trabalho é também esse tempo à disposição para as demandas decorrentes de cuidado.
1: Agora,
8: e hoje o Brasil ele tem um plano, né? Uma lei relativa às questões de cuidado que está totalmente relacionada à lei de transparência salarial, de promoção dessa igualdade salarial também.
1: Agora, existem impactos também que essa diferença salarial pode causar na própria economia?
8: Com certeza, né? Porque assim, o que é que acontece? Essas mulheres, elas recebem, para realizar o mesmo trabalho, elas recebem um valor inferior aos dos homens. Então, isso vai impactar em relação a recolhimentos, em relação ao INSS, FGTS, etc., né? E você vai ter uma massa de trabalhadoras que estão tendo uma discriminação remuneratória. Isso vai impactar em todos os aspectos, inclusive impacta na questão de consumo.
1: E para o nosso ouvinte que está aqui acompanhando o Minas TMC, ouvindo essa entrevista e sabe de repente que a colega dele recebe menos, ou ela sabe que ela recebe menos, mas fica aquele constrangimento, como é que eu vou agir, o que eu posso fazer para ajudar, o que essa pessoa pode fazer sem ela se prejudicar também, né? Porque as pessoas, muitas das vezes, elas ficam com medo de repente ir lá e denunciar isso e isso causar um problema para ela.
8: Pronto. A lei 14.611, essa lei de igualdade salarial, ela exige que as empresas, ela é obrigatória a publicização do relatório de transparência salarial para as empresas que têm a partir de 100 empregados. Então, se o trabalhador ou a trabalhadora labora em um local que tem mais de 100 trabalhadores, é preciso ficar atento, ficar atenta, se ocorreu a publicização desse relatório. A partir da publicização é que vai ser verificado, em termos macro, se ali naquela empresa tem uma igualdade ou não de tratamento em relação às mulheres e homens no que diz respeito à remuneração. E aí, considerando não só esses dados macro, como a experiência empírica, né, da prática do trabalhador e da trabalhadora no seu meio ambiente de trabalho, é possível fazer a denúncia, né, no Ministério do Trabalho e Emprego, no Ministério Público do Trabalho, para que seja feita a fiscalização nesse sentido em relação à discriminação, tá? E assim, é óbvio que o trabalhador pode, se for no caso de um diferença remuneratória envolvendo a própria pessoa, ele pode se sentir com dificuldade em fazer essa denúncia no canal, né, que as empresas hoje precisam ter um canal de denúncia, né, para que seja coletadas denúncias envolvendo assédio, discriminações e violência no trabalho. Então, assim, se for verificado que existe esse tipo de discriminação, é possível também fazer, né, nos canais de denúncias da empresa, que hoje é uma exigência da NR1, né, no item 1.4.1.1, que é um item muito caro para a gente, porque exige que as empresas capacitem os trabalhadores, todos os trabalhadores, de todos os níveis hierárquicos em relação às discriminações e violências no trabalho. E discriminações remuneratórias é uma violência no trabalho, discriminação envolvendo gênero é violência no trabalho, então a capacitação também tem que envolver isso. E além dessa questão de capacitar, a empresa precisa ter os canais de denúncia e precisa fazer o tratamento dessas denúncias, tá? E a gente fiscaliza isso.
1: Tá certo, Jeane. Nosso tempo aqui é muito curtinho, mas eu queria agradecer demais a sua entrevista. Foi bastante esclarecedora aqui para o nosso ouvinte e já te convidar para um futuro papo. Minas TMC, TMC aberta aqui para a gente sempre discutir sobre isso, sobre direitos, homens, mulheres. Muito obrigado, viu, Jeane?
8: Obrigada também, Jeane. Bom dia para vocês.
1: Ótimo dia para você também, Jeane. Agora, faltando 7 minutos para as 11 da manhã aqui na Transamérica TMC, a gente vai conferir o trânsito mais uma vez aqui em BH, direto do Anel Rodoviário com Eliseu Júnior. Fala, Eliseu.
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13: 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Destaque agora de Anel Rodoviário, atualizando o cenário por lá. Trânsito liberado no sentido Rio de Janeiro. Pequenos pontos de lentidão somente na passagem pela Praça São Vicente, altura do Califórnia. Mas vale seguir tranquilamente pelo Anel Rodoviário, já que o trânsito vai fluindo. 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
1: Faltando agora 6 minutos para as 11 da manhã, você conferiu o trânsito aqui na nossa TMC. E olha só, agora a gente vai falar sobre saúde, pois é. Geração dopamina, quando o excesso de estímulo começa a controlar a nossa vida. Na coluna Corpo São, Mente Sã, o Dr. Guilherme Assunção aborda como celulares, redes sociais, jogos, compras, alimentos, apostas e outras recompensas rápidas podem acostumar o cérebro a buscar estímulos em todo o tempo. Esse conteúdo, ele explica o papel da dopamina na motivação e no aprendizado, mostrando que ela não é uma vilã. O problema surge quando passamos a esperar prazer imediato para tudo, prejudicando a concentração, o sono, a produtividade e os relacionamentos. Então vamos ouvir o doutor falando um pouco mais sobre ela, a dopamina.
15: Vemos na era da dopamina? Você acorda e pega o celular. Toma café com açúcar. Aproveita e confere umas mensagens. Começa assistindo um vídeo e na hora que vê, amanhã já se passou. Durante o dia, notificações, alimentos ultraprocessados, alguns joguinhos, muita rede social. E à noite, ainda precisamos de séries para relaxar. Agora me responda, qual foi a última vez que você ficou 5 minutos em silêncio sem procurar algum estímulo? Bem-vindo à coluna Corpo São, Mente Sã. Eu sou o Dr. Guilherme Assunção, médico especialista em saúde mental e emagrecimento. Vivemos na era da recompensa imediata, dos prazeres curtos, vindo de celular, rede social, alimentos ultraprocessados, jogos, apostas, sexo, álcool e outras substâncias. Sempre procurando a tal da dopamina. Mas afinal, o que é a dopamina? É um neurotransmissor envolvido na motivação, no movimento, na atenção e no aprendizado por recompensa. Ela não é simplesmente uma molécula do prazer. Muitas vezes, sua principal função é sinalizar. Isso foi importante, procure fazer novamente. Quando uma recompensa é inesperada, o cérebro registra aquela experiência com mais força. É o chamado erro de previsão de recompensa. Por isso, uma notificação, uma curtida ou o próprio vídeo podem gerar tanta expectativa que você não sabe exatamente quando virá algo interessante posteriormente. O problema não é produzir dopamina. Ela é essencial ao funcionamento do organismo. O risco aparece quando passamos o dia inteiro oferecendo ao nosso cérebro essas recompensas rápidas, intensas e com apenas um toque. Com o tempo, atividades que exigem mais esforço e espera, como estudar, trabalhar, praticar atividade física, conversar olhando o olho no olho, podem parecer lento, desinteressantes e não prazerosas. Tecnicamente, não existe um diagnóstico chamado vício em dopamina. O que pode existir é um transtorno relacionado a substâncias ou um comportamento compulsivo, e esses padrões podem estar acompanhados de ansiedade, irritabilidade, alteração do sono, dificuldade na concentração, na memória e até sintomas depressivos. Então, anote essa dica simples para mudar sua relação com a dopamina. Troque a recompensa imediata pela recompensa construída. Desative notificações desnecessárias. Determine horários para suas redes sociais. Evite o celular durante a refeição. Faça uma atividade por vez. Pratique atividade física regularmente. E proteja o seu sono. Também é importante reaprender a tolerar o silêncio, a espera, os pequenos momentos de tédio. Então, fica a pergunta: você está escolhendo os estímulos ou os estímulos estão te escolhendo? Para mais conteúdo sobre saúde mental e emagrecimento, visite minha página no Instagram, que é o @drguilhermeassuncao. Lá você também verá mais assuntos dessa área de saúde. Até a próxima coluna Corpo São, Mente Sã.
1: Tá aí, doutor Guilherme Assunção, trazendo pra gente muita informação sobre dopamina. Como estão os estímulos aí pra você, meu amigo, minha amiga? Tá usando muito celular? Tá prestando atenção nas coisas ou não está? Quero saber, comenta aqui pelo nosso WhatsApp 31999-448870. 88.7 é o nosso Dial FM aqui em Belo Horizonte. Quem participou aqui com a gente, está participando aqui, é o Legravino, que participa todos os dias. Ele comentou, inclusive, a respeito da mulher mentirosa, mau caráter e manipuladora, segundo aqui ele está dizendo, né, no nosso WhatsApp, o caso dela que diz, né, que é candidata a deputada pelo PL. É uma situação muito difícil, né, Mariana Reis? Trouxe pra gente todos os destaques, todas as atualizações aqui, logo no início do nosso Minas TMC. Tem mais gente falando aqui: viva o dia do amigo, aquele que chega dando a voadora. Quem que participa? Deixa eu ver quem que é. O Carlão Loguerian tá participando aqui. Abraço pra você, Carlão, abraço, Legravino, todos vocês que participam com a gente aqui todos os dias no Minas TMC, primeira edição. Hoje, edição comigo, né, Júnior de Castro. Agora faltando um minuto só, menos de um minuto, na verdade, para as 11 da manhã. Já começa o Trend das 11 com a Pietra Mesquita e com o Thiago Matheus, trazendo pra gente tudo que tá trendando aí pelo Brasil, pelo mundo. O que é trend sempre aqui no Trend das 11. Já começa ao vivo o nosso Minas TMC. Tá chegando ao fim, mas eu agradeço imensamente você que ficou sintonizado aqui comigo durante toda a manhã. É uma delícia ter você aqui comigo de verdade, viu? A gente se encontra aí durante toda a programação da TMC, trazendo notícia, trazendo informação para você. Agora, Trend das 11. Tchau, tchau, beijo!

0: Opa, 11 horas em ponto. Estamos chegando com mais um Trend das 11, ao vivo para todo o Brasil. Depois das notícias da sua cidade, depois do noticiário local, vamos juntos até o meio-dia, vamos trendar, vamos falar de assuntos importantes como a Copa do Mundo. Oh, Espanha, obrigado pelos serviços prestados. Copa do Mundo, que se encerrou, transmissão, um show de transmissão, é claro, da TMC. Então tem muita Copa do Mundo, que é dos assuntos que mais estão bombando nesta segunda-feira. Comigo, Thiago Matheus, hoje não tenho Pietra Mesquita, que é ao meu lado, que está se recuperando, amanhã de volta, mas hoje com Marcela Franco. Marcelinha, seja bem-vinda, bom dia para você.
1: Obrigada, Thiago. Bom dia para você. Nosso ouvinte estava com saudade do Trend das 11, mas sempre estimando melhoras para a Pietra maravilhosa. Tô aqui hoje, coincidentemente ou não, de vermelho. Espanha deu nome ontem, né?
0: É isso aí, de roja. É. Muito bem pensado, Marcela. Vamos juntos então até o meio-dia, falando de muita Copa do Mundo. E você, ó, participando no WhatsApp 11972211001, além de Copa do Mundo, ó, na sequência, assuntos como ataques ao Irã, que estão trendando hoje, Benjamin Netanyahu, nome bem buscado hoje, rainha da Copa, é claro, tô falando dela, Shakira, daqui a pouquinho, e também sem liberdade, é o que tá trendando hoje, daqui a pouquinho eu explico por quê. Mas Marcela, vamos lá, F5, vamos atualizar o feed, vamos falar de Espanha, duas vezes Espanha, a dos assuntos mais buscados, mais comentado, até porque não poderia ser diferente. Chegamos ao fim da Copa do Mundo e a seleção espanhola venceu a Argentina e é campeã da Copa. Teve golzinho na prorrogação, claro, você curtiu aqui na transmissão TMC. Os europeus conquistaram a sua segunda estrela, foi a segunda final de Copa da Espanha. Ou seja, então ela tem, dá pra falar, tem 100% de aproveitamento. Lá em 2010 ganhou da Holanda e agora, em 2026, ganhou da Argentina. Na tabela final, então, da Copa do Mundo, Espanha em primeiro, Argentina em segundo, Inglaterra conquistou aí a terceira posição e o nosso Brasil teve a segunda pior colocação, ficando em péssimo primeiro, é, 11º lugar para o nosso Brasilzão ao final dessa Copa 2026, Marcela.
1: É isso aí, gostei do péssimo primeiro lugar. Bom, é isso, né? Fazer o quê? Bom, agora vamos falar dos ataques ao Irã. Os Estados Unidos anunciaram uma nova onda de ataques no Oriente Médio. Essa decisão seria uma resposta à morte de 3 militares americanos nos últimos dias. Desde o início da guerra, 16 soldados dos Estados Unidos perderam a vida e mais de 400 foram feridos. Com esse anúncio, vai ser o 9º dia consecutivo de ataques a estruturas iranianas. Então, uma situação aí que já é tensa deve então piorar nos próximos dias. A gente vai acompanhar, né?
0: Com certeza, seguimos acompanhando. Vamos dar F5 dos assuntos mais comentados nesta segunda-feira. Ainda esse aqui, ó, rolê aleatório. Você já sabe do que eu tô falando. Aliás, com essa música aqui, ó, que a gente vai tocar, você vai saber do que se trata, já que você acompanhou a final da Copa do Mundo na TMC, ao som de Madonna, ó. Hey, Mr. DJ, é ao som do intervalo. A Madonna se apresentou na Copa ao lado dos craques brasileiros. Dizem as más línguas que a Pietra tava nesse rolê aleatório, por isso que ela não chegou a tempo aqui do Trem das 11. Brincadeira, Pietra, calma. Mas foi Madonna, Ronaldinho e Ronaldo. A primeira vez que uma final aí da Copa do Mundo teve um show do intervalo. A gente já vem falando aqui na programação da TMC. E na decisão de ontem, a Madonna chegou lá num carro acompanhada nada mais, nada menos do que Ronaldo Fenômeno, como chofer, piloto, e o Ronaldinho Gaúcho, o rei do rolê aleatório, ao lado, só dando ar ali da sua graça no estádio de Nova Jersey, Nova York, que foi a loucura quando os dois entraram em campo com a Madonna ao som aqui, ó, de Music, um dos muitos sucessos da diva do pop. Então, pelo menos assim, podemos dizer que sim, Marcela, tivemos brasileiros na final, os dois Ronaldos.
1: Pelo menos assim, né? Fomos representados ali na final. Nada mal também, sim, né? Com os dois Ronaldos, dois DRzões aí do nosso Brasil. Bom, dando F5 aqui, ainda falando sobre a final da Copa do Mundo. Mas agora uma notícia não muito legal. Foi uma tragédia que rolou na Espanha. Um adolescente morreu durante a festa do título mundial. Um garoto de 13 anos, gente, perdeu a vida enquanto comemorava a conquista da Copa do Mundo. Ele participava das celebrações em uma cidade na região oeste da Espanha, perto da fronteira ali com Portugal. Centenas de moradores estavam reunidos em cima de uma fonte, mas essa estrutura acabou desabando, deixando também outras duas pessoas feridas. Então a gente lamenta aqui a morte desse garoto de 13 anos que acabou perdendo a vida durante uma festa do título mundial da Espanha.
0: Uma pena, né? Nem tudo foi alegria, portanto, com essa notícia triste aí por conta da celebração do título espanhol. Seguimos por aqui com o feed atualizado, o nome de Benjamin Netanyahu. É um dos mais buscados na manhã desta segunda-feira. Por quê? Porque o ministro, primeiro-ministro de Israel, ele pode ser preso. Pelo menos é isso que disse o prefeito de Nova York. Ele chamou Netanyahu de criminoso de guerra, que deveria ser julgado pelo conflito na faixa de Gaza. E falou que está vendo com a polícia da cidade se pode prender um líder estrangeiro assim. A intenção seria fazer prisão em setembro, quando o primeiro-ministro israelense vai estar em Nova York para a Assembleia Geral da ONU. Frase polêmica, claro, frase que segue sendo repercutida ao longo desta segunda-feira.
1: Outro assunto que está bombando bastante nas redes sociais, vamos dar um F5 aqui, olha só. Sem liberdade. Tribunal rejeita pedido de soltura de Deolane, sabe? A Deolane Bezerra, influenciadora e advogada que está presa preventivamente por uma suposta ligação com o PCC. Pois é, de acordo com a investigação, ela estaria lavando dinheiro para a facção criminosa. A defesa dela fez uma nova solicitação, um novo pedido de soltura, mas o Tribunal de São Paulo acabou negando aí por unanimidade. Olha, entrevista aqui a TMC, o especialista em segurança pública Jorge Lordello disse que a acusação contra Deolane é muito grave. Ele leu o inquérito de 2.000 páginas e afirma que ela não sai antes do julgamento. Confira a entrevista exclusiva do programa Sobremesa no site e nas redes sociais da TMC. Você consegue acompanhar tudinho sobre esse caso que segue bombando nas redes sociais.
0: Boa, boa, Jorge Lordello, que teve semana passada aqui no Sobremesa, sempre a partir das 14h. O Trend das 11, você sabe, a partir das 11h em ponto, estamos chegando aqui com os principais destaques da internet, do Brasil e do mundo, as trends, os virais, rede social, tudo isso a gente dá aquela destrinchada para você, resume o que está sendo notícia na manhã desta segunda-feira. Vamos fazer a nossa conexão? Agora, vamos para Belo Horizonte, nesse momento, falar com o Murilo Luiz para saber qual que é a trend de momento, o que está viralizando aí em BH. Tem a ver com a CNH? É isso mesmo, Murilo? Bom dia.
2: Bom dia, Thiago. Bom dia, Marcela. Bom dia a todos que nos acompanham. É isso mesmo, olha só, quem for tirar a primeira carteira nacional de habilitação aqui em Minas Gerais, precisa ficar atento a uma nova exigência. Desde o dia 20 de junho, o exame toxicológico passou a ser obrigatório para quem inicia o processo da primeira CNH nas categorias A para motos, B para carros ou AB. Mas a regra vale apenas para processos abertos a partir desta data. Quem começou antes, continua seguindo as normas antigas. O exame deve ser feito depois que o candidato for aprovado na prova prática de direção. E a permissão para dirigir, a chamada carteira provisória, só será emitida se o resultado for negativo e estiver registrado no sistema do DETRAN. O teste deve ser realizado em um laboratório credenciado pela Secretaria Nacional de Trânsito e tem uma janela de detecção de no mínimo 90 dias, ou seja, identifica o uso de determinadas drogas nos últimos 3 meses. O custo varia de acordo com o laboratório, mas gira em torno de R$140 e passa a fazer parte das despesas para quem vai tirar a primeira habilitação aqui em Minas Gerais. Então, quem está pensando em tirar aí já sua CNH tem que ficar esperto com essas novas regras. Eu volto com vocês.
0: Valeu, valeu, Murilo. Por isso que a primeira CNH está trendando em Minas Gerais, tem essas novas regras. A gente informa e você fica bem informado. Valeu, Murilo. Aquele abraço para você. Vamos falar de K-pop em campo. É, tivemos brasileiros em campo também ontem, na finalíssima da Copa do Mundo, dirigindo o carrinho. Tivemos coreanos também, mas é por conta do show do intervalo. E é claro, aí os fãs vão à loucura na internet. Aqui, ó. Grupo BTS se apresentou no intervalo da Copa do Mundo. Tivemos outros artistas, mas os fãs do grupo de K-pop, eles movimentam demais a internet. Por isso que o assunto vai, ó, lá pra cima. Entre o primeiro e o segundo tempo da decisão, a banda coreana cantou esse que é um dos seus maiores sucessos, ó. Dynamite, ouve aí. Ó, dançante, né? Embalou aí.
1: Mas,
0: ó, afinal, é verdade, a música foi lançada no ano de 2020.
1: É.
0: Foi uma das responsáveis pelo sucesso mundial que eles têm até hoje. Claro que tivemos outros artistas, tá trendando também, por exemplo, Justin Bieber, Coldplay, Chris Martin tava lá por lá também. E pra quem ficou com gostinho de Quero Mais, atenção os fãs do BTS, em outubro eles estarão aqui no Brasil. Então, da Copa pro Brasil, pra você não ficar com saudade.
1: Daqui a pouquinho, pois é, agora olha só, atualizei meu feed, gente, dei o F5, olha o que apareceu, Thiago e você, ouvinte, comida estragada, é isso mesmo, olha, o México tá investigando um surto de uma doença intestinal. Como é que foi esse rolê? Várias pessoas ficaram doentes nos Estados Unidos depois de comerem na rede de fast food Taco Bell. Mais de 100 pessoas chegaram a ser hospitalizadas. Pois é, autoridades americanas descobriram que a causa, adivinha só, era uma alface contaminada. Você achando aí, tá comendo um taco saudável com uma saladinha bem gostosa, a alface estava contaminada. Esse alimento era do México e foi isso que acabou motivando aí o acionamento do governo mexicano, porque essa alface era cultivada no México, investigando aí então o surto de uma doença intestinal, porque um monte de gente ficou doente ali, comendo na rede de fast food Taco Bell.
0: É, se você viu essa tag aí, comida estragada, fica tranquila, é no México, né? Tem a rede aqui no Brasil, mas a princípio não tem registro de contaminação, por enquanto, aqui no nosso país. Vamos lá atualizar o feed, o que apareceu aqui pra mim, muita gente tá pesquisando, é a tag Vaias na Copa. Isso mesmo, vaias a Donald Trump e Gianni Infantino, os dois presidentes dos Estados Unidos e da FIFA, foram vaiados, obviamente, na final do Mundial. A Espanha, a gente já falou, ela se sagrou a bicampeã mundial depois de vencer a Argentina, mas depois tem todo aquele protocolo, entrega de medalhas, entrega do troféu de campeão, vice-campeão, e aí, é claro, as autoridades vão pro gramado, vão pro palco, e sempre que mostram eles no telão, vinham algumas vaias das arquibancadas. Trump e Infantino, chefe da FIFA, receberam as vaias assim que eles entraram em campo. Depois, lá no palco, elas diminuíram e tudo mais, mas naquele primeiro momento, deu pra ouvir um pouquinho, não passou batido aí pelas transmissões esportivas. E eu pergunto pra você, você chegou a ouvir? Achou que foram poucas? Foram muitas? Manda pra gente, 11 972 21 1001.
1: Agora são 11 horas e 13 minutos, vamos falar com Recife, agora vamos direto até Pernambuco, falar com a Carol Oliveira. Polícia Militar erradica 30 mil pés de maconha no sertão de Pernambuco, é isso mesmo, Carol?
3: Bom dia, pessoal, para todo mundo que nos acompanha nessa segunda-feira maravilhosa aqui no Trend das 11, isso mesmo, tá? A ação aconteceu durante a Operação Sentinela, após informações sobre a existência de um possível cultivo ilícito da droga na região. Os policiais utilizaram um drone para sobrevoar a área indicada, possibilitando aí a localização e a confirmação de uma extensa plantação de maconha. Após a identificação da roça, o efetivo realizou diligências para identificar o responsável pelo cultivo ilícito. O suspeito, juntamente com todo o material apreendido, foi encaminhado à Delegacia de Polícia Civil para adoção das medidas legais cabíveis. Volto com vocês aí no estúdio.
0: Valeu, a gente agradece. Carol, portanto, direto de Recife, onde você sintoniza 92.7 aqui no Trend das 11. A gente atualiza, contextualiza os principais fatos de ontem, de hoje, tudo que repercute no Brasil e no mundo pra você, como, por exemplo, esse aqui, ó. A tag Governo Inglês. É a que tá trendando neste momento, nesta segunda-feira. Vamos falar de assuntos aí da política internacional. Novo primeiro-ministro do Reino Unido assume hoje. Andy Burnham, ele vai ser o sétimo premier britânico. Aos 56 anos de idade, ele é chamado de o Rei do Norte, por defender os interesses aí dessa região do território inglês. Ele chega com promessa de distribuir melhor a atuação do governo entre todas as partes do Reino Unido, apesar de ter esse apelido do Rei do Norte. E uma das promessas dele é reduzir a influência da família real nas decisões políticas. Dia muito importante para os britânicos, para os ingleses, principalmente, novo primeiro-ministro assumindo o seu cargo hoje.
1: Continuando aqui, a gente atualiza nosso feed. Olha só, DF5 e, claro, um nome que tá bombando demais nas redes sociais é Christopher Nolan. Pois é, o diretor de A Odisseia vai fazer uma pausa na carreira. Você viu isso, Nolan? Dirigiu filmes como Interestelar, que eu sou apaixonada, Oppenheimer, Batman e A Origem. Só filmão, hein, gente? Semana passada lançou A Odisseia, um dos filmes mais esperados do ano. A Odisseia conta a história de um herói grego voltando para casa depois da Guerra de Troia. Depois dessa superprodução, Christopher Nolan disse, então, que ficou esgotado e vai esperar aí no mínimo 3 anos, a gente abre aspas aqui para ele, antes de engatar em um novo projeto. A gente espera ansiosamente.
0: Até porque os trabalhos dele são muito bons, né? Batman, Cavaleiro das Trevas, Oppenheimer. E agora, portanto, Odisseia vai dar uma pausa, pausa merecida, portanto, para Christopher Nolan. Vamos lá atualizar o feed? Eu vou trazer aqui o nome de Lito Souza. Sabe quem é o Lito? É o influenciador de avião, tá sempre aqui participando de programações, concedendo entrevista, tem seu canal no YouTube, inclusive, mas ele foi diagnosticado com câncer, deu depoimento na semana passada, e o assunto continua repercutindo nesta segunda-feira. Ele que é conhecido, né, por explicar os acidentes aéreos de forma bem simples, bem didática, que até leigos, como eu, né, a gente consegue entender como é que funcionam os aviões. Ele tem 59 anos de idade, ele revelou que está com câncer de próstata, vai passar por cirurgia. A publicação que foi feita aí nas redes sociais continua dando bastante repercussão, muitos views. Ele disse que sempre se cuidou, ele nunca deixou de fazer os exames de rotina, mas infelizmente apareceu essa doença aí. Ele aproveitou para reforçar a importância de homens realizarem consultas no urologista. Então a gente deseja boa cirurgia, boa recuperação pro querido Lito Souza. Continua com um nome bem buscado ainda hoje.
1: Muito bem, uma ótima recuperação. Inclusive, semana passada teve aí o Dia do Homem, que é justamente para relembrar a importância de cuidar da saúde sempre, né, pessoal? Bom, atualizando aqui o nosso feed, apareceu para mim Prêmio Generoso. Olha só, você sabe quanto ganha um vencedor da Copa do Mundo? Mais do que a taça e entrar para a história, que não é nada mal. A Espanha também vai levar um dinheiro bom para casa, viu, gente? A premiação varia de acordo com o quanto a seleção consegue avançar na competição. O ganhador dessa Copa, que foi a maior Copa da história, recebeu quase 265 milhões de reais. A Argentina, que foi vice-campeã, leva 176 milhões. E o Brasil, a gente já falou aí que ficou em péssimo primeiro lugar, né? Como o Thiago falou. Como a gente saiu nas oitavas de final, a gente ganha por volta de 85 milhões de reais.
0: E ainda assim é um prêmio generoso para a péssima campanha da seleção brasileira. Vamos fazer conexão com o Rio de Janeiro, onde você sintoniza 101.3, falar com a Beatriz Trindade, para saber o que tá trendando por aí no Rio de Janeiro. Beatriz, parece que aquele golpe da caipirinha caríssima, principalmente para os gringos que frequentam a cidade maravilhosa. Bom dia para vocês.
4: Exatamente, Thiago, bom dia para você, para Marcelo e para todo mundo que acompanha a gente. Esse golpe já é conhecido por aqui, né? Mas infelizmente a gente sempre traz atualizações de vítimas desse tipo de golpe. Um homem foi preso em flagrante, então, aqui no Rio, depois de cobrar R$8 mil por 2 caipirinhas de morango para um turista. Esse homem que já tinha passagens pelos crimes de furto e porte de drogas. Wellington Tavares Gomes Cardoso foi localizado na altura do posto 3, em Copacabana, aqui na zona sul do Rio. Segundo a Polícia Civil, a vítima é um francês. Ele que, em depoimento, disse que durante a abordagem, o homem chegou a oferecer os drinks pelo valor de R$80, mas no momento do pagamento, o cartão do turista foi recusado e ele disse que aceitava apenas dinheiro, cartão de crédito, perdão. Wellington Tavares foi autuado em flagrante pela prática do crime de estelionato e a gente tenta contato agora com a defesa dos envolvidos, Thiago e Marcela.
0: Valeu, valeu. Obrigado pelas informações, Beatriz. 80, deu probleminha na maquininha. O sujeito apertou o zero mais 2 vezes, os 80 viraram R$8 mil, mas agora é que coisa, vai ter que se ver com a justiça. Falando em golpe, é a tag do momento, mais um golpe pra você. Inclusive, você já deve ter passado por esse, porque 7 em cada 10 brasileiros recebeu ligações indesejadas nesse ano de 2026. Desse total, 15% eram tentativas de golpe, é o que mostra um levantamento de uma empresa especializada em segurança cibernética. O que acontece? Os criminosos, eles costumam mascarar os números, né, para aparecer aquele contato em branco, você não sabe quem tá ligando para você. E muitas vezes usam dados vazados para dar urgência à pessoa e levar ela a atender, por exemplo. Então fica o alerta. Se vier alguém se passando pelo seu banco, ou um banco que você não tem contato, ou mesmo uma operadora de celular, de cartão de crédito, de TV por assinatura, toma cuidado. Só confia aí nos números que você já conhece, canais oficiais, sites com documentos, ou mesmo você fazendo a busca ao invés deles te procurarem para tentar resolver algo que não aconteceu. Vamos lá, daqui a pouco. Marcela, tá na linha?
1: Vou passar.
0: Vamos lá, daqui a pouquinho a gente faz conexão com Marcela Franco, direto de Brasília. Por enquanto, ó, eu com você, atualizando o feed dos assuntos mais importantes, como, por exemplo, Fórmula 1. Tá trendando hoje também, apesar da Copa do Mundo. Tem outros esportes que chamam a atenção nas redes sociais. E o Kimi Antonelli venceu o GP da Bélgica. E é por isso que Fórmula 1 está trendando hoje. Piloto da Mercedes, ele chegou à sexta vitória na sua temporada. Um dos queridinhos aqui do Brasil, inclusive, que é o Lewis Hamilton, da Ferrari. Ele acabou ficando em quarto lugar nesse GP da Bélgica. O nosso brasileiro, o Gabriel Bortoleto, da Audi, ele ocupou o oitavo lugar entre os 22 pilotos. Então tivemos Copa do Mundo, mas tá rolando Fórmula 1 também. Kimi Antonelli venceu na Bélgica, tá trendando nesta segunda-feira.
1: E olha só, outra coisa que tá trendando, gente, vou falar ainda em Copa do Mundo. A hashtag é a seguinte: tá comprado, é o que a gente tem visto por aí. Do que será que se trata, hein? Olha só, um videogame de futebol acertou o resultado da Copa do Mundo. No começo de junho, mês passado, o EA Sports FC, antigo FIFA, fez uma simulação desse Mundial, viu? A cada 4 anos, os perfis do jogo de futebol nas redes sociais tentam prever o resultado. Deu Espanha, assim como na vida real, pois é. E o que assusta, gente, é essa ser a quinta previsão certa seguida aí por esse videogame de futebol. Eles acertaram as seleções campeãs de todas as Copas do Mundo desde 2010, por isso que tá bombando aí. Será que tá comprado?
0: É, nesse caso, acho que a EA Sports, ela tem dados, né, desempenho das seleções, então eles vão meio que a lógica. Espanha foi a última campeã da Eurocopa. O que me chamou a atenção, Marcela, é que tinha uma argentina lá nos Estados Unidos turistando, e ela entrou numa livraria e viu um livro infantil mostrando o final da Copa entre Argentina e Espanha, e com a Espanha fazendo gol e se sagrando campeã. Esse sim é que assusta, né? Porque quais são os dados que um livro infantil tem, que um autor de literatura infantil tem? E outra coisa, um livro, ele é feito com muita antecedência, que tem as pinturas, né, tem como, né, encadernamento, distribuição e tudo mais. Ou seja, já com muita antecedência também, ficou essa curiosidade, tá trendando, além do EA Sports, esse livro onde uma moça argentina acabou descobrindo em livrarias dos Estados Unidos e tá ganhando muita repercussão nas redes sociais também. Fica a dúvida, mais pra quem gosta aí de teoria da conspiração, mais uma brincadeira aí da internet também. Vamos lá atualizar o feed? Porque a tag sem visita tá trendando nesta segunda-feira. Bora falar de política também um pouquinho? Tem política também nessa segunda-feira. O Alexandre de Moraes, ele proibiu um encontro do presidente argentino, o Javier Milei, com o Bolsonaro. O ex-presidente brasileiro cumpre prisão domiciliar desde março, lembrando, e o ministro do STF ele acabou considerando que essa visita do argentino Javier Milei seria uma visita político-eleitoral, por isso da proibição. Então a reunião dos dois seria no próximo sábado. O Milei virá ao Brasil, lembrando, nesta semana, para apoiar a pré-candidatura de Flávio Bolsonaro à presidência. Por isso que está trendando e a gente segue repercutindo. E Marcela, da política, vamos voltar para o esporte, porque a partir de agora vai rolar o nosso Trend Esportivo aqui no Trend das 11. E hoje, o Trend Esportivo, o Trend do Esporte, é com ele, Lucas Escórcio, que fez a cobertura aqui da Copa do Mundo 2026. E ufa, brasileiro, maioria, né? Respirando aliviado, deu Espanha. Bom dia pra você, Lucas.
5: Bom dia, Thiago. Bom dia, Marcelo. Todos que acompanham a gente no Trend das 11. Respiramos aliviados. Ufa. Graças a Deus. Graças. A Argentina não se tornou tetracampeã. A Espanha conquistou o bicampeonato ontem lá em Nova York. Fez um jogo muito, mas muito, mas nossa muito senhora. Melhor do que a Argentina, que chutou duas vezes e as duas pra fora do gol. Você acredita, Ti?
0: Sim.
5: Isso nunca aconteceu antes. É um recorde negativo que a Argentina quebrou, passar 90 minutos sem nem finalizar. Não é nem finalizar no gol, né? Que tem essas duas estatísticas. Quando você finaliza no gol, o goleiro pega, ou às vezes um defensor tira em cima da linha. A Argentina não finalizou nem pro gol e nem pra fora.
0: Se fosse um jogo da fase de grupos, a Espanha com o adversário mais fraco, dominando todas as ações, 20 chutes a zero, até que vá. Mas era uma final da Copa do Mundo
5: era
0: contra uma Argentina.
5: Era uma final e vi vários brasileiros falando, pô, eu acho que eu prefiro ser eliminado nas oitavas pra Noruega do que chegar na final e fazer tão feio que nem a Argentina fez. A verdade é que foi uma espécie de acidente o que aconteceu da Argentina chegar na final. Passou por Cabo Verde no sufoco, na prorrogação. Passou pelo Egito no sufoco. Passou pela Suíça no sufoco, também. Na prorrogação também. Então, assim, é um acidente com vítimas, né? Não é um simples acidente também.
0: Pois é.
5: Então, a Espanha bicampeã. Foi a melhor seleção, tomou apenas um gol na competição, todos os prêmios praticamente foram para a Espanha. A gente tem aqueles prêmios individuais também, então o Cubarsí, zagueirão de 19 anos do Barcelona, ganhou melhor jovem da competição. O Unai Simón, que tomou um gol

0: expulso na... É, realmente, eles bateram muito.
1: Agora, por outro lado, fim de ciclo para a Argentina, que tem muitos jogadores mais velhos, o Messi, por exemplo, mas a Espanha é campeã e ainda com uma molecada, ou seja, para a próxima Copa dá um trabalho, hein?
0: Isso preocupa bastante. Dani Olmo é muito jovem, o Yamal nem se fala, a gente tem o Cucurella também, que ainda tem muita carreira pela frente. O Kubarsi, que ganhou melhor zagueiro da Copa, não melhor zagueiro da Copa, melhor jovem da Copa, tem 19 anos só, então realmente a Espanha é... vira uma dor de cabeça para os próximos anos, mas, enfim, bicampeão, tava a nossa torcida, a torcida brasileira de verdade estava com ele.
1: E daqui a pouquinho, meio-dia, tem mais esporte com toda a equipe esportiva e você bem informado. Valeu, Lucas, um
0: valeu,
1: abraço.
0: Valeu, valeu.
1: Trend do esporte, trend esportivo, aqui no nosso Trend das 11. Depois do intervalo, tem mais Thiago Matheus, Marcela Franco e você participando, interagindo, trendando conosco aqui no Trend das 11.
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2: Onze horas 33 minutos, você está sintonizado na Transamérica, que agora é TMC, quem escuta sabe. Eu sou Júnior de Castro, semana só começando, dia 20 de julho de 2026. Por aqui sempre a notícia que importa, importa muito para você. E desde bem cedinho, desde as 6 horas da manhã, a gente está te atualizando aqui sobre o trânsito em Belo Horizonte. E claro, tem mais trânsito, mas agora é com ela. Josiele Lemos, bom dia pra você.
3: 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E Júnior, bom dia pra você também, pro ouvinte que nos acompanha aqui na TMC, excelente semana. Avenida Raja Gabalho é o nosso destaque no caminho pro Belvedere, lá no Estoril, perto da Barão Homem de Melo. Júnior, tem ocorrência com veículos, uma faixa menos, retenção no local. Quem sai do centro deve dirigir com muito cuidado ou pegar o desvio pela Avenida Nossa Senhora do Carmo. 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
2: 11 horas 34 minutos, tá aí o destaque do trânsito para você com a nossa Josiele Lemos, sempre você muito mais que bem atualizado aqui nos 88.7 FM em BH e região metropolitana. 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São 11 horas 35 minutos. 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Em moradores de 15 bairros de Sabará, na região metropolitana aqui de Belo Horizonte, podem ficar sem água nesta terça-feira, dia 21 de julho. A Copasa informou que uma manutenção emergencial na rede de abastecimento pode causar a interrupção do fornecimento. A previsão é de que o serviço seja normalizado de forma gradual no decorrer desta terça-feira mesmo. E ainda de acordo com a Copasa, imóveis que possuem caixa d'água podem não sofrer com essa falta de abastecimento. Já já a gente volta a reunir a rede TMC com São Paulo, Rio de Janeiro, Brasília, Recife, Curitiba e a gente aqui, claro, de BH, no Trend das 11, para você conferir tudo que está trendando no Brasil e no mundo com o Thiago Matheus e hoje com a Marcela Franco, direto lá de Brasília. E claro, você também pode participar aqui com a gente pelo WhatsApp da TMC em Belo Horizonte. Você ainda não tem, anota aí, 31 999 44 8870, que você dá aquele seu pitaco, comenta as nossas notícias, participa ao vivo com a gente e ainda pode fazer o quê? Reclamar, é isso aí. Você tá passando aí por Belo Horizonte de carro, de carro de aplicativo, de transporte público, tá a pé, daí de repente você vê um buraco na via, você vê um sinal em flash, você vê água vazando, você vai fazer o quê? Vai mandar pra gente aqui que a gente vai reclamar pra você, seja pra prefeitura, pra Copasa, pra quem for. WhatsApp 319-9944-8870. E olha só, quem for utilizar a rodoviária de Belo Horizonte deve ficar muito atento, porque teremos mudanças, viu? A partir de hoje, segunda-feira, dia 20, a área de desembarque de passageiros...

0: Estamos de volta e ao vivo até o meio-dia com o Trend das 11. Hoje comigo, Thiago Matheus. A Pietra tá se recuperando, mas amanhã tá de volta. Hoje eu tô com a Marcela Franco. Vamos até o meio-dia, né, Marcela?
1: Vamos juntos até o meio-dia, eu aqui de Brasília, tendo a honra de apresentar o trend das 11 com o Thiago e te fazendo companhia aqui em 100.1 FM para você que acompanha a gente em Brasília e também em todas as outras praças da TMC. Vamos juntos.
0: Vamos nessa, a gente já teve o trend esportivo, daqui a pouquinho tem o trend de agora, as praças espalhadas, mas antes a gente fala sobre alguns outros assuntos aqui, ó, nesses próximos 22 minutinhos de programa, como por exemplo, prejuízo... Copa do Mundo. Daqui a pouquinho eu explico pra você. Tem também eleições 2026. Uma tag do momento que é correram muito, mas, né, alguns ganharam, outros não. É claro que estamos falando de Copa do Mundo e chuvas no sul do país, dos assuntos mais importantes que a gente vai tratar. Mas primeiro, essa tag aqui, ó, baita prejuízo. Por que, Thiago? Por que, Marcela? A FIFA ganhou tanto, lucrou tanto com a Copa do Mundo? Quem que saiu no prejuízo? Ele mesmo, o Drake, o cantor, o pé frio, que ele perdeu mais uma aposta que ele fez de milhões de dólares aí com a Copa do Mundo. O rapper americano, ele fez uma aposta milionária que no resultado da Copa do Mundo. Ele estava apostando na Argentina. Aí ele colocou US$1,5 milhão, que isso dá, sei lá, quase 7 milhões de reais, apostando que a Argentina seria a campeã da Copa do Mundo. Se deu mal. Se ele acertasse, claro, ele ganharia mais de 4 vezes esse valor. Mas a Espanha levou a melhor e o Drake ficou um pouquinho mais pobre. Será que pobre é a palavra pra ele? Perdeu aí 1,5 milhão. Não sei se vai fazer tanta falta, mas enfim, ele já apostou, inclusive, 1 milhão na final de 2022. Mas naquela edição, a Argentina ganhou e ele fatura também. Nessa, o Drake se deu mal, Marcela.
1: Pois é, não viu aí as previsões, ele não deve ter aberto aquele livro lá, né?
0: Boa! Se comprasse o livrinho, saberia.
1: A gente segue. Saberia, exatamente. A gente segue aqui atualizando o nosso feed, olha, como o Thiago falou, tá aparecendo, claro, muito eleições 2026, é sobre isso que a gente vai falar agora. Ciro Gomes diz que pode apoiar Caiado ou Renan Santos para presidente. Pois é, essa declaração foi feita depois da desistência de Aécio Neves da disputa pela presidência. Esse posicionamento do Ciro Gomes acontece em meio àquela polêmica sobre o apoio do PL do Ceará à candidatura de Ciro ao governo do estado. A aliança provocou aquele atrito público entre Michele Bolsonaro e Flávio Bolsonaro, enteado dela. Michele resgatou vídeos antigos em que Ciro Gomes fazia duras críticas a Jair Bolsonaro para reforçar, então, a sua oposição a essa aliança. Ciro Gomes disse, então, que pode apoiar aí Caiado ou Renan Santos para presidente. A gente segue acompanhando essa novela.
0: Vamos voltar a falar de esporte, então? A tag do momento é correram muito. Muitos atletas que, ó, batalharam, deram suor em campo na Copa do Mundo. 4 jogadores da Copa correram o equivalente a 2 maratonas. Uma maratona tem um pouco mais de 42 quilômetros, ou seja, eles correram mais de 84, quase 85 quilômetros ao longo desses 40 dias aí de Copa do Mundo. O espanhol Rodri, campeão pela Espanha, eleito melhor jogador do torneio, foi quem mais correu em todo o torneio. O argentino McAllister, o espanhol Cucurella e o francês Olis também entraram nesta lista. Somando todos os jogos da Copa, esses 4 atletas percorreram mais do que 2 provas completas, ou seja, correndo bastante. Eu não vi o Casemiro aqui nessa lista, não. Ah, correndo um pouquinho o Casemiro, né? Enfim, uma maratona, ela tem um pouco mais de 42 quilômetros. E, curioso, para quem não é da corrida, a Marcela é, ela vai saber dessa história, mas eu não sabia, não. A maratona existe há mais de 2.000 anos e a prova surgiu inspirada numa história de um soldado grego que teria corrido, para quê? Para anunciar uma vitória em uma batalha. Quem correu e anunciou a vitória foi o Rodri e o Cucurella, ambos jogadores da Espanha. Portanto, parabéns novamente. Espanha bicampeã do mundo.
1: Muito bom. Olha, atualizo agora meu feed. Tá aparecendo aqui pra mim Beyoncé. Por que será, hein, gente? Um homem jogou um carro contra a casa da cantora. O motorista acabou acelerando e bateu no portão da casa onde Beyoncé mora com o rapper Jay-Z. Pois é, esse motorista foi preso e a polícia ainda não sabe dizer qual foi a motivação, por que que isso aconteceu. O homem tinha 63 anos e parecia estar confuso aí com tudo isso que aconteceu. O casal de celebridades, Beyoncé e Jay-Z, mora em uma mansão de 26 milhões de dólares com 7 quartos.
0: É, acho que, não sei se eles chegaram a ouvir o barulho desse acidente devido à distância, né, o tamanho da mansão, mas virou notícia, obviamente, por conta desse incidente aí nos últimos dias. Vamos atualizar o feed e fazer conexão com Brasília, de onde fala a Marcela Franco, onde você sintoniza 100.1 no FM. E o que tá trindando nesse momento por aí, Rafael Felitti, ainda é história sobre o tarifaço, é isso mesmo? Bom dia.
1: Bom dia, Rafa.
2: Oi, Felipe, oi, Marcela, bom dia para vocês, bom dia para todo mundo que nos acompanha aqui no Trend das 11. Isso mesmo, né? Repercutindo novamente essa fala do presidente Lula que ele teve nos últimos dias a respeito das tarifas aplicadas pelo governo norte-americano ao Brasil. O presidente Lula afirmou que ele só ia comentar esse assunto em eventos, comentar em uma declaração depois que Trump fizesse a mesma coisa, né? O presidente da República, o Brasil, ele vem se posicionando com relação às tarifas por meio de declarações de ministros, por notas aqui do Palácio do Planalto, e assim como os Estados Unidos fez com as tarifas, né? Porque quem fez o anúncio ali foi o responsável pelo comércio, o Jameson Greer, e também o secretário de Estado, Marco Rubio, comentou o assunto. Trump não comentou. Então, para não ficar um dissidente brasileiro comentar algo que só auxiliares de Trump fizeram, Lula tomou a mesma postura e disse que só vai comentar o tarifaço depois que Trump comentar, né? A gente também tem as questões ali relacionadas ao defeso eleitoral, em que os candidatos, pré-candidatos ainda à presidência, tem restrições ali em publicidades e certos comentários, mas esse outro motivo, né, para não o presidente não acabar respondendo um auxiliar de outro presidente, Lula acabou se resguardando e disse que só vai comentar as tarifas depois de Donald Trump.
0: Valeu, valeu, Rafael. Obrigado pelas informações, direto de Brasília, dos assuntos mais comentados ainda nesta segunda-feira. Atualizei o feed aqui e a tag que aparece é chuvas no sul do país. Vamos falar desse assunto, porque mais de 22 mil casas ficaram sem energia no Rio Grande do Sul. A gente vem monitorando aqui, lembrando que tempestades atingiram 21 cidades do estado nesse último fim de semana. A Defesa Civil, inclusive, registrou queda de árvores e danos em estruturas como postes e telhados. É aquela história, né? Com chuva forte e ventania, as árvores acabam caindo na fiação e, por conta disso, acabam cortando a energia elétrica. O alerta de temporais, ele continua, inclusive, até o fim desta segunda-feira, assim, muitos pontos aqui do nosso Brasilzão. A gente tem sol, a gente tem altas temperaturas. No sul, pessoal sofrendo com as fortes chuvas e, infelizmente, muita gente sem energia elétrica.
1: Agora atualizo aqui o nosso feed, a gente volta a falar sobre Copa do Mundo, Day F5, claro que tá bombando muito, a tag Taça da Copa. E olha, você já se perguntou do que é feito, hein? O troféu, a Taça da Copa do Mundo? Olha, é de ouro maciço, 18 quilates, e a base dela é feita de malaquita, que é uma pedra semi-preciosa que pesa mais de 6 quilos. Pois é, o troféu pesa mais de 6 quilos, imagina ficar segurando ele ali, hein? Mas as seleções campeãs não levam o troféu original para casa, não. Só uma réplica que é banhada em ouro. A taça verdadeira fica com a FIFA e é usada apenas em cerimônias ali da Copa do Mundo. O nome de cada país campeão é gravado na parte de baixo ali da taça da Copa do Mundo. Então, curiosidades para você que viu aquelas cenas maravilhosas lá dos jogadores da Espanha levantando essa taça aí, então, de 6 quilos em 18 quilates de ouro maciço.
0: 6 quilos é um pezinho, viu? Considerável, mas aí na hora da emoção, não pesa nada, né? Levantar a taça é bom demais. Vamos atualizar o feed aqui, porque apareceu aqui uma palavrinha difícil, necromancia digital, dos assuntos mais buscados. Nesta segunda-feira, a IA tá recriando pessoas que já morreram em vídeos e imagens. Aposto que já apareceu pra você aí o tempo todo. Por exemplo, nas redes sociais, tá circulando um vídeo que mostra uma pessoa tentando impedir a Marília Mendonça, por exemplo, a cantora, de embarcar no voo que acabou vitimando a cantora lá no ano de 2021. Tem também muita gente utilizando esses vídeos com Silvio Santos, Hebe Camargo, Ayrton Senna, ou seja, várias outras celebridades, personalidades já falecidas. Além do uso das redes sociais, Hollywood também tem usado a inteligência artificial para recriar atores e atrizes já falecidos em filmes e séries. Entre os exemplos estão Paul Walker, né, em Velozes e Furiosos 7, e o Peter Cushing em Star Wars. Os especialistas estão defendendo que é preciso criar regras para evitar o uso indevido da imagem de pessoas mortas ou não. Tem muita gente que acha legal, outros acham algum tanto quanto desnecessário. Fica aí o embate nas redes sociais, mas tem muitos vídeos que seguem viralizando.
1: E olha, tá viralizando também muito, gente. Acabou de aparecer aqui pra mim no feed, pré-candidata versus entregador. Você ouviu essa história? Olha só. Pastora do PL, filmada agredindo um entregador, disse que também foi agredida. Vou te contar direitinho essa história. A pastora e pré-candidata Renata Vieira apareceu nas redes sociais exibindo hematomas que, de acordo com ela, foram causados durante uma briga com o entregador. Ela afirmou o quê? Que o homem a agrediu depois de descobrir que ela é pré-candidata pelo PL. A gente está falando aqui, lembrando, da pré-candidata Renata Vieira, que é uma pastora. O entregador nega essa versão dela, viu? Vídeos gravados com testemunhas mostram a pastora dando tapas, xingando e até jogando pedras no entregador. Ela reconheceu que não deveria ter dado esses tapas, mas disse que reagiu depois de receber chutes, socos e beliscões por parte do entregador. A Renata afirmou também que a defesa dela tenta agora conseguir imagens de câmeras que, segundo ela, mostraram aí essas agressões sofridas. A gente está falando, então, da pastora e pré-candidata Renata Vieira do PL, que diz ter sido agredida por esse entregador. Então a gente vai ver aí o que que vão mostrar essas investigações, todas essas cenas que devem ser divulgadas aí nos próximos dias, mas fato é que tá bombando muito nas redes sociais essa história.
0: É, e no nosso Instagram também, @tmcnewsbr, vídeo da semana passada, acho que o pessoal do Link TMC trouxe na semana passada, e continua repercutindo, a gente segue por aqui no nosso Trend das 11, mas agora, enquanto eu e a Marcela estamos aqui trocando essa ideia com você também, interagindo, batendo um papo, falando dos assuntos que mais ganharam repercussão desde ontem, a nossa equipe tá lá, ó, dando F5 e trazendo o que tá bombando agora no nosso Trend de Agora. E ela que tá sempre on, tá sempre online, Larissa Torati, para trazer o assunto desse momento, assunto de agora, Lari. Bom dia para você.
3: Isso aí, bom dia. Olha, a Copa do Mundo acho que foi a grande trend desses últimos 2 meses, né? Eu não poderia deixar de trazer as últimas fases, né? As últimas trends dessa grande final que rolou ontem. O show de intervalo, ele deu o que falar, né, gente? Tem quem amou, tem quem odiou, tem quem nem viu. E a minha atualização é para você que não viu, quer saber o que rolou. E para quem viu, comentar aqui com, sim, a gente, tá? Eu trouxe algumas vezes que as grandes atrações dessa final, que foram a Shakira, a BTS, Madonna e o Justin Bieber, estariam todos juntos, né? Ali, uma grande comoção de vários, sim, ritmos e grandes nomes juntos, né? E olha, a grande trend nessa final, acreditem se quiser, esses grandes nomes da música aceitaram abrir mão do pagamento, ou seja, do cachê, pra essa performance. Não teve cachê.
0: Essa eu não sabia, viu?
3: Pois é, a apresentação, ela visou ali arrecadar alguns fundos. Alguns fundos é forte, né? Visou arrecadar muitos fundos.
0: Muitos.
3: Pro Global Citizen, que é um movimento internacional de ação social e educação, que é focado em erradicar a pobreza extrema, proteger o meio ambiente e promover justiça social. O combinado, ele é super simples, foi super simples, que ao invés de pagar o cachê, ficou combinado que a FIFA doaria para esse fundo $1 de cada ingresso para as partidas da Copa. E falando um pouco do show em si, né, foi uma montagem super legal, que apareceu o Ronaldo Fenômeno, Ronaldinho Gaúcho, falando da Madonna. É. Teve o Justin Bieber sacando um violão, irritando algumas pessoas que disseram que ele pesou o clima. Teve o BTS com a música Dynamite, que fez história como a primeira canção de K-pop a receber uma indicação ao Grammy. E a Shakira com o seu novo clássico, Die Die, que com certeza vai ficar aí eternizado como mais uma música dela de pop icônica, né?
0: A gente falou, né, que a Marcela trouxe essa nota, inclusive, a Espanha vai levar para casa mais de 260, 280 milhões de dólares. Brasil mesmo fazendo feio, um pouquinho mais de 80 conto, 80 milhões de dólares, mas você vê, uma Copa que lucrou demais e os artistas, é como acontece no show do intervalo do futebol americano.
3: Exato,
0: é mais pela exposição do que pelo cachê, então acho que compensa, né,
3: Lari? Acho que compensa, e assim, se a gente for olhar, tava vendo aqui um levantamento que ali uma média de 6 milhões e 700 mil ingressos foram vendidos na Copa. Então, se você pegar um dólar aí de cada um desses ingressos...
0: É isso.
3: Imagina quanto não dá, né?
0: Muito bem. Curiosidades e momento que estão pipocando na internet, sempre com Larissa Torati, no nosso Trend de agora. Um beijo, Lari.
3: Beijo.
0: Valeu.
1: Valeu, Lari. Brigadão. A gente segue atualizando aqui, gente, o nosso feed. Olha só, tá aparecendo aqui pra mim acidente aéreo. A queda de um avião no Tocantins acabou matando um médico e a esposa dele, é isso mesmo. Um avião de pequeno porte acabou caindo na zona rural de Palmas, logo depois de decolar. As vítimas, como eu disse, eram um médico e a esposa dele. Esse casal era dono de um hospital. O médico chegou a ser retirado ali das ferragens com vida, mas ele acabou sofrendo uma parada cardíaca e não resistiu. A esposa morreu no local do impacto também. O piloto sobreviveu e foi levado ao hospital. E testemunhas disseram à polícia que esse avião teria apresentado um estalo logo depois da decolagem e começado então a perder a altitude. Um caso muito triste, né? Então o médico e a esposa acabaram então se envolvendo nesse acidente aéreo ali na região, na zona rural de Palmas, em Tocantins.
0: Vamos atualizar o feed aqui, porque a tag de momento é doce com preço salgado. Você vê essa história aí? É bem parecido com o que a gente trouxe na nossa reportagem no Rio de Janeiro. Aquelas caipirinhas com preço superfaturado, sabe? Pois é. Não sei se apareceu no seu feed, mas a gente explica, porque os clientes estão denunciando agora uma doceria após eles pagarem até R$ 330 por doces. O que aconteceu? Uma feira no Ceará. E os clientes estão acusando uma doceira de cobrar valores muito acima do esperado. Eles só descobriram o preço final depois que o doce era pesado. O pessoal está explicando que a venda por peso ela é permitida, sim, mas o cliente precisa receber a informação clara sobre o valor antes de finalizar a compra, senão vai enchendo ali o saquinho e aí você toma aquela surpresa desagradável na hora de sacar o cartão. Quando o consumidor só descobre o preço no caixa ou depois da pesagem, a cobrança pode sim ser questionada. E foi o que está acontecendo. A doceria Deleites nega irregularidades, está dizendo que informava sim o preço por 100 gramas e por quilo e que a culpa foi de quem não fez o cálculo lá certinho na hora de pagar. Mas tem muito cliente reclamando. Aquela surpresa desagradável, né, Marcelo? Ou seja, é o doce que saiu salgado mesmo, como diz a tag.
1: Pois é, complicado, né? Agora atualizei aqui meu feed, não dá outra, né, gente? O rei tá aparecendo demais nas redes sociais e a FIFA homenageou o Pelé no show do intervalo da final da Copa do Mundo. A FIFA prestou essa homenagem durante o show do intervalo, pois é, na final entre Espanha e Argentina. O telão exibiu o nosso rei do futebol dizendo love, love, love em um discurso marcante da despedida dele dos gramados no ano de 1977. Pois é, esse trecho, Love, Love, Love, é do amistoso entre Santos e York Cosmos, um dos dois clubes que o Pelé defendeu na carreira. Pois é, a despedida aconteceu no Giant Stadium, que foi demolido e deu lugar ao MetLife Stadium, palco da final da Copa de 2026. O Pelé, gente, é o único jogador tricampeão mundial pela seleção brasileira e marcou aí 12 gols em Copas do Mundo. Homenagem, claro que a gente é suspeito pra falar, sim, mas homenagem mais que merecida na final da Copa.
0: Mais do que merecida, e o nosso incomparável, é bom bater nessa tecla, rei Pelé, nosso rei do futebol. A tag de momento agora, depois da Copa, é Menino da Lei. Tem nada a ver com esporte. É um influenciador que não tem formação em nada. Não tem formação em direito. Ele está sendo condenado após vídeos sobre imobiliária. Viu essa na internet? Pois é. É o Gabriel Piccolo. Ele que é conhecido como Menino da Lei. Ele foi condenado a pagar R$30 mil por expor uma imobiliária. Ele tem mais de 3 milhões de seguidores. Ele ficou famoso por publicar vídeos explicando leis e direitos nas redes sociais, mesmo sem a formação. Apesar do conteúdo jurídico, ele não tem, né, essa formação, como a gente falou. A polêmica começou após ele discutir com o dono de uma imobiliária por causa de uma vaga de estacionamento e publicar o vídeo. O influenciador acusava a imobiliária de ocupar uma vaga de maneira irregular. A defesa da imobiliária disse que o influenciador interpretou aí tudo de maneira equivocada, de forma errada, uma regra do órgão responsável pelas normas de trânsito do país. E segundo a defesa, no local nem era permitido estacionar na rua. Por isso a empresa não estava ocupando nada, vaga pública nenhuma, muito menos de forma irregular. O que acontece agora? O Tribunal de Justiça entendeu que o vídeo expôs a empresa de forma indevida e fixou multa para ele de R$30 mil.
1: Agora são 11 horas e 57 minutos. A gente está se encaminhando para o fim do nosso Trend das 11, mas não antes de falar de outra tag que está bombando nas redes sociais: Rainha da Copa. Pois é. Há quem diga que só tem Copas do Mundo se tiver Shakira, né, gente? E ela não decepcionou com o show no intervalo da final de ontem. Ao lado de um cantor nigeriano, eles apresentaram Dai Dai, essa música que você tá ouvindo aí, a música oficial da Copa. Já tinham cantado juntos essa música na abertura da Copa lá no México. E esse show de ontem foi tão imperdível, gente, que até o Piqué, ex-marido da Shakira, tava na plateia assistindo. Bom demais, né, Thiago?
0: Bom demais. Mas até porque 2010, Waka Waka, Espanha campeã. 2026, Dai Dai, Espanha campeã. É o amuleto dos espanhóis. Ao som de Shakira, estamos encerrando o nosso Trend das 11. Valeu demais, Marcela. Beijo pra você.
1: Beijo, Thiago. Um beijo pra você, ouvinte. Amanhã, Pietra Mesquita tá de volta recuperadíssima aqui. Um beijo.
0: E vem esporte agora na programação TMC. Parabéns, Espanha. Muita Copa do Mundo aqui na sequência. A gente volta amanhã. Aquele abraço.

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8: Muito bem, a partir de agora vamos começar o Papo de Craque. Primeiro tempo que está no ar, a gente segue até as 14h. Em primeiro lugar, boa tarde para você. Em segundo lugar, Argentina.
9: Ai, ai, ai, muchacho.
8: E olha que eu torcia pra Argentina, eu torcia pra qualquer time da América do Sul ganhar. Olha que eu torcia. Mas depois que eu fui vendo essa pancadaria, gentilezas da arbitragem, essa coisa absurda, esse futebol que deveria ter ficado nos anos 70 e chegou até agora, a terceira década do século 21, não poderia ter chegado. Então eu acho isso absurdo demais. Então deixei de torcer para que venha para a Argentina por conta disso. Eu realmente, isso aí me contrariou muito. Mas da mesma forma que eu deixei de torcer para o Flamengo por conta dessas gentilezas. Eu gostava muito do Flamengo, fanzão do Zico, inclusive. Nossa, quando o Zico entrou naquela Copa de 86, então, eu pensei que tinha chegado. Sabe Thor chegando em Wakanda? Foi Thor chegando em Wakanda, meu caro. E antes de existir Vingadores Ultimato.
9: Ou Pantera Negra, né?
8: Ou Pantera Negra. Ou Vingadores foi Guerra Infinita, né? Foi Guerra Infinita que ele chega em Wakanda. Eu acho que foi Guerra Infinita. Não foi
9: eu
8: no
9: não
8: Ultimato.
9: Sou, não sou é, muito não, do filme de super-herói, não.
8: É, não, foi no Guerra Infinita. Foi no Guerra Infinita que ele chega em Wakanda. Isso. Muito antes de existir isso. Cara, o Zico chegou. O Zico entrou. Eu pensei, cara, valeu a pena eu ter saído sorrateiramente do meu serviço e ter vindo pra cá.
9: Ter dado migué.
8: Um migué total. Estou aqui, meu cara. Agora vai lá, Zico. Aí ele perde o pênalti.
9: Ai, ai, ai, Zico.
8: Ah, o Thor pelo menos matou o vilão.
9: É verdade. Ele não pelo menos fez nada. A parte dele.
8: Fez,
9: né?
8: A parte, não adiantou nada. Mas ele. Ih, spoiler, hein, gente? Se você que não viu.
9: Ah, não, gente. Spoiler de filme que lançou há mais de 5 anos, não dá nem pra chamar de spoiler.
8: É? Né? Ah, então beleza. Ah, então depois dessa, bora lá pros destaques do programa de hoje. Final de Copa do Mundo. O Brasil campeão. Não, não, foi a Espanha. A gente soltou foguete e vibrou, mas foi a Espanha, desculpa.
9: É
8: verdade. Eu esqueci. Meio dia mais 2 minutos, bora lá.
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8: 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Opa, lá vamos nós, Luiz Soares. Oh, você por aqui, meu caro. Chega aí. Seu destaque do Galo pra gente, por gentileza. Bora.
10: Foco na recuperação. Coelho mira um segundo semestre forte, enquanto Galo ainda sonha com contratação de meio-campista.
8: Marcos Botelho, por gentileza, e o cabuloso, hã?
11: Contagem regressiva para o retorno oficial aos gramados. Elenco do Cruzeiro faz penúltima atividade antes do duelo contra o Internacional e Arthur Jorge tem praticamente definido o time titular para o compromisso. Nos bastidores, diretoria Celeste parte pra cima e tenta fechar a contratação de jovem volante.
8: Na prorrogação, Espanha vence a Argentina e é bicampeã do mundo. Voltou de vez, temporada nacional recomeça com disputas abertas em todas as competições. E o fim de uma era. Messi desaba em lágrimas na sua despedida em Copas do Mundo.
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8: Pois é, vamos começar o Papo de Craque Primeiro Tempo, que segue até as 14h. Você participa pelo 999-44-8870. Conta pra gente o que você achou dessa Copa do Mundo, hein? Participa aí, foi tudo justo, tudo legal, tudo bacana? Ou não? Não foi justo, não foi legal, não foi bacana. O que você gostou? O que você não gostou dessa Copa do Mundo? Conta pra gente, participa. 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A gente começa o programa, tem gerência geral da TMC Belo Horizonte de Marcelo Melasso, gerência de jornalismo é dele, André Rocha, coordenação de esportes de Laura Dolabella, produção de Matheus Murici, apresentação é minha, Alex Barbosa, e comentários dele que já apareceu por aqui. Danilo Marra, boa tarde, meu caro.
9: Muito boa tarde, meu querido Alex. Muito boa tarde ao nosso ouvinte e felicidade, né? Felicidade.
8: Alegria.
9: Eu admito que em alguns momentos estive torcendo, sim, pra Argentina ser campeã, mas muito mais por conta de Lionel Messi. Ah. Só que, cara, foi acontecendo o jogo, foi passando o tempo, a Argentina não ia fazendo nada, e aí eu comecei a ficar irritado. Chegou no final do jogo, já tava torcendo pra Espanha.
8: Mas a Espanha entendeu a criptonita do Messi. Todo mundo tem seu ponto fraco. O super-homem é a criptonita, beleza? Beleza. Aí o que que acontece com o Messi? Se o time não conseguir jogar pra ele, ele não faz nada.
9: É verdade.
8: E aí, a Espanha travou a Argentina não conseguiu jogar pro Messi, ele meio isolado ali, a bola não chegava, dificilmente chegava. Quando chegava, era só mais um passe, depois daquele passe do Messi não dava sequência na jogada, então matou, entendeu? O ponto fraco do Messi ali já era, não fez nada. Só no finalzinho mesmo da partida, que aí a Espanha foi se defender um pouquinho mais recuada, a Argentina foi pro tudo ou nada, tinha que ir pro tudo ou nada mesmo, começou a lançar toda a bola pra dentro da área que tinha oportunidade, aí ali fez uma pressãozinha. Inclusive nós tivemos gente perdendo a bola do jogo, hein?
9: É.
8: Simeone, no finalzinho.
9: Simeone, Giuliano Simeone.
8: Simeone, perdendo a bola do jogo pra Argentina. É. Era pra colocar a Argentina de volta no jogo.
9: E é engraçado, né? Porque em alguma medida essa foi a história da Argentina na Copa, querendo ou não, né? Se importou muito pouco com a maior parte dos jogos.
8: Sim.
9: Aí chegava no momento decisivo e conseguia decidir.
8: Isso.
9: Dessa vez não foi assim.
8: É, mas mostrou também pra gente que a Argentina foi muito mais na raça, muito mais na pancadaria, não vou usar outro termo não, na pancadaria, e contou muito com a complacência da arbitragem.
9: Sim.
8: Porque se a arbitragem tivesse punido com isenção, não tô dizendo que foi comprado, não é nada disso não, gente. A isenção não quer dizer que você foi comprado. Tô falando de não temer expulsar alguém importante como o Messi no primeiro jogo, por exemplo. Ali, quando você temeu aquilo e não expulsou o Messi, você não foi isento, tinha que ter expulsado.
9: Não temer expulsar o jogador da Argentina com 2-3 minutos de jogo na semifinal contra a Inglaterra.
8: Isso, que deu um soco na nuca do jogador da Inglaterra.
9: E que o Wilton Pereira Sampaio expulsou o jogador da África do Sul no primeiro jogo da Copa por um lance muito parecido, inclusive. Ah.
8: Pois é.
9: Foi o jogador da África do Sul que acabou dando um tapa na nuca do jogador do México, sem bola, sem nada.
8: Aí, o Wilton Pereira Sampaio, parabéns pra você. A gente fala mal da arbitragem, fala mal de tudo, mas você teve coragem, teve culhão, foi lá e fez. Parabéns pra você, meu cara, a arbitragem tinha que ter feito isso. Se tivesse feito isso contra a Argentina, meu camarada, eu não sei até onde ela teria ido, não, mas na semifinal não teria chegado.
9: É, eu também acho. Também acho que não.
8: Não, ou talvez teria chegado na semifinal, mas não teria passado da Inglaterra de jeito nenhum. Porque teria tido jogador expulso com 3 minutos de jogo, menos de 3 minutos de jogo. Um dos gols teria sido anulado, o que o Messi dá o pisão no jogador.
9: Sim.
8: Ontem, por muito menos, anularam o gol da Espanha.
9: Sim.
8: Por muito menos, o pisão foi assim.
9: Negócio inacreditável,
8: não,
9: né?
8: O jogador da Argentina tava abraçando o jogador da Espanha. Então, se ali tem uma pisada de passo para trás natural, que foi natural aquilo ali, quem assumiu o risco foi o próprio jogador da Argentina, ao estar abraçando o outro jogador.
9: E nesse caso, o erro é exclusivo do árbitro, porque o VAR, ele não pode exatamente recomendar uma revisão, já que existe de fato o contato. O árbitro marcou em campo e anulou o gol.
8: Ah.
9: O VAR pode até achar que o contato não foi faltoso, mas o árbitro vai descrever aqui. Eu vi a falta num pisão no pé, não sei o quê.
8: Ah.
9: Existe a imagem com pisão no pé? Existe. Então o cara não pode recomendar a revisão, infelizmente.
8: Entendi. E antes do pisão, o jogador da Argentina tá abraçado impedindo o movimento do jogador da Espanha.
9: Só,
8: então, essa falta foi anterior.
9: Só se Só se tivesse uma revisão nesse sentido, do tipo, ó, beleza, o gol tá anulado, ocorreu a falta e o contato existiu mesmo, mas antes teve uma falta. Isso poderia acontecer.
8: Pois é, e teve. Porque ele realmente segura, ele abraça o jogador da Espanha tentando impedir o movimento dele. Isso é um fato que você pode ver lá, pega o vídeo e vai ver. Então, pra Argentina, tinha uma gentileza gigante para poder apitar a favor e tinha uma gentileza enorme para não apitar contra.
9: Sim, sim.
8: Então, e aí, isso aí pesou muito.
9: Chegou também no final do jogo e o Enzo, que já tava enchendo o saco há muito tempo.
8: Tinha que ter sido expulso, sei lá, há 3 copas atrás.
9: É, mais ou menos isso, quando ele ainda era menor de idade.
8: Isso.
9: Né? Ele já tinha que ter sido expulso.
8: Tinha que ter sido. Eu acho que nem existia Enzo ainda na época, ele já tinha que ter sido expulso.
9: Ainda não tinha começado a era dos Enzos,
8: não,
9: né?
8: Não tinha começado.
9: Mas, de fato, assim, ele tava cavando essa expulsão há muito tempo, né? Muito e a pancada que ele dá no Cubarcinho ainda consegue reclamar depois, cara. É um negócio.
8: Mas é argentino doido, sendo argentino. É na pancadaria, é na agressão física. Não pode. Esse futebol tinha que ter ficado nos anos 70.
9: Ele foi expulso única e exclusivamente pela própria burrice. Porque alguns minutos antes ele tinha caído no chão numa falta que não aconteceu nada. Reclamou de maneira sintosa pro juiz, tomou o primeiro amarelo, depois deu uma bica na canela do jogador que tava rifando uma bola, não fazia nem sentido aquela entrada. Sim. Só pra mostrar que é argentino, né? Estou aqui.
8: Mas é aquele negócio antigo, deixa eu dar uma pancada nele aqui pra mostrar quem é que manda.
9: É.
8: É isso, pra ele ficar quieto,
9: ele não fazer nada. Ele descobriu que quem manda é o juiz, né?
8: Isso. Era aquele futebol antigo, tinha muito disso. E você chegava no começo do jogo, você já dava uma pancada em fulano, pancada em Beltrano. Falei, opa, agora ele fica mais quieto, fica mais esperto aí.
9: É, a Argentina faz isso até hoje, né?
8: Faz isso até hoje. Todo mundo cai, todo mundo aceita. Devia ter ficado nos anos 70. Não pode um negócio desse. Na Copa 94, por exemplo, a cotovelada lá do Leonardo, ele foi expulso. Merecidamente expulso. Tinha que ser expulso. Então o jogador da Argentina dá um soco na nuca do jogador da Inglaterra 22 anos depois. Teria que ter sido expulso também.
9: Sim, definitivamente sim.
8: Sim. E olha que nós estamos. Eu falei aqui de um jogo dos anos 90, quando a pancadaria ainda era meio
9: ainda institucionalizada.
8: Liberado, né? Ainda estava liberado.
9: Tem um lance famoso, inclusive, do Pelé também dando um murro no camarada lá.
8: É, ali era muita pancada.
9: Ali, naquela época, pertencia ao futebol esse tipo de coisa.
8: Anos 70. Tinha que ter ficado no máximo nos anos 70. Ali foi 60-70, né? 60-70.
9: Sim, foi.
8: Mas tinha que ter parado nos anos 70. Não poderia ter entrado nesse século de forma alguma. Mas bora lá, porque a fúria domina o planeta bola. E uma final dramática e de nervos à flor da pele. No MetLife Stadium, a Espanha venceu a Argentina por 1-0 no segundo tempo da prorrogação e conquistou a Copa do Mundo de 2026. Após 90 minutos de muita marcação, faltas duras e a expulsão do argentino Enzo Fernández, a estrela do predestinado Ferran Torres brilhou no tempo extra.
9: É quase o amigo dele, né? Que foi campeão em 2010, o Fernando Torres.
8: Oh, que isso. Mas nessa Copa eles são mais econômicos, né?
9: É.
8: Tem o Pedri, tem o Rodri. Aí eles não têm a mina
9: não
8: de dar o nome.
9: Não termina, é verdade.
8: Não tem a mina de dar o nome. Ele aproveitou uma assistência de Nico Williams. Nico. Você teve a bola do jogo também, meu caro? Mas vamos lá. Para estufar as redes e dar o segundo título mundial da história aos espanhóis. Resumo da ópera. O que você achou dessa partida aí, Danilo Marra?
9: Cara, assim, com muita sinceridade, eu achei um jogo muito ruim. Muito ruim. Pô, não aconteceu nada durante 90 minutos. Beleza, Dibu Martínez fez algumas defesas. A Espanha foi melhor a partida inteira. Isso daí é algo que eu acho até que já era esperado, né? Porque se você for parar pra ver elenco por elenco, o elenco da Espanha é um elenco melhor, é um time que tem uma identidade mais clara do que a Argentina, né? Aliás, a Argentina até tem a sua identidade, só que a identidade da Argentina no quesito futebol não compete muito ao jogo, né? É muito mais sobre raça, sobre briga, sobre luta.
8: E essa parte da raça a gente tem que elogiar pra caramba. Que raça a Argentina tem? Só que a Argentina não pode confundir raça com pancadaria.
9: Sim.
8: Não pode confundir raça com agressão. Olha o Cucurella jogando.
9: Pois é.
8: Cara, que classe. Aquilo é futebol. Futebol vem de pé e bola. É bola no pé. Não é pé nas costas do camarada.
9: Soquinho na nuca.
8: Eu não lembro quem aqui.
9: Pisão
8: talvez
9: na panturrilha.
8: Não, talvez eu tenha anotado. Um deu uma voadora misturada com a tesoura por trás no jogador da Espanha. Eu não lembro quem foi que deu essa voadora misturada com a tesoura.
9: Eu também não tô lembrado, mas eu me lembro deste lance.
8: Isso, eu tenho nas minhas anotações aqui, eu vou achar em algum momento. Mas que absurdo, não pode. Mas a raça, Que incrível. O Brasil tem que aprender essa parte da aula.
9: Sim, com certeza. Parte da aula. E tem que aprender a outra parte com a Espanha, que é de cultura de futebol, de você ter um projeto, seguir esse projeto, porque isso dá resultado. A gente
8: Qual o termo que você usou? O que seria projeto?
9: O projeto, ele pode ser de
8: diversos... Não, porque essa palavra o Brasil não sabe o que é um projeto.
9: Sim, mas, né? Mas assim, porque, por exemplo, tem linhas diferentes, né? O projeto da Espanha, diferente do da França ou de Marrocos,
8: mas
9: não é um projeto de formação de jogadores, é um projeto de escola de futebol. Né? Na França, por exemplo, tem os centros de formação que se junta lá, a galera de 10 a 17 anos, muita gente passa por lá, Henri, Mbappé, etc, etc, jogaram nos centros de formação franceses. Marrocos copiou esse sistema. A Espanha é muito mais baseada nas próprias seleções de base mesmo, que tem o estilo de jogo muito bem definido, que é baseado naquele estilo de jogo do Guardiola, da época ali de Barcelona, né? É uma Espanha com característica barcelonista, o que por si só é um tanto quanto irônico, né? Já que a Catalunha se reivindica como um país à parte da Espanha.
8: Muito louco.
9: Mas é muito irônico, mas também é o que é o futebol. O futebol muitas vezes não precisa de as coisas fazerem tanto sentido. Você tem que seguir uma lógica que você acredita, apostar nela. E aí aquilo pode dar certo ou pode dar errado, né? Enfim, poderia ter dado errado se a finalização do Simeone entra. Se vai pros pênaltis, eu acho que a Argentina ganharia nos pênaltis.
8: Também nos pênaltis.
9: É, então assim...
8: O Dibu tava destruindo em campo.
9: O Dibu, nesse jogo, nessa final, ele fez mais defesas nos 90 minutos do que o Unai Simón, goleiro da Espanha, fez na Copa inteira. O que é uma bizarrice completa.
8: Mas vou te falar um negócio. Agora, uma parte foi muito interessante do Unai Simón. Ele conseguia se posicionar muito bem e conseguia antever as jogadas perigosas. Então, muita jogada perigosa não aconteceu, porque o cara estava correndo lá perto do meio de campo para dividir uma bola com o Messi.
9: Ele não precisa nem de fazer a defesa, né? Ele faz o corte antes.
8: Isso.
9: E, inclusive, muito por isso muito que bom. Ele foi o goleiro titular da Espanha, apesar do Raya ser o cara que era mais cotado, eu, pessoalmente...
8: Mas isso aí é mais para natação, né?
9: É.
8: Mas vamos lá.
9: Pessoalmente, eu não gosto muito de nenhum dos dois. Não acho nenhum dos dois um goleiros assim de primeiro nível. Mas o Raya é o atual campeão inglês com o Arsenal. Foi um cara que fez uma boa temporada na temporada 25-26, né? Ele era o mais cotado para ser titular. Mas o Unai Simón foi o goleiro do De La Fuente no ciclo. E é o cara que tem essa característica. Sim. De sair da meta para cobrir o espaço. Porque a Espanha marca muito alto e deixa um espaço entre os zagueiros e o goleiro. Se o goleiro não tiver esperto, se não tiver característica pra fazer isso, vai tomar a bola nas costas e vai tomar gol. O Unai Simón até fez poucas defesas, mas teve muitas intervenções durante a Copa exatamente assim. Lançamento que pegaria a defesa da Espanha de calças curtas, ele sempre muito atento pra sair. Sim. E fazer esse corte e impedir essas chances, né?
8: Sim, não, e seguindo a regra do meu querido papai, que Deus o tenha, ele seguia isso à risca. Bola na pequena área, é do goleiro. Passava perfeito. Na pequena, da pequena área, o Aysimon tava lá para poder pegar essa bola. Acabou, perfeito, daqui perfeito. Ela não segue. E essa regra, ele seguiu a risca o tempo todo. A bola era lançada, tinha um cheirinho de perigo, o sentido de aranha dele já ativava, ele ia lá e sumia com aquela bola. Então, tomou um golzinho só, boa parte disso por conta da defesa e do jogo espanhol.
9: Sim,
8: né? Que a bola não chegava. A bola não chegava lá. Mas ele também tem esse grande mérito dele ter antecipado, então muita jogada perigosa não aconteceu.
9: Sim.
8: Então,
9: sim.
8: Isso aí, parabéns pra ele. Mas, outro detalhe importantíssimo pra essa partida.
9: Qual detalhe?
8: Olha, se o Caio Jorge de 2025 tivesse nascido na Espanha, ele tinha sido artilheiro da Copa só ontem.
9: É.
8: Só
9: tanto ontem. De oportunidade, Caio Jorge, né, velho?
8: Se o Pedro do Flamengo tivesse nascido na Espanha, teria sido artilheiro da Copa só ontem. Essa Espanha, ela é sensacional da defesa pro meio de campo. Mas, cara, falta demais alguém que faça gol.
9: Falta
8: demais. Um Guilherme Alves.
9: O grande atacante da Espanha, entre aspas, é o Oyarzabal, que é um cara de quase 30 anos, que passou a carreira inteira na Real Sociedad, que é um time de terceiro escalão ali da Liga... espanhola, né?
8: E ele não é esse cara matador, ele não é um... Eu não quero usar Ronaldo e Romário, porque aí eu tô no topo do negócio.
9: Como diria Bruno Henrique, outro patamar.
8: Mas ele não é o Caio Jorge de 2025.
9: Não é mesmo.
8: Ele não é o Pedro do Flamengo atual. Ele não é o Guilherme Alves do Galo, final dos anos 90. Ele não.
9: A característica dele talvez lembre até mais o Gabriel Jesus em 2018 do que qualquer outra coisa. Um cara que se doa muito pra equipe. Acabou fazendo gol também, diferente do Gabriel Jesus, né?
8: Ele não é o Túlio Maravilha.
9: Pois é.
8: O cara, a bola a fome passar, de matar, isso, né? O nosso próprio Edmundo. Cara, o Edmundo, animal.
9: Sim, sim. Que pois era também, como o próprio nome diz, né? Isso. Um animal.
8: Não, pra fazer o gol ele era um animal também. A bola deu bobeira ali, ele já empurrava pro gol, não queria nem saber.
9: Sim,
8: era gol, o importante era fazer gol. Se o Haaland tivesse nascido na Espanha,
9: nossa senhora,
8: podia somar Messi com Mbappé, que não ia dar a quantidade de gol do Haaland.
9: É. Pô, o tanto de oportunidade que a Espanha cria, e ainda mais com tanto de bola que passa na área da Espanha, um cara daquele tamanho, né?
8: Sim. A Espanha tem que, ela tem uma carência de entender o que fazer no último terço. O último terço dela é um pouquinho problemático e ela ainda precisa desse cara que faça gol.
9: E eu acho que essa Copa, especificamente, o último terço da Espanha foi mais problemático ainda porque não pôde contar, basicamente não pôde contar com nenhum de seus pontas, cara. Porque o Yamal faz uma Copa ruim porque já chega lesionado.
8: Sim.
9: O Nico Williams faz uma Copa em que ele tem pouquíssimos minutos, foi importante, né? Deu assistência.
8: Fominha.
9: Mas foi importante.
8: Quis tirar onda. E na última ali ele quis tirar onda. Quis tirar uma ondinha ali e perdeu a bola do jogo. Ele podia ter matado o jogo ali.
9: Era pra fazer o 2-0 e enterrar a Argentina de uma vez.
8: Tá bom.
9: Mas o Nico Williams não conseguiu ser titular na maior parte das vezes porque chegou lesionado, se lesiona durante a Copa. E o Muñoz, cara, que é um cara que assim tem muito potencial, foi contratado pelo Liverpool, mas não teve nenhum minuto nessa Copa, o Muñoz, Vitor Muñoz. É um jogador interessante, mas ficou ali também, se machucou nos treinamentos, não conseguiu jogar, enfim. É uma Espanha que foi muito prejudicada no sentido do seu estilo de jogo, porque perdeu suas peças mais agudas, né?
8: Aí tem que pesar isso também.
9: Virou uma seleção mais burocrática do que já era, né? A Espanha que venceu a Euro de 2024 era uma seleção mais aguda porque contava com Lamine Yamal em boa forma, Nico Williams em boa forma. Dessa vez não conseguiu contar com eles e ainda assim foi campeã no jogo contra a França. Nem precisou tanto assim dos pontas, né? Ganhou o jogo muito mais pelo meio de campo. No jogo contra a Argentina já precisou mais e acabou meio na empurrância também, né? Porque criou muitas chances, mas não foram chances tão evidentes assim de gol quanto aquela do Ferran, que aquela ali foi a chance mais clara, além, claro, da do Nico Williams, que foi depois, né? Sim. Depois que já tinha aberto 1-0.
8: Sim, sem dúvida. Agora é o seguinte, para você ver o que é o jogador jogar para a equipe de verdade, né? O Nico Williams já tinha sido fominha várias vezes, aí na prorrogação, no segundo tempo, ele vem e recebe a bola pelo alto, sobe de cabeça, numa situação normal, muitos jogadores, agora não vou falar só do Nico, muitos jogadores tentariam fazer o gol.
9: Sim, sem ângulo.
8: Isso, sem ângulo e tentaria, porque ele estava perto da trave. Ele estava perto da trave ali na hora que ele vai receber a bola de cabeça pelo alto, e aí muitos tentariam fazer o gol. Ao invés de tentar o gol, ele volta a bola pro Ferran Torres, que tava livre, pra encher o pé na bola com vontade.
9: E de maneira muito consciente, né? Porque, assim, mesmo que o jogador não tentasse a finalização, o mais normal seria devolver a bola pra dentro da área, no meio da confusão e tal. Sim. Ele dá um passe direcionado. Sim. Ele fez o que ele tentou fazer,
8: muito,
9: né?
8: Muito bem feito. Ali, e aí o Ferran Torres já tinha visto o que o Dibu tinha feito durante o jogo, porque A Espanha falhou muito na finalização, no último terço ali e na finalização. Então ela chutou muitas bolas em cima do Dibu. Dibu fez muitas defesas? Fez. Mas a maior parte das defesas foi sem muito trabalho, porque a bola foi em cima
9: dele. A própria defesa, num dos primeiros lances do jogo, na finalização do Yamal, que desvia no Cuti Romero, zagueiro da Argentina, e o Dibu pega com os pés. O Dibu, na verdade, ele não fez nada, né? Ele caiu pro lado errado, a bola desviou e bateu no pé dele.
8: Bateu no pé dele. Pode ter até tido uma tensão ali, talvez. Beleza, vamos dar esse créditozinho pra ele. Mas a maior parte das defesas, a bola foi em cima dele.
9: Sim.
8: Em cima dele aí. Então, só que ele tava defendendo toda hora. Toda hora. Defendeu muito. Muito, muito. Ele fez muita defesa, mas muita mesmo. Aí o Ferran encheu o pé de um jeito dessa bola. Se ele erra o gol, ela ia pra lua.
9: Ia.
8: Ou ela caiu na Groenlândia.
9: Ia ser mais ou menos igual a finalização do Giuliano Simeone, só que ao contrário, né?
8: Ele ia cair em Toronto, ia cair no Canadá, né? Nos Estados Unidos não, ia cair em Toronto, talvez na Groenlândia, uma coisa assim, ou até talvez virasse e acertasse a China do outro lado.
9: Nossa.
8: É porque às vezes passa pelo Polo Norte ali, entendi, pra chegar na China,
9: entendi,
8: entendeu?
9: Entendi.
8: Ia passando pegava pelo Polo Norte, ia cair na China do lado de lá. Mas aí não tinha defesa pro Dibu mesmo.
9: Não tinha. Ali era muito próximo, né? Um chute a queima-roupa. Era. É. Só se o Dibu fizesse uma magia ali. E é engraçado, né, cara? Porque o Ferran Torres é um cara que é muito questionado em diversos cenários. Ele começa a carreira dele, depois vai ter uma passagem pelo Manchester City em que ele consegue até ser importante, mas ainda assim muito criticado. Fez gols, foi importante para alguns títulos do City na Premier League, mas depois sai do City, vai pro Barcelona, vira um cara também que resolve problema, que faz gol, mas ainda assim muito criticado, vira reserva, não consegue se firmar como titular em nenhum momento, vai para a seleção espanhola, é titular durante um tempo, depois perde de novo a posição. E cai no pé dele, né, cara? Cai no pé dele. É um cara com uma carreira tão inconstante, que começa como ponta, vira centroavante, porque as pessoas percebem que de ponta ele não tem tanta qualidade pra driblar. Mas de centroavante, ao mesmo tempo, ele não tem tanta qualidade pra finalizar dentro da área. E cai no pé do cara. De fato, como disse o nosso texto, né? Meio predestinado mesmo, porque nada levaria a gente a pensar que seria o Ferran Torres a fazer esse gol.
8: Não, a Espanha e a história da Copa me convenceu que seria o Merino.
9: Pois é.
8: Porque ele fez isso duas vezes. E foi seguidas, né? Acho que ainda foram duas vezes seguidas.
9: Sim.
8: Em dois jogos ele entra no
9: foram oitavas
8: no
9: e quartas.
8: Desenrolado jogo,
9: oitavas e quartas.
8: No desenrolado do jogo ali, ele entra no meio da partida e vai lá e faz o gol da salvação da Espanha. Mostrando que a Espanha, mesmo com domínio de jogo, não tinha alguém para ser matador, alguém para concluir a jogada. Ela tem essa dificuldade e graças a Deus ela tem essa dificuldade. Porque se ela ainda tivesse um Haaland lá na frente...
9: Pois é.
8: Meu Deus do céu.
9: Ia ser difícil de encarar, né?
8: Difícil demais. Se ela tivesse um Mbappé, se ela tivesse um Dembélé...
9: É.
8: Que ela tivesse
9: nem tão grande finalizador assim, né? Mas é melhor do que os que lá tem.
8: Se tivesse um Kane, perdi o nome do Rei Jude lá da Inglaterra.
9: Jude Bellingham.
8: O Bellingham. Se tivesse um Bellingham pra poder finalizar, que isso?
9: Sim. E o Bellingham que terminou a Copa com mais gols do que o Kane, né, cara? Isso é uma bizarrice, com todo respeito. O Bellingham é muito bom jogador.
8: Muito louco.
9: Mas o problema não é esse. O problema é que o Kane desapareceu, pô. Depois do jogo contra o México, que ele decide na cobrança de pênalti, né? O Kane desapareceu.
8: No jogo da Argentina, ficou parecendo que o técnico falou com ele: fica recuado, por gentileza.
9: Virou pra ele e falou assim: vira volante, pai, vira volante.
8: Pra mim, eu senti isso. Eu senti que o técnico chegou pra ele e falou: recua aí, eu não quero você lá na frente.
9: Mas eu entendo a ideia, né? Porque é pra você tirar um dos zagueiros da linha de defesa, arrastar ele pra marcar o Kane fora da onde o zagueiro deveria estar exatamente e tentar pegar a defesa da Argentina mais pra cima, né? A ideia era essa. Agora deu errado pra caramba, né?
8: Sim, sem dúvida alguma. Nosso querido Rodolfo falando que as grandes finais são repletas de heróis improváveis. O Götze em 2014.
9: É verdade.
8: Montiel fazendo gol do título nas cobranças de pênalti em 2022.
9: É verdade.
8: E ontem o Ferran Torres. E o Gabiru no Inter.
9: Jesus.
8: O corintiano sempre fala do gol do Romarinho no jogo de ida da final da Libertadores da Bomboneira.
9: Romarinho!
8: Mas tem muito isso mesmo de heróis improváveis.
9: Sim, muito.
8: Mexe, vira, acaba aparecendo alguém que você fala: não acredito que esse cara apareceu aí. Mas vamos falar dessa geração nova aí da Espanha, mas antes disso, tem informação do trânsito chegando por aqui, a informação vem com ele, com o Diego Costa. Ô Diego, destaque para a região metropolitana, meu caro, o que que tá acontecendo? Explica pra gente, por gentileza, boa tarde para você.
13: 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Boa tarde para você também, meu caro, e para o ouvinte do Papo de Craque. Em Betim, agora tem destaque para o contorno de Betim com lentidão, no sentido São Paulo.

0: tudo der certo, se tudo sair dentro do esperado.
1: Sim, sim.
0: Dentro do natural até. Do natural, o Yamal tem que chegar melhor na próxima Copa do que estava aqui. E tem o tal do nosso querido Cubarsí.
1: Sim, Paulo Cubarsí.
0: É. Que é isso?
1: Grandíssimo jogador, né?
0: Jogou demais.
1: Foi uma das revelações, assim, da Copa, né? Claro, ainda é muito jovem, né? Por isso o título de revelação, porque já é um jogador importante pro Barcelona há algumas temporadas. Mas, ainda assim, cara, é uma Copa assustadora mesmo do Cubarsí. E é o cara que parece que melhor entendeu o estilo de jogo da Espanha. Porque você vê, pouquíssimos jogadores espanhóis arriscavam de fora da área. O Cubarsí era um dos que mais chutava de fora da área. Porque, pô, tá lá o outro time todo preso dentro da própria área, o zagueiro circulando bola. Meu amigo, se você tem o espaço pra finalizar, finaliza. Porque o rebote, a tendência é ele ser seu. Você tá com todo mundo seu, empurrando a defesa adversária pra dentro da própria área. Seus jogadores estão de frente pro adversário, enquanto os adversários estão de costas pro próprio gol, né? Ou seja, olhando pra bola. Finaliza, que aí o seu jogador tem a oportunidade de chegar de frente no rebote.
0: Ah, e o Cucurella tem 27 anos.
1: Sim.
0: Dá pra jogar a próxima Copa tranquilamente.
1: Tranquilamente. E primeira Copa do Mundo dele.
0: E pela lei Messi, ele joga mais umas 5.
1: É verdade.
0: O Messi chegou com 39 destruindo.
1: Sim. Foi, inclusive, aqui, né, gente? Foi o melhor jogador da Copa. Me desculpe, Rodri, mas foi o melhor jogador da Copa, o Lionel, né?
0: Foi sim. Quem tá participando aqui com a gente também, Renato Rogério, boa tarde meus amigos, boa tarde jogão, né? Time apático no primeiro tempo, mas depois resolveu jogar, foi um jogo bem legal, tô falando do jogo de sábado, ontem fui dormir, até dormi no primeiro tempo, podemos falar que a Argentina cansou, voltamos à programação normal, bora passar raiva com o meu galo, forte abraço pra você também. Argentina, cansou? E aí, o que que você acha?
1: Cara, eu acho que são muitas questões juntas que foram ficando cada vez mais expostas durante a Copa, né? Por exemplo, o Scaloni chegou a falar em algum momento que, mais ou menos assim, da missa vocês não sabem a metade, querendo dizer sobre lesões dos jogadores da Argentina. Isso antes, se não me engano, do jogo contra o Egito. Então, assim, a galera já tava meio baleada desde ali a metade da Copa, por assim dizer. São jogadores já mais velhos, né? O Paredes, que foi um dos melhores jogadores da Argentina nessa Copa do Mundo, mas que terminou aparecendo só pra pancadaria na final, né? Porque jogar bola mesmo na final ele não jogou foi nada.
0: A Argentina praticamente não jogou, praticamente distribuiu pancada na final.
1: Pois é, e aí é um time que já é bem mais envelhecido, é basicamente a mesma base do time de 2022, só que bem mais envelhecido. O Paredes, por exemplo, saiu do futebol europeu, agora joga no Boca Juniors. O Depol saiu do futebol europeu, agora é coleguinha do Messi lá no Inter Miami. O Molina e o Montiel são dois jogadores que eu tenho questões, assim, acho que não só o Brasil, acho que o mundo tem problemas com laterais, né? E esses dois são jogadores que não estão no mesmo nível de alguns bons jogadores da seleção argentina. O Otamendi tem todos os anos de idade também, né? Ele não tem alguns, não. Ele tem todos os anos de idade. É uma seleção envelhecida que se cansa mais fácil, que teve problemas físicos, que não tinha uma questão tática tão bem estabelecida assim, né? A tática da Argentina era vamos bater em todo mundo e bola no Messi. E aí, muitas vezes, essa coisa quase aleatória não vai funcionar também, assim. Teve um aspecto tático real que eu acho que a Argentina foi bem na Copa, que era o estilo de jogada. A Argentina tentava, muitas vezes, criar uma vantagem do lado de campo para fazer um cruzamento livre do outro lado no segundo pau. E foi exatamente assim, por exemplo, que a Espanha fez o gol dela contra a Argentina na final da Copa. Eu acho que esse é o único aspecto tático mesmo que é possível destacar positivamente na Argentina, porque era uma jogada planejada que eles fizeram algumas vezes e que deu resultado algumas vezes também. O próprio gol, por exemplo, do Messi contra o Egito, ele tenta fazer o cruzamento no segundo poste, da mesma maneira que a maior parte das jogadas de gol da Argentina acabaram saindo, né? Exceto as que o Messi fez. Mas nessa daí o próprio Messi acabou concluindo porque a bola foi cortada para dentro da área e o Messi chegou para fazer o rebote. Mas esse estilo de jogada vinha dando certo, é a única coisa que eu acho que é, assim, planejada da Argentina que dá pra destacar. De resto, foi muito mais o talento individual do Messi mesmo, fazendo chover, enquanto tinha um bando de guerreirinhos malucos correndo por ele,
0: sim,
1: né?
0: Sim, foi isso mesmo. Aí quando isso foi neutralizado, quando o Messi não tinha tempo

0: tempo, para espaço para fazer as jogadas, porque o pessoal já pressionava rapidamente o Messi, então ele já tinha que jogar essa bola para frente, não tão bem trabalhada quanto em outros jogos.
1: Sim.
0: E aí, quando ele jogava a bola, esse próximo jogador dificilmente dava sequência, porque aí ele já perdia a bola.
1: Sim, primeiro porque geralmente quando a bola saiu do pé do Messi para ir para algum outro jogador, você já piorou a qualidade de quem tá com o pé na bola, né?
0: É isso.
1: E depois, porque você não tem um planejamento tão direto, né? O jogador tá só com um pensamento do tipo, pô, preciso devolver a bola no homem. Aí o homem tá marcado, você faz o quê? Né? Volta a bola pro goleiro, o goleiro desperdiça a posse, a Espanha rouba a posse e toca a bola mais 5 minutos.
0: Sim,
1: foi assim o jogo, na prática, né?
0: Sem dúvida alguma.
1: A Argentina muito perdida.
0: Pô, e acho que a voadora misturada com tesoura por trás foi do próprio Enzo. Enzo Fernandes.
1: Pode ter sido.
0: Que deu uma mistura de voadora com tesoura nas pernas do jogador da Espanha ali, em determinado momento, e não foi expulso.
1: Sim. A Copa da Argentina foi toda mais ou menos assim, né? Distribuindo pancada.
0: Isso, muita pancada. Não pode confundir raça com pancadaria, não pode confundir raça com agressão. Isso aí não pode. E a FIFA tem que coibir isso, sim. Não coibiu, deixou isso correr solto durante a Copa. Não pode um negócio desse. Ó, e o motorzinho da Fúria engoliu os favoritos, hein? O volante espanhol Rodri foi eleito simplesmente o quê? O melhor jogador da Copa do Mundo de 2026, superando Lionel Messi e Kylian Mbappé no pódio da FIFA. Atenção, vou frisar bem. Superando Lionel Messi e Kylian Mbappé no pódio da FIFA. Foi nesse lugar que superou. No campo, no jogo, superou não. Mesmo sem marcar gols ou dar assistência, o cara não marcou gol, o cara não deu assistência. Aí você pega o Olise, que foi o líder de assistência na Copa, não apareceu nem na foto.
1: Não apareceu nem na foto.
0: Nem na foto. Pelo amor de Deus. Aí o seguinte, a consistência tática do camisa 16 foi coroada com a bola de ouro mundial. A conquista repete o feito de 2024, quando o meio-campista chocou o planeta ao faturar a bola de ouro da France Football em cima do brasileiro Vinícius Júnior. Aquela outra também é erradíssima.
1: Sim, foi e muito nesse ano de 2024, inclusive, o Rodri também ganhou o melhor jogador da Eurocopa, que a Espanha foi campeã, sem ser o melhor jogador nem da Espanha.
0: Pois é.
1: Porque naquele time, o Lamine Yamal tinha jogado mais bola, o Nico Williams tinha jogado mais bola, o Pedri tinha jogado mais bola e o Fabián Ruiz também. O Rodri era só o símbolo mesmo.
0: Pois é. E o Rodri nessa Copa, o que ele fez muito, isso aí ele foi sensacional, foi em passe certo.
1: É.
0: Ele foi recordista de passes certos nessa Copa, com 756 passes certos. Isso aí destruiu nessa parte.
1: Sim.
0: Mas o cara não deu uma assistência, não fez um gol, meu cara.
1: Representa muito bem o que é o estilo de jogo da Espanha, né?
0: É, sim. Mas não dá pra você dizer que ele foi o melhor. Ele não colocou a cara tapa lá na frente.
1: Na minha opinião, nem o melhor da Espanha na Copa ele não foi. O melhor da Espanha na Copa, na minha opinião, foi o Oyarzabal, que fez a maior parte dos gols da seleção espanhola. E é um jogador de ataque, que foi diretamente, ele influenciou diretamente nas vitórias da seleção espanhola.
0: Pra mim, o Rodri não foi melhor do que o Olise da França.
1: Também
0: não
1: acho que
0: foi,
1: não.
0: Porque o Olise foi o recordista de assistências, ou seja, do pé dele saiu a maior parte das jogadas, dos lances, pré-gol.
1: Sim, sim.
0: Então, peraí, isso é maior do que alguém que simplesmente só tabelou bonitinho.
1: É, controla o jogo a partir do meio de campo, mas no final das contas quem resolve é outra pessoa, né?
0: Quem resolveu foi Messi, quem resolveu foi Mbappé, Olise, por conta das assistências. Eu tô na dúvida se ele foi melhor do que o Bellingham.
1: Eu acho que não.
0: Se ele foi melhor do que o Bellingham.
1: O Rodri, pra mim, ele seria titular da seleção ideal da Copa do Mundo, como volante, beleza, mas pra ser melhor da Copa, eu consigo falar pelo menos uns 5 jogadores que foram melhor do que ele.
0: Sim, sim. Sem dúvida alguma, acho que de vez em quando a FIFA, esse pessoal aí...
1: Não, o próprio Dibu Martínez, gente, foi melhor do que o Rodri na Copa?
0: Ah, sim.
1: Fez 11 defesas na final?
0: Sim.
1: Só a final dele já foi melhor do que a Copa inteira do Rodri?
0: Sim, só a final de Dibu Martínez destruiu ali. Sem dúvida alguma. Era pra fatura ter sido fechada no primeiro tempo.
1: Pois é.
0: Foi por conta de Dibu Martínez. No segundo tempo, não foi por conta do Dibu Martínez. Não foi no primeiro tempo da prorrogação, Dibu de novo. Aí no segundo tempo não teve jeito.
1: Hora tinha que entrar essa bola, né?
0: Tinha que dar certo também pra fazer justiça.
1: É, pois é.
0: Pra fazer justiça. Senão, meu Deus do céu, se a Argentina ganha essa Copa, que injusto seria. Porque isso teria sido na raça, mas muita pacandaria e muita facilitação por parte da arbitragem. Não tô dizendo que foi de propósito. Mas os erros foram muito a favor.
1: Sim.
0: Erros da arbitragem foram muito a favor.
1: A grande maioria dos erros envolvendo a Argentina em campo foram a favor
0: dos hermanos. Né? Mas, ó, Rodri barrou números históricos, como por exemplo Lionel Messi, que ficou com a bola de prata depois de bater o recorde de assistências em Copas, com 12 no total. Mbappé levou a bola de bronze e se isolou como maior artilheiro da história dos mundiais, com 22 gols. Olha, quando o México disparou a fazer gol, porque a Argentina pegou uma caminhada sensacional, eu acho que a Argentina rezou demais e o anjo da guarda da Argentina foi lá, né? Deixa eu colocar umas Nigéria, umas sei lá, vou colocar aqui pra você,
1: uma
0: ó.
1: Suíça, uma Argélia,
0: um Trinidad Jordânia. E Tobago. Aí ele fala, poxa, Trinidad e Tobago não tá na Copa, deixa eu colocar Jordânia. Ele fala, pô, seleção de Tonga, poxa, Tonga não tá. Ah, é Argélia. Então, o anjo da guarda foi fazendo isso com a Argentina.
1: Não, e ainda botou, por exemplo, você citou aí Tonga, que é uma ilha, botou Cabo Verde, né? É. Que é um arquipélago.
0: Sim, sim. E olha que a Argentina passou aperto com Cabo Verde. Que jogão aquele.
1: Acho que talvez tenha sido o jogo mais emocionante, assim, da trajetória da Argentina na Copa, né?
0: É, talvez tenha sido sim. Aquele ali, que jogão.
1: Porque ao mesmo tempo, né? Ao mesmo tempo que era a Argentina se superando, não sei o quê, blá blá blá e tal, era Cabo Verde fazendo um negócio nunca antes imaginado, né?
0: Não, assim, encarando seleção, de frente.
1: Seleção
0: de frente.
1: Fraquíssima, com todo o respeito, uma seleção fraquíssima, exigindo o máximo da seleção da Argentina.
0: Sim. Que chegou com o intuito de ser campeão. Tanto é que foi pra final.
1: Sim.
0: Tanto é que foi pra final. Mas e aí? Mbappé, eu acreditava o seguinte: que na próxima Copa ele passaria o Messi.
1: Eu também.
0: Na próxima Copa ele se tornaria o maior artilheiro de todos os tempos e na outra ele ficaria mais distante ainda de todo mundo.
1: Se isolaria, né?
0: Isso, isso. Mais isolado ainda na frente como o maior artilheiro de todos os tempos. Mas não, meu caro. O Mbappé é o seguinte: primeiro tempo, França e Inglaterra disputando o terceiro lugar. A França foi lá, entrou em campo e falou assim: nós temos que jogar mesmo? E ficou conversando um com o outro. Temos ou não temos? Ah, não sei, cara. Pergunta fulano. Você já conversou com o técnico? Não conversei com. Enquanto isso, a Inglaterra fazendo gol. Um, dois, três, quatro gols. Aí a França foi pro intervalo. 4-0 pra Inglaterra. Primeiro tempo ali. Aí no intervalo o técnico explicou: não, gente, a gente tem que jogar. Ele falou: opa, a gente tava esquecendo, vamos jogar. Aí fez 4 gols. Só que tomou mais 2, né? Aí ficou 6-4, não foi isso?
1: Sim.
0: 6-4? Pois é. E aí nisso o Mbappé fez mais 2.
1: É.
0: E aí eu falei que ele ia fazer gol, ia secar o Messi. Cara,
1: deu certo.
0: Que secador mega turbo, Megazord instalado pelo Mbappé. O Messi não fez nada a partida inteira.
1: É. Mal encostou na bola, né? Saiu, inclusive, uma estatística que o Dibu Martínez tocou mais vezes na bola do que o Messi no jogo.
0: Ah, não. Aí eu acho que ele tocou mais na bola que todos os jogadores da Argentina.
1: Somados, né?
0: Somados.
1: É provável. Porque no final das contas era só passe pro Dibu, o Dibu dá uma bica pra frente.
0: É. Não, toda hora a Espanha tava chegando lá também. Chutava uma bola pro gol, meio torta, mas chutava, em cima do Dibu, mas chutava.
1: Pois é, e só pra falar um pouquinho também desse jogo da Inglaterra contra a França, o Tuchel aprendeu? O Bukayo Saka é titular, Tuchel. Pelo amor de Deus, você deu uma oportunidade, aliás, duas, né, pra ele ser titular em jogos que realmente valiam alguma coisa. O primeiro jogo você venceu e esse daqui ele fez só 3 gols só, né? Melhor jogador do Arsenal, campeão da Premier League, e o senhor Thomas Tuchel consegue colocar ele no banco pro reserva dele no time, pô.
0: Nó.
1: É uma insanidade.
0: Esse técnico é turrão demais.
1: É. Como é disse o nosso querido Léo Dias, é o Jair Ventúrrel.
0: É por aí mesmo. É por aí mesmo. Mas o seguinte,
1: Perdão, sabe qual que é a diferença do Jair Ventura pro Jair Ventúrrel?
0: Não.
1: Que o Jair Ventura faz um bom campeonato brasileiro.
0: Que isso, gente. Que isso. O povo tá muito malvado aí. Muito contrariado.
1: O Tuchel afundou a Inglaterra nessa
0: coisa. Sim. Sim.
1: A substituição dele.
0: Saiu das mãos dele. Agora o Kane não entrou na disputa do terceiro lugar, não?
1: Não. Mas ele parou de jogar a bola depois do jogo contra o México, né? Praticamente. Porque depois ele não fez mais gol, não deu mais assistência, parou de ser um cara que de fato influenciasse mesmo, assim, né? No jogo em favor da Inglaterra. Ele terminou mal demais a Copa, cara. Era o cara que eu apostava pra ser o artilheiro, inclusive, da competição, mas deixou a desejar no final das contas. Fez muito gol ainda, né? Fez lá 6-7 gols, agora eu não lembro de cabeça, que é muito gol, mas eu esperava mais.
0: Sim, sim. Aí nas premiações individuais de Nova Jersey, ó, o Rodri, além dele, o goleiro Nai Simon levou a luva de ouro, o zagueiro Kubacki, de apenas 19 anos, o prêmio de melhor jogador jovem. Então foi bola de ouro de melhor jogador, Rodri, da Espanha. Bola de prata, segundo melhor, no pódio da FIFA, gente, não quer dizer na Copa, não. Messi, da Argentina. Bola de bronze, terceiro melhor jogador, Kylian Mbappé. E pra mim, esses dois aqui foram melhores do que o Rodri.
1: Com certeza.
0: Mas vamos lá. Assim como na Copa de 2022, pra mim, o Mbappé foi melhor do que o Messi. É. E aí o Messi levou o prêmio.
1: Mas é mais justificável, né? Porque ganhou a final, Messi, tal, tipo assim.
0: Era, final. E era
1: um pouquinho mais justificável.
0: Ah, sim, sim.
1: Porque o Messi pelo menos fez gol, ele foi importante, tal. Ah. O Rodri... Ai, ai, ai.
0: É, sim, sem dúvida alguma. E chuteira de ouro foi ele, Kylian Mbappé. 10 gols?
1: 10 gols.
0: 10 gols, Kylian Mbappé. Melhor jogador jovem, Cubarsí, da Espanha. Melhor goleiro, Nai Simón, da Espanha. E o prêmio Fair Play. Cara, esse aqui foi o mais justo de todos. Mais justo. O prêmio mais justo de todos. Holanda nem continuou jogando para não machucar ninguém.
1: Perfeito.
0: Isso aqui é Fair Play.
1: Isso aqui é
0: Fair Play. Falou assim, não, vou até sair logo aqui para não dar problema nenhum.
1: Perfeito. É. Vou abrir minha vaga para os outros. Isso. Pode jogar aí e eu não vou ganhar mesmo. Vai aí, avançando.
0: Olha que Fair Play.
1: É.
0: Que sensacional.
1: E eu cravei, tá? Holanda, perdão, Holanda decepção da Copa.
0: Mas mais do que o Uruguai?
1: Pô, aí, com todo respeito, a culpa é de quem criou a expectativa no Uruguai.
0: Eu criei. Não expectativa de ser campeão, não é isso não, isso aí de forma alguma.
1: É.
0: Mas uma expectativa...
1: Não, pelo menos de passar na fase de grupos, né? Porque isso daí de fato foi vergonhoso,
0: Passar da fase de
1: grupos... horroroso que era o grupo do Uruguai.
0: Não, o terceiro melhor ia.
1: Pois é, conseguiu ficar só com 2 pontos.
0: 8 terceiros melhores.
1: Cara, vergonhoso. Eu concordo melhores. Com você que foi vergonhoso.
0: Não,
1: mas... Eu só não tinha expectativa nenhuma porque... O ciclo inteiro foi meio caótico, o Bielsa é doidão da cabeça também, sim, chegou causando intriga lá, enfim.
0: Ah, é, mas ali pra mim teve muita mãozinha também, que é muito pezinho dos jogadores. Aliás, sim, não sim. Teve muito pezinho dos jogadores. Não,
1: o Bielsa inclusive causou intriga com os próprios jogadores, né? Ele só negou a oportunidade do Luis Suárez de jogar a sua última Copa do Mundo, e os jogadores ficaram...
0: É, não podia também.
1: Pé da vida.
0: Todo mundo levou os grandes craques. O Brasil levou o... Neymar, que estava em pior situação do que o Suárez.
1: Claro, o Suárez estava jogando bola, pelo menos, né?
0: Sim, sim.
1: Ele não, pelo menos entrava em campo.
0: Isso, ele estava jogando, estava em forma. Tá no ritmo aí. Ele
1: talvez não tenha um dos joelhos, talvez. Mas quem disse que o Neymar tem também?
0: Ah, não, mas estava jogando.
1: É.
0: Estava jogando. O Neymar estava mais parado do que jogando.
1: Inclusive, isso aí é uma diferença muito clara, né? Porque o Suárez veio jogar aqui no Brasil pelo Grêmio sem um dos joelhos já. Ele andava mancando em campo. Se você pegar pra ver os lances do Suárez no Grêmio, ele já não conseguia... É aquele meme do não conseguir andar em linha reta? Uhum. O Suárez já não conseguia andar em linha reta. Mas ele destruiu o Campeonato Brasileiro, quase foi campeão com um time tenebroso do Grêmio, que saiu de disputar contra rebaixamento pra ser quase campeão por conta única e exclusivamente do Luis Suárez. Enquanto isso, o Neymar não fez nada até agora no Santos.
0: Sim, sim. Sem dúvida. Agora, antes de falar do Scaloni aí, se é fim de ciclo, se não é, qual que é a situação aí, bora lá pra informação do trânsito?
1: Vamos.
0: Ô, Diego, lentidão da Cristiano Machado, meu caro, explica pra gente aí. Bora lá.
2: 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Então, Alex, na Cristiano Machado agora, nas duas direções, o motorista tá pisando no freio, viu? Por causa das obras. Primeiro ali no sentido centro, chegando à Avenida Sebastião de Brito, e no sentido oposto, caminho para o Vetor Norte, no acesso para a Avenida Vilarinho. Você, ouvinte TMC, que vai para o centro pelo Antônio Carlos, reduz um pouco a velocidade ali próximo à portaria da UFMG, mas o caminho compensa mais. No sentido inverso, aí sim, Antônio Carlos e Pedro I fluindo sem complicações. 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
0: Valeu, Diego, obrigado pelas informações, meu caro, mas de coração partido aí na Albi Celeste, o técnico Lionel Scaloni chorou e não conteve a emoção na coletiva de imprensa após a derrota por 1-0 para a Espanha na final da Copa de 2026. Emocionado, o comandante pediu desculpas, interrompeu respostas e deixou a sala aplaudido pela imprensa. Scaloni evitou cravar a permanência no cargo e também não quis cravar o futuro do craque Lionel Messi, que pode ter feito sua última partida oficial pela seleção. E aí?
1: É. Eu até acho que ele deve sim fazer mais alguma partida, não sei, talvez pelo menos um jogo de despedida, muito provável que o Messi faça.
0: Ah, não, né? Aí tem a obrigação moral de fazer.
1: É, muito provavelmente pelo menos um amistoso pra se despedir de fato do povo argentino, da seleção, enfim. E o Scaloni, cara, que é um treinador que foi muito criticado, é um cara até muito humano, assim, se mostrou, né? Se emocionou algumas vezes já enquanto durante essa passagem aí na Copa do Mundo. E é um cara que fez um bom trabalho dentro das possibilidades dele. Acho que no jogo contra a Inglaterra, principalmente, ele conseguiu fazer uma alteração que conseguiu entregar para a Argentina a possibilidade de virar o jogo, né? Quando ele coloca o Nico e também o Simeone para dar um pouco mais de velocidade, pressionar ali a área adversária e dar mais, né, abrir mais a defesa da Inglaterra, que naquele momento se fechava com todos os zagueiros que podia colocar. Colocou, se não me engano, até 4 zagueiros em algum momento dentro, né? O Dunk entra para tentar se defender e logo depois que ele entra, a Argentina consegue fazer o gol da virada e aí ele vira um centroavante. Enfim, mas eu acho que a Copa do Scaloni foi boa e, cara, é natural, né, até que ocorra esse tipo de substituição do treinador e tal, mas eu não sei se tem muito motivo, não, pra trocar o Scaloni, cara. Ele tem duas Copas do Mundo, duas finais, perdeu em uma e ganhou na outra, mas beleza, né? Isso. Eu acho que poderia sim ter uma continuidade. Ele se nega, né, a falar do futuro, então, assim, ainda tá em aberto, mas a sensação que fica é que ele não deve continuar, né?
0: Mas vou te falar um negócio. A situação pra Argentina, a princípio, não é nada boa.
1: Sim.
0: Se você for olhar daqui pra frente, a perda do Di Maria foi uma perda terrível já pra Argentina. Não entrou ninguém capaz de fazer o gol decisivo ali.
1: Ou que tivesse um toque minimamente parecido com o do Messi, no sentido de ser diferente dos outros, né?
0: Sim, sim. Não teve isso, não chegou essa pessoa ainda na Argentina. Então, o técnico olha, caramba, próxima Copa, o que eu vou fazer? Muito provavelmente eu vou cair ali no meio da tabela, eu não vou entrar nem no top 10, dependendo da situação. Vale a pena eu manchar, entre aspas, minha carreira de finalista todas as vezes que eu joguei uma Copa do Mundo?
1: É, você tem razão.
0: Entende? O técnico pode chegar e olhar, caramba, não dá, vai ter que ser alguém para reconstruir aqui. Talvez melhor eu sair, melhor ele sair bem. Ele é jovem ainda, o Scaloni.
1: Sim.
0: Jovem ainda. Pode esperar umas 4, 5 Copas. Até de repente surgir uma equipe competitiva na Argentina. Aí ele vira e fala, opa!
1: Estou aqui?
0: É, minha vez. Deixa eu voltar. Todo mundo vai deixar ele voltar?
1: Claro.
0: Vai deixar ele voltar? Ele chega a jeito esse time e pode ser campeão de novo.
1: É, uma possibilidade interessante. Eu acho que o Scaloni é
0: pra estratégia de carreira. Ô, Scaloni, se quiser me convidar aí pra ser o seu coach, eu posso ser o seu coach.
1: E o Scaloni é um cara que tem, assim, potencial, talvez mercado também para dirigir clubes europeus, né?
0: Ah, enfim, sim.
1: Eu acho que é uma possibilidade de carreira para ele também, essa daí que você citou, de esperar um pouquinho, deixa aí esses garotos evoluírem, ver se aparece uma nova geração interessante, porque essa geração da Argentina agora tá acabando e vai perder muito cara importante, né? O Messi não vai ser mais a grande referência, vai ter aí que torcer para, por exemplo, o Franco Mastantuono virar um jogador que se espera que ele vire, mas até hoje não conseguiu, né? Jogador do Real Madrid, que foi muito importante no River Plate, mas que no Real Madrid até agora não tem conseguido fazer grandes coisas. O cara talvez de maior, que combine, né, realidade, momento e potencial que pode se tornar a próxima estrela da Argentina, talvez seja o Julián Álvarez, que tava dando piti, inclusive, pra sair do Atlético de Madrid pra ir pro grande rival, pro Real.
0: Ah, é. Tem uma polêmica dessa com ele aí.
1: É.
0: Vamos ver o que vai rolar, né? Se ele não vai estragar a carreira dele, né?
1: É.
0: Com uma dessa aí, não pode.
1: É. Não pode. E eu acho que pra ele também o mais interessante seria mesmo ficar ali no Atlético de Madrid, onde ele é um cara incontestável, né?
0: Ah, talvez seja melhor. E é um time que colocou mais atletas aí na seleção da Espanha, não foi?
1: Foi o time que mais colocou atletas na final.
0: Pois
1: como um todo,
0: pois
1: o Atlético de Madrid.
0: Pois é, curiosamente, não foi o Real Madrid, não foi o Barcelona.
1: É, o Real Madrid, inclusive, que na seleção da Espanha só tinha o Cucurella porque contratou depois que a Copa já tinha começado. Porque pra seleção espanhola, nenhum jogador do Real Madrid foi convocado.
0: Nossa.
1: Cucurella pertencia ao Chelsea quando começou a Copa, né? Foi comprado pelo Real Madrid.
0: É, caramba, mas bora lá, vamos falar de futebol mineiro agora?
1: Podemos.
0: Vamos falar, até que enfim acabou esse negócio de Copa do Mundo, agora a gente vai ver futebol de verdade. Agora tem gente que faz gol, quer dizer, que fazia no ano passado. porque esse ano tá um pouco mais difícil. Tem que contratar atacante que faça gol. 1:53 popular, meio-dia 53, gente, que 1:53. Tô querendo acabar com o programa porque eu tô com fome. Mas, ó, é só 12:53, Não sai correndo desesperado, não, que você falou, caramba, eu tinha uma hora só de almoço. 1h53 já, vou chegar quase uma hora atrasado da empresa. Não, você não vai chegar quase uma hora atrasado. O locutor que falou a hora errada, beleza?
1: Perfeito.
0: Beleza. Então lá vamos nós para as informações da equipe Celeste. Para isso nós precisamos dele. Marcos Botelho. Botelho, boa tarde para você, meu caro. Conta tudo pra gente. Bora lá.
3: Opa, salve, salve, meu. Muito boa tarde ao amigo. Boa tarde a todos os amigos presentes aqui no Papo de Craque deste primeiro tempo. Alô, ouvinte. Aquele abraço. Tamo junto. Em especial você, ouvinte cruzeirense. Já tá com saudade do Cruzeiro em jogos oficiais? Ah, essa saudade será sanada quarta-feira, 9h30 da noite, hein? Quarta-feira, dia 22, 9h30 da noite, estádio Beira Rio em Porto Alegre, Cruzeiro e Internacional, 19ª rodada do Campeonato Brasileiro, Cruzeiro voltando aos jogos oficiais. Vamos dar uma freada nesse assunto, porque daqui a pouquinho eu falo sobre a preparação do Cruzeiro, os últimos ajustes antes deste duelo. Queria falar sobre bastidores, sobre mercado da bola, porque nós vamos falar mais uma vez sobre Zé Lucas, um assunto que começamos a falar sexta-feira, dentro do Papo de Craque do segundo tempo. A informação que vem do interesse do Cruzeiro neste jovem volante de apenas 18 anos, que não jogou contra o Operário no final de semana. O Cruzeiro está de olho no Zé Lucas, volantão de 18 anos, primeiro volante do Sport, lembrando que o Sport Recife está disputando a Série B e no final de semana o Sport recebeu o Operário lá na Ilha do Retiro, lá em Pernambuco. O Zé Lucas sequer entrou em campo, ficou assistindo o jogo em um dos camarotes da Ilha do Retiro. Ou seja, o Sport já sabe que é um jogador que está em processo de negociação, então o cara não vai entrar em campo, né, neste primeiro momento. É o seguinte, o Cruzeiro tem parada difícil, porque o principal concorrente do Cruzeiro hoje no mercado é o Flamengo. E concorrer contra o Flamengo não é fácil, né, turma? A verdade é essa. As cifras que envolve qualquer negociação, o Flamengo, não são cifras pequenas. Tem todo um projeto, um clube que há mais tempo está lutando pelos títulos. Vamos lá, né? Desde 2019 o Flamengo disputa ou vence os principais títulos. Tem também um poderio financeiro muito maior do que o do Cruzeiro. E o Cruzeiro também tem outros concorrentes e concorrentes internacionais. O Hugão nos trouxe essa informação em primeira mão aqui dentro do Papo de Craque, no segundo tempo, lá na sexta-feira, que o Olympique de Marseille também está interessado. Outro clube internacional, informação que a gente tem também, é que o Shakhtar Donetsk da Ucrânia, aí os ucranianos sempre trabalhando com muita grana, o Shakhtar também está interessado no Zé Lucas. Lembrando, gente, só 18 anos, passou por seleção brasileira sub-17, sub-20, é um grande jogador. Ele fez 34 jogos ano passado. O ano passado foi a estreia profissional do Zé Lucas. Até aqui neste ano foram 23 jogos. Um dos principais jogadores do Sport nessa temporada. Não por menos, joga muita bola. E o Cruzeiro já formalizou uma primeira proposta, assim como o Flamengo. Os clubes estão na parada. Só que o Cruzeiro tem alguns ases na manga, se assim podemos dizer. Primeiro, porque o projeto do Flamengo, isso é até informação do colega jornalista Venê Casagrande, que é especializado em mercado, em especial do Flamengo, lá no Rio de Janeiro. Que o Flamengo tem um plano de carreira para o Zé Lucas um pouco mais devagar. Agregaria ele ao sub-20, depois levaria ele para alguns jogos como profissional. E o meio de campo do Flamengo tem vários atletas. Por exemplo, o titular da função que o Zé Lucas faz lá no Flamengo é o Jorginho. Titular indiscutível. Gente do céu. O do Cruzeiro também tem um titular indiscutível, que é o Lucas Romero. Mas o Lucas Romero precisa de um reserva. Geralmente o Matheus Henrique faz a função do Lucas Romero quando o Romero não tá. Por exemplo, o Romero tá suspenso pro jogo contra o Inter. Então o Matheus Henrique deve ser titular. Às vezes o Lucas Silva. Então o Cruzeiro precisa de um reserva imediato. O Zé Lucas, a fila de espera é muito grande lá no Flamengo. Futebol internacional tem toda uma adaptação. O Cruzeiro conta com estes trunfos, porque para o Cruzeiro, o projeto esportivo ao Zé Lucas é mais imediato. Claro, não chega para ser titular, mas vai ser utilizado com mais tempo. E o Cruzeiro também, o grupo empresarial, as pessoas ligadas ao staff do Zé Lucas, são ligadas a pessoas que têm bom trâmite dentro da Toca da Raposa 2 com a diretoria, a cúpula de futebol do Cruzeiro. Uma coisa mais lusitana, sabe, turma? Mas é isso. Cruzeiro no páreo pelo Zé Lucas. A informação que a gente tem é que as propostas de Cruzeiro e Flamengo não atingiram o teto que o Sport pretende. Qual que é esse teto? O Sport pretende negociar por algo a partir de 7 milhões de euros. Nem Cruzeiro, nem Flamengo fizeram propostas nestes valores, para cima de 7 milhões de euros ou atingindo 7 milhões de euros. Lembrando que o Cruzeiro também tenta uma negociação nem em totalidade do passe do atleta, algo que também pode agradar a diretoria do Sport, mas o Cruzeiro de olho nesse jovem atleta de 18 anos, Zé Lucas, tá certo, meus amigos? Daqui a pouco eu volto destacando a preparação do Cruzeiro, porque quarta-feira, como dito, Cruzeiro volta aos jogos oficiais, duelo contra o Internacional. Já até falei do Matheus Henrique, né? Vou falar dele, porque é o provável substituto do Romero, que tá suspenso, mas se o Cruzeiro quer mesmo atacar o mercado, fique sabendo, ouvinte TMC, em especial você, cruzeirense, que o nome de Zé Lucas está de fato na pauta celeste. A primeira proposta já foi enviada ao Sport.
0: Valeu, Botelho. Obrigado pelas informações, meu caro Zé Lucas, volante Cruzeiro. A gente vem pedindo há muito tempo um reserva para o Romero. E aí, é uma realidade ou uma boa aposta?
1: Cara, assim, é muito difícil de cravar que é uma realidade, porque ainda é um garoto de 18 anos, uhum. A carreira pode ir para diversos caminhos, mas ele
0: tá
1: é
0: no esporte, muito na bom segunda divisão, né? Isso pesa também.
1: Sim, mas ele é muito bom de bola, cara. Ele é muito bom de bola, é um cara de muito potencial, assim. Ele tem características parecidas com a do Matheus Henrique quando tava surgindo no Grêmio, um cara que ajuda a tirar o time da defesa pro ataque, com saída de bola, qualidade de passe e tal, mas com muito mais intensidade. É quase como se fosse um Matheus Henrique no início de carreira misturado com o Romero, com essa intensidade de marcação. Então é um cara muito interessante. Agora, claro, né, ainda é muito jovem, diversas coisas podem acontecer, até mesmo que não envolvem o próprio futebol, que o fariam, enfim, né, deixar a carreira um pouco de lado. A gente sabe que isso é sempre uma possibilidade, infelizmente, né, as coisas não seguem muitas vezes o curso natural da vida. E aí o jogador acaba se envolvendo com algumas outras coisas ou se machucando, né? Uhum. Isso sempre é uma Sim. possibilidade, mas claro, ignorando essa parte, né? Uhum. Pensando apenas no campo e bola, no que ele pode entregar enquanto volante pro Cruzeiro, eu acho que é uma baita de uma contratação e, assim, corre risco dele terminar o ano como titular do Cruzeiro.
0: Que isso?
1: Corre risco dele terminar o ano como titular.
0: Peraí, só um minutinho, só pegar o celular aqui. Pedrinho, Zé Lucas tá autorizado, só oferece o 7 aí, ué. Não, tira o escorpião do bolso, amarra não, só. Pra que ficar segurando? Não, beleza, vai nessa. Como eu tava falando aqui.
1: Não, e você falou.
0: Já tá autorizado lá.
1: Você falou um negócio, cara, que é assim, tá autorizado mesmo. Você não precisa nem de querer ficar dando porcentagem pro esporte, não. Paga o que o esporte quer, que compensa mais você ter o 100% do atleta.
0: É, se ele é muito promissor.
1: É muito
0: promissor.
1: Vale todas as seleções de base, titular no sub-17, titular no sub-20, melhor jogador do esporte no Brasileirão passado. O Sport tá mal na Série B nesse ano. Mal assim, né? Não é um dos times que tá diretamente ali na briga pelo acesso ali. Tá na briga pela aquela repescagem, o playoff e tal, se não me engano. Agora eu não vou lembrar porque eu não olhei a tabela hoje, mas quando eu tinha olhado na sexta-feira, tava em oitavo colocado ainda, com alguma distância pros times que vão para os playoffs, Sim. né? Mas é um time que, assim, vai precisar de fazer caixa, porque a tendência, aparentemente, é de que não consiga o acesso, né? Ou pelo menos não consiga a garantia do acesso direto e vai disputar só os playoffs, e aí pão caindo com a manteiga pra cima, pão caindo com a manteiga pra baixo, a sorte que você dá pra subir ou não, né?
0: Sim. Não, no momento o Sport é o nono colocado com 27 pontos, tá a 3 do Novo Horizontino, que é o sexto que vai pro playoff. Lembrando que na Série B, neste ano, só os dois primeiros vão direto para a segunda divisão.
1: Perfeito.
0: Para a primeira divisão. Do terceiro até o sexto colocado, disputa os playoffs para passar dois.
1: E o Sport ainda caiu uma posição, né? Porque da última vez que eu te olhar, tava em oitavo, agora
0: em nono. Tá em nono.
1: É?
0: Tá em nono. Agora, a pergunta que não quer calar. Vale a pena trocar o Cruzeiro pelo sub-20 do Flamengo, sabendo que tem jogadores de ponta no time principal e reserva de ponta no time principal?
1: Não faz o menor sentido, com todo respeito. Eu acho que, assim, dentro das possibilidades aí de mercados colocada, a pior delas é o Flamengo, porque a chance é que ele tenha menos minutos. O Zé Lucas é um jogador que pode ser até um selecionável, cara, para esse próximo ciclo, assim, sabe? De volante, de primeiro volante. O Brasil ficou um ciclo inteiro com muita dificuldade para encontrar alguém que tomasse aquela posição do Casimiro, não encontrou, levou o Casimiro e o Fabinho, que foram os mesmos jogadores que a própria seleção tentou tirar do ciclo, chegou no final das contas e falou assim, velho, ninguém conseguiu assumir, vou ter que levar os dois. Levaram os dois. O Zé Lucas é um dos jogadores, assim como o Ederson, o Andrei Santos, que agora foi pro Manchester United, né? E o Ederson, que loucura, tava certo no Manchester United, descobriram um probleminha ali de exames médicos, cancelou o negócio. Mas o Zé Lucas é um dos caras que eu acho que tem muito potencial e tem capacidade de ser um dos volantes da seleção no próximo ciclo.
0: Boa, boa. A gente tá precisando disso aí, ó. Mas bora pra informação do trânsito agora. A gente vai pro outro lado já já, não saia daí. Ô, destaque pra Contorno, Diego. Conta pra gente, meu caro. Bora lá pra falar sobre esse centrão da capital mineira.
2: 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Na região central de BH, Alex, vejo movimentação um pouco mais intensa na Avenida do Contorno, chegando ali ao encontro com a Avenida dos Andradas, próximo também à Praça da Estação, isso no sentido da região hospitalar. Não tem, a princípio, ocorrência por lá. Você, ouvinte TMC, que quiser evitar essa fila rumo à região hospitalar saindo ali da rodoviária, você tem a opção de pegar a Avenida Afonso Pena e depois a Carandaí. No sentido oposto da Contorno, trânsito bom agora para o motorista. 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
0: Valeu, Diego. Obrigado pelas informações, meu caro. Mas agora o outro lado, Galo Forte Vingador. Ô, Luiz Soares, chega aí, meu caro, conta tudo pra gente. O que é que você tem de informação, hein? Lembrando, sabe quem é Luiz Soares, não sabe?
1: Sei.
0: Narrador oficial do Galo aqui na TMC, meu caro.
1: Craque da voz.
0: É ele, vamos lá. O bicho, o papão, tem medo dessa criatura, meu caro. Tem medo dessa criatura.
1: Dessa criatura chamada Luiz Soares?
4: Um bom dia para você também, Danilo, e a nossa audiência rotativa aqui da 88.7. Aos nossos ouvintes, um bom dia maravilhoso nessa segunda-feira, chegando para falar do Galo nesse papo de craque no primeiro tempo, porque depois de uma pequena intertemporada...
0: Não tô conseguindo ouvir claramente o Luiz aqui não, você acredita? Não tá em alto, claro e bom som. Vamos fazer o seguinte, vamos pro intervalo, a gente volta para falar mais do Luiz Soares, para trazer mais informações pra gente.
1: O atacante uruguaio? Acho que não.
0: Ele. Será que é ele?
1: Não sei. Será que é pistoleiro? Ele?
0: Não, eu quero imagens, eu quero imagens. Não, e a gente tem que ver o sotaque também, né?
1: É verdade.
0: Pelo sotaque também dá pra saber se é ou se não é.
1: Sim, por supuesto, vale.
0: Então beleza. Mas bora lá pro intervalo, a gente volta pra falar muito mais aqui. Tem muita coisa pra gente conversar hoje ainda. Daqui a pouco a gente vai falar de... tem mais Atlético, tem mais Cruzeiro, hein?
1: É verdade.
0: Não tem?
1: Tem.
0: Tem volta do Campeonato Brasileiro. Opa, a gente vai falar o que aconteceu na rodada aí já já. Então você cola aqui na TMC pra conferir todos os detalhes juntinho com a gente. Bora pro intervalo rapidão, a gente volta pra falar do Galo. Ô Luiz, você tá errouco, meu cara?
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0: 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Bora lá, é o Papo de Craque primeiro tempo que está no ar. A gente segue até as 2 horas da tarde, sim, 2 horas da tarde. Tem sobremesa pra você. É, você cola aqui na TMC pra conferir o sobremesa a partir das 2 da tarde. Mas agora vamos tentar mais uma vez falar com ele. Falar com Luiz. Eu acho que ele estava almoçando naquele momento ali. E a gente atrapalhou o almoço do Luiz Soares.
1: Ah, pode ser.
0: E aí ele falou meio fraco, ele tava sem energia, sem consistência, mas agora eu espero que ele já tenha almoçado, beleza? Vamos falar do Galo Forte e Vingador. Ô Luiz Soares, chega aí, meu cara. Com consistência agora. Com vontade pra gente, bora!
19: Um bom dia pra você, Alex. Um bom dia pra você também, Danilo. E a nossa audiência rotativa, aqui da 88.7. Aos nossos ouvintes, um bom dia maravilhoso nessa segunda-feira, chegando para falar do Galo nesse Papo de Craque no primeiro tempo, porque depois de uma pequena intertemporada, o Campeonato Brasileiro ele tá de volta. E quem é que não tava com saudades dessa maravilhosa competição que é o Campeonato Brasileiro? O Galo vai reencontrar sua torcida amanhã às 19h30 na Arena MRV e vai encarar logo de cara já o Bahia. É um confronto importante para iniciar a segunda metade desse Campeonato Brasileiro, quem sabe com o pé direito, né? Porque antes da pausa da Copa do Mundo, o desempenho do Galo ficou muito abaixo do esperado. Em 18 partidas disputadas, foram 7 vitórias, 3 empates e 8 derrotas. A campanha que deixou a equipe apenas na 11ª colocação na tabela. Um rendimento que obriga o Galo a fazer um segundo turno muito mais consistente se quiser alcançar alguns objetivos maiores. Mesmo assim, o CEO do clube, o Pedro Daniel, manteve, né, o discurso otimista e afirmou que a classificação para a Copa Libertadores da América é possível. Para isso, o Galo precisará transformar sua regularidade em resultados e aproveitar melhor os confrontos diretos que vêm pela frente. O Atlético, que antes da parada da Copa do Mundo também perdeu 2 atletas, né? O atacante Hulk, que foi pro Fluminense, e o zagueiro Júnior Alonso, que foi pro futebol norte-americano. E o Atlético só trouxe 1 contratação nessa parada, que foi o zagueiro Léo Duarte, vindo do futebol turco. Porém, como todos já sabem, o Léo Duarte acabou sofrendo uma lesão e vai ficar de fora aí por no mínimo umas 3 semanas. A expectativa que fica por conta é a resposta da equipe dentro de campo. Falando também dessa expectativa, o meio-campista Cuejo conversou com a Giovana Oliveira e ele planejou, né? Ele projetou um Atlético para esse segundo semestre. Vamos ouvir o que ele falou com a Giovana Oliveira?
11: Querendo ou não, você pegou aqui, chegou no início de janeiro de 2025, pega a Sul-Americana de 2025, acaba sendo mais um vice, torcedor fica, querendo ou não, mais batalhado. Queria saber de você a questão de como fazer para mudar essa postura para essa temporada. Tem ainda a Copa do Brasil pela frente, a Sul-Americana também.
20: Sim, a gente sabe que como você falou, não estava em 2024, mas ano passado ficamos muito perto mais uma vez. O que fica é o sentimento de que a gente mereceu aquela taça do ano passado, mas esse ano a gente sempre fala, né, que tanto nas vitórias como nas derrotas a gente no seguinte dia já tem que pensar no próximo jogo, porque não tem aqui, principalmente no futebol brasileiro, você não tem momento para se relaxar. Então, para nós, o que ficou para trás é uma etapa passada, e agora é pensar no presente e também no que vai vir para o futuro, porque vai ser muito bom. A gente tem Copa do Brasil, no Brasileirão a gente já começa na terça-feira com um confronto direto contra o Bahia para subir na tabela. Então, nada, a gente vai vendo nossos objetivos aí e fazendo o nosso melhor para deixar o Galo lá em cima, que é onde ele merece estar.
19: Tá então, né, o Tomás Cuejo falando a respeito do Campeonato Brasileiro, da Copa do Brasil e também falando de Sul-Americana. E falando em Sul-Americana, ele tem um sonho de conquistar títulos importantes e ele também falou isso com Giovana. Vamos ouvir também?
20: Continuar ajudando a equipe. Sei que sou um cara que pode dar muito mais ainda, pode aportar muito mais à equipe. Eu sinto isso, que melhorando algumas questões também posso melhorar tanto o individual, e quando você melhora o individual também tenta ajudar ao coletivo. E nada, como sempre falo, eu quero ganhar um título de relevância nacional, internacional, sul-americana, os objetivos aí que a gente tem pela frente. Mas vamos passo a passo, trabalhando. Como falei, a gente tem um confronto direto agora na terça e a gente vai fazer o melhor possível, porque precisamos vencer.
19: Tá então, Tomás Cuejo falando a respeito de ter o sonho de conquistar ou o Campeonato Brasileiro, ou Copa do Brasil, ou Sul-Americana. Eu pergunto para você e para os ouvintes, o que que o Atlético tem que priorizar nesse segundo turno? Daqui a pouco eu tô de volta pro segundo tempo do Galo, tá certo?
0: Valeu então, Luiz Soares, obrigado pelas informações. Eu vou jogar a bola aqui pro Danilo Lumarra, mas para mim tem que priorizar jogador de ataque, de meio, de defesa e composição de elenco, e fazer isso trabalhar em grupo, em coletivo, e aí brigar pelas competições. Mas o que tem que priorizar?
1: O que eu tô entendendo, precisa fazer tudo, né? A única coisa que não precisa fazer é trocar o goleiro, pelo que eu entendi, mais ou menos. O
0: goleiro não precisa. Você acredita?
1: O goleiro então, e o lateral esquerdo, parece que também não precisa.
0: Lodi tá bem, VH tá bem.
1: Verdade.
0: Maicon, se for olhar, tá bem.
1: Apesar de que o Atlético ainda meio que precisa de um primeiro volante,
0: sim,
1: né?
0: Porque o primeiro volante
1: não
0: precisa.
1: Tem a característica de marcação, apesar de jogar
0: ali. Ele é um segundo, né? Digamos, ele é um... É um segundo volante. O Maicon tá bem para um segundo volante. Então você tem 4 jogadores.
1: Praticamente isso.
0: Consistentes, né? Consistentes.
1: E os demais... No final do primeiro turno ali, o Bernard deu uma desabrochada, deu. Na parte final mesmo.
0: O Bernard veio com um brilhantismo aí na reta final. Se ele conseguir manter isso, vai ajudar muito o Galo.
1: Sim.
0: Mas para você, Danilo Mar...
1: Cara, em questão de contratação, eu acho que o fundamental pro Atlético é ter pelo menos mais um zagueiro,
0: certo.
1: Um volante.
0: Zagueiro?
1: Pela esquerda, isso. Definitivamente.
0: Deixa muito claro essa parte. Eu acho que tem gente que não tá
1: com
0: sabendo.
1: Dúvida ainda,
0: isso,
1: né?
0: Isso.
1: Eu gostaria de avisar o senhor Paulo Brax que quem foi liberado foi o Júnior Alonso, que é um
0: ele
1: zagueiro.
0: Era o quê?
1: Canhoto.
0: Beleza. O Canhoto joga de qual lado, normalmente?
1: No lado esquerdo.
0: Beleza. Então, Canhoto, perna esquerda, só pra gente memorizar mais fácil.
1: Perfeito, perfeito.
0: Canhoto, perna esquerda, normalmente, na zaga, lado esquerdo.
1: Perfeito, exatamente.
0: Ah, beleza, então.
1: Seria interessante, acho que é uma das questões que o Atlético precisa resolver no elenco, é exatamente esse cara que vai disputar a vaga ali, como o Vitor Hugo, até pro Lianco, cara, que tá numa situação de retorno de lesão, tal. Sim. Você botar ele pra jogar fora da posição original dele, talvez complique mais ainda um cara que já tá tendo dificuldade de pegar ritmo de jogo, de se exibir no nível que já se exibiu em outras oportunidades, né? Principalmente antes da sua lesão. Foi uma lesão muito grave, inclusive, com uma recuperação em tempo recorde. Então, não sei se talvez seja a coisa mais interessante você jogar esse peso inteiro em cima de um cara que não conseguiu ser consistente nessa temporada, que tá voltando de lesão.
0: Sim.
1: Apesar de, na teoria, talvez ser até o melhor zagueiro do Atlético, na teoria. Porque na prática, nesse ano, ele ainda não conseguiu fazer isso, né? Muito Sim. por conta dessas coisas que eu já falei aqui. Precisa, claro, de mais um volante, alguém que dispute a posição ali de primeiro volante com o Alan Franco, com o Thomas Pérez.
0: Pra ser primeiro volante, pra ser.
1: É, pra ser o titular, né? Pra tomar a posição. Eu concordo com você. Eu tentei ser aqui mais educado,
0: né?
1: Não,
0: precisa.
1: Mas eu concordo com você. Precisa mesmo de alguém que seja.
0: Há muito tempo. De carteirinha, aquele cara que vai apresentar a carteirinha, na carteirinha dele tá escrito assim, ó, primeiro volante.
1: Perfeito.
0: Também lavo, passo, cozinho, mas primeiro volante é a primeira coisa.
1: Perfeito, exatamente. E também, aí, eu até acho que pode ser um meio que um híbrido, um cara que para ser reserva de centroavante e de ponta também. Acho
0: mas que faça gol.
1: Mas que faça gol, exatamente. Boa. Principalmente reserva de centroavante, né? Ou até mesmo para disputar a titularidade com o Cassierra, por que não? Mas eu acho que a característica tem que ser de um jogador talvez até mais baixo, mais veloz, porque o Cassierra já é um jogador alto e o Cauã Soares, que é o reserva do Cassierra nesse momento, também é um jogador, um centroavante alto. Então alguém com uma característica diferente, de mais velocidade para disputar ali a posição.
0: Boa, boa.
1: Acho que são as principais coisas pro Atlético fazer em quesito de contratação. Pensando na temporada em si, o Atlético tem que ser consistente nas competições de mata-mata, principalmente na Copa do Brasil, que eu já falei e repito, é o caminho mais curto para Libertadores, a partir do momento que você precisa apenas chegar na final, você não precisa nem mais de vencer a final, se torna o caminho mais curto. Não tô dizendo que é o mais fácil, é porque caminho fácil para Libertadores, eu vou te contar um segredo, não existe.
0: Ah, não tem.
1: É, mas é o mais curto. É, e o Atlético tem um elenco que é mais compatível com competições de mata-mata do que com uma competição de longa duração, né, que é o Campeonato Brasileiro. Até acho que, assim, pode melhorar no Campeonato Brasileiro, pode acabar mordendo uma vaguinha, mas não é o mais provável, né? Eu acho que, assim, o Atlético tem que focar principalmente nessas competições de Copas e tentar fazer um brasileiro consistente na medida do possível aí para ficar ali numa zona em que, se caso não consiga classificar para a Copa Libertadores, num momento, digamos assim, eliminado nas quartas de final, tanto de Sul-Americana quanto de Copa do Brasil, você se colocar em posição para fazer ali 15 jogos muito bem no Campeonato Brasileiro e passar a disputar uma vaga que talvez você não fosse disputar, porque focaria muito mais em competições que você tem muito mais condição de competir.
0: Sim,
1: né?
0: Sim. Agora o Coelho tá querendo títulos. Só que a situação do Atlético nesse tempo tá meio complicada.
1: Sim.
0: Mas tá tão complicada, mas tão meio complicado assim, meio complicado o negócio, meio difícil o negócio, que o Galo, neste momento, tá pior que o Vitória e o Botafogo.
1: É verdade.
0: Então a situação não tá difícil. O Vitória e o Botafogo ganharam, então os dois empurraram o Atlético um pouco pra baixo na tabela. O Atlético tava em nono, caiu pra 11º.
1: E Vitória e Botafogo, que jogaram nessa rodada, mas os dois ainda têm jogos atrasados que tem que pagar, né?
0: É, mas neste momento
1: tá com o mesmo número de jogos, porque o Atlético ainda não jogou nessa rodada. Isso. Vitória e Botafogo abriram a rodada, né? Foi Botafogo e Santos, Vitória e Vasco, eles abriram a rodada, tiveram outros dois jogos dessa mesma rodada, e aí teve um jogo atrasado da Chapecoense contra o Bahia também. Só que Atlético ainda não jogou nessa rodada, mas não significa nada, porque os dois têm jogos a cumprir ainda do início do campeonato, né?
0: Sim. O Botafogo recebeu o Santos, venceu por 2-1 na quinta-feira.
1: Inclusive, uma lambança gigantesca do nosso querido Gabriel Brazão ali no segundo gol. Foi um negócio. Ele viu muito Copa, né? Ele achou que ele era o Nice Simon, mas ele era o Gabriel Brazão.
0: Entendi. O Vitória, na mesma noite de quinta-feira, no mesmo horário, venceu o Vasco por 1-0. Uma draga danada do Vasco, meu Deus do céu. Torcida do Vasco estava feliz que o Vasco estava parado sem jogar.
1: É verdade.
0: Durante a Copa do Mundo. É verdade. É, ué. O Fluminense entrou em campo na sexta-feira, ficou em 1-1 com o Bragantino. Isso é bom pro pessoal todo que tá lá embaixo, porque segurou o Bragantino um pouquinho, né? Não permitiu uma acelerada, mesmo assim, o Bragantino tá em quarto lugar, com 30 pontos, ganhou uma posição, deslocou o Atlético Paranaense, mas o Bragantino já tem um jogo a mais que o Atlético Paranaense.
1: Sim, sim, o Atlético Paranaense ainda joga na rodada, né? E o Fluminense, cara, é uma coisa interessante da gente perceber aí e reparar, porque fez um início muito bom de campeonato, mas foi titubeando a partir das primeiras rodadas. É. E eu acho que a tendência do Fluminense é continuar sendo um time inconstante, como foi até aqui, né?
0: Mesmo com o Hulk lá agora?
1: O Fluminense...
0: Você acha que não vai dar um brilho?
1: Não acho, cara.
0: A princípio.
1: Não acho, é. O Fluminense talvez coloque o Hulk em melhor posição do que o Atlético conseguia colocar por uma questão óbvia de dividir protagonismo melhor.
0: Uhum.
1: Só que o time do Fluminense acaba sendo mais efetivo quando o John Kennedy é titular do que o Hulk até, né, teve poucas oportunidades. Mas durante o ano, até aqui, a temporada do Fluminense, a maior parte das vezes foi mais efetivo com o John Kennedy como um titular de centroavante. E eu não acho que seja interessante por você trocar esse jogador que te entrega uma coisa tão diferente do que o Hulk entrega. O John Kennedy é um cara de velocidade, de briga. O Hulk é um cara muito mais técnico. Talvez até, de alguma maneira, os dois possam jogar juntos. E aí é uma nova solução que o Zubeldía ainda não encontrou que possa me fazer mudar a visão que eu tenho nesse momento do Fluminense. Mas nesse momento eu acho que vai ser um time que vai ficar aí oscilando até o final da temporada, pelo que parece, né?
0: Perfeito. No momento tá em terceiro lugar no Campeonato Brasileiro, hein?
1: Sim, sim. Fez um grande início, né?
0: Tá com uma situação muito boa o Fluminense aí. É um time a ser batido nesse momento, porque tá com 32 pontos. O Flamengo tem 34. Então, só que o Flamengo tem 2 jogos a menos.
1: É. O Flamengo ainda joga nessa rodada e tem um jogo que foi adiado, se não me engano, contra o Mirassol no Maracanã.
0: Foi uma coisa assim.
1: Eu acho que é contra o Mirassol no Maracanã, porque foi um jogo que o Mirassol tinha que jogar de pré-Libertadores.
0: É, Mirassol que foi lá, tava caindo pelas tabelas, mas já mostrou que pode se recuperar. É o 18º colocado com 19 pontos agora, venceu o Grêmio por 2-1. 19 pontos é o seguinte, 2 pontos a menos que o próprio Grêmio, o primeiro fora da zona de rebaixamento.
1: Sim, e o Mirassol é um time que eu acho que a tendência é, de fato, de melhorar. É um time organizado, que focou muito nas competições de Copa nesse início de temporada. Muito provavelmente vai ser eliminado em algum momento da Libertadores, até porque o elenco não é pra tanto assim, né? Não é pra ser campeão de Libertadores, disputar nas cabeças. Provavelmente vai ser eliminado das competições de Copa em algum momento e vai focar mais, novamente, no Campeonato Brasileiro. E aí a tendência é de que consiga, assim, alguns pontos, né? O Mirassol, que inclusive agora conta com o Japa, que era do Cruzeiro, né? Foi emprestado pra lá.
0: Sim.
1: E deve ser um jogador que vai ganhar minutos também. Então, eu acho que esse time do Mirassol, cara, é um time interessante pra uma competição. Pra se dividir entre várias, vai sofrer mais mesmo, né?
0: Sim, sem dúvida alguma. Tem que ir ganhando musculatura, né?
1: Pois é.
0: A gente fala da tão falada musculatura, ele tem que ganhar essa musculatura. Mas bora lá pra gente, ó. Antes da gente falar mais dessa rodada do Campeonato Brasileiro aí, bora lá, a gente vai falar dos jogos que virão, mas antes tem atualização sobre o anel rodoviário aqui. Diego, atualiza pra gente, meu caro.
3: 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Então, Alex, depois de uma manhã bem complicada, principalmente no sentido Rio de Janeiro, o anel rodoviário até que tá dando um sossego para o motorista agora, viu? Principalmente entre o Trevo do Betânia até a região do Belvedere. Mais cedo teve uma ocorrência por lá envolvendo um caminhão e 2 motos. Vejo que há fila, sim, no sentido Rio, ali na altura do bairro Jardim Montanhês, um pouco antes da Pedro II, e para quem chega ao viaduto São Francisco, mas até então sem a necessidade de desviar a sua rota, motorista, no sentido Vitória, 2 pontos mais lentos, chegando ao viaduto sobre Amazonas e depois já nas proximidades do viaduto São Francisco. 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
0: Valeu, Diego. Obrigado pelas informações, meu caro. Com o fim belíssimo da Copa do Mundo, O futebol brasileiro tá de volta, segundo semestre aí na área, foco total nos objetivos, briga pelo título, vagas em competições internacionais, luta contra rebaixamento, e as perguntas já estão no ar. Quem chega mais forte aí nessa retomada, hein? Quais times entram como favoritos na corrida pelos principais títulos? Quem pode surpreender e mudar o rumo da temporada? Do outro lado, quem corre o risco de afundar de vez em uma crise? As respostas vão aparecer dentro de campo, mas a gente já começa a projetar os cenários dessa volta do Campeonato Brasileiro. Vamos lá, então. Próximos jogos que vão acontecer nessa rodada, Danilo Marra. O Atlético vai jogar amanhã às 19h30, é a próxima partida. No mesmo horário,

0: conseguiu empatezinho maroto, aqueles improváveis, hein? Dos times que estão lá embaixo e tira ponto de quem tá no topo?
1: Olha, no mínimo engraçado seria, né? Mas a Chape, eu acho pouquíssimo provável que isso aconteça, infelizmente, porque é uma campanha tenebrosa da Chapecoense.
0: Não, eu já vi Afogados da Engazeira eliminando gente, eu já vi Souza eliminar gente por aí.
1: Pois é, é verdade, né?
0: Já vi. Ó, eu já vi uma vez uma final de uma competição internacional, nem lembro quando foi, não. Mas tinha um time, eu vou tentando lembrar, não, mas era uma coisa assim, tipo Lanús.
1: Uhum.
0: O time não deu um chute a gol
1: nos
0: 90 minutos. O time parecia a Argentina na final da Copa de ontem. Cara, não deu um chute a gol. Sacanagem.
1: Mas é verdade.
0: Foi sem querer.
1: Mas é verdade.
0: Não foi planejado, não.
1: E o Lanús, você pode me informar de qual país que ele é?
0: Deixa eu ver aqui. Se for, se tiver esse time Lanús, ó, Argentina. Ó, coincidência. É. Coincidência. Mas bora lá, então. Aí, Chapecoense na quarta e na quinta-feira... Último jogo sozinho também, jogo isolado aqui da dessa rodada, 19ª rodada, aliás, fechando o primeiro turno, hein? Partida que fecha o primeiro turno, lógico, tem jogos perdidos aí ainda, mas partida que fecha, a princípio, oficialmente, o primeiro turno, é Corinthians recebendo o Remo. Esse jogo aí é meio complicado para todo mundo, porque o Corinthians tem 24 pontos, é o 12º, 4 pontos à frente do Vasco, primeiro da zona de rebaixamento, não pode dar muita bobeira aí. Mas a o Remo luta para sair da zona de rebaixamento e com uma vitória o Remo já passa o Vasco, que tem 20.
1: É, e o Corinthians é um time que, assim, é muito difícil saber o que esperar do Corinthians, né, cara? É um time muito inconsistente, que talvez esteja perdendo a sua grande estrela, que é o Memphis Depay. Ninguém sabe muito bem o que vai ser dado desse Corinthians aí, porque tem problemas políticos, tem problemas financeiros. Se existe problema, o Corinthians tem ele, né? Então...
0: Perfeito.
1: Sinceramente, empatezinho pra esse jogo. Tá, o Remo pode também não tá nada bem, mas o Corinthians não me inspira confiança.
0: Beleza, já que você foi pra essa seara...
1: Ah.
0: Chapecoense e Flamengo.
1: Ah,
0: não. Quarta-feira, 21h30.
1: Infelizmente, não tem como vitória do Flamengo.
0: Mas sobrando, né?
1: É.
0: A princípio. É. Se fizer tudo certo.
1: É, exatamente. Se correr de acordo com o script, né?
0: Isso. Internacional e Cruzeiro, lembrando, na quarta, 21h30, vai ser lá no Beira-Rio.
1: Eu vou apostar numa vitória do Cruzeiro, até porque o Internacional também é um dos candidatos à decepção pra mim nesse segundo semestre.
0: Também, pra mim o Cruzeiro aí ganha, mas um joguinho um pouquinho apertado, que é lá no Beira-Rio.
1: Pois é, pois é.
0: Então aquele um golzinho de diferença, uma coisa assim. São Paulo e Atlético Paranaense, dois times... É, 5 pontinhos de diferença. O São Paulo, 8º colocado com 25, o Atlético Paranaense, o 5º com 30.
1: Educadamente, vou apostar no empate, porque a minha tendência, se fosse pra vitória, pra algum dos lados, seria o Atlético Paranaense. Então, respeitando o mando de campo, empate.
0: E pelo momento do São Paulo, né? Tá num momento ruim, né?
1: Sim, pois é. E o time do Atlético Paranaense, apesar de não ter tanta grife, tem muito jogador bom, cara.
0: Ah, sim. O Atlético Paranaense e o Coritiba me surpreenderam muito, os dois times.
1: Pois é, o futebol paranaense, né?
0: Sim,
1: brilhando
0: muito
1: novamente.
0: Legal.
1: Depois de tanto tempo, né?
0: Depois de tanto tempo. Parabéns pro pessoal aí. Só tá faltando o Paraná voltar.
1: É, esse daí vai ter mais
0: dificuldade. Cadê o Paraná? Cadê o Paraná?
1: O Paraná vai ter mais
0: dificuldade. Não, não aparece. Eu acho que não aparece nem no Google. A situação tá tão ruim no Paraná.
1: Mas eu escrevi Paraná no Google, aí apareceu o estado.
0: Aí, se você digitar Paraná no Google, apareceu o estado. Isso mesmo.
1: Pois é.
0: Pois é, então é uma situação complicadíssima.
1: Eu vou te contar um negócio.
0: Ah.
1: Segunda divisão do Paranaense, tá?
0: Pois é, segunda divisão do Paranaense. Não tá, de binóculo, tá difícil pra enxergar o Paraná, infelizmente. O pessoal tem que reagir ali. Tem que reagir. Ó, grande abraço pra um torcedor ilustre do Paraná, grande Guilherme Albuquerque. Guilherme, sucesso pra você, meu caro. Foi um prazer enorme ter trabalhado com você. Chefão Supremo. Ele era chefão supremo, meu caro.
1: Ele que é isso?
0: E torcedor do Paraná.
1: E fazia o barulho do Darth Vader?
0: Fazia barulho do Darth Vader. Chefão Supremo, sensacional. Mas agora, ó, Atlético Paranaense e Bahia, jogão de amanhã, que começa essa nova sequência essa semana, porque o pessoal parou de jogar na sexta-feira, né? Foi aquele jogo do Mirassol contra o Grêmio e agora volta amanhã. 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O que vai dar nesse jogo aqui na Arena MRV?
1: Cara, eu vou apostar numa vitória do Atlético,
0: mas
1: um pouco de dúvidas com relação a isso. Eu acho que o Atlético não vai perder o jogo, isso que eu quero dizer. Ou um empate ou uma vitória. O time do Bahia é um time que geralmente tem dificuldade de jogar fora de casa. Quando joga em casa, geralmente vence suas partidas, mas tem dificuldade de jogar fora dos seus domínios.

0: domínios. É um negócio meio Argentina das ideias, sabe? Uhum. Quando tá jogando em casa, o Bahia tem a posse, pressiona, tudo, pô, encurrala os adversários. Aí pega um avião, vai jogar fora de casa e decide mudar a forma com a qual joga, se torna um time defensivo. Oh. Muitas vezes não se encontra tentando fazer esse estilo de jogo, até porque é um time que tem muito mais característica de ter a bola do que de se defender, né? Mas, enfim, a decisão do Rogério Ceni, que acaba 90% das vezes escolhendo jogar sem a bola quando tá fora de casa. Eu discordo da decisão dele, mas, né, ele que é pago pra isso?
1: Sim,
0: né?
1: Sim. É ele que tem que decidir aí. E tem gente insatisfeita lá no Bahia.
0: É.
1: Tem torcedor insatisfeito, tem torcedor que perde a cabeça do Rogério Ceni.
0: Pois é, pois é. Uhum. E lá no Bahia, cara, eu tenho uma notícia pra contar para o torcedor.
1: Qual?
0: Não vai adiantar de nada, viu? Que lá quem manda é o Sheik.
1: É. E o Ceni muito bem cotado?
0: Cara, ele é bem cotado por lá, até porque
1: mas fez parte faz do... um bom trabalho.
0: Faz um bom trabalho. É porque a torcida do Bahia culpa muito o Ceni por conta disso mesmo que eu falei, né? De abdicar de jogar em situações que eu acho que o Bahia poderia sim jogar a bola, porque tem um time bom pra isso.
1: Sim, sem dúvida alguma. Ó, curiosidade aqui, ó. A Espanha concedeu apenas um gol. Apenas um golzinho levado em 8 jogos nessa Copa do Mundo. Marca a história que faz La Fúria, a equipe vencedora do torneio, com o menor número de gols sofridos em toda a história, Danilo.
0: É, rapaz, é uma... E aí, ó, a gente tava acabando de falar de Rogério Ceni, um cara que muitas vezes escolhe preferir jogar sem a bola do que com a bola pra se defender. E a Espanha...
1: Defende que... com a bola.
0: Exatamente, meu amigo, entendeu? É mais ou menos esse o tipo de crítica que o torcedor do Bahia faz ao Ceni e que a Espanha prova que o cara que tá fazendo essa crítica tem pelo menos um pouquinho de razão. Às vezes pode ser que o seu time não seja tão qualificado quanto a seleção espanhola para fazer esse jogo de imposição, ficar com a bola 50 minutos.
1: É, de repente não tem o Rodri.
0: De repente não tem.
1: Yamal.
0: Não tem.
1: De repente não tem Cucarella.
0: Não tem.
1: Unai Simón. De repente não tem Cubarsí.
0: É, mas de repente também você não tá jogando contra o Messi, né? De repente você não enfrenta o Mbappé.
1: Isso ajuda
0: também. Os dois lados da moeda, né?
1: Isso ajuda também.
0: Mas é legal, um exemplo muito positivo de que você consegue ser muito eficiente na defesa querendo jogar também. Você não basta ter a intenção de ser um time que se defende bem e entregar a bola para o adversário, não. Muitas vezes isso pode até dar errado, inclusive. Como foi com a Inglaterra contra a Argentina, né? A Inglaterra abriu o placar, deu a bola para o adversário e a partir disso... tomou a virada.
1: Sim,
0: a Espanha muito antes pelo contrário, se tá na frente é aí que ela quer ter a bola mesmo, tocar a bola entre os zagueiros, trocar a bola entre os volantes, gastar tempo e impedir o adversário de ter a oportunidade de fazer o gol.
1: Eu acho que o treino número um da Espanha, meu cara, desculpa, se colocar assim se a nossa mosca celeste ali, Marcos Botelho for lá e ficar olhando o treino, é o Bobinho, o Piruzinho.
0: Pois é.
1: Pra mim, esse é o principal treino da Espanha. Eles são muito bons nisso.
0: Muito
1: bons. Eles colocam colocou a Argentina na roda vários momentos ali. Ninguém conseguia correr e interceptar, não conseguia roubar a bola, não conseguia fazer nada.
0: É porque também, ao mesmo tempo, são coisas que os jogadores que foram formados nas bases, ali, a grande parte, inclusive, formados na base do Barcelona, ali, o próprio Cucurella, que agora foi jogar no Real Madrid, mas é formado na base do Barcelona. Quase todos, é muita gente, né? Mas boa parte ali daquele time, o Pau Cubarsí, um zagueiro formado na base do Barcelona, o Cucurella, o Pedri, enfim, diversos jogadores ali já estão acostumados com esse estilo de jogo, que vem primeiramente do histórico do Barcelona e depois passou para a própria seleção espanhola a partir ali de 2006, né? Foi quando teve a mudança para aproveitar essa geração barcelonista de Xavi, Iniesta, Sérgio Busquets, Puyol, e aquilo virou o padrão de jogo da Espanha. Uhum. E aí, a partir daí, os jogadores que passam nas seleções de base estão acostumados a jogar desse jeito desde sempre. Então facilita muito, né? Quando você tem uma ideia de futebol e segue ela, né?
1: Sim.
0: Você tem projeto.
1: Demais. Qual a palavra que você usou?
0: Projeto.
1: Ah, depois você traduz isso pra gente e explica aí. Nós brasileiros é um pouquinho difícil. Às vezes a gente não entende direito o que é projeto.
0: É. Vamos
1: lá. Abraço pra todo mundo aí do PMI. Opa, abraço pra galera. É, porque eles ficam me mandando assim, venha você também, venha, vacine aí, faça parte, venha, paga só uma graninha, abraço para todo mundo aí. Mas é muito importante, se você é da gestão de projetos, vai lá, faça parte, ajuda para fortalecer, para ficar cada vez melhor e também para você ter contato com a galera de gestão de projetos, agora falando um pouquinho mais sério aqui. Mas bora lá então, voltamos agora para falar de futebol. Que acontece? Ao mesmo tempo que esse número foi muito bacana da Espanha, que é a seleção menos vazada, campeã menos vazada da história das Copas, tomou um golzinho só desde 1930, número um da história, a Argentina também conseguiu um recorde, meu caro.
0: Qual?
1: A primeira seleção na história das Copas, finalista, a não conseguir chutar uma bola no rumo do gol.
0: Cara, sim, e foi uma coisa bizarra, né? A estatística que foi trazida até no meio, durante a transmissão que eu tava acompanhando, foi a terceira seleção na história que terminou 90 minutos sem fazer uma finalização, não precisa nem ser no gol, uma finalização, ponto.
1: Ah, mas aí, pra ajudar, a FIFA considerou aquela do Messi.
0: Qual?
1: Aquela que ele chuta pra fazer um cruzamento e a bola vai pra fora. Ele erra o cruzamento e joga pra fora.
0: Mas isso daí já era na prorrogação, não? Eu, se não me engano, esse lance já é na prorrogação.
1: É. Esse foi na prorrogação. Nossa.
0: Que é uma bola que cai em cima do gol, você tá dizendo. Foi na prorrogação. Foi na prorrogação.
1: Nossa. Então, até a tentativa de ajuda ainda foi fora dos 90 minutos.
0: Pois é. E aí, vou te contar um negócio. Sabe quais seleções, ou melhor, qual seleção foi duas vezes, terminou dois jogos sem finalizar?
1: Qual?
0: Costa Rica, duas vezes.
1: Que isso?
0: Em 2022 e em 98.
1: A poderosa Costa Rica.
0: A poderosa Costa Rica. A terceira a se juntar nessa lista, simplesmente a Argentina de Lionel Messi em 2026.
1: É
0: uma coisa...
1: Mas eu falei do ponto fraco, ele precisa que o time jogue pra ele. Se o time não jogar pra ele, se as coisas não funcionarem completamente a favor do estilo de jogo dele, ele não consegue encontrar alternativas.
0: É.
1: Esse é o ponto fraco dele, que é a dificuldade de eu dizer que ele é o melhor de todos os tempos. Que muita gente fala, ele é o melhor de todos os tempos. Mas, cara, o Maradona, quando acontece uma situação dessa, ele pega a bola lá atrás, ele passava por seis num mata-mata da final de uma Copa do Mundo contra a Inglaterra.
0: Entendo,
1: o Ronaldo...
0: Mas aí tem o outro lado, que o Maradona não jogou até os 39, né? Então esperar isso do Maradona com 39
1: é... Sim, mas o Messi é uma tradição da carreira dele.
0: Sim.
1: Tanto que quando a seleção da Argentina não jogava completamente a favor dele, ele não fazia nada.
0: Sim.
1: Nada, ele quis até aposentar da seleção.
0: Passou a ter números relevantes com a seleção da Argentina a partir de 2014.
1: Isso.
0: Porque até lá ele tinha jogado duas Copas, 2006 e 2010, tinha feito apenas um gol na primeira Copa dele, 2006. 2010 ele passa em branco.
1: Tá? Não, é pra você ter uma ideia, porque como eu gosto disso, como eu acho isso importante. Tem várias jogadas, por exemplo, que o Caio Jorge vai lá, rouba a bola no meio de campo e faz uma jogadaça pra fazer o gol, ou faz o gol, ou toca a bola. Ronaldo Fenômeno pegava a bola lá no meio de campo, partia pra cima e resolvia muitas vezes. Muitas vezes ele ia e pegava a bola numa situação surpresa ali, ele, Romário cansou de fazer esse tipo de coisa. Opa, deixa que eu decido, ficou na sombra, tem um jogo, ele ficou na sombra o jogo inteiro na sombra. O negócio foi tema até do Jornal Nacional ou do Fantástico, não sei, tô usando até o nome do programa aqui pra poder deixar bem claro. Foi tema deles, foi lá, saiu da sombra e fez o gol, que tava um solão. Mas foi lá e decidiu, meu cara. Então, é essa criptonita aí do Messi que eu fico pé atrás de dizer que ele é o melhor do mundo. Mas eu concordo com todo mundo que fala o seguinte, mas até que ponto isso pesa, já que ele é incrivelmente fantástico em outras áreas?
0: Sim.
1: Você tem que pesar isso também, concordo plenamente.
0: O Messi, assim, no quesito de combatividade, pra roubar a bola e tal, ele até foi... Até fez mais do que eu esperava, sinceramente, nessa Copa. Alguns momentos voltando pra recuperar a bola na defesa e tal. Mas eram os momentos em que a Argentina já tava deixando os jogos escaparem, né? Uhum. E aí, de fato, você tem que se entregar o dobro, porque senão você vai ser eliminado. Sim. E aí, né, apenas no momento de desespero mesmo, que ele fez esse papel também de ajudar defensivamente. Sim. E principalmente ali contra Cabo Verde e Egito, né? Que foram os jogos que a Argentina... Que foi mais loucura mesmo, né? Foram jogos que a Argentina teve que buscar muito mais na base da coragem e da raça do que qualquer outra coisa, porque não fez grandes jogos nas duas oportunidades. Mas, cara, essa coisa de melhor do mundo, melhor de todos os tempos, não sei o que e tal, eu acho que... Eu tenho muito respeito pela história construída, né? Uhum. Eu penso que a única forma que beira, mais honesta talvez, de você fazer esse comparativo é você comparar, por exemplo, a distância de Pelé para quem jogou na época de Pelé e a distância de Messi quem jogou na época de Messi. Sim. E aí você tira, assim, pô, o Pelé foi muito melhor, digamos, do que o Garrincha, ou sei lá, quem competisse com ele, Eusébio, Cruyff, qualquer coisa nesse sentido. E o Messi talvez não tenha sido tão melhor assim do que o Cristiano Ronaldo.
1: Sim.
0: Então eu acho que nesse sentido, né, não tem muito como argumentar. E aí tem um outro negócio também que eu vi muito ser repercutido nas redes sociais, e que é verdade, no final das contas, é verdade. Na década de 70, pra chamar um cara negro de rei, é porque o cara era rei mesmo.
1: Sim, rei mesmo. Não.
0: Né?
1: E o Pelé ajudou a decidir uma Copa com 18 anos de idade.
0: Pois é.
1: E decidiu a Copa de 70. Então ele jogou duas finais e ajudou a decidir as duas finais que ele jogou.
0: E com o maior intervalo, né? Entre...
1: Isso. Em 62, ele saiu antes, mas ele entrou na Copa, ele saiu machucado. Quem decidiu aquela Copa foi o Garrincha. 66, a seleção brasileira foi mal. E aí foi o título da Inglaterra. Mas o Messi não conseguiu decidir duas Copas.
0: Não.
1: E na de 2022 que ele ganhou, ele não foi melhor do que o Mbappé. Ele ganhou o prêmio de melhor.
0: Sim.
1: Ganhou o prêmio de melhor. Mas
0: na Copa, o Mbappé jogou de maneira mais consistente.
1: Isso.
0: Né? Até porque a Argentina também faz uma estreia ridícula naquela Copa, perdendo para a Arábia Saudita.
1: Nossa Senhora. A Argentina faz. Eu acho que faz de propósito, cara. Só pode. Para todo mundo achar que não vai dar conta de fazer nada.
0: É, tá morto.
1: E aí, tá morto, vai nada. Quando você assusta, tá lá na final da Copa do Mundo e ganhou a Copa.
0: É.
1: Ó, mas bora pro intervalo rapidão. A gente vai saber a situação de momento da 381 com o Diego Costa e a gente volta com muito mais informações para você.
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3: 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Pro nosso ouvinte agora, Alex, que vai pegar a estrada, vai passar ali pela BR-381, exige um pouco mais de paciência, viu, na altura do bairro Jardim Vitória. Tem obras por lá, com isso o trânsito um pouco mais lento, até também pelo excesso de veículos. Muita gente ainda vai viajar nestas férias de julho, mesmo com a lentidão, não precisa você, motorista, desviar a sua rota. No sentido capital também, próxima ponte sobre o Rio das Velhas tem redução de velocidade. Você, motorista, pode seguir também com um pouco mais de cuidado para passar por este ponto da 381. 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
1: Volta por aqui com o Papo de Craque primeiro tempo, que segue até as 14h. A gente vai em busca das informações da equipe Celeste com ele. Ô Botelho, volta aí, meu caro. Tem mais informações pra gente, hein? Bora!
12: Muito bem, estamos de volta à nossa programação aqui, ao nosso Papo de Craque deste primeiro tempo. Vamos lá falar mais do Cruzeiro, mais do Cabuloso. Vamos falar da Toca da Raposa 2. A preparação não para. última semana, últimos ajustes e hoje pela manhã o penúltimo treinamento antes do duelo contra o Internacional. Inclusive, o Cruzeiro viaja amanhã para Porto Alegre depois de uma atividade que o Cruzeiro vai fazer no período da manhã. A equipe viaja naquele voo fretado lá em Confins. E o técnico Arthur Jorge praticamente já tem definida a equipe que vai entrar em campo contra o Internacional. Lucas Romero suspenso, não pode jogar. Matheus Henrique deve sim ser o substituto. Pouco provável a utilização do Lucas Silva ou de qualquer outro volante, em especial aqueles da base. Murilo Rico, inclusive, vocês viram que o Japa estreou bem lá pelo Mirassol, hein? Gosto demais do Japa, viu? Poxa... Ai, ai. Mas vamos lá. Vamos falar dessa preparação do Cruzeiro. O técnico Arthur Jorge, que não terá Kenny Arroyo, ainda não retornou. O Arroyo também será baixa. Não só o Lucas Romero, mas o Arroyo também será baixa. O Ney Sevilla Real, que teve um incômodo recentemente, uma situação muscular. O Ney Sevilla Real ficou de fora do amistoso contra o Grêmio. Já está trabalhando normalmente, treinou hoje. Deve ser relacionado, mas ficando como opção no banco de reservas. E eu explico por quê. Porque o Cruzeiro, se você pensar daquele ataque titular antes da parada para a Copa do Mundo, o Cruzeiro já não tem mais dois jogadores do meio para frente, né? Não vou falar só ataque não, porque o Christian não é um atacante. O Cruzeiro não tem um Christian e o Arroyo tá entregue ao DM, então dois jogadores. Na vaga do Christian, provavelmente vai o Sinisterra, um cara mais agudo, que tá com confiança. O Sinisterra deve ser utilizado ali pela esquerda, foi assim nos jogos amistosos, nos jogos treino lá na Toca. O Sinisterra deve ser titular contra o Internacional, lá pelo lado esquerdo. O Arroyo joga pelo lado direito. Quem deve ser o substituto do Arroyo? São vários os atletas despontando por ali. O Wanderson já foi titular, Kaique Kenji também pode jogar por ali. Quem sabe o Ryan Lelis, que treina e treina muito bem. O Ryan Lelis está treinando bem demais, turma. O Arthur Jorge tem gostado muito do Ryan Lelis nos treinos. Lembrando que 7 garotos do Sub-20 ficaram à disposição do Arthur Jorge na intertemporada. Entre eles, o Ryan Lelis. E tem também o Gabriel Peck, a contratação deste meio de temporada. O Gabriel Peck tem agradado muito o professor Arthur Jorge. O Mister tem gostado demais do Peck nas atividades. A resposta do Peck no jogo treino contra o Ipatinga foi super positiva e ele pode sim ser titular. Então, é claro, falta um treino amanhã, a última atividade, mas vamos aqui pensar num Cruzeiro contra o Internacional, com o que a gente tem de informação, o que pode colocar em campo o Arthur Jorge, o Otávio evidentemente no gol, titularíssimo Otávio. Uma grande dúvida na lateral direito, o titular... O cara que fechou como titular na primeira parte da temporada foi o Fagner, mas o William tem atuado bastante. Não ficaria surpreso com o William titular contra o Internacional. Então a dúvida, Fagner e o William, pra mim é essa a grande dúvida do Arthur Jorge, porque a lateral direita tá em aberto para o duelo contra o Internacional. A zaga sem dúvidas, Fabrício Bruno e Jonathan Jesus, e o Rojas, mais uma contratação do meio do ano, será o titular pela lateral esquerda. Ele chegou para ser o lateral esquerdo titular do Cruzeiro. De ofício, é o único lateral esquerdo que o Cruzeiro tem no elenco profissional. Então, o Rojas será titular pela lateral esquerda. O meio de campo deve ter o Matheus Henrique na vaga do Lucas Romero. O Gerson fazendo a parceria ali na volância com o Matheus Henrique. Mais à frente, o Matheus Pereira. E uma trinca ofensiva com o Gabriel Peck atuando pelo lado direito, o Sinisterra pelo lado esquerdo e o Caio Jorge como referência, flutuando bastante, que é o jeito que ele gosta de jogar. Esse deve ser o Cruzeiro contra o Internacional. Claro, temos ainda uma atividade amanhã, a última atividade antes do duelo contra o Internacional. Só que o time não deve fugir deste 11 inicial que eu acabei de falar aqui para você, ouvinte TMC, para vocês também, meus amigos aí no estúdio. O Cruzeiro do Arthur Jorge deve ser esse. Lembrando, o Ney Sevilla Real já está entregue à comissão técnica, está disponível, deve ser relacionado, deve ficar como opção. Já o Kenny Arroyo não. Assim como o Romero, o Arroyo não vai para o jogo. O Romero por suspensão e o Arroyo que ainda está entregue ao departamento médico. Lembrando que quarta-feira é Internacional, mas domingão o Cruzeiro pega o Botafogo. 20ª rodada, primeira do retorno, jogo no Mineirão, domingo. 16h, para este duelo, quem sabe o Arroyo sendo relacionado, porque a expectativa é que o Arroyo volte a treinar com o elenco de jogadores do Cruzeiro já nesta semana. Tá respondendo bem, mas pro jogo contra o Inter fica um pouco mais difícil. A tendência é que o Arroyo fique à disposição para o duelo contra o Botafogo e uma expectativa muito alta. Sobre o mercado, a gente já falou, o interesse do Cruzeiro no Zé Lucas. O Cruzeiro também busca mais uma opção lá no ataque. O Cruzeiro até tentou o Wesley, Cruzeiro busca mais uma opção para reforçar esse elenco ofensivo da Raposa que o Arthur Jorge tanto quer, tá certo, meus amigos? Daqui a pouco eu volto fechando o Cruzeiro aqui no nosso Papo de Craque.
1: Valeu, Botelho, acho que não vai voltar não.
0: Não?
1: Eu atrasei, eu falei demais da Espanha hoje.
0: Ih, rapaz.
1: É muito feliz com a Espanha. Mas agora Cruzeiro aí, William ou Fagner, hein?
0: Ah, cara, o melhor é o Fagner, né, na minha opinião, mas eu tenho a impressão de que o Arthur Jorge vai escolher o William.
1: Ó, Peck já estreia?
0: Acho que sim, principalmente também com a ausência do Arroyo, né, acho que o Peck é um cara que tá muito cotado pra, inclusive, tomar a titularidade do Arroyo nesse segundo semestre.
1: E Sinisterra e KJ ali?
0: Acho que
1: também
0: sim.
1: Junto
0: acho
1: com
0: que
1: o Peck?
0: Sim. É, acho que sim, o Caio Jorge ainda precisa encontrar sua melhor forma e o Sinisterra tem jogado bem, tem me agradado.
1: Ah, perfeito, então bora lá pro outro lado. Ô Luiz Soares, chega aí, fala mais desse Galo pra gente, meu caro, bora.
13: Voltando ao noticiário do Galo, nesse papo de craque no primeiro tempo, agora com o segundo tempo do Galo, porque a gente vai falar do meio campista Fred, né, que tá lá no Fenerbahçe, porque esse sonho que o Atlético tem, né, por ele, ganha mais um obstáculo, né, o Galo que segue atento aí no mercado da bola e ainda alimenta o sonho de repatriar o volante barra meio campista Fred de 33 anos. Revelado nas categorias de base do Galo, o meio-campista, ele é um dos nomes mais bem avaliados internamente, mas a negociação está longe de ser simples. E os últimos acontecimentos lá na Turquia mostram que o retorno do jogador ao futebol brasileiro ficou ainda um pouco mais complicado. Segundo o jornalista turco Hasan Can, o Fenerbahçe recusou uma proposta da Arábia Saudita pelo volante. E a oferta previa um salário milionário anual entre 3 milhões a 4 milhões de euros para Fred. Valores extremamente elevados, mas nem isso convenceu o clube turco de abrir mão do principal jogador do elenco. A decisão passa diretamente pelo planejamento esportivo, né? O técnico Ismail Kartal considera Fred uma peça fundamental para a temporada e pediu a permanência do brasileiro. O próprio jogador também demonstra esse interesse em continuar no Fenerbahçe, um cenário que favorece a posição do clube turco em não negociar neste momento. E os números também ajudam a explicar um pouco a postura, né? Nos 3 amistosos de preparação para essa temporada, o Fred já marcou um gol, distribuiu 3 assistências, criou 3 grandes chances e ainda somou 9 passes decisivos. E ainda contou aí, né, com finalizações para que possa ter um bom início de temporada para reforçar a sua importância dentro da equipe. Enquanto isso, o Galo observa essa situação à distância. A diretoria atleticana sonha em trazer o Fred de volta ainda nessa janela de transferência, mas o trabalho dentro de uma realidade financeira bastante diferente dos clubes de futebol europeu e também do Oriente Médio. A estratégia do Galo é clara, não pretende fazer investimentos para contratar o volante. Nos bastidores, o empresário do Fred viajou para tratar de assuntos relacionados ao futuro do jogador. No entanto, ainda não existe confirmação que a viagem tenha qualquer relação com uma possível transferência tanto para o Atlético quanto para a Arábia Saudita, né? Então, e também não está descartado aí a possibilidade de conversas com outros clubes interessados. Outro fator que pesa contra o Atlético é que o contrato do volante ele tem vínculo até junho de 2027 e ele só poderia sair para assinar um pré-contrato a partir do início de janeiro de 2027 para chegar sem custos após aí o encerramento do seu ciclo na Turquia. Mas essa não é a ideia do Galo. O desejo da diretoria é contar com o jogador imediatamente, ainda nessa janela, desde que as condições financeiras sejam consideradas viáveis. Nesse momento, porém, o cenário é de cautela, o Fenerbahçe não demonstra interesse em negociar, o técnico faz questão da permanência do atleta e o Fred segue sendo prestigiado dentro do clube. Para o Atlético, resta acompanhar os próximos capítulos e torcer por uma mudança de cenário que torne o sonho de repatriação mais acessível possível. E eu quero saber de vocês, vale um esforço financeiro para o Atlético trazer de volta o Fred, o volante barra meio campista? O Atlético ganha em quê com a chegada desse atleta? Eu quero ouvir de vocês e quero ouvir também dos nossos ouvintes. Esse é o segundo tempo do Galo, falando de Fred.
1: Valeu, Luiz Soares, muito obrigado pelas informações. Para mim vale a pena se quiser lutar por títulos. Para você, Danilo Marra.
0: Se quiser fazer investimento, vale a pena, mas provavelmente não vai querer, aí fica um pouco mais difícil, né?
1: Pois
0: acho que o Fred também, só para uma informação, o Fred não tá jogando mais como ele jogava a maior parte da carreira, né? Ele tá jogando mais avançado, quase como um meia, camisa 10, mais ou menos, ali no Fenerbahçe nessa temporada. Estão até ganhando mais destaque, como o próprio Luiz trouxe aí, né? Participando em assistências, em gols. Vai, de fato, se colocando como um jogador importante para essa temporada do Fenerbahçe. Acho que a chance dele vir pro Atlético é muito baixa.
1: Sim, ó. Recusou um salário de 3 milhões de euros? Recusou petrodólares da Arábia Saudita?
0: É difícil concorrer com isso. A informação do Luiz é que o Fenerbahçe teria recusado a proposta em que ele ganharia esse valor, né? Agora, se os turcos não estão querendo liberar nem com dinheiro, imagina sem.
1: Pois é, ué.
0: É difícil, né?
1: Muito difícil. Mas, ó, tem papo de craque. Segundo tempo, a partir das 18 horas. Combinado?
0: Combinado.
1: Valeu, meu caro. Tem sobremesa.
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1: Boa tarde pra você que tá sintonizado na Transamérica TMC. Sim, Transamérica agora é TMC. Quem escuta sabe, seja muito bem-vindo ao Sobremesa, o seu programa favorito. Comigo, Lucas Salles, e também com ela, Mini Ruth.
2: Oi, galerinha! Bora começar mais uma semana, afinal, segundou, né, Batistinha?
3: Exatamente, segundou, estamos ao vivo no nosso YouTube, que é o TMC News BR. Por lá você comenta, deixa o seu joinha no nosso vídeo, tá certo? Se inscreva no canal e você também pode participar da nossa enquete através do 11 972 21 1001. E é o seguinte, acabou a Copa do Mundo, que o brasileiro é especialista em tudo. Copa do Mundo, todo mundo é técnico, todo mundo já jogou mais bola que o Pelé, né? E todo mundo dá pitaco. Agora que acabou a Copa do Mundo, eu quero saber, na sua opinião, qual vai ser a especialidade do brasileiro?
1: Mini Ruth.
2: Ah, as eleições estão chegando, boa, né, galera? Verdade. Eu acho que todo mundo vai saber muito o que tá rolando sobre o Brasil em tudo, né?
1: Não, a gente vai ter especialista em sociopolítica. Exato. em dias, em pouquíssimos dias.
3: Especialista
1: você vai ver.
3: Em analisar pesquisa, dados de pesquisa. Tá. O cara que nunca sempre levou pau em matemática, mas agora ele virou estatístico. Né? Muito bom. O cara tirava 2 em matemática, em álgebra, mas agora o cara é bom, ele
1: não,
3: sabe.
1: O cara sabe tudo agora.
3: Não, porque a margem de erro, se você for ver.
1: Então manda pra gente aí, qual vai ser a nova especialidade do brasileiro? Através do WhatsApp 011 972211001. Isso, amigos e amigas, é o seguinte, a gente todo dia recebe um convidado de honra, e hoje não vai ser diferente. Mas dessa vez eu não vou anunciá-lo. O nosso convidado de hoje, ele foi, entre aspas, descoberto por um dos integrantes aqui da bancada. Marcelo Batista, lá pelos anos de 2000, comandava um programa de rádio, recebia telefonemas de uma certa pessoa e falou: esse rapaz é bom, esse rapaz tem talento. Então, nada mais justo do que deixar Marcelo Batista apresentar o nosso convidado de hoje.
3: Exatamente, o nosso convidado de hoje, o meu pupilo, que hoje é uma estrela da televisão e vai virar uma estrela do cinema. Hollywood que aguarde. Ele só não deixou ser empresário dele, porque eu queria ganhar dinheiro nas costas dele. Porque ele tá ganhando, né? Graças a mim, ele tá ganhando muito dinheiro hoje, veio com um carro chique.
1: Uau.
3: Então recebam no Sobremesa hoje ele, Diguinho Coruja!
4: Muito obrigado pelas palavras, muito obrigado por essa boa energia que vocês me receberam, mas sinceramente, eu não queria estar aqui. Eu dei todas as desculpas, queria bolar um dentista, alguma coisa, o Batista me ligou, e eu tô aqui, não é porque eu tenho competência, ou porque eu sou bom, ou me acha bom, vamos ser honestos, sempre foi honesto comigo, eu quero que você seja honesto comigo também. Caiu o convidado que viria aqui, jogador de futebol, eu trabalho em meio de comunicação, eu tinha um programa no SBT ano passado de madrugada, que tiraram do ar, inclusive, jogador de futebol que mais fura a entrevista. E o Batista, bicho, o cara caiu, será que você não pode vir? Eu falei, cara, não sei, tem que falar com a minha mulher. E hoje eu tinha combinado com a minha mulher dela abusar de mim a tarde inteira. E onde eu vim parar? No meio de tá gente vendo? Desgraçada.
3: Tá vendo? Isso ódio. É pra você aprender, porque a única... Eu demorei 10 anos pra ser entrevistado no The Noite. E quando eu fui no The Noite, eu só fui porque o Rubinho Barrichello caiu. Não pôde ir na entrevista. Sim. E me ligaram desesperado.
4: Sarugo te ligou, né? O Sarugo falou, meu, e o Batista? Eu falei, chama ele. Eu ainda tentei falar, não chama não, porque você tem muita coisa pra falar. E vamos ser honestos, Lucas, Mini Ruth também, amo você. Você é uma menina tão especial, tão demais.
2: Obrigada,
4: eu lembro na época que você era enorme, gigantesca. Hoje você tá bem gatinha. Mas eu esqueci o que eu ia falar. Ah, não. Qualquer coisa que você fale de mim, você sabe que eu tenho o dobro de você.
3: Tá.
4: De coisa perigosa, tá pesada, então, que pode acabar com
3: então
4: a tua vida.
3: Então vamos manter o nosso acordo de cavaleiros e começar o programa. Responda pra gente, qual a sua sobremesa preferida, Diguinho?
4: A minha sobremesa preferida, eu hoje sou absolutamente intolerante a doce. Eu botar açúcar na boca... eu passo muito mal, dá um negócio chamado dumping, porque eu fiz a bariátrica e até hoje eu não posso com doce e nunca fui de doce. Sempre fui gordo do arroz, feijão, bife e óleo. Né, que sempre sobrava o óleo do bife, eu botava em cima do arroz e feijão. Então, se fosse escolher um doce, eu sinceramente não. Não gosto de doce. Minha sobremesa é caldo de feijão.
3: Aí, a sobremesa dele é um PF.
1: Fala isso.
3: É, mais ou menos isso. Agora, ô Diguinho, você tá. Eu falei que você vai se tornar uma estrela do cinema. Você tá gravando um filme do Gentili. Que papo é esse aí? Que esse filme é? Do que se trata?
4: É, todo mundo. É todo lugar que eu vou fala desse miserável aí do Danilo. Mas assim, mas realmente, o fato é que a gente tá fazendo um filme, ele tá fazendo um filme, ele é o diretor do filme. Você tem que ver o psicopata que ele ficou, porque ele é um cara que tem hiperfoco, e quando ele pega pra fazer uma coisa, ele faz assim, de uma forma assim, incrível, e o filme tá ficando incrível. Não é um filme vagabundo, igual esses filmes brasileiros que é plano e contra plano, é um filme de fato, assim, americano, cheio de plano detalhe, cenas muito bonitas, é um filme de Natal. Eu não posso dar mais legal. Detalhes, mas é um filme muito legal. Inclusive, eu contracenando com o Stepane Sercian.
1: É mesmo? Mega luta, demais,
4: assim, eu falei. E ele conversando comigo, assim, as cenas têm que ser muito repetidas no cinema. E eu mandando pra minha mãe no WhatsApp: mãe, olha quem tá aqui comigo. Stepane Sercian. Ela falou: nossa, filha, é o Stefão. A velha não sabe nem falar, mas toda feliz, Moacir Franco.
3: E o Gentili, que é o diretor.
4: Lívia Maria, Gentili é o diretor do
1: filme. Que legal. Estreia quando?
4: Olha, o Lucas, em novembro.
1: Tá.
4: Eu acho que entra na plataforma, na Netflix. Deus queira, vai dar tudo certo. Que, aliás, é um filme, inclusive, da Netflix.
1: Que legal.
4: É, né, quer dizer, em novembro de cinema e dezembro na Netflix.
1: Já então, estamos ansiosos para acompanhar de perto esse novo filme de Danilo Gentili com o Diguinho Coruja, Stefane Sessian e Oscar Filho também está no elenco, né?
4: Nívia Maria.
1: Moacir
4: Franco.
1: Caramba, elenco nota 10.
4: Moacir Franco é um dos caras mais engraçados que tem na vida. E posso contar uma coisa do filme que me... recentemente, tem acho que 4 semanas, eu perdi meu pai faleceu. Deixar aqui o clima bom, né, pra vocês, né, já iniciar a entrevista com a bomba dessa. O meu pai faleceu. E o pai, pra mim, sempre foi um herói. Meu pai sempre foi um herói pra mim. E meu pai era um exemplo de trabalho, um cara, um workaholic, um maluco por trabalho. E eu peguei muito isso dele. E o Batista me meteu numa, que é ser radialista. E radialista tem que trabalhar o dia inteiro pra conseguir sustentar a família, né, em vários lugares. Já trabalhei, na época, em 3 rádios, produtora. E meu pai faleceu, vai pra 5ª semana agora, e eu tava muito preocupado que eu não vivi o luto no dia, né? Eu falei, pô, será que eu sou um anormal? Mas são com... No dia a dia o luto vem. No dia a dia, por exemplo, teve uma cena do Moacir Franco muito bonita que ele fez no filme, que vocês vão ver em breve, que aquilo era uma conexão com meu pai. Aí um dia que eu termino meu programinha de rádio na internet, tem outra conexão com meu pai. Eu até falei pro Moacir, e o meu pai era fã do Moacir Franco, assim.
1: Que legal.
4: Ele amava o Moacir Franco. Eu falei isso pro Moacir, o Moacir me disse coisas muito bonitas, inclusive. Não sei se ele lembra, porque ele tá muito velho, né? Ele esquece as coisas em uma semana, 91 anos.
2: O Batista tá assim também, viu?
4: Mas assim... Mas foi incrível. O Moacir Franco.
1: Isso que é legal, né? Só memória boa, né?
4: E eu vou vivendo cada dia, né? Porque é muito recente, mas foi uma história muito bonita com ele, que depois eu conto com mais detalhes, não aqui.
1: Obrigado.
4: Aliás, muito obrigado. Eu não sei se você já disse, muito obrigado pelo convite. Nossa, tô felizão de estar aqui, Jesus.
1: Diguinho Coruja, senhoras e senhores. Ele que é radialista, apresentador, está sempre lá no De Noite com Danilo Gentili e que está aqui conosco hoje. Mini Ruth, o Diguinho Coruja comentou aí que ele roubava pautas de você. Me conta essa história direito, por favor.
2: Não, Diguinho é ladrão, cara. A gente trabalhava na mesma rádio, no mesmo prédio. E aí terminava meu programa, ele pegava as minhas pautas pra usar no programa dele, porque eu sou produtora
4: as
2: também.
4: As notícias do dia.
2: É, um safado, vale nada isso daí.
1: Nunca, ele nunca te pagou nada, nunca te agradeceu.
2: Nunca.
4: Dei sorvete pra você.
2: É verdade. Ele me dava sorvete.
1: Isso é um mega pagamento. Ainda uma família útil aqui.
3: O Gentili sabe que você tá aqui ou não?
4: Olha, não. Eu também não faço questão que saiba também. A gente se fala muito. Agora tá se falando mais por conta do filme, né? Que, inclusive, ele tá me enchendo o saco, porque ele mandou uma cena aqui que tá sonorizada pra eu ver. Só que eu não consegui vir ainda.
3: No final do programa a gente pode ligar pro Gentili ou não?
4: Não, pode, sem problema nenhum, mas é, eu tô aqui, tô à disposição de vocês, né?
2: Eu já vi nude do
1: Gentili. Já estamos aqui falando do Danilo, mas vamos falar do Diguinho Coruja.
3: De futebol, que ele veio aqui pra falar de
1: futebol, amigo. A Copa do Mundo chegou ao final de ontem e a Espanha é bicampeã mundial duas vezes aí, 2010 e 2000, agora 2026. E vocês sabem que a Copa do Mundo gerou muita coisa. Por exemplo, a notícia de que um árbitro já foi preso. É o árbitro da final da Copa do Mundo, de ontem, o jogo de ontem. O juiz foi preso. Qual a sua opinião sobre isso, Diguinho Coruja?
4: Eu também já quase fui preso duas vezes, então eu tô com ele, né? Eu tô com ele, tô do lado dele, não deve ter sido algo tão pesado assim. Não, mas é, eu não sabia, pra mim essa notícia é uma novidade também. Mas realmente, o fato de escolher um árbitro que já teve em cana pra estar uma final é meio ruim, né? Soa mal.
3: Envolvido com droga, polêmicas,
1: Foi pra parada sinistra.
3: Ah, o cara não é...
1: Cara, ele foi preso, o juiz que apitou a final da Copa do Mundo de ontem, ele já foi preso em 2020 em uma festa. Foi uma operação da polícia na Bósnia. Ele tava numa festa, apareceu uma operação da polícia e prenderam ele com drogas, medicamentos, 10 pistolas e cerca de 10 mil euros em dinheiro que foram apreendidos.
3: Juizão foi na festa do Pedire.
4: Que homem cristão, né?
2: Eu não vou julgar porque é um final de semana normal pra mim.
3: Diguinho, quem você acha, você que narra futebol, você que é um grande narrador, você narrou jogos da Copa no seu canal.
4: Eu narrei a final, mas assim, o meu comentarista é um cego. O primeiro problema, inclusive, que tem na internet é um ceguinho e mais um, né? Que é um missionário. São dois comentários do meu programa. E eu narrei o gol, tem lá no meu Instagram, veja como eu narrei o gol da Espanha. É emocionante.
3: Você acha que quem foi a grande decepção dessa Copa? Você acha que foi o Brasil mesmo ou teve alguma outra seleção que deixou a desejar?
4: Ah, Portugal, pra mim. Ele tem uma estrutura de meio campo do Paris Saint-Germain, todo mundo achando que ia funcionar, que Portugal ia longe. Pra mim foi uma decepção e, sinceramente, depois do Brasil, se o Brasil caísse, o que era bem provável também, eu ia torcer pra Portugal, né? Eu ia pender pra Portugal e achei uma pena cair, até pelo Cristiano Ronaldo, que eu acho ele um bom exemplo de vida, né? Pras crianças, pros jovens, pra mim, inclusive. Já várias vezes eu vi vídeo dele. Você vê o vídeo do Cristiano Ronaldo às 10 da noite, aí você fala, de manhã eu vou acordar fazendo tudo o que ele faz, e nunca faz.
1: Difícil, exercício, é muita coisa,
4: certo, não faz.
1: Não é culpa sua não, é que é difícil mesmo.
4: E eu só emagreci, porque tem um dispositivo aqui que não me deixa comer, senão eu não ia emagrecer não. Mas ele é um cara que eu achava que merecia ir longe, pelo menos.
3: Mas foi a decepção. E ele não jogou nada, né? Não fez um gol, não fez nada, né?
4: Não, a seleção de Portugal se complicou, né? Quando... O jogador lá da Juventus, esqueci o nome dele, pra você ver de tão relevante que ele é, que ele criticou o Cristiano Ronaldo numa entrevista. Eu acho que pro grupo ali foi péssimo, né? Você criticar o cara que realmente foi um divisor de águas na história de Portugal, ganhar campeonato europeu, essas coisas todas. Eu acho que o cara foi muito mal ali, né? E ali já deu uma quebrada, a imprensa começou a cair em cima, enfim.
2: Mas sabe que a idade, né? A idade dele atrapalhou também ou não?
4: A idade dele?
2: É, porque é uma avançada.
4: Já não rende a mesma coisa, né? Pergunta como era esse menino aqui aos 28 anos, quando eu conheci, como ele é hoje.
1: 28 anos? Olha aí, que impressionante.
3: Mas o Cristiano tem o quê? 41?
4: Ele tem 41.
3: 41, Messi tem 39. 2 anos, será que fazem tanta diferença assim?
4: Mas pra jogador... pra ele que se cuida, eu acho que ele deve ter um corpo de uns 35, mas não é o mesmo Cristiano Ronaldo, então, explosão,
3: Mas o Messi foi bem na Copa, não foi?
4: O Messi foi. Ontem foi uma das coisas mais ridículas que eu já vi. Eu não sei se existe uma seleção que foi pra uma final de Copa do Mundo que não deu um chute a gol nos dois tempos. No primeiro e no segundo tempo, a Argentina não chutou uma vez no gol. Chutou duas vezes no gol e as duas vezes naquela pressão final no segundo tempo da prorrogação.
3: No desespero.
4: Então, eu falei, é impressionante o que aconteceu no dia de hoje. A Espanha é muito superior. Mas o Messi ontem não existiu praticamente.
3: Você acha que a Argentina foi... garfaro pra Argentina chegar na final? Não, a Argentina foi ajudada pela arbitragem em muitos jogos, não teve VAR em nenhum jogo da Argentina.
4: Messi expulso.
3: Hein?
4: Você acha que... Eu acho que em certo momento sim. Eu acho que no Brasil a gente assim fica inconformado com o VAR, porque o VAR tá ali, o lance aconteceu, tem que marcar, mas ele diz que não aconteceu. E na Copa deu uma brasileirada no VAR nos jogos da Argentina, né? O VAR não funcionou. Inclusive o segundo gol da Inglaterra, um pisão no pé do jogador da Inglaterra, que se ele cai e ele faz um escândalo, o juiz ia marcar no VAR. Daí acabou saindo o gol. Da Argentina 2-1 contra a Inglaterra. Mas eu acho que teve muito erro, sim. E erro pesado, inclusive.
1: Você está ouvindo Diguinho Coruja, ele que é radialista, apresentador e que está aqui conosco, matando a saudade de Batista. Quem o descobriu lá no ano de 2001, 2005, por aí, né?
4: Lucas, eu tenho uma raiva de você, assim, no sentido. Uma vez nós vamos fazer um show num bar. Você foi super bem, ele arregaçou, meu, arregaçou. E eu entrei, foi super mal, eu até fui embora.
1: Eu duvido, sério, eu juro
4: por Deus.
1: Isso nunca deve ter acontecido.
4: É sério, eu tô falando.
1: Vocês devem estar me confundindo
4: com o Diego Menassi, depois o Menassi, acho que entrou, o Menassi deve ter derrubado ainda mais o show. Ele que organizou a ordem, mas eu tenho esse ódio de você, Diguinho.
1: É impressionante que você se confundiu, com certeza. Você é muito engraçado, Diguinho, não sou eu que digo. Todo mundo fala, inclusive todo mundo no chat do YouTube. Temos vários fãs aqui aficionados pelo Diguinho.
3: Você é fã do Ney? Do Neymar?
4: Muito, muito, muito. Aliás, já tive o Neymar, alguns posts meus, ele já comentou, já me mandou mensagem.
3: É mesmo?
4: É sério? Que irado. Mas desde que eu trabalhava noutra rádio, que me mandaram fazer uma ação lá no instituto dele, eu achei um negócio tão bonito. Achei um negócio tão legal aquilo e ele me atendeu, assim, super bem, assim. E eu falei, pô, carinha legal. Eu acho que tem os excessos dele, com certeza tem. Mas é um negócio de vida pessoal que as pessoas pegam no pé, de espectro político. Isso aí eu já acho uma podridão, né? As pessoas pegarem no pé do cara por conta disso. Mas eu acho que ele tem coisas muito melhores do que coisas ruins, né? E, pô, a gente fala, ah, você tem a responsabilidade de ser um exemplo pro seu público. Não, você é um ser humano, você erra todo dia. As coisas são assim, a pessoa que tem a mim, por exemplo, como uma referência. Outro dia uma mulher chegou pra mim numa padaria com um moleque bem gordinho. E ela falou, você é uma inspiração pro meu filho. E a mulher começou a falar assim do moleque. Porque ele é gordo, assim, com teta. Ele não sei o quê. Ele gosta de você porque você não liga pra nada que se xinga. As pessoas que me procuram são assim. Então eu não posso ser um cara que criar regras. Aí porque eu tenho que fazer isso aqui. É mais ou menos
3: isso. Você acha que ele deveria ter jogado mais na seleção ou não?
4: Ele não tinha condições. Claramente não tinha condições. Pelo que ele entrou nos dois jogos. Mas eu acho importante levar. Em 94, a seleção brasileira tinha o Ricardo Rocha como um dos líderes e ele se contunde no final. E aí o Parreira leva ele não tinha chance nenhuma de jogar nenhum jogo da Copa. Mas falou, você vai porque você é uma referência. E tem aquela cena no Nordeste, lá acho que em Recife, né, que o Ricardo Rocha entra com a seleção brasileira. Ele faz isso porque na época de Santa Cruz dele, ele fez isso com o time, pro time se reerguer, eles entram de mão dada. E aquilo virou um símbolo da Copa do Mundo e o Brasil ganhou a Copa em 94. Então, não é algo tenebroso você levar o Neymar nas condições que levou.
1: Claro, e também fortalece o psicológico da galera, né?
4: Sim, nem tá com a gente.
1: O pessoal gosta dele, né?
3: Gosta. Claro. É da resenha. Mas eu já vi uma notícia que ele voltou. Tem o jogo da Sula agora, né?
1: Sim.
3: E ele tá fora do jogo da Sul-Americana.
2: Não. Ixi, Mário.
4: Acabei de defender, Neymar. O que é isso?
1: É verdade. Mas é por vontade própria ou por vontade dos outros?
4: Deve ser um pokerzinho de leve. Não dá pra ficar de fora do campeonato de poker. Eu entendo.
1: Diguinho Coruja, senhoras e senhores. Diguinho Coruja. Ô, Diguinho, você viu que o jogo ontem teve o primeiro intervalo grande de 30 minutos com atração no meio. O que você achou?
4: Eu acho que vale muito. Uma das grandes coisas. Eu nunca tinha ido, né? Você mora nos Estados Unidos um bom tempo, né?
1: Morei.
4: Você tem essa experiência. Eu nunca tinha ido num jogo de NBA, eu fui num jogo do Orlando Magic.
1: Que legal.
4: Inclusive por uma empresa que eu vi no seu Instagram que você já trabalhou, não vou falar aqui, mas eu também já trabalhei. E eu trabalho pra eles, inclusive.
1: Que legal.
4: E eles pagaram tudo, e eles pagaram aquele ingresso de você ficar na quadra. Aí eu vi o Jokic de perto, eu sou viciado em NBA também.
1: Que legal.
4: O Paolo Banchero. Então eu falei, caraca, bicho, eu tô num mundo assim incrível. E um dos grandes lances que eu acho que falta no Brasil no esporte é realmente o sentido do show.
1: É verdade.
4: Fazer um grande show. Teve uma época que tentaram fazer...
3: Exalta Samba. Teve
4: Frank Aguiar, que todo mundo era vaiado. Mas assim, era um show que o cara só entrava no campo, cantava no meio do campo. Não. Lá você vê toda aquela pirofagia, aquelas cores, não sei o quê, os mascotes.
3: Peraí, é verdade. Aqui nós temos Alcione Belo cantando.
1: Calma, Bruno.
3: O Diguinho tá falando. Como é que você vem falar que nós não temos show?
1: O Diguinho tá falando da NBA de basquete, que é irado demais. São vários tempos, aí para, e tem um show, tem atração, tem até sorteio de ingresso, de presentes, de gift, é muito legal. Poderia ter o mesmo no Brasil, concordo com você, isso é muito legal.
4: Halftime show. É, e isso daria até um gás no basquete brasileiro, que é um baita esporte, no vôlei também, que deu uma caída. Então, eu acho que esse show é essencial. E outra, show capta também patrocinador. Sim. Traz gente pra confiar no seu negócio, isso é demais.
2: Mas
4: é
2: verdade. Pra mim, a melhor parte do show lá foi Dona Madonna com Ronaldinho Gaúcho e Ronaldo Fenômeno.
3: Caramba, você viu isso? A Madonna tá parecendo a Araci da Top Term, Madonna. Nunca vi aquilo. Né? Tá aparecendo. E outra coisa, eu quero falar pro senhor Gianni Infantino da FIFA. A gente não aguenta mais Shakira, hein?
1: É, já deu.
4: Não mal da Shakira, mundo. Não, velho.
1: Não, já deu.
4: Mulher é fissurada na Shakira. A minha filha é fissurada na Shakira. Se eu falar mal da Shakira, nós perdemos amizade aqui.
2: Não, imagina o Piqué vendo
1: tem
2: isso.
1: Tem umas três copas que a Shakira tá fazendo. Já deu, né?
3: Ninguém aguenta mais.
1: Agora, o que mais me surpreendeu foi Laura Pausini, do nada. Laura Pausini, do nada, tava lá cantando com o Robin Williams e uma outra cantora que eu não lembro o nome agora.
4: Nós entrevistamos a Laura Pausini junto já, acho que já, né?
3: Não lembro.
4: A gente entrevistou um monte de gente internacional.
3: Já entrevistei na outra rádio já.
4: É. Já, acho que já. Mas muita gente. Batista treinando o inglês dele lá.
2: Ah, não, conta alguma história então que não, vocês entrevistaram. Que... Ah, eu quero saber.
3: Por favor. A gente veio falar de futebol. Homenagear o Pelé no Halftime Show.
4: É, aliás, quase eu perdi o emprego por causa do Pelé. Então, assim, mas graças a Deus a gente teve Pelé, vivo Pelé. Amo demais também. Conheci o Pelé nos corredores da Rádio Bandeirantes. O Beto Ora imitava ele. Eu fui pegar um café, ele passou. Eu até falei, acho que você tava no dia, né? Mas você chegava depois. Eu chegava antes. Eu falei, meu, viu o Pelé? O Pelé veio aqui e tal. Me deu um tchau. E ele foi pro estúdio lá falar com o pessoal.
3: Do... Você quase perdeu o emprego por causa dele, tá vendo?
4: É, depois quase eu perdi. Porque teve um jogo que eu narrei da Copa Sul-Americana.
1: Sim.
4: Que eu era uma narração debochada no SBT. 3 anos.
1: Sim.
4: E muito a bom, equipe bom, zoeira e tal, sempre correndo risco, andando na corda bamba. E antes de começar o show, o jogo tava tendo uma demora, o jogo era no Peru. Aí era jogo do Corinthians, eu falei, olha, vai ter homenagem a alguém foi pro vinagre.
3: Um minuto de silêncio.
4: Só que eu não sabia que eles, durante um ano, ia começar uma homenagem ao Pelé, homenagem a Edson Arantes do Nascimento. Aí o cara tá do meu lado, começa a ter uma crise de riso. E eu começo a entrar em desespero, porque assim, é o Pelé. Eu comecei a falar, mas deu uma justificativa tão pesada. Mas já tem 5 meses que ele morreu, ninguém aguenta mais. Né? Homenagear o Pelé. E aí,
1: nem o Pelé tá aguentando mais. 5 meses, deixa quieto.
4: Nem o Pelé aguenta mais. E aí comecei a ter uma crise de riso e de nervoso ao mesmo tempo. Só que esse corte, tem corte desse na internet com 30 milhões de views. Aí tem outro que tem 15, tem outro que tem 10. Aí eu comecei a ser o cara do Pelé. Eu fui num jogo do Corinthians, inventei de ir na arquibancada um dia. E, meu, é só esse negócio. E o Pelé.
3: O Pelé foi o maior de todos os tempos. Na sua opinião, quem que vem depois do Pelé, hein?
4: Maradona. Mim, pelo que eu vi, Maradona. E a gente, você também pôde, né? Época de campeonato italiano, que a Bandeirantes passava, Silvio Luiz sendo a referência, trazendo todo. Tinha aquela geração holandesa na Inter de Milão, Gullit, Rijkaard, tinha o Matthaus e o Klinsmann na
3: Alemanha.
4: Gullit e Rijkaard no Milan, Klinsmann e Matthaus na Inter, e tinha o Maradona, tinha o Careca. No
3: Napoli.
4: Tinha o alemão também, o ponto esquerda, que era Breitner, alguma sei coisa.
3: Lá. E sei aí lá. O que? O Messi vem em terceiro ou não? Cristiano Ronaldo.
4: Messi em terceiro e Cristiano Ronaldo
3: e
4: em quarto.
3: E o Ney? Não entra nesse top, hein?
4: Entra em quinto.
3: Em quinto
4: pelo
3: lugar.
4: Pelo que eu vi jogar.
3: Tá batendo. E na Copa os caras escolheram o Rodri.
4: Não, tem Ronaldinho Gaúcho também.
3: Tem. Porra,
4: clássico. Eu concordo. Um gênio.
3: Mas foi o melhor jogador
4: pra
3: da Copa?
4: Sim, desde as quartas de final, aliás, desde as fases finais, um mestre do meio campo, um cara que sabe acelerar, desacelerar, um cara que pega na bola, que controla o time de uma forma, ninguém tem um meio campo desse. Ano passado ele fez uma temporada muito ruim com o Manchester City, porque ele vinha de contusão grave, ele não conseguiu ter ritmo, mas é um jogador que, se Real Madrid da vida quiser investir, tem um volante aí, ele tem 29, né, para uns 3 anos assim, jogando em altíssimo nível.
1: E você conseguiu aproveitar um pouquinho com o fato do SBT também transmitir os jogos da Copa? Você conseguiu fazer alguma ação? Você conseguiu acompanhar de perto? Chegaram a falar, ô, vamos mandar o Diguinho pra lá, pros Estados Unidos?
4: Não, ninguém nem cogitou eu estar na Copa.
1: Não, vamos batalhar por isso. Alô, dona Beirute.
4: Por favor. Não. Aliás, eu narrei lá com a Patrícia Bravanel a copinha do SBT, inclusive
2: eu
4: a
2: joguei.
4: Mini Ruth jogou, foi super
1: bom. Foi muito bom, foi muito ruim, engraçado.
4: Mas assim, mas não dá também, porque até a questão do filme, esse ano eu nem tô narrando. Sim. A Sul-Americana, porque cinema realmente é um negócio que eu nunca fiz na vida, é um negócio que tá sendo incrível, impressionante, e vai ser algo, um registro que você deixa pra sempre, né? Ainda mais eu que sou pai, é um registro que seu filho vai falar. A minha filha é assim, ela tá com 12 anos, ela tem muita... Que eu ando com roupa do Super Mario, eu comprei um macacão igual do Super Mario, com a camisa vermelha, fui buscar lá na escola, quase morreu de vergonha. Mas quando alguém me reconhece, da outro dia um monte de pai me cercou em frente à escola, e ela, é meu pai, olha lá, isso aí é meu pai,
1: Bonitinho.
4: Mas só nesses momentos, mas depois o pai, se eu usar uma camisa um pouco mais estrombóica, ela já não quer mais falar comigo.
1: E o pessoal te reconhece, já obviamente,
4: morre de vergonha.
1: Pelos seus trabalhos na rádio também, como um dos apresentadores do The Noite, né? Porque ao lado do Danilo, acho que você é o que mais tempo está lá. Fazendo...
4: É o que sobrou também, né?
3: O que não foi mandado embora.
1: Não, mas ó, ninguém foi mandado embora do Danilo. Todo mundo que saiu, saiu porque quis. Ninguém.
2: Não.
1: O caso do Léo Lins foi realmente. Não foi ele, né? Não foi mandado embora. Foi uma complicação maior do que a do Léo Lins.
2: E como é aguentar o Dileira, hein?
4: Olha, o Dileira é muito susto, muita desgraça. Ele é um cara que. Ele é muito legal. Tem vezes que ele tá em crise, que ele tem que tomar o sublingual dele lá, e ele fica mais intenso. Mas assim, no geral, aquele roda solta, você vai pra extravasar. Você sabe que eu tô tendo um problema, não é? Eu tive um problema com o Tom de Moletom, que ele chegou a pedir arma, levar a faca pra me executar. É sério, não é brincadeira.
1: Cara, vocês precisam
2: que
1: ver.
2: Olha que tranquilo.
1: Roda Solta é um quadro que tem isso. No The Noite com Danilo Gentili, que o Diguinho faz parte junto com outros colaboradores. É muito engraçado. É. Inclusive, Diguinho, tem uma dúvida, porque o programa é um sucesso. Vocês estão há mais de 10 anos só no SBT, além dos outros canais, né? E o pessoal, eu vejo assim, o nome do Danilo Gentili não sai na imprensa. O que você acha que acontece pro pessoal da imprensa não falar do nome do Danilo Gentili? Vocês acabaram de renovar contrato com o SBT.
4: Eu tô aqui, tô de boa, assim, sabe? Já é, sei lá, vocês estão aqui me falando, perguntando já várias perguntas. E já é a quinta vez que fala de Danilo Gentili. Eu vim aqui falar de mim, não do Danilo. Acho que é um... Sei lá, acho que é um desprestígio também. Eu ficar falando de Danilo toda hora. Tá, isso é todo podcast, eu vou, é Danilo. Eu tenho uma carreira também, porra.
1: Você está certíssimo. Eu peço desculpas.
4: Ah, não tem problema.
5: Fica aí, fala. Liga pra ele. Vai chutar pônei com ele. Chuta pônei com ele lá na Avenida Paulista.
1: Diguinho Coruja.
2: Diguinho, volta, por favor, Diguinho.
1: Bom, amigos e amigas, a gente vai para uma rápida enquete para perguntar...
3: Esse programa precisa ser benzido, hein?
2: Cara, o que você descobre aí, tá vendo?
1: O que? Descobriu o quê?
2: Foi o Batista que descobriu o Diguinho, né? Cara, o maluco ficou putaço, gente.

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1: Cara, ouvinte que nos ouve com seu ouvido, estamos de volta com o Sobremesa, o seu programa favorito aqui na TMC. Hoje recebemos ele, Diguinho Coruja, um dos maiores radialistas, apresentadores e comediantes e narradores esportivos do Brasil. E sabe quem o descobriu? Esse senhor que tá aqui ao meu lado.
2: Sim.
1: Ó, Marcelo Batista.
3: Na próxima a gente traz o Tigrão de Itaquá.
1: Por favor. Olha, eu vi aqui no nosso YouTube, tem um pessoal mandando mensagem, muito obrigado pela sua participação, pediram um Tigrão de Itaquá.
3: Tigrão de Itaquá, pra quem não sabe, é um ouvinte, né, que sempre participou de vários programas.
2: Sim.
3: De humor,
2: que não interessa pra ninguém, né?
3: Que não interessa,
2: que não interessa, não sei porque estamos falando disso aqui, piadinha interna.
1: Né? Vambora, senhoras e senhores, a gente fez uma enquete e quer que você participe. Nós queremos que você mande a sua mensagem pro nosso WhatsApp 011 97221 1001, respondendo a pergunta:
2: qual vai ser, agora que acabou a Copa do Mundo, que todo mundo era Ancelotti, agora quero saber qual vai ser a nova especialidade do brasileiro depois que terminou a Copa. Por exemplo, o Juliano Costa falou o seguinte: vai surgir aquele professor de economia, o mesmo que parcela IPVA e pizza no mesmo cartão.
3: Vixe Maria!
1: Vai, Mini Ruti!
3: Ricardão Alves, ele mandou o seguinte: a minha avó tava empolgada com a Copa, mas agora ela voltou a ser especialista em curar toda doença com chá de boldo.
2: Vai, Batista! Carla Mendes, agora vai aparecer aquele chato que se preocupa com o meio ambiente, mas fuma 3 carteiras de cigarro por dia.
1: Essa
2: carteira
1: é boa.
2: É bem de velho.
1: Bem de velho.
2: Vai, Mini Ruth,
1: pra finalizar.
3: E o Rafael Pinto, ele mandou: perdi dinheiro em 3 investimentos diferentes, então acabei virando especialista em derrota igual a seleção.
1: Então manda pra gente qual vai ser a próxima especialidade do brasileiro no WhatsApp 011 97221 1001.
3: Bom,
1: agora, amigos e amigas, eu quero falar com você. Você que usa inteligência artificial, saiba que você está usando errado, porque aqui no Sobremesa, no programinha de meu Deus, nós temos a nossa própria IA. É a ignorância artificial. Começa agora o Chato GPT. Como vai funcionar? Eu vou fazer uma pergunta para o Chat GPT e depois vou fazer a mesma pergunta para o Chato GPT. Você vai ver a diferença. Chat GPT, qual nome eu dou para o meu filho?
4: Dê um nome que fizer seu coração sorrir quando você chamar por ele pela primeira vez.
1: Nossa, bom. Chato GPT, qual nome eu dou para o meu filho?
2: Você pode pôr Neymar Vorcaro Pereleco Soares, que o moleque já vai nascer tendo problema desde pequeno, né?
1: Mais uma pergunta. Chat GPT, o que mais une o povo brasileiro?
4: O que mais une o povo brasileiro é a esperança de que tudo vai dar certo.
1: Chato GPT, o que une mais o povo brasileiro?
2: É o ódio, né? É o ódio. É o ódio da esquerda com a direita.
1: Boa.
2: O ódio da, né, da direita com a esquerda. E aí sim o povo segue unido.
1: É isso mesmo. Este foi o Chato GPT. Muito bom. Eu adoro as respostas do Chato. E sei que você, Batista, cria na hora, né?
2: Sim.
1: Que tem um roteiro aqui, a gente recebe, tem alguém que é pago pra escrever. Sim. Essas baboseiras que nós falamos.
3: Nossa,
1: mas as piores baboseiras saem da nossa cabeça, tá? Os roteiristas, sim, são bem mais inteligentes do que nós.
3: É.
2: Sim.
1: Falando em roteiro, em notícias, chega a hora daquele quadro que todo mundo ama. Por onde nós passamos, somos parados para elogiarem o famoso quadro que une informação com diversão. É hora de trazer as notícias, mas de um jeito que só a gente sabe. É hora do Girinho de Notícias, vai!
3: A Patrícia, vem pra cá, Patrícia. Olha o aviãozinho. A Patrícia. Vai,
1: muito
3: fale,
1: bom.
3: Lucas, as notícias.
1: Primeira notícia do dia, eu gostaria de começar com ela, que me chamou muita atenção. Seguinte, a Argentina perdeu na final da Copa do Mundo. Exatamente, teve a final ontem, perdeu pra Espanha. E o Sobremesa, esse nosso programinha, é que tem responsabilidade nisso. É ou não é, Batista?
2: Claro que é. Claro que é, porque a gente soltou aqui aquela torcida, né, do nosso grande astro, Mick Jagger. Que eu tô procurando o áudio.
1: Pode
2: aqui,
1: procurar, rapaz. Eu vou lembrar. No programa de sexta-feira, a gente conseguiu um áudio com exclusividade, o Batista trouxe, do cantor Mick Jagger. Aquele lá que foi dos Rolling Stones. Ele é conhecido como pé frio. Ou seja, a pessoa que vai torcer por algo e não dá certo. todas as seleções por quem ele torceu, deu errado. Ele torceu pela Inglaterra, perdeu no terceiro lugar. Aí a gente conseguiu que o Mick Jagger torcesse para a Argentina. Olha só.
2: Sim, o Mick Jagger dos Rolling Stones, ele mandou esse áudio com exclusividade para o Sobremesa.
5: Olá, pessoal do Sobremesa. Aqui é o Mick Jagger. Estou torcendo pelos nossos irmãos argentinos. Nós vamos ganhar no domingo. 2 gols do Messi. Grande abraço para o Lucas, a Mini Ruth e o Batista. 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
1: Obrigado, thank you, Mick Jagger, thank you. E aí, essa torcida fez efeito.
2: Chupa.
1: A Argentina perdeu de 1-0 para a Espanha. Lindo! Foi muito bonito. E olha que eu tava torcendo a Argentina.
2: Agora, a melhor trollagem foi feita de um piloto espanhol. Tinha um voo que saiu de Buenos Aires e tava indo pra Madrid. E o povo tava voando no meio
1: do jogo.
2: E o piloto, que era espanhol, ele falou: olha, senhoras e senhores, foi um jogo muito disputado, mas eu gostaria de dizer que a Argentina acaba de se tornar campeã do mundo. Os argentinos que estavam dentro do voo, mas fizeram a festa. E passou 2 minutos, ele falou: isto é uma mentira! Ora, já pensou?
4: Que mancada, hein?
2: Muito boa. Foi a melhor trollagem.
1: Falando em trollagem, sabe que quando a gente, às vezes, é trollado, a gente fica com a cabeça meio zoada da cabeça. E eu acho que isso aconteceu com uma pessoa, quer dizer, supostamente, parece que a próxima pessoa que a gente vai dar notícia tá um pouquinho confuso. É ou não é, Mini Ruth?
4: É verdade. Olha que loucura isso aqui, gente. Eu não sei se vocês viram. Vocês já pensaram ter um clone de vocês?
1: Um clone meu? Não quero.
4: Eu também não sei se eu quero, não. Não, uma tá boa, uma Mini Ruth só tá boa. Mas o que aconteceu foi o seguinte: um advogado lá de Goiás acionou o STF dizendo ser vítima de um esquema de clonagem de DNA. Ele acionou aí o STF alegando ser vítima de uma organização internacional voltada à clonagem de DNA. Ele pediu uma indenização de 12 bilhões de reais. 12 bilhões. E além disso, o advogado também solicitou a criminalização da clonagem de DNA e a proibição da alteração genética e controle de robôs.
2: Olha, eu vou dizer, que é verdade? Quem é que vai querer um DNA de um advogado maluco?
4: Então, tanta gente bonita e inteligente pra clonar o alecrim dourado vai ser clonado.
1: Vamos no supostamente? Se ele tá processando essa galera toda,
2: é capaz de sobrar pra nós.
1: Sobrar pra gente, nós somos o elo fraco. É. Nós somos o elo fraco disso aqui, ó. É. Segundo convidado hoje que joga a Copa vai embora. Entendeu?
4: Nem a Jaline previu isso.
1: Só um abraço. Inclusive, uma coisa, parou tudo. Já vou até pedir permissão ao nosso diretor aqui. Gostaria, usando o nosso programa aqui, com alcance nacional, de parabenizar Chaline, que é a vidente dos famosos, que esteve aqui no nosso programa.
4: Certo.
1: E também, assim, tal qual o Diguinho saiu no meio do programa, não sabemos porquê, mas ela veio aqui e acertou todas as previsões. Ela foi uma das primeiras a falar que o Trump sofreria um atentado, e sofreu de fato. Falou que o Neymar ia pra Copa sim e que, não ia fazer diferença.
2: Bom, aí eu já não posso... E onde você quer chegar com isso?
4: Você tá querendo aquela hashtag
1: E ela disse também ao Marcelo Batista que ele teria que se cuidar, porque ele poderia sofrer um AVC. Então, assim, ela disse que o Brasil não ia ganhar a Copa. Ela falou, foi categórica, não vai.
2: Mas pra isso aí precisa ser evidente, pra falar que o Brasil não vai ganhar a Copa?
1: Não, mas a gente tem que fazer um meia-culpa, porque ela saiu... Até hoje eu não sei porquê. Tal qual o Diguinho também não entendi. Mas a gente tem que usar o nosso programa pra parabenizar, porque acertar em previsões não é pra qualquer um, não. Então, parabéns aí, Chaline. Tá certo? A gente espera que você volte.
4: Acertar caneca no chão também não.
1: Próxima notícia é o seguinte: se você gosta de caçar cobras e comer pizza, alegre-se, porque agora você pode juntar os dois. Um restaurante oferece pizza em troca de cobras mortas nos Estados Unidos. Olha, abre aspas para o que o dono da pizzaria disse: sou o primeiro lugar do mundo a aceitar piton como moeda, disse o dono do estabelecimento.
2: Para quê?
1: Ele utiliza a pele das pitons para criar produtos para sua loja. A gordura ele usa para fazer óleos de cobra para pele, cremes, sabonetes. Com os ossos eles fazem joias.
2: Olha.
1: Tudo é aproveitado, afirmou o dono do estabelecimento.
4: Nossa!
1: O restaurante fica na Califórnia.
2: Olha.
1: E aí eu fico pensando, a gente acabou de dar essa notícia aí. O que isto importa?
6: Nada!
1: O que isso vai mudar na sua vida?
6: Nada!
2: Eu só acho o fim da picada uma coisa dessas.
7: Eu vou abrir uma pizzaria, já.
2: Não, é melhor. Não, para.
7: É melhor não continuar.
2: Já vi que a
1: Nossa!
2: Já vi
1: mandou
2: que
1: mandou muito bem.
2: Ainda
1: mandou...
2: bem que eu te interrompi.
1: Consegui imaginar a piada.
2: Mini Ruth, aprenda um negócio. Quando você não tem o que falar, é melhor você ficar quieto.
7: Tá bom. Tá bom, sim, senhor.
2: Sabe?
7: Eu vou sair daqui também.
2: Tá?
7: Vou sair
2: é melhor daqui ficar também. Quieto. Já viu aquela história? Quando pensarem que você é um idiota, né? Você
1: fique quieto. Fica não deixe terem certeza.
2: É, fique quieto, fique vai, quieto.
1: Próxima notícia, traga você, Marcelo Batista.
2: Ó, o Xandão vai assumiu a presidência do STF aí durante o recesso, né? E vai decidir aí questões urgentes, porque o recesso do judiciário vai até dia 31 de julho. Então, o Xandão, que ele tá de férias, os ministros estão de férias, mas o Xandão tá de plantão. Então você fica na linha aí, você, né? Você fica na linha aí, viu? O Xandão, qualquer coisa que acontecer, ele é acionado com um sinal, uma careca reluz no...
1: Não ri, Minute.
2: Sabe qual é o sinal do Batman? Aparece a cara do Xandão no céu, assim, pedindo a ajuda dele, ele vai lá e
7: que dá a canetada. Urgente?
2: Ele caneta, assina.
1: É, questões urgentes são de...
7: Ah, achei que era transplante capilar, sei lá.
2: Por exemplo, ele fez o despacho lá que ele proibiu o Flávio de fazer visitas pro pai. Isso aí ele tava de plantão, ele pá! Entendi. Não vai, não.
1: Pronto. Vamos lá, próxima notícia pra evitar pelo menos dois processos num só programa.
7: É. Olha.
1: Vamos lá, vai, Mini Ruti.
7: Olha lá, não sei se vocês aqui da bancada, Batistinha e Lucas, gostam de pôquer. Vocês costumam jogar?
2: Não, eu não sei jogar nada de carta.
1: É
2: nada.
1: Fácil, eu te ensino.
7: Jura?
2: Só sei jogar aquele de Uno.
7: É.
2: Só aquilo lá. Sua
7: idade também. Joga dominó, né? Mas sabe quem gosta também de pôquer? Menino Ney, pois ele adora. Ele adora pôquer. Inclusive, ele é campeão de pôquer, não, minto, ele gosta muito de jogar pôquer, mas um campeão de pôquer deu a... Como que eu posso dizer?
2: Tá sabendo bem a notícia.
7: É, não, calma.
2: Isso que dá chegar 3 minutos antes do programa, não ler o conteúdo que não é enviado no WhatsApp.
7: Eu fiz até piada, nem veio.
2: É isso,
7: nem
2: olha
7: veio.
2: Só.
7: Mas seguinte, o que aconteceu é o seguinte, o Neymar, ele está viciado em pôquer.
1: Quer dizer, o campeão de pôquer está dizendo isso do Neymar.
7: Não, mas o Ney, ele sempre joga toda hora ele está em evento de pôquer. E aí um campeão de pôquer, o Vitor Garcia, ele diz que isso pode ser muito prejudicial para o Neymar.
1: Mas, ó,
7: pode prejudicar a carreira dele.
1: Vou te falar uma coisa que eu aprendi, pôquer é esporte.
7: Tá.
1: Porque não tem nada a ver com isso. Pôquer é estratégia, com jogo. Você tem uma combinação também de
2: lógica.
1: Sorte, obviamente, mas é esporte, lógica. Tanto que tem campeonatos no mundo inteiro. É um jogo muito legal. Pôquer é muito legal. O que eu entendi é que esse Victor Garcia disse que o Neymar tá jogando muito, então ele tem que descansar, relaxar e curtir uma paradinha, vai na praia. Não fica jogando toda hora, porque senão o prejudica a cabeça. Mas isso é pra tudo, amigo. Não dá pra você ficar 24 horas jogando futebol. Não dá pra você ficar 24 horas comendo, bebendo água. Não dá. Tem que, né?
7: Tá dosar. Viciado,
1: tem que dosar.
7: Né?
1: Com moderação, tudo. E não dá pra viciar num esporte, né?
2: O Ney, ele já meteu aquele blefe no Santos, né? E agora ele vai pra outro time agora, o árabe. Aquele all-in.
1: Foi muito bom.
2: Quem foi joga pôquer? Essa foi uma piada pra você que é classe AB.
1: Essa foi muito boa.
2: Classe AB.
1: Essa foi muito boa. Agora, amigos, desculpa. Para tudo aqui rapidinho, perdão. É, hoje aconteceu muita coisa, o nosso convidado saiu no meio do programa, né? Até agora nós não sabemos, então eu acho que chegou a hora de trazermos informação. Por favor, vai, Cuca.
8: Agora o mundo para. Agora o mundo para.
1: É isso mesmo, agora o mundo para. Porque nas Maldivas, Ana Paula Minerato chora por não saber andar de bicicleta.
7: A ex-paniquete que não sabe andar de bicicleta, né? Que é o principal, o principal meio de transporte da ilha, precisou ser resgatada por funcionários. Nas imagens, a Ana Paula aparece aos prantos ao lado de uma bicicleta nas Maldivas.
8: Agora
1: essa é a notícia.
2: É?
1: Nas Maldivas, Ana Paula Minerato chora por não saber andar de bicicleta. Bom, agora que o mundo parou e a gente viu essa notícia tão linda, né? A gente segue com notícias bem menos importantes e bem mais agitadas do que essa. Vai, Batista!
2: Olha só, fim da taxa das blusinhas fazem encomendas internacionais baterem recorde.
1: Opa!
7: Olha só!
2: Só no mês de junho chegaram ao Brasil 28 milhões de encomendas. No mesmo ano do... No mesmo mês do ano passado foram só 13, ou seja, mais que dobrou o número de encomendas depois do fim da taxa das blusinhas. Os dados são da Receita Federal. Era aquela taxa que...
1: Eu lembro.
2: Até 50 dólares antigamente. Sim. Não pagava, aí não, vai pagar todo mundo.
1: Ó, vou expressar agora a minha opinião, que também pouco importa pra você que tá ouvindo, mas eu acho que sempre foi um erro isso, quererem taxar as blusinhas. Que bom que acabaram com essa suposta palhaçada. Mas
2: sabe por que que acabou?
1: Essa, porque engraçado, 2026 tem o quê, Batista?
2: Sabe por quê? Me
1: esqueci.
2: E-L-E-I, C com cedilha, A com tio em cima, O no final. Eleição.
1: Ah.
2: Isso tem um nome. Porque na época de eleição acontece tudo no Brasil. A gente vira Dinamarca, que baixa o preço da gasolina. O dólar vai bater 1,20 daqui a pouco. Muito
1: bom. Você
2: vai ver, eleição acontece tudo de bom no Brasil.
1: Olha, nem parece que a gente mora no Brasil, né? Quando tem eleição.
2: Aí deu dia 1º de janeiro de 2027, começa.
1: Começa
2: a lapada. Bom. É só no nosso.
1: Olha só. Isso aqui, é um pouquinho de Brasil, iaiá. Tem essa letra também. Próxima notícia, vai, Mini Ruth.
7: Olha só, gente, Copa acabou, mas o Haaland fez história. 49 bebês foram registrados aí com o nome de Erling Haaland, só em Pernambuco. O desempenho aí do jogador durante a Copa acabou chamando a atenção dos brasileiros, que decidiram colocar o nome do artilheiro da seleção norueguesa em seus filhos. Imagina ter um filho chamado Haaland. Haalandzinho, vem cá, vem almoçar. Vem, Haalandzinho.
1: Haalandinho. Olha, mas também parece que teve no Peru, tá? No Peru foram contabilizados 468 bebês com o sobrenome Haaland e outros 91 com o nome completo do atleta. Eu acho que Haaland é muito mais legal de sobrenome.
7: Ah, eu acho bom. Eu acho que eu já prevejo assim no futuro, sei lá. Um novo cantor, o Haalandinho dos teclados. Ele é bom.
2: Raimundo Haaland.
1: Amigos, a gente tá falando de futebol e eu fiquei aqui pensando, cara, a nossa última taça a ser erguida foi lá em 2002, no Penta. E você? Você que nos ouve com seu ouvido, você já parou pra pensar como era o Brasil lá na época do Penta? A gente foi atrás e vamos trazer com exclusividade pra você as informações de como era o Brasil no Penta. Começa agora. Ai, como eu era feliz. Vai, Marcelo Batista.
2: Ai, como eu era feliz. Por exemplo, sabe quanto custava o litro da gasolina?
7: Quanto?
2: Em 2002? R$1,77.
1: Que isso. Nossa. Imagina encher um tanque de R$40.
2: Ó,
1: que isso?
7: Tá custando quanto agora, mais ou menos?
2: R$6,00.
7: R$6,00?
2: É. R$6,00.
7: E o cineminha, hein? Chega final de semana, a gente gosta de ir no cinema, né?
1: Sim.
7: Antigamente, na época do Penta, sabe quanto custava?
2: Quanto?
7: R$6,00.
1: Olha aí.
2: R$6,00.
7: Hoje você não vai com menos de R$100,00, né?
1: Será que tinha? Já tinha meia naquela época? Era R$6,00 e pagava R$3,00? Tá bom demais, hein?
2: Nossa! R$3,00. Que mais?
1: Olha, na Globo era exibido o primeiro BBB. Que quem venceu foi ele, o Kleber Bambam.
2: Maria Eugênia. O FHC era o presidente do Brasil. Fernando Henrique Cardoso.
7: E o Brasil, em horário nobre, fazia o quê? Assistia a novela O Clone.
1: Novela boa pra Dedéu, hein?
7: Bom demais,
1: boa,
7: né?
1: Novela era boa.
2: Tudo isso no ano do Penta, 2002. Como era o Brasil? Que mais, Lucas?
1: Olha, a Kelly que dominava as paradas com a música Baba Baby Baba. Você disse que eu era muito nova pra você, mas
7: agora que eu cresci, você quer me namorar.
1: Baba Baby, isso aí, quem faz
2: Baba Baby, é o Baba Wilson Baby, Hulk. Baba Baby, que mais?
7: Olha só, o celular, lembra daquele celular Nokia tijolão? Pois é, ele era o sonho de consumo da galera, viu?
1: Muito bom.
2: Sonho de consumo. A TMC ainda era Transamérica em 2002.
1: Você estava onde? Tava aqui na Transamérica?
2: Não, eu tava em algum lugar.
1: Tava em outro lugar. Tava perdido no mundo.
2: Ou desempregado, não lembro. Preciso fazer as contas.
1: Mas olha, falando em música, andar com Discman era tipo andar com, sei lá, Uma meu Ferrari, era ostentação.
2: Mas Discman?
1: Discman era um...
2: Não sei, mas Discman não é mais antigo que 2002?
1: Não.
7: Não.
1: Estou mal, Discman em 2002.
2: 2000?
1: Era Walkman.
7: É.
2: Walkman mas mesmo era assim, fita, eu cassete. Achei que o Discman era anos...
7: Não, porque não, eu ganhei de Natal do Papai Noel um Discman pra ouvir o meu CD do Rouge.
1: Que irado.
7: É, eu lembro
1: era disso. Assim, quando tinha o disco de ouro, o disco de platina... Era, vendia
7: mas
1: muito.
7: Sabe que eu amava também nessa época? Inclusive, sou fãzaça. A galera do YouTube tá vendo minha tatuagem. Estreava nos cinemas Harry Potter.
1: Opa, coisa boa.
7: Vingardium
1: é. E nos esportes, Batista, como é que é?
2: Olha só, foi naquele GP da Áustria de Fórmula 1 que o Kleber Machado soltou aquele icônico, hoje não, hoje não, hoje não, hoje sim, porque o Barrichello, ele ia ganhar a prova, ele falou que hoje ele não vai deixar o Schumacher passar, porque o Schumacher tinha que ganhar de qualquer jeito, porque a Ferrari era o piloto número um, o Schumacher, aí ele falou, hoje ele não vai, aí a Ferrari, Romeu, por favor, deixe o Schumacher passar, aí o Schumacher passou, hoje não, hoje sim.
1: Muito triste, olha, naquela época o Neymar tinha 10 anos de idade e possivelmente devia estar colecionando o álbum de figurinhas da Copa.
7: E em 2002, o Otávio Mesquita já era chato.
1: Este foi Como Era o Brasil no Ano do Penta. Ai, como eu era feliz. Ai, que época boa. Amigos, vamos dar uma olhadinha na nossa enquete do dia, que traz a pergunta no que é que o brasileiro vai se tornar especialista agora. Acabou a Copa? Qual vai ser a nossa próxima especialidade? Por favor, Batista, traga aí as respostas.
2: Tem aqui o Rogério Silva. O brasileiro vai virar especialista em saúde depois de assistir um vídeo de 30 segundos enquanto come uma coxinha.
7: Olha só. Matheus Barbosa, ele mandou o seguinte. Agora todo mundo entende de energia nuclear, mas ainda chama o micro-ondas de forno elétrico.
2: Boa. Tiago Freitas, vai brotar agora aquele especialista em guerra. É o cara que não ganha uma discussão com a esposa, mas quer ensinar um país a vencer o outro, tá vendo?
7: E a Bianca Oliveira, ela mandou, agora meu pai é especialista em tarifas internacionais. Aprendeu tudo em vídeo do TikTok. Ai, gente, esses velhos tá terrível, né?
2: E o Fernando Alves, ele disse o seguinte, certeza que vão aparecer os analistas da Bolsa. Com R$37 investidos e R$42 de prejuízo.
7: Ai, nossa senhora.
1: Amigos e amigas, infelizmente o nosso programa vem chegando ao fim de hoje, mas amanhã tem mais sobremesa pra você aqui na TMC. Amanhã tem mais Marcelo Batista.
2: Ó, me segue lá no Instagram, @Batista. Vai lá ver minha foto de cabelo com cureia.
1: Tem mais Mini Ruth.
7: Um beijo, gente. Me segue lá também, Mini Ruth Oficial. Eu tô muito cuiuda agora.
1: E tem mais Lucas Salles. Eu sou o @Lucas Salles. Um beijo, um queijo. Fiquem com Deus e acompanhe aqui tchau, a programação Brasil. Da TMC. Valeu, pessoal. Tchau, tchau.

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10: Olá, muito boa tarde para você. Seja muito bem-vindo, muito bem-vinda a mais um Link TMC desta segunda, 20 de julho de 2026. Você tá de ressaca? Ressaca moral? Qualquer tipo de ressaca? Pois é, eu tô com uma ressaca meio que de voz, de tanto que berrei ontem. Mas agora começa o Link TMC comigo, Mayara Bastianello, e com o Rodrigo Alvarez.
11: Você berrou a favor da Argentina?
10: Eu berrei contra, totalmente contra. Você acha que você espera o quê de mim?
12: Obrigado.
10: O que? Repete só pra mim. O que, que você falou que eu não ouvi? Que a Isabela me chamou aqui. Pode falar de novo.
11: Não foi uma voz do além, não foi a minha.
12: Tá
11: não.
12: Bom,
11: foi
12: perfeito.
11: Uma
12: obrigado.
11: Referência aí, ó.
10: Ah, nós estamos com voz do além. Vamos fazer um rebobinar pra quem não lembra?
11: Volta a vinheta, solta a vinheta.
10: Solta a vinheta. Copa do Mundo de 2026 baixou as cortinas. E se a música tem o poder de unir as pessoas, como cantou Madonna ali, de mãos dadas com Ronaldo e Ronaldinho Gaúcho no show do intervalo, o futebol deste Mundial provou que também une, viu? Mas neste caso, uniu grande parte do planeta no mesmo sentimento. A torcida contra Los Hermanos. E vamos combinar, né, gente? Eles não se ajudam em campo e fora dele. Leandro Paredes, por exemplo, distribuiu agressões. Ao final, o time inteiro virou as costas para a premiação da campeã Espanha, enquanto seus torcedores brigavam pelos quatro cantos do Brasil. Um fim de ciclo doloroso que fez o técnico Scaloni chorar na coletiva e os jogadores fugirem de Buenos Aires. Messi, por exemplo, foi direto para Miami, ignorando o feriado de Milei. Já o trio Pelé, Ronaldo e Ronaldinho fez muito mais pela reputação do nosso futebol no intervalo do que a atual seleção brasileira inteira em todo o torneio. Nos bastidores do poder, o fiasco foi político. Donald Trump tentou ser o dono da festa em solo americano, mas acabou vaiado, ignorado por jogadores espanhóis que se recusaram a apertar sua mão e, num golpe de edição digno de meme, foi sumariamente cortado da foto oficial dos campeões espanhóis, junto do presidente da FIFA, Gianni Infantino. E o ego não coube no frame. E tem mais, né, Alvarez?
11: É, Mayara, tem muito mais. A gente vai falar sobre essa final de ontem, sobre as consequências para o esporte, para a política, para o mundo, com certeza. Mas tem muito mais. A partir de hoje começa a valer os dois decretos do presidente Lula que aumentam a responsabilidade das grandes empresas de tecnologia sobre aquilo que circula nas redes sociais e plataformas. é o impacto nas redes sociais, aplicativos também e outros serviços digitais que fazem parte da rotina e influenciam a vida e o pensamento de milhões de brasileiros. E o número de eleitores aumentou desde 2022, nada absurdo, mas agora são 158 milhões de brasileiros aptos a votar, um crescimento de aproximadamente 1,5% em relação às últimas eleições. Tudo isso e muito caos aqui no Link TMC, o programa que traz ponto e contraponto do jeito que tem que ser.
10: Ai, Alvarez, caos, você não precisa prometer, já teve, já entregamos o que tinha de caos para hoje.
11: Porque quando, você lembra no Batman, nas histórias de super-heróis, sempre tem um semeador do caos.
10: Sim.
11: E ontem ele entrou em campo no final para entregar as medalhas, o semeador do caos, Trump.
10: Exato, totalmente, semeador do caos no planeta e na própria Copa do Mundo, até por isso o pessoal se recusou a cumprimentá-lo, né? Os jogadores da Espanha, muitos deles nem deram a mão ali pro presidente Trump, muito menos, acho que pro Infantino eu não lembro, mas pro Trump muitos não deram a mão.
11: Não, o Infantino todo mundo dava até um abraço, foi bem difícil, eles fizeram questão de marcar a diferença, eu fiquei reparando isso, eles, muitos, né, abraçavam o Infantino, quase que beijaram, uns beijaram até, e o Trump era aquele aperto de mão seco. Mas a gente tem que lembrar, né, Mayara, o Trump andou maldizendo a França, a Espanha, quando a Espanha se negou a ceder suas bases militares pro ataque ao Irã. O Trump transformou a Espanha em inimigo e disse isso publicamente, que a Espanha não tinha jeito, que ele não queria mais saber da Espanha, rompeu relações com a Espanha. Então ele pagou o preço, né? Pagou dentro de casa.
10: Fato. E a galera também usou ali uns cartões vermelhos, né, para demonstrar um pouco de indignação. Mas vamos falar com quem entende mesmo, quem acompanhou essa Copa de cabo a rabo desde o inicinho, acompanhou todos os jogos e pode fazer um resumo bom aqui pra gente. E quem traz, quem fala tudo isso, né? De quem que eu estou falando? De Kaique Silva, falando aí com a gente, um pouquinho cansado, hein, Kaique? Foi assim, uma jornada gigante pra vocês, né? Aqui da equipe de esportes da TMC. Boa tarde.
12: Tudo bem, Mayara? Abraço pra você, pra Alvarez, pra todo mundo que nos acompanha. Com certeza, uma jornada cansativa, uma longa jornada, mas uma jornada que a gente está preparado, a gente se prepara durante 4 anos, os jogadores se preparam do lado físico, mental, e a gente se prepara também para poder chegar sabendo todas as informações, acompanhando todos os jogadores, as seleções. Então é realmente o principal evento da nossa área, né, da área do esporte, é o principal evento esportivo do mundo, e realmente a gente fica muito grato quando entrega um trabalho com perfeição, como a TMC tentou entregar durante essa Copa do Mundo. Agora vamos trazer as informações aqui, viu, Mayara, das premiações, porque a gente teve premiação individual para alguns jogadores, inclusive algumas premiações que foram questionadas, e também a premiação do Fair Play, que é para aquela seleção mais disciplinada. Você falou sobre cartão amarelo, né? E a premiação do Fair Play, ela foi dada para a seleção da Holanda, que foi a considerada mais disciplinada dessa Copa do Mundo. A Holanda é eliminada mais uma vez de forma precoce, ou não, né? Muita gente imagina que a Holanda não faz mais parte daquela grande potência, daquela última geração formada por Snyder e Robben, que eliminou inclusive a seleção brasileira. Mas uma premiação individual aqui de cada um dos jogadores, porque o Bola de Ouro, o melhor da Copa do Mundo, foi eleito o Rodri, meio-campista e capitão da seleção da Espanha. Ele que também já tem uma Bola de Ouro da France Football, né? Também tem um título de melhor do mundo. Naquela ocasião, foi muito questionada a premiação para ele, não para o Vinícius Júnior. Aí o chuteira de ouro, o artilheiro da Copa do Mundo, foi Kylian Mbappé, jogador da França, eliminado na semifinal, ficou com 4º lugar nessa derrota de 6-4 que a gente teve no último sábado da França para a seleção da Inglaterra. O luva de ouro, o melhor goleiro, foi o Unai Simón, também da seleção da Espanha, privilegiando também a seleção campeã. E tivemos também a premiação do melhor jogador jovem, a revelação da Copa do Mundo, e realmente uma premiação muito mais do que merecida para o zagueiro Pau Cubarsí, jogador da seleção da Espanha e também do Barcelona. A gente lembra que pela primeira vez na história essa seleção da Espanha foi para a Copa do Mundo sem nenhum jogador sequer do Real Madrid, mas teve 9 jogadores do Barcelona no seu elenco. Inclusive é um questionamento muito grande, né? Porque o lateral esquerdo titular, o Cucurella, ele foi contratado pelo Real Madrid, mas já durante a Copa do Mundo, durante a preparação para a Copa do Mundo, então ele foi convocado ainda como jogador do Chelsea. Por fim, nessa premiação individual, o Bola de Prata, o 2º melhor jogador, foi o Lionel Messi, jogador argentino, e o Bola de Bronze,
13: o terceiro melhor jogador da Copa do Mundo, foi eleito também o Kylian Mbappé da seleção da França, que ficou com duas premiações, portanto. Espanha, primeira colocada, vencedora, bicampeã da Copa do Mundo, Argentina, segunda colocada, Inglaterra e França completam, portanto, o pódio desses quatro melhores times, das quatro melhores seleções dessa Copa do Mundo que chegou ao fim, pessoal.
10: É, Mbappé com quantos gols valeu, mesmo? Kaique. Desculpa. Perdão, quantos gols mesmo?
13: O Mbappé chegou a... Ele estava empatado com o Lionel Messi com 8 gols, marcou mais 2 contra a Inglaterra, terminou a Copa do Mundo com 10 gols marcados. Inclusive, ele já está no topo da artilharia também, da artilharia geral dessa Copa do Mundo, né? Porque é apenas 27 anos, né? Ele empatou com o Lionel Messi, acabou ultrapassando ali o Messi nesse último jogo da seleção da França. Então, Kylian Mbappé não viveu uma grande temporada no Real Madrid e também caiu de forma antecipada com a França, porque todo mundo imaginava que era a melhor seleção, era a que estava mais preparada para poder vencer o título. Mas individualmente ele fez o papel dele, né?
10: Avarice.
11: É o Mbappé que ficou com... Ele até agora é o maior artilheiro das Copas, né, Kaique? Tem 22 gols no total, um na frente do Messi. Então, em números ele vai bem, porque ainda deve ter mais uma Copa para ele aí. Agora eu fiquei muito chateado aqui, eu não sei se vocês vão concordar comigo. Esses troféus parecem um pouco tendenciosos, porque eles pegam ali o campeão e começam a distribuir prêmio para quem ganhou. É, o goleiro da Espanha, tudo bem, tomou só um gol durante a Copa, eu entendo. Mas foi o destaque? Vejam só, o goleiro da Argentina fez mais defesas na partida da final do que o goleiro da Espanha na Copa inteira. O goleiro da Argentina salvou a Argentina por quantos minutos? 90, 100 minutos? Até que saísse o primeiro gol? Para mim, merecia destaque. O Vozinha não foi destaque? Não merecia um destaque? Então, fica parecendo que no final eles querem premiar mais gente do time campeão e aí botaram vários prêmios aí para a Espanha. Eu questiono se é, não sei se o Kaique vai concordar comigo, se outros mereceriam prêmios também.
13: Eu concordo com você, Alvarez. O Manhã merece destaque, Jordan Pickford, que é muito criticado na Inglaterra, mas fez uma boa Copa do Mundo à frente da seleção da Inglaterra, e também o próprio Dibu Martínez, que é um excelente goleiro, deve ser envolvido numa negociação. Mas isso é uma tradição da FIFA. Na última Copa do Mundo, a gente lembra, inclusive, vamos voltar lá atrás, na Copa aqui do Brasil de 2014, o Messi foi eleito o melhor jogador daquela Copa do Mundo. Naquela ocasião, muita gente questionou. A Argentina ficou com vice, é verdade, não foi distribuído o prêmio para os campeões, mas foi distribuído ali para o Messi, que ficou com a vice-colocação. Naquela ocasião, muita gente disse, olha, é mais um prêmio político da FIFA do que propriamente para aquele melhor jogador da posição naquela ocasião. A gente lembra que em 2014 era um dos momentos de auge, se é que a gente pode dizer de auge da carreira do Messi, né? Que sempre teve uma carreira ali praticamente impecável, intocável. Foram poucas temporadas que o Messi não teve destaque pleno e absoluto à frente dos clubes ou à frente da seleção da Argentina, né?
10: E ontem apagadíssimo, pelo menos na minha parca visão. Assim,
11: não vi, ele... eu nem sabia que ele tinha jogado, né? Ontem, pra falar a verdade. Fiquei com a impressão de que ele não tava nem em campo.
10: É, cadê o Messi?
13: A Espanha conseguiu, inclusive, o feito não só de ser campeã. A Espanha conseguiu o feito não só de ser campeã, desculpa, viu, Alvarez? Mas não só o feito de ser campeã, mas anular Kylian Mbappé na semifinal e também o Olise, que praticamente não tocou na bola, foi substituído, né? Saiu muito antes do que muita gente imaginava, também anularam o Messi na grande final e outros jogadores de destaque da Argentina. O trabalho feito pela Espanha na reta final da Copa do Mundo é um trabalho impecável e tem que parabenizar o técnico Luis de la Fuente.
10: Fala, Varisa.
11: É verdade. Eu ia só dizer que o Messi, pra mim, só apareceu nesse jogo, parece que ele nem jogou, quando, aí sim, ele foi diferente dos argentinos, teve uma postura bonita, elegante, e foi gentil, e aplaudiu os campeões, mesmo quando ele tava chorando. Se outros deram as costas, o Messi não. O Messi teve uma postura digna, até onde eu pude ver, pelo que eu vi, o Messi foi muito digno, e aplaudiu os campeões, e reconhecendo ali a vitória, mesmo assim, chorou. Ah, claro, ele queria ter sido tetracampeão.
10: É, quem não?
13: Teve inclusive a cena que ele se levanta, ele tá chorando, ele tá sentado chorando ali no gramado. Ele se levanta quando vê que o Yamal tá indo em direção, né, ao Messi para poder cumprimentá-lo. E praticamente ele representa uma passagem de bastão, né? Passagem essa que já aconteceu no Barcelona. E agora o protagonismo do futebol mundial tem tudo para ser entregue na mão de jogadores como o Mbappé, que vem agora, o Haaland, que eliminou a seleção brasileira, o próprio Lamine Yamal. Então, aquela foto que foi recriada tantos anos depois, é 18 anos depois, a foto do Messi ali dando banho, né, no Lamine Yamal, por conta de um projeto social ali, no caso de uma parceria forte que existiu por muitos anos com o Barcelona, aquela foto ela representa muito, né? A passagem de bastão que já foi feita no Barcelona tem tudo para acontecer também em relação ao protagonismo do futebol mundial, né?
10: Muito bom. É, várias coincidências com o 19 também. Ontem foi dia 19, Lamine é 19 no Barcelona, onde joga hoje. Na época, o Messi era 19 também no Barcelona. É uma loucura. Kaique, vai cuidar do Murilo, que agora você tem que redobrar sua atenção, que ficou um pouquinho de lado durante essa Copa, né? Então, vai cuidar do seu Murilo aí e a gente te chama ao longo aqui do nosso link. Obrigada, viu? Um beijo pra você.
13: Pode deixar, Maiara. Valeu, abraço para você, para o Varese, para todo mundo que nos acompanha. Partiu cuidar do Murilinho, mas daqui a pouco estou de volta no ar aqui na TMC. Valeu, gente.
10: Valeu. Ô, Varese, vamos para as coisas que eu gosto de verdade, que são as polêmicas. Eu gosto de futebol, acompanhei o jogo ontem, berrei e tudo. Mas queria falar um pouquinho das polêmicas dessa Copa, começando pelo seguinte, né, o que a gente falou.
11: Qual delas você vai escolher?
10: Várias.
11: Qual delas?
10: Tem várias, tem para mim e para você, tá? Eu separei aqui coisas pra você também, pra você comentar.
11: Vamos lá.
10: Então vamos lá. Ó, primeiro, a questão da seleção argentina, que permaneceu de costas enquanto a Espanha erguia a taça de campeã do mundo, né? Gesto virou um dos assuntos mais comentados nas redes sociais. Parte da imprensa interpretou como agradecimento aos fãs, porque eles viraram de frente pra torcida argentina. Mas é isso, né? Nas redes muita gente classificou essa postura como antidesportiva com os campeões.
11: Não tem desculpa. Ficar de costa pro campeão não é hora para se agradecer à torcida. Tem outra hora para fazer isso, né? Óbvio, né?
10: Total. Óbvio.
11: Eu destaco que o Messi teve uma postura digna, mas isso aí é absurdo. É vergonhoso. Mas condizente com o jogo da Argentina, né, Maiara?
10: Não,
11: a Argentina
10: péssimo.
11: Jogou feio, né?
10: Péssimo.
11: Jogou puxando, jogou arrancando os jogadores, machucando. Jogou para não jogar, né? Parece que a Argentina já entrou em campo que nem o Brasil em 1998, sabendo que ia ser derrotada, apesar de ter um time capaz de ganhar, entrou sabendo que ia ser derrotada. Essa foi a postura da Argentina até o final, uma postura de um país, de uma seleção derrotada.
10: Parecia agora, Libertadores dos anos 90, né? Parecia Libertadores dos anos 90, né? Só porrada e nada a ver, mas vai lá, continue.
11: Que a gente não acha graça, que o Paraguai, quando fez no começo da Copa, foi uma vergonha, né? Ninguém achou graça também. Eu torci contra o Paraguai assim que eles começaram a bater. Então a Argentina no finalzinho mostrou as garras feias, né? Mas a imprensa espanhola, claro, não perdoou. Amanheceu a Espanha inteira em festa com o bicampeonato. E nenhuma, não era pra ter. Nenhuma, eu não teria nem você, Maiara, se a gente estivesse aqui com o Brasil campeão.
10: Não.
11: Nenhuma piedade da Argentina. Olha, depois da vitória de 1-0, com um gol de Ferran Torres, o jornal AS classificou o título como bonito e justo, dizendo que nunca uma seleção reinou tanto numa Copa. Um exagero terrível. Não é verdade. Ele jogou muito bem, dominou pela estratégia, mas dizer que reinou. Cadê os grandes craques, os golaços? Não dá para dizer. Pelo menos não é minha opinião. Jogou muito bem, estrategicamente, venceu a melhor estratégia. O Marca espanhol ironizou os vice-campeões, os argentinos, dizendo: a Argentina, formada na Universidade do Sofrimento, esqueceu o toque de bola e qualquer tipo de brilho. É verdade, não jogou. E o Mundo Deportivo, um outro jornal, cravou a estatística que dói muito. Pela primeira vez na história, um finalista da Copa do Mundo terminou o tempo regulamentar sem dar um único chute. A Argentina jogou uma prorrogação, depois disso só deu um outro chute, um único chute, e ele não foi em direção ao gol. Ou seja, na verdade, nenhum acerto em 120 minutos, é impressionante depois da campanha que fez a Argentina, Maiara.
10: É, mas sendo argentina, eu tinha naquele fundo do meu coração pensando assim, cara, basta uma chance pro Messi, que esse cara converte, aliás, né? E inverte a situação.
11: Não quis, jogou pra isso.
10: Não pareceu mesmo. Bom, a gente fala mais uma vez, né, da polêmica da foto, mas eu acho que nessa história dos espanhóis terem removido o Donald Trump e o Gianni Infantino da foto, eles que se ajudaram, porque eles foram lá pro cantinho, então ficou muito fácil tirar eles da foto. Se eles tivessem ficado ali no meio e tal, mas os dois foram ali pro cantinho e aí foi fácil de tirar os dois da foto, né, Alvarez?
11: Eu tava acompanhando pra saber, tava enxergando, falei, o Trump tá querendo ficar, o Trump tá fazendo um jeito de aparecer na foto.
10: Eu pensei
11: mesmo. O Infantino tentava puxar, mas não tinha peito pra dizer, Trump, sai fora, porque essa foto não é sua. E aí ficou esse meio aí que você tá falando, né? Saiu, mas não saiu direito. E aí os caras foram lá e apagaram, né?
10: Apagaram, ficou bem ali no cantinho. Além disso, o zagueiro argentino, eu não entendi por que, no Cuti Romero, ignorou o presidente na hora de receber também a medalha de vice.
11: Você não entendeu por quê?
10: Ah, mas como que vai negar ali? Eu achei que era um espanhol que tinha negado, enfim. Os espanhóis negaram muito deles, né, de cumprimentar, enfim. E teve vaia também, né, Álvarez?
11: É, agora eu me pergunto, Mayara, é o seguinte: a gente tá vivendo na era da inteligência artificial, na era que um computador é capaz de fazer tudo, no celular você faz tudo. Apagaram o Trump e o Infantino da foto. No futuro, daqui a 30 anos, quando alguém olhar para esse dia e se a pessoa vir essa foto, ela não vai saber do fato histórico que aconteceu esse dia. Ou seja, essa manipulação é altamente prejudicial. Eles tinham que ter ficado na foto. Você pode ridicularizar o Trump, pode falar o que quiser, mas tirá-lo da foto é tentar mudar a história. Eu acho uma tragédia. É mais um sinal de que a gente não está sabendo o que fazer com a tecnologia. A meu ver.
10: Gostei, foi uma boa. E claro que a nossa enquete seria sobre isso, né? Você acha que a Espanha acertou em tirar os dois da foto oficial? E aí a primeira opção é: sim, eles sujaram a imagem da Copa. Como não? Como esquecer do cartão anulado, a expulsão anulada do Balogun, depois que o Trump fez uma ligação ali pro Infantino. A outra: não, eles também são importantes, como acredita aqui o nosso Alvarez. Eles, enfim, fazem parte da história.
11: É, o meu argumento é diferente, não é porque eles são importantes, é porque fazem qualquer parte. Coisa que acontecesse ali é a história.
10: É isso, eles são a história.
11: E o interessante para a humanidade é saber como foi, e não como a Espanha gostaria que tivesse sido.
10: E a outra opção, que eu fui contra, mas a nossa editora-chefe Isabela Lirans quis colocar, que eu acho que todo mundo vai votar nessa: não, apagaria todo mundo e colocava o Brasil. Mas é óbvio, né, que a gente gostaria que o Brasil estivesse ali. Então vote agora na enquete, aqui no chat do YouTube, no arroba TMC News BR, ou no WhatsApp da TMC, 11972211001. E a gente agora vem de Rádio Uber, primeiro bloco, mas a gente vai falar de tumulto de argentinos pelo país. No Rio de Janeiro teve pancadaria, pelo Brasil todo.
11: Eu tô curioso pra saber, porque eu quero que você me conte tudo que eles fizeram, porque eu não tô sabendo exatamente, eu soube que teve, mas eu quero saber os detalhes. Você vai trazer, né?
10: A gente vai trazer pra você também. A gente fala um pouquinho das determinações da Anvisa, que tiraram colírios dessa vez aí. O negócio começa a pegar. Já pensou se tá pingando um colírio no seu olho e o colírio não é liberado pela Anvisa? O problemão que pode dar? Também.
11: Você sabe que hoje eu fui no restaurante aqui e vi aquela água, não vou dizer o nome, né?
10: Você viu
11: que
10: a água?
11: Foi retirada aí. Aí eu falei: não, essa daí eu não quero não, amigo. Ah, não, mas não é o lote não. Eu falei: não, na dúvida me dá outra. É, cuidar, né?
10: Tem razão.
11: Bom, vamos passar.
10: Vamos lá pro primeiro bloco da Rádio Uber. A gente volta daqui a pouquinho com mais notícias nacionais.
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15: Você que tem carro e dirige com a Uber já deve ter ouvido falar de uma peça que se chama corpo de borboleta, né? Não? Ah, o Edson Ragazzi explica pra nós o que é isso.
16: Oi, minha amiga parceira da Uber. Oi, meu amigo parceiro da Uber. Eu sou o Edson Ragazzi, jornalista automotivo. Corpo de borboleta. Não, não, dentro do seu carro não tem uma borboleta voando, não. Esse é o nome popular dado a uma peça chamada TBI, responsável por regular o fluxo de ar que entra no motor. Ele abre e fecha para dosar a quantidade de ar necessária para a central eletrônica calcular na mistura ideal de ar com o combustível, o que controla diretamente a aceleração e a marcha lenta do veículo. Funciona assim. Nos carros modernos, o TBI é conectado ao pedal do acelerador por sensores e nos carros antigos, por cabo. A peça tem uma válvula giratória que lembra uma borboleta. Ela abre ou fecha dependendo da pressão que você coloca no pedal do acelerador. A central da injeção eletrônica capta a posição do acelerador, ajusta a abertura da borboleta e determina a quantidade exata de combustível que será injetada. O TBI também controla a entrada mínima de ar para manter o motor ligado quando o carro está parado, sem a necessidade de pisar no acelerador. Com o tempo, vapores de óleo e resíduos de combustível formam uma borra dentro da peça, o que pode travar a válvula ou causar falhas na leitura. O motorista nota o defeito quando a marcha lenta fica irregular e falha. Aí, engasga, dificultando a partida. E o pior, aumenta o consumo de combustível. Para evitar esse tipo de defeito, a recomendação é fazer a limpeza do TBI entre 10 e 20 mil quilômetros rodados. E o serviço deve ser feito por um profissional especializado. É isso. Até a próxima aqui na Rádio Uber, com mais dicas especialmente para você, parceira e parceiro da Uber.
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10: Já de volta aqui com os destaques nacionais e internacionais, o Alvarez tinha pedido, né, pra gente contar isso, falar um pouquinho sobre as confusões que os argentinos arrumaram aqui pelo Brasil. É, a conquista aí do título mundial pela Espanha teve momentos de tensão em várias regiões do país. Os torcedores argentinos se envolveram em brigas, em confrontos, em Copacabana, no Rio. A polícia militar precisou intervir usando cacetetes para dispersar a multidão. Vamos ao vivo direto para o Rio de Janeiro. A Rebeca Renzi traz mais informações para a gente, explica o que aconteceu, claro, no Rio, mas em outros lugares do país, né, Rebeca? Foi uma confusão generalizada, né? Boa tarde.
18: Boa tarde aos nossos ouvintes. É isso mesmo, aqui no Rio, em vários pontos da cidade, os argentinos realmente ficaram muito nervosos com o resultado da Copa do Mundo, e não só aqui no Rio de Janeiro, como você falou, por todo o Brasil. Em Copacabana, na zona sul do Rio, argentinos se envolveram em um tumulto com um motociclista, que derrubou um torcedor no chão ao reagir às agressões. Na mesma região, imagens mostraram que os policiais militares tentaram afastar torcedores com cacetetes. Então você consegue ver aqui pela nossa live do YouTube realmente as imagens muito tristes que aconteceram ali na praia de Copacabana, uma região que costuma receber muitos torcedores, muitos turistas argentinos, e realmente teve muita confusão. Outro caso que aconteceu foi na região dos Lagos, um local também com grande pão de argentinos. Outro foco de confusão foi registrado na armação de Búzios, na cidade de Búzios, muito conhecida também aqui no Rio de Janeiro. Um local foi montado pela prefeitura para a exibição da partida. E segundo relatos, dezenas de pessoas se envolveram em uma briga que assustou e gerou correria e moradores, correria entre moradores e turistas que passavam pelo local. Procurada, a polícia militar informou que policiais militares do batalhão de Copacabana interviram em uma briga ocorrida durante as comemorações pela vitória da seleção da Espanha. Para conter a confusão, os agentes utilizaram então os meios necessários e dois homens envolvidos na ocorrência foram detidos. Agora, como você comentou, não foi só aqui no Rio de Janeiro que aconteceram esses casos. Em Balneário Camboriú, em Santa Catarina, uma praia também muito conhecida, também teve registro de briga. Pessoas chegaram a ficar feridas. Vídeos de redes sociais mostraram objetos sendo lançados entre os torcedores. E também no Nordeste, em Porto Seguro, provocações e brincadeiras de mau gosto, né, dirigidas aos argentinos, acabaram em agressões físicas. Vídeos divulgados nas redes sociais mostraram as cenas de briga e correria na principal via do distrito. Então é realmente muito triste. A gente sabe que os argentinos são um rival aqui do Brasil, mas é muito triste uma situação como essa acontecer com o argentino aqui no nosso território. Volto com vocês no estúdio.
10: Valeu, Rebeca. É, infelizmente, a gente teve todo esse registro. Aqui em São Paulo foi mais choradeira, viu, Alvarez? Porque a galera da Moca, que é um bairro conhecido por ser italiano, juntou ali argentino pra caramba e foi uma choradeira total. E engraçado que muita gente...
11: Chorar, tudo bem.
10: É, sim, claro, faz parte, né? E o engraçado é que a imprensa foi pra lá pra tentar conversar com os brasileiros e entender, né? Por que que vocês torcem pela Argentina? Como assim? Aí o pessoal começava a comparar. Não, eu sou corintiano e a Argentina é muito parecida com o meu... com o Corinthians, tem garra, tem não sei o quê. Aqui, pelo menos em São Paulo, até agora não teve registro de confusão, só mesmo de chororô dos paulistanos que torcem pela Argentina.
11: Tá certo.
10: Não é? É tipo o Alvarez, que chorou ontem. Chorou assim, rios
11: não,
10: de dinheiro.
11: Não, torci pra Espanha, aquele jogo Alvarez. Horroroso da Argentina. Quem vai torcer pra aquilo? Só se eu fosse argentino. Não dá pra torcer.
10: Não, agora, você acompanhou o jogo de sábado da
11: sim, do...
10: Nossa, o que foi, sim, aquilo? O que que foi?
11: Aquela era pra ter sido a final, né?
10: Assim, começou o jogo, eu pensei, isso aí vai virar tipo jogo amigos do Ronaldo, amigos de não sei quem. Não, virou um jogaço e foi sensacional. Bom, continuando por aqui, vamos falar que o Brasil enfrenta uma escassez crítica de enxofre, um produto que pouca gente conhece, mas que está no fertilizante da lavoura, no tratamento da água que chega nas casas e em processos da mineração. As restrições à navegação no Estreito de Hormuz, no Oriente Médio, por onde passa metade do enxofre

0: passa pela região. As dificuldades logísticas reduziram a oferta do produto e levaram o Brasil a uma situação de escassez crítica, segundo o representante do setor. Na agricultura, o enxofre é usado como matéria-prima para a produção de fertilizantes. Na própria mineração, é usado em processos de separação de substâncias minerais. Já no saneamento básico, é um dos produtos empregados no tratamento de água e esgoto. A preocupação aumenta porque, segundo o IBRAM, as duas últimas unidades brasileiras de produção de ácido sulfúrico, que tem o enxofre em sua composição, anunciaram que vão encerrar as atividades a partir de setembro. Após a reunião com o ministro da Fazenda, Dario Durigan, Cesário afirmou que o conflito no Oriente Médio elevou bastante o preço internacional do enxofre. Durante a reunião, o IBRAM também discutiu temas considerados estratégicos para a mineração, como a incidência do imposto seletivo criado pela reforma tributária e também alternativas para ampliar as fontes de financiamento de projetos no setor de mineração, através do mercado de capitais.
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2: E a Agência Nacional de Vigilância Sanitária determinou a suspensão da importação de todos os medicamentos de uma fabricante francesa de colírios e géis oftálmicos para diversas marcas globais. A medida é preventiva e foi tomada depois de serem encontradas falhas no processo de fabricação. Vamos entender melhor isso com o repórter Kennedy Lacerda.
3: Pois é, a medida tem como objetivo impedir a entrada desses produtos no Brasil. Uma inspeção realizada no mês passado pela Agência Nacional de Segurança de Medicamentos e Produtos da França identificou o descumprimento das boas práticas de fabricação na empresa ExcelVision. Assim, ficam vetadas no Brasil a comercialização, distribuição e importação dos lotes dos colírios Iabac e Tealoz Duo, produzidos na fábrica francesa a partir do dia 5 de junho deste ano. Também está proibida a importação do colírio Zonidra de 20 miligramas por 5 mililitros, que nunca chegou a ser comercializado no Brasil. Em nota, a Anvisa orienta os consumidores que não utilizem os produtos e verifiquem a rotulagem para identificar o local de fabricação. E isso é muito importante. Em um comunicado, a União Química, responsável pela distribuição dos medicamentos no Brasil, destacou que a medida não impacta os lotes disponíveis no mercado brasileiro, porque os produtos importados nos últimos 2 anos são oriundos de outra planta fabril, na Itália. E ainda sobre o setor de medicamentos, após a repercussão da redução temporária das inspeções em farmácias de manipulação, fabricantes de canetas emagrecedoras, a Agência Nacional de Vigilância Sanitária divulgou um balanço das ações de fiscalização realizadas neste ano. Segundo a Anvisa, em 2026 foram realizadas aí cerca de 33 operações em estabelecimentos que produz esses medicamentos, né? Então aí entre junho e mais ou menos 15 dias em junho foi suspensa, na realidade, a parte, né? Foi suspensa porque para a elaboração de procedimentos operacionais padrão. Eu volto com vocês no estúdio.
4: Valeu, Kennedy. 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
18: Opa, muito boa tarde, hein? Para você, ouvinte sintonizado aqui nos 88,7 FM da TMC Belo Horizonte. Seja muito bem-vinda, muito bem-vindo. Eu sou Bruno Maru e seguirei com você pelas próximas horas ao longo desta tarde. Atualizando o noticiário aqui de Belo Horizonte e também de Minas Gerais. Vamos juntos nesta segundona hoje, 20 de julho de 2026. Capital Mineira tem tempo firme, sol entre nuvens. 24 graus agora a temperatura. Quem está chegando junto comigo também para fazer esse noticiário é o Pedro Gonçalves. Ele tem atualizações do trânsito aqui na capital. Seja bem-vindo, Pedrão. Boa tarde.
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20: 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Boa tarde para você também, pro ouvinte TMC. Destacamos a Avenida Cardeal Gênio Patielli, que tem filas no caminho para BH. O motorista já reduz a velocidade na Praça da CEMIG e vai assim até a Praça Luiz Ente por causa de ocorrência por ali. Tem bloqueio de parte da pista e nesse momento o motorista pode passar pela Via Expressa, que tem situação melhor. No sentido oposto, Cardeal Gênio Patielli com trânsito bom e filas na rodovia Fernão Dias, na chegada ao Jardim Piemonte. Tem outra ocorrência por ali. E a Via Expressa, mais uma vez, vale a pena? 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
18: Obrigado, Pedro. Pedro Gonçalves retorna na próxima hora com mais atualizações do trânsito. E vamos falar sobre um fato, né, acontecido hoje aqui na capital. Boa notícia para quem usa ali, né, aquela alça que vai para Nova Lima, né? Quem faz esse trajeto BH Nova Lima ali, né, depois do BH Shop, foi assinado hoje, viu, aquele contrato para a construção do viaduto Ferradura, uma das principais obras de mobilidade previstas para a ligação entre BH e Nova Lima. Cerimônia foi realizada na sede do Ministério Público aqui do Estado, reuniu O Procurador-Geral de Justiça, representantes do órgão, os prefeitos de Belo Horizonte, Álvaro Damião e o João Marcelo Diegues, lá de Nova Lima, além de lideranças comunitárias e representantes da empresa que será responsável pela execução da obra. O novo viaduto vai ser construído sobre as rodovias MG-030 e BR-356, nos corredores, né, que concentram ali aquele intenso fluxo diário de veículos. A expectativa é melhorar a fluidez do trânsito e facilitar o acesso nos bairros, né, aos bairros Vila da Serra, Vale do Sereno e as principais vias de região da região metropolitana aqui. Segundo o promotor de justiça, Luciano Badi, coordenador, né, de defesa do meio ambiente do Ministério Público, os recursos destinados à obra são provenientes de compensações, né, urbanísticas acumuladas ao longo dos últimos anos. E o órgão, né, do Tribunal Ministério Público de Minas vai acompanhar, né, até todas as etapas desta obra. A Vereda Engenharia, que foi a empresa, né, que ganhou aí a licitação, será responsável pela execução da obra. O cronograma prevê o início dos trabalhos ainda no segundo semestre deste ano, com prazo estimado de 2 anos para a conclusão. Então vamos aguardar, né? Esta é uma obra já, né, prometida e muito aguardada, porque vai dar uma desafogada ali, né, para quem desce de Nova Lima em direção a Belo Horizonte, né, que passa ali por aquela trincheira ali em frente ao BH Shopping. Então vai dar uma tranquilizada, principalmente para quem precisa, né, subir em direção ao Rio de Janeiro, pegar o anel. Então vai dar uma desafogada ali, com certeza. Vamos aguardar. Em 2 anos aí, quem sabe, já estaremos circulando por este novo viaduto ferradura lá entre a MG-30 e a BR-356. 3h42, a gente vai voltar a reunir toda a rede TMC. Eu volto daqui a pouquinho com mais destaques de Belo Horizonte e Minas Gerais. 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
19: Muito boa tarde para você que está aqui na Rádio Uber TMC. Está começando o quadro Uber Entrevista, com a participação do motorista parceiro Breno Augusto, que hoje vai contar para a gente como foi participar de uma ação da Uber muito especial na Granja Comari durante a Copa do Mundo. Ele foi bater uma bolinha junto com os outros parceiros no lugar onde passaram muitas lendas do futebol brasileiro. E aí, Breno, tudo certinho? Obrigado por estar com a gente aqui na Rádio Uber.
21: Fala, Rodrigão, beleza? Boa tarde, é um prazer estar aqui com vocês na Rádio Uber e obrigado aí pelo convite, pela oportunidade de estar contando um pouquinho da minha história e daquele dia maravilhoso lá na Granja Comari.
19: Opa, o prazer é nosso, Brenão. Para começar, uma pergunta que eu sempre faço aos parceiros e parceiras que vêm aqui bater um papo comigo. Há quanto tempo você é parceiro da Uber?
21: Ah, Rodrigo, eu sou parceiro da Uber há 2 anos e 9 meses, entendeu? Não sou muito antigo na Uber, não, sou novinho, mas já tive essa sorte de ter sido contemplado de poder participar desse dia maravilhoso lá na Granja Comari.
19: E Breno, me fala, o que você sentiu e o que passou pela sua cabeça quando recebeu o convite para jogar uma partida de futebol em plena Granja Comari?
21: Então, Rodrigo, é como se fosse a realização de um sonho, né? Você poder tá entrando na Granja Comari e jogando lá uma partida de futebol naquele campo lá que treinou as seleções do Tetra e do Penta. É como pisar num solo sagrado, né? Onde passaram vários ídolos meus da infância. E aí é muito bom você poder estar jogando uma partida de futebol naquele campo ali e sentindo essa energia que o campo traz, né? A gente sai como se fosse campeão também de alguma coisa. É muito bom.
19: Muito bom! E qual foi o momento mais bacana, mais legal nessa participação?
21: Então, Rodrigão, isso aí é uma resposta difícil. O dia foi maravilhoso. Teve diversos momentos bons, mas o que me marcou mais assim foi saber que na hora do almoço nossa refeição lá foi preparada pelo mesmo chefe lá que tá cozinhando pra seleção lá na Copa. Foi ele que preparou o almoço da gente lá na gravação, no futebol, né? Então ele que cozinhou lá pra gente lá. Tive até a oportunidade de trocar uma palavra rápida com ele. Ele falou que iria viajar 2 semanas depois daquele dia lá. Pô, isso aí foi, saber disso aí pra mim foi maior prazer, né? Saber que o chefe da seleção, da delegação, tava cozinhando pra gente lá. Pô, foi muito, muito legal mesmo. E o tempero do cara é bom, hein? Pô, o cara manda bem na cozinha.
10: Maravilha! Para fechar o nosso papo, Breno, queria saber o que representa para você hoje em dia ser parceiro da Uber.
21: Rodrigão, representa muita coisa, principalmente essa questão de estar transportando pessoas no dia a dia, né? As pessoas confiam a vida delas em nossas mãos, né? Falando por todos os parceiros Uber, né? Essa responsabilidade que a gente leva, que a gente tem, né? De transportar vidas durante o dia, isso aí é uma coisa que eu sempre paro para refletir sobre isso. É uma responsabilidade enorme que a gente tem e a gente nem se dá conta disso. E eu acho muito importante todos os parceiros Uber terem essa consciência.
10: Breno, valeu demais a sua participação aqui na Rádio Uber. Muito obrigado por contar um pouquinho da sua história e, claro, parabéns por representar tão bem os motoristas parceiros da Uber.
21: Valeu, Rodrigão. Eu que agradeço, cara. Eu que agradeço aí por poder contar um pouquinho do que aconteceu naquele dia maravilhoso lá na Granja Comari. Agradeço aí também a Uber pela oportunidade, por ter proporcionado esse dia maravilhoso, com muitas experiências legais. Espero que eu possa participar de mais ações como essas aí e ter essa parceria aí pra vida toda. Um abraço aí pra todos que estão ouvindo e vamos que vamos.
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22: E já voltamos por aqui com um assunto que a gente vinha falando desde maio. Mas só agora esse assunto entrou em vigor. Alvarez, vamos falar aí dos decretos do Lula que aumentam a responsabilidade das Big Techs? Acho que o homem não tá me ouvindo. Perdemos o contato com o Alvarez, mas eu continuo por aqui. Hoje, então, começaram a valer os dois decretos do presidente Lula que aumentam a responsabilidade das grandes empresas de tecnologia sobre o que circula nas plataformas, né? Eu tô falando aí de rede social, de aplicativo, de serviço digital, que fazem parte da nossa rotina de milhões e milhões e milhões de brasileiros, né, Alvarez?
23: Pois é, Mayara, estão entrando em vigor esses dois decretos do presidente Lula, que aumentam muito as responsabilidades das grandes empresas, e a gente vai chamar o Arthur Igreja aqui, que é um especialista em tecnologia e informação, para falar para a gente. Arthur, esses textos aí foram assinados em maio, certo? Tinham 60 dias para começar a valer. O Congresso tentou derrubar as medidas, mas aí não conseguiu. E aí, como é que vai ficar isso, Arthur? Porque, historicamente, as Big Techs não são muito preocupadas em cumprir. Elas, às vezes, cumprem, às vezes, não. Estão mais interessadas no que diz o Trump do que no que diz o Brasil. O que você acha que vai acontecer? Vamos conseguir esse controle aqui no Brasil? Bom dia, boa tarde.
24: Olá, boa tarde. Boa tarde. Olha só, as multas são pesadíssimas, né? Então, eu acredito que elas vão sim se adaptar nesse caso. Só para todo mundo entender o que está acontecendo, esses dois decretos foram assinados e aí nós temos uma série de mudanças. Primeiro, as Big Techs, elas passam a ter corresponsabilidade sobre o conteúdo que é postado. Então, e para além disso, a mudança mais drástica é que elas têm 2 horas, é por isso que tinha esse prazo de 60 dias, para tirar publicações do ar de forma extrajudicial. Então, antes, como é que funcionava? Uma pessoa, uma empresa que tinha alguma publicação que era considerada criminosa, ela tinha que buscar a justiça, e só depois de ter uma manifestação positiva por parte da justiça que ela pegava essa ordem judicial, entrava em contato com a plataforma para poder retirar isso. Agora é de forma extrajudicial. E isso é mais grave ainda em casos de conteúdo patrocinado, né? Porque aí a Big Tech, ela está ganhando dinheiro com isso, né? Então, os decretos, eles tipificaram lá os crimes, né? Os crimes, por exemplo, preconceito racial. Um dos decretos é só sobre crimes contra as mulheres, que cresceram bastante nos últimos anos, especialmente com ferramentas de inteligência artificial, né? Então tem publicações aí que pegam, sem o consentimento da pessoa, uma foto dela em rede social e cria lá uma situação de suposta nudez ou um contexto que a pessoa não autorizou. Então temos lá também crimes relacionados a publicações relacionadas à mutilação, tem uma série de crimes. E aí tem a parte mais polêmica dessa história toda, que um dos crimes lá fala sobre não só atos terroristas, mas atos contra a democracia, contra o processo eleitoral. Ou seja, as redes sociais também se tornam co-participantes, né? Tem que tirar do ar publicações que sejam entendidas que estão dentro de alguns desses crimes. Qual que é o problema que eu vejo, só para encerrar meu comentário? Nós temos crimes que são óbvios, né? Então você tem ali injúria racial, você tem esses crimes contra a mulher, você tem uma série de temas ali que são muito facilmente compreendidos. A dúvida que fica é onde é que está essa linha, né? Do que é uma publicação que, por exemplo, é um ataque à democracia ou que ofende o processo eleitoral. Então, eu acho que, especialmente em ano de eleição, e a partir de agora, com tudo isso entrando na prática, esse assunto ele é extremamente polêmico.
3: Arthur, a gente já falou disso, tá? Nós batemos um papo há muito tempo atrás, já pensando em eleição. Eu te perguntei isso, mas vou reforçar a pergunta que eu acho que interessa a todo mundo. Inteligência artificial é muito difícil de entender quando é que é, quando é que não é. Tá rolando, por exemplo, agora uma questão do Flávio Bolsonaro dizendo que a foto dele com o sicário é inteligência artificial. Como é que dá para regulamentar algo que é tão difícil de captar e de saber se é verdade ou não?
24: Vareza, olha só, ao meu ver, tecnologicamente, nós temos dois problemas. O primeiro problema é quando você usa a ferramenta para gerar algo, e o segundo problema tecnológico que nós temos é a distribuição, né? Então, exemplificando, quando alguém entra lá numa ferramenta para gerar uma imagem, nós temos todo tipo de termos de uso. Eu sempre gosto de exemplificar da seguinte forma, e quem está nos acompanhando aqui pode até testar. Você pode ir lá e pedir para gerar uma imagem de uma pessoa sem o aval dela. Tem algumas ferramentas que elas vão te dar uma mensagem dizendo o seguinte: olha só, não posso gerar essa imagem, eu não posso fazer isso, não posso gerar esse vídeo, então não vou fazer isso. Agora, tem outras que são tremendamente permissivas. Ela fala: tá bom, eu vou gerar esse vídeo, e esses vídeos, áudios e imagens, sinceramente, deixar na mão da pessoa para ela interpretar se aquilo é verdadeiro ou não. Nós chegamos num patamar que é impossível. Então, mesmo para quem é especialista, chegou muito perto do impossível conseguir identificar isso. Raras são as plataformas que colocam uma marca d'água. Então, por exemplo, o caso do Gemini do Google, né, que nós tivemos muitas polêmicas recentes, né? Teve gente que fez publicação, daí tiveram pessoas que falaram: mas tem a marquinha do Google ali no canto. Só que tem que lembrar que tem IA que tira a marca d'água. Então, quer dizer, eu acho que nós temos um problema, que é a que permite fazer qualquer coisa com a imagem de qualquer pessoa. E daí nós vamos para esse segundo problema, que é: bom, tudo bem, gerada a imagem, gerado o vídeo, ele é publicado, e nós sabemos, na prática, esse conteúdo circula livremente, não só nas redes sociais, que tem esse perfil um pouco mais público, mas corre solto, especialmente nos aplicativos de mensageria, nas comunidades, nos grupos, nas conversas. Então, mas volto a dizer, eu acho que seria mais eficaz, funcionaria melhor se esse tema fosse tratado na IA, lá no LLM, na IA que gera essas coisas, porque quando chega na distribuição, talvez seja tarde.
3: Arthur, sem querer te comprometer com isso, tá? Porque é delicado, mas no caso específico da foto do Flávio Bolsonaro com esse sicário, que é um criminoso ligado ao Master, tem condição tecnológica de saber se ela é IA ou não?
24: Olha, nós temos ferramentas que elas não cravam. Então, esse que é o grande problema, né? Mesmo se você faça um trabalho ali em que você vai fazer uma investigação, você até pode descobrir traços, né? Então, você vai descobrir: olha, tem X% de chance de tal ferramenta ter sido usada, porque ela normalmente faz isso, aquilo, acolá. Eu, pessoalmente, não fiz, então não posso aqui, seria extremamente inconsequente da minha parte falar sim ou não, porque eu não fiz, né?
3: Mas de toda forma,
24: se eu fosse fazer... Não, claro, isso. Claro. E é por isso que eu digo, as ferramentas, elas trazem indícios, né? Então elas trazem indícios de elementos que não batem, né? Então, uma luz que, por exemplo, está refletindo em dois ou três ângulos que ao mesmo tempo não seria possível, temas relacionados à forma do corpo das pessoas e etc, etc. Então, nós temos ferramentas que elas dão um índice de probabilidade, né? E, claro, quanto mais perto de 100%, você tem ali uma constatação praticamente inevitável de que foi usada a ferramenta ou não, né?
22: Nossa, a gente poderia ficar aqui até amanhã batendo papo sobre isso, porque realmente, a gente vai falar também da parte política disso. Nosso analista Wilson Pedroso está por aqui, porque a oposição não está gostando muito, quer derrubar esses decretos de qualquer jeito, não conseguiu. Mas eu quero agora agradecer ao Arthur Igreja, nosso especialista em tecnologia, sempre por aqui com a gente na TMC. Arthur, brigadão, viu, pela entrevista e até uma próxima.
24: Obrigado,
22: Arthur.
24: Obrigado, até a próxima.
22: A gente já fala sobre isso, sobre os impactos políticos. Mas o que Big Techs, que essas decisões têm a ver com política? Tem tudo a ver com política. O Wilson Pedroso explica aqui pra gente. Também vamos falar de convenções partidárias, dos candidatos brasileiros, os pré-candidatos que já passam a receber segurança da Polícia Federal. Mas a gente agora vai pro último bloco da Rádio Uber. A gente volta daqui a pouquinho com mais informação nacional pra você.
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5: E você, motorista parceiro, que tá começando a rodar agora com o app da Uber. Seja muito bem-vindo. Para te ajudar a acelerar os ganhos e entender cada detalhe do app, tá no ar o Beabá da Uber. Beabá da Uber, o guia para novos motoristas parceiros. Gente, hoje no Beabá da Uber, uma mensagem do motorista parceiro José de São Paulo. A mensagem é para todos os motoristas da comunidade Uber. Ele mandou o seguinte, abre aspas. A gente costuma pensar no nosso trabalho em horas dirigidas, na melhor estratégia para faturar mais e em como aproveitar melhor o dia. E isso faz parte mesmo. Mas com o tempo, eu comecei a enxergar uma coisa diferente. Cada passageiro que entra no carro está vivendo uma história. Pode estar indo encontrar alguém que ama, fazer um exame importante, começar um novo emprego, comemorar uma conquista ou até enfrentar um momento difícil. Para nós, muitas vezes, é só uma viagem de 10, 20 ou 30 minutos. Mas para aquela pessoa, pode ser um momento marcante da vida. E quando a gente multiplica isso por todos os motoristas parceiros espalhados pelo Brasil, percebe o tamanho do impacto que o nosso trabalho tem. Eu também descobri que dirigir pode ser uma oportunidade de aprender. Sou apaixonado por arte e museus aqui em São Paulo. E quando percebo que o passageiro gosta do assunto, começo uma conversa sobre exposições, artistas e lugares para visitar. Já tive trocas incríveis por causa disso. No fim das contas, ser motorista parceiro vai muito além da renda. É também sobre conhecer pessoas, trocar experiências e perceber que todos os dias a gente ajuda a conduzir histórias. E isso dá um significado muito maior ao nosso trabalho. Fecha aspas. E aí, mande seu áudio também pra gente no WhatsApp 11 95321 0083 e ajude quem tá começando agora.
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26: Já de volta por aqui para falar que o presidente Trump publicou uma nova ameaça ao regime iraniano hoje. Segundo ele, Teherã vai pagar com vidas por todos os combatentes americanos que foram mortos no conflito. Mais cedo, os Estados Unidos bombardearam o Irã pelo nono dia consecutivo. E a tensão no Estreito de Hormuz, a rota por onde passava um quinto do petróleo do mundo, só cresce. O Irã afirma que dois petroleiros explodiram e ficaram à deriva na região e revidou os ataques americanos com mísseis contra bases dos Estados Unidos na Jordânia, no Kuwait e na Síria. No Kuwait, uma usina de dessalinização que transforma a água do mar em água potável foi atingida pelo segundo dia seguido. E o tráfego de navios despencou de novo, de 8 embarcações no sábado para 4 no domingo. O barril do petróleo já passa dos $90, alta de 2% só nesta segunda, Alvarez.
23: É, Mayara, a brincadeira aí está ficando mais séria ainda, porque o Irã não é capaz de atacar os Estados Unidos, mas é capaz de atacar os Estados Unidos quando eles estão em bases perto do Irã, como foi o caso na Jordânia, onde morreram dois soldados americanos. E o Irã também é capaz de acionar os seus chamados proxies, né, que são as milícias que atuam em nome do Irã com os interesses do Irã. Então os Houthis, que são lá do Iêmen, que são inimigos mortais da Arábia Saudita, já estão atuando numa outra ponta, que é lá no Mar Vermelho, fechando uma passagem de navios da Arábia Saudita. É mais um problema grave. Você tem o Estreito de Hormuz de um lado da Península Árabe e do outro lado você tem o Mar Vermelho, uma passagem muito estreita também, que os Houthis agora estão bloqueando. Então, ou seja, não terminar essa guerra significa continuar criando um problema sério, muito sério, no setor de energia do mundo inteiro. Onde vai dar isso? Não sabemos. Quando vão acabar com isso? Não sabemos. A questão é, já passa de 4 meses de guerra, nós estamos indo para 5 meses de guerra, daqui a pouco tem eleição nos Estados Unidos. O que vai ser desse conflito, ninguém mais é capaz de prever, Mayara. Não é nem tanto pelo volume de mortes, porque isso aí é incomparável com o que aconteceu, por exemplo, em Gaza, com as mortes beiravam 1000 por dia em certa época. Nós estamos falando de um número muito menor de mortes, mas um problema muito grave para a economia mundial, que parece, por enquanto, sem solução e, pior que isso, em vias de ser agravado.
26: E muito rapidamente, Alvarez, bombardear uma usina de dessalinização de água já é um crime de guerra.
23: Quando você atinge instalações civis e coloca em risco a vida da população civil, isso configura crime de guerra. Mas nós sabemos que, os Estados Unidos não se preocupam com o Tribunal Penal Internacional. Sabemos também que Israel não se preocupa, porque Benjamin Netanyahu tem um mandado de prisão pelo Tribunal Internacional. Então, crime de guerra, infelizmente, Mayara e caro ouvinte, você que está nos ouvindo aí, infelizmente, nós estamos vivendo um momento da história humana em que os chamados crimes de guerra estão sendo desconsiderados como se fossem absolutamente irrelevantes. Matar seres humanos e matar formigas e mosquitos no tempo de hoje é praticamente a mesma coisa para essas potências que estão em guerra. Lembrando como foi difícil se chegar a uma Declaração Universal de Direitos Humanos, que isso remonta
3: né, ao começo da democracia moderna, lá na Revolução Francesa, nós estamos vendo a destruição não só das democracias, como da ideia de direitos humanos.
26: Valeu, Alvarez. E aqui no Brasil, a Polícia Federal começou hoje o serviço de segurança a candidatos à presidência da República, mas tem pré-candidato recusando. De Brasília, o repórter Murilo Hernandes traz mais informações. Fala, Murilo.
8: Oi, Mayara, para você, todos que estão nos acompanhando aqui pelo link TMC, exatamente, viu? Tem candidato já recusando essa oferta feita pela Polícia Federal. A gente está falando aí de uma operação em que 600 servidores, eles foram treinados entre o ano de 2025 e 2026, né, para atuar na segurança dos candidatos à presidência. Destes, até 458 servidores, eles serão recrutados. Além disso, a avaliação de risco foi realizada pela Polícia Federal para classificar os pré-candidatos em 4 níveis de ameaça, como muito alto, alto, moderado e baixo. Até agora, os pré-candidatos Romeu Zema, Ronaldo Caiado e Renan Santos, eles informaram que pretendem solicitar essa segurança feita pela Polícia Federal. Já o presidente Lula, caso ele tenha a candidatura confirmada na convenção que o PT vai fazer, ele continuará com o modelo integrado entre a Polícia Federal e o Gabinete de Segurança Institucional, o GSI. Por outro lado, o senador Flávio Bolsonaro, pré-candidato à presidência da República, também anunciou que não vai querer essa cobertura da equipe da PF e vai manter a escolta policial legislativa do Senado, alegando não confiar na atual direção da corporação, né? E Flávio Bolsonaro, inclusive, Mayara, também está no centro de outra frente da disputa eleitoral, né? O Partido Liberal, o PL, partido do senador Bolsonaro, apresentou ao TSE uma representação em que ele afirma ter identificado supostas redes com mais de 50 perfis fantasmas responsáveis, segundo a legenda, por cerca de 4.600 anúncios patrocinados contra a pré-candidatura do senador Flávio Bolsonaro, alcançando aproximadamente 250 milhões de visualizações, segundo a legenda do PL, né? O partido, ele pede que a Justiça Eleitoral, ela identifique os financiadores e os responsáveis pela estrutura, né? Então, vai se abrir essa questão dessa investigação junto ao TSE e a gente vai acompanhar tudo daqui da TMC para informar quem nos acompanha. Volto com vocês.
26: Só agora, queria só trazer o Elcinho Pedroso para nossa conversa aqui. Conversávamos no off sobre a questão do porquê de Flávio Bolsonaro não aceitar a segurança da PF, né, Elcinho? Boa tarde agora, sim. Oi?
13: Boa tarde a todos, boa tarde, Mayara, boa tarde, Alvarez. Alvarez, dia do amigo, ó, coraçãozinho pra você aqui, direto do estúdio, viu? Coraçãozinho pra vocês, direto do estúdio, dia do amigo. Ah. Aproveitando, Flávio Bolsonaro, como que é? Gato escaldado tem medo de água fria. Normalmente, os candidatos a presidente vão votar por conta do tanto de funcionários públicos da Polícia Federal sendo reservado para as campanhas eleitorais. Isso é normal, toda a campanha eleitoral, a Polícia Federal, de alguma forma, seleciona os principais candidatos com risco, realmente, de alguma agressão, de alguma violência, e coloca alguns polícias federais acompanhando os candidatos. Com Flávio Bolsonaro, não seria diferente. Porém, gato escaldado tem medo de água. Dark Horse, filme Dark Horse. Quem está investigando? Polícia Federal. Ele, depois de todos os áudios vazados, a campanha de Flávio Bolsonaro, inclusive eu tive essa semana lá em Brasília, existe um fantasma interno, né? De desconfiança de quem vazou as informações, se foi Supremo, se foi a Polícia Federal. Ou seja, colocar a Polícia Federal próximo da campanha, existe um medo de que as informações da campanha vazem para as outras campanhas, ou vaze para a Polícia Federal, ou vaze para quem quer que seja. Tanto é, Mayara, que eu trago até uma informação que eu escutei em Brasília essa semana, existe um medo da campanha de Flávio Bolsonaro, inclusive de uma busca e apreensão por conta da questão do Dark Horse, do processo de investigação do Dark Horse. Existe uma desconfiança ou um medo na campanha de Flávio Bolsonaro de que aconteça uma busca e apreensão justamente no senador Flávio Bolsonaro. Então, Polícia Federal vai querer bem distante da campanha.
3: Só lembrar uma coisa aqui, Wilson. Quando o Bolsonaro foi eleito na campanha lá em setembro de 2018, quando ele levou uma facada...
0: Beleza, tá me ouvindo bem comício, aí?
3: No meio do comício, tinha justamente Polícia Federal, agentes da Polícia Federal com ele. Houve uma sindicância depois, analisaram lá os erros possíveis dos agentes, mas possivelmente se não tivesse Polícia Federal ali, Bolsonaro poderia estar morto.
13: Poderia ser pior.
3: Como é que fica uma campanha de Flávio Bolsonaro agora sem a segurança feita pela Polícia Federal? Tem que ter substituição.
13: Então, eu acredito que eles têm um plano B, porque aí não é mais o governo responsável, não é mais a Polícia Federal responsável pela segurança do presidenciável, Flávio Bolsonaro. Deve ter um plano B de uma segurança particular com gente de confiança da própria campanha, deve ter. E muitas vezes são até policiais, viu, Alvarez? Porque não cai. Não cai do céu uma segurança. Não é uma segurança particular simples. Às vezes, muitas vezes, uma empresa de alguém que já é da segurança pública, já é da força de segurança. Eu vou dar um exemplo. Muitos delegados têm empresa de segurança. Parte desses seguranças são polícias militares e são polícias civis, que ou em horário de folga, que fazem o famoso bico.
3: Não, tudo bem,
13: isso ou tira algum tipo de férias, tira de alguma licença para fazer a segurança.
3: Eu entendo isso aí, tudo bem, mas a questão é o seguinte: existe uma questão legal. Você coloca a Polícia Federal ali, você garante o processo democrático do começo ao fim, você tenta garantir pelo menos. Quando você tira isso, você está criando uma falha na democracia. O Tribunal Superior Eleitoral certamente tem algo a dizer sobre isso. Como assim você vai recusar algo que faz parte do processo democrático? Qualquer acontecimento com essa campanha será um problema para a democracia do Brasil. Então não me parece que é uma questão de querer ou não querer. Me parece que para o funcionamento da democracia, nós precisamos que algumas regras sejam seguidas. E uma delas é um candidato ter acompanhamento da Polícia Federal para que a segurança dele seja garantida até o dia da eleição. Eu acho que o TSE tem que falar sobre isso. Não dá para ficar assim, não.
13: Eles informaram. Agora, se existe uma obrigação, Valerio, eu posso até verificar para você daqui a alguns instantes, trazer a legislação da obrigatoriedade. Acho que nesse primeiro momento, como ele abriu mão dessa segurança, deve ter algum rito ou deve ter alguma cláusula nessa questão, que aí ele se responsabiliza pela sua própria segurança. Pela sua própria segurança. Porque imagina você ter como segurança alguém que você não confia. O cara fica colado com você 24 horas, Alvarez. Ele fica colado 24 horas, muda turno. Então, eu tenho desconhecimento da legislação, mas eu posso verificar e a gente discutir. Mas eu acho difícil. Vou ter que achar uma outra estratégia.
3: O próprio processo democrático fica comprometido com não aceitar a segurança. Isso é parte do processo democrático. É perigoso para a nossa democracia não ter isso. Acontece alguma coisa e o processo eleitoral todo é colocado em xeque.
26: Bom, faz o seguinte, seu Wilson vai procurar, enquanto isso a gente vai continuar falando de política, porque o Romeu Zema gerou um novo mal-estar na direita. Aliás, o que acontece com a direita, né? Tá dando mais o que falar do que não sei o quê. Ele sugeriu o nome da Michelle Bolsonaro nesse fim de semana para compor sua chapa presidencial em 2026, mas essa afirmação dele aí foi logo refutada e o Rafael Felitti conta os detalhes direto de Brasília.
14: Diante da crise interna no bolsonarismo, Romeu Zema sugeriu o nome de Michelle Bolsonaro para ser vice em sua chapa nas eleições gerais deste ano. Ao comentar a hipótese durante um evento do Partido Novo, o ex-governador de Minas Gerais destacou que busca alguém que seja ficha limpa. A sugestão de Zema não foi bem recebida pela ex-primeira-dama, que negou publicamente qualquer chance de alianças fora do Partido Liberal. Na publicação, ela ressaltou ainda que não definiu se será candidata ao Senado pelo Distrito Federal e pontuou que o PL tem Flávio Bolsonaro ao Palácio do Planalto. A legislação eleitoral não permite que uma mesma legenda partidária tenha duas cabeças de chapa em coligações distintas para o mesmo cargo majoritário. A movimentação do mineiro foi recebida com indignação pelo PL, que classificou a fala como oportunista e um gesto de fogo amigo. A cúpula do Partido Liberal avalia que Zema tentou se aproveitar de tensões internas para interesse próprio.
3: Meu senhor, o Zema estava precisando de holofote, estava muito apagado e quis voltar à cena política, foi por isso que ele fez isso?
13: Exatamente o que eu ia falar, Vares. Ele aproveitou o momento para hypar, né? Ele tá num momento muito ruim de campanha, perdendo inclusive pro Renan Santos em diversas pesquisas. Precisava de alguma forma um holofote novo para a campanha. A Michelle já era sabido que ela não iria aceitar, porque ela quer ser locomotiva, não quer ser vagão, ela quer ser condutora de um processo, ela quer ser candidata a presidente, porque se ela quisesse ser vice, ela já teria de alguma forma articulado com o Valdemar Costa Neto lá atrás para possivelmente ser vice e compor a chapa com Flávio Bolsonaro, e isso nunca aconteceu porque a vontade dela é de ser candidata a presidente. O Zema aproveitou justamente para ter esses 10 minutos de holofote, e a gente aqui na rádio tá dando esses 10 minutos de holofote para ele.
26: Pois é, vê como funciona.
3: A gente tem esse debate aqui de vez em quando, né? Quando o Tomás também, pô, nós estamos caindo, o cara queria aparecer e nós estamos dando holofote
13: para
3: ele.
13: Porque até por conta da Copa do Mundo, Avarez, ontem não aconteceu nada na política, não aconteceu essas coisas menores que a gente acaba trazendo para discutir e até para informar nosso ouvinte, porque acaba sendo a discussão do dia. Pega a internet e a discussão do dia é a discussão na rádio também. E, Avarez, só mais uma informação.
3: Não,
13: é facultativo o negócio da Polícia Federal, viu? Flávio Bolsonaro não é obrigado a aceitar. Ele tem o direito, mas não tem a obrigação.
3: Tá certo. Não, é que isso. Bom saber, importantíssimo. Agora, quanto a trazer ou não a notícia do Zema, nós temos que trazer desde que a gente faça o que a gente sempre faz aqui no Link, que é botar em contexto, não apresentar o fato
13: só como manchete.
3: Não dar uma de ingênuo aqui, olha, que bacana, o Zema, pessoal, ele tá querendo a Michelle de vice, vocês viram? Pode ser que dê certo, será que vai
26: dar? Legal, feminista, né? O Zema é feminista. Bom, continuando por aqui, vamos falar de convenções partidárias, porque o PSD oficializou hoje a candidatura de Eduardo Paes ao governo do Rio. O ex-prefeito terá como candidata a vice-governadora a advogada Jane Reis. Leonardo Rezende traz os detalhes pra gente.
10: É isso, Mayara Alvarez, o PSD confirmando então a candidatura do ex-prefeito do Rio, Eduardo Paes, como o candidato aí pelo partido para concorrer ao governo do estado e, como você bem disse, ao lado de Jane Reis. Uma curiosidade sobre essa convenção partidária, que inclusive é contextualizando o prazo, começa hoje, vai até o dia 5 de agosto. O PSD então já se adiantando, né, confirmando a candidatura no primeiro dia do prazo. E a advogada que vai acompanhar a Paes, né, a vice de Paes nessa chapa, Jane Reis, ela é a irmã de Washington Reis, que é deputado federal, ex-prefeito também de Duque de Caxias, e quem armou essa aliança, digamos assim, entre Paes e Jane Reis, lembrando que Washington Reis, por ter sido prefeito, né, em Duque de Caxias, é um nome muito forte na Baixada Fluminense, que é uma região com muitos eleitores aqui no Rio de Janeiro, portanto um nome também muito estratégico na campanha de Eduardo Paes. Confirmada então essa candidatura hoje, Paes discursou, claro, depois dessa convenção partidária, evitou falar em prioridades, em promessas para essa campanha, mas subiu o tom ao falar sobre o crime organizado aqui no Rio de Janeiro. Essa, inclusive, tem sido a principal bandeira de Paes nessa pré-campanha que ele já tem feito aí desde que largou a Prefeitura do Rio de Janeiro, atacando também muito o grupo político rival, né, na figura principalmente do ex-governador aqui do Rio de Janeiro também, Cláudio Castro, que nas últimas operações da Polícia Federal, muitos aliados de Castro têm aparecido aí nesse envolvimento do crime, entre crime organizado e política, e Paes fazendo um ataque, portanto, muito frontal a esse grupo político, que nas eleições também desse ano deve vir ainda com o nome de Douglas Juas como principal rival. Ainda não é um nome confirmado nas convenções partidárias do PL, mas é uma pré-candidatura muito bem consolidada também aqui no Rio de Janeiro. Lembrando que Eduardo Paes já tentou a eleição aqui, né, para governo do estado 3 vezes, em 2006 acabou ficando em quinto nas eleições e depois em 2018 ficou em segundo, perdendo para o ex-governador e juiz também, Wilson Witzel, que foi eleito ali naquele momento, naquele contexto do fenômeno, né, Jair Bolsonaro. Wilson Witzel colando então a sua imagem à época ao ex-presidente e conseguindo essa eleição na frente de Eduardo Paes. E só para terminar também nessa convenção de hoje, Pedro Paulo também foi o nome definido pelo PSD para vir candidato ao Senado pelo partido nesse ano de 2026. Volto com vocês.
26: Lucinho.
13: Quero colaborar um pouco com o Léo. O Eduardo Paes já participou de duas campanhas eleitorais, a primeira ficou em quinto lugar e a segunda perdeu para o Witzel. Agora, ele quer tirar a imagem de ex-prefeito e demonstrar uma campanha organizada com capacidade de vitória para a Baixada, inclusive na Baixada Fluminense, que é onde ele muitas vezes tem dificuldades eleitorais, né? Faz muito bem na capital, na Grande São Paulo, e a Baixada muitas vezes...
26: Na Grande Rio, né?
13: É isso, ele acaba perdendo eleições justamente aí. Hoje, ele é o candidato com mais capacidade eleitoral, né? Porque você tem um candidato que é o atual presidente, que é o Ruas, atual presidente da Assembleia, que vem com uma Assembleia com diversos escândalos, com o governador atual, desembargador, brigando com, inclusive com a Assembleia, devolvendo cargos que muitas vezes estavam indicados por encargos fantasmas, indicados pelos deputados estaduais. Ou seja, o Eduardo Paes chega nessa eleição com mais musculatura e mais próximo da vitória.
26: Muito
3: ele
26: bem.
3: Tem um argumento bom, meu, a favor dele, que é o seguinte: olha, meus amigos, vocês viram no que deram as últimas eleições. Governador preso no Rio de Janeiro virou hábito, rotina. Então ele tem a favor dele o fato de que ele não, até agora, pelo menos não tem nada que pese contra ele no quesito corrupção, num estado que só tem governador preso, né?
13: E já foi preso. E sempre foi muito bem eleito como prefeito e, aliás, inclusive, também tem uma grande capacidade de articulação política, tem visão de uma visão ampla executiva, ou seja, nesse momento ele me parece um candidato bem preparado para as eleições agora em 2026, em outubro.
26: E agora a gente fala sobre o cenário político de Minas Gerais. As convenções dos partidos acontecem hoje, como a gente falou, aconteceu no Rio, né? E tem também a decisão da candidatura do PT para o governo do estado. Vamos lá para BH, ao vivo, com o Bruno Marum? Fala, Marum.
15: É isso, Mayara. Boa tarde para você, para todo mundo. Começou nesta segunda-feira, né, o calendário oficial das convenções partidárias para as eleições deste ano. Aqui em Minas Gerais, três partidos realizaram encontros pela manhã aqui em Belo Horizonte para definir justamente os candidatos, né, e oficializar possíveis coligações. Fizeram pela manhã o Solidariedade, o PRD e o Democracia Cristã. Já a partir das 6:30 da noite será a vez da UP, a Unidade Popular, né, escolher o nome. Porém, o grande destaque, como você trouxe aí de hoje, foi a definição do PT, o Partido dos Trabalhadores, pelo nome do deputado federal e ex-ministro Patrus Ananias, que será o candidato próprio da legenda ao governo de Minas Gerais nas eleições de outubro. Patrus, a gente lembra, tem uma longa trajetória política, né? Aqui em Minas, foi prefeito de Belo Horizonte, ministro nos governos Lula e Dilma Rousseff. E lembrando também que ao longo desta semana, outras 7 legendas, outros 7 partidos, também devem promover convenções aqui em Belo Horizonte, entre eles o Republicanos, o PDT, o PSOL, a Rede, o PSTU, o PCB e o Partido Missão. E o prazo, né, para a realização das convenções, o prazo legal vai até o dia 5 de agosto. Patrus Ananias, então, foi escolhido pelo PT para ser também, né, o palanque do Lula aqui em Minas Gerais, já que o nosso estado é muito importante, né, nessa corrida eleitoral, é o segundo maior colégio eleitoral do país e tem papel estratégico nas eleições nacionais, já que desde 1989 todos os presidentes eleitos venceram a disputa aqui em Minas Gerais, portanto o Lula já tem um palanque. Patrus Ananias foi o escolhido, o vice ainda está em escolha, ainda está em negociação. O nome mais cotado é o do ex-procurador-geral de justiça aqui de Minas, Jarbas Soares Júnior, do PSB de bola, pessoal.
26: Não, é aquela coisa, obrigada, viu, Marum? Patrus aí, Wilson, como a gente vem falando nas últimas semanas, é aquela coisa, como é que você falou? O fundo do poço da política tem bola, com velocidade de foguete, isso, às vezes.
13: Não, porque Minas tá indo para as convenções diferente do Rio de Janeiro. Lá tá completamente ainda desorganizado. Cleitinho, é candidato a governador, tenta chegar ao Palácio lá de Minas Gerais com a sua força de mídia social, mas não tem vice ainda. O atual governador Matheus tem dificuldade por falta de desconhecimento do eleitorado e tenta cada vez mais se colar no Zema, mas ainda não tem o candidato a vice. O Patrus Ananias é um remendo, né? É um político respeitado, deputado federal, mas estava longe da base,
1: para ser o candidato a governador. Tanto é que a preferência não era por ele, era por Rodrigo Pacheco. A partir do momento que Rodrigo Pacheco abriu mão da candidatura a governador, não aceitou o convite do presidente Lula, não aceitou o convite de ser candidato a governador, começaram outras articulações que não deram certo e chegaram agora em Patos Ananias, que vai ser o candidato do PT, porque, volto a dizer, Minas Gerais é um dos principais colégios eleitorais do país. E um detalhe apenas, Flávio Bolsonaro continua sem candidato em Minas Gerais.
26: Álvares.
23: Estou aqui só concordando com o Wilson e entendendo que a gente tem muito pela frente ainda, gente. A eleição está chegando, mas tem muito para ser definido ainda.
26: Eu te chamei aí para você falar o que, que o nosso Nobel de Economia, Paul Krugman, falou sobre o tarifaço. Foi interessante, viu?
23: Um Paul Krugman, primeiro eu acho que é importante a gente trazer isso. Paul Krugman, sendo Nobel de Economia, não só por isso, é alguém muito respeitado que costuma falar com propriedade. E o que, que ele está dizendo? Né? Que o tarifaço do Trump contra o Brasil não vai funcionar. Até aí nós já sabemos. Não é muita novidade, não, mas tem um prêmio Nobel falando e apoia a nossa tese que a gente já vem defendendo aqui. Porque isso vai fortalecer, inclusive, o presidente Lula, porque cria, a gente sabe, um inimigo para o Brasil, para o Lula poder dizer, falar da soberania, como ele já está fazendo. No artigo publicado nessa segunda-feira, o economista Paul Krugman diz que o alcance das tarifas vai ser limitado e ele ironiza a motivação de Donald Trump. Para o economista Paul Krugman, o governo americano, o governo Trump, tenta punir o Brasil exclusivamente, ou quase que exclusivamente, pelo sucesso do PIX. Krugman questiona desde quando é concorrência desleal oferecer um produto melhor e mais barato. E lembra que o próprio Banco Central americano já classificou o PIX como uma espécie de moeda digital. Na avaliação do Paul Krugman, que é prêmio Nobel, eu lembro aqui, da economia, o incômodo real do Trump é com a hegemonia do dólar. Ele não quer perder essa hegemonia. E aí o Brasil, como o Paul Krugman diz, é pequeno demais para incomodar o sistema global. Não deveria estar incomodando o Trump, mas como a gente sabe, tudo incomoda Donald Trump. Tudo que não é do jeito que ele quer.
26: Bom, continuando por aqui, informações divulgadas nesta segunda-feira pelo TSE mostram que o Brasil vai ter o maior eleitorado da história nas eleições de 2026. São mais de 158 milhões de eleitores aptos a votar.
23: É normal, né?
26: É, exato. O país está crescendo, cresce também o número de eleitores, enfim. TSE também faz ali sua propaganda para angariar mais jovens para começarem a votar. Acho que os jovens também estão motivados a isso. Mas não foi um crescimento muito expressivo, não, viu, Álvares e Wilson? 1,4%. Em relação a 2022, quem tem os detalhes, entra um pouquinho mais nesse assunto, é o Francisco Neto. Fala, Francisco.
16: Olá, muito boa tarde, Mayara. Boa tarde, Álvares. Pois é, este aumento vai ser de 2 milhões e 200 mil pessoas, né, em comparação às eleições de 2022. Lembrando que as eleições serão no dia 4 de outubro. Milhões de brasileiros vão às urnas, né, para escolher os novos representantes do país. Estão em disputa os cargos de presidente da República, governador, senador, deputado federal, deputado estadual e também distrital, né? Esse crescimento, inclusive, ele acontece, não acontece, né, da mesma forma em todo o país. O levantamento, né, do Tribunal Superior Eleitoral mostra que a região norte foi a que mais ganhou novos eleitores proporcionalmente, né? E o centro-oeste e o nordeste também cresceram acima da média nacional. Já o sudeste, o mesmo, né, concentrando aí a maior parte dos eleitores brasileiros, teve uma pequena redução no número de votantes, viu? Essa mudança também aparece entre os brasileiros que moram fora do país. Hoje, mais de 918 mil eleitores estão aptos a votar no exterior, um aumento aí de quase 32% em relação à última eleição. Quando o assunto é concentração de eleitores, obviamente, né, São Paulo continua liderando aí com maior colegiado eleitoral do Brasil, e em sequência aparece Minas Gerais, Rio de Janeiro, Bahia, Paraná, que são os estados que mais se concentram. Lembrando que cinco estados reúnem mais da metade de todo os eleitorados do país. Outro dado importante é que o perfil de quem vai às urnas, as mulheres, por exemplo, seguem sendo a maior representante, quase 53% do eleitorado, né? Além disso, o número de pessoas com 60 anos ou mais aptas a votar aumentou, inclusive mostrando, né, que o eleitor brasileiro está um pouco ficando, né, um pouco mais velho aí a partir de deste ano, né? Ou seja, além de definir os rumos do país, a eleição deste ano também retrata, né, um Brasil com um eleitorado maior, né, e com um perfil que vem mudando a cada ano no pleito. Eu fiz uma reportagem inclusive anteriormente aqui pro DF, a gente viu aí que teve pessoas, viu, Maiara e Alvarez, que teve pessoas que estão há 10 anos sem votar. Isso me surpreendeu demais e, obviamente, a gente está fazendo esta reportagem, né, justamente para mostrar que as pessoas precisam realmente voltar a votar. E uma dessas desculpas mesmo desta mulher foi que ela preferiu pagar aí esse

0: fala do parlamento que decide tanta coisa, que é capaz de parar o governo, que é capaz de criar obstáculos para qualquer governo, vote, seja consciente, vá lá fazer a sua parte.
1: Mas é complicado a gente convencer alguém a votar, né? Quando os próprios partidos dizem, não, a gente não tem projeto nenhum de governo, a gente não tem nenhuma plataforma. Aí você convence como? É difícil, é um trabalho árduo, complicado. Eu não tiro a razão de quem não quer votar, mas, gente, votem. Votem que é importante.
0: Você tá traumatizada com a entrevista que você fez com o Valdemar Costa Neto, né?
1: Tô, Alvarez.
0: Ele falou isso, né?
1: Tô, porque eu não esperava ouvir que não tinha projeto nenhum. Fala, você.
2: Posso só dar um complemento?
1: Claro.
2: Essa pesquisa também falou da queda dos eleitores até 18 anos. Uhum. Mas também tem uma pesquisa essa semana que demonstra que o desinteresse quase total dos jovens, principalmente para o mundo partidário. Eu fui líder de juventude partidária. Eu sei o quanto era difícil convencer os jovens que a política era algo transformador. Hoje, muito pior. De 2010 a 2026, 54% dos jovens não tem mais interesse nenhum em partido, em política, em nada.
1: Eles têm interesse em farmar aura. É só isso que eles querem fazer, basicamente, ultimamente. Ah, que comentário de velha, né? Bom, já já a gente traz mais sobre carros voadores, sim. O rolê aleatório da Copa e os números desta Copa de 2026. Daqui a pouquinho, mas agora é a hora das notícias da sua região.
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14: Opa, tô de volta em 4 horas com mais 35 minutos, Bruno Marum por aqui. Vamos de primeira atualizar o trânsito com Pedro Gonçalves, que tem, né, novidades pra gente. Chega mais, Pedrão.

0: quais as notícias de momento sobre o trânsito, meu amigo?
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2: Primeira vez da operação Troca Certa Terra Forte em BH. Só que tem toda a linha Hilux e SW4 com bônus de até 40 mil na troca do usado. Marum, falamos agora do anel rodoviário, que tem lentidão no caminho para o Rio. Motorista que passa pelo Jardim Montanhas reduz a velocidade por causa de ocorrência por ali. Tem bloqueio de parte da pista e redução de velocidade desde o viaduto da Avenida Carlos Luz. A melhor opção nesse momento é passar pela marginal, que tem situação melhor. E no sentido oposto, mais filas do Betânia Madre Gertrudes, nesse caso por excesso de veículos e o desvio pela Tereza Cristina Compensa. 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
0: Valeu, Pedro. Pedro volta agora aí já dentro, hein, do Minas TMC segunda edição. Daqui a pouquinho, às 5 da tarde, comigo, Bruno Marum, e também com o André Rocha. Estaremos por aqui na atualização do noticiário desta segundona, hoje, dia 20 de julho. Olha só que notícia legal, a edição de julho do programa Sexta nas Férias foi encerrado com um saldo de 33.662 famílias em situação de vulnerabilidade social com acesso garantido à alimentação essencial durante o período de férias escolares aqui em Belo Horizonte. A ação coordenada pela Secretaria de Segurança Alimentar e Nutricional de BH em parceria com a Secretaria Municipal de Educação é uma das políticas do município de enfrentamento, né, da insegurança alimentar. Nessa edição do programa foram gerados 41.479 vouchers e o índice de retirada das cestas chegou a 81,15%, percentual superior à média de 80,5% registrada nas edições anteriores, mesmo sendo a primeira, né, realizada sem prorrogação do prazo para retirada, que ocorreu entre os dias 1º e 15 de julho. Instituído pela Lei 8.427, lá de 2002, o programa integra o plano de enfrentamento da insegurança alimentar da Prefeitura de Belo Horizonte e atende estudantes da educação infantil, da EJA, Educação de Jovens e Adultos, do Ensino Fundamental e também das creches conveniadas. A distribuição ocorre duas vezes ao ano, claro, alinhada ao calendário escolar, né? Substituindo temporariamente a alimentação que é oferecida nas unidades de ensino durante, né, o período regular de aulas. E a Copa acabou, hein, gente? Que coisa, né? Passou, tudo que é bom passa rápido, né? E a Copa foi embora, Espanha campeã, né? Com justiça, jogou mais do que a Argentina, que não quis jogar, né? Só ficou ali fazendo aquela coisa, né? Que o argentino sabe fazer bem, que é fazer cera, né? Fazer aquela coisa toda que a gente já tá cansado, aquele antijogo que a gente já conhece. Mas sobre futebol nós vamos falar também, né, no Minas TMC segunda edição. Vamos trazer também destaques aqui da capital. Avança lá aquele projeto para tornar a Praça 7 BH na Times Square de Belo Horizonte. É, tá avançando aí o projeto, hein? Já recebeu pareceres favoráveis. Aí a gente vai contar tudo para você, ouvinte TMC. E também tem novidades sobre aquela treta toda entre a pré-candidata a deputada estadual, né, que brigou com o entregador de móveis lá em Contagem, lá no bairro Cabral. Então a gente esteve lá no local e temos novidades para vocês. É daqui a pouquinho, às 5 da tarde, no Minas TMC, segunda edição. 4h39, a gente vai voltar a reunir toda a rede TMC para a reta final aí do Link TMC com a Mayara Bastianello e também o Rodrigo Alvarez, nosso Tomás Rafael, que está curtindo férias merecidas. Voltamos em instantes, 4h39.
3: 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Já de volta, primeiro para liberar o nosso Wilson Pedroso, pode lá bater o seu cartão, tá liberado por hoje, amanhã a gente volta com você e mais análises políticas, tá bom?
4: Obrigado. Só um instante, Deus, tem ilustração aí? Porque acabou o bolão. Tem? Por favor, Deus.
3: Você pediu bolão, pra Deus?
4: Bolão, participei do bolão. Eu tava com um objetivo muito pequeno, que não era vencer o resultado.
5: Você queria ganhar da Maiara.
4: Eu queria ganhar da Maiara.
3: Ah, se eu soubesse disso, eu tinha continuado. Pra
4: você que não tá na rádio, eu vou ler aqui pra quem tá nos assistindo no YouTube. Tá ali, ó. E o Sinho Pedroso, 374. Maiara, 368. Maiara, pode chorar à vontade, eu tô indo embora.
3: Deixa
4: beijo,
3: fui.
5: Não, não, você não vai embora, não. Você ficar em 25 significa que você não chegou nem às oitavas de final.
3: Não, sofrível. Terrível. Alvarez.
4: Ó, puxa saco da Maiara do outro lado ali.
3: Eu parei.
5: Não, ela também não.
3: Eu parei de apostar no mata-mata. Entendeu? Desculpa. Começou mata-mata, eu parei e ele ainda ficou tipo só 8 pontos desculpa, atrás de mim. Se eu soubesse disso, eu tinha continuado. Ó, ficou com 6 pontos atrás
4: chora
3: de mim.
4: Chora na cama que é lugar
3: tem
4: quente.
3: Vergonha
4: beijo,
3: nenhuma.
4: Fui, até amanhã.
5: Agora é o seguinte, Wilson, ó, calma aí. Se eu não posso confiar em você nas suas análises sobre futebol, por que que eu vou confiar na sua análise sobre política? Me convence.
4: Não sou, eu não sou técnico de futebol, eu sou técnico de política.
3: Agora eu vou defender o Wilson. Beijo, tchau, até beijo, amanhã. Valeu. É brincadeira.
5: Valeu, beijo.
3: Isso é muito anti-fair play, porque se ele tivesse falado isso, eu tinha continuado a apostar, é que eu desisti. Né? E pior,
5: não,
3: o Alvarez.
5: Ele disse o tempo todo, você não viu porque não quis.
3: E o Alvarez, que eu paguei pra ele um Pix, fiz um Pix pra ele pra participar, ele não participou e não me pagou.
5: Primeira rodada.
3: É brincadeira, viu? Bom, vamos continuar por aqui, porque é hora de chamar a proteção ao consumidor. Nosso caso aqui a gente vai resolver no Procon. O governo federal anunciou um pacote de medidas importante para proteger o consumidor no ambiente digital. E a compra de ingressos na internet está no centro das ações. Sabe aquela taxa de inconveniência, Alvarez? Que às vezes custa, sei lá, um terço do ingresso? É um absurdo.
5: Sim.
3: Né? Esse é um dos alvos também. A Secretaria Nacional do Consumidor vai detalhar regras para dar mais transparência às plataformas de venda e revenda de entradas. Que é isso, um mercado cheio de queixa para quem já pagou caro ou caiu em um golpe para ver um show ou um jogo. Murilo Hernandes volta aqui com a gente ao vivo. Cada vez mais difícil para o brasileiro assistir um show decente. A gente sempre comenta aqui no link TMC. Ah, ingresso a partir de R$900. Ingresso para ver jogo de futebol, R$400.
5: Entrega o salário lá que você assiste o show.
3: Basicamente isso. Conta pra gente, Murilo, o que que o governo planeja, né? O que ele pretende fazer quanto a tudo isso?
6: É, Maiara, bem como você mesmo falou, né? Tá complicado até assistir a um show, né? Que a gente trabalha tanto pra gente pegar e assistir o show pra ter esse momento de lazer, né? Mas, bom, essa coletiva que teve aqui no Ministério da Justiça, que é onde eu tô bem aqui na frente, né? Ela falou, a princípio, também sobre uma questão da empresa chamada Via Gogô, né? Que, segundo o Ministério, a investigação ela foi motivada por indícios de insuficiência de informações ao consumidor e a falta de transparência também na forma de como era anunciada no próprio site e nas plataformas da empresa, né? A avaliação que essa plataforma ela poderia ter induzido o consumidor a acreditar que estava comprando os ingressos em um canal oficial e seguro, sendo que na verdade se tratava de um mercado secundário de venda, né? Aí com essa medida do Ministério, né, eles fizeram a medida cautelar e a empresa Via Gogô, ela terá que informar de forma clara, tanto no site quanto no aplicativo, que atua de forma como a plataforma de revenda de ingresso, inclusive é uma das medidas anunciadas pelo Ministério da Justiça, pela Secretaria de Defesa do Consumidor, né, a Senacom, né, o Ministério da Justiça, ele também anunciou um acordo de cooperação também com o Google para ampliar o combate aos anúncios e também as práticas consideradas fraudulentas nesse mercado, dentre desses anúncios feitos pelo Ministério da Justiça. Também durante a coletiva, né, foi tratado também um acordo de cooperação com o CONAR, o Conselho Nacional de Autorregulação Publicitária, né, que o objetivo é reforçar o monitoramento da publicidade de bets ilegais, que é especialmente das plataformas digitais, né? Segundo o CONAR, o relatório de elaboração ele reúne informações com cerca de 700 sites de apostas ilegais, né, que já teriam sido retirados do ar. Até então, eles ainda vão ter um maior levantamento sobre essa questão para dar maiores informações à população. A gente, claro, vai seguir acompanhando aqui tudo para trazer informação para o nosso consumidor que assiste a TMC. Volto com vocês.
3: Obrigada, Murilo, pelas suas informações. Continuamos por aqui, né, Alvarez?
5: A Embraer anunciou um acordo para vender mais de 30 carros voadores. A gente se esquece às vezes que isso já está acontecendo, né? Mas já é uma realidade. E a Embraer está avaliando a oportunidade de mobilidade aérea avançada em Cabo Verde e na Europa, com foco na ampliação das opções de turismo regional, isso falando lá do arquipélago africano. Quem tem informações sobre isso é o repórter Uyalan Bernardo. Boa tarde, Uyalan.
7: Boa tarde, Alvarez. Boa tarde a todos. EV Air Mobility é a empresa da Embraer focada em mobilidade aérea, que fechou então mais dois acordos, um com uma empresa de Cabo Verde, a Move, para aquisição de até 30 aeronaves para poder explorar o turismo, já que a geografia no local possibilita isso, e o segundo acordo, que é bem interessante, com a Shearwater Global Capital, que é para a aquisição de 16 eVolts, onde eles querem utilizá-lo no mercado de táxi aéreo. É o mais interessante, onde queremos ver esse produto, como ele vai se comportar, como nós vamos ter a inserção. Vale lembrar que também há outras duas empresas com destaque fazendo testes desse tipo de carro voador. Para quem nos acompanha em vídeo consegue ver, mas para quem não acompanha, ele é uma espécie de helicóptero um pouco menor, tem quatro hélices que lembram muito as dos drones, cabe de 2 a 4 passageiros, autonomia de 100 quilômetros, algumas viagens intermunicipais menores que a dos helicópteros. Essas duas empresas, uma opera em Dubai, outra na China, mas as duas ainda não têm compromissos internacionais, e a empresa brasileira já soma quase 3 mil compromissos, o que pode mostrar o Brasil saindo na frente nesse mercado de mobilidade aérea. Porém, ela ainda está em fase de testes no interior de São Paulo e também de certificados rigorosos. Deve entrar para o mercado oficialmente em 2027. Será que vai ter, dar para ter uma dessas aeronaves? O preço estimado é de 22 milhões de reais.
3: Carros voadores, eu morro de medo, não sei se embarcaria nessa, Alvarez com
5: ainda
3: certeza
5: ainda vai ter
3: sim.
5: Um passando sobre a sua cabeça, não se preocupa, Mayara, você ainda vai um dia passar na Avenida Paulista, ali vai ter um carro voador, você vai olhar, caramba, e vai ter outro logo em seguida.
3: Ai meu Deus, que tá maravilhoso. Agora, posso ter que a gente vai criar ainda aqui no link um quadro de notícias, de coisas que ninguém precisa saber, mas assim, aquele papo que vai rolar depois na mesa do bar. Vou trazer aqui, a gente falou do Ulysses Campbell na semana passada, que é um autor, investigador, jornalista, que escreve sobre criminosos famosos, né? E aí vem a manchete do Globo de hoje, veja bem, eu vou ler a manchete ipsis literis, tá, Alvarez? Vou ler.
5: Tá.
3: Condenado no caso Richthofen, Christian Cravinhos passa a vender conteúdo adulto. Dois pontos, abre aspas. O recomeço fora da cadeia é duro, fecha aspas. Estou lendo apenas a manchete do Globo de hoje. Ele diz ali que a renda dele, por ser um ex-presidiário, não era suficiente mais para cobrir as despesas de casa, e aí precisava se ajustar ali, ajudar no sustento da companheira de dois enteados. E aí acabou entrando aí para a plataforma de conteúdo adulto, não quis saber que tipo de conteúdo ele vai vender, né? Mas, por exemplo, ele estava vendendo por fora vídeos, né? E mensagens privadas. Ele estava cobrando e procurado por homens e mulheres, negociando aí um vídeo e 3 fotografias por R$120. Só que aí ele tava sendo furtado, o pessoal tava dando print. É, 120. Ali, de repente, na plataforma, ele passa a ganhar um pouco mais. Mas é mais um personagem aí de Tremembé, né? Da série também, do Prime Video, da sequência e do livro.
5: Tá solto.
3: Tá solto. Mas ele já foi preso outras vezes por outras questões, inclusive por agressão, por violência doméstica também, depois do caso, né? Ele voltou pra cadeia várias vezes e agora ele está lá. Muito obrigado, não vou querer ver. Muito bem, é isso.
5: Que isso, tá certo. Não, óbvio que você não vai ver, senão a gente briga.
3: Não dá, nossa amizade acaba. É só aquela coisa pra você conversar na mesa do bar com seus amigos, se você acha certo, se você não acha, se é honesto, se não é. Tem várias coisas. Enfim.
5: Eu sei que você gosta, mas eu vou falar de outra coisa que você gosta, que é de chuva.
3: Ah, mas de muita chuva não.
5: Sobre chuva.
3: Eu gosto de falar de tempo. Não, mas notícia como essa eu não gosto muito.
5: Vanessa, então.
3: Eu acho melhor você falar então.
5: Chuva, eu vou falar de chuva, mas tá bom, então vamos lá. Brian Valêncio, conta pra gente o que tá acontecendo aí no Rio Grande do Sul, que tem alerta vermelho, não é na tua Curitiba não, mas é pertinho aí, o que tá acontecendo?
8: É um alerta que envolve em grande parte toda a região sul do país, né, Alvarez? Mas de fato, o alerta vermelho é pro Rio Grande do Sul, isso porque a possibilidade de 100 milímetros de chuva até o final da noite de amanhã, terça-feira. E isso, naturalmente, pela grande quantidade, pode causar uma série de estragos, de alagamentos e de problemas em todo o Rio Grande do Sul, da divisa com Santa Catarina. Então, a gente tem esse alerta ligando todo o estado do Rio Grande do Sul e a preocupação de que estragos possam acontecer, como a gente já viu em 2024, e tem também um alerta laranja para fortes ventos. Então, nesse momento, todo o Rio Grande do Sul se preparando para as fortes chuvas que vão chegar mas também para os riscos de deslizamento, para os riscos de destelhamento, mas principalmente de alagamentos em diversas regiões do estado. E ali é uma região que a gente se preocupa muito, né? A gente viu o que aconteceu há 2 anos atrás, mas também com o Super El Niño que está aqui no nosso país nesse momento e que vai durante todo o inverno, primavera e também o verão, os riscos de que aconteceu lá em abril e maio de 2024 são grandes de acontecerem de novo, Alvarez.
5: Peraí, Valêncio, vamos botar cada coisa no seu lugar. O risco é grande de acontecer exatamente como em 2024, porque o volume que você deu de 100 milímetros é bem abaixo dos 300, mais 200 daquela época. Ainda não estamos falando de um perigo de uma enchente como a de 24, certo?
8: Exatamente, mas já é um perigo de alagamento para grandes áreas ali do Rio Grande do Sul. O ponto é que esse Super El Niño que já está no nosso país deve causar novos alagamentos e o risco de se repetir pode acontecer ao longo desse ano ou no começo do ano que vem. A gente está vendo o início desse processo, que são 100 milímetros, é uma grande quantidade, não comparada com 2024, mas de qualquer jeito, a gente está vendo aí a possibilidade de que ao longo dos próximos meses isso aconteça.
5: Quando você fala risco de repetir, repetir é uma tragédia que não teve igual na história. Você está querendo dizer que pode haver alagamentos, mas não naquela proporção, certo? Ninguém está prevendo
8: nas
5: isso
8: ainda. Nas próximas 24 horas, 100 milímetros. E aí, como esse Super El Niño, ao longo do ano, pode ser que aconteça assim, Alvarez, e não só lá. O Paraná está com esse risco de alagamentos graves com o El Niño nos próximos meses.
3: Mas, ó, vamos entender.
5: Então é gravíssimo.
3: Vamos entender. A gente tem risco, não é de 100 milímetros num dia só. A gente tem risco de 100 milímetros por dia. Ainda não está expresso por quantos dias. Então, você imagina, 100 milímetros é muita coisa. Às vezes é o que é esperado para o mês inteiro de inverno. Cai 100 milímetros num dia, cai 100 milímetros no outro, cai no outro 100 milímetros. Sem contar o seguinte, a previsão de ventos de até 120 km por hora. Isso é muita coisa. E aí, quando você vê no mapinha do INMET, como eu vi um pouquinho mais cedo, a faixa vermelha pega bastante ali aqueles municípios que foram muito atingidos. A gente fala, por exemplo, de Santa Maria. Lembra da ponte entre Santa Maria e Restinga Seca? Teve uma ponte que caiu ali. Sim. E tudo mais. Tanto é que Santa Maria mesmo, a própria cidade, a Defesa Civil já confirmou o alagamento de um hospital no fim da tarde de domingo. Ainda, por enquanto, isso. Né? Mas, como o Brian falou, a gente está com esse El Niño. Alguns meteorologistas estão cuidando um pouco com essa nomenclatura de Super El Niño. Mas ele vai estar vindo sim com muito mais força, o Brian falou muito bem. Os próximos meses, eles são determinantes, não só agora, mas os próximos meses, Rio Grande do Sul em alerta mais uma vez. Eu quero muito agradecer ao Brian, que faz tempo que não aparece por aqui, a Copa nos afastou, mas amigo, sempre lugar para você, você mora no nosso coração nesse dia do amigo. Um beijo nosso amigo de Curitiba, Brian Valencia.
5: Acabou a Copa, você voltou, né, Brian? Agora você fica, né?
8: Voltei. É isso, só para complementar a notícia da Mayara, são 100 milímetros nas próximas 24 horas, gente. Mas aí esse risco de chuvas fortes ao longo da semana também segue ativo. E Met ainda não divulgou, por exemplo, um parecer de como vai ser quarta-feira. Mas na terça, 100 milímetros e formigueiros. Já teve, nas últimas 12 horas, 53 milímetros de chuva. Um grande beijo pro dia do amigo aí, Mayara e Alvarez. Vocês são maravilhosos.
5: Valeu, saudades. Mayara, nesse caso, eu sugiro realmente que a gente fique alerta, acompanhando de perto esse assunto, porque se tem risco de ficar parecido, não precisa nem ser igual com 2024, a situação é grave, né? Vamos acompanhar.
3: Muito preocupante. Bom, vamos falar de números da Copa, Alvarez? Ó, tem recorde, ou recorde, como quiser. A Espanha faturou 50 milhões de dólares, cerca de 255 milhões de reais pelo título. A gente falava sobre o dinheiro, né? Cada um levou. E esse é o maior prêmio já pago pela FIFA a um campeão. Já a Argentina, claro, né? Não saiu de mãos vazias, levou o equivalente a quase 169 milhões de reais. No pódio financeiro, a Inglaterra ficou com 148 milhões pelo terceiro e depois a França vem em seguida com 138 milhões. Vale lembrar que ninguém saiu do prejuízo, até as seleções eliminadas na fase de grupo receberam uma quantia aí de 54 milhões de reais cada. O Brasil, como falamos na semana passada, ficou com 84 milhões.
5: Até que o Brasil ganhou muito, é um terço do que a Espanha ganhou para chegar na oitava só, até que a Espanha ganhou pouco com relação aos outros, na minha opinião. Mas vamos lá, números exorbitantes. A Copa de 2026 quebrou o recorde de público total da história, mas aí também é difícil comparar, né, Mayara?
3: É.
5: Porque teve muito mais jogo, teve uma rodada a mais, teve 48 times, não teve só 32. Tudo bem, é recorde assim mesmo. 6 milhões e 800 mil torcedores nos estádios. Quase o dobro da segunda Copa mais vista, que curiosamente foi nos Estados Unidos também, em 94. Esse número tem uma explicação matemática, porque foi a primeira, claro, com 48. Foram 104 jogos, muito mais do que os 64 dos mundiais anteriores. É praticamente o dobro.
3: Isso
5: pouco
3: aumenta.
5: Menos do que o dobro.
3: É.
5: E por isso, o mais justo, né, é ver a média por partida. 65.500 torcedores por jogo, que é a segunda maior da história, atrás só da Copa de 94, que foi nos Estados Unidos. Aí tem a ver também, nós temos que saber isso, com o tamanho dos estádios. Voltou ao mesmo cenário, com os estádios maiores, cabe mais público, pode ser uma explicação.
3: É, não, eu ia comentar, Alvarez, que imagina agora, se a FIFA realmente sobe para 60 e tantas seleções, né, que é mais ou menos, acho
5: 64.
3: Que eles querem. Então, você imaginou você assistir Burkina Faso contra a Ilha Salomão, por exemplo? Seria interessante.
5: Não, não vou assistir, né?
3: Seria uma coisa interessante.
5: Não, pula esse jogo.
3: Não, brincando. Mas imagina, né? Bom, e o Kylian Mbappé se tornou o primeiro jogador da história a ser artilheiro de duas Copas do Mundo. Fez 8 gols em 2022 e 10 agora em 2026, mesmo com a França parando em terceiro lugar ali, na disputa do terceiro lugar, né? Se bem que jogou tanto de jogo quanto os primeiros.
5: Ele
3: ali,
5: tinha que ter jogado naquele jogo lá com a Espanha, que ele parou, né? Se ele tivesse jogado ali, a França tinha ido pra final e ganhava.
3: Pois é.
5: Não foi?
3: Foi. E só pra gente terminar aqui a nossa história da Copa, vamos pular ali pro rolê aleatório, de acordo com Deus que me falou no ouvido aqui. Teve gosto de Brasil na final. Você chorou quando o Pelé apareceu no telão? Eu chorei, no meio do bar.
5: Não, chorei não. Achei muito legal, mas não chorei não. Chorei não, achei legal.
3: Bom, fala pra gente o que rolou.
5: Não, foi super bacana, né? A gente sabia que ia ter um show, mas quando a gente vê acontecendo é bem diferente, né? Teve um gostinho bom de Brasil, porque a Madonna apareceu ali num carro guiado pelo Ronaldo Fenômeno e pelo Ronaldo Gaúcho, duas figuras adoráveis, né? Que estavam com aqueles sorrisos maravilhosos que eles têm. É um formato inspirado no Super Bowl, que é a festa do futebol americano, que nunca tinha acontecido numa Copa do Mundo. Então a Madonna abriu o show cantando Music, ao lado dos nossos dois craques. A festa depois entrou ali com o maestro venezuelano Gustavo Dudamel, cantando uma versão sinfônica de Seven Nation Army, que é uma espécie de hino nos estádios de futebol, todo mundo canta isso nos estádios. E aí depois veio o famoso grupo sul-coreano BTS, que andou pelo Brasil recentemente, não foi, Mayara?
3: Foi.
5: De volta aos palcos, depois do serviço militar obrigatório, aí tinha lá o Ted Lasso, que é um personagem maravilhoso, né, de uma série de televisão, e o canadense Justin Bieber, que fez um número sozinho no violão, pra mim foi a parte menos interessante, com fogos ao redor de todo o estádio ali, um intervalo de 27 minutos, o mais longo da história das Copas, teve gente criticando, reclamando, mas foi uma beleza, né?
3: Foi
5: bonito, valeu a pena. E aí, como você lembrou aí, teve uma foto do grande Pelé, o rei do futebol até hoje, mostrando que a FIFA reconhece quem é o rei do futebol. Aí eu vou deixar aqui o nosso programa de hoje perguntando pros argentinos, quem é que tava lá na foto? Era Pelé ou era Maradona?
3: A IA pode mudar. E rapidinho só a nossa enquete, olha, estava errada. A grande maioria dos brasileiros acham que tirar Trump e Infantino foi bom porque eles sujaram a imagem da Copa. 84% dos nossos ouvintes.
5: Eu entendo o manifesto político, mas você entendeu a minha posição pela correção histórica, né?
3: Entendi super. Um beijo, até amanhã, Alvarez.
5: Beijo, até amanhã. Valeu.
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0: Opa, muito boa tarde, hein? Para você, ouvinte sintonizado aqui nos 88,7 FM da TMC. Tá começando o Minas TMC, segunda edição. Hoje, quarta-feira, não, segunda-feira, meu amigo. 20 de julho de 2026. Na próxima hora você fica comigo, Bruno Marum, e também com ele, André Rocha. Boa tarde, André.
20: Boa tarde, Bruno. Tá esquecendo o dia, meu filho? Já quer que chegue a quarta-feira, Bruno? Ah, eu tô querendo
0: na sexta,
20: Bruno,
0: já,
20: Marum.
0: Meu filho. Do jeito que eu tô aqui, eu tô querendo na sexta.
20: É.
0: Nossa
20: senhora. Pois é, você tá
0: ressaqueado.
20: Com a Copa do Mundo, Bruno.
0: Ah, eu já tô.
20: Acordei meio mal, mas não foi por causa de ressaca, não, mas já tô bem, viu?
0: Boa, boa.
20: É, estamos ao vivo para toda a região metropolitana de BH e pelo aplicativo TMC. Você também pode nos ouvir pelo site para todo o Brasil. tmc.com.br, tmc.com.br. Eu quero te convidar para participar com a gente no 319-9944-8870. 319-9944-8870. Pode mandar sua mensagem para a gente com o que quiser. Você pode interagir, claro.
0: E nos acompanhe também pelo nosso Instagram, o que mais cresce aqui na imprensa mineira, o @tmcminasgerais, @tmcminasgerais. Lá você vê os bastidores aqui da emissora e, claro, confere as notícias que te interessam e interessam ao seu dia a dia, @TMC Minas Gerais.
20: Agora são 5:03. Chegou o momento de nós começarmos mais uma edição do Minas TMC. Agora acabou a Copa, gente. Não tem discurso mais, né? Não tem desculpa. Todo dia é com a gente.
0: Bora! Imobiliária cancela o contrato de locação da pastora flagrada agredindo um entregador em Contagem, na Grande BH. Moradores confirmam que ela não foi agredida pelo homem.
20: Semana que se inicia será marcada pelo início do calendário de convenções partidárias. Destaque de hoje foi a confirmação de Patrus Ananias como candidato do PT ao governo de Minas.
0: Times Square Mineira. É, aparecer permite instalação de painéis de LEDs nas fachadas de prédios ao redor da Praça 7 em BH.
20: E também com a obrigatoriedade de exame toxicológico, nova regra muda emissão na CNH em Minas Gerais e deixa o documento ainda mais caro.
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20: Vamos lá, bora começar mais uma edição do Minas TMC, né? Minas TMC 2, Gente, vá se acostumando de novo, hein? Acabou a Copa, acabou o milho, acabou a pipoca. Graças a Deus a Espanha foi só campeã.
0: O Minas TMC que não acaba, hein?
20: É, não acaba nunca, né? E o Yamal também tá dando show lá.
0: O Yamal, mas foi bem na final.
20: Né? É, gostei mais do irmão dele. Ah, que figura, viu?
0: Figurinha aqui baixinha.
20: Adorei, fiquei lá assistindo o jogo até tarde, torcendo pra nossa Espanha. Olha só, vamos falar dos assuntos nossos, porque o Brasil naufragou na Copa, então a gente tem que voltar ao dia a dia.
0: Bora.
20: Olha, aí nós estamos acompanhando esse caso desde sexta-feira, eu recebi esse vídeo logo cedo, deu uma repercussão danada nas redes sociais, foram mais de 6 milhões de visualizações desse caso.
0: O povo gosta da confusão, né?
20: É, só na TMC Minas Gerais, na TMC Minas Gerais. A imobiliária cancela o contrato de locação da pastora flagrada agredindo o entregador em Contagem, na Grande BH. O caso foi divulgado com exclusividade pela TMC, que foi até o condomínio conversar com testemunhas sobre o ocorrido.
0: A pastora afirma que agiu em legítima defesa, mas moradores negam agressão física ou verbal por parte do entregador. A Mariana Reis esteve por lá e conta toda essa história pra gente. Chega mais, Mari.
1: A reportagem da TMC veio até este condomínio do bairro Cabral, em Contagem, onde imagens flagraram a pastora e pré-candidata a deputada estadual pelo PL, Renata Vieira, agredindo um entregador de móveis. Segundo informações deste morador, que pediu para não ser identificado, a imobiliária responsável pelo contrato de locação do apartamento pediu que a mulher se retirasse após a confusão. A vítima é um policial rodoviário federal que conversou com a TMC, mas não quis gravar entrevista. Ele disse que na última quinta-feira fazia o frete como favor a uma amiga, dona da loja de imóveis. No momento da entrega, o sofá não coube no elevador. E a alternativa seria subir pelas escadas, mas o entregador não tinha ajudante. Segundo a vítima, nesse momento, a cliente se apresenta como deputada e começa a ligar para a loja nervosa, ameaçando devolver os itens antes de partir para as agressões.
21: Eu vi ela dando carteirada de eu sou deputada. Você pode ver que nos vídeos que ele volta, vai com o sofá, volta, que ela ficava assim, você vai levar, você vai deixar aqui, você vai levar embora. Aí quando ele volta com o sofá, é a primeira agressão que ela dá na nuca dele. Começa a chamá-lo, vem pra cá, sai daí, vem pra cá. Por quê? Porque eu tinha ciência das câmeras, aonde ficam as câmeras do condomínio.
1: Este morador é um dos mais antigos do condomínio. É ele quem aparece nas imagens tentando apartar a briga e pedindo que o entregador se mantivesse calmo.
21: Não, isso é um fato que demonstra que todos viram que ele estava certo na questão e que o tempo inteiro ela estava tentando tirar ele do pensamento racional, né, para que ele fizesse algo.
1: Ainda de acordo com a testemunha, a pastora abordou outros dois homens para subirem com ela. Uma moradora ofereceu para acompanhá-la até o apartamento, mas Renata teria negado.
21: Para mim fica claro que ela montou um enredo, que ela queria que algum homem a agredisse, ela queria que algum homem fosse para um lugar onde não tinha câmera para que a narrativa dela prevalecesse, no qual lá em cima me agrediram, lá no meu apartamento eu fui agredida por um homem. Para mim ficou nítido que foi algo que ela tentou criar e o tiro saiu pela culatra, porque as câmeras estão aí, tem as testemunhas, eu não sou a única testemunha.
20: Pois é uma história complexa, né, que eu estou acompanhando desde o início, a jornalista TMC também, e o que chama atenção é o que disse esse morador lá do prédio. Ela tentou criar uma narrativa. E por que que ela tentou criar essa narrativa? Porque tem gente que faz de tudo para conseguir os objetivos. Ela queria se passar por vítima, aparecer, e se passando, né, por vítima, ela queria tentar ganhar uma eleição. A verdade é essa, Bruno Marum.
0: É,
20: não tem mais o que falar. As imagens são claras. Em momento nenhum, o entregador, que também é policial rodoviário federal, ele partiu para cima dessa mulher. E ela tentou de tudo fazer com que isso acontecesse. Então, é o poder pelo poder. Alguém que quer prejudicar uma outra pessoa só por isso. Inclusive, nós entramos em contato com a pré-candidata a deputada estadual Renata Vieira e também com o PL Minas para posicionamentos, mas ainda não teve um retorno. O espaço segue aberto, eu espero sinceramente que o PL repense, principalmente nessa indicação, e que ela não seja candidata.
0: Mas... É isso aí, né? Não tem mais o que dizer não, vamos aguardar, mas tá tudo bem claro, né? Toda a trama dela lá, e ela se deu mal. Quer dizer, ficou famosa aí, mas vai cair no anonimato, e o mais importante, tomara que não seja mesmo, né, candidata, porque de picareta na política nós já estamos repletos, já não precisa de mais nenhum, não.
20: E poderia ter prejudicado um pai de família. Exatamente. Um homem que estava lá para fazer um trabalho, fazer um bico, a verdade é essa.
0: Exato, fazer um extra ali, né?
20: Complementando renda ali, e ele poderia hoje estar preso.
0: Verdade.
20: Está preso.
0: Poderia estar com a carreira dele toda em jogo e tudo mais, mas se portou como tem que se portar, né, nesses casos, sangue frio, e ela que vai se danar. Ó, vamos mudar de assunto? Tem outro assunto.
20: E o trânsito, hoje você não tá querendo saber do trânsito.
0: Ah, é o trânsito, antes do trânsito. Vamos com o trânsito, né? Porque tem esse... A Times Square tá me deixando...
20: Você não tá querendo saber do trânsito hoje.
0: Times Square tá me deixando louco aqui, meu filho. Vamos lá, então. Pedro Gonçalves tá com a gente. Chega falando sobre a Pedro II. Chega mais, aí. Pedrão. Boa tarde mais uma vez.
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4: 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Mais uma vez, boa tarde para você, Marum, boa tarde para você, André, e boa tarde para o ouvinte do Minas TMC 2ª edição. Começamos destacando a Avenida Pedro II, que tem lentidão no caminho para Pampulha. O motorista já reduz a velocidade no bairro Monsenhor Messias e vai assim até o viaduto do Anel Rodoviário por excesso de veículos. Uma opção nesse caso é passar pelas vias internas do Caiçaras, que tem situação melhor. Depois disso, trânsito bom na Tancredo Neves e no sentido oposto, Pedro II com pista livre no caminho para a região central. 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
0: Valeu, Pedrão. Pedrão volta daqui a pouco com mais atualizações do trânsito. Bora então falar sobre essa de hoje, André, porque o Conselho Deliberativo do Patrimônio Cultural de Belo Horizonte aprovou um parecer que permite avançar na instalação daqueles painéis de LEDs nas fachadas de prédios ali da Praça 7, no coração de Belo Horizonte, meu filho.
20: Pois é, e você, amigo ouvinte, o que acha disso? É a favor da nossa Times Square mineira ou não? A aprovação da última semana autoriza propagandas luminosas nos edifícios Helena Passig, no antigo Banco Mineiro de Produção, atual P7 Criativo, e no Brasil Palace Hotel. No entanto, a instalação ainda depende de pareceres favoráveis de órgãos estaduais e municipais.
0: A proposta da Times Square Mineira, que virou lei em março de 2025, recebeu fortes críticas da oposição e de entidades representantes de arquitetos e urbanistas, desde o período em que tramitava lá na Câmara Municipal.
20: Na votação da última semana, lá na comissão do Conselho Deliberativo, foram 8 votos a favor ao parecer, que apoia a instalação dos painéis, e 3 votos contrários, de um total de 16 conselheiros aptos a votar. Bruno, eu queria saber, a opinião, nosso Legravino está aqui, falou que ainda bem que a pastora foi desmascarada, e realmente, Legravino,
0: é verdade.
20: Ainda bem. E você, meu amigo, minha amiga, vá lá nas nossas redes sociais, manda um direct, dê sua opinião, mande também aqui no 31999448870, você é a favor da Times Square em Belo Horizonte ou não é a favor? Você é a favor, Bruno Marinho?
0: Eu sou a favor. Eu vou contra muita gente, eu sou a favor. Eu acho que vai movimentar a cidade, vai gerar, vai trazer lucro para a cidade, né? Receita para a cidade, vai trazer gente para nossa cidade. E o mais importante que eu acho, que eu vejo...
20: Você acha que alguém vai vir só pra ver placa luminosa?
0: Eu acho que vem. Pior que eu acho que vem. Mas além
20: disso... Só falta botar a bola lá da Times Square no Réveillon, então.
0: Só falta... Além disso, o que me chama atenção é que a gente deixa o centro da cidade mais povoado, mais movimentado, que tá precisando. Nosso centro tá muito caído, né, bicho? Tá vindo de uma degradação muito grande. Então precisa desse tipo de ação pra deixar, né, mais a região... mais atrativa, menos violenta, menos perigosa, e tudo que traga, né, receita para a cidade, eu sou a favor. Eu sou dos contras aí, minha opinião é meio contrária à maioria, mas eu sou a favor.
20: Eu vou te falar a verdade, que eu ainda não tenho uma opinião formada sobre o assunto, porque eu não sei se isso de fato vai trazer tanto
6: tantas coisas boas aqui. Ah, mas não sei mesmo, viu, Marlon? Não sei se você vai trazer tudo isso.
0: É lógico.
6: Não sei se. Não sei.
0: Faz sentido sua colocação.
6: Sinceramente, não sei. Mas também não tem motivo para ser contra. Por que, que eu seria contra? Não tem motivo.
0: Tem gente que fala pra poluição visual e tudo mais. Mas poluição visual já estamos cheios aí. E sei lá, é a evolução do mundo, das cidades. As grandes metrópoles todas têm esses luminosos e tudo. Por que a gente vai ficar para trás? Vamos embora também, evoluiu, ué.
6: É, só não pode chamar, em vez de Times Square, de Capivarã, esses negócios, pelo amor de Deus. Igual aquele barquinho que botaram lá na Pampulha, que deram o nome de Capivarã. Ai. Difícil. Aí é pensar pequeno. Ô, Bruno Marum, vamos falar de um assunto importante?
0: Bora.
6: Um estudo da nossa queridíssima Universidade Federal de Minas Gerais revela um dado preocupante. As mudanças na vegetação tropical previstas para as próximas décadas têm magnitude comparável àquelas que ocorreram ao longo de milhões de anos. Para chegar a esse resultado, os pesquisadores reconstruíram a distribuição da vegetação tropical do fim do Plioceno. Plioceno. Isso aconteceu há cerca de 3 milhões e 300 mil anos. Olha só. Até hoje.
0: Em seguida, eles projetaram as mudanças que podem ocorrer até 2050 sob diferentes cenários de emissões de gases do efeito estufa.
6: Vamos entender essa pesquisa importantíssima para o nosso futuro, conversando agora com o pesquisador do Centro de Sensoriamento Remoto da UFMG, o nosso Ubirajara Oliveira. Ubirajara, muito boa tarde para você. É um dado assustador, né? Que em tão pouco tempo a natureza, ela pode ter um impacto de 3 milhões de anos. É isso? Explica pra gente, por favor.
7: Boa tarde. Exatamente isso, né? Existe esse potencial da vegetação mudar. Oi?
0: Pode falar que nós estamos te ouvindo.
7: Existe esse potencial da vegetação mudar nessas próximas décadas, por causa das mudanças climáticas, numa escala de mudança que é a mesma que aconteceu ao longo de alguns milhões de anos, né? Desde esse último grande aquecimento que ocorreu há 3 milhões de anos, que é lá no final do Plioceno. E o que a gente fez foi justamente reconstruir a vegetação do passado com base na vegetação do presente, né, e de dados climáticos, e projetar isso nesses cenários de possíveis mudanças climáticas.
0: Ô Birajara, e como é que foi, né, essas conclusões aí que vocês chegaram, né, que diferentes cenários, né, que podemos ter aí nos próximos anos, até 2050, e essas mudanças todas justamente por conta, né, dessas emissões de poluição, de efeitos de gases do efeito estufa, essa poluição mesmo que a gente, né, no dia a dia aqui acaba soltando, né, na atmosfera, isso tudo influencia, né, nessa vegetação nos próximos 30 anos? Como é que é isso aí?
7: Então, uma das principais questões, né, que a gente encontrou foi que quando a gente olha para a vegetação que existe hoje, né, na região tropical, você consegue explicar ela muito bem, até consegue prever onde ocorre cada tipo de vegetação, se é uma floresta, se é uma savana, se é um deserto, por causa do clima. Você consegue identificar qual tipo de vegetação o lugar vai ter com base no clima, na altitude desse local. E sendo assim, a gente consegue então usar isso para projetar nesse futuro, olhando para esses cenários que a gente tem de mudança climática, que vai desde um cenário onde a gente não faz nada para mudar, né? A gente continua tendo as mesmas taxas de emissão e crescimento econômico e de poluição, e um outro cenário na qual a gente tenta mitigar, né, tenta reduzir essas emissões para evitar os maiores impactos das mudanças climáticas. E uma coisa interessante é que entre esses dois cenários, o que a gente vê é, por um lado, se a gente fizer alguma coisa para tentar não emitir tanto gases do efeito estufa, a mudança é muito menor, enquanto no cenário onde a gente não faz nada para isso, as mudanças da vegetação podem ser muito drásticas num período muito curto. E uma evidência que a gente tem disso é que já existem locais na Amazônia, por exemplo, que a gente já consegue ver a vegetação se tornando menos densa, mais baixa, vegetação morrendo por causa do clima e ocorrendo várias transformações que já fazem parte disso que o nosso estudo acabou identificando.
6: Ô Birajara, deixa eu te fazer uma pergunta, da minha parte, a última, que é o seguinte, bem direto, a humanidade tem salvação? Há o que se fazer para reverter o quadro?
7: Sim, claro que tem. E eu acho que é bem importante a gente entender uma coisa também, assim, esse tipo de cenário mesmo, esse cenário mais drástico, não significa que a humanidade vai acabar, significa que a gente vai ter condições que não são boas para a nossa sobrevivência, a gente vai viver em condições muito piores, né? E é lógico que isso pode desencadear uma série de tipos de crise econômica, social, de todo tipo. Mas há sim, e uma boa esperança desse estudo é justamente isso, é que quando a gente olha para o cenário, que é o cenário que é estimado, né, da mudança climática, dentro de um cenário na qual a gente tem medidas para conter as mudanças climáticas, existem medidas para tentar reduzir as emissões, nesse cenário a mudança da vegetação é muito menor. Então isso mostra que sim, a gente tem um caminho para ter menos impactos. Na verdade, a gente só precisa realmente conduzir as políticas públicas globais nesse sentido para tentar evitar alguns problemas que podem vir por causa das mudanças climáticas.
0: Birajara, para a gente encerrar, como é que você vê, né, muitas pessoas, até mesmo, né, especialistas que falam que essas mudanças, né, de temperatura e todos esses problemas climáticos que a gente vem passando, que não tem ligação direta com a atuação humana, e sim trata-se de um ciclo, né, normal aí do planeta que vive, né, esses períodos assim de altas temperaturas e tudo mais. Você citou inclusive, né, há milhões e milhões de anos, né, aquela grande efeito que nós tivemos, né, relacionado a isso, de temperatura e tudo mais. Como é que você explica, como é que você vê isso tudo? Faz sentido ou não? Tem sim, já está comprovado que a atuação humana influencia nisso tudo, né, no clima e nos efeitos todos, ou não? Você acha mesmo que, você também pensa, né, como muitos pregam, que isso faz parte do ciclo normal do planeta e tudo mais, que não tem nada a ver com a ação humana? O que você pode nos dizer sobre isso?
7: Então, do ponto de vista científico, isso já está bem estabelecido, e é importante ressaltar, né, o que é uma coisa bem estabelecida na ciência? É uma coisa que a gente tem tanta evidência dela que para demonstrar que isso não é verdade, você precisa de uma quantidade gigantesca de evidências, o que torna improvável, né? Então, assim, simplificando isso, a gente tem sim uma boa evidência de que o homem é a causa dessas mudanças climáticas. Inclusive, nosso estudo mostra uma coisa que, na prática, mostra a diferença entre mudanças naturais e mudanças causadas pelo homem. As mudanças que ocorreram nos últimos 3 milhões de anos, elas foram graduais, elas não são repentinas como as que estão acontecendo pela causa das nossas emissões. E eu acho que o melhor exemplo para demonstrar, né, que essas mudanças são causadas pelo homem é o caso de um pesquisador norte-americano que, isso lá nos anos 90, quando ainda existia alguma discussão científica mesmo sobre se a causa era humana ou não, que ele acreditava que não, e ele tinha até umas boas críticas em relação a isso, por questão, ele achava que as bases de dados não eram tão boas. Aí ele foi financiado, inclusive, pela indústria petrolífera para fazer uma pesquisa para tentar descobrir isso. Eles estavam com a esperança de que ele descobrisse que a causa não era um homem, né? Só que como ele fez um bom estudo, ao final do estudo ele mudou de ideia. Ele acabou vendo que, na verdade, o resultado era o mesmo, as causas eram humanas. E aí ele voltou atrás, né, porque as evidências eram muito fortes, e ele falou, não, realmente as causas das mudanças climáticas são as ações do homem. Então eu acho assim, do ponto de vista científico, isso não tem muito debate. O que acontece é, seja por falta de informação ou por até algum tipo de agenda política, muitas vezes as pessoas são levadas a um questionamento sobre isso, mas mais baseado assim, na falta de conhecimento das evidências que a gente tem e tudo, e que eu acho que com se as pessoas conhecessem as evidências, elas não teriam muita dúvida em relação a isso.
0: Perfeito, tá certo, certíssimo. Conversamos aqui na TMC com o pesquisador do Centro de Sensoriamento Remoto da UFMG, o Birajara Oliveira. Birajara, obrigado, viu, pela disponibilidade.
6: Valeu, Birajara.
0: E pela aula e pelos ensinamentos. Valeu. Grande abraço. É isso, André.
7: Obrigado.
6: Vamos continuar de notícia, agora vamos falar de política, porque tá chegando a hora da decisão e a TMC está em cima do lance. Tudo que tiver relacionado às eleições, nós vamos trazer aqui no Minas TMC primeira edição às 10 horas, no Minas TMC segunda edição às 5 horas da tarde, porque começou hoje o calendário oficial das convenções partidárias para as eleições deste ano. Em Minas Gerais, 3 partidos fizeram encontros na manhã de hoje em BH para definir candidatos e oficializar coligações, sendo o Solidariedade, o PRB e o Democracia Cristã. Já a UP, que é a Unidade Popular, se reúne logo mais às 18h30 da noite.
0: Porém, o grande destaque de hoje foi a definição do PT, Partido dos Trabalhadores, pelo nome do deputado federal e ex-ministro Patrus Ananias, que será o candidato próprio da legenda ao governo aqui de Minas nas eleições de outubro. Em um vídeo divulgado na internet, o Patrus falou, né, sobre este assunto. Vamos trazer aqui um trecho, né, dessa fala do Patrus Ananias, agora oficializado como candidato do PT ao governo de Minas Gerais. Fala, Patrus.
3: Nós formalizamos hoje aqui a nossa pré-candidatura ao governo de Minas, com a atividade de unificar o Partido dos Trabalhadores, muito bem representado aqui hoje, deputados e deputadas federais, deputadas e deputados estaduais, vereadoras, vereadores, lideranças partidárias, nossa querida companheira Leninha, deputada estadual que preside o nosso partido. Então, o ponto inicial é nós unificarmos, né, arrancarmos com o PT. Os próximos passos serão a busca de alianças democráticas, éticas, né, os partidos que formam conosco a federação inicialmente, né, e depois outros partidos, o campo da esquerda, o campo do centro democrático, para alargarmos cada vez mais as possibilidades da nossa pré-candidatura ao governo de Minas.
6: Tá aí Patrus Ananias, que já foi prefeito de Belo Horizonte, ministro, né? Ele tem uma longa trajetória política nos governos Lula, Dilma Rousseff, lembrando que ao longo da semana outras 7 legendas também devem promover convenções na capital, entre elas o Republicanos, o PDT, o PSOL, Rede, PSTU, PCB e o Missão, partido que foi fundado pelo movimento MBL.
0: Né? E o prazo para a realização das convenções vai até 5 de agosto. Vale destacar que Minas, né, é o segundo maior colégio eleitoral do país e tem papel estratégico nas eleições nacionais, por isso essa preocupação, né, em torno desse nome do PT, que será, né, o palanque do Lula, né, na busca pela reeleição. A gente lembra, né, que desde 1989, todos os presidentes eleitos venceram a disputa aqui em Minas Gerais.
6: É isso, a Federação PRD de Dado Solidariedade fez hoje a convenção estadual na Assembleia Legislativa de Minas e deixou em aberto a definição sobre qual candidatura apoiará na disputa pelo governo estadual. Inclusive, a decisão, Bruno Marum, foi repassada à Executiva Estadual da Federação, que deverá anunciar o posicionamento até o dia 15 de agosto, que é o prazo final estabelecido pela Justiça Eleitoral.
0: E durante a convenção, olha só, foram homologadas as chapas de candidatos a deputado estadual e deputado federal. A meta da federação é ampliar, né, a representação política, com expectativa de eleger 5 deputados estaduais e 3 federais, será?
6: Na corrida majoritária, a única aliança confirmada foi o apoio ao ex-secretário de Estado, Marcelo Aro, do PP, na disputa por uma vaga no Senado Federal.
0: Atualmente o PRD é representado em Minas pelo deputado federal Fred Costa e pelo deputado estadual Roberto Andrade. Já o Solidariedade chega às eleições sem representantes mineiros na Assembleia Legislativa ou na Câmara dos Deputados.
6: Olha, e dentro dessa perspectiva de convenções partidárias, que hoje não são bem convenções, não é só para ratificar os nomes. Antigamente, você até tinha
0: um quebra-pau bom,
6: né, disputando com outro, aí era convenção. Convenção é nos Estados Unidos, lá, republicanos e democratas. Aqui não. Aqui é só uma ratificação, um jogo combinado. Pois é, mas dentro dessas perspectivas ainda tem polêmica. O Romeu Zema sugeriu Michele Bolsonaro.
0: Essa chapa.
6: Como vice dele na chapa. Será que o Flávio vai gostar disso? Vai, vai. Júlia de Castro, conta pra gente.
5: Legendas fazem convenções nesta segunda-feira. Solidariedade, PRD e Democrata agora pela manhã e Unidade Popular no fim da tarde. A gente lembra aqui que o prazo para que todos os

0: como pré-candidato à presidência. Nos bastidores, dirigentes do PL avaliaram que a fala de Zema aumentou o mal-estar entre o ex-governador e os bolsonaristas. Aqui em Minas ainda, o cenário está em aberto. Matheus Simões deve ter a candidatura à reeleição confirmada pelo PSD. O PT aguarda a convenção para oficializar Patrus Ananias. O Republicanos espera a decisão de Cleitinho Azevedo. E o PL ainda não definiu quem vai disputar o governo de Minas.
1: Muito bem, André Rocha, as convenções pegando fogo. Nós vamos acompanhar, claro, né, todas que forem possíveis, né, principalmente as mais importantes, né, dos partidos mais fortes, mais robustos, digamos assim.
2: Essa semana tem uma convenção importante que é do Republicanos, a expectativa para candidatura ou não do senador Cleitinho ao governo de Minas, a convenção que vai acontecer na próxima sexta-feira também na Assembleia Legislativa.
1: Maravilha, vamos para o nosso próximo trânsito intervalo e a gente volta daqui a pouquinho, é tudo um coladinho no outro. Quem chega com a informação do trânsito é o Pedro Gonçalves, falando do anel rodoviário. Na sequência, intervalo, a gente volta em instantes. TMC, quem escuta sabe. 5h32, fala Pedro.
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4: 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Marum e André, vamos agora para o anel rodoviário. Mais cedo, tinha informação de caminhão com defeito na chegada ao viaduto da Avenida Pedro II. Nesse momento, no caminho para o Rio de Janeiro, ainda tem redução de velocidade desde a Carlos Luz. E a melhor opção nesse caso é passar pela marginal, que tem situação melhor. No sentido oposto, mais filas do Betânia ao Madre Gertrudes. Nesse caso, por excesso de veículos e o desvio pela Tereza Cristina compensa. 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
2: Olá, olá, olá. Agora são 5 horas e 34 minutos. Eu sou André Rocha. Você está no Minas TMC, segunda edição. Junto comigo, Bruno Marum, B. Marum. Vamos debater um negócio importante.
1: Importante isso aí, viu?
2: O uso de cigarros eletrônicos reduz a capacidade de praticar exercícios físicos em jovens, da mesma forma dos cigarros tradicionais. É o que aponta uma nova pesquisa publicada na revista científica European Respiratory Society, que ambos os cigarros diminuem em 15% a capacidade física e o consumo de oxigênio durante o pico do exercício.
1: E aí também foram observados efeitos negativos, como prejuízo na função vascular sistêmica e aumento dos sintomas, como falta de ar e fadiga, viu, durante o esforço físico. Os pesquisadores observaram também que a capacidade dos pulmões de eliminar dióxido de carbono foi reduzida. E aí, para falar sobre esse assunto, a gente conversa agora com o médico psiquiatra Dr. Oswaldo Norbin. Dr. Oswaldo, prazer tê-lo aqui, viu, na TMC. Muito obrigado por ter atendido o nosso convite, doutor.
2: Boa tarde, doutor.
12: Olá, pessoal, boa tarde. Muito obrigado pelo convite, é um prazer estar aqui com vocês.
1: Porque essa, né, que o vape, né, o famoso vape aí, ele faz mal, a gente, né, já sabe, porque, inclusive, há pesquisas robustas, né, que falam sobre isso. E em

0: cima disso, o que que o senhor pode nos dizer? Realmente a capacidade física, né, fica comprometida? Além disso, pulmões também ficam, né, bastante prejudicados. Quais os males, né, que estes famosos vapes podem trazer aí para os usuários, doutor?
1: Muito bem, olha, esse artigo foi publicado numa revista europeia agora no mês de julho, é uma publicação bem recente, foi publicada agora em 14 de julho, então tem apenas 6 dias, né, e ele traz um alerta importante sobre o uso de cigarros eletrônicos, no caso o vape. Os pesquisadores, eles avaliaram 75 adultos jovens entre 18 e 30 anos, todos fisicamente ativos e aparentemente saudáveis. E esses adultos foram divididos em 3 grupos, um grupo de usuários de vape, um grupo de fumantes de cigarro convencional, tabaco, e outro grupo de pessoas que nunca haviam fumado na vida. Foram feitos exercícios, né, numa bicicleta, e os usuários de vape e os fumantes apresentaram resultados muito semelhantes. Nos 2 grupos, a capacidade máxima de utilizar oxigênio foi aproximadamente 15% menor do que entre as pessoas que não fumavam, e essas pessoas também atingiram uma potência menor, sentiram mais falta de ar, mais desconforto nas pernas e também apresentaram pior eficiência respiratória. Esse estudo também encontrou, gente, um aumento mais precoce no lactato, né? Então, o que que é o lactato? Basicamente, ele é uma substância que o organismo forma, que ele fabrica, quando o corpo precisa trabalhar de uma maneira mais intensa para produzir energia. Nesse estudo, o lactato aumentou mais cedo nos usuários de vape e nos fumantes, indicando que o organismo se cansava mais rapidamente e fazia mais esforço para conseguir o mesmo desempenho. E eu acho que está aí a mensagem mais interessante do trabalho. O jovem pode estar aparentemente saudável e apresentar exames normais quando está parado, porém, quando o corpo é colocado sob esforço, o prejuízo aparece. O exame em repouso, né, o que que quer dizer para a gente? Então, o exame em repouso pode parecer tranquilo, porém, na atividade física, a conta chega.
2: Eu imagino, sempre fui, graças a Deus, doutor Oswaldo, contra qualquer tipo de cigarro. Agora, uma coisa que eu não consigo entender é por que que o vape, que já foi proibido pela Anvisa, ele continua livre no Brasil, qualquer um consegue comprar. O senhor acha que falta fiscalização? O que que acontece?
1: Com certeza, né? Então, assim, acho que a primeira coisa que a gente tem que pensar é justamente isso: a fabricação, a importação, a comercialização, distribuição, propaganda de vape é e continua proibida pela Anvisa, né? A norma atual também proíbe a entrada do produto, mesmo que seja na bagagem do viajante, e já o uso individual não foi criminalizado. Mas o vape, não pode ser utilizado em ambientes coletivos fechados, como bares, restaurantes, escolas. Porém, isso é muito diferente da realidade, né? Basta circular por qualquer cidade como Belo Horizonte e a gente vê isso muito facilmente. Eu acho que a resposta para a sua pergunta é o seguinte: apesar de proibido, é muito fácil encontrar os aparelhos em lojas ou até mesmo na internet, né? Então, apesar de não ser permitido, essa clandestinidade retira esse tipo de controle, né? Eu acho que o principal recado não é a gente necessariamente demonizar quem usa, porque eu tenho visto isso muito no consultório, cada vez mais pessoas usando, infelizmente, são pessoas que precisam de ajuda, de tratamento, mas seria a gente, na prática, fazer com que as leis funcionem e com que a fiscalização também funcione, porém, infelizmente, não é a realidade atual, infelizmente.
0: Doutor, para a gente encerrar, aproveitando aí a sua especialidade, sua experiência como psiquiatra, sim, o que que leva, né, o cidadão a começar a fumar, doutor? Eu falo isso como ex-fumante, porque se é o cidadão que fuma ou que fumou, né, o que fuma, lembrasse do primeiro cigarro que ele fumou e tossiu igual um louco, né, e deu aquele gosto ruim, aquela sensação ruim no corpo, ele não fumaria. Então, por que que o cidadão leva, né, que o ser humano tem que ele começa a fumar, é a curiosidade, é tentar ser incluído ali numa classe, numa, né, numa sociedade, num grupo. Como é que, por que que o cidadão começa a fumar, doutor? O que que você pode nos dizer?
1: Olha, em geral, eu tendo a pensar da seguinte forma: o vape, ou então os dispositivos eletrônicos para fumar, né, a gente conhece isso pela sigla DEF, eles são um novo braço aí do capitalismo, principalmente da indústria do tabaco. Então, fumar tem sido uma coisa, tabaco, eu digo, uma coisa realmente, digamos assim, desatualizada, né? Embora muitas pessoas ainda fumem no Brasil, e com a regulamentação da propaganda e das campanhas de saúde, esse número tenha caído cada vez mais, no território do vape é o contrário. É, eu acho que tem um aspecto lúdico, pelo menos é a minha impressão subjetiva. Por quê? Os aparelhos, eles são modernos, eles lembram um pendrive, um aparelho eletrônico, eles liberam aromas de mais de 100 possibilidades, até mais do que isso, né, de aromas, e eles passam ali uma noção de inocência, ingenuidade, como se aquilo não fosse fazer mal para a saúde. Então, a gente não tem mais aquele problema, abre aspas, do cheiro do cigarro, né, que o fumante tinha todo esse problema, mas a gente tem esse dispositivo, digamos, lúdico, pequeno, bonitinho, e que atrai justamente qual público hoje? Os jovens. Então, vários estudos, tanto no mundo quanto no Brasil, mostram que o público alvo desses dispositivos são os jovens de 18 a 25 anos de idade. E isso corrobora a visão subjetiva que eu tenho no consultório, sabe? Para começar, em geral, eu acho muito importante, eu tenho visto a importância do efeito de grupo, ou seja, os amigos, né? Então, os amigos em sala de aula, colégio, faculdade, essa noção de que às vezes o familiar vê o jovem adolescente ou jovem adulto usando e de que aquilo não é tão grave quanto o cigarro, isso deve fazer menos mal que o cigarro. E, na verdade, pelo que nós estamos vendo, assim, toda a medicina no mundo, os riscos para a saúde do vape são altíssimos, inclusive com casos de óbito documentados, né? Então, nós não temos ainda tanto tempo, décadas de vape, para pressupor riscos maiores como câncer, mas há sim um risco real, né, possível e real de câncer. Por quê? Quando a pessoa liga o vape ali, vai ser produzido um vapor, e nesse vapor é liberada a nicotina, que é a substância que causa a dependência, mas vão ser liberadas também centenas de substâncias e de metais pesados. Essas substâncias vão impregnar no aparelho respiratório, principalmente nos alvéolos pulmonares, e ali eles vão fazer uma reconfiguração da árvore pulmonar. E qual que é a questão? Quando esse jovem passar por um adoecimento pulmonar, tiver uma pneumonia ou algum quadro de saúde mais grave, isso pode impactar diretamente a chance dele de se recuperar. Então, esse risco que tem sido cada vez mais estudado é muito alto. Então, eu acho que essa impressão de inocência, pelo contrário, é algo extremamente danoso, extremamente grave hoje na nossa realidade.
2: Doutor, muito obrigado pela sua participação aqui no Minas TMC, segunda edição. Até uma próxima oportunidade.
1: Ok.
2: Valeu, isso. Doutor. Valeu, doutor. Ô, Bruno Marum, vamos seguindo e vamos falar com ele.
0: Vamos falar com ele, que está aqui aguardando.
2: Rapidamente hoje, porque daqui a pouco já tem ele definitivo, né, Bruno?
0: Vamos falar com o Danilo nosso Marra. Querido Danilo Marra. Ontem deu a lógica, hein, Danilão? Graças a Deus. Boa tarde.
3: Muito boa tarde para você, Rocha. Muito boa tarde para você, Bruno Marum. Ontem deu a lógica e eu vou confessar um negócio, viu? Comecei o jogo torcendo para a Argentina, terminei torcendo para a Espanha, porque, pelo amor de Deus,
0: muito
3: viu?
0: Muito antijogo da Argentina, né, cara?
3: Nossa, e chato nada. De assistir, chato, né, cara? Tava passando uma raiva, tava na casa da minha namorada, todo mundo feliz e tal, e a Argentina me fazendo raiva, entrei no meio da torcida da turma e comecei a torcer para a Espanha
2: tava
3: também.
2: Tava todo mundo feliz, né?
3: Todo mundo feliz, só eu que tava triste. Aí eu terminei feliz também, porque não tinha como, gente, não. Aquele time da Argentina tava irritando demais. E o Messi nem encostar na bola, não encosta, pois gente, olha só. Coisa triste, né, cara? Uma despedida de Copa, assim.
0: Ah, mas ele fez muito, né? Pelo menos, assim, acho que ele fez muito, cara. Porque não, ele levou essa Argentina nas costas, um time limitado, né?
3: Parecia Noé, né? Carregando um bando de animal.
0: Exatamente, levou todo mundo nas costas.
2: que é isso?
0: Conseguiu botar o time na final.
2: Pareceu Noé.
0: Encontrou um time melhor do que eles, né?
3: Não conhecia essa, não, André Rocha?
2: Eu sei, não.
3: Não, carregando um bando de animal nas costas, era o Messi e a sua arca, né?
0: Exatamente.
3: Cara, mas assim, feliz. No final das contas, feliz por um desfecho que privilegia o futebol de boa qualidade, né, cara? O time da Espanha é um time que tem estratégia, tem padrão e tem objetivo, diferente da Argentina, né, que parecia uma coisa muito mais baseada na raça argentina do que qualquer outra coisa, pouquíssimo organizado e, de fato, um time que poderia entregar muito mais, mas acaba sendo extremamente dependente de um jogador que quando não teve no seu melhor dia, não conseguiu fazer a diferença, e aí, Espanha campeã, de maneira muito merecida. Agora, o que não foi merecido, com todo respeito, foi o Rodri melhor da Copa, né, gente? Essa daí não dava,
0: Messi,
3: não.
0: É verdade.
3: O Messi,
0: o Rodri foi muito bem, mas não pra ser,
3: cara,
0: melhor.
3: Cara, pra mim, ele não foi nem o melhor da Espanha, viu? O Yarzabal fez 5 gols, pô, um jogador de terceiro escalão ali da divisão da La Liga, né?
0: O
3: da Liga
0: passa
3: Espanhola.
0: Às vezes também, mas ele é muito importante pro esquema,
3: sim,
0: né?
3: Sim, sim. Foi o cara que bateu o recorde de passes trocados durante a Copa do Mundo, né? Então, assim, ele, claro, é um jogador fundamental para como funciona o esquema da Espanha. Mas, ô Marum, tem uma boa notícia, uma possível boa notícia para você que é atleticano.
0: Opa, o que nós temos?
3: Porque saiu hoje uma especulação, uma possível sondagem do Grêmio por Igor Gomes. Te interessa a saída de Igor Gomes?
0: Pode ser, pode ser. Mas tem que trazer gente, né, pra cá, de volta, né? Tem que trazer nomes aí pra compor. Achei que você ia falar da coxinha, do salgado e tal, que vai vender agora.
3: Mas tem isso também, né? Verdade. Agora, na Arena MRV, os salgados serão a partir de R$13. A partir não, né? Preço fixado em R$13, 13, um número que simboliza o Galo. E tem notícia também do Cruzeiro, viu? O Cruzeiro continua forte na busca aí pelo Zé Lucas, volante do Sport, jovem de 18 anos, jogador que passou por diversas categorias de base da seleção brasileira, um baita de um atleta. E falando em jovem, o Atlético também tá vendendo um jovem, você sabia dessa?
0: Quem é?
3: US$1 milhão o Atlético tá vendendo aí o Lucas Souza, lateral, para um time da Arábia, dos Emirados Árabes Unidos, na realidade. É uma venda que eu acho até interessante, porque é um atleta que não vinha ganhando espaço no time principal, já tem 20 anos, né? Uhum. Já tá mais ou menos ali na idade de estourar sub-20. E o Atlético vende por US$1 milhão, um jogador que muito provavelmente não iria usar, manter uma porcentagem de 20% do atleta, caso ele dê certo, enfim, né? No seu próximo clube. Uma venda interessante para os moldes que o Atlético vem conseguindo fazer nos últimos anos. O Atlético que liberou muito jogador de graça, mantendo porcentagem, dessa vez pelo menos pegou um dinheirinho, né?
2: É isso, daqui a pouco então tem o papo de craque com o Danilo
0: bem,
2: Marra.
0: Agora voltou
2: o
0: brasileiro, né? Agora amanhã volta tudo.
2: Danilo Marra, o Gão, Fael e toda a companhia limitada. Abraço,
3: meus queridos. Beijo.
2: Vamos lá.
0: Vamos trazer um trânsito, André? Vambora. Cardeal Eugênio Pacelli, o nosso querido Pedro Gonçalves. Tem mais detalhes da Cardeal Eugênio Pacelli lá em Contagem.
4: 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Marum e André, vamos agora para a Avenida Cardeal Eugênio Pacelli. Tem lentidão nos dois sentidos neste momento. No caminho para BH, filas por toda a sua extensão por causa do excesso de veículos, e na ida para Betim, lentidão na Praça Papa João 23 por causa de ocorrência por ali. A melhor opção nesse momento é passar pela Via Expressa, que tem pista livre nos dois sentidos. 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
2: Vamos lá, Bruno Marum, agora são 10h49. Não, 5 horas, 10 horas. Eu tô pensando que eu tô na primeira edição. 5h49. A Defensoria Pública de Minas Gerais ajuizou uma ação civil pública contra uma clínica de cirurgia plástica e estética de Belo Horizonte e o diretor da clínica, o médico Rodrigo Ribeiro Credidio.
0: Pois é, a medida foi tomada após denúncias de pacientes que relataram complicações graves em procedimentos realizados entre 2017 e 2024.
2: Segundo a Defensoria, os relatos incluem infecções, sequelas estéticas, necessidade de novas cirurgias, internações e até uma morte no pós-operatório.
0: Dentre os casos relatados está a de Norma Eduarda da Fonseca, cujo quadro pós-operatório evoluiu de forma extremamente grave, culminando com o falecimento, né, dessa mulher em abril de 2024.
2: A ação aponta possíveis irregularidades sanitárias na clínica, como períodos sem alvará de funcionamento e falhas em protocolos de segurança.
0: E aí, em caráter liminar, a Defensoria Pública pede a suspensão do exercício profissional do médico até o julgamento do caso, além da substituição da direção técnica da clínica.
2: A Defensoria também solicita indenização coletiva de pelo menos R$800 mil e reparação às pacientes que comprovarem prejuízos.
0: Os pedidos ainda serão analisados pela Justiça e nós fizemos contato, né? Estamos tentando fazer contato com o médico, com este doutor Rodrigo, e assim que tivermos, né, condições de falar com ele, trazer, né, a versão dele, a palavra dele, ao longo da semana a gente vai dar uma, né, vamos evoluir nesse assunto aí com a palavra desse médico processado.
2: Olha, vamos mudar de assunto?
0: Vamos lá.
2: E você, né, que é uma formiguinha e adora um docinho, principalmente acompanhado com um queijinho, as notícias não são boas. Pois é, em uma pesquisa do mercado mineiro foi identificado o aumento dos doces, né, aqui em Belo Horizonte, mais especificamente lá no Mercado Central.
0: E aí o nosso Feliciano Abreu, que é o manda-chuva lá do mercado mineiro, ele fala, né, nos conta mais sobre estes aumentos. É, eu sou meio doceiro, viu? Mas eu não sou tanto, não. Vamos ver o nosso querido Feliciano Abreu.
5: O índice Big Mac, que foi criado em 1986, para de forma bem-humorada ilustrar a teoria de paridade do poder de compra, que foi justamente para avaliar o poder de compra do Big Mac em todos os países. Pensando nisso, o site de pesquisas Mercado Mineiro resolveu também criar o índice doce de leite e o índice do queijo canastra. Nós acompanhamos os preços praticados no Mercado Central há um ano e observamos que, nesses últimos 12 meses, o preço médio do doce de leite comum subiu 25% no Mercado Central. O preço, que era R$ 29,41 em julho de 2025, subiu para R$ 36,77 em julho de 2026, portanto, um aumento de 25%. Outros doces também tiveram aumento. O doce de leite especial, que era R$ 30,00 em média, subiu para R$ 39,90, um aumento de 33%. A cocada branca, que custava em média R$ 30,77, subiu para R$ 40,90, um aumento de 32,92%. A goiabada lisa, que era R$ 26,45 o quilo, subiu para R$ 34,20 o preço médio, um aumento de 29%. A pesquisa também acompanhou os queijos e, no caso do queijo canastra, que é um dos principais, a gente teve um aumento de 5%. A pesquisa também identificou as variações de preço, tanto nos doces como também nos queijos. É importante lembrar que dentro do próprio mercado há diferenças de preço, mas há também diferenças de qualidade, então o consumidor tem que ver o melhor custo-benefício. Por isso que o consumidor tem que continuar pesquisando. Claro que é uma delícia ir no Mercado Central, fazer compra com a família, com os amigos, mas temos que também olhar sempre os preços. A pesquisa completa, com fotos, está disponível no aplicativo com oferta e outras pesquisas no site mercadomineiro.com.br.
2: Grande Feliciano, hein?
0: Pode aumentar o
2: abraço para ele.
0: O leite e o queijo, não, gente.
2: Mas vamos falar de saúde, Bruno Marrom. Tem a ver com isso, né?
0: É.
2: Porque na coluna de hoje, né, na coluna Corpo São Mente Sã, o doutor Guilherme Assunção aborda como os celulares, redes sociais, jogos, compras, alimentos, apostas e outras recompensas rápidas podem acostumar o cérebro a buscar estímulos o tempo todo, inclusive.
0: É, viu? O conteúdo explica o papel da dopamina, viu, na motivação e no aprendizado, mostrando que ela não é uma vilã. Problema surge quando passamos a esperar prazer imediato para tudo, prejudicando concentração, sono, a produtividade e os relacionamentos.
2: A coluna também apresenta sinais de alerta, como irritabilidade, ansiedade, compulsões, isolamento e dificuldade de ficar em silêncio ou realizar tarefas mais longas. Ao final, são apresentadas estratégias para conseguir recuperar o equilíbrio e construir uma relação mais saudável com a tecnologia, também com prazer. Doutor Guilherme,
0: ouça conta bem, pra gente.
2: Fala aí.
0: Olha aí.
2: Importante.
6: Vivemos na era da dopamina? Você acorda e pega o celular, toma café com açúcar, aproveita e confere umas mensagens, começa assistindo um vídeo e na hora que vê, amanhã já se passou. Durante o dia, notificações, alimentos ultraprocessados, alguns joguinhos, muita rede social. E à noite, ainda precisamos de séries para relaxar. Agora me responda, qual foi a última vez que você ficou 5 minutos em silêncio sem procurar algum estímulo? Bem-vindo à coluna Corpo São, Mente Sã. Eu sou o Dr. Guilherme Assunção, médico especialista em saúde mental e emagrecimento. Vivemos na era da recompensa imediata, dos prazeres curtos, vindo de celular, rede social, alimentos ultraprocessados, jogos, apostas, sexo, álcool e outras substâncias. Sempre procurando a tal da dopamina. Mas afinal, o que é a dopamina? É um neurotransmissor envolvido na motivação, no movimento, na atenção e no aprendizado por recompensa. Ela não é simplesmente uma molécula do prazer. Muitas vezes, sua principal função é sinalizar isso foi importante, procure fazer novamente. Quando uma recompensa é inesperada, o cérebro registra aquela experiência com mais força. É o chamado erro de previsão de recompensa. Por isso, uma notificação, uma curtida ou o próprio vídeo podem gerar tanta expectativa que você não sabe exatamente quando virá algo interessante posteriormente. O problema não é produzir dopamina, ela é essencial ao funcionamento do organismo. O risco aparece quando passamos o dia inteiro oferecendo ao nosso cérebro essas recompensas rápidas, intensas e com apenas um toque. Com o tempo, atividades que exigem mais esforço e espera, como estudar, trabalhar, praticar atividade física, conversar olhando o olho no olho, podem parecer lento, desinteressantes e não prazerosas. Tecnicamente, não existe um diagnóstico chamado vício em dopamina. O que pode existir é um transtorno relacionado a substâncias ou um comportamento compulsivo, e esses padrões podem estar acompanhados de ansiedade, irritabilidade, alteração do sono, dificuldade na concentração, na memória e até sintomas depressivos. Então, anote essa dica simples para mudar sua relação com a dopamina. Troque a recompensa imediata pela recompensa construída. Desative notificações desnecessárias. Determine horários para suas redes sociais. Evite o celular durante a refeição. Faça uma atividade por vez. Pratique atividade física regularmente. E proteja o seu sono. Também é importante reaprender a tolerar o silêncio, a espera, os pequenos momentos de tédio. Então, fica a pergunta: você está escolhendo os estímulos ou os estímulos estão te escolhendo? Para mais conteúdo sobre saúde mental e emagrecimento, visite minha página no Instagram, que é o @drguilhermeassuncao. Lá você também verá mais assuntos dessa área de saúde. Até a próxima coluna Corpo São, Mente Sã.
2: Até a próxima coluna. É, dopamina é um negócio bom quando é produzida pelo corpo, né? Verdade. Quando você começa a usar de subterfúgios, tudo fica ruim, né, Bruno Mano? É. Você gosta de dopamina, meu filho?
0: Ah, tá aí, né? Tá aí é pra gente consumi-la.
2: Tá,
0: né?
2: Aí aquela música da Carmen Miranda.
0: Nossa, essa é velha demais, hein, bicho?
2: Tá aí. Aí é. Eu fiz tudo pra você gostar de mim. Você lembra dessa música?
0: Demais. Isso aí é difícil.
2: Essa música, eu acho que essa música é do Ari Barroso, Bruno Mano.
0: Pode ser.
2: É. Agora, o Ari Barroso, você sabe que ele fez vários hinos de clubes, né?
0: Fez vários.
2: Sabia disso?
0: Sabia disso.
2: Quem que ele fez, então? Flamengo, Vasco, Fluminense, Botafogo e América do Rio. Tudo Ari Barroso que fez.
0: Barroso.
2: É, o América do Rio que tem um hino maravilhoso. Ó, quem já tá cantando aqui, o Gão. Vamos falar com o Gão aqui, Bruno Marum. O Fael tá aqui também.
7: Meu povo, como é que vocês estão? Tudo tranquilo?
2: O Danilo Marra, a Laura Dolabella. Então? Laura Dolabella tá aqui também.
7: Você acredita que hoje eu tomei a primeira bronca da nossa chefe aqui na rádio?
2: O que aconteceu?
7: Carinhosa demais, velho.
2: O que ela fez com você?
7: Ah, falei coisas que eu devia no programa.
2: O que você falou?
7: Não, levei os meninos pra resenha errada.
2: Ah, não pode falar.
7: Ai, mentira. Na frente da minha chefe, me olhando de cara feia aqui,
2: ó. Olha, cara, ela é...
7: Um amor.
2: Você sabe que ela é brava, viu?
7: Cara, mas tem que ver, um amor. Ela brigando com a gente. Já viu aquele meme do ursinho Puff? Falando assim, eu vou te dar um chute. Muito parecido. Amo você, Laurinha. Beijo, viu? Não vai se repetir, pode deixar.
2: Laura Dolabella é coordenadora de esportes. Ô, Bruno Aru.
0: Agora que essa semana começa.
2: É, o Fael e o Gão estão com blusa de frio aqui. Eles estão sentindo frio.
0: Uniformizados, belos uniformizados.
2: Então, aí, o Gilplay aí tá organizando tudo, né, Gilplay?
0: Tá aqui.
2: O Gilplay é um homem tão tranquilo que pra morrer de repente demora um mês.
0: É, três semanas.
2: A tranquilidade dele é tão grande que o infarto fulminante do Gilplay demora 3 meses. Ô, vambora, Bruno Marlon, para de bobagem. Deixa os meninos agora falarem das touradas de Madrid. Tchau, gente.
0: Valeu, pessoal. Na sequência, o trânsito do Pedro Gonçalves para fechar a atualização lá do anel rodoviário. E na sequência, papo de craque, segundo tempo. Beijo, boa semana para todo mundo.
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9: 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De volta ao anel rodoviário, Marum, dessa vez no caminho para Vitória e na altura da área de escape do bairro Olhos d'Água. Por ali tem ocorrência que bloqueia parcialmente a pista e já tem filas na BR-040 desde São Sebastião das Águas Claras. São, pelo menos nesse momento, 6 quilômetros de filas e o motorista que está na 040 não há desvios que valham a pena. Para quem está na 356 no caminho para o anel rodoviário, também há reflexos na altura da Mata da Copa. E passar pelas vias internas do Buritis vale mais a pena. No sentido oposto, anel rodoviário nesse trecho BR-040 com pista livre. 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
3: Salve, amigos ligados na TMC. Tô aqui pra trazer pra vocês o glorioso Papo de Craque, segunda edição. Dessa vez com mudanças, com um novo formato, com muita coisa nova e muita coisa divertida. Primeiro, pra começar, vamos apresentar meus colegas de bancada aqui, que estarão presentes comigo para o todo sempre nessa apresentação, nos comentários do Papo de Craque. Primeiro, vamos começar com o meu querido Hugão. Prazer estar falando com você, meu querido.
7: Prazer, Marrinha, prazer, Gilmelândia, nosso Gil Play aqui na programação. Prazer estar aqui também com meu irmão Faelzinho. Aí ele se apresenta e nós vamos dar a manchete do dia para vocês aqui na TMC 88.7.
15: Fala, meu povo, Faelzinho aqui com vocês. Sabe por que que hoje é dia para você ficar com o astral lá em cima? Porque o Grêmio tá querendo o Igor Gomes. Erguei as mãos e dai glória a Deus.
7: E a diretoria Celeste segue confiante em negociação envolvendo jovem volante com passagem por seleções de base. De olho no Inter, Arthur Jorge também tem mais um dia de trabalho para definir a equipe titular, como se fosse segredo pra gente também, né, meu filho?
3: E é, meus amigos, Espanha campeã. A Fúria bateu a Argentina e conquista o bicampeonato mundial. Com o fim da Copa do Mundo, o futebol brasileiro está de volta e entra em segundo semestre decisivo. Qual é o 11 ideal da Copa do Mundo? É, Fael e Hugão vão montar a seleção dos melhores jogadores da Copa do Mundo FIFA 2026. Participe conosco através do WhatsApp 319-9944-8870 e acompanhe tudo no nosso site tmc.com.br. Claro, siga as nossas redes sociais, arroba TMC Minas Gerais e arroba TMC Esporte. A gerência geral da TMC é de Marcelo Melasso, a gerência de jornalismo do André Rocha, a coordenação de esportes é de Laura Dolabella, produção do Papo de Craque segundo tempo de Matheus Murici, trabalhos técnicos de Gil Play e apresentação comigo, Danilo Barra.
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3: Com vocês, meus queridos, primeiramente, uma boa noite a todos. Como estão? Felizes? Bem?
7: Graças a Deus, tudo bem, né, Fael? Porque os anjos do futebol fizeram justiça nessa Copa do Mundo. Imagina se hoje os vizinhos daqui do nosso país fossem campeões do mundo, Fael. Imagina, mano, pelo amor de Deus, velho.
15: Ô, Gol, eu torci e comemorei o gol da Espanha como se fosse um gol do Galo em mata-mata de competição continental.
7: Eu quase fiz o K do Caio Jorge, irmão, quando saiu aquele gol da Espanha, brother.
15: Porque foi realmente, apesar de um jogo aparentemente muito fácil, um jogo que todos nós temos traumas, Hugão, de um jogo que o seu time tá...
7: Quem nunca?
15: Mandando e desmandando no jogo, com controle, o goleiro adversário fazendo milagre, que a gente usa o termo até de se tornando um Neuer, o Dibu pegando todo e a gente fica, cara, isso tá com cara que a qualquer momento vai sair um gol e que vai ser a Argentina campeão.
7: É aquele, quer ver, só todo mundo tem um trauminha, né? Por exemplo, eu vou falar um trauma meu, você fala um trauma seu. Por exemplo, aquele Souzinha, sabe? Aquela bola que você tá dominando o jogo, cruzamento dentro da área e um Rafael Cabral aceitando. Qual que é o seu trauminha, assim, velho?
15: Cara, os do Atlético eram muito específicos, assim, né? O Botafogo eu não preciso falar sobre os vários, assim, mas um Goiás, um Criciúma.
7: Eu tenho o Paraná Clube também como
15: tal. Você tinha 28 finalizações durante o jogo, o adversário tinha uma e final de jogo 1-0 Paraná na quarta-feira à noite.
7: Assim. Não, ano passado o Sport Recife, por exemplo, o Zé amassou o Sport, irmão. Sai do Mineirão com um empatezinho. E a derrota pro Ceará, velho, ano passado. E tem coisas que são inexplicáveis na vida do Cruzeirense também, né?
15: Mas foi um jogo que eu não esperava tamanha superioridade da, né, Espanha, assim, porque eu brinquei no Otero Esporte hoje que uma coisa é o Galo, como foi esse ano, terminar uma final de estadual sem chutar gol com o Igor Gomes. Porém, com o Messi, isso não pode ser com o Álvares, Julian Álvares, né? Com a qualidade que tem do Enzo, que fez o jogo. Fez gol decisivo também na Copa. Não é normal, não é de se imaginar, principalmente depois de uma final como fez a Argentina no ano passado. Marinho, na sexta-feira a gente falava aqui sobre uma possibilidade de um desgaste físico da Argentina, eu acho que pelas substituições, pela atuação. Você estava
7: muito certo sobre isso, cara.
15: Cara,
7: eu vi uma Argentina com a perna inchada mesmo, os camaradas
15: sentindo sem capacidade peso de voltar pro jogo, de reagir. Então foi realmente assim uma Copa, uma final de Copa que me assustou pela tranquilidade que teve a Espanha para dominar a partida. O Naysimon foi um mero espectador. Ele pode guardar o uniforme e usar na próxima Copa daqui a 4 anos na estreia da Espanha.
7: Eu quero ver aqui.
15: Porque estará limpinho, sem uma gota de suor.
7: Deixa eu ver se eu não tô atropelando aqui, porque... Não, não tô atropelando, não. Eu queria falar um pouco também a respeito da disputa do terceiro lugar, porque no primeiro tempo, o que aconteceu? 4-0 para Inglaterra. A França, parecia que ela entrou assim: ah, velho, que má vontade de jogar esse negocinho aqui, viu, velho? Pelo amor de Deus. Mas parece que no vestiário...
15: É a própria escalação.
7: Não é, velho? Aí parece que no vestiário os caras tomaram um sacode, Mbappé deve ter chamado a atenção de todo mundo,
15: Deschamps também. Ou então chamar a atenção dele. Não, ninguém chama, né? Que ele é dono.
7: Tá doido, velho. Tá, mas ele, pelo menos, era um cara que, por exemplo, ele precisa dos jogadores como o Olise, por exemplo, os caras pra que a bola pudesse chegar até ele. E ele tinha feito um texto pro Deschamps e tal. Imagina se terminar, de repente, uma Copa
15: do Deschamps parece um pouco pacífico, Golias, da...
7: Demais da conta. Eu vou olhar o que parece, bicho. É o Cruyff, fala pra mãe.
15: Pessoal,
7: e aí o segundo
15: tempo... O pessoal novo não vai entender o que a gente tá falando agora.
13: Eu mesmo não entendi.
7: E no segundo... Quem é anos 80, 70, vai lembrar de quem é o Ronald Golias, que participou de várias coisas, inclusive da Praça Nossa.
13: Golias, pra mim, é o rival do Davi, gente.
15: É, bicho, é isso meio assustador.
7: Aí são
15: personagens famosos que marcaram a televisão e que atuam mais...
7: Mas sobre França e Inglaterra, por exemplo, o segundo tempo totalmente diferente e do jeito que o americano gosta, de score alto, 6-4, com o Mbappé se garantindo como o maior artilheiro da história das Copas, batendo o Messi, inclusive nisso, né?
15: E deixou aquela sensação assim, olha, e se a França tivesse optado pelo time principal? Porque entrou no intervalo 4 substituições, o Pamecano, que a defesa estava uma peneira, e depois que o Pamecano entra, a gente estava falando sobre seleção da Copa, já vou dar um spoiler, que eu acho um baita zagueiro, ele não está na seleção do SofaScore, mas eu acho um baita zagueiro, eu acho que entraria fácil no hall ali da seleção do campeonato.
13: Mas hoje vocês vão montar a seleção de vocês e a Espanha é a bicampeã do mundo, sem dar chance pra Argentina, como a gente já falou aqui, a equipe comandada pelo De La Fuente venceu por 1-0, gol de Ferran Torres no segundo tempo da prorrogação e conquistou o segundo título mundial da sua história. E aí, de acordo com o nosso querido roteiro aqui, eu tenho que levantar um debate pra vocês. Afinal, também chamou a atenção pela postura da Argentina. Foram 0 finalizações no gol ao longo dos 90 minutos. Não só no gol, né? 0 finalizações, ponto.
15: Aquela do fim do segundo tempo, não conta, não? Uma bola cruzada.
7: Ah, conta não.
15: Bola
7: não,
15: cruzada que o goleiro, que o Naysimon pegou.
13: Dentro da estatística não entrou.
7: Porque não foi um chute a gol, né? O Naysimon, ele sai pra poder interceptar essa bola na trajetória dela.
15: Eu acho que se não fosse a defesa dele, que a bola poderia entrar no cantinho oposto, mas tá bom.
7: Será?
13: Mas de tudo isso, com a atuação discreta de Lionel Messi, fica a pergunta pro debate aí, para os meus dois grandes comentaristas. A postura da Argentina foi covarde, apostando apenas em amarrar o jogo, ao invés de propor aí, buscar a vitória, propor jogo, tentar fazer alguma coisa de fato, né? Porque a Argentina deu uma vergonhazinha assistindo o jogo, não deu?
7: Marinha, eu vou falar uma coisa com você.
15: Vergonha, gente. Vergonha é sair pra Noruega tomando um amasso, que ele não vê na cor da bola. Eu queria...
7: Disparidade de elenco,
15: né? Eu lembro do Calil falando, eu queria passar humilhação no Mundial todo ano. Então, assim, acho que a vergonha é maior é não chegar na final, mas por favor,
7: Gomes. Sabe o que acontece, cara? É o seguinte, ao invés da gente pensar que a Argentina, por exemplo, foi covarde, eu vou colocar superioridade e vou dar mérito para a Espanha. Sabe por quê? Porque tem um negócio que o pessoal fala assim, a gente que joga, óbvio, guardadas medidas, as devidas proporções e muito em relação a isso, às vezes você coloca o seu time numa condição em que ele é superior a todo mundo, né? Então você critica os seus jogadores, mas você não vê que às vezes o outro time teve mais mérito do que o seu time mereceu. Então eu acho que a Espanha, ela soube anular as principais peças da Argentina, se aproveitando inclusive daquilo que o Fael falou, tanto aqui quanto no Alterosa Esporte, sobre a Argentina estar desgastada fisicamente. E aí uma coisa que acontece, todo mundo fala, ah, mas isso é um antijogo e tal. Mano, futebol é isso. Tem falta, o juiz tem cartão para poder intervir, ele vai poder reprimir determinadas decisões. E a Espanha fez uma coisa espetacular. As principais peças da Argentina não conseguiram jogar porque a Espanha tinha dois ou três jogadores se intercalando em faltas em cima do Enzo Fernandes, em cima do Messi, em cima do Álvares. Sempre assim, uma dessas peças pegava na bola, um jogador da Espanha vinha, dificultava, o outro já chegava, cortava, um sempre mirando a bola e o outro corpo do adversário. Isso também faz parte do jogo. Sabe por quê? Porque o que eu vi também o Yamal tomar de pancada naquela beirada de campo não foi brincadeira não, sabe? E o juiz tá ali pra reprimir esse tipo de coisa. Falta também é estratégia, fazer falta no adversário também é estratégia. Então eu dou mais mérito da Espanha do que descrédito pra Argentina nesse sentido, porque pra mim foi a Espanha que soube anular muito bem as peças da Argentina.
15: Ó, o Scaloni tinha uma bomba em mãos, porque o Otamendi entra ainda no primeiro tempo, porque você pensa assim, ah, o treinador tem 5 substituições pra mexer, já perde a primeira substituição e uma pausa.
13: E também, assim, foi uma substituição no finalzinho do primeiro tempo, né? Acho que ele deu uma queimada de largada também.
15: Eu também podia acho ter que dava pra esperar, né, cara? Exato, até porque não tinha partida depois mais na Copa do Mundo, né? É, aí entre paredes, o Molina também, se eu não me engano, o Molina também é uma substituição forçada que já vinha controlando essa minutagem também com o Montiel, equilibrando os dois durante a Copa. Aí perde o Romero também. E ele fica de mãos amarradas. Você vê que aquele jogador da Inter,
13: Lautaro,
15: por exemplo, que poderia mudar esse ataque, poderia mudar essa velocidade, esse ritmo pro ataque, não é acionado. Então eu acho que o Scaloni fica de mãos amarradas com um argentino que foi além do que poderia fisicamente. Se algumas seleções puderam controlar essa minutagem final, e o que a gente fala às vezes de controle de substituição, que é por... a fisiologia chega e fala, ó, com 30 minutos você tira esse jogador. A Argentina não teve essa opção com o Cabo Verde, nem com o Egito, nem com a Suíça e nem com a Inglaterra. A Argentina não conseguiu controlar minuto nessa Copa. Ela chega realmente no limite, faz substituições por questões físicas, mas eu acho que fica realmente um orgulho pro povo argentino pelo que apresentou. Você não consegue falar que foi uma Argentina que se entregou na Copa. Por isso que eu falo que não foi uma vergonha. E a Espanha tem o Kubasi, tem o Nai Simon, Pedro Porra, que a gente fala muito do Yamal nas manchetes, mas ela tem o Rodri. Nossa, que é um maestro, que é o dono do meio campo, que ofensivamente e defensivamente é um gigante. E eu falo todas as vezes do Cucurella, porque muita gente não gosta dele, cara, e como eu sou apaixonado por esse tipo de jogador, que tá em todos os lados do campo, é impressionante, assim como o Rodri também. Então a Espanha jogou com 14 jogadores, 15 jogadores contra a Argentina, que tinha a sensação de 8 em campo.
7: Sem esquecer o futuro rei da Espanha, Gavi.
13: É verdade, né?
7: Tá acompanhando as matérias, tá vendo por que eu tô falando isso.
15: Ah, né?
7: O futuro rei da Espanha é maravilhoso.
15: E o Nico Williams também, que chega dando uma velocidade, cara, pelo Monstro lado.
7: Demais, né, cara?
15: Só que se ele perde aquele gol em Argentina, que ele tentou enfeitar, nossa, dar um corte, e a Argentina vai lá, empata e leva pros pênaltis, ele tinha que achar um país, uma ilha própria pra ele, que ele não ia poder entrar em continente nenhum desse planeta, né? E o Oyarzabal também, que por incrível que pareça não fez o gol decisivo dessa vez, que é um cara que sempre faz gol decisivo também, mas ele é tão estrela que até o cara que substitui o Oyarzabal balança azeite.
13: É, pois é, né? O herói improvável Ferran Torres, né? Ele praticamente homenageando o último campeão espanhol, Fernando Torres. Faz mais ou menos a mesma coisa ali, né? Eu só
15: e é legal jeito... os campeões
7: lá, cara. Torres tinha um moicano doido demais da conta, viu, filho? Quando ele jogava aquele moicanão dele assim na seleção espanhola.
13: A grande verdade é que eu dei um jeito de falar o nome do Fernando Torres aqui só pra citar o glorioso Liverpool maior da Inglaterra, mas tudo bem. Foi só um subterfúgio que eu arrumei aqui, mas na verdade eu concordo muito com o que vocês falaram nesse debate e me levanta uma outra questão. Porque, já que a Espanha foi tão superior, e foi de fato mesmo, assim, acho que a Argentina ficou até, como o Fael falou, de mãos atadas, mas o que poderia ter sido feito de diferente para que a Argentina pudesse ter saído campeã nessa final de Copa do Mundo, eu também fiquei meio sem enxergar soluções, né? É um time que ficou muito preso na arapuca da Espanha.
7: Só se mudasse a história, bicho, porque a Espanha veio com uma estratégia muito fera pra essa partida. E se uma Argentina tivesse tido uma, sei lá, uma Copa mais tranquila, né? A gente até falou que o caminho da Argentina seria mais fácil quando ela pegou, por exemplo, Cabo Verde, quando pegou Egito, e não foi assim, né? E não foi assim.
13: É, mas era pra ser eles que dificultaram a própria vida.
7: É, pegou umas pedreirinhas por ali, viu? E a Espanha é espetacular, porque eu garanto que na hora que começou a Copa, ninguém colocou a Espanha como franco favorita. Absolutamente ninguém, sabe? Todo mundo falava da Alemanha, todo mundo falava do próprio Brasil, né? Que o Brasil cresceria, da França, né? Mas da Espanha ninguém falou. E a Espanha, um gol sofrido apenas na Copa. E o mais espetacular da Espanha, assim, o Fael, por exemplo, citou o nome de jogadores aqui. Você não consegue pegar, por exemplo, por mais que você tenha aqui o Rodri ganhando a bola de ouro como melhor jogador, né? O Kubasi como jogador mais jovem, o Yamal tendo destaque, inclusive, começa a Copa até no banco, porque precisava se recuperar também, né? E da sua condição física também. Dani Olmo, vários jogadores. Você fala do coletivo da Espanha. A Espanha foi como aquela Itália de 2006, evidentemente, que apresentando até um futebol melhor que a Itália, foi mais o coletivo do que propriamente um jogador individual. Penso assim.
15: É, tem uma coisa que me incomoda muito no futebol argentino, de um modo geral, que quem gosta de futebol vai entender. Sabe quando seu time, você fala assim, se não mudar a postura, vai expulsar. O Cruzeiro pega o Boca ano passado na Sul-Americana, se eu não me engano, que tem um jogador expulso logo no começo, e não foi esse ano, não foi a expulsão desse ano não, Gal. Foi na Sul-Americana que vocês enfrentaram o Boca, que teve um jogador expulso com 2-3 minutos. Você fala, cara, os caras deram uma lenhada, deram duas, deram três.
7: Foi o Boca, na Sul-Americana, em 2024.
15: O jogador expulso no primeiro
7: tempo.
15: Foi. É, e aí esse ano, de novo, o Boca teve um jogador expulso. Você fala, cara, vai expulsar, obviamente, porque, inclusive do Paredes. E na Argentina, os caras vão lá, dão uma lenhada. E o Enzo fica incomodado e fica bravo com o juiz, que ele, amarelado, não queria receber amarelo naquela lenhada que ele deu no meio de campo. Aliás, foi uma arbitragem que poderia ter expulsado, por exemplo, Paredes. A sensação que eu tenho de procedimento da FIFA é que, assim, olha, não vamos estragar o espetáculo, não. Vamos fingir de bobo, fingir que a gente não tá vendo algumas coisas. Vamos administrar, e jogo não é pra ser administrado. Regra é pra ser aplicada. Eu acho que a Argentina saiu até com poucos cartões ali. Mas eu teria baixado um pouco o Messi pra não ficar assistindo o jogo. Um cara com a genialidade dele não pode assistir 90 minutos. Eu teria baixado o Messi e teria colocado o me fugiu o nome dele de novo, da Inter.
13: Lautaro.
15: É, pra tentar ter um pouco mais de combate, pra tentar ter um pouco mais de velocidade, de contra-ataque, e um jogador que também apareceria lá na frente.
13: É, e aí acaba que as substituições forçadas pelo Scaloni, né, forçadas por lesões que o Scaloni teve que fazer, atrapalharam isso, né, porque o Lautaro foi decisivo pra colocar a Argentina, querendo ou não, na final, e aí chegou no momento de decidir, ele não conseguia nem colocar pelo número de substituições que tinha. Então, ficou difícil, né? Mas vamos falar
15: um pouquinho. Eu acho realmente que a Argentina ficou mais presa nisso de querer incomodar o adversário psicologicamente do que achar uma solução dentro de campo.
13: É, questão muito mais preso em querer resolver psicologicamente do que taticamente, né? Eu acho que eu concordo com isso. Vamos só rapidinho passar por todas as premiações da Copa do Mundo de 2026, até porque daqui a pouquinho tem que chamar o nosso querido Pedro Gonçalves, porque tem trânsito. É, bola de ouro de melhor jogador da Copa, Rodri da Espanha, concordam?
7: Não. Eu acho aceitável.
13: Aceitável?
7: É, pelo que o Rodri fez, eu acho aceitável, porque assim, a gente tem evidentemente o destaque do Messi. Não seria nenhum absurdo se ele ganhasse pelo jogador que foi, por aquilo que representou na Copa, pelo futebol apresentado. Mas o Rodri não teve tanto holofotes, porque ele é um jogador que é mais de transição. Mas foi um jogador importantíssimo na seleção espanhola, principalmente porque ele acelerava, diminuía. Ele ditava o ritmo do jogo da Espanha, até mais que o Dani Olmo, que seria o principal jogador que arquitetava, né? De criação do meio campo. Então eu acho aceitável. É, não acho nenhum absurdo, não.
15: No meu canal lá do YouTube, no Camisa 12, eu falo que a gente, quando cita ídolos dos clubes, normalmente a gente cita até a turma do meio pra frente. Os meios de criação, os atacantes. E é injusto com a turma de trás, eu entendo isso com o Rodri. Mas não é por esse fator que eu acho que Messi foi o melhor jogador da Copa. 8 gols, 4 assistências, a forma como ele colocou a bola debaixo dos braços e decidiu jogos que pareciam impossíveis da Argentina. É, eu acho que Messi foi muito acima do que se esperava dele numa Copa, para quem deixou as ligas europeias, né, as ligas mais disputadas do mundo, e não que seja fácil a Liga Americana, mas se afastou realmente do grande centro do mundo. Então eu acho que ele foi muito acima do que a gente imaginava para ele em 2026 e foi o melhor, na minha opinião, o melhor jogador, seria o Bola de Ouro da Copa do Mundo, apesar, repito eu, do Rodri, que já foi inclusive Bola de Ouro também de forma injusta contra o Vini Júnior, mais uma vez injusto, leva o prêmio da Espanha, esse baita jogador que é o Rodri.
7: Será que esse ano ele leva de novo a Bola de Ouro de um modo geral?
15: A turma da Espanha sai na frente, né?
7: É, né?
15: Ah, quem ganha a Copa sempre sai na frente. Então, eu acho que...
7: Foi assim com o Cannavaro lá em 2006, né?
15: É que o time dele, assim, não teve muitos problemas, né? Se recuperou no campeonato inglês depois de muitos problemas e tal. Mas ele tem um baita treinador... Agora não tem mais, né?
13: É verdade.
15: Agora não tem mais, mas ele teve um baita treinador pra organizá-lo ali no jogador, no clube também, pra primeira parte da temporada, né? Mas o Manchester City, na minha opinião, para essa segunda parte da temporada, e um incógnito ainda para esse Rodri garantir essa Bola de Ouro.
7: Mas vou te falar uma coisa, o Rodri e o Edmilson ali no meu eFootball, cara, maravilhoso, dois na minha volância, viu, bicho? Por isso eu não acho nenhum absurdo, não, porque o Rodri representa demais. Eu tô ali na terceira divisão, quem quiser me adiciona lá no Xbox, tá? No eFootball, o Gão AE, e vamos lá para confrontar o pai, porque o pai manda no eFootball, tá?
15: E quem que é o técnico do City?
7: Você deu seu videogame, Rafael?
13: Rapaz,
7: mais uma vez? Você vendeu pela milésima vez seu videogame? O Fábio é assim, ele compra videogame, vende, compra,
15: ele
7: vende.
15: Tá na gaveta, empoeirado de novo.
7: Jura?
15: Não, mas eu vou voltar a jogar. Eu achei que eu teria tempo na minha vida durante a Copa, aí a TMC bateu na minha porta.
7: Mano, na Copa
15: e
7: não
15: eu
7: também não.
15: Ah, Pri, senhoras e senhores.
13: Enzo Maresca, tá, Fael? Enzo Maresca é o novo treinador do Manchester City, vai substituir o Pepe Guardiola, contrato válido por 3 temporadas, até final de temporada... em 2029.
15: É o turco Mohamed deles.
13: Mais ou menos isso aí. Bom, seguindo aqui, né, bola de prata, o Messi, bola de bronze, Mbappé, chuteira de ouro, Kylian Mbappé, melhor jogador jovem, Pau Cubarsí, melhor goleiro, Unai Simon, prêmio de fair play pra Holanda, né, fair play tão grande que deixou até os outros passarem.
15: Vou falar pra você,
7: imagina... Fala do goleiro. Não, eu quero que o Fael fale o que ele falou lá na Alterosa Esporte sobre o goleiro. Ele não concorda
15: com
7: o Messi, um da Espanha, ser o melhor goleiro da Copa.
13: Eu tenho uma informação, né? Não, pode dar sua opinião primeiro, dependendo do complemento com a minha informação, que eu não quero também atrapalhar o seu...
15: É porque, assim, o Dibu, ele foi até pouco testado em alguns jogos da Argentina, mas quando foi testado, é tão mágico que esse cara é por time... Sabe aquele cara que a gente fala que é leão de treino ou que na seleção joga muito, como é o caso daquele colombiano que jogou no São Paulo?
13: James Rodrigues,
15: que aquele jogador que se transforma em Copa, e tem um cara que na seleção nunca joga o que jogou no time dele. O Dibu, cara, ele se transforma realmente, e o que esse cara fez no final foi impedir uma goleada histórica da Espanha.
7: Maravilhoso foi ele despedindo do time dele, né? Achando que ele seria contratado por algum time, despediu, chorou e tudo mais. Foi contratado por ninguém. Depois da Copa de 22, lembra disso?
13: Que beleza, hein?
7: Foi contratado por ninguém. Aí se reapresentou, continuou jogando, normal.
13: Pô, que maravilha.
7: Esse vídeo é muito maravilhoso. Tá aí no YouTube, TikTok, pra quem quiser ver. Ele despediu, chorou, deu tchau. Manda pra vocês.
15: Agora sim, gente. O prêmio de fair play mais inútil que arquibancada em jogo do América, né? Ninguém vai comemorar, ninguém vai falar com orgulho e tal. É desnecessário.
7: Parabéns pelo seu bom comportamento, né, velho?
13: E só pra... complementar, digamos assim, a opinião do Fael, nesse jogo, nessa final, o Dibu Martínez fez mais defesas do que o Unai Simon na Copa inteira. Em um jogo, o Dibu Martínez fez mais defesas do que o Unai Simon na Copa inteira. Agora, por outro lado, para dar o contra-argumento, o Unai Simon é um cara que é fundamental também no estilo de jogo da Espanha, né? Que joga muito adiantada, e o Unai Simon quase não fez defesa porque ele saía da área para fazer o corte com o pé.
7: E talvez o fato da Espanha ter tomado um gol, e aí é mérito de todo o sistema defensivo da Espanha também, possa ter também, né, ter um peso relevante em relação à escolha do Unai Simon para ser o melhor goleiro da Copa.
15: É porque, assim, gente, principalmente essa geração, ela tem um problema de entender quando você opta por uma coisa... Você não está desmerecendo e desvalorizando a outra opção.
7: A minha geração também tinha problema com isso.
15: Ah, não, mas eu sinto uma dificuldade maior de compreensão da atual geração. O Rodri não deixa de ser um gigante, o Unai Simon não. Porém, mesmo torcendo contra a Argentina, eu acho que o Dibu realmente fez uma baita Copa. E acho que o Messi fez uma Copa que poucas vezes na minha vida eu vi um jogador fazendo. Não sei se vi outro jogador fazendo o que o Messi fez.
13: Realmente uma Copa muito diferente do Messi, mas a gente vai ter que dar uma breve pausinha nisso, porque tá chegando aqui o nosso querido Pedro Gonçalves para falar da Cristiano Agarrado, Cristiano Machado. Fala comigo, Pedro.
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9: 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Boa noite, Avenida Cristiano Machado nesse momento tem trânsito bem carregado na volta para casa. Motorista que passa pela Avenida Saramenha já reduz a velocidade e vai assim até as obras próxima à estação do Larim. Uma opção nesse caso é sair do centro pela Antônio Carlos, que apesar das filas tem situação melhor. No sentido oposto, Cristiano Machado com mais lentidão na chegada ao 1º de maio. Nesse caso, por obras mais uma vez, e Antônio Carlos também vale a pena. 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

0: Olha aí, a torrada na Espanha, a galera comemorando lá, é porque você sabe... Ah, o Fael tá aqui brincando do meu lado. Mas você sabe, lá na Espanha é tradicional, é até esporte, Fael.
1: Pois é, cara, e assim, como eu comentei aqui, eu já cheguei em uma Argentina que tava perdendo a Copa naquele dia, eu queria muito estar no Obelisco ontem, mas ao mesmo tempo na Plaza del Sol, lugar maravilhoso de comemoração lá na Espanha, que também tive a oportunidade de conhecer, que é um povo que também sabe fazer uma festinha, viu? É um lugar bom pra fazer festa.
0: É, vamos continuando aqui, porque vamos daqui a pouquinho chamar o Marcos Botelho, mas antes...
1: Aqui, só uma coisa, vocês não acharam que a Espanha comemorou pouco demais, não, cara?
2: Não, não acho, não.
0: Cara, o rei parece até que deu feriado, né?
1: Não, mas eu falo no campo, depois do apito final, cara.
0: É porque o Paredes foi lá fiscalizar a comemoração dos outros, começou a bater nos coleguinhas.
1: O Otamendi chegou falando demais também. Não, cara, eu acho que... Na verdade, o argentino tem uma dificuldade de perder demais, né,
0: cara? Isso foi um negócio engraçado, né? Porque os argentinos estavam falando sobre o Egito, sobre as outras seleções, que eles não souberam perder... A Argentina foi lá e deu um show de não saber perder.
1: Libertadores, Sul-Americana,
2: em Copa. Nunca souberam perder, cara. Nunca souberam perder. Inclusive, Cruzeiro e Boca esse ano aqui no Mineirão saíram daqui derrotados do Mineirão. Queria arrumar confusão com o Matheus Paredes.
1: Tava lá, né?
2: Paredes tava lá no meio da confusão, inclusive. Confusão,
0: ele não foge, né? Às vezes ele pode
2: até fugir. Tem um Atlético também, Atlético Boca, Atlético River, que tem aquele negócio lá que o... Gente, é maravilhosa essa cena, porque o jogador do Atlético, ele pega o bebedouro,
1: não,
2: ele
1: joga no vestiário. Jogador do Boca, pega o bebedouro. Boca, né? Pega o bebedouro, é o Pavão, se eu não me engano, cara. Pavão.
2: E aí o Sérgio Coelho, que é o presidente do Atlético, pega uma garrafinha d'água e joga de volta. Já me ajuda aí,
1: ó. Foi na semana... Cara, hoje é dia 21 de julho? 20? 20. Talvez tenha sido, ou talvez hoje seja o aniversário desse jogo. Ou pelo menos um dia pra lá, um dia pra cá. Eu vou olhar aqui no calendário, mas eu sei porque eu virei à noite na sede de Lourdes bebendo nesse dia.
0: Nossa senhora.
1: E fiz o transporte o dia seguinte com um balde no canto do estúdio.
2: Cara, numa ressaca que esse cara tava, você não acredita.
1: E o Pavão é melhor pra lançar bebedor do que bola.
0: É.
1: Sabe lançar mais e o Atlético, um ano depois, contrata ele pra Libertadores, sendo que ele não podia jogar a Libertadores.
2: E o legal é uma punição contra o Galo. E o que a gente ria, eu falei, a gente ria muito disso, né? Aqui é resenha, né? O que que acontecia? O Atlético foi o cara que pressionou a Conmebol pra poder dar a punição pro Pavon. Aí quando o Pavon veio pro Atlético, o Atlético pressiona pra retirar. Não foi, Fael?
1: O Atlético falou, não, não é bem assim, não. Ele tava de cabeça quente, né? Não é bem assim e tal.
2: A gente brincou com isso demais, Alterosa Esporte.
1: Ó, eu tô aqui já com a... Cara, 20 de julho essa partida.
0: Caramba!
1: Alguns jogos marcam na minha cabeça a data e esse eu sabia que era 20 de julho. Estava lá, Mineirão, de portões fechados, um mosaico muito legal na arquibancada, homenageando o Vitor, e Everson faz a partida que ele considera que foi a virada de chave dele aqui. Que ele até defendeu falha no gol anulado do Boca, ele tem uma falha, vai pros pênaltis, ele pega 3 penalidades, eu tô com a ficha do jogo aqui, já vou conferir então. Ele defende as penalidades.
2: Esse miserável faz um gol no ângulo.
1: E faz um gol.
2: Tanto que eu tava secando esse jogo, brincadeira, velho.
1: E aí eu fui pra sete de Lourdes com 2 garrafas de vinho e acabou, e o pessoal abriu uma outra bebida lá. E eu fiquei até 5 horas da manhã.
2: Chegou virado no Alterosa Esportes, maluco.
1: É, mas não recomendo, não. Não façam isso.
0: Cara, esses dias a gente tava lá no Mineirão, né, gravando as coisas que foram aí pras nossas redes sociais, tal, anúncio de Fael, anúncio de Hugão. E aí eu tava conversando com a rapaziada do Mineirão lá, tinha um bebedouro do lado da saída do gramado, eu fiz questão de perguntar, foi esse daqui que o Pavão arrancou? Ele deu uma olhada assim, deu uma olhada e falou, não, foi o outro ali, ó. Realmente tinha arrancado. E era ele. Ele mostrou a diferença.
2: Não é fácil, não, viu, gente?
0: Porque tem uns que estão presos diretamente na parede, tem outros que são presos ao chão, né? Ele arrancou o que tava preso no chão. O da parede ele não conseguiu arrancar.
2: Ainda assim, não é fácil tirar, não, pai.
0: É, pois é.
2: Aquele negócio é pesado, filho. Aquele negócio tem um condensador lá dentro. O negócio é sinistro, viu?
1: Pois é, foi um jogo muito marcante, mas que registra isso que a gente tá falando do argentino ter essa dificuldade em aceitar o placar, né? Eu não sei o que me incomoda mais, se é o argentino aceitar a derrota ou o Brasil que aceita muito passivamente e sai como se estivesse voltando pra casa no fim de praia.
2: O Cruzeiro ganha uma Libertadores em cima do River Plate, não sei se vocês sabem, mas o Chile, ele tava debaixo do regime do Pinochet, né? Então o estádio onde teve a final, ele era usado, uma parte dele, inclusive, como presídio.

0: que Leopoldo Siqueira estava lá naquele jogo também, que foi uma pancadaria generalizada, além do Rosário, fatídico jogo, em 1995, que o Tafarel relata que o pessoal passava facão na grade atrás do gol, cara.
1: Nossa senhora, facão na grade atrás
2: do gol. Você não tem noção o que era jogo sul-americano, não. Os caras levavam, era alfinete.
0: A peixeira passando pra lá pela
2: cara. Os caras jogavam pedra, você ia bater escanteio assim, os caras jogavam pedra, não sei.
0: Que ano você nasceu, Bahia?
1: Eu nasci em 2001.
0: Meu Deus do céu, isso foi em 95, cara.
2: Gente, 2001, eu tinha 23 anos, tem noção?
0: É, 2001, já, o Gil aqui já tinha um histórico na vida que, pelo amor de Deus.
1: Ô, gente, a gente tem dificuldade, né? A gente não, né? O brasileiro aceita muito fácil a derrota, a argentino tem dificuldade de aceitar a derrota e eu tô tendo dificuldade de aceitar, Gilplay. Que a gente tem que ir pro intervalo, meu querido. Ô, Gilplay, traz o break pra mim, por favor.
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1: Volta pro Papo de Craque no segundo tempo, agora 6 horas 36 minutos. Vou chamar mais um homem aqui pra nossa conversa. Marcos Botelho, meu querido, vai trazer as notícias do Cruzeiro. Parece que tem atualização aí sobre um volante.
17: Opa, salve, salve, meu. Muito boa noite aos amigos. Boa noite, ouvinte TMC. Vamos pra cima, hein? Vamos lá falar do Cruzeiro. Voltando a falar de campeonato brasileiro, né, meus amigos? Ah, acabou a Copa do Mundo, eu gostei demais do resultado, vocês não me perguntaram, mas já estou respondendo. Gostei demais do título da Espanha diante da Argentina, eu não estava torcendo pra Argentina. Mas vamos lá falar do cabuloso, falar do Cruzeiro, que é o que interessa neste momento.

0: Então, o ouvinte cruzeirense, colhe o seu ouvido no radinho ou em qualquer plataforma que você estiver utilizando para escutar aqui o nosso papo de craque deste segundo tempo, porque vai lá informações do Cruzeiro para você. É o seguinte, temos muito o que dizer, principalmente de campo e bola, mas vamos começar com os bastidores, porque o Cruzeiro está muito confiante na contratação do bom e novo Zé Lucas. Jovem, 18 anos, já destacávamos a situação sexta-feira passada aqui mesmo, dentro do papo de craque deste segundo tempo. Eu, o Gão, falávamos sobre o jogador, Danilo Mar, Rafael Lima também comentaram, enfim, já estávamos falando sobre esta possível contratação do Cruzeiro. Proposta existe! E existe uma confiança pelo lado cruzeirense, apesar, é claro, da grande disputa, dos grandes oponentes que estão tentando também a contratação, ou ao menos têm um interesse no futebol do Zé Lucas, que mais uma vez vale ressaltar, jogador de apenas 18 anos, que já é um dos destaques do Esporte lá de Recife, do Recife, que está na segunda divisão, fez 34 jogos ano passado, 23 jogos este ano, é um jogador que passou pela base da seleção brasileira, titular no sub-17, titular no sub-20, um jogadoraço, primeiro volante, algo que o Cruzeiro quer e quer muito, até para ser uma opção ao Lucas Romero, que atualmente não tem no elenco, tem até os jovens da base, mas eles não estão maturados. Esses jogadores precisam passar por uma maturação e o Arthur Jorge, que não tem medo de lançar jogador de base, tá dando ali um pé no freio com esses garotos, que é um cara mais pronto. E o Zé Lucas, apesar da pouca idade, tem muita maturidade e muita bola no pé. E chegaria para ser opção ao Lucas Romero. Para começo de conversa, o staff do jogador tem uma ligação com um grupo empresarial com um bom trâmite na Toca da Raposa 2. Algo que o Cruzeiro tem como um trunfo, um as na manga do Cruzeiro. Segundo, o principal concorrente, o Flamengo, tem um plano de carreira um pouco mais devagar para o jovem Zé Lucas. Informação que veio até do Rio de Janeiro. Enquanto o Flamengo agregaria o Zé Lucas ao sub-20 e depois lançaria ao profissional, o Cruzeiro já teria o Zé Lucas no profissional de cara, assim como ele é no Esporte. Já é um jogador profissional. Então o Cruzeiro tem esse trunfo na manga também. Sobre a situação de oferta, tanto Cruzeiro quanto Flamengo não chegaram aos 7 milhões de euros, que é o que pretende o Esporte. O Esporte também não tem aquele poder de barganha tremendo. É um clube que está na Série B, sabe que o staff do jogador vai pressionar para o atleta sair. Tanto é que no final de semana, em jogo da Série B contra o Operário lá na Ilha do Retiro, o Zé Lucas sequer foi a campo. O jogador ficou em um dos camarotes da Ilha do Retiro assistindo o duelo do Esporte. O Cruzeiro, a informação que a gente tem é a mesma que foi passada dentro do papo de craque do primeiro tempo. Danilo Marra lá estava e vai se lembrar. O Cruzeiro não chegou ainda a essa proposta dos 7 milhões de euros. Mas o Cruzeiro colocou uma situação de pagamento fixo, mas dinheiro em metas, em bônus, metas estabelecidas, metas sendo atingidas e o Cruzeiro pagando em bonificações. Para bom entendedor, é o mesmo que o Cruzeiro fez para comprar o Gerson junto ao Zenit, claro, em cifras bem menores. Uma informação complementar, o Cruzeiro, que já estava costurando isso com a diretoria do Esporte, não vai pagar pelo 100% do passe do jogador. O Esporte vai ter uma porcentagem, vai continuar com uma parte do jogador. E isso é muito interessante para o Esporte, pensando em uma venda futura, projetando também um grande desempenho do Zé Lucas em qualquer clube que feche com ele atualmente. Então o Cruzeiro arcaria com valor fixo na casa dos 3 milhões de euros por 80% do passe do Zé Lucas. Essa é a porcentagem que o Cruzeiro está trabalhando para comprar, 80%. Porque tem a porcentagem para ficar com o Esporte e o Cruzeiro também negociando com o staff a porcentagem que é do atleta para ser somada junto ao passe que vai representar do Cruzeiro também. Juntando a bonificação, as metas atingidas, as bonificações, essa negociação pode render até 6 milhões de euros. Não vai atingir os 7 milhões que pretende o Esporte, porém chega próximo e o Esporte entende que pode sim ser uma situação muito boa por conta da porcentagem que vai ficar com o clube pernambucano. Então é isso, o Cruzeiro vê com muito otimismo e pode fechar a contratação do Zé Lucas nos próximos dias. Hoje pela manhã, os meus amigos da Abreu, o Everton Guimarães também trouxe essa informação, que o Cruzeiro também tem um interesse no Kevin Castanho, volante, também é primeiro volante, colombiano que disputou a Copa do Mundo, que terminou ontem. O Kevin Castanho disputou a Copa pela Colômbia, evidentemente, é um jogador que pertence ao River Plate. O que eu pude apurar é que sim, de fato, o Cruzeiro fez uma sondagem ao atleta, mas sabe aquele meme do "os valores assustaram"? É isso que eu tive de informação, os valores assustaram, o Cruzeiro sequer fez uma proposta ao River Plate pelo Kevin Castanho, que é um jogador de 25 anos, que fez 2 jogos pela Colômbia na Copa do Mundo, mas o Cruzeiro sempre é atento ao mercado e não pode parar somente em Zé Lucas. Mas Cruzeiro muito confiante para contratar esse jogador, tá certo, meus amigos? Daqui a pouco eu volto destacando mais o cabuloso aqui no nosso Papo de Craque deste segundo tempo.
1: Tá certo, Botelho, muito obrigado. Agora, antes de passar a palavra para os nossos queridos comentaristas, tem mais um trânsito, Gil Play. Pedro Gonçalves.
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3: 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Avenida Amazonas, nesse momento, com trânsito carregado no caminho para Contagem. Motorista que passa pelo bairro Prado, reduz a velocidade e vai assim até a Nova Suíça por excesso de veículos. Quem opta passar pela Tereza Cristina também reduz a velocidade no Calafate. Uma opção nesse caso é passar pelas vias internas do Prado e do próprio Calafate. No sentido oposto, Avenida Amazonas com trânsito bom. 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
1: Pugão, meu querido, a pergunta que não quer calar: o Zé Lucas resolve o problema da primeira volância do Cruzeiro?
4: E como resolve? Mas olha só, antes da gente entrar diretamente no Zé Lucas, vamos à política de mercado do Cruzeiro. A gente teve o Alexandre Matos, que passou pelo Cruzeiro e, assim, dispensa comentários em relação à experiência dele, no que diz respeito à contratação de futebol, né? Um cara que passou pelo Cruzeiro, passou pelo América, colocou o América, inclusive, com acessos importantes. Depois teve aquela passagem importante pelo Cruzeiro ali no final de 2012, monta aquele time bicampeão brasileiro de 13 e 14, junto com o Giovante Pinho Tavares, né? Um time relativamente até barato, talvez a grande contratação daquele ano tenha sido o Ricardo Goulart, junto com o Dedé, diante do Vasco. Os outros foram mais oportunidade de mercado mesmo, e uma negociação interessantíssima com o Everton Ribeiro, que chega para complementar aquele time. Saída do Diego Souza, se eu não me engano, naquela época também, que fez parte do time. Trouxe o Newton do Vasco também. Fez algumas amarras ali, conseguiu fortalecer aquele time para aquele timaço que se construiu e trazendo dois títulos consecutivos nacionais para o Cruzeiro. Qual que era a grande política do Cruzeiro nessa época? O Cruzeiro contratava jogadores, e eu lembro que quando parte deles foram vendidos, Everton Ribeiro, por exemplo. Cadê o dinheiro do Everton Ribeiro? Muito fatiado. Lucas Silva vendido para o Real Madrid. Cruzeiro ficou com menos de 10%, talvez até 5%, se eu não me engano, do valor do passe de um jogador que foi revelado pelo Cruzeiro. Isso que era impressionante. Outros goleiros, por exemplo, que saíram na época, o Jordi, que saiu também, a gente não via a cor desse dinheiro. Eram jogadores que Cruzeiro, para se manter dentro do clube, às vezes tinha que negociar com empresários, até mesmo com outras empresas, e ficava assim, 20% para um, 25% para outro, 10% para outro.
5: Chegava, era 30% da energia, o C.
4: Lembra disso?
5: O C de um dirigente, um ex-dirigente.
4: Isso, e aí tinha uma parte que era de um empresário, outra parte que era de outro, tinha que dar uma comissão para um, tinha que fazer uma negociação.
5: E daquela parte da administração mais conturbada do Cruzeiro, eles tinham mania de falar que o empresário abriu mão de
4: um
5: percentual, que eu falava, esse 30 estranho.
4: E quantas vezes a gente questionava isso no Alterosa Esporte, né, Fael? A gente questionava, e às vezes o clube entrava em contato com a gente, não, você entendeu errado. Eu falei, não, entendi errado não, meu amigo, sou de exatas, e a conta aqui não tá fechando. E aí os caras não sabiam explicar. Às vezes eu apertava os caras, e os caras ficavam meio que sem reação sobre como lidar com determinadas situações e explicações financeiras. A última vez que eu vi o Cruzeiro derramando muito dinheiro no mercado, assim, aconteceu o que aconteceu. O Cruzeiro passou por aquela tribulação toda, foi um caos que aconteceu naquela situação em 2019, e aí a torcida do Cruzeiro viu o que viu e aquilo que tudo que nós passamos. Em 2024, quando o Cruzeiro chega na final da Sul-Americana, o que que acontece naquela ocasião? Pedro Lourenço abre os cofres e faz ali, de repente, uma contratação com o Wallace, Matheus Henrique, numa outra oportunidade trouxe o Cássio, né? Antes, inclusive, trouxe
1: o próprio Caio Jorge, né?
4: Caio Jorge. Realmente abriu a porteira dos cofres no Cruzeiro.
5: Não abriu a carteira só em contratação, mas em permanência.
4: Exato.
5: Ele precisou aumentar o salário de Matheus, do Caio.
4: E qual o recado que ele manda pro mercado nesse sentido? O Cruzeiro tá com dinheiro. E aí você inflaciona quando você quer negociar qualquer outro jogador. Qualquer outro jogador que você vai atrás, se ele vale 8 milhões, o time vai pedir 12. Se ele vale 15, o time vai pedir 20. Porque fala, no Cruzeiro tá com dinheiro. E o mercado financeiro no brasileiro, no que diz respeito a futebol, se comunica muito dessa forma. Pô, você tá com dinheiro, então ele pode pagar. Então vamos fazer isso.
5: É, depois eu vou falar sobre uma linha de dinheiro do futebol que tá indo no movimento contrário ao que aconteceu há 2 anos atrás.
4: Agora. Perfeito. E aí, o que, que aconteceu agora? Agora, depois da chegada do Joaquim Pinto, naquela gestão, por exemplo, em que teve aqui... É, na gestão, eu lembro do Pedro Lourenço, mas quando o Leonardo Jardim passa por aqui, que traz o Pedro Pinto, o Joaquim Pinto para trabalhar no Cruzeiro, o que, que acontece? O Joaquim, ele tem uma política do seguinte: o jogador vale quanto? Bom, meu scout está dizendo que ele rende isso aqui e o valor que o time está pedindo é 7 milhões, 8 milhões, 12 milhões. Vamos colocar aqui numa média de 10 milhões. O Cruzeiro vai lá e fala assim, ó, pagou 8 milhões no seu jogador. É claro que a primeira tomada vai ser não. E aí a torcida fica chateada, passa o recado pro mercado assim, ah, o Cruzeiro tá de sacanagem de oferecer 8 milhões por esse jogador. Mas ele chega num valor que é equivalente àquilo que realmente o jogador vale. E qual que é a outra política do Cruzeiro? Cruzeiro vendeu Batistella, vendeu Cauã Prates, vendeu Kaique, vendeu vários jogadores na própria gestão do Pedro Lourenço e antes na gestão do Ronaldo Fenômeno, com uma política super interessante. Ele não vende nenhum jogador sem pelo menos garantir um percentual, ainda que pequeno, que fique com ele. 5%, 10%, 15% dessa parte econômica do jogador.
5: O Atlético tá pegando agora por formação 7 milhões no Savinho, cara.
4: E quanto, e na hora que você negocia, é exatamente por causa dessa negociação,
5: essa
4: né?
5: Essa parte, não, essa...
4: Além de você ter aquele trâmite de solidariedade, né?
5: É, isso aí, então assim, o Savinho saiu do Galo há algum tempo, você tem um dinheiro lá na frente e vai oxigenar seu caixa.
4: Exato. Então, quando o Cruzeiro chega, por exemplo, para negociar com um clube e tá interessado no jogador, principalmente esse jovem valor e baita jogador, né, que é o Zé Lucas, o que que ele faz? Sport, negócio é o seguinte, você tem esse jogador aqui. Tudo bem, o Olympique de Marseille, que a informação que chega foi o time que realmente diretamente estava mais interessado no jogador, quer te oferecer X, mas quer te oferecer X para ficar com ele integralmente. Você vai ter esse dinheiro, mas e aí? Como é que você vai oxigenar seu caixa? Como é que você vai planejar futuramente, de repente, uma possibilidade? Você vai ficar só com o mecanismo de solidariedade? Você tem um Flamengo que está na fila, mas o que, que o Flamengo vai fazer? Vai pegar esse jovem, esse valor que você tem, não vai colocar ele numa vitrine, vai comprar, coloca ele para jogar no sub... É, vai colocar ele no sub-20. Pra jogar ali, enquanto tem peças que disputam. Eu, Cruzeiro, não. Ele vai ser parte do meu elenco profissional. O que, que eu ofereço pra você? Eu ofereço que você permaneça com X% do valor econômico desse jogador. Por quê? Porque eu vou dar vitrine para esse jogador. Quando eu vender ele lá na frente, faturo eu, fatura você, fatura o jogador, e lá na frente ainda, faturamos ainda mais, porque eu vendendo esse jogador, eu vou ter o meu percentual, você vai ter o seu, e nós vamos conseguir lucrar com esse jogador, além de eu fazer vitrine com ele. Então o Cruzeiro larga na frente e tem uma política muito interessante. Quando o Fael, por exemplo, e fala muito bem, o comentário do Fael é muito interessante nessa parte sobre SAFs, ele fala que esperava das SAFs do Brasil um modelo diferente. Até aqui, e óbvio, evidente, que acontecendo algo diferente, o Hugão vai ter também um microfone para poder fazer críticas, o Cruzeiro se mostra muito competente nessa parte. Por quê? Porque na recuperação judicial parece que está tudo em dia, peço inclusive periodicamente relatórios em relação a isso. O Cruzeiro vai muito bem no que diz respeito às suas categorias de base, na sua organização e na sua estrutura, revela jogadores, vende muito bem, mantém percentual desses jogadores e na hora de fazer proposta, não derrama mais dinheiro desnecessário no mercado. Com isso, ele passa um mercado de bom pagador, passa o recado de bom negociador e passa o recado de ótima vitrine, porque o Cruzeiro hoje, disputando Libertadores, Copa do Brasil, e tenho certeza que se recuperando no Campeonato Brasileiro, sem dúvida nenhuma, o Zé Lucas vem para o lugar ideal para ele poder atuar e na função que ele cresceu com o ofício e não ser escondido dentro de sub-20.
5: É, só um adendo aqui sobre informação que passou o Pedro Botelho, ele torceu pela Espanha...
1: Marcos Botelho, meu querido.
5: O que, que eu falei?
1: Pedro Botelho.
5: Mas esse daí, mas esse daí era jogador Pinto, de futebol. Pedro Pinto, mas eu já tive dificuldade hoje com o nome do James e do Lautaro
4: francês,
5: né?
4: É, já tem uma Ritalina aqui.
1: Ou seja, o problema é você, né? Não é o nome.
5: Fruto do estamin, né? É, mas ele gostou, ele torceu pra Espanha porque lá na ponta esquerda tinha o Nico, o William. Que ele acha que o William podia jogar naquela posição.
1: Meu Deus. Agora eu tô entendendo onde você quer chegar.
4: E aí você me resgata isso que Marcos Botelho falou do William jogar no lugar do...
5: Mas assim, gente, não te perdoe, um negócio Marquinhos, que eu tava pensando em casa. Porque eu tô muito curioso pra saber como vai ser financeiramente 2026, 27 e 28 dos clubes. Ali no ano de 1999, por aí... o Gão vai lembrar daquele período de Renato Gaúcho com super salário, Romário com super salário. Cara, você tinha o Guilherme, esse Guilherme que agora é dirigente no Galo, com super salários.
4: Miller no Cruzeiro tinha um salário que era uma beleza.
5: É, então você tem uma baixa e depois, aqui, por exemplo, em 2016, você teve luvas de renovação nas emissoras e os clubes voltaram a jorrar dinheiro e gastaram.
4: Apenas abrindo parêntese, eu ainda acho os salários do Cruzeiro, por exemplo, em relação a Gerson, Matheus Pereira,
5: eu acho
4: muito alto.
5: Eu acho também.
4: E o Wallace, por exemplo, mesmo ele tendo essa, indo pro Vitória lá, o Cruzeiro paga uma parte considerável, e o Gabriel Barbosa recebe também uma parte considerável do Cruzeiro, que não tá recebendo do Santos, mas do Cruzeiro tá em dia, e é uma parte gorda, viu?
5: E é isso que eu vou chegar, o Gão. Ali por volta de 2024, você teve injeção de dinheiro no futebol brasileiro das SAFs, os dirigentes aportando, ou pelo menos prometendo aportar, como foi o caso do Botafogo, do Vasco, a 777, e você teve grandes contratos de bet, você teve um aumento de premiação de Copa do Brasil brasileiro, e qualquer jogador mediano no Brasil começou a ganhar perto de milhão ou muito acima disso. Agora, os contratos de bet terão uma queda considerável no futebol brasileiro. Você já teve a injeção inicial das SAFs no Brasil? Eu estou muito curioso, porque já houve um estudo em que essa janela, os clubes estão contratando 40%, 60% menos do que em outras janelas, e como ficarão esses valores no futebol brasileiro? Uma coisa é fato, pagar o que a gente vinha pagando, eu vou pegar de exemplo um jogador do Atlético, mas era o futebol brasileiro, para Rony e Companhia Limitada, o futebol brasileiro não ia suportar. Uma pena que quando aparece dinheiro no futebol, você não usa para pagar dívidas, você não usa para estruturar, você não usa para ter um futebol melhor. Você usa para inflacionar o salário de jogador mediano.
1: É, no final das contas tem sido assim mesmo, né? Depois dessa, entre aspas, nova modernização do futebol brasileiro com as SAFs, essa questão das bets. Mas voltando rapidamente aqui pro Zé Lucas, porque eu fiquei com uma questão. Afinal das contas, se o Cruzeiro tem a possibilidade de pagar esses 3 milhões aí, como trouxe o Botelho, para pegar 80% do jogador, já é um valor 3 bem... 3
4: milhões de euros, né?
1: Sim, de euros, é. Perdão, não deixei claro. É, 3 milhões de euros para pegar 80% do Zé Lucas, cara, não vale a pena você botar mais um pouquinho, chega ali a 5, a 6 e pega 100% dele, porque eu entendo que é uma maneira mais fácil de convencer o Sport. Mas eu também acho que a vontade do jogador em algum momento tem que valer nisso, né? Se ele vai ser escondido pelo Flamengo e o Sport poderia ganhar mais dinheiro com o próprio Cruzeiro, por que não fazer essa oferta por 100%?
4: Política da boa vizinhança, né? O Zé Lucas não vai ser o único jogador que o Sport vai revelar daqui pra frente. Então, quando você cria essa política da boa vizinhança com o Sport, por exemplo, que hoje tá na Série B, mas amanhã não se sabe, né? E o Sport sempre revela bons valores, por exemplo, o futebol nordestino de um modo geral, né? Quando você tem bons vínculos, por exemplo, com o Vitória, e até por isso eu acho até que o Wallace foi emprestado para eles, né? Quando você cria bons vínculos, na hora que você tem possibilidade, por exemplo, de ter boas negociações, os caras vão, de repente, virar e pensar assim, ó, pô, é legal negociar com o Cruzeiro, porque o Cruzeiro coloca nossos jogadores na vitrine. Então você sai na frente em relação a isso. Ao invés de você, por exemplo, chegar lá, colocar a corda no pescoço do cara, negociar diretamente com o empresário dele, não ter uma conversa direta com o clube, e aí você cria aquele mal-estar, inclusive, entre times que poderiam, de repente, ser parceiros comerciais. Então, é um recado transmitido também até para o próprio mercado do futebol nacional, né? Olha, o Cruzeiro é um camarada que ele busca sempre essas boas parcerias. Vamos negociar com ele? Você acaba largando na frente. Tem o time que quer de 100% do dinheiro. Tudo bem, direito do clube.
5: É o que eu ia falar agora, Gal, porque assim, por mais que tenha projetos legais, o Sport quer La Plata, né? O Sport é um clube que está focado no dinheiro. A situação lá não é legal como não é na maioria dos clubes brasileiros. E pro jogador também, se você oferecer mais dígitos no mês, você sai na frente.
4: Claro!
5: É, e ainda tem isso um argumento do Flamengo falar assim, meu amigo, de 2019 pra cá, eu tô em final de Libertadores, eu tô campeão de Copa do Brasil, campeão brasileiro, e isso valoriza jogador acima de qualquer coisa. Então, o Flamengo também tem suas cartas, obviamente.
4: Flamengo e Palmeiras, né? É difícil você competir com os dois financeiramente, digamos.
5: E até com o clube europeu pela moeda.
4: É.
5: Porque o que é valorizado lá pra eles é um esforço muito menor e já é um período na Europa.
4: Mas imagina você vender, por exemplo, o Zé Lucas, ele vai pro Olympique de Marseille. Vamos colocar um cenário aqui, vai pro Olympique de Marseille. Joga, não vai bem. O Olympique de Marseille empresta ele pra um time mediano, por exemplo, de Portugal, ou desaparece com ele na Bulgária, por exemplo. Onde que o Sport vai lucrar na negociação desse jogador se ele, de repente, dá uma sumida também?
5: Mas e se ele vier pro Cruzeiro e não for... Essa possibilidade existe pro Cruzeiro.
4: Não, claro, mas existe essa possibilidade que você acabou de falar, não descarto ela. Existe a possibilidade dele ir, por exemplo, pro Flamengo, ir bem, de repente, no Sub-20, o Flamengo automaticamente colocar ele para jogar no profissional. Né? Existem todas essas possibilidades. Eu coloquei mais a possibilidade, assim, no que diz respeito ao argumento do Cruzeiro de repente, largar na frente e fazer essa proposta do Sport, de modo que o Sport entenda assim, olha, eu acho que o Cruzeiro é o melhor caminho para esse jogador e o melhor caminho para a gente financeiramente, inclusive, para essa parceria. Porque é interessante também pro Cruzeiro ter uma parceria com o Sport, Porque, por exemplo, nós temos o Pape, que é um baita de um jogador que eu quero ver jogar com a camisa profissional do Cruzeiro. Mas suponhamos que naquele setor do Pape ali, você esteja meio que inchado de jogadores, né? E aí, de repente, você fala assim, ó, por que não colocar ele nesse momento lá no esporte? Vamos ver ele atuando no esporte por uns 6 meses, por exemplo, pelo menos o início do semestre que vem, para ver como é que fica esse jogador. Depois a gente traz de volta com ele mais maturado. São sempre boas negociações e bons caminhos que você pode fazer quando você negocia deixando essa disponibilidade.
5: E entendeu? Tá que rola rinha de dinheiro no Cruzeiro Flamengo, hein, bicho? Já foram uns 4 esse ano, tá igual a mansão da Dona Beija, lá que eu tô assistindo toda noite lá, a novela. Todo dia tem um leilão, bicho. Quantos leilões com o Flamengo vocês tiveram esse ano?
4: Cara, a princípio eles tentaram tirar um bocado de jogador nosso, né? Mas bem, vale dizer também que na hora que eles mandaram o Matheus Cunha pra nós também, meu filho, esse goleiro, eu falei assim, filho... O malandro e o bobo tá de casa, né? Nós somos o bobo. Achou que
1: era benfeitoria, né?
5: Pois é. Rapaz, e flamenguista e cruzeirista brigando no Twitter lá desde o começo do ano, por causa de briga do que pegou o Gerson, outro queria o Caio Jorge.
4: Foi.
5: Não conseguiu, o outro mandou o goleiro pra cá, o Matheus. Agora tem essa briga aí também. É uma confusão que eu tô aqui quietinho comendo meu salgado de R$3.
4: E equilibrando isso aí, é interessantíssimo que o Cruzeiro faça um alto investimento no Gerson, ao mesmo tempo, pense numa possibilidade de um Zé Lucas com possibilidade futura de negociação. O Gerson é o quê? É aquele jogador que você fez o investimento, você chama o torcedor, você vende camisa, você faz movimentação de marketing. Já tendo o Matheus Pereira, Caio Jorge, jogadores que já têm a sua história sendo construída no Cruzeiro e aqueles que o torcedor cruzeirense já confia. E você traz um Zé Lucas para poder agregar esse valor de experiência com o jogador que tá chegando para começar a construir sua carreira.
5: Que é o que eu acho, que eu comentei em off aqui, que todo clube deve fazer. Você pode contratar um jogador ou outro acima de 30 anos. O que não pode acontecer é o que aconteceu com o Atlético ano passado. Uma das últimas escalações, se não a última do ano passado, que tinha 11 jogadores, 8 estavam acima dos 30 anos. Que aí eu acho que existe um desequilíbrio pensando em futuro.
4: Vai dar certo? Só o tempo dirá. Mas, todavia, entretanto, o que nós podemos ver em relação a isso é que o Cruzeiro hoje tem uma política de negociação de mercado que eu acho muito eficiente e acho a mais apropriada, ao invés de derramar um caminhão de dinheiro, inflacionar o mercado e mandar mensagem pro recado assim, ó, o Cruzeiro tem dinheiro, vai contratar um jogador de 8 milhões, o time quer vender por 15 milhões, porque o Cruzeiro tá derramando dinheiro no mercado.
5: Aí, Zé não. Lucas, vai pra barra, meu filho, a pampulha tá poluída, tá um mau cheiro no fim da tarde lá.
4: Vem pra cá, meu filho, aqui você vai ter espaço, vai ter notoriedade, vitrine, vai jogar no time titular, você não vai pra sub-20 não, garoto, vem pra cá.
1: E o Zé Lucas, pelo menos assim, na minha visão, é um baita de um jogador. Eu já acompanhei a carreira dele em outros momentos, né? Seleção de base, etc. Também na temporada passada pelo Sport, né?
4: Jogou, cara, com o Papi na seleção sub-20, inclusive.
1: Pois é. É um, cara, ele é muito bom jogador. Muito bom jogador. Ele me agrada demais o estilo dele. Mas eu quero saber de você, torcedor cruzeirense. Manda mensagem aqui no nosso WhatsApp. 31999448870. Por que, Gilplay? Você já me faz o sinal aqui? Vamos dirigindo até o outro lado da lagoa, passando pelo anel rodoviário. Ô Pedro Gonçalves, como é que tá por aí?
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3: 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Destaque agora para o anel rodoviário. Pior a lentidão no caminho para Vitória, na altura da área de escape do bairro Olhos d'Água, local onde teve ocorrência mais cedo. Já tem reflexo na 040 em São Sebastião das Águas Claras. São pelo menos 8 quilômetros de filas. Motorista que tá na 040 não há desvios que valham a pena, portanto, paciência. Já para quem tá na MGC 356, também tem reflexos no caminho para o anel rodoviário. As vias internas do Buritis podem ajudar. No sentido oposto, anel rodoviário nesse trecho 040 com trânsito bom. 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
1: Voltamos e hoje o Play. Você tá sabendo que a Giovanna Oliveira tá diferente? Tá diferente, né? Agora parece que ela tá com uma carinha diferente, mudou até de nome, parece, né? Luiz Soares, traz aqui pra gente as notícias do Clube Atlético Mineiro. Teve treino antes do confronto contra o Bahia, números de Barba Domingues na Arena MRV. Ô, Luizito, chega aqui pra resenha.
6: Uma boa noite pra você, Fael, uma boa noite também pra você, o Gão, e uma boa noite pro Danilo Marra. E os nossos ouvintes da nossa audiência rotativa aqui da 88.7, falando pra galera no Papo de Craque neste segundo tempo. A gente vai falar do primeiro tempo do Galo, porque nessa segunda-feira o Atlético terminou a sua preparação para poder retomar o Campeonato Brasileiro. depois da pausa provocada pela Copa do Mundo, né? Eles que tiveram uma mini intertemporada, aliás, pedindo para parabenizar aqui a seleção espanhola, porque a Argentina não viu a cor da bola, meus amigos, exatamente. Meus irmãos, não deu para vocês, infelizmente, mas mereceu demais. A Espanha jogou muita bola e venceu por 1-0. Mas voltando para falar do Galo, porque esse treino antes da volta do campo, né, foi aí um teste para Eduardo Domingues aproveitar a atividade para definir os últimos detalhes da equipe que vai iniciar essa nova fase da temporada. A principal preocupação da comissão técnica continua sendo o sistema defensivo. Por quê? O único reforço contratado pelo Galo nessa janela de transferência foi o zagueiro Léo Duarte, que veio lá da Turquia, porém sofreu uma lesão na região posterior da coxa direita e deve desfalcar a equipe por no mínimo 3 semanas. A notícia frustra o planejamento do clube, já que o defensor ele foi contratado para poder ocupar um espaço importante no elenco após a saída do Júnior Alonso. A expectativa era de que o Léo Duarte estivesse à disposição logo no retorno do Campeonato Brasileiro, mas a lesão adia a estreia do jogador com a camisa alvinegra. Com isso, Eduardo Domingues precisará buscar alguma alternativa dentro do próprio elenco para poder montar o sistema defensivo, já que o Atlético segue uma temporada pesada, né? Porque ainda tem o Campeonato Brasileiro, tem a Copa do Brasil, tem a Copa Sul-Americana e vai exigir aí tanto um elenco forte e um elenco competitivo para não perder aí a força no meio do caminho. Se por um lado essa baixa é muito importante, por outro lado, o técnico recebeu uma grande notícia, que foi o meia Gustavo Scarpa. Ele que está liberado e recuperado da lesão, ele voltou aos treinamentos e fica novamente à disposição do técnico. A presença do Scarpa representa um ganho técnico, né, para o Atlético. Além da qualidade na criação, ele também tem aí as jogadas de bola parada. Ele oferece aí experiência e versatilidade, que são características importantes para o momento em que o time precisa retomar o ritmo da competição depois de um período aí de paralisação. A expectativa agora é saber qual será a formação escolhida por Eduardo Domingues para esse retorno. A atividade serviu e foi fundamental para os últimos ajustes, tanto tático, também definição da equipe titular e também para o trabalho de bola parada, porque sempre é um fundamento importante em partidas do Campeonato Brasileiro. E existe um aspecto que pode dar um alívio ao torcedor, para o torcedor ficar um pouco mais tranquilo, porque no comando de Eduardo Domingues, o desempenho do Atlético atuando na Arena MRV está muito bom. São 10 jogos disputados na Arena, 8 vitórias, 1 empate e apenas 1 derrota, números que mostram aí a força do Galo quando joga diante do seu torcedor e que transformam a Arena MRV em um dos grandes triunfos da equipe. A tendência é que o Galo procure aproveitar esse fator caso para voltar a somar pontos no Campeonato Brasileiro e iniciar bem o segundo semestre. A torcida deve comparecer, eu não sei se em bons números, porque o Atlético, na última divulgação dos ingressos, mais ou menos cerca de 8 mil torcedores já garantiram o seu ingresso, o jogo do Atlético, que é amanhã, às 19h30, diante do Bahia, e você vai acompanhar tudo isso aqui na TMC. Então eu quero saber de vocês, qual a formação que o Atlético vai usar para essa retomada do Campeonato Brasileiro? E se o Scarpa pode ajudar, sim, o Atlético nessa retomada? Daqui a pouco eu volto para o segundo tempo do Galo. Aqui, Luiz Soares. Muito obrigado.
5: Aí, até atualizando aqui já a informação de ingressos vendidos para Galo e Bahia. São 20 mil ingressos. É a atualização das 17 horas do clube. Então eu vou inverter um pouco meu comentário. Eu ia fechar dando um recado para o torcedor. Eu vou iniciar com esse recado. Ô, atleticano, puxa o banquinho aqui e vamos conversar olho no olho. Eu falo sempre que eu passei minha vida no interior, longe desse Galo. E você estava aqui em dias bons, dias ruins, né? Indo para uma final. E eu do interior, doidinho, cara. Pega um time horroroso aí do Galo, de 2004. você falava assim, nossa, eu tenho que ir pro Mineirão hoje. Eu queria estar lá no Mineirão. Eu falava assim, como eu queria estar lá hoje, do lado do Galo, em um dia difícil. E nós que estamos aqui na região metropolitana de Belo Horizonte, que temos essa oportunidade, a gente não pode nunca ter essa possibilidade de estar na arena e não ir para a arquibancada. Fael, mas eu tô chateado com o Atlético. Eu também tô. E através do microfone da TMC, do meu canal no YouTube, da Alterosa, eu dou minha bronca, eu brigo, eu sou bloqueado pro jogador. Mas a hora que a bola rola, cara, é sagrado, porque ainda é nosso Galo. Nos anos 90, a gente teve ali com o Paulo Cury, aí depois veio o Ricardo Guimarães, o Ziza, o Kalil. Eu fui em muito protesto contra o Kalil, eu divulguei protesto contra o Kalil na Band, quando eu estive por lá também, porque nós também vivemos momentos difíceis, anos ruins, mas o que sempre destacou a massa do Galo é esse sentimento único. Eu sei que às vezes a gente fica decepcionado com tanta mentira que nos foi dita nos últimos meses, mas para mim o que é sagrado é estar ao lado do Galo, e por isso eu falo, a gente tem números bons na Arena MRV e nós somos mais fortes se nós estivermos lá com o Galo. Agora, falando sobre o time, sobre a bola rolando, esse lado esquerdo do Atlético, é curioso o fato da gente pedir zagueiro canhoto. Por exemplo, o América não contrata zagueiro canhoto. É uma regra do Salum. Eu perguntava, Jair Bala, por que alguns treinadores não gostam de zagueiro canhoto? E tem treinador como o Levir Cooper, realmente, que tem sua bronca, que acho que foi até por isso, acho que foi o Castan, que ele até tirou do elenco atleticano uma vez, que tem sua birra, só vocês me. Já outros não gostam do zagueiro canhoto, e o Alonso vinha sendo esse zagueiro canhoto, extremamente instável, muitas falhas, mas termina o semestre como titular em um Galo que melhorou muito pelo lado esquerdo na reta final, com o Lodge com boas atuações, o Bernard com um grande mês de maio, estava devendo e fez um bom mês de maio, e o Alonso foi peça fundamental para isso. Então eu estou curioso para saber como vai se comportar essa subida do Lodge, com o Lianco fazendo essa cobertura, como que volta esse Lianco, já que o primeiro semestre dele foi um primeiro semestre de transição. É complicado, quase que eu falei uma outra palavra. É complicado pro torcedor ficar pedindo paciência, porque a gente tem que ouvir paciência em tudo. Tudo eles pedem paciência pro atleticano, mas pela lesão que teve o Lianco, aliás, contra o Sport na Arena MRV, que ele tem uma ruptura do tendão de Aquiles. Cara, essa lesão, se você vê a panturrilha do Lianco, tá menor que a minha, por exemplo, ali no início do ano. E é muito difícil conseguir uma panturrilha mais fina que a minha. E o Lianco está ali realmente num processo de readaptação do futebol. Então, ele tem o primeiro semestre ainda abaixo do que a gente viu do Lianco com a camisa do Galo. E aqui eu não vou nem colocar minhas broncas que eu tenho com o Lianco em relação ao extra-campo, apenas dentro de campo. Eu estou curioso sobre o comportamento dele. Não tiraria o Juan Tressoldi do lado direito. Eu colocaria realmente o Lianco por aquele lado do campo ali. Mais à frente, com o Maicon e Cissé, sem o Alan Franco, o Maicon não vai pisar tanto na área como a gente viu em outros jogos. O Maicon é um cara que pisa muito na área, aparece para uma segunda bola, e essa função deve ficar muito com o Cissé. Cissé, é legal te ver ofensivamente. Você tem um carinho da massa, nós da comunicação, a torcida na arquibancada pede mais chance para você, pede mais minutagem, porém, o Galo sem a bola, você tem um papel fundamental de marcação também. Muita calma nessa hora também, lances decisivos. Eu sei que ali contra o Ceará na Copa do Brasil você foi expulso tentando evitar um gol que seria muito ruim pro Galo, porém ali eu acho que dava para você ter uma outra tomada de decisão também, mas de qualquer jeito você tem a confiança da torcida se você for o escolhido para jogar ao lado do Maicon e não o Alexandre. Eu ainda tenho esse ponto de interrogação aqui também. Aliás, ponto de interrogação que não falta no banco de reservas, porque o Minda estava na Copa do Mundo até outro dia. O Scarpa está voltando. O Preciado não foi utilizado no último mês aqui no Galo e também estava na Copa do Mundo, não participou de grande parte da pré-temporada. Como fica esse banco de reservas? Olha, eu acho que o Brax vai falar assim pro Barba: mesmo que você não for usar, leva pro banco, pelo amor de Deus, porque a fotografia do banco sem esses caras vai ficar mais feio pra gente. Se sair uma lista de escalação com meu banco de reservas todo desfalcado, esburacado, eu vou ser ainda mais pressionado. Então, não sei ainda como fica esse banco de reservas, porém, É um Bahia também que é muito estável e por isso confio muito numa vitória.
1: É, tá aí, eu, assim, você falou, citou o Cicê, né, Fael? Eu me lembrei de um comentário que você fez, se não me engano, na semana passada, citando uma meio que uma crítica, né, que o Barba tinha feito com relação ao Cicê, de que ele talvez tenha sido um jogador, talvez seja um jogador desorganizado, né, que acaba desorganizando o meio de campo, mas você citou até de maneira elogiosa, né, essa questão da possível desorganização que o Barba Domingues cita com relação ao Cicê, como um cara que pode, apesar de muitas vezes não seguir tão à risca assim o que é pedido, entender também sua função tática e trazer uma espécie de anarquia para esse meio de campo do Atlético, entre aspas, fazer o diferente, né? Você acha mesmo essa característica do Cicê, ou você acha que ele, para além de trazer esse diferente, tem também que se adaptar à forma com a qual o treinador pede, né, para ele jogar, querendo ou não?
5: Ô Maria, nesse período de Copa do Mundo, tudo que a gente cita comparando com as seleções, o torcedor vai falar, você tá maluco, cara? Eu vou pedir desculpa pra quem tá nos ouvindo, que eu dei uma crise de tosse aqui, cara, e desde sexta-feira eu tô de cama, então se faltar a voz aqui, a gente vai na raça. Eu elogiei o Cucurella, porque o Cucurella, ele aparece na lateral esquerda, na volância, a segunda bola na entrada da área ele tá, como ponta esquerda ele tá e fala, pera aí, Fael, lá é charmoso, lá é raça, e aqui é polivalência, e aqui é descompromissado, é imprudente? Não. A questão é que alguns treinadores podem usar isso contra o CC, como o próprio Barba já deu uma direta e uma coletiva sobre essa obediência tática quando se pensa em um jogador.
1: Chamou ele de desorganizado.
5: Então, se o treinador conversou e negociou com a equipe que o Maicon fica, o Cicê sobe para uma segunda bola, mas quando o Atlético perde a bola, ele volta correndo para cobrir, talvez não seja o lado esquerdo, mas vamos falar que ele cobriu o Lodi pelo lado esquerdo. Aí o Bahia ataca pelo lado direito, para atrair o Atlético por lá, o Cicê vai atrás da bola pelo lado direito e rapidamente o Bahia inverte essa bola pro lado esquerdo, onde o Cicê deveria estar, que foi combinado, pegando o Lodi desguarnecido. O treinador vai chegar pro Cicê e falar, Cicê, a gente combinou o quê? Quando perde a bola, você corre para cobrir as costas do Lodi. E por que você não fez isso? Então, essa é uma conversa que certamente já aconteceu com o Cicê, e eu acho que faz parte desse termo que a gente usa, que é a maturação, que é um aprendizado nesse período da carreira que está o Cicê. Então, não é aqui desvalorizando o jogador, pelo contrário, é um jogador que levanta a cabeça, que tem uma passada. Eu vou revelar uma conversa que eu tive na Cidade do Galo, certa vez, com o Vitor, que ele fala do Patrick, que está no DM há um ano, exatamente um ano, inclusive, que ele fala do volante com passadas de franceses, de jogadores franceses, né, que essa passada mais larga, né, se impondo um pouco mais no meio campo, e o Cicê tem essa passada rápida que ganha campo
1: e fala francês
5: e a capacidade de levantar a cabeça e mapear o campo quando recebe a bola e já sabe o que vai fazer, não é um jogador que é estabanado e olha apenas para a bola. Então, eu acho que é um jogador que vale muito ser monitorado, mas principalmente que não haja medo de corrigir essas situações sobre ele. Porque me incomoda muito o fato do Alan Franco pegar a bola, e o termo que eu uso sempre no YouTube, que o eixo do corpo dele nunca gira para o gol adversário. O Alan Franco tem essa limitação de não consegue pisar na bola, girar o corpo e começar a construir. Eu sei que o torcedor vai conseguir pensar um jogo bom ou outro do Alan Franco, e talvez fosse bom para compor o elenco, porém, para uma titularidade, eu acho um jogador com poucas opções no leque. Eu acho que o Alan Franco fez seus jogos bons, como até no jogo com o clássico que a gente ganharia no MRV, que ele tá pelo lado direito, mais pelo lado que ele joga no Equador, mas aqui no Galo, como primeiro volante e como segundo volante, ele teve jogos pobres e um setor que o Alexander não conseguiu incomodar, e quem sabe essa virada de chave aí, essa permanência do Alan Franco no Equador esses dias, seja uma oportunidade que faltava pro Cicê falar, Maicon, fica lá atrás, que eu vou pegar essa bola aqui e vou carregar algo que os volantes do Galo não conseguiram fazer. Eu lembro de uma partida do Cuca na Sul-Americana ano passado, que ele manda o Scarpa descer lá na linha dos zagueiros, lá na base da jogada, porque nenhum volante conseguir isso no Atlético, de pegar e construir. Inclusive, o primeiro lance que o Scarpa fez isso foi horroroso, ele desistiu da ideia. Mas eu vi naquele momento ali um desespero, porque em 2026, um ano sem volante, você não tinha um volante construtor no Galo.
1: De fato, né? Essa dobradinha com o Maicon e o Cissé, na minha opinião, pode ser uma boa ideia, até porque são duas características muito diferentes, né? O Cissé é muito mais intenso do que o Maicon...
5: E eu gosto muito do Maicon.
1: Eu gosto também, mas é mais pesado, né? Menos de marcação. Eu acho que, como primeiro volante, talvez deixe a desejar no quesito, principalmente de intensidade, mas pra saída de bola e o passe, né? A qualidade de passe, eu acho que ele, de fato, tem
5: fisicamente uma grande qualidade. Fisicamente, parece que a sequência é um problema pro Maicon também. Minutagem alta, acho que tem que ter um controle de minutagem para ele. E eu acho que a situação que seria mais tranquila para um jogador reverter o cenário atual seria do Alexander. Porque o Alexander ele briga com o Alan Franco.
1: Outro também que falta intensidade, né?
5: Ele briga com o Alan Franco, que tem essa dificuldade de oferecer um passe, saída de bola. Ele briga com o Maicon, que tem dificuldade de sequência, de minutagem. Ele briga com o Cissé, que tá com 18 anos, início de carreira. E o Alexander não consegue se impor, cara. E o Alexander não consegue ser uma opção para uma saída de bola, que é um problema crônico do clube há algum tempo. Ele não consegue ser opção num clube que não foi pro mercado. O Alexander não é como o Scarpa, que já tá com uns 30 e tantos anos, que já conquistou tudo na carreira e tal. O Alexander é muito novo, cara. Tudo bem, ele sofreu uma grave lesão na Sul-Americana na Arena ano passado e sofreu uma grave lesão contra o Pouso Alegre também no início da temporada. Ele pode usar isso como carta, como resposta. Mas fora isso, ele não conseguiu ainda dar até então foi teoria. Uma possibilidade do que o Alexander pode ser. Dentro de campo, eu acho que é a situação que é mais decepcionante. Pelo cenário de idade, de estágio de carreira de jogador e pelo potencial que tem, que eu acho que pode jogar muita bola esse Alexander. Eu não confio tanto em uma virada de chave pro Renier, mas quem sabe pro Bernat também eu já não confiava, para ser muito sincero. Mas quem sabe a gente pode ter aí um resgate de peças como o Alexander, porque hoje eu vou ter uma escalação com o Cissé. E não assustaria se ele colocasse, ele colocou o Alexander contra um time da Sul-Americana, eu tava atrás do gol, no gramado, e o Alexander até apareceu na área, o Alexander participou um pouco da construção, mas eu ainda acho pouco, principalmente porque era um adversário muito frágil, muito vulnerável. Eu acho que nos grandes jogos o Alexander ainda precisa aparecer.
1: Acredito que foi contra o Puerto Cabello, foi isso?
5: Cara, eu acho que não.
1: Eu tô vendo aqui,
5: foi o Cienciano que o Alexander aparece no time titular, surpreendendo, mas eu ainda acho que perto do potencial de carreira que tem, sofre muito com lesões, inclusive uma lesão grave contra o Cruzeiro no Mineirão, o Fluminense Cruzeiro. Ele tem os poréns da parte médica, mas é um jogador que, pelos concorrentes que tem, pelo cenário dos concorrentes, ele poderia dar uma dor de cabeça muito maior e poderia justificar essa vinda aqui pro Atlético, que não aconteceu até o momento. Você tem um Alexander que veio para compor elenco e não é o que eu esperava dele.
1: Fael, só para fazer a felicidade de um amigo meu aqui, que está, um amigo meu atleticano, tá mandando mensagem aqui, e ele, criticando o Alexander, fala assim: a única coisa que eu tenho contra o Alexander é que ele não é o Rubens. Por causa da intensidade, né?
5: Rubens, cara, ele saiu... O Rubens...
4: Qual que era a posição do Rubens mesmo, que a gente nunca ficava sabendo? Cada dia ele era escalado
5: no lugar, né? O Rubens foi quase um ponto... Ele chegou a jogar com o Arana, intercalando como ponta esquerda. Ele jogou de lateral esquerdo. Na base também, ele foi meia, mas foi volante,
4: cara,
5: foi
4: lateral esquerdo. Cara, eu lembro, ele até de volante no time profissional do Atlético.
5: E quando ele saiu do meio campo, o Rubens, o xará dele, o Rubens Benin, arrependeu no fim do ano de ter vendido, porque não existiu mais marcação no meio campo atleticano depois que o Rubens saiu. O adversário conseguia pegar o gol do América esse ano no Campeonato Mineiro, na Arena. O América pega a bola, carrega até o gol. O gol do Puerto Cabello lá, o Galo como visitante, pega a bola, carrega todo o meio campo, passa por 4, 5 jogadores do Atlético e ninguém mata. Se fosse o Rubens, tinha ido mordê-lo dentro dele, cara. Tinha todas... O 2022 que o Rubens chega no Atlético, ele chega com algumas limitações, ele tinha dificuldade de cruzamento, por exemplo. Mas dentro de campo, o Rubens foi um leão nessa reta final, titular inquestionável, o melhor jogador do primeiro semestre do Galo, e eu senti muito falta de um Rubens no segundo semestre do Galo. O Fausto Vera passava aquela energia de que tanto faz, tanto fez. O Gabriel Mineiro também era um zero à esquerda dentro de campo. Não estou falando da pessoa, estou falando de tecnicamente não agregava em nada, nem com a bola, nem sem a bola. Então senti muita falta desse Rubens e que a gente, para falar a verdade, talvez ainda não tenha encontrado.
1: É, só mandando um abraço aqui pro meu querido amigo Vitinho, que mandou a mensagem aqui, fã do Fael, atleticano, acompanha já há algum tempo, mas vamos brevemente mudar de assunto antes de o Play de mandar pro trânsito. Eu quero só rapidinho um bate-bola aqui com os palpites para os jogos da rodada, rapaziada. Começando com, claro, já tivemos jogos, né, abrindo essa 19ª rodada do Campeonato Brasileiro. Eu pego aqui daqui a pouquinho para trazer os resultados depois do nosso trânsito, mas primeiro, palpites, Hugão e Fael, Atlético e Bahia, amanhã, 7:30.
5: Cara, o Bahia é de boas lembranças pro atleticano lá, por aquele jogo de 2021.
4: Um sofrimento gramado também, né?
5: É um estilo Galo. Eu vou de uma vitória no Barba Ball, 1-0 pro Atlético, com muito sufoco e defesaça do Everson no final. Eu sei, atleticano, que você quer uma goleada, você quer 2-0, jogo tranquilo. Eu só estou falando o que eu acho que vai acontecer.
4: Sem clubismo, 1-0 Bahia.
5: Sem clubismo.
4: Sem clubismo.
1: Só pra trazer os outros resultados, né, dos jogos que já aconteceram nessa rodada, o Mirassol venceu o Grêmio por 2-1 e teve um empate em 1-1 do Fluminense com o Red Bull Bragantino.
5: No último lance, aliás, um jogo curioso.
4: Típico jogo... de Campeonato Brasileiro.
5: É, a torcida do Flô não tá feliz, inclusive, com o Hulk nesse jogo.
1: É, 3 expulsões nessa partida.
5: E a turma lá debaixo da tabela perdeu. Vasco, foi. Grêmio, Santos.
1: Foi, é verdade, né? Tivemos também Vitória e Vasco, com vitória do Vitória, 1-0, e também Botafogo vencendo o Santos por 2-1. Ficou quebrado aqui no aplicativo, porque a gente teve também um jogo da quarta rodada, que foi jogado no dia 17, Bahia 2, Chapecoense 0. Só pra seguir...
5: Esse do Fluminense Bragantino, 20 minutos de acréscimo, expulsão, quebra-pau, John Kennedy entra, é expulso, jogador do Bragantino entra, é expulso. Não, também. Não,
4: tipo de Campeonato Brasileiro mesmo. Quebrou. Voltamos à programação normal, minha gente. Depois da Copa do Mundo dessa, voltamos à programação normal do Campeonato Brasileiro.
1: É, mais de uma hora de segundo tempo nesse jogo, né? Foi uma loucura mesmo. Continuando aqui, no dia 22, a famosa quarta-feira, Curitiba e Palmeiras, 7:30.
4: Ah, o Curitiba não dá conta do Palmeiras.
5: Aliás, é uma incógnita se o Curitiba consegue manter esse início bom de Campeonato Brasileiro. Você lembra do Coxa Líder, que virou meme? O Coxa Líder que depois despencou e que até caiu.
4: 2013.
5: Me surpreendeu muito esse Curitiba no início do ano. Eu tô muito curioso se ele consegue manter o bom trabalho daquele treinador
4: que passou... É 2013, não é?
5: Ah, não lembro.
4: O Cruzeiro... Não, 2014, desculpa. Que o Alex, inclusive, tá no Curitiba e acho que lidera o Campeonato Brasileiro por um período. E o Cruzeiro depois assume a ponta. O Curitiba faz um jogo dificílimo com o Cruzeiro aqui, acho que abre 2-0 e o Cruzeiro vira pra 3-2 aqui no Mineirão.
5: Eu não acompanhei o Curitiba nessa pausa, mas aquele treinador que foi do Cruzeiro vinha fazendo um bom trabalho.
1: Seabra.
5: Tá lá ainda, né?
1: Sim.
5: É, que eu acho um bom treinador.
4: E o Marcelo Oliveira que fez o Curitiba chegar 2 vezes em final de Copa do Brasil antes desse 2011-12, salvo engano.
5: Dito isso, se for um empatezinho, tá bom, de bom tamanho, eu vou de 1-1.
4: Eu fecho com empate, apesar de achar que o Curitiba não vai dar conta do Palmeiras, não. Eu fecho no empate também 1-1.
5: E esse próximo jogo interessa o Gão, porque é o adversário da Libertadores e da Copa do Brasil.
1: Pois é, exatamente. É jogo que parece já tá de favas contadas, né? Chapecoense e Flamengo também na quarta-feira, 9:30 da noite.
4: Tira isso não, Leonardo Jardim tem muita dificuldade com sistemas defensivos muito fortes, principalmente quando coloca um caminhão na frente do gol ali. Ele costuma passar dificuldade. É claro, o time do Flamengo é um time, digamos assim, o tanto quanto mais inteligente. São caras que dentro de campo buscam meios e situações de sair de determinadas, né, ocasiões. Mas nessa eu vou ser mais clubista e torcer contra o Flamengo. Pra mim, Chapecoense, 1-0 sofrido, segurando tudo e bola na trave, goleiro de Chapecoense pegando tudo. Eu vou de Chapecoense. Totalmente clubista, viu, gente?
5: Fora Chapecoense, 1-0, falha do volante pro Flamengo gastar 12 milhões de euros no Jean Lucas, do Zé Lucas lá do Sport.
4: Não, tá louco.
1: É, a Chapecoense que tem só 9 pontinhos no campeonato.
4: Não, né? Eu sei, é uma América. É torcer pro Jacaré no filme do Tarzan, mas vamos secar o Flamengo.
1: Até por isso que eu falei que é meio favas contadas, porque eu concordo com você, Ogão, nessa análise de que o Leonardo Jardim tem muita dificuldade de furar boas mas defesas. É a eu só não acho que a Chapecoense tem uma boa defesa, né?
4: Pulando pro próximo jogo. Xingar a gente, a gente é fora da realidade, viu? É só mesmo uma coisa de condição assim, dos deuses do futebol fazer algo a meu favor.
1: Pulando pro próximo jogo, e esse daí você vai ter o que falar, né? Internacional e Cruzeiro, também quarta-feira, também 9:30.
4: Jogão, tudo pra ser uma ótima partida, né? Apesar do Internacional também ter ali seus altos e baixos, a torcida não tá engajando tanto com o Internacional, né? O Inter que fez um favorzaço pro Cruzeiro, né? Levando o Matheus Cunha, muito obrigado, Internacional.
5: Ele joga não, né?
4: Meu filho, meu sonho era que tivesse uma cláusula que obrigasse ele a jogar. Meu sonho que tivesse. Dito isso, eu vou de 2-0 pro Cruzeiro.
5: Ó, eu falei que a turma da parte de baixo da tabela perdeu, né? Perdeu Chape, o Remo jogou, só o Mirassol ganhou. Perdeu o Vasco, perdeu o Grêmio, perdeu o Santos. E na sequência vem Inter e Cruzeiro. Um dos dois vai perder. Eu acho que o Inter empata em pontos com o Cruzeiro. Não sei nem se tem saldo aqui pra passar já. Então vai ficar um 3-0 pro Internacional pra ter saldo pra passar.
4: Canalha, né, bicho? Pra quem inimigos? Mas também tá só descontando, porque eu fui no Bahia, né? Bahia Atlético.
1: Mas por outro lado também, se tiver o Matheus Cunha no gol, acho que o Inter pode fazer 40 gols, que dá um jeito de tomar 41.
5: Ó, né? Sei não, hein? Lei do ex de goleiro, pra fazer raiva.
4: Não, depois do Gabriel Grando, meu
5: filho. Pra fazer raiva no
4: depois Cruzeiro. Depois do Gabriel Grando,
1: é pegando dois pênaltis, cara.
4: Pegou nada negócio no Cruzeiro. Aí enfrenta o Cruzeiro, vira o Neuer.
5: Da União Soviética. Eu acho que seria mais legal ainda se ficasse 1-0 pro Inter com o Matheus pegando um pênalti pro Inter.
4: Ah, pro diabo de carré, Rafael. Me ajuda aí, velho. Tem algum ex lá no Bahia pra eu poder torcer? Tem o Ademir, né?
1: Tem o Ademir.
4: Então 1-0 gol do Ademir. Bahia e Atlético gol do Ademir.
1: É um torcendo pela tristeza do outro.
4: Faz parte. Amigos sim, rivais, né?
5: Também.
1: Perfeito. Continuando, São Paulo e Atlético Paranaense, também quarta-feira, também 9:30.
4: Cara de empate, né, velho?
5: Outro time que surpreendeu muito o Atlético Paranaense nesse início de campeonato. E um São Paulo extremamente instável também. Né? Eu falo que o São Paulo e Bahia são os times que, quando você acha que hoje é o dia da vitória garantida, são os times que decepcionam. Então, Viveiros, é Viveiros, né?
1: Baita jogador.
4: Vira geração, essa geração tem um Viveiros por aí.
5: O do Cruzeiro era o Buchechudo.
4: Era, nossa, mais ruim de bola que nossa senhora.
5: O Viveiros, eu acho que decide esse jogo 2-1 pro Atlético.
4: Atlético?
1: Boa. Se eu tivesse que dar um palpite, também escolheria o Atlético Paranaense, porque o São Paulo não me inspira confiança, ainda mais depois de ter
4: demitido empatezinho. O
1: Crespo, enfim, né?
4: Vou de empatezinho. Vitória do Atlético Paranaense. Eu vou de 0-0 e jogo ruim.
1: É a cara do 0-0, jogo ruim mesmo, viu? Botafogo e Vitória aí na quinta-feira, 7:30 da noite.
5: Caraca, velho. Esse jogo que eu tô achando muito com cara de empate. Mas esse Vitória tá me surpreendendo a cada rodada que eu falo, vai acabar o gás.
4: E não acaba.
5: Então eu acho que vai ficar um 2-2 esse jogo aí.
4: Eu fecho no 2-2 também.
1: Cara, sabe um negócio curioso, né? O nosso Léo Dias, ele tem feito a piada do Jair Venturrel, se referindo ao treinador da Inglaterra. Uhum. Aí eu falei com ele assim, ô Léo Dias, mas o Jair Ventura de verdade, ele tá indo bem, quem tá indo mal é o Turrel. Ele falou, pois é, porque eles mandaram o Ventura pra lá e tá o Turrel aqui.
5: mas o Botafogo, eu achei que os problemas de vestiário, os problemas administrativos entrariam no vestiário. Parece que ainda não entraram, porque quando você consegue blindar, você consegue ainda ter um desempenho técnico dentro de campo dos jogadores estarem focados na partida. Como foi o caso do Cruzeiro 2019, por exemplo, era uma bomba tão grande que você não conseguia tirar de dentro do vestiário. Entre outros clubes em que o problema, como o Galo do ano passado, isso não é opinião, é informação, conversando com gente da bola, com gente que estava lá dentro do vestiário, que os problemas foram para dentro do vestiário. Então, o Botafogo, se ainda consegue manter essa blindagem, não cai. Mas eu, quando escrevi no bolão com meus amigos, que esse Botafogo briga pra não cair.
1: E pra fechar a rodada, Corinthians contra Remo, 7:30 da noite na quinta-feira.
5: Pois é, cara. Inclusive tem reforço lá no Remo, né?
1: É verdade.
5: Ex-jogador do Cruzeiro.
1: É verdade.
5: O zagueiro que tava no Santos. O Zé Ivaldo. Eu vou de Corinthians 2, Remo 1, não é minha torcida, mas é o que eu acho que acontece.
4: Eu vou ficar com um empatezinho de novo. Eu vou ficar com um empatezinho de 1-1.
5: Pelo fato de ser na arena do Corinthians.
4: E todo mundo ali empatando, fica bom pra mim.
1: Cada um torcendo pro seu, né?
5: E só deixando claro, gente, que eu estou monitorando as duas partes da tabela com uma certa atenção nesses times que estão aqui para baixo.
4: Não, eu também, ué.
5: E o Corinthians está com 24 pontos, é a mesma pontuação do Galo, por critérios de desempate, é o primeiro clube logo debaixo do Galo ali na tabela. Se o Remo conseguir aprontar, vai ser bom demais, mas assim, apronta, Remo, aí não sobe muito de novo.
4: Porque... E o Cruzeiro precisa se recuperar no Campeonato Brasileiro, porque tem uma sequência difícil pela frente,
5: né? O Galo pega o Palmeiras na próxima rodada, então eu tô preocupado por isso, apesar do Palmeiras ter sido uma das grandes atuações do Galo nesse campeonato. Das melhores atuações, inclusive das melhores semanas do Galo, porque ele ganha do Cruzeiro na Arena MRV com um segundo tempo muito bom, e depois vem o

0: Taça Libertadores.
1: Perfeito. O Gilplay já tá me avisando aqui que eu tenho que chamar um break, mas hoje o Gilplay, traz o trânsito com Pedro Gonçalves antes. Avenida Cardeal Eugênio Pacelli, como é que tá por aí?
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3: 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Avenida Cardeal Gênio Pacelli volta a apresentar lentidão no caminho para BH. Tem filas já no encontro com a rodovia Fernão Dias, no bairro Amazonas. Por causa de ocorrência nesse trecho, tem bloqueio de faixa e pelo menos 1 quilômetro de lentidão. A melhor opção nesse momento é passar pela Avenida Francisco Firmo de Matos e a Via Expressa também compensa. No sentido oposto, Cardeal Gênio Pacelli com pista livre, assim como a rodovia Fernão Dias, e o motorista vai tranquilo para Betim. 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
5: O Campeonato Brasileiro está de volta e essa semana acontecerão grandes partidas. 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Para fechar o dia, às 21h, o Internacional duela contra o Cruzeiro no estádio do Beira-Rio. 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
1: Muito bem, estamos de volta agora, 19 horas, famosas 7 horas da noite, 36 minutos. Ô Marcos Botelho, e sabendo que você tem um negocinho pra falar aí, jogo do feminino do Cruzeiro, venda do ingresso, chega aí meu querido.
10: É o seguinte, vamos começar a falar de futebol feminino, porque amanhã teremos cabulosas em campo. É o retorno do futebol feminino também, meus amigos. E amanhã é decisão, fase oitavas de final da Copa do Brasil Feminina. Jogo no Rio de Janeiro, Cruzeiro e Fluminense, estádio Luso-Brasileiro. Lembrando que é decisão em jogo único. Cruzeiro e Fluminense, estádio Luso-Brasileiro, 16h30, oitavas de final da Copa do Brasil Feminina. É o Cruzeiro de volta às competições também no futebol feminino, meus amigos. Para este jogo, entrada franca, ingressos gratuitos. Já que eu estou falando de ingressos, vamos falar da venda de ingressos para Cruzeiro e Botafogo. Mas aí é Campeonato Brasileiro Masculino, 20ª rodada, o retorno do Cruzeiro ao Mineirão em jogos oficiais.

0: Esse jogo será no domingão, próximo domingo, dia 26, às 4 da tarde. E os ingressos, a venda teve início hoje pela tarde, por volta das 2 horas, claro, de início para o sócio do futebol. Ingressos promocionais para desconto para os sócios a partir de R$ 35. Vamos falar aqui os valores avulsos, sem desconto, para o público em geral, de R$ 50 a R$ 220, lembrando que o setor roxo superior ainda não teve venda liberada. Esse setor ainda fechado para vendas, qualquer outro setor tendo vendas, amarelo inferior e superior, laranja inferior, ou laranja só inferior também, tá? Vocês vão me desculpar aqui o jornalista. E o setor azul, tanto inferior quanto superior também, à venda, de R$ 50 a R$ 220, valores avulsos para o sócio a partir de R$ 35, meus amigos.
1: Pois é, pessoal, é certeza que a casa vai estar cheia, né, no Mineirão, contra o Botafogo, é o Cruzeiro, a torcida do Cruzeiro ansiosa por ver o time em campo de volta no Campeonato Brasileiro, aquilo que eu disse agora há pouco, que o Cruzeiro tenha um início de segundo turno diferente daquilo que foi o primeiro turno, enfrentando o Botafogo dentro dos nossos domínios, né? Agora, sobre o jogo das cabulosas, que as meninas têm toda a sorte do mundo, o Jonas, que é o nosso treinador, um baita de um treinador, entende tudo de futebol, sabe trabalhar muito bem com as meninas, o Cruzeiro tem bons valores, foi bem no mercado, é o atual vice-campeão brasileiro, é claro que existe uma disparidade entre Corinthians e Cruzeiro, mas ainda assim permanece a minha crítica de ter levado, do Cruzeiro ter levado esse jogo lá para Sete Lagoas. Respeito a cidade de Sete Lagoas demais da conta, mas eu acho que o time do Cruzeiro feminino tinha que jogar em Belo Horizonte, e aí eu acho que realmente o Cruzeiro podia repensar a casa das cabulosas. Tava legal aqui quando jogava no Gregorão, tava legal quando jogava aqui em Nova Lima. Eu sei que é interessante você levar o Cruzeiro, né, o sub-20, o feminino, o sub-17, pra perto do seu torcedor, mas pensar hora ou outra levar pra Sete Lagoas. Definitivo, eu realmente não concordo, porque eu acompanho o futebol feminino do Cruzeiro e realmente ficou distante pra quem gosta de participar, principalmente a galera da capital. Então, com o pessoal de Sete Lagoas, e aí não é uma crítica, é apenas um pedido, abrace muito essas meninas, porque elas merecem muito o nosso apoio, porque jogam bola demais as garotas.
2: Só aproveitando aqui, porque eu também tenho que chamar o Luiz Soares para fazer a rapidinha do Atlético, mas antes eu vou aproveitar para passar informação aqui com relação à Copa do Brasil Feminino, porque já tem o mata-mata batendo a porta, inclusive já bateu e já abriu a porta, porque hoje já tivemos jogo, hein? Hoje teve o Curitiba recebendo o Internacional, o jogo aconteceu às 4 horas da tarde, o Internacional venceu por 1-0. Neste momento estão em campo Flamengo e 3B Sport da Amazônia, do Amazonas, né? Sei lá, enfim, tanto faz. Vitória parcial, o Flamengo vencendo até aqui 1-0, 41 minutos do primeiro tempo, às 8 horas da noite. Foi citado pelo Gão, Ferroviária e Corinthians. Vai ser um jogo aí envolvendo o clássico paulista, né? Que pode ser Corinthians e Palmeiras também, mas querendo ou não, a Ferroviária, antes mesmo do Corinthians se tornar essa potência que se tornou no futebol feminino, era o mesmo time mais tradicional da modalidade. Agora, só para complementar a informação, porque amanhã teremos jogos também, Fluminense contra o Cruzeiro, exatamente as cabulosas em campo, tem também às 20 horas Itabirito contra o Bahia, e às 9h45 da noite de amanhã, Vasco contra São Paulo Futebol Clube. Na quarta-feira, apenas 2 jogos. Botafogo contra o RB Bragantino às 19 horas. E fechando aí, Atlético e Atlético do Piauí.
1: Então, Danilo Marra.
2: 3 mineiros envolvidos. Diga, meu querido.
1: Apenas uma informação que o Boteiro está complementando aqui.
2: Claro.
1: E acho necessário falar. É que o Gregorão também não atendia requisitos, né? O principal, a iluminação noturna lá, quando os jogos fossem à noite. E também uma condição também de capacidade de público. E acho que o Cruzeiro poderia investir nisso.
3: Pintou o Galo pintou até por Nova Lima em alguns jogos.
1: Pois é, e aí pintou aquele papo que o Pedrinho poderia adquirir o Gregorão que inclusive o nosso, digamos, aquele que foi o pioneiro, né, da bancada democrática, o Carlos Cruz, tá ali também administrando, né, o Gregorão, foi o primeiro atleticano, né, Fael, salvo engano, da bancada democrática, o Carlos Cruz.
3: Carlos Cruz, Otávio de Toledo e Neuber Soares.
1: Exato,
3: com a apresentação de Rogério Corrêa.
1: Perfeito, era o trio que começou lá em 1997, do Cruzeiro adquirir. Mas aí eu acho que o investimento seria necessário levar de repente ali para Nova Lima, entendeu? Fechar uma parceria com a América, porque a torcida do Cruzeiro gosta e vai muito no jogo das meninas. De repente o Independência também seria uma boa pedida. Só não gosto muito do Sesc, nada contra o campo do Sesc, mas eu acho que o Sesc, ele não consegue comportar a torcida do Cruzeiro em jogos femininos, já que a torcida abraça muito mesmo as meninas nas competições.
2: E só para também uma opinião com relação a isso que eu já tenho há algum tempo, eu acho que seria até bom pro próprio América, que tem tido prejuízos constantes com o Independência, poder aumentar a sua renda. É necessário, né? É uma questão, enfim, né? Acho que daí também já foi debatido em outros momentos e o América faz de tudo para não se ajudar.
3: Inclusive, o Atlético, quando esteve por lá, tentou ampliar a arquibancada, tentou conversar com o América sobre situações e nunca conseguiu evoluir até sair, até cansar e fazer o próprio estádio, o América ficar lá com a bomba na mão.
2: Mas é isso, agora tem Luiz Soares também, porque o Galo anunciou a venda de um jovem, Luiz.
4: Opa, vamos de rapidinho então do Atlético, porque o Galo negociou o lateral Lucas de Souza, de 20 anos, com o Al-Acha dos Emirados Árabes. O jogador já se despediu e é aguardado no novo clube para passar por exames médicos e também ser anunciado. No acordo, o Atlético ficará com uma porcentagem dos direitos econômicos do defensor, cerca de 20%. Além disso, o contrato tem alguns gatilhos, como o número de jogos. Caso ele atinja as metas pré-estabelecidas, o Galo pode receber até US$1 milhão, ou seja, cerca de R$5.100.000. Souza vai participar de um processo de transição no Al-Acha e, aos poucos, deve ganhar espaço na equipe profissional.
3: É, eu acho que realmente se não tem espaço, se não está sendo especulado, acho que realmente é preciso você colocar o jogador no mercado, seguir a carreira, que o jogador possa se encontrar e quem sabe, como a gente falou de outras negociações, que acabam lá na frente. Tem alguns jogadores, gente, que eles acontecem em momentos diferentes. Eu vou falar como o Xavi. A Xavi gira lá para os 23 anos, tem sorte para ele, sucesso. É um setor até que o Galo tem um sub-17, me fugiu o nome do jogador, seu Samuel, o lateral direito do sub-17, muito bom, mas que precisa fabricar mais peças para que atendam ali a equipe principal, que consigam pelo menos assim participar, ser relacionado, começar como foi o caso do Pacini agora, que tem um futuro incrível também. Sorte para ele aí, e eu confio muito ainda no trabalho do Luiz, que o Galo contratou para fazer uma revolução nas categorias de base do clube.
2: É isso, é isso. E agora, porque o Campeonato Brasileiro, de fato, voltou de vez, né? Agora, com o fim da Copa do Mundo, o futebol brasileiro está de volta e entra nesse segundo semestre decisivo. E agora é a hora da verdade. As equipes voltam com foco total nos seus objetivos, briga por título, por vagas em competições internacionais ou até na luta contra o rebaixamento. E aí, meus queridos, as perguntas já estão no ar e eu vou fazer uma de cada vez, tá? Quem chega mais forte nessa retomada de segundo semestre no Campeonato Brasileiro?
3: É. De Galo e Cruzeiro?
2: Não, qualquer time. Mas pode ser. Vamos fazer dois diferentes? Primeiro de qualquer time e depois de Galo e Cruzeiro?
3: Cara, por mais que eu tenha aqui o papel de representar o Galo ferrenhamente, né? De fazer o lado caricato também no Alterosa Esporte. Eu sei da qualidade que tem o time do Cruzeiro, com peças realmente que fazem a diferença, mas o primeiro turno não emplacou. Eu não sei até que rodada o Tite ficou no comando.
1: Terceira ou quarta rodada?
3: Do Cruzeiro.
1: Por aí.
3: Mas o Cruzeiro, por exemplo, tem uma dor de cabeça que é o Flamengo na Libertadores. Ele pegou simplesmente o time mais forte da América do Sul na Libertadores. Eu acho que torneio continental e Copa do Brasil vão pesar demais na sequência e no retorno do Campeonato Brasileiro. Eu não sei até onde o Cruzeiro vai, espero que saia precocemente. Espero de verdade, de coração e de preferência para Chapecoense e para o Flamengo já. Então, assim, acho que o Cruzeiro no papel tem um time mais forte que o Atlético, mas não conseguiu se comprovar no primeiro semestre.
1: Foi no banco.
3: E vou explicar aqui. Uma final que o Galo não chutou no gol, uma final que o Galo, de um campeonato que o Galo só venceu 3 partidas, não ganhou de um Atlético que caiu, não ganhou 3 vezes de um América que é a lanterna que todo mundo bate nele na segunda divisão.
1: O campeonato mineiro do Cruzeiro também foi horroroso.
3: Também acho.
1: Horrível.
3: Também acho, e inclusive forçou muito o time em jogos até como o Betim, com barro, com chuva. Então acho que no papel.
1: Defina jogos com barro contra o Betinho, porque tem uma situação com o nosso goleiro também.
3: O Cássio envolveu muito, né? Barro ali também, envolvendo isso, o Cássio.
1: Não é barro apenas de chuva, não. Teve um momento lá que o Cássio teve que sair.
3: Exato,
1: ali.
3: Exato,
1: entendeu? Só pra deixar bem claro aqui, entendeu, gente?
3: Vamos lá.
1: Enfim, prossiga, Rafael Lima.
3: Mas assim, eu confio muito no desempenho do Atlético em casa, que é um aproveitamento diferente. Em competições continentais, inclusive, eu fiz um post que acabou rendendo uma matéria no site do Atlético também, sobre o aproveitamento em jogos continentais na Arena. E na Copa do Brasil ele pega a Juventus da Itália, que era Juventude até o sorteio. Virou Juventus agora.
1: Eu tô pensando assim, quem que ele tá comprando com a Juventus?
3: É a Juventude, pô. Agora é Juventus. Os caras estavam em 12º e 12º na Série B. O Galo tem que acender o alerta. E eu acho que o atleticano vai mais preocupado que o cruzeirense pro segundo semestre, porque ele ainda não recebeu reforço algum. E apesar de ter uma reta final um pouco mais tranquila nesse primeiro semestre, ele sabe o que passou em 2025, ele sabe o que passou no início de 2026. Então eu vejo o atleticano mais preocupado que o cruzeirense. Porém, o cruzeirense, que ficou muito confiante em 2024, em 2025, em 2026... também teve grandes frustrações, como naquela semifinal contra o Corinthians. Eu acho que é um time do Cruzeiro que vem frustrando muito a torcida. E eu espero de coração que tenha essa frustração no segundo semestre e que tá o Galo amarrado. Surpreenda. E que, se, pra falar a verdade, eu preciso ser muito sincero, se obtiver um grande resultado, uma semifinal de Copa do Brasil, final, título, ou de Sul-Americana, pra mim seria uma grande surpresa.
1: Agora eu vou falar uma coisa em relação ao Cruzeiro. O Cruzeiro, eu acho que no papel, a gente teve duas baixas significativas, que foi o Kaique e também o Christian, que foram negociados. Difícil demais segurar esses dois jogadores. Agora, por exemplo, só a chegada do Gabriel Peck nesse momento, eu acho pouco pro Cruzeiro. E o Zé Lucas já poderia ter sido negociado um pouco antes. O Cruzeiro, acho que foi meio tardio nessa janela aí. O grande problema do Cruzeiro é o seguinte: o Cruzeiro, quando tá ganhando, cara, o time é espetacular, a postura dele em campo. Quando tá perdendo, é muito difícil conseguir reverter o marcador. Haja vista, por exemplo, várias competições em que o Cruzeiro sai atrás e não consegue reverter o placar. Qual é o grande problema do Cruzeiro? É que às vezes ele olha pro banco e não tem peças à altura para substituir. Então, por exemplo, você tá em campo lá, tá no ataque Caio Jorge, tá no ataque um Arroio, tá no ataque, por exemplo, ali na articulação Matheus Pereira, o Gerson trabalhando, e você precisa ir pro banco. Quando você vai pro banco, meu amigo, quem que você tem lá? Você tem o Marquinhos, você tem o Chico da Costa, você tem o Wanderson, que, guardado as devidas proporções, é muito importante taticamente, mas ofensivamente não entrega tanto assim. Então, há pontos a se levar realmente em consideração, nesse sentido do Cruzeiro precisar do banco, e aí você olha pro banco e você não tem tantas possibilidades. E aí, essa é a grande preocupação do cruzeirense, porque o Cruzeiro não tem essa força para de repente, reverter um placar. Saiu atrás, é muito difícil o Cruzeiro conseguir reverter um placar.
3: Eu acho que o Cruzeiro perdeu
1: o placar e virar o jogo, né?
3: Perdeu uma peça boa na lateral esquerda, perdeu o Christian, que eu achava um pilar do time do português lá, do treinador
1: Arthur Jorge.
3: Tem a lesão do Caio Jorge também, que ainda é uma incógnita. Dava pra eu falar aqui que era de igual pra igual, porém, sem reforço. O atleticano sabe o que eu quero dizer aqui, não que esteja confiando. O Galo mesmo foi lá, ganhou de 3-1 do Cruzeiro, poderia ter feito mais no Mineirão nesse último jogo do Campeonato Brasileiro, porém nós tínhamos alguns problemas que precisavam ser corrigidos nessa janela e não foram corrigidos. Então o atleticano até tá indo pra Arena amanhã, mas ele tá aí desconfiado, que só ele sabe, viu?
2: E eu tenho que confessar aqui pra vocês que talvez eu tenha desligado um pouquinho do relógio e passou a hora de chamar ele pra falar um pouquinho. Ô, Luiz Soares, chega aqui conosco.
5: Cuidado.
4: Opa, estamos de volta para poder falar do Galo e a gente vai falar das categorias de base nesse segundo tempo do Atlético no Papo de Craque, porque as categorias de base do Atlético tiveram mais um final de semana de grandes resultados, tá? Entre sábado e domingo, o Galinho disputou 15 partidas em competições estaduais e também nacionais, somando aí 12 vitórias e 3 empates, com 71 gols marcados e apenas 8 gols sofridos, mantendo a invencibilidade dentro dessas 15 partidas. Pelo Campeonato Mineiro no Sub-20, o Atlético empatou com seu rival Cruzeiro em 0-0, enquanto o Sub-17 também ficou no 2-2 diante do Cruzeiro, Já no Sub-15 teve uma goleada, tá? O Atlético levou a melhor por 5-0. Também pelo Estadual Sub-14, o Galo venceu o América por 2-0. E no Sub-13 também superou o rival Cruzeiro por 2-1. Agora a gente vai falar de Igor Gomes, é isso mesmo. Porque algumas notícias que a gente vai apurando aqui pela TMC e uma informação trazida pelo repórter esportivo do Correio do Povo, né? O Lucas Melo, lá do Rio Grande do Sul, ele que noticiou que o Atlético fez uma sondagem, tá? Não foi uma proposta, foi uma sondagem pelo Igor Gomes, né? É o que ele sabe e a gente também está apurando alguma notícia, mas o que rola é que o Grêmio fez uma sondagem para saber a situação do meio-campista. Ele que tem contrato com o Atlético até dezembro de 2026, ele que já pode assinar um pré-contrato para que no ano que vem possa sair de graça. Porém, se caso o Grêmio tenha interesse real no jogador e queira tirar ele do Atlético, talvez o Atlético peça aí uma compensação financeira. O meia de 27 anos, aí a gente vai passar alguns números para vocês debaterem do nosso querido Igor Gomes. Pelo Atlético, são 169 jogos, são 10 gols e 12 assistências. Ele que tem 27 anos, está no Galo desde 2023, né? Ele que chegou em janeiro de 2023. O Atlético que trouxe ele sem custo nenhum do São Paulo. E ele hoje é avaliado em 2,5 milhões de euros. Aí eu gostaria de saber com vocês. Com esse interesse do Grêmio e o Atlético tendo o interesse de liberar Igor Gomes, o Atlético ele deve ir ao mercado para poder buscar alguma substituição? Porque a gente sabe, pegando os números aí do Igor Gomes, que o Igor Gomes não está correspondendo já há um grande tempo. Ele que teve várias oportunidades ano passado na Sul-Americana, no finalzinho, na reta final do Campeonato Brasileiro. Ele teve muitas oportunidades com o técnico Jorge Sampaoli, porém com a chegada do Eduardo Domingues a gente viu uma queda de produção e também uma queda de oportunidades dada ao treinador para o meio de campo, hoje de 27 anos. Não está correspondendo muito bem, assim como o Scarpa, né? Muitos torcedores do Atlético, nós vimos nas redes sociais, que queria que o Igor Gomes fosse negociado até mesmo na janela de transferência do primeiro semestre, porém isso não aconteceu. O Atlético segue ainda olhando o mercado, ele que treinou normalmente nessa intertemporada, e o Atlético vai esperando uma melhor proposta. Como eu disse, tem até contrato até o final de dezembro desse ano, pode assinar um pré-contrato para sair sem custos a qualquer momento, com qualquer time, ele só poderia sair a partir de janeiro de 2027, porém o Atlético pode buscar uma compensação financeira. E eu quero saber de você, Fael, do Danilo e dos nossos ouvintes, é para vender mesmo Igor Gomes ou é para segurar, já que a gente vai avaliar aí um elenco do Atlético que não tem muitas peças assim, né?
6: Vende! E já aproveita, Botelho, meu querido, e vem pra cá, meu filho.
7: Muito bem, estamos de volta. Agora vamos falar de campo e bola, porque quarta-feira tem jogão, tem Cruzeiro em campo, no Beira-Rio, jogo lá em Porto Alegre contra o Internacional, o retorno do Cruzeiro aos jogos oficiais. Esse jogo pela 19ª rodada do Campeonato Brasileiro. Até falei da venda de ingressos para o duelo contra o Botafogo. Antes, tem um compromisso contra o Inter de Matheus Cunha. Matheus Cunha não pode jogar contra o Cruzeiro, tá, turma? Por conta de força contratual. Ele não pode atuar contra o Cruzeiro, porque ainda é jogador do Cruzeiro, tá no Inter por empréstimo. Matheus Cunha que foi apresentado hoje lá no Internacional e alegou que a má fase, o mau desempenho no Cruzeiro pode ser atrelado ao retorno imediato dele, né? Porque vamos lembrar, né? No começo do ano, em janeiro, ele faz uma cirurgia no joelho direito. E o Matheus Cunha falou assim que quando o Cássio machuca, tem a lesão, ele tá ali em um processo de transição ainda e na ânsia de ajudar o Cruzeiro, chegou sem condições de desempenhar um bom futebol, mas ele jamais vai fugir a batalhas, foi isso que disse o Matheus Cunha. Mas é isso, Matheus Cunha não pode jogar contra o Cruzeiro, mas os outros atletas do Inter sim. Que pena, né? Se o Inter tomasse um WO seria sensacional. Mas vamos lá falar sério aqui no nosso papo de craque, porque o Arthur Jorge tem mais um dia de trabalho para definir a equipe. Amanhã,
0: No período da manhã, o Cruzeiro fecha a preparação para a viagem na parte da tarde para a noite em voo fretado rumo a Porto Alegre para este jogo contra o Internacional. Todo mundo já sabe, Lucas Romero não pode jogar por força de cartão. O Lucas Romero está suspenso. Kenny Arroyo entregue ao departamento médico também está fora do duelo. Kenny Arroyo, inclusive, que deve começar a trabalhar com o grupo esta semana, quem sabe ficando à disposição para o duelo contra o Botafogo. A expectativa é esta, tá? A expectativa mais animadora é que o Arroyo fique ao menos entre os relacionados para o duelo contra o Botafogo, mas contra o Inter, isso aí já está descartado. O Ney Sevilla Real, que ficou de fora do amistoso contra o Grêmio por conta de dores musculares, o Ney Sevilla Real já está trabalhando normalmente e fica como uma opção no banco de reservas. Mas esse aí, como eu disse, é reserva. O dono da posição é o Caio Jorge, que está muito bem, graças a Deus, recuperado. O Caio Jorge, das dores que vinha sentindo na primeira parte da temporada.
1: Pois é, então vamos que vamos e torcer pro Cruzeiro nessa segunda etapa, de segundo semestre, né? Ir muito bem e que o nosso craque artilheiro Arthur Jorge, Caio Jorge, possa, sem dúvida nenhuma, brocar também e fazer muito cá pra alegria da nossa torcida celeste.
2: Perfeito, perfeito. Agora a gente tem um tempinho, né? Porque a gente correu demais e acabou sobrando ali um minutinho.
3: Só sobre...
2: resuminho final dos times, meus queridos.
3: Sobre essa situação do Igor Gomes no Atlético, por coincidência, em uma pesquisa hoje, eu esbarrei em uma matéria do Igor Gomes, logo após a pausa do Super Mundial do ano passado, com o Igor Gomes falando que não era utilizado da forma como imaginava, que ele estava marcando muito contra o Palmeiras, naquele jogo que o Galo foi muito apático, acho que o Hulk fez 2 gols de falta nessa partida. Então é um jogador que lá atrás, há muito tempo, já vem com esses perrengues de como escala, como joga, bastidores, teve um entreveiro entre ele e Cuca também naquela janela lá. Então é uma situação tão arrastada que eu não faria esforço nenhum para mantê-lo por aqui, seria enxugar a folha, mesmo que não vá para o mercado, tem opção que é melhor não estar como opção.
2: Meus queridos, se despeçam, beijo para a rapaziada aí, hein?
3: Turma, valeu demais, bora pra arena amanhã, te vejo lá, aliás, te vejo lá, ouvindo a TMC na transmissão, estarei por aqui na 88.7.
1: E de antemão já aviso e convido todo mundo pra ouvir Cruzeiro Internacional 88.7 na quarta-feira, aqui na Melhor.
2: Esse foi o Papo de Craque no segundo tempo. A gerência geral da TMC é da Marcele Melasso, a gerência de jornalismo é do André Rocha, produção e coordenação de esportes de Laura Dolabella, reportagens hoje de Luiz Soares e Marcos Botelho, comentários de Fael e Hugão, operação de Gilmar Caetano, Gil Play e apresentação de Danilo Marra. Esse foi o Papo de Craque no segundo tempo.
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10: 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Olá, muito boa noite. Tudo bem com você? Neste exato momento, 8:02. Seja muito bem-vindo, muito bem-vinda. Começa mais uma edição do nosso Expresso TMC. Meu nome é Alexia Marília e seguiremos juntos até às 9:00 com um noticiário bem informativo. Para você que sintoniza aí no seu rádio em São Paulo e Brasília, é o 100.1 FM, no Rio de Janeiro, 101.3. Um beijo aí para Curitiba, para você que sintoniza no 100.3, BH 88.7 e também em Recife, no 92.3. 107.7. Não se esqueça também que tem a nossa transmissão que acontece no YouTube, youtube.com/@tmcnewsbr, e as nossas redes sociais também, para você ficar informado na palma da sua mão, é o @tmcnewsbr e @tmcesporte. Então, bora para mais uma edição. Vamos para os destaques de hoje.
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10: 8:02 e a defesa de Jair Bolsonaro pediu ao Supremo Tribunal Federal que reveja a decisão que suspendeu por 90 dias as visitas de Flávio Bolsonaro ao ex-presidente. Os advogados afirmam que a medida é desproporcional, viola o direito de convivência familiar e destacam que Flávio também atua como advogado do pai, defendendo que ele mantenha ao menos o direito de se comunicar com o cliente no processo. E o Procurador-Geral da República, Paulo Gonê, encaminhou à Procuradoria Eleitoral de Sergipe uma ação contra o senador Alessandro Vieira por suposto uso político da CPI do crime organizado. Segundo Gonê, o senador teria extrapolado as atribuições da comissão ao pedir o indiciamento do ministro Gilmar Mendes. Alessandro Vieira nega as acusações e afirma que vai contestar a ação na Justiça. E o ministro Flávio Dino determinou que a Polícia Federal analise as respostas dos presidentes do PL, Valdemar Costa Neto, e do PSD, Gilberto Kassab, sobre a gestão de emendas parlamentares. Os dois negaram controlar a distribuição das emendas. Dino encaminhou as manifestações à Polícia Federal para aprovar as investigações e informou que vai analisar as respostas de todos os partidos antes de tomar uma decisão no processo. E o governo dos Estados Unidos concedeu um green card a Eduardo Bolsonaro, permitindo que ele more e trabalhe no país por tempo indeterminado. A informação é da Folha de São Paulo. E a medida foi concedida depois da condenação do ex-deputado pelo Supremo Tribunal Federal. Eduardo nega as acusações e afirma ser alvo de perseguição política. A concessão do documento também dificulta uma eventual extradição para o Brasil. E a Prefeitura de São Paulo confirmou o pagamento de cerca de R$114 milhões para a instalação e manutenção de pontos de Wi-Fi na cidade, em contrato com o Instituto Conhecer Brasil. A entidade, que é ligada à produtora do filme Dark Horse, que conta sobre a vida do ex-presidente Jair Bolsonaro, devolveu mais de R$2 milhões depois da Prefeitura identificar irregularidades na prestação de contas, como pagamentos em duplicidade e despesas indevidas. Agora falando de economia, a expectativa do mercado para a inflação de 2026 caiu pela terceira semana seguida, segundo a pesquisa Focus do Banco Central. Economistas reduziram a projeção do IPCA, que é, né, o índice oficial da inflação do Brasil, que mede o aumento ou queda dos preços de produtos e serviços. Então, economistas reduziram a projeção do IPCA para 5,15% e mantiveram a previsão do crescimento do PIB, que é o resultado da soma de tudo o que um país produz, em 1,99% neste ano. A estimativa é de que a Selic, taxa que influencia o valor de empréstimos, de financiamentos, termine 2026 em 14%. Agora, no noticiário internacional, o presidente dos Estados Unidos, Donald Trump, afirmou que o Irã pagará pela morte de soldados americanos no conflito entre os dois países. Segundo a Casa Branca, 17 militares dos Estados Unidos morreram na guerra e cerca de 430 ficaram feridos. Trump ordenou ao Pentágono uma resposta mais dura contra o Irã, enquanto a tensão no Oriente Médio aumenta. E Gilberto Gil usou as redes sociais para homenagear Preta Gil nesta segunda-feira, dia que marca um ano da morte da artista. Ele compartilhou registros antigos da filha, ainda criança, em seu colo, e fotos recentes ao lado da artista nos palcos. Na legenda ele escreveu, abre aspas, "um ano para sempre Preta". Agora falando de Copa do Mundo, mais de 1 milhão de pessoas foram às ruas de Madrid para comemorar o segundo título mundial da Espanha no futebol. A festa reuniu jogadores, torcedores e autoridades em um desfile pela capital espanhola. O capitão Rodri levantou a taça diante da multidão depois da vitória sobre a Argentina na final da Copa do Mundo.
13: 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É, e agora vamos à previsão do tempo para terça-feira. Assim você já termina a segunda-feira informado se vai fazer frio, calor, se vai chover amanhã. Então vem comigo que eu te explico aqui região por região. Começando pela região sul, bora lá. Amanhã do Curitibano começa com sol e as nuvens chegam à tarde. Não tem previsão de chuva, viu? Mínima vai ser de 15 graus com máxima de 26. No sudeste, começando por São Paulo, a terça-feira é ensolarada e não tem chuva, viu? A mínima vai ser de 15 graus com máxima de 27. Agora o alô é pro carioca, porque no Rio de Janeiro o dia é de sol e não chove. Perfeito para quem quer pegar uma praia, aproveitar então o clima. Mínima de 14 graus com máxima de 32. Em Belo Horizonte, o sol aparece entre nuvens. Também não tem previsão de chuva. Mínima de 12 graus com máxima de 25. No centro-oeste, em Brasília, o dia começa com sol e as nuvens chegam à tarde. Não tem chuva também. Mínima de 13 graus com máxima de 27. E fechando com chave de ouro, nossa previsão do tempo. No nordeste, em Recife, o dia é de sol entre nuvens e chuva passageira. Mínima de 22 graus com máxima de 28. Agora 8 horas mais 9 minutos.
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13: 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Movimentando a nossa reportagem de Brasília, o Partido Democrático Trabalhista disse que vai apoiar a candidatura do presidente Lula durante as eleições de 2026. Durante o evento, o presidente Lula discursou e disse que tem esperanças em manter a democracia do país. Quem acompanhou tudo e traz os detalhes é o Murilo Hernandes, que está ao vivo com a gente. Boa noite, Murilo.
14: Alex, muito boa noite para você, boa noite para quem está nos acompanhando aqui pelo Expresso TMC. Isso mesmo, inclusive, acabou a primeira convenção partidária, nessa convenção do Partido Democrático Trabalhista, o PDT, né? E durante essa convenção, eles mostraram esse apoio, né? Disseram que vão apoiar a candidatura do presidente Lula, que agora também é candidato à presidência da República nas eleições de 2026, né? Como justificativa, deram toda a questão de relação do presidente Lula com o presidente Leonel Brizola, né? Que foi o forte candidato aqui, né? Da casa, do PDT, né? Então teve todo esse saudosismo por parte no caso da mesa diretora, né? Da mesa da casa, né? Que eles falaram sobre essa questão, né? Inclusive, o presidente Lula discursou durante o evento aqui do PDT, né? Ele falou que investe muito na questão da educação, né? O presidente Lula, ele refutou muito durante o evento sobre essa questão da educação, que investe muito no país, né? Que tinha dado ordens claras de não se referirem à educação como um gasto público, né? Que essa palavra estava proibida no governo dele, né? E também Lula também se referiu à família Bolsonaro, né? Referiram eles novamente como essa questão de traidores da pátria, né? Classificando as viagens feitas aí pelos Estados Unidos para as reuniões com o Donald Trump como uma atitude de traidores da pátria, né? Por buscarem ali esse diálogo com o presidente Donald Trump, principalmente aí no âmbito em que diz em questão das tarifas, né? Em relação também à diplomacia americana, o presidente Lula citou o secretário de Estado Marco Rubio também e declarou que se ele quiser dialogar, o governo está pronto para ter esse diálogo junto ao secretário Marco Rubio, secretário de Estado dos Estados Unidos, né? Bom, Lula também relembrou o histórico de relação com o PDT, citando aí a amizade com Leonel Brizola e Getúlio Vargas, além de abordar também a retomada da indústria naval e as fábricas de fertilizantes, né? Então, essa formalização do PDT, ela consolida, né, a aliança governista para essa questão da disputa eleitoral aí para angariar mais votos ao presidente Lula durante a disputa eleitoral de 2026. Começaram as convenções eleitorais e a TMC vai cobrir tudo daqui de Brasília para mostrar para quem nos acompanha. Alexia, volto com você.
13: Perfeito, Murilo. Até para contextualizar para o nosso ouvinte, né? Convenções partidárias são quando os partidos definem, então, seus candidatos e alianças para as eleições. Então, até o dia 5 de agosto, outras agendas também devem oficializar seus nomes e apoios. E a gente vai atualizando tudo ao longo da nossa programação da TMC. 8:12. 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Agora vamos para o Rio de Janeiro, porque as quatro pessoas exoneradas de cargos públicos do Instituto Rio Metrópole já estão presas. Elas fazem parte do grupo de 11 denunciados pelo Ministério Público. Quem explica para a gente é a Érica Levigard, que está ao vivo. Boa noite, Érica.
15: Oi, Alexia. Boa noite para você e para todo mundo que está acompanhando a gente aqui na TMC. É isso. O governador em exercício aqui do estado do Rio, Ricardo Couto, ele exonerou esses quatro servidores públicos que têm relação, né, com o Instituto Rio Metrópole, que são alvos dessa operação do Ministério Público. Essas exonerações que foram publicadas no Diário Oficial do Estado do Rio nesta segunda-feira. Então, deixaram os cargos. O então presidente do Instituto, que é o Davi Perini Vermelho, o diretor de planejamento e projetos, o Maurício Silva Knoploch dos Santos, que é pai do deputado estadual Alexandre Knoploch, o diretor de Desenvolvimento Metropolitano Integrado, o delegado da Polícia Civil Franques Dias Nepomuceno, e também a gestora de contratos Amanda Santos. Lembrando que os quatro foram presos em uma operação realizada no início do mês de julho pelo Ministério Público. Eles são quatro entre os 11 denunciados por organização criminosa, corrupção passiva, fraude em licitação e lavagem de dinheiro. Lembrando para os nossos ouvintes, essa operação aconteceu para investigar um suposto esquema de fraude envolvendo o Instituto Rio Metrópole. Segundo o Ministério Público, as irregularidades envolvem um contrato de cerca de 86 milhões de reais. As investigações indicam que empresas contratadas pelo Instituto teriam firmado subcontratos que são considerados fictícios para realizar desvios de dinheiro, né? E parte desse dinheiro, de acordo com a denúncia do Ministério Público do Rio, era sacada em espécie pela ex-fiscal de contratos, a Caroline Soares Barros, que também foi presa durante essa operação realizada no início de julho. Então, agora, esses quatro servidores públicos do Estado do Rio, exonerados e presos aqui no estado do Rio de Janeiro. Alexia.
13: E vale lembrar que o Instituto Rio Metrópole é, né, o órgão responsável por planejar projetos para melhorar a região metropolitana do Rio. Então, quando surgem essas suspeitas de corrupção em um órgão como esse, quem pode se prejudicar é a própria população. Obrigada pelos detalhes, Érica. Mudando de assunto, agora voltando a Brasília, o senador e pré-candidato à presidência da República, Flávio Bolsonaro, anunciou que não vai usar a estrutura de segurança da Polícia Federal durante a campanha deste ano. Já outros pré-candidatos confirmaram que vão utilizar a escolta oficial oferecida pela corporação. Quem explica pra gente é o Rafael Felitti.
16: Por temer que agentes da Polícia Federal possam interferir na corrida presidencial deste ano, o senador Flávio Bolsonaro oficializou que abrirá mão da equipe de segurança da corporação durante a campanha eleitoral. A desconfiança, segundo o parlamentar, tem relação com a atual diretoria da Polícia Federal. Por preferência pessoal e pela prerrogativa do cargo que ocupa no Senado, Flávio optou por manter a escolta da Polícia Legislativa, que já realiza a segurança dele habitualmente, além de contar com seguranças particulares. Já outros pré-candidatos, como Romeu Zema do Novo, Ronaldo Caiado do PSD e Renan Santos do Missão, confirmaram que pretendem utilizar o serviço de proteção oficial da Polícia Federal. O plano de segurança da PF prevê um investimento de R$ 95 milhões de reais para proteger até 10 candidaturas com uso de veículos blindados e tecnologias antibomba. No caso do presidente Lula, que é pré-candidato à reeleição, a segurança durante o período eleitoral será feita tanto pelo Gabinete de Segurança Institucional, o GSI, quanto pela PF. Mesmo sem o apoio da Polícia Federal, Flávio Bolsonaro mantém protocolos rígidos de proteção e tem usado constantemente colete à prova de balas durante os compromissos públicos. O senador sugeriu que os agentes que estariam à disposição em sua campanha sejam transferidos para reforçar investigações sobre fraudes contra aposentados do INSS.
13: 8:17 e começa hoje o prazo para pedir o voto em trânsito, né? Que permite que você que vai estar em outra cidade no dia da eleição vote normalmente. A gente precisa saber quem é e quem tem direito, né, para fazer essa mudança. Quem explica para a gente é a Cláudia Montefusco, que está aqui no estúdio da TMC. Boa noite, Cláudia.
17: Boa noite, Alexia. Boa noite aos ouvintes e quem nos acompanha pelo YouTube. É isso mesmo. Quem precisar se ausentar do município de domicílio eleitoral em outubro, terá a opção de exercer o voto em outra localidade do país, sem necessidade de transferência do título. A Justiça Eleitoral abriu hoje o prazo para solicitar o voto em trânsito e as inscrições vão até o dia 20 de agosto. O pedido de inscrição pode ser realizado de duas maneiras: de forma digital, acessando o portal da Justiça Eleitoral, opção restrita a eleitores com biometria já registrada, ou presencialmente em um cartório eleitoral, com apresentação de documento com foto. Os brasileiros que estão no exterior também podem usar a modalidade, desde que façam a solicitação dentro do mesmo prazo. As regras variam conforme a distância do domicílio eleitoral. Quem estiver em outro município, mas dentro do mesmo estado, pode votar para todos os cargos em disputa, como presidente, governador, senador, deputado federal e deputado estadual. Já quem estiver em estado diferente ao seu domicílio eleitoral, só poderá votar para presidente da República. Na prática, isso significa que o eleitor paulista que estiver no Rio de Janeiro no mês de outubro vota apenas para presidente. Se estiver em outra cidade de São Paulo, vota para todos os cargos.
13: Perfeito, Cláudia. Lembrando, né, eleições estão se aproximando, então nessa fase começam prazos importantes para os eleitores, então fica a dica para você, ouvinte, que já sabe que vai estar fora da cidade onde vota no dia da eleição, fazer essa solicitação. Muito obrigada pelas informações, Cláudia. Obrigada. 8 horas mais 19 minutos. 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E olha, o cenário político está movimentado em Pernambuco. O presidente municipal do Partido dos Trabalhadores de Recife anunciou que vai pedir licença para apoiar a oposição. Quem explica pra gente é o repórter Kennedy Lacerda.
18: O vereador Osmar Ricardo confirmou que vai fazer campanha para a reeleição da governadora Raquel Lira, do PSD. O anúncio foi feito durante a Convenção Estadual da Federação Brasil da Esperança, composta por PT, PV e PCdoB. Osmar Ricardo fez críticas à gestão do Partido Socialista Brasileiro à frente da Prefeitura do Recife e disse que um entendimento com a sigla não é mais possível. Segundo o presidente do PT da capital, o pedido de licença deve ser formalizado durante uma reunião do Diretório Municipal do Partido. Outro destaque da Convenção Estadual da Federação Brasil da Esperança foi a confirmação da candidatura do pernambucano Humberto Costa para mais um mandato ao Senado. O primeiro suplente do petista será o deputado federal Luciano Bivar, do MDB. O encontro também confirmou o apoio a João Campos, do PSB, como candidato a governador.
13: E o ex-governador de Minas Gerais, Romeu Zema, gerou um novo mal-estar na direita ao dizer que Michele Bolsonaro era uma opção para compor a chapa. Quem explica pra gente é o Rafael Felitti.
19: Diante da crise interna no bolsonarismo, Romeu Zema sugeriu o nome de Michele Bolsonaro para ser vice em sua chapa nas eleições gerais deste ano. Ao comentar a hipótese durante um evento do Partido Novo, o ex-governador de Minas Gerais destacou que busca alguém que seja ficha limpa. A sugestão de Zema não foi bem recebida pela ex-primeira-dama, que negou publicamente qualquer chance de alianças fora do Partido Liberal. Na publicação, ela ressaltou ainda que não definiu se será candidata ao Senado pelo Distrito Federal e pontuou que o PL tem Flávio Bolsonaro ao Palácio do Planalto. A legislação eleitoral não permite que uma mesma legenda partidária tenha duas cabeças de chapa em coligações distintas para o mesmo cargo majoritário. A movimentação do mineiro foi recebida com indignação pelo PL, que classificou a fala como oportunista e um gesto de fogo amigo. A cúpula do Partido Liberal avalia que Zema tentou se aproveitar de tensões internas para interesse próprio.
13: Agora 8 horas mais 21 minutos, atualizando aquele caso da pré-candidata a deputada pelo PL, que foi filmada agredindo um entregador, caso inclusive divulgado com exclusividade pela TMC, segue repercutindo em Belo Horizonte. A nossa equipe conversou com moradores que afirmaram que a imobiliária pediu para pastor e pré-candidata se retirar do apartamento. Quem atualiza é a nossa repórter Mariana Reis.
20: A reportagem da TMC veio até este condomínio do bairro Cabral, em Contagem, onde imagens flagraram a pastora e pré-candidata a deputada estadual pelo PL, Renata Vieira, agredindo um entregador de móveis. Segundo informações deste morador, que pediu para não ser identificado, a imobiliária responsável pelo contrato de locação do apartamento pediu que a mulher se retirasse após a confusão. A vítima é um policial rodoviário federal que conversou com a TMC, mas não quis gravar entrevista. Ele disse que na última quinta-feira fazia o frete como favor a uma amiga, dona da loja de imóveis. No momento da entrega, o sofá não coube no elevador e a alternativa seria subir pelas escadas, mas o entregador não tinha ajudante. Segundo a vítima, nesse momento, a cliente se apresenta como deputada e começa a ligar para a loja nervosa, ameaçando devolver os itens antes de partir para as agressões.
5: Eu vi ela dando carteirada de eu sou deputada. Você pode ver que nos vídeos que ele volta, vai com o sofá, volta. Que ela ficava assim, você vai levar, você vai deixar aqui, você vai levar embora. Aí quando ele volta com o sofá, é a primeira agressão que ela dá na nuca dele. Começa a chamá-lo. Vem pra cá, sai daí, vem pra cá. Por quê? Porque eu tinha ciência das câmeras, aonde ficam as câmeras do condomínio.
20: Este morador é um dos mais antigos do condomínio. É ele quem aparece nas imagens tentando apartar a briga e pedindo que o entregador se mantivesse calmo.
21: Não perde a razão.
5: Isso é um fato que demonstra que todos viram que ele estava certo na questão e que o tempo inteiro ela estava tentando tirar ele do pensamento racional, né, para que ele fizesse algo.
20: Ainda de acordo com a testemunha, a pastora abordou outros dois homens para subirem com ela. Uma moradora ofereceu para acompanhá-la até o apartamento, mas Renata teria negado.
5: Para mim fica claro que ela montou um enredo, que ela queria que algum homem a agredisse, ela queria que algum homem fosse para um lugar onde não tinha câmera para que a narrativa dela prevalecesse, no qual lá em cima me agrediram, lá no meu apartamento eu fui agredida por um homem. Para mim ficou nítido que foi algo que ela tentou criar e o tiro saiu pela culatra, porque as câmeras estão aí, tem as testemunhas, eu não sou a única testemunha.
22: A reportagem entrou em contato com a pré-candidata a deputada estadual Renata Vieira e também com o PL Minas para posicionamentos, mas ainda não teve retorno. O espaço segue aberto. 8 horas mais 24
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22: É, e agora é hora da nossa coluna Marcas e Consumidores. E o nosso colunista João Faria está aqui comigo no estúdio da TMC para falar sobre o marketing no mercado de cuidados pessoais, que vai ser o assunto dessa semana. E João, quando falamos em cuidados pessoais, falamos em produtos do dia a dia que você, ouvinte, utiliza, né? Como shampoo, condicionador para os homens, né? Lâmina de barbear, até o sabonete também. Quais são as últimas transformações e novidades do setor?
24: Boa noite, Alexia. Boa noite a todos. Olha, são transformações em todos os aspectos, desde os produtos cada vez mais inovadores, aí atendendo aos desejos do consumidor final. Tem também o PDV. Hoje as farmácias viraram verdadeiros hubs de saúde. Há um espaço maior para esses produtos de cuidados pessoais no varejo farmacêutico. E também é importante lembrar que isso acontece porque os brasileiros estão cuidando mais da saúde e do bem-estar. Isso gera um impacto também, e os ouvintes devem estar percebendo isso, na comunicação das marcas desse setor, fazendo uma estratégia cada vez mais personalizada. E para nossa conversa aqui, Alex, eu convidei a Flávia Almeida, ela é Head de Marketing e Trade Marketing da Philips Personal Health, e ela fala sobre o futuro do marketing do segmento e também das tendências. Vamos acompanhar.
25: O futuro do marketing para cuidados pessoais não está mais em vender produto, mas sim construir relevância na rotina das pessoas. Ao mesmo tempo, nós vemos três tendências muito fortes daqui para frente. A primeira é o crescimento do social commerce e a participação dos criadores de conteúdo na decisão de compra. A segunda é a inteligência artificial para entregar experiências cada vez mais personalizadas para esse consumidor. E a terceira é a necessidade de marcas cada vez mais autênticas.
24: É, Alexia, como a Flávia disse, é preciso conhecer o consumidor para poder oferecer de fato uma experiência relevante. O conhecimento de quem está dentro da sua marca, daquele que consome os seus produtos, ele é cada vez mais e mais e mais importante.
22: Com certeza, João. Para que o consumidor se sinta, sinta uma identificação, né, com o produto e também para que aquilo faça sentido para ele e para a rotina dele, né?
0: Perfeito.
22: Você citou os cuidados pessoais, então está muito em alta também a questão do skincare, do cuidado com a pele.
0: Muito.
22: Então, muitos produtos aí utilizados para realmente manter a pele saudável, sem acne e sem também... com uma proteção solar, então todos esses itens aí que são muito frequentemente utilizados pelos consumidores, né?
0: Perfeito, é a marca na rotina de cuidados do consumidor.
22: Uhum. Perfeito, então nosso colunista João Faria falando hoje sobre mercado de cuidados pessoais, a gente vai destrinchar esse assunto ao longo da semana, ainda falando de cuidados pessoais aqui no Expresso TMC. Obrigada, João.
0: Obrigado você, Alexia, boa noite a todos.
22: 8:28. 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
12: 8h32, vamos para mais um giro de notícias. Os candidatos pré-selecionados na primeira chamada do ProUni têm até esta sexta-feira, ou seja, têm até o dia 24 para comprovar as informações fornecidas na inscrição. O processo deve ser feito diretamente na instituição em que o aluno foi aprovado. Se os documentos não forem entregues no prazo, o candidato será reprovado automaticamente. Então, fico alerta para você, estudante. A lista de aprovados na primeira chamada do ProUni foi divulgada na última quarta-feira e está disponível no portal único de acesso ao ensino superior. Os candidatos que não foram selecionados poderão participar da segunda chamada, que acontece no dia 5 de agosto. Então, uma segunda oportunidade para você que não participou ainda. A participação

0: alças em até 2 horas. A oposição no Congresso tenta derrubar a decisão e critica a falta de debate com os parlamentares. Os deputados e senadores já apresentaram 32 projetos para anular as medidas. O Palácio do Planalto defende o texto e afirma que a fiscalização está amparada pelo Supremo Tribunal Federal. E no Reino Unido, o governo está considerando implementar um toque de recolher digital, que restringe o acesso dos adolescentes às redes sociais diariamente entre 6 da manhã. Segundo as autoridades, a proposta visa melhorar o sono e reduzir a dependência tecnológica dos jovens, ou seja, daquele jovem que fica a madrugada inteira no celular. A medida tem gerado debates entre pais e especialistas sobre a eficácia e o impacto na liberdade individual. Recentemente foi anunciada a proibição do uso das redes sociais por crianças e menores de 16 anos. Agora o foco se volta para jovens entre 16 e 17 anos. O plano é bloquear automaticamente 3 plataformas populares durante as madrugadas. E o narcotraficante mexicano Ismael El Mayo Zambada foi condenado nesta segunda-feira à prisão perpétua nos Estados Unidos por ser um dos líderes do cartel de Sinaloa. A sentença é fruto de um acordo de confissão fechado pelo traficante em agosto do ano passado, no qual se declarou culpado por traficar milhões de quilos de cocaína ao longo de décadas. El Mayo é um dos maiores traficantes mexicanos a ser condenado nos Estados Unidos. O traficante foi preso em julho de 2024 ao lado de Joaquim Guzmán López, um dos filhos do El Chapo, depois que o avião deles pousou em uma pista do Novo México. 8:35.
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0: Agora é hora de falar de tecnologia. A China proibiu os chamados namorados virtuais, criados por inteligência artificial. Notícia que inclusive me lembra aquele filme muito conhecido chamado Her. Então, olha só, em uma tentativa de reduzir a dependência emocional dos usuários. E esse é assunto para o nosso colunista Arthur Igreja. Fala aí, Arthur.
3: 2013 foi lançado o filme Her, que chegou aqui no Brasil com o nome de Ela, protagonizado pelo Joaquim Phoenix, que comprava um dispositivo, ele, um cidadão extremamente introspectivo, comprava esse dispositivo que no filme era chamado de um sistema operacional, era uma inteligência artificial com a voz da Scarlett Johansson. E aí ele começou a ter essa companhia, né? E depois acaba se apaixonando. Pois é, agora quando nós pulamos para 2026, uma das notícias da semana é que a China está proibindo namorados virtuais criados com IA, tentando diminuir a dependência emocional desses usuários. E aí, quando a China tomou essa medida e as empresas de tecnologia tiveram que desligar essas IAs que propiciavam esse relacionamento mais íntimo, os usuários vieram às redes sociais e se mostraram chocados e alguns traumatizados. Alguns dos usuários falaram que foi uma coisa abrupta, muito triste, que os seus namorados, né, foram desligados, desapareceram, desconectados. Outras pessoas foram além, falaram que atualmente o amor entre pessoas se tornou algo extremamente raro e escasso. Pois é. Eu, sinceramente, interpreto essa notícia como algo que não é algo tão estranho ou algo que nós não vemos por aí. Na verdade, eu preciso te contar, isso é mais comum do que parece. A inteligência artificial, ela avançou não só no lado do raciocínio, né? Ela consegue ela consegue persuadir melhor, ela consegue entender melhor o que a pessoa quer, mas muito também no lado da comunicação. Não estamos mais falando de chatbots, né? De conversas por texto. A IA hoje ela consegue conversar com fluência, com voz e também com vídeo, até mesmo em chamadas em tempo real. E aí some-se a isso a capacidade de identificar o interesse, assim como o seu aplicativo preferido de música, que monta uma playlist que se adequa ao seu gosto, ou até mesmo o YouTube, que vai entendendo como é que você interage com os vídeos e vai indicando conteúdo que cada vez mais se assemelha com aquilo que a pessoa está procurando, até mesmo antes de fazer a procura. E agora isso está acontecendo também com esses namorados feitos por IA. Eles têm menos atrito, eles se indispõem menos com a pessoa e tendem a agradar mais. Eu acho que isso é extremamente sintomático. Diz menos a respeito da evolução.

0: evolução da IA e diz muito sobre o funcionamento da sociedade e o comportamento das pessoas. A tecnologia, que em alguma medida ajudou a aproximar as pessoas, você pode falar com uma pessoa no outro canto do mundo com uma qualidade de vídeo e áudio impressionantes, de forma paradoxal, ao longo dos anos, também ajudou nessa crise de solidão que muitos estão experimentando. Pois é, tema espinhoso, controverso, e eu não ficaria nem um pouco surpreso se nós começássemos a ver em mais países medidas parecidas com essa que a China adotou.
1: É discussão que vai muito além da tecnologia, como dizia o sociólogo Zygmunt Bauman, né? Vivemos em uma época de relações cada vez mais frágeis. Agora, com os chamados namorados de IA, surge uma nova pergunta, né? Até que ponto que a máquina pode ocupar o espaço das relações humanas? No fim das contas, o debate é sobre tecnologia, não é só sobre tecnologia, no caso, é sobre solidão e saúde emocional. 8 horas mais 39 minutos.
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1: 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É isso aí, agora é hora de economia aqui no Expresso TMC. E olha só, dados da Agência Nacional de Aviação Civil, a ANAC, mostram que 65 milhões de passageiros passaram pelos aeroportos brasileiros no primeiro semestre deste ano. O número representa um crescimento de 5,4% em relação ao mesmo período do ano passado. Então, desse total, 50 milhões viajaram em voos domésticos, ou seja, em viagens dentro do Brasil. Outros 15 milhões embarcaram em voos internacionais para destinos fora do país. Os números mostram que tanto as viagens nacionais quanto as internacionais cresceram, mas o destaque ficou para os voos internacionais, que tiveram um crescimento ainda maior do que os voos domésticos. 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
1: E os Estados Unidos anunciaram nesta segunda-feira a imposição de uma tarifa adicional de 50% sobre uma ampla gama de produtos importados do Canadá. A medida foi anunciada em resposta ao que o governo americano classificou como um tratamento discriminatório do país contra seus produtos, especialmente nos setores de veículos automotores, bebidas alcoólicas e laticínios. O presidente dos Estados Unidos, Donald Trump, assinou 3 proclamações que autorizam a medida com base na seção 338 da Lei Tarifária de 1930, uma legislação que permite a aplicação de tarifas de até 50% sobre importações de países específicos. Então, as novas tarifas, que passam a valer à meia-noite mais um minuto no horário da costa leste dos Estados Unidos, de 19 de agosto de 2026, atingirão uma ampla variedade de produtos canadenses, que vão de vinhos e tacos de hóquei a cimento, segundo a Casa Branca. A tarifa adicional de 50% não será aplicada a produtos já sujeitos às restrições de importação previstas, né, na seção 232 da Lei de Expansão Comercial, nem a determinadas peças e componentes de aeronaves civis. Agora, mudando de assunto, movimentando a nossa reportagem de Brasília, a defesa de Jair Bolsonaro recorreu ao Supremo Tribunal Federal contra a suspensão das visitas do senador Flávio Bolsonaro ao pai. O ministro Alexandre de Moraes determinou a restrição depois da leitura de uma carta do ex-presidente em redes sociais, né, carta que teria sido divulgada ali na rede social de Flávio Bolsonaro. O repórter Murilo Hernandes está ao vivo com a gente e explica os detalhes deste desdobramento. Muito bem-vindo novamente aqui no Expresso, Murilo.
4: Olá novamente para você, Alex, e para quem nos acompanha, isso mesmo, viu? A defesa do ex-presidente Jair Bolsonaro, ela pede para que o Supremo revogue, né, essa decisão da proibição de visitas do senador e pré-candidato à presidência da República, Flávio Bolsonaro, ao pai, o ex-presidente Jair Bolsonaro, né, que está cumprindo medidas cautelares em casa, por determinação também do Supremo Tribunal Federal, né? Bom, no recurso enviado ao ministro Alexandre de Moraes, o relator, os advogados, eles classificaram a sanção aplicada de desproporcional, né? E pediram a liberação do acesso antes do início das eleições, aí, segundo a defesa do ex-presidente Jair Bolsonaro, né? A medida do Supremo, ela foi aplicada na semana passada e prevê a proibição de visitas pelo prazo de 90 dias, inclusive teve a negativa da visita do presidente da Argentina, Javier Milei, que também queria visitar o presidente Jair Bolsonaro. A defesa entrou com um pedido aí de liberação também e houve a negativa por parte do Supremo aí, tendo a negativa da visita do presidente Javier Milei com o ex-presidente Jair Bolsonaro, né? Bom, de acordo com a determinação de Moraes, o ato violou aí a proibição imposta a Jair Bolsonaro da manifestação na internet, que, como eu disse aí, aí ferindo a questão das medidas cautelares impostas aí pela domiciliar do ex-presidente Jair Bolsonaro, né? O ex-presidente, ele compra essa pedida, compra essa prisão domiciliar, né? E a defesa argumenta que o documento e o contato familiar precisa ser mantido aí e aguarda a apreciação do recurso pelo relator do Supremo, Alexandre de Moraes, né? Então a gente segue acompanhando sobre essa questão, os novos desdobramentos sobre o caso da proibição de visitas ao ex-presidente Jair Bolsonaro, né? Até porque a defesa pede para que haja essa questão da liberação antes do período eleitoral. Então, sim, é um assunto que vai render muito aqui ainda em Brasília, e a gente vai seguir acompanhando para trazer informações para quem nos acompanha pela TMC. Alexia, volto com você.
1: Com certeza, Murilo, qualquer decisão aí do STF ou atualização, você volta com a gente na nossa programação.
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1: Olha só esse caso, laudos toxicológicos devem detalhar as circunstâncias da morte de um estudante de aviação no Paraná. Gustavo Lara, de 27 anos, sofreu uma grave crise alérgica depois do trote aplicado, depois de um primeiro voo solo. As informações você confere agora com Ângelo Sfayer.
5: A Polícia Civil do Paraná investiga a morte de um engenheiro logo após um ritual tradicional de escolas de aviação em Ponta Grossa, nos Campos Gerais. Gustavo Henrique Lara, de 27 anos, passou mal após receber o banho de óleo e não resistiu. O caso foi registrado na última quinta-feira, data em que o inquérito também foi aberto, durante a comemoração pelo primeiro voo solo do engenheiro. Essa cerimônia de batismo, esse ritual, geralmente utiliza óleo usado nos motores das aeronaves. Gustavo recebeu essa substância pelas mãos do próprio instrutor de voo. O instrutor foi preso por homicídio culposo, mas pagou fiança de R$3.000 e vai responder ao caso em liberdade. A família trata o caso como fatalidade e informou também que Gustavo e o instrutor eram muito próximos. A delegacia de Ponta Grossa pediu exames toxicológicos mais completos para entender de fato as circunstâncias dessa morte e também confirmar a ligação do banho de óleo com o falecimento de Gustavo Lara.
1: Pois é, trote não é brincadeira, né? Nesse caso aí, custou a vida de uma pessoa. 8:46, mudando de assunto agora. Você, ouvinte, já deve ter passado por algum golpe. Pode ser golpe do Pix falso, mensagens passando pelo banco, anúncio de promoção, link suspeito, enfim, todo mundo já passou por isso. Agora, criminosos têm usado anúncios falsos e páginas praticamente idênticas às originais para enganar as vítimas. Quem explica é a nossa repórter Beatriz Trindade.
6: Mais de 26 milhões de brasileiros foram vítimas de golpe pela internet ou pelo celular nos últimos 12 meses. O dado faz parte da pesquisa divulgada pelo Fórum Brasileiro de Segurança Pública em parceria com o Datafolha. O levantamento mostra que as fraudes digitais já são o crime mais comum relatados pelos brasileiros. Uma das vítimas dos crimes cibernéticos foi um morador da Zona Norte do Rio que preferiu não se identificar e teve a identidade preservada. Ele contou que teve um prejuízo de R$5.000 ao tentar comprar um imóvel. Para fazer a reserva, ele conta que os criminosos pediram apenas 2 meses de aluguel antecipado.
7: A gente passou em frente à casa, viu que era realmente o imóvel e fez os 2 meses de depósito. A gente teve a feliz ou infeliz ideia de bater na casa lá e perguntar mas depois já ter feito depósito. Quando a gente bateu lá, a pessoa atendeu e disse que já estavam várias pessoas batendo lá, que estavam pegando aquela casa, alugando na internet como se estivesse alugando e não estava alugando a casa.
6: Segundo o Fórum Brasileiro de Segurança Pública, entre julho de 2024 e julho de 2025, os golpes envolvendo transferências via Pix movimentaram cerca de R$29 bilhões. Segundo a delegada da Delegacia de Repressão aos Crimes de Informática da Polícia Civil do Rio, Camila Pegorim, os criminosos aproveitam momentos de distração e confiança das vítimas para extrair o dinheiro.
8: A Polícia Civil tem percebido um aumento considerável no número de crimes praticados na internet. A Polícia Civil sempre orienta que você tenha muita atenção quando você está fazendo uma transação via internet.
6: Especialistas alertam que muitos golpes começam em anúncios patrocinados na internet. Os criminosos criam páginas falsas idênticas às originais e as patrocinam para que elas apareçam entre os primeiros resultados de busca. Para quem já caiu em um golpe, a orientação é agir o mais rápido possível, como explica o advogado criminalista Lucas Monteiro.
9: Ele deve buscar o seu branco e pedir para fazer um MED, mecanismo especial de devolução. Então criou-se esse mecanismo para perseguir esses valores e rastreá-los.
6: Especialistas orientam que ao fazer compras pela internet, os usuários sempre desconfiem de ofertas muito vantajosas.
1: Fico alerta aí para você, ouvinte, então. Agora, voltamos a falar das convenções que começaram, né, nessa segunda-feira. Os diretórios estaduais do União Brasil e do Progressistas em São Paulo realizaram na noite de hoje a convenção estadual para oficializar os candidatos que vão disputar as eleições deste ano pela Federação União Progressista, formada pelas duas legendas. O encontro aconteceu na Assembleia Legislativa de São Paulo, a Alesp, e a federação definiu o secretário da Segurança Pública de São Paulo, Guilherme De Ritt, como candidato do PP ao Senado. A chapa conta ainda com o André do Prado, do PL, para uma das vagas em disputa. Então, olha só, durante a convenção também foram homologados 35 candidaturas a deputado federal para cada partido, totalizando 70 nomes pela federação. Também foram homologados 47 candidaturas a deputado estadual por legenda, somando 94 candidatos. E olha só, abre aspas, se existe uma possibilidade de neutralidade no cenário nacional, São Paulo não vai ficar neutro. São Paulo vai junto com o Flávio, fecha aspas, afirmou então o secretário da Segurança Pública de São Paulo, Guilherme De Ritt. Para o governo de estado, para o governo de São Paulo, a União Progressista confirmou apoio ao governador Tarcísio de Freitas, que deve disputar a reeleição pelo Republicanos. No estado, a federação também declarou apoio a Flávio Bolsonaro, do PL, para a presidência da República. Além de dirigentes e filiados do União Brasil e do PP, a convenção contou com a presença de Tarcísio, Flávio, do prefeito de São Paulo, Ricardo Nunes, e do presidente da Alesp e pré-candidato ao Senado, André do Prado. E a gente atualiza as convenções aqui na nossa programação da TMC.
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1: 8 horas mais 51 minutos e a polícia investiga a morte de Ricardo Spencer. A atualização aqui em tempo real. A Polícia Civil investiga como morte suspeita o caso do diretor e cineasta Ricardo Spencer, de 49 anos, encontrado morto no edifício Copan, que fica localizado no centro de São Paulo. O caso aconteceu nessa segunda-feira e, de acordo com a SSP, Ricardo estava hospedado no Copan através de uma plataforma de locação por temporada. Então, ele havia se mudado recentemente do Rio de Janeiro para São Paulo para iniciar as filmagens de uma nova série para uma plataforma de streaming. Ainda de acordo com a SSP, o corpo foi encontrado no chão no período da manhã, depois do porteiro acionar a administração do imóvel. Então, contextualizando, quem era Ricardo Spencer? Neto da atriz e diretora Nilda Spencer, considerada uma das grandes referências do teatro baiano, Ricardo cresceu cercado pelas artes. Ainda criança, desenvolveu o interesse pelo cinema durante as visitas a videolocadoras, onde descobriu a paixão pela linguagem audiovisual. Então, abre aspas aqui, a Polícia Militar e o SAMU compareceram ao local onde o óbito foi constatado. Não havia sinais de violência, a perícia foi acionada e o corpo foi removido no AUML, ao Instituto Médico Legal. Então, o caso foi registrado como morte suspeita, informou então a Secretaria de Segurança Pública, e a gente atualiza aqui os desdobramentos dessa investigação. Agora, mudando de assunto, a possibilidade de um fim de ano marcado por temperaturas recordes e chuvas intensas fez a Prefeitura do Rio antecipar em cerca de 3 meses a apresentação das estratégias de prevenção e resposta para os meses mais críticos. Quem traz os detalhes é a repórter Luísa Rodrigues.
10: A previsão de um El Niño muito forte entre o fim da primavera e o início do verão, principalmente entre outubro e dezembro, já acendeu um alerta no Rio de Janeiro. Segundo a Prefeitura, há 81% de probabilidade de o fenômeno atingir essa intensidade, o que pode provocar ondas de calor mais intensas e aumentar o risco de temperaturas na cidade. E para se antecipar aos possíveis impactos, o município apresentou, nesta segunda-feira, um plano de prevenção, monitoramento e resposta. Na análise da Prefeitura, o rio é especialmente sensível por causa do relevo e da intensa urbanização, fatores que favorecem a ocorrência de chuvas fortes e das chamadas ilhas de calor. O prefeito Eduardo Cavalieri afirmou que as medidas e obras anunciadas ajudam a reduzir os impactos, mas não impedem que a capital fluminense seja afetada.
11: Eles reduzem os efeitos desses eventos extremos, eles minimizam os impactos, mas isso não significa que a nossa cidade vai deixar de viver momentos extremos com as chuvas. Nós somos uma cidade de clima tropical úmido, com chuvas intensas, com calor intenso. A nossa cidade chove muito mais do que cidades famosas pela chuva, como Londres.
10: Além das ações de monitoramento e das obras de drenagem e contenção de enchentes, a Prefeitura detalhou como funcionam os 5 níveis de calor. Protocolo que orienta a atuação dos órgãos públicos e também informa a população sobre as medidas adotadas em cada situação. A maior atenção está nos níveis 4 e 5, quando a temperatura supera os 40 graus por pelo menos 3 dias consecutivos. Nesses casos, a Prefeitura poderá abrir 270 pontos de resfriamento, ampliar a distribuição de água para a população mais vulnerável, determinar pausas para hidratação de trabalhadores expostos ao sol e transferir aulas de educação física para espaços cobertos. No nível 5, também poderá haver suspensão de eventos e de atividades externas não essenciais. A Prefeitura informou ainda que mantém monitoramento meteorológico 24 horas por dia, com radares, pluviômetros, estações meteorológicas e sirenes em comunidades de risco. Também foram agilizadas obras para reduzir os impactos das chuvas nas áreas mais afetadas da cidade, como Realengo, Acari e Jardim Maravilha, além do túnel hidráulico do Rio Maracanã. As intervenções incluem drenagem, contenção de enchente e outras ações permanentes de limpeza de ralos, poda de árvores e conservação da cidade.
1: E ainda falando do tempo, mas agora no sul do país. Fortes ventos causaram destelhamentos, queda de árvores e postes e bloqueios de rodovias em 41 municípios do Rio Grande do Sul neste final de semana. Quem explica pra gente é a Isabela Miranda.
12: Neste final de semana, 41 municípios do Rio Grande do Sul reportaram danos por conta de fortes ventos. Ao menos 19 pessoas precisaram deixar as suas casas, de acordo com o Metsul. O boletim divulgado mostrou destelhamentos, quedas de árvores e postes, interrupções no fornecimento de energia elétrica e também bloqueios de rodovias. Os principais estragos foram registrados nos municípios de Alegrete, Santa Maria, Dona Francisca, São Borja, Cerro Branco e Vale do Sol. A Defesa Civil do Rio Grande do Sul reclassificou para laranja a área com 36 municípios em condição de possibilidade de eventos severos. No final de semana, o alerta era vermelho. A condição é válida ao menos até esta terça-feira. Neste início de semana, as cidades gaúchas podem registrar chuvas intensas e volumosas em um curto espaço de tempo. Os acumulados variam entre 40 e 100 milímetros por dia e outros pontuais podem superar os 120 nas regiões Oeste, Centro e Vales. Ainda conforme a Defesa Civil do Estado, também há risco de tempestades severas isoladas na faixa central gaúcha. Na terça-feira, a condição para chuva intensa se concentra na metade norte do estado, com acumulados que podem superar os 120 milímetros por dia e também risco de tempestades severas isoladas.
1: 8 horas mais 57 minutos.
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1: Agora bora falar de cultura no Rio de Janeiro. O Rio quer transformar o mês de setembro em uma vitrine da produção artística da cidade. A prefeitura apresentou um projeto que reúne festivais já tradicionais, novos investimentos para o setor cultural e uma estratégia para fortalecer a economia criativa. Quem explica pra gente é a Érica Levigard.
13: A Prefeitura do Rio lançou neste sábado a Semana de Arte do Rio, um novo evento que pretende transformar setembro em um dos principais períodos do calendário cultural da cidade. A programação completa será apresentada em uma coletiva prevista para agosto de 2026. O lançamento foi realizado no Teatro Carlos Gomes, no centro do Rio, com a presença do prefeito Eduardo Cavalieri e do secretário municipal de Cultura, Lucas Padilha. Na cerimônia, o secretário destacou que a proposta é integrar festivais e políticas públicas em uma mesma plataforma.
14: Hoje a gente anunciou os 10 primeiros festivais, que não serão todos, serão mais ainda, né? Quer dizer, a Semana de Arte é uma grande plataforma de integração das políticas culturais, dos vários programas, traduzindo para a população esses vários editais e traduzindo para os vários editais a necessidade de um programa integrado. É uma política de revitalização urbana do centro, é mais um investimento da prefeitura no centro. E a gente tem festivais de todas as linguagens. A gente tem desde o Festival do Circo, ao Panorama de Dança, o Festival Amiradade de Teatro e alguns outros de teatro que a gente anuncia nas próximas semanas. Tem uma estratégia agora em que cada semana a gente vai anunciar uma parte dessa programação para fazer uma grande coletiva em agosto, mostrando em detalhes essa programação que vai ser majoritariamente gratuita.
13: A primeira edição será realizada entre os dias 16 e 27 de setembro e reunirá mais de 10 festivais e projetos culturais já consolidados. Durante o evento, o prefeito Eduardo Cavalieri comentou o pedido do Ministério Público Federal para suspender o programa Tolerância Zero nas praias da Zona Sul e criticou a iniciativa.
15: É uma absoluta inversão de valores, né? Diante de todas as notícias, de todos os indícios, inclusive com as forças policiais, né? Da presença do crime organizado, né? Nesse território, né? Nessa parte do Rio de Janeiro. Esse promotor ficou inerte, ficou omisso. Eu acredito que a Justiça Federal deve ratificar o óbvio, que a competência do governo do estado atuar com as polícias e a competência da Prefeitura do Rio atuar como Prefeitura do Rio, garantindo o espaço público preservado para a população e para a Prefeitura.
13: O pedido do MPF agora aguarda a decisão da Justiça Federal. Até lá, a Prefeitura afirma que o programa Tolerância Zero continuará sendo executado normalmente nas praias da Zona Sul da capital fluminense.
1: Ponto final aqui no nosso Expresso TMC. Você acaba de tomar um expresso de informações. Ficamos aqui com um compilado completo do que mais importa para você nesta segunda-feira. E daqui a pouquinho, às 10 horas da noite, você tem um encontro marcado comigo, Alexia Marília, aqui na TMC, no nosso Resumo TMC. Até mais. Tchau, tchau.
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0: Está no ar a Voz do Brasil. As notícias do governo federal que movimentaram o país no dia de hoje.
1: Olá, uma boa noite.
2: Boa noite para você que nos acompanha em todo o país.
1: Segunda-feira, 20 de julho de 2026.
2: Vamos aos destaques da Voz do Brasil.
1: Agora é lei. Brasil conta com a estratégia nacional do Complexo Econômico Industrial da Saúde.
2: A legislação estabelece diretrizes para a pesquisa, o desenvolvimento e a produção de medicamentos, vacinas e outras tecnologias para o SUS. Márcia Fernandes.
3: A lei prevê medidas para incentivar a produção nacional de insumos e fortalecer cadeias produtivas internas, com o objetivo de ampliar a capacidade nacional de resposta em situações de crise.
1: E ainda, cuidotecas, universidades públicas estaduais podem instalar espaço.
2: Edital apoia a implantação da estrutura responsável por abrigar a criança enquanto a mãe frequenta as aulas. Luana Karen.
4: O edital vai oferecer 9 milhões e 200 mil reais para que as universidades estaduais possam contratar profissionais, comprar material pedagógico e oferecer alimentação às crianças.
1: Tecnologia para ajudar no combate à violência contra a mulher.
2: Uma inteligência artificial auxilia quem procura o Ligue 180.
1: Quer saber mais sobre o assunto? Hoje nós conversamos com a Secretária Nacional de Enfrentamento à Violência contra Mulheres, Estela Bezerra.
2: Ela fala também sobre a importância do apoio para quebrar o ciclo de maus-tratos.
5: Ninguém consegue fazer uma ruptura sozinho. Então, o primeiro movimento é uma mulher procurar alguém de sua confiança. O segundo movimento é procurar um serviço especializado.
1: Hoje, na apresentação da Voz do Brasil, Mariana Juban e Nazi Brum.
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